0: então vai ficar bem interessante aí o duelo ponto a ponto aí para a classificação.
1: Fernando.
2: É, pois então, vamos ser rápidos aqui, né? Não temos muito tempo. O Canadá assume a liderança, né? Com esse 6-0 no saldo de gols. A última rodada vai ser para definir o líder. O empate classifica os dois, né? Vão os 2-5. E aí, Catar e Bósnia tem um ponto cada, não conseguiriam alcançar. Então, não duvido, né? Que os dois joguem de sangue doce, né? Para garantirem os dois a classificação, né? O Canadá e a Suíça. Mas foi um jogo. Os jogos, João, eu vejo. Olha ali, agora vai fechar o tempo ali em Canadá e Catar, né? Já tava com os ânimos à flor da pele desde a lesão, né? Sofrida pelo Connell, uma fratura, na perna, né? Os jogadores canadenses ficaram extremamente irritados com o atleta do Catar, que na minha visão não teve maldade na chegada ali, né? No
1: Lance
2: lance.
1: totalmente normal.
2: Pois é, mas o Canadá ficou sentido, né? Ficou sentido pelo jogador que. Certamente não retorna, né? Não vai mais jogar a Copa do Mundo. Mas foram dois jogos onde as expulsões, na minha visão, foram preponderantes. O jogo da Suíça estava meio morno. No momento que a Bósnia tem o atleta expulso, aí fica mais aberto, né? Aí a Suíça começa a empilhar gols, até acaba sofrendo um belo gol de chute ali de fora da área, né? Do atleta da Bósnia após uma jogada de bola parada. E nesse também, né? Até como a gente estava conversando aqui, João. 2-0 tava. O Canadá já era superior, mas aí abriu a porteira após a primeira expulsão, né? E depois da segunda aí não teve mais jeito, né? Abriu-se a porta para uma goleada canadense concretizada. Então, Canadá e Suíça, na minha visão, virtualmente classificados. Acho que o confronto deles vai ser para definir quem vai ser o líder. E um empatezinho, né? Classifica os dois à próxima fase.
1: Gastal, muito obrigado, Gastal, pela tua participação conosco, tua atençãozinha conosco aqui da Rádio Diversidade. E agora a gente
3: Deus,
1: ajusta
3: cara, Deus.
1: para, na semana que vem, falarmos um pouco do que foi esse segundo jogo da seleção brasileira.
3: Vamos sim, segunda-feira estou à disposição. Vamos sim.
1: Tá certo. Grande abraço também
3: Grande
1: ao
3: abraço para vocês.
1: Lousada, ao Fernando Moraes, a todos que nos
3: Tchau, tchau.
1: acompanharam. E o nosso Falando de Copa vai ficando por aqui. Amanhã a gente volta, um horáriozinho diferente, porque tem o jogo da seleção, mas não se preocupem que teremos tanto lance rápido, quanto papo da bola, quanto falando de Copa aqui na Rádio Universidade. Tchau, tchau. Valeu!

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7: É da Zona Sul.
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9: Olá, boa noite.
10: Boa noite para você que nos acompanha em todo o país.
9: Quinta-feira, 18 de junho de 2026.
10: Vamos ao destaque do dia, saúde em casa.
9: Governo do Brasil lança programa de atenção domiciliar à pessoa idosa, o PAD Brasil.
10: Equipes vão atuar junto com os profissionais de saúde da família para atender em casa os idosos e diminuir a necessidade de hospitalizações.
9: E mais 21 cidades pequenas vão receber o programa Melhor em Casa, que leva atendimento contínuo do SUS no domicílio. Pablo Mundim.
11: O atendimento é destinado principalmente a pacientes que receberam alta hospitalar, mas ainda precisam de acompanhamento intensivo para recuperar movimentos, autonomia e independência.
10: E ainda, direitos de crianças e adolescentes.
9: Combate ao trabalho infantil teve mais de 10 ações de fiscalização em 2025 e retirou mais de 4.300 crianças de condições laborais inapropriadas.
10: Por outro lado, o trabalho legal para jovens aprendizes cresceu e chegou a 726 mil contratos ativos.
9: E nós vamos falar também de combate às casas ilegais de apostas.
10: Operação Conto da Sorte mira em esquema de bets irregulares e pode ter movimentado 50 bilhões de reais em 3 estados. Nas e Brum.
12: Segundo as investigações, além de movimentação financeira incompatível com rendimentos declarados, existem indícios de lavagem de dinheiro e sonegação fiscal.
9: Hoje, na apresentação da Voz do Brasil, Mariana Jungmann e Luciano Seixas.
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9: A Receita Federal coordena uma operação para investigar empresas que atuavam de forma ilegal no mercado de apostas, as chamadas bets.
10: A suspeita é que o grupo movimentou cerca de 50 bilhões de reais em esquemas de fraudes em 3 estados.
9: Entre os crimes apurados estão sonegação e lavagem de dinheiro.
12: A Operação Conto da Sorte foi realizada nos estados de Pernambuco, Ceará e São Paulo. E nesse primeiro momento, foca na obtenção de documentos e provas. Para isso, foram cumpridos 14 mandados de busca e apreensão. A investigação começou após a Secretaria de Prêmios e Apostas do Ministério da Fazenda fazer uma análise técnica numa autarquia criada pela Prefeitura de Bodó, no Rio Grande do Norte, que autorizava o funcionamento de empresas de apostas. A autarquia foi fechada por determinação do Supremo Tribunal Federal, mas as bets ilegais continuaram atuando. De acordo com o ministro da Fazenda, Dario Durigan, a movimentação ilegal pode chegar a 50 bilhões de reais.
13: A gente identificou um grupo de 37 empresas que atuavam no ramo das bets ilegais. Houve uma movimentação, a princípio, de 50 bilhões de reais. Essa é uma das várias operações que serão feitas para combater bet ilegal, rigor total, tolerância zero, melhor dizendo, com as bets ilegais.
12: Segundo as investigações, além de movimentação financeira incompatível com rendimentos declarados, existem indícios de lavagem de dinheiro e sonegação fiscal. Na ação, os agentes estão apreendendo documentos, celulares, computadores, dinheiro em espécie e passaportes dos envolvidos. A operação envolve 9 auditores fiscais, 6 promotores de justiça, 10 servidores da Receita Federal, além de 28 policiais civis e militares. Reportagem Nazi Brum.
10: Garantir a vida de meninas e mulheres, o governo do Brasil tem implementado diversas ações integradas de prevenção, fortalecimento das redes de proteção e punição dos agressores.
9: E os resultados começam a aparecer. Os meses de abril e maio apresentaram redução de feminicídios no Brasil.
14: O número de feminicídios no país caiu nos meses de abril e maio deste ano, quando comparado ao mesmo período de 2025. Nesses dois meses do ano passado, 262 mulheres foram mortas por machismo, possessividade dos companheiros ou outras razões relacionadas ao simples fato de serem mulheres. Nesse ano, foram 232 mulheres assassinadas nessas condições, uma redução de 11,45%. Em fevereiro, uma iniciativa do governo federal mobilizou os três poderes, executivo, legislativo e judiciário, para lançar o Pacto Nacional Brasil contra o Feminicídio. Na avaliação do secretário nacional de Segurança Pública, Chico Lucas, ações como essa contribuíam para que o Brasil apresentasse uma tendência de queda após dois anos seguidos de aumento desse crime.
15: Quando há consolidação dos dados de janeiro a maio, a queda é da ordem de 0,47, o que mostra uma reversão da tendência de aumento e agora nós estamos, de fato, tendo uma diminuição do número de feminicídios.
14: Também está em andamento a Operação Mulher Segura, coordenada pelo Ministério da Justiça e Segurança Pública, em parceria com o Ministério das Mulheres, secretarias estaduais e municipais e as forças de segurança. A ação tem como objetivo cumprir, até o fim do ano, todos os mandados de prisão em aberto por crimes contra as mulheres. O secretário nacional de Segurança Pública, Chico Lucas, ressaltou os principais números da operação, que já está na segunda fase.
15: Só no mês de março e abril foram 6 mil prisões realizadas daqueles que descumpriam medidas protetivas ou tinham mandado de prisão em aberto. E as operações continuam. Na fase 2, agora no mês de junho, os 15 primeiros dias, já cumprimos centenas de mandados de prisão e fiscalizamos por milhares de agentes policiais as medidas protetivas de urgência.
14: Nos primeiros três meses desse ano, o Ligue 180, Central de Atendimento à Mulher, registrou um aumento de 24% nas denúncias de violência contra mulheres e 14% nos atendimentos, quando comparado ao mesmo período do ano passado. Reportagem Natália Koslick.
10: O Ministério da Saúde está ampliando os cuidados domiciliares no Brasil.
9: Foram habilitadas novas equipes do programa Melhor em Casa, que vão apoiar a reabilitação de pacientes.
10: Hoje, mais de 1.000 municípios já são beneficiados pelo programa em todo o país.
11: Depois de uma internação, o desafio nem sempre termina quando o paciente recebe alta. Para quem precisa de reabilitação e acompanhamento especializado, sair de casa pode ser difícil e muitas vezes inviável. É o caso do Carlos Henrique, que sofreu uma parada cardiorrespiratória e desde então precisa de cuidados contínuos. A esposa, Luciene Sibela, conta como o atendimento domiciliar fez diferença na rotina da sua família.
16: Eu acho que a primeira palavra que me vem é segurança. Segurança de saber que você não está só e que você está com profissionais que vai te apoiar. Você veja hoje, eles chegaram aqui e já resolveram muitas coisas, né? E isso para nós é uma segurança muito grande, saber que você pode contar.
11: Para ampliar esse cuidado e reduzir as dificuldades enfrentadas pelas famílias, o Sistema Único de Saúde está fortalecendo o atendimento domiciliar realizado pelo programa Melhor em Casa. Foram habilitadas novas equipes multiprofissionais especializadas para apoio à reabilitação, que vão atender 21 municípios com menos de 20 mil habitantes. São profissionais de diferentes áreas da saúde. O coordenador-geral de atenção domiciliar do Ministério da Saúde, Tarcísio Nema de Aquino, explica que tipo de cuidados serão oferecidos.
17: Então é fisioterapeuta, terapeuta ocupacional, fonoaudiólogo, cirurgião dentista, farmacêutico, psicólogo, assistente social, nutricionista. Então são profissionais que integram a equipe para levar a reabilitação, né, a recuperação do paciente, o cuidado de nível especializado dentro do domicílio.
11: O atendimento é destinado principalmente a pacientes que receberam alta hospitalar, mas ainda precisam de acompanhamento intensivo para recuperar movimentos, autonomia e independência. O cuidado também ajuda a evitar novas internações e garante a continuidade do tratamento perto da família, explica Eliana Peixoto, fonoaudióloga da equipe de atendimento em Brasília.
18: A gente faz esse atendimento dando qualidade de vida para o paciente, melhorando a condição de atendimento dentro da família, ajustando a vida daquela família com aquela nova realidade de paciente, né, acamado, instruindo. A nossa atividade dentro do lar do paciente é uma atividade de educação continuada.
11: A expansão das equipes do Melhor em Casa contou com investimento anual de R$3.400.000. Hoje, mais de 1.000 municípios já são beneficiados pelo programa em todo o país. Reportagem Pablo Mundim.
9: E como ouvimos aí na reportagem, o programa Melhor em Casa é fundamental para diminuir a hospitalização de pacientes em todo o país.
19: Mas o governo do Brasil identificou uma lacuna no cuidado continuado de uma parcela específica da população, os idosos.
9: Atualmente são 36 milhões de pessoas idosas, sendo 3 milhões com dificuldades de locomoção ou que têm restrição para sair de casa. Isso representa 10% da população idosa.
19: E para garantir um envelhecimento saudável, o Ministério da Saúde lançou hoje o Programa de Atenção Domiciliar à Pessoa Idosa, o PAD Brasil.
9: O investimento será de R$163.200.000 em 2026, com projeção de mais de R$329 milhões no próximo ano.
19: Na prática, o programa vai funcionar com equipes multiprofissionais, trabalhando em conjunto com as equipes de saúde da família.
9: O ministro da Saúde, Alexandre Padilha, detalhou como essas equipes vão atuar para dar suporte a pacientes e aos seus familiares.
20: Essas equipes vão lá, vão cuidar desse idoso que está acamado. Elas têm uma relação direta com os médicos da família e comunidade, com os profissionais da atenção primária em saúde, mas passam a ter o papel específico de, todo dia, pegar o automóvel do programa, visitar o idoso acamado. Ou seja, com isso você consegue colocar mais um time para dar conta dessas visitas ao idoso acamado, que muitas vezes não sai de casa, não tem condições de sair de casa, muitas vezes o cuidador tem que ficar o tempo todo com ele lá. Então essas equipes vão fazer essas visitas, orientar melhor o cuidador, também cuidar do cuidador de uma certa forma.
19: Além do PAD Brasil, também foi lançada a Caderneta Brasileira da Pessoa Idosa.
9: O documento já está disponível em formato digital dentro da plataforma Meu SUS Digital, integrada à conta gov.br, e permite o acompanhamento dos dados de saúde do idoso.
19: Pesquisadores e startups da área de saúde agora contam com um novo guia para ajudar a transformar tecnologias em soluções disponíveis no SUS.
9: Os dispositivos médicos fazem parte da rotina dos serviços de saúde e incluem desde curativos e ataduras até próteses e tecnologias com inteligência artificial.
19: Atualmente, existem mais de 2 milhões de tipos diferentes desses dispositivos no mundo.
9: Segundo o Ministério da Saúde, o avanço tecnológico amplia as possibilidades de atendimento e contribui para para melhorar a qualidade de vida dos pacientes.
19: A publicação reúne orientações sobre financiamento, pesquisa, desenvolvimento, regulação e incorporação dos dispositivos na rede pública de saúde.
9: O material está disponível gratuitamente para consulta em gov.br/saúde.
19: As ações de combate ao trabalho infantil alcançaram o melhor resultado da última década.
9: Mais de 4 mil crianças e adolescentes foram afastados dessa condição, especialmente as que estavam mais vulneráveis.
1: No Brasil, o trabalho infantil é proibido, de forma geral, para quem tem menos de 16 anos. Quem tem mais de 14 anos pode atuar, mas na condição de aprendiz. Para fazer cumprir a lei, os órgãos de fiscalização brasileiros têm trabalhado cada vez mais. Em 2025, 4.318 crianças e adolescentes foram afastados do trabalho infantil no Brasil. É o melhor desempenho dos últimos 10 anos, resultado das mais de 10 mil ações de fiscalização realizadas pelos auditores fiscais do trabalho. Os primeiros 4 meses de 2026 demonstram a continuidade desse trabalho, como explicou o coordenador de erradicação e fiscalização do trabalho infantil, Roberto Padilha.
21: Os dados parciais de 2026 apontam mais de 1.100 crianças e adolescentes afastadas do trabalho infantil, dados parciais até abril. Nesse mês de junho, estamos realizando um grande operativo nacional de combate ao trabalho infantil. Já estamos recebendo dados da fiscalização em diversos estados e com certeza teremos realmente um aumento nesses números de crianças e adolescentes retirados do trabalho infantil.
1: O foco é o combate aos casos mais graves. Esse trabalho é um esforço integrado do governo federal com redes de proteção social, conselhos tutelares e instituições parceiras. E as ações vão além de tirar as crianças e adolescentes de situações de trabalho. Elas garantem o direito básico dos menores de 18 anos, de crescerem e se desenvolverem, livres de exploração ou violência. Michele Antunes, líder de projetos de uma fundação que luta pela defesa dos direitos da criança e do adolescente, explica a importância dessa medida.
22: A criança, ela precisa estar na escola, ela precisa estar brincando, ela precisa estar se desenvolvendo de uma forma muito saudável. Então, quando ela está dentro desse ambiente do trabalho infantil e sofrendo essa violação, consequentemente ela vai ter sim um desenvolvimento extremamente prejudicado e ela vai estar muito mais vulnerável a sofrer outros tipos de violação, outros tipos de violência, né?
1: Para denúncias de casos de trabalho infantil, o Ministério do Trabalho e Emprego disponibiliza um canal exclusivo, o sistema IP Trabalho Infantil, que pode ser acessado pelo endereço iptrabalhoinfantil.trabalho.gov.br. Reportagem Márcia Fernandes.
19: E é sempre bom lembrar, denúncias de casos de trabalho infantil também podem ser feitas pelo Disque 100, que é o canal de denúncias de violações de direitos humanos oficial do governo federal.
9: O presidente da República em exercício, Geraldo Alckmin, vetou integralmente o projeto que instituía o contrato do primeiro emprego.
19: Na prática, a proposta reduzia encargos trabalhistas e previdenciários para empregadores que contratassem jovens entre 18 e 29 anos sem experiência formal no mercado de trabalho.
9: De acordo com o veto publicado hoje no Diário Oficial da União, o projeto de lei era inconstitucional e contrariava o interesse público na formação educacional de jovens.
23: O presidente em exercício, Geraldo Alckmin, vetou integralmente o projeto de lei que criava o chamado contrato do primeiro emprego para jovens de 18 a 29 anos. A mensagem de veto foi publicada no Diário Oficial da União desta quinta-feira, 18 de junho. Segundo o governo federal, a proposta previa jornada de até 44 horas semanais, o que contraria a defesa da redução da carga horária de trabalho e dificultaria a conciliação entre emprego e estudo. O texto também concedia benefícios tributários e previdenciários aos empregadores, sem oferecer garantias adicionais aos jovens trabalhadores. Outro argumento apresentado é que a medida poderia desestimular a contratação por meio da lei da aprendizagem, considerada uma das principais portas de entrada para o mercado formal de trabalho. De acordo com o Ministério do Trabalho e Emprego, mais de 6 milhões de jovens já foram beneficiados pela modalidade cidade nos últimos 26 anos. Em março deste ano, o país registrou mais de 700 mil contratos ativos de aprendizagem, o maior número da série histórica. Lucília Araújo para a Voz do Brasil.
19: Pois é, como nós acabamos de ouvir na reportagem de Lucília Araújo, a lei de aprendizagem profissional é a principal porta de entrada para jovens sem experiência no mercado de trabalho e ela vem registrando crescimento.
9: Segundo dados do novo Caged, só entre janeiro e abril deste ano foram quase 55 mil novas contratações.
19: O resultado foi impulsionado pela indústria e pelo fortalecimento de políticas de aprendizagem profissional, que respeita os horários escolares e os direitos dos adolescentes e jovens adultos.
2: O Brasil alcançou um recorde histórico. 726 mil jovens aprendizes com contratos ativos. Só nos quatro primeiros meses do ano foi registrado um saldo positivo de quase 55 mil novas contratações. A indústria liderou a geração de vagas, seguido pelos setores de serviços, comércio, construção civil e agropecuária. Os dados reforçam o crescimento da aprendizagem profissional como principal porta de entrada dos jovens no mercado de trabalho. A contratação é obrigatória para estabelecimentos de qualquer setor que tenham pelo menos 7 empregados em funções que demandem a formação profissional. Essas empresas devem preencher entre 5 a 15% do seu quadro de funcionários com jovens aprendizes. Podem participar quem tem entre 14 e 24 anos incompletos. De acordo com a lei da aprendizagem, o contrato tem caráter especial e duração máxima de 2 anos. O jovem aprendiz tem carteira de trabalho assinada e a garantia de direitos trabalhistas e previdenciários, além de proteções específicas. Cleide Lopes, para a Voz do Brasil.
9: Mais de 55 milhões de brasileiros já emitiram a carteira de identidade nacional.
19: O documento, que está substituindo gradualmente o RG, é mais moderno, seguro e completo.
9: E vale em todo o território nacional, com o CPF como número único de identificação.
3: No Brasil, mais de 1 milhão de carteiras de identidade nacional são emitidas por mês, segundo dados divulgados pelo Ministério da Justiça e Segurança Pública. O novo modelo está disponível desde 2022 e a emissão do documento pode ser agendada nos institutos de identificação dos estados e do Distrito Federal. O maranhense Alcemir Chaves de Araújo conseguiu marcar o atendimento com a ajuda da filha. Aos 74 anos, ele diz que quer trocar o documento para ter mais tranquilidade.
4: Aí a minha filha achou melhor tirar logo essa identidade nova, né? Porque a velha estava boa, né? Mas eu me apressei logo, digo, bora logo tirar logo isso. Aí eu acabei, fiquei logo livre, de cabeça fria. Né?
3: Assim como o Alcemir, mais de 55 milhões de brasileiros já emitiram a carteira de identidade nacional em todo o Brasil. A troca é obrigatória, mas o modelo antigo vale até 2032. Para a coordenadora-geral de Modernização Tecnológica do Ministério da Justiça e Segurança Pública, Beatriz Figueiredo, a grande vantagem da carteira de identidade nacional é a utilização do CPF como número único de identificação.
5: Ela traz de novo uma identidade mais integrada, mais segura e mais moderna, porque ela vai substituir gradualmente o antigo RG, ela sim, que usa um número único, que é o número do CPF, que vai ser válido em todo o Brasil. Então a gente acaba com aquela possibilidade de ter um número de RG diferente em cada estado, e isso vai unificar a identificação pelo CPF, né? Que a gente tem um CPF único. Então isso reduz a duplicidade e aumenta muito a segurança dos nossos dados.
3: A versão digital da carteira, integrada ao gov.br, permite incluir outros documentos e registros do cidadão, como CNH, título de eleitor, dispensa militar, carteira de trabalho e cartão SUS. Para tirar o documento, é só acessar gov.br/identidade e agendar a expedição. É preciso apresentar a certidão de nascimento ou de casamento. A primeira via do documento é gratuita. Reportagem Gabriela Noronha.
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19: Previsões do Instituto Nacional de Meteorologia, o INMET, confirmam que este ano vai ocorrer o fenômeno El Niño.
9: Isso significa risco de seca na faixa norte das regiões norte e nordeste, enquanto favorece grandes volumes de chuva no sul do país.
19: Por isso, o Brasil já está se preparando para eventos extremos. É o que afirmou o ministro Valdez Góes da Integração e do Desenvolvimento Regional durante o programa Bom Dia Ministro, produzido pela empresa Brasil de Comunicação, nesta quinta-feira.
0: Nós estamos com uma sala de situação já montada pelo governo federal, já existem 20 ministérios mobilizados, a Defesa Civil Nacional, o SEMADEM, o IMET e o INPE fazem reuniões frequentes, inclusive com as defesas civis estaduais e municipais, de norte a sul deste país, ou seja, toda uma experiência já acumulada e uma preparação e uma determinação do governo do presidente Lula de que a vigilância, o monitoramento e a mobilização e os planos de contingência e a relação e proximidade com os estados e municípios está em curso.
9: Valdez Góes afirmou que o El Niño deve chegar ao Brasil a partir de julho e a Defesa Civil Nacional e seus sistemas de alerta estão de prontidão.
19: Órgãos ambientais como o IBAMA e o ICMBio também vêm trabalhando na prevenção aos incêndios florestais com a contratação de profissionais e a orientação a fazendeiros sobre o não uso de fogo.
9: Mais de 3 milhões de reais investidos na aquisição de alimentos para impulsionar a agricultura familiar e o abastecimento no estado do Pará.
19: A iniciativa da Conab, em parceria com os Ministérios do Desenvolvimento Social e do Desenvolvimento Agrário, busca combater a insegurança alimentar e nutricional no âmbito do Programa de Aquisição de Alimentos, o PA.
9: O presidente da Conab, Silvio Porto, destaca o impacto dessas medidas na segurança alimentar da região.
6: São 96 milhões de reais que nós investimos na aquisição de alimentos dos mais diversos aqui do estado do Pará, valorizando a cultura, a produção e a alimentação regional. Nós estamos, dessa forma, conseguindo valorizar essa produção que vem de assentamentos, da agricultura familiar, de extrativistas e indígenas.
19: Com os investimentos, mais de 140 toneladas de alimentos produzidos no estado serão destinadas a cozinhas solidárias e redes socioassistenciais, combatendo diretamente a fome na região.
9: Outro destaque é a modernização da unidade armazenadora de Ananindeua, que recebeu melhorias na estrutura e teve a capacidade ampliada para mais de 17 mil toneladas, como detalha Silvio Porto.
6: Nós saímos de 3.500 toneladas para 21 mil toneladas. Essa unidade armazenadora, ela se torna um polo relevante do ponto de vista do abastecimento aqui para o Pará, mas também para a região da Amazônia.
19: E essas foram as notícias do governo do Brasil.
9: Uma realização da Secretaria de Comunicação Social da Presidência da República.
19: Produção da empresa Brasil de Comunicação.
9: Fique agora com as notícias do Poder Judiciário e do Congresso Nacional. Boa noite.
19: Boa noite para você e até amanhã.
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8: STF decide que é inadmissível a validade de provas em processo envolvendo crime sexual quando ocorrer constrangimento da vítima durante a audiência de instrução.
13: Crime da 113 Sul. STJ inicia sessão virtual para julgamento de recurso do Ministério Público.
8: O presidente do TSE afirma que discurso de ódio ameaça a democracia.
13: Boa noite, eu sou Marcela Luiza.
8: Eu sou Walter Lima.
13: Por unanimidade, o plenário do Supremo Tribunal Federal reconheceu a nulidade de provas produzidas em audiências sobre crimes sexuais quando a vítima é submetida a humilhações, constrangimentos e violações da dignidade.
8: O caso chegou ao Supremo em março do ano passado. O recurso foi apresentado pela defesa da vítima, que questionava a decisão do Superior Tribunal de Justiça, que rejeitou o pedido de nulidade da audiência de instrução.
13: O ponto central no STF foi sobre definir se uma prova produzida em ambiente de violação à dignidade da vítima pode ser considerada válida.
8: Com o reconhecimento da nulidade da audiência, o processo foi anulado
10: e o caso deve retomar a fase de instrução na primeira instância.
13: STJ começa a sessão virtual de julgamento de recurso sobre o caso conhecido como crime da 113 Sul.
10: Esse crime se refere ao assassinato em 2009 do ex-ministro do TSE, José Guilherme Vilela, da esposa dele, Maria Carvalho Mendes Vilela, e da empregada da família, Francisca Nascimento da Silva. Repórter Fátima Uchoa.
12: O crime ocorreu no apartamento da família, na quadra 113 Sul, em Brasília. Adriana Vilela, filha do casal, foi condenada por júri popular a 61 anos de prisão, acusada de ser a mandante dos assassinatos. Em 2025, a sexta turma do STJ anulou a condenação, acolhendo a alegação de cerceamento de defesa. O Ministério Público do DF recorreu desse entendimento e pediu agora que a condenação fosse restaurada e que a ré cumprisse imediatamente a pena. Mas vale ressaltar, na sessão virtual, os ministros da sexta turma não discutem a culpa ou a inocência de Adriana Vilela. O ministro relator Sebastião Reis Júnior votou para manter anulada a condenação. Se não houver pedidos de adiamento, a sessão virtual de julgamento deve permanecer aberta por 7 dias.
13: Presidente do Tribunal Superior Eleitoral afirma que discurso de ódio ameaça a democracia.
10: Ministro Cássio Nunes Marques reforça compromisso com eleições livres, inclusivas e seguras. Fábio Ruas.
14: A afirmação do ministro Cássio Nunes Marques foi durante a sessão plenária do TSE desta quinta-feira. Antes de iniciar os julgamentos, o presidente do TSE mencionou o Dia Internacional de Combate ao Discurso de Ódio, data instituída pela Assembleia Geral da ONU em 2021. Disse que a divergência de ideias é legítima e necessária, mas não pode ser confundida com ataques à honra, práticas discriminatórias ou tentativas de desumanizar adversários políticos.
13: Último dia da itinerância da Justiça do Trabalho na aldeia Manga, em Oiapoque.
10: Teve audiências judiciais e outros serviços de cidadania, tudo de graça. Rafael Silva.
15: A Justiça do Trabalho realizou 28 audiências judiciais presenciais, híbridas e virtuais na aldeia Manga nesse último dia de itinerância cidadania aqui com você. Indígenas de outras comunidades enfrentaram até 6 horas de barco para colocar um ponto final nesses processos trabalhistas, que envolvem questões como férias não pagas, saque de FGTS e recebimento de verbas rescisórias. Além disso, o polo de saúde da aldeia Manga ficou lotado ao oferecer atendimento médico, fisioterapêutico, psicológico e odontológico especializado. Neste sábado e domingo vai ser a vez de levar esses serviços à população da aldeia Espírito Santo, na mesma região. Para chegar lá, dessa vez, só de barco. O mutirão pretende fazer até 2 mil atendimentos.
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1: Eu sou Paula Groba.
2: E eu sou Humberto Pinheiro.
1: E estes são os destaques de hoje do Jornal do Senado, que começa agora.
2: PEC do Banco Central terá calendário de votação definido nos próximos dias.
1: Avança fiscalização mais rígida de pagamento mínimo por fretes rodoviários.
2: Senador defende escala 4x3 para profissionais da segurança e da saúde.
1: Boa noite.
2: Boa noite.
1: Avançou no Congresso a proposta que cria novas regras para garantir o pagamento do piso mínimo do frete rodoviário. O texto, que tem origem em uma medida provisória, foi aprovado pela comissão mista que analisa a MP.
2: A proposta seguiu para análise da Câmara dos Deputados. Repórter Marcela Cunha.
3: A proposta torna obrigatório o registro prévio das operações no Código Identificador da Operação de Transporte, o CIOT, com informações sobre carga, trajeto, valor e prazo de pagamento. O sistema deverá bloquear fretes abaixo do piso da Agência Nacional de Transportes Terrestres, que existe desde 2018, mas é frequentemente descumprido segundo os caminhoneiros. O senador Carlos Fávaro, do PSD de Mato Grosso, que presidiu os trabalhos da comissão mista que analisou a MP, afirmou que o texto busca equilibrar a valorização dos caminhoneiros e os custos do setor.
4: Tenho certeza que teremos, a partir então da conversão em lei desse medida provisória, nós teremos um outro momento do transporte do Brasil, com segurança jurídica, com estabilidade financeira, com a satisfação dos transportadores e também das empresas que transportam.
3: O piso será reajustado quando os combustíveis variarem pelo menos 5%. Para o consumidor, o aumento dos preços não é automático, mas as empresas podem ter custos maiores e repassá-los aos produtos. O texto também cria piso salarial de R$5.000 para motoristas empregados em viagens longas e mantém a anulação de multas civis e administrativas por manifestações e bloqueios de 2022.
1: O senador Oriovisto Guimarães, do PSDB do Paraná, manifestou preocupação com a proposta de redução da jornada de trabalho da escala 6x1 para 5x2. O parlamentar afirmou que a mudança pode gerar impactos econômicos em setores que operam de forma contínua, como a agropecuária.
2: Oriovisto também argumentou que a medida poderia elevar custos de produção e influenciar os preços de produtos e serviços. O senador defendeu que o tema seja analisado com mais profundidade pelo Senado antes de uma deliberação.
5: Os países do Mercosul que passaram para essa escala fizeram transição em todos eles 8 anos. Nós queremos fazer em 1 mês ou 2. O que é de mais grave nisso tudo é que essa medida vai fazer com que a população mais humilde do nosso país trabalhe mais.
1: Já o senador Carlos Viana, do PSD de Minas Gerais, anunciou que vai apresentar uma emenda para garantir a escala 4x3 a profissionais da segurança pública e da saúde, como policiais, bombeiros, médicos e enfermeiros.
2: Segundo ele, a medida busca valorizar categorias que exercem atividades essenciais e de alta responsabilidade. Repórter Lana Dias.
6: O senador Carlos Viana, do PSD de Minas Gerais, anunciou que vai propor a escala 4x3 para profissionais da segurança pública e da saúde em forma de emenda a uma das propostas de emenda à Constituição que trata da jornada de trabalho no país. Ele explicou que o objetivo é valorizar a atuação de trabalhadores como policiais, bombeiros, médicos e enfermeiros.
7: Eles há muito tempo pedem uma escala que seja mais humana, uma escala que seja mais suportável. Então é o momento, eu entendo, para que a gente possa valorizar as forças de segurança, principalmente valorizar o pessoal da saúde e dar a eles a possibilidade de discussão e chamar a atenção sobre essa escala que é muito pesada hoje em dia para a maior parte dessas categorias.
6: A princípio, a emenda seria apresentada à PEC, já aprovada na Câmara dos Deputados, que diminui a jornada para 40 horas semanais, com 2 dias de descanso. Mas Carlos Viana não descartou a possibilidade de incluir a sugestão na proposta da oposição, que permite acordos para jornada de trabalho flexível, baseada em horas, limitada a 44 horas semanais.
1: Por falta de entendimento sobre os vetos presidenciais, foi cancelada a sessão do Congresso que estava marcada para hoje. O anúncio foi feito pelo presidente do Senado, Davi Alcolumbre.
2: 90 vetos estavam na pauta. Mais detalhes com o repórter Márcio Maturana.
8: Foi cancelada a sessão do Congresso que estava marcada para esta quinta-feira, dia 18, com cerca de 90 vetos presidenciais, com 924 dispositivos e 11 projetos de lei do Congresso Nacional. O cancelamento foi explicado pelo presidente do Congresso, Davi Alcolumbre, numa entrevista.

0: Vista coletiva.
1: Os líderes partidários da Câmara e do Senado não conseguiram se reunir para tratar especificamente dessa sessão do Congresso que estava marcada com 30 dias de antecedência. E temos um outro problema. Líderes da Câmara e líderes do Senado, do mesmo partido às vezes, estão pedindo para o governo pela manutenção do veto numa liderança e na liderança na outra casa pela derrubada do veto.
0: A pauta deve ser dividida em 3 sessões do Congresso, sendo a primeira em 15 dias. Segundo Davi, e vai acontecer após reuniões com os líderes partidários.
2: E a proposta que amplia a autonomia operacional e financeira do Banco Central deve voltar aos debates no Senado. Após a aprovação do texto na Comissão de Constituição e Justiça, senadores passaram a cobrar a análise da matéria em plenário.
3: O presidente do Senado, Davi Alcolumbre, afirmou que vai definir nos próximos dias o calendário de votação da proposta. Repórter Bruno Lourenço.
4: O autor da PEC, senador Vanderlan Cardoso, do PSD de Goiás, lembrou que a Comissão de Constituição e Justiça votou a proposta em 10 de junho e o governo, que pediu de 1 a 2 semanas para analisar o texto, após 2 anos de reuniões com os senadores, já teve o tempo necessário para os eventuais ajustes.
5: Para que o Banco Central não pare, não entre em total colapso operacional, com prejuízos diretos à fiscalização do sistema financeiro nacional e do PIX, que atende de forma importante a todos os cidadãos brasileiros.
4: O presidente do Senado, Davi Alcolumbre, se comprometeu a definir um calendário de votação para a PEC até esta sexta-feira, dia 19.
6: Eu vou conversar com esses atores e vou tomar uma decisão na condição de presidente do Senado para ver qual é a data que eu vou colocar essa PEC para deliberação aqui no plenário.
4: A proposta de emenda à Constituição precisa passar por 2 turnos de votação no plenário, onde terá que receber a aprovação de 49 dos 81 senadores.
2: A senadora Damaris Alves, do Republicanos do Distrito Federal, alertou para o aumento dos casos de violência contra pessoas idosas no Brasil. Em referência ao Dia Mundial de Combate à Violência contra a Pessoa Idosa e à campanha Junho Violeta, ela citou dados de órgãos oficiais que apontam crescimento das denúncias de agressões, negligência, abandono e violência patrimonial.
3: A senadora também chamou atenção para casos de violência sexual contra idosos e defendeu o fortalecimento das políticas públicas de proteção, além do endurecimento das penas para agressores e fraudadores, que tem como alvo aposentados e pensionistas.
7: E sabe onde essas coisas acontecem? Especialmente a violência sexual? Nos abrigos, nos lares de acolhimento e dentro de casa. Na hora do banho, na hora de trocar a fralda, o idoso muitas vezes não consegue falar, não consegue pedir socorro e sofre essa monstruosidade calado.
2: E especialistas e parlamentares discutiram no Senado um projeto que cria uma política nacional de enfrentamento à violência contra a mulher e transforma em lei medidas de proteção já adotadas no país.
3: O objetivo é garantir a permanência dessas políticas de proteção, mesmo com as mudanças de governo. A reportagem é de Patrícia Oliveira.
8: O Brasil registra uma média de 4 mulheres assassinadas por dia e esse número está aumentando. Só no primeiro trimestre deste ano, os casos de feminicídio cresceram 7,5% em relação ao mesmo período do ano passado. Um projeto transforma em lei e amplia as ações que já são executadas hoje, para garantir a permanência dessas políticas de proteção, mesmo com as mudanças de governo. Para a gestora pública Mia Costa, apesar dos avanços na legislação, as medidas protetivas têm sido mais uma reação do que um impedimento à violência contra as mulheres.
9: Nós não estamos conseguindo chegar a tempo de impedir que essa violência aconteça.
8: A proposta do senador Paulo Paim, do PT do Rio Grande do Sul, prevê a integração dos serviços de atendimento, mais acesso ao acompanhamento psicossocial, a capacitação de profissionais e ações de prevenção.
10: É necessário construir uma política de Estado permanente, integrada e estruturada.
8: Entre as medidas previstas estão a expansão das unidades da Casa da Mulher Brasileira, a criação de unidades móveis para atender regiões sem serviço especializado e campanhas permanentes de conscientização.
3: Com edição de Paula Groba e trabalhos técnicos de João Lira, o Jornal do Senado fica por aqui. Acompanhe agora as notícias da Câmara dos Deputados. Boa noite.
2: Boa noite e até amanhã.
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12: Câmara aprova a criação de política industrial e tecnológica para o país.
13: Comissões proíbem graduação à distância para cursos na área da saúde.
12: Proposta de criminalização da misoginia pode ser votada ainda este mês.
14: Boa noite. A relatora do projeto que criminaliza a misoginia anunciou a votação da proposta para a última semana de junho. A repórter Maria Neves explica a versão atual da proposta.
15: De acordo com a coordenadora do grupo de trabalho que analisou o projeto sobre criminalização da misoginia, deputada Tabata Amaral, do PSB de São Paulo, há acordo com os líderes partidários para votar a proposta no plenário da Câmara na semana do dia 29 deste mês. A parlamentar apresentou as alterações propostas ao texto que já foi aprovado no Senado. A principal mudança foi instituir pena para disseminação de ódio contra as mulheres pela internet. Para defender a importância da medida, Tabata Amaral lembrou o caso da jovem que morreu após ser jogada de uma ponte sem corda durante uma prática esportiva conhecida como rope jump em São Paulo e que, mesmo depois de morta, foi atacada nas redes.
16: Uma jovem de 21 anos foi morta de uma maneira absolutamente horrorosa, pavorosa. E nas horas seguintes, o que a gente viu na internet não é o que a gente aprendeu e a gente cresceu vendo, que é a solidariedade, que são as orações, que é a tristeza. A gente viu uma família, amigos enlutados, terem que lidar com pessoas criminosas. As redes sociais sugerir atos de violência, de estupro, de necrofilia. Fica mais um reforço da urgência desse projeto.
15: A proposta equipara a misoginia ao racismo, que dessa forma passa a ser um crime inafiançável e que não prescreve. A punição também é a mesma: reclusão de 2 a 5 anos e multa. Caso o crime seja cometido por meio da internet com o objetivo de obter vantagem econômica, a pena aumenta. A prática será punida com reclusão, que pode ir de 3 a 10 anos mais multa. Essa pena maior será aplicada também quando o agente do delito for pessoa com audiência expressiva, influência pública ou capacidade ampliada de difusão do conteúdo em meio de comunicação ou plataforma digital. A punição também será maior se o crime de misoginia for cometido contra criança, adolescente, pessoa idosa ou com deficiência. Nesse caso, passa a ser de 3 a 7 anos e meio, mais a multa, também acrescida da metade. Deputadas de partidos de oposição foram contrárias ao projeto e argumentam que a medida pode ferir direitos fundamentais. A deputada Júlia Zanatta, do PL de Santa Catarina, sustenta que o projeto é um perigo para a liberdade de expressão e para a liberdade religiosa.
17: O texto admite punir manifestação contra mulheres enquanto grupo social, sem uma vítima determinada. Ninguém precisa ter sido ofendido, basta alguém entender que uma frase, um vídeo, uma pregação menosprezou as mulheres como coletivo. Isso que vão fazer aqui, se esse texto passar da forma que está, vai ser institucionalizar o crime de opinião sob o manto da defesa das mulheres.
15: Na versão aprovada, a misoginia é definida como prática, indução ou incitação de violência, de restrição ao pleno exercício de direitos ou de ofensa à dignidade da mulher em razão da condição de mulher. A expressão menosprezo às mulheres, que constava na versão anterior, foi retirada. Da Rádio Câmara de Brasília, Maria Neves.
18: Alexandre Lindemaia, do PT do Rio Grande do Sul, defende o fortalecimento de ações de combate ao feminicídio e à violência contra as mulheres, citando os 1.470 feminicídios registrados em 2025, perfazendo uma média de 4 por dia, com possível subnotificação de casos.
14: Alexandre Lindemaia cobra uma mudança cultural entre os homens, sublinha políticas públicas como o programa Mulher Viver Sem Violência e conclama a sociedade a se manter em permanente mobilização, além de exigir uma ação conjunta dos governos contra a violência.
11: Justiça.
18: A Procuradoria-Geral da República pediu e o STF confirmou a condenação do ex-deputado Eduardo Bolsonaro por coação no curso do processo sobre tentativa de golpe de Estado em 2022. Paulão, do PT de Alagoas, entende que a decisão assegura o respeito à soberania nacional e ao Estado de Direito.
14: Paulão avaliou que o STF analisou o processo com base na legislação e nas provas apresentadas. Para ele, nenhum agente político tem o direito de pressionar integrantes do Supremo ou de questionar ações das instituições brasileiras.
18: Marcel Van Hatten, do Novo, do Rio Grande do Sul, volta a defender a revisão dos processos relacionados aos condenados pelos atos de 8 de janeiro de 2023. Ele considera que há pessoas submetidas a punições desproporcionais e cobra a apuração de supostos abusos de autoridade.
14: Marcel Van Hatten também questiona a demora na análise de medidas aprovadas pelo Congresso para alterar a dosimetria das penas aplicadas aos condenados. De acordo com ele, a situação gera insegurança jurídica e sofrimento para as pessoas afetadas pelos processos.
18: Glauber Braga, do PSOL do Rio de Janeiro, retoma seu mandato após 6 meses de afastamento. Sua primeira providência foi solicitar ao STF a apuração de denúncias envolvendo o orçamento secreto e a responsabilização dos envolvidos caso as irregularidades sejam confirmadas.
14: Glauber Braga solicita também à Corregedoria da Câmara que investigue a origem de mais de R$ 460 mil encontrados com um parlamentar. Ele reafirma seu compromisso de continuar fiscalizando e cobrando mais transparência na Câmara.
11: Votação.
18: A Câmara aprovou um projeto que cria política industrial para o país. O repórter Antônio Vital tem os detalhes de como será a medida.
19: A Câmara dos Deputados aprovou o projeto que cria uma política industrial para o país, com previsão de subsídios para empresas, preferência para aquisições de produtos nacionais pelo governo, metas de produção e eficiência e linhas de financiamento. O projeto, apresentado pelo deputado Heitor Xu, do PSD do Rio Grande do Sul, estabelece que cada presidente da República terá que elaborar uma política industrial, tecnológica e de comércio exterior, com objetivos e metas. Essas prioridades deverão ser aprovadas pelo Congresso Nacional. O texto estabelece que a política será elaborada levando em conta a redução das emissões de gases do efeito estufa e a transição para fontes renováveis de energia. Prevê ainda que serão definidos indicadores para mensurar se os objetivos estão sendo atingidos. De acordo com o relator da proposta, deputado Rodrigo Hollenberg, do PSB do Distrito Federal, as principais economias do mundo têm políticas de incentivo para a indústria, enquanto no Brasil a participação do setor no produto interno bruto caiu nos últimos 40 anos. Em 1985, a indústria representava 36% do PIB, percentual que caiu para 12% em 2020. No plenário, o projeto foi criticado por deputados do Novo e do Missão. Para o deputado Kim Kataguiri, do Missão de São Paulo, a proposta dá poder ao governo de beneficiar as empresas e setores que quiser, com incentivos fiscais ineficientes.
20: Eu chamaria esse projeto ou de bolsa atraso ou de bolsa milionária. Primeiro, do porquê bolsa milionária. A gente já tem 200 bilhões de reais em privilégios tributários concedidos para grandes empresários que têm poder de lobby dentro desse Congresso Nacional e no Palácio do Planalto. E uma das principais políticas colocadas aqui são justamente as subvenções e as desonerações fiscais que fracassaram como política pública no nosso país.
19: Além de prever subsídios e linhas de financiamento para empresas que produzem conteúdos nacionais, a proposta dá preferência de até 30% nas licitações públicas para produtos feitos no Brasil. Também reforça o direito do país retaliar na mesma moeda países que impuserem taxas injustificadas para a produção nacional. O relator do projeto, o deputado Rodrigo Hollenberg, defendeu a necessidade de uma política de Estado para a indústria.
21: Os Estados Unidos têm política industrial, a União Europeia tem política industrial, a China tem política industrial, a Índia tem política industrial e nós não podemos ter política industrial. Nós queremos aqui ter uma política industrial de Estado e não de governo. Foi ouvido o setor industrial, que considera esse projeto um marco para o desenvolvimento da indústria nacional.
19: O projeto que cria uma política industrial para o país seguiu para análise do Senado. Da Rádio Câmara de Brasília, Antônio Vital.
11: Economia.
14: Zé Vitor, do PL de Minas Gerais, afirma que indicadores de endividamento das famílias, inadimplência de consumidores e empresas e o aumento da dívida pública e da carga tributária desmontam o discurso do governo sobre o possível ciclo virtuoso da economia brasileira.
18: No entendimento do parlamentar, a atual gestão manipula dados para maquiar os problemas econômicos cuja origem está na má administração do Estado. Zé Vitor defende o protagonismo do parlamento para redirecionar o país com base na responsabilidade fiscal e na eficiência.
14: Em seu discurso de posse, Santim Roveda, do União do Paraná, defende uma gestão pública com menos impostos, corte de gastos e privilégios, estímulo ao desenvolvimento econômico e apoio ao empreendedorismo. Ele alertou ainda para o endividamento das empresas e dos brasileiros.
18: Santim Roveda afirmou que a população espera resultados concretos dos governos com a geração de oportunidades, renda e melhoria na qualidade de vida. Como exemplo de ação administrativa positiva, ele cita a redução do IPVA em seu estado, com retorno de dinheiro para o bolso do cidadão.
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11: Transportes.
14: Os deputados aprovaram a obrigação de pagamento do piso mínimo de frete para caminhoneiros. O repórter Marcelo Larcher nos conta quais as medidas previstas na proposta do governo e as modificações.
1: A Câmara dos Deputados aprovou medida provisória que obriga o cumprimento do peso mínimo do frete por quem contratar caminhoneiros autônomos. Além de reforçar os mecanismos de fiscalização do pagamento do frete, o texto aprovado institui um piso salarial nacional de R$5.000 por mês para motoristas de longa distância. O texto final, apresentado pelo relator, deputado Zé Trovão, do PL de Santa Catarina, também prevê anistia das multas aplicadas a transportadores de cargas, empresas e motoristas que participaram das manifestações e bloqueios ocorridos depois das eleições de 2022. A medida provisória está em vigor desde março, mas precisa ser votada pela Câmara e pelo Senado para virar lei. A proposta do governo reforça a fiscalização da política nacional de pisos mínimos do transporte rodoviário de cargas. Obriga o registro de todas as operações de frete por meio de um código identificador, com informações sobre o contratante, o transportador, a origem e o destino da carga, bem como o valor do frete. Se esse valor do frete for abaixo do permitido, o sistema impede o registro. O texto também assegura aos transportadores autônomos de cargas o adiantamento de pelo menos 70% do valor do frete no momento da contratação, com pagamento do restante em até 3 dias úteis após a entrega da carga. O relator, deputado Zé Trovão, diz que a medida provisória vai impedir a atuação de intermediários que ficam com parte do valor do frete.
22: E hoje nós estamos nessa casa votando algo que definitivamente tira o caminhoneiro autônomo da escravidão, do jugo daqueles que sempre roubaram o caminhoneiro na cara dura. E de quem eu estou falando? Do famoso, o homem que não tem um caminhão, que nunca dirigiu um caminhão, mas que leva 30, 40, 50% do frete do caminhoneiro.
1: O texto final da medida provisória também dá prioridade para transportadores autônomos de cargas e cooperativas de transporte de cargas no acesso a financiamentos e incentivos do Procargas, o programa criado para estimular o setor de transportes. Depois de aprovada pela Câmara, a medida provisória seguiu para análise do Senado. Da Rádio Câmara de Brasília, com informações de Antônio Vital, Marcelo Larcher.
11: Desenvolvimento Regional.
18: Marcon, do PT, comemora ações do governo federal para a reconstrução do Rio Grande do Sul, ressaltando a entrega de moradias em Viamão e a assinatura de ordens para a construção de mais de 2.000 casas em municípios gaúchos.
14: Marcon ressalta que as cidades contempladas foram atendidas independentemente das posições ideológicas de suas lideranças, demonstrando o compromisso da atual gestão com o Estado, fortemente atingido por eventos climáticos e com a população que necessita de habitação.
18: Valdenor Pereira, do PT da Bahia, comemorou os 37 anos de emancipação de Bom Jesus da Serra, Lagoa Real e Mirante, os 146 anos de Jacaraci e os 149 anos de Brumado, municípios vinculados à área de atuação de seu mandato.
14: Valdenor Pereira saudou moradores, lideranças e representantes dos poderes municipais pelas comemorações entre os dias 7 e 13 de junho. Ele cumprimentou ainda os participantes da plenária virtual sobre violência de gênero e políticas públicas voltadas para as mulheres.
18: Ao assumir o mandato, Paulo Soares, do Podemos de São Paulo, declarou representar os municípios do interior paulista. O parlamentar garante que vai atuar em defesa da saúde pública, das instituições filantrópicas, das APAES e de uma maior descentralização dos recursos públicos.
14: Paulo Soares também defende medidas para reduzir filas de espera por consultas, exames e cirurgias no Sistema Único de Saúde. Segundo o deputado, é necessário fortalecer hospitais filantrópicos e atualizar a tabela do SUS para ampliar a capacidade de atendimento à população.
11: Educação.
18: Soraya Santos, do PL do Rio de Janeiro, cobra a aplicação de leis de combate à violência escolar. Ela cita casos recentes de agressão e defende que as escolas registrem as ocorrências junto aos órgãos competentes para garantir proteção aos estudantes.
14: A congressista se preocupa com os estímulos à violência e com a formação de gangues entre jovens. Soraya Santos recorda que a segurança escolar passou a ser uma meta específica da educação e defende a conscientização da população como instrumento para enfrentar o problema.
11: Saúde.
18: A Comissão de Constituição e Justiça aprovou proposta que proíbe graduação à distância para cursos da área da saúde. A repórter Paula Bittar acompanhou a discussão sobre a matéria.
4: A Comissão de Constituição e Justiça da Câmara aprovou uma proposta que proíbe a realização de cursos de graduação da área da saúde e de educação física na modalidade de ensino à distância. O relator na comissão, deputado Orlando Silva, do PCdoB de São Paulo, ressaltou o direito à saúde previsto na Constituição e afirmou que os cursos da área exigem o desenvolvimento de habilidades que são ligadas ao contato direto com o paciente, materiais biológicos ou ambiente clínico, e que o modelo à distância, mesmo que preveja momentos práticos, pode se mostrar deficiente em proporcionar uma experiência supervisionada indispensável para a segurança do paciente e a qualidade dos serviços. A deputada Cris Tonietto, do PL do Rio de Janeiro, por outro lado, disse que a proibição pode prejudicar muitas pessoas.
5: Impedir uma modalidade de ensino à distância, isso pode ser um cerceamento, inclusive, da própria liberdade de muitos de quererem fazer e adotar esse tipo de modalidade, até por situações específicas. Tem, por exemplo, que pessoas que trabalham fora, que talvez não tenham condições de estarem ali em loco na faculdade e podem muito bem querer adotar essa modalidade EAD.
4: Já a deputada Talíria Petrone, do PSOL do Rio de Janeiro, se posicionou de forma contrária ao ensino à distância para esses casos.
6: Acho que isso pode, muitas vezes, popularizar o acesso ao ensino superior, garantir uma ampliação do acesso à educação, mas nos casos de saúde é algo que eu não consigo compreender como há um grupo que acha natural que você tenha médicos se formando por EAD, enfermeiras se formando por EAD.
4: A proposta que proíbe a realização de cursos de graduação da área da saúde e de educação física na modalidade de ensino à distância já pode seguir para análise do Senado, a não ser que haja recurso para votação pelo plenário. Da Rádio Câmara, de Brasília, Paula Bittar.
11: Homenagem.
14: Fernando Máximo, do PL de Rondônia, presta homenagem aos 115 anos da Assembleia de Deus no Brasil, comemorados hoje. Ele realça a atuação da Igreja na transformação espiritual e social e fala do apoio a famílias e pessoas em situação de vulnerabilidade.
18: Doutor Fernando Máximo elogiou a atuação de lideranças religiosas de seu estado e do país, destacando o trabalho desenvolvido em benefício das comunidades e manifestou seu desejo de que a instituição continue expandindo suas atividades e alcançando mais pessoas.
11: Relações Exteriores.
14: Rodrigo Alencar, do PSOL do Rio de Janeiro, defende uma solução diplomática para o conflito no Oriente Médio. O parlamentar analisa que ações militares durante acordos de paz agravam a instabilidade na região.
18: Chico Alencar também critica posições adotadas pelo governo norte-americano em política externa e imigração. Ele pede respeito à soberania dos países, à democracia e aos direitos humanos como princípios fundamentais para as relações internacionais.
14: Termina agora o Jornal Câmara dos Deputados, produzido pela Rádio Câmara, com trabalhos técnicos de Wellington Teles e apresentação de Val Monteiro e Márcio Aquilissardi. Uma boa noite para você.
18: A Voz do Brasil volta amanhã. Boa noite.
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1: 22 horas e 7 minutos.
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1: 22 horas e 32 minutos.
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1: 23 horas.
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1: 23 horas e 35 minutos. 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

0: Creio em um só Deus, Pai Todo-Poderoso, Criador do céu e da terra, de todas as coisas visíveis e invisíveis. Creio em um só Senhor, Jesus Cristo, Filho Unigênito de Deus, nascido do Pai antes de todos os séculos. Deus de Deus, Luz da Luz, Deus verdadeiro de Deus verdadeiro, gerado, não criado, consubstancial ao Pai. Por Ele todas as coisas foram feitas e por nós homens, e para nossa salvação, desceu dos céus, encarnou pelo Espírito Santo no seio da Virgem Maria, e se fez homem. Também por nós foi crucificado sob Pôncio Pilatos, padeceu e foi sepultado. Ressuscitou ao terceiro dia conforme as Escrituras e subiu aos céus, onde está sentado à direita do Pai. E de novo há de vir em sua glória, para julgar os vivos e os mortos, e o seu reino não terá fim. Creio no Espírito Santo, Senhor que dá a vida e procede do Pai e do Filho. Igual Pai e Filho é adorado e glorificado. Ele é que falou pelos profetas. Creio na Igreja Una Santa Católica e Apostólica. Confesso um só batismo para a remissão dos pecados e espero a ressurreição dos mortos e a vida do mundo que há de vir. Amém.
1: Zero hora
2: e um minuto.
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1: O que Jesus ensina no trecho do Sermão da Montanha do Evangelho de hoje é especialmente contundente para os tempos de hoje. Vivemos uma cultura cada vez mais forte de juntar tesouros aqui na Terra e descartar a necessidade de juntar tesouros no céu. Jesus ensina claramente: não junteis tesouros aqui na terra, onde a traça e a ferrugem destroem e os ladrões assaltam e roubam. Ao contrário, juntai para vós tesouros no céu, onde nem a traça e a ferrugem destroem, nem os ladrões assaltam e roubam. A cultura do juntar tesouros aqui na terra, tão presente nos nossos tempos de hoje, é a cultura do finito e não do infinito. É a cultura do transitório e não do eterno. É a cultura do terreno e não do celeste. Esta cultura leva a uma ilusão. Tudo o que acumulamos tesouros na terra, a traça e a ferrugem destroem e os ladrões assaltam e roubam. Por que não investir na cultura do infinito, do eterno, do celeste? Essa cultura, a traça e a ferrugem não destroem e os ladrões não assaltam e roubam. Com a bênção do Deus misericordioso, o Pai, o Filho e o Espírito Santo. Amém.
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3: Olá, amigo de todo o Brasil e demais países de língua portuguesa. Este é o noticiário da Rádio Vaticano, Vatican News, desta quinta-feira, 18 de junho. Traremos para você que está sintonizado conosco as últimas notícias sobre as atividades do Papa, da Santa Sé e da Igreja em todo o mundo. Nos estúdios, Mariângela Jaguraba e na técnica, Alberto Giovanetti. E este é o trecho da Bíblia que escolhemos para você. Quando orardes, não useis muitas palavras, como fazem os pagãos. Eles pensam que serão ouvidos por força das muitas palavras. Não sejais como eles, pois vosso Pai sabe do que precisais, muito antes que vós o peçais. Do Evangelho segundo São Mateus, capítulo 6, versículos 7 e 8. E vamos agora aos destaques do nosso programa de hoje. O Papa em novo apelo aos responsáveis pelas guerras: respeitar a humanidade que sofre. Leão XIV reconhece as virtudes heróicas do padre Júlio Maria de Lombardi, sacerdote belga que chegou ao Brasil em 1913. Papa à Universidade Hebraica de Jerusalém: sejam artesãos da verdadeira paz. Santo Padre celebra a missa das exéquias do cardeal Camilo Ruini, presidente emérito da Conferência Episcopal Italiana. Leão XIV recebe o presidente do Peru. CNBB lança novas diretrizes e convida a igreja a largar a tenda do encontro. Bolívia, a esperança dos bispos após o início do diálogo entre o governo e os trabalhadores. Fique conosco, a Rádio Vaticano, Vatican News, está entrando no ar. Amigo ouvinte, seja bem-vindo a mais esta edição. O Papa em novo apelo aos responsáveis pelas guerras: respeitar a humanidade que sofre. Os detalhes com Andressa Collet. O Papa Leão XIV recebeu em audiência na manhã desta quinta-feira um grupo de 100 pessoas da RUACO, a reunião das obras de ajuda às igrejas orientais. O encontro na Sala Clementina, no Vaticano, marcou o encerramento da Assembleia Plenária do Comitê, que procura coordenar organizações de vários países do mundo de ajuda humanitária e pastoral que prestam apoio financeiro e espiritual aos católicos orientais e cristãos em regiões de conflito, como o Oriente Médio e a Terra Santa. A RUACO atua diretamente ligada ao Dicastério para as Igrejas Orientais. Por isso, o pontífice começou saudando seus representantes logo no início do discurso, a partir do prefeito, o cardeal Cláudio Guggerotti, que também é o presidente do comitê. A assembleia de 4 dias de trabalhos foi concentrada na reflexão de um tema específico, recordou o Papa, na formação dos clérigos e monges nos seminários e colégios orientais, para aprofundar o conhecimento das diferentes tradições eclesiais que abriga e que se complementam mutuamente. Acredito que tenha sido uma escolha muito oportuna, comentou o pontífice, porque é preciso socorrer uma igreja, não apenas materialmente, mas ajudando a crescê-la em identidade e força evangelizadora. Além de especialistas no argumento, também colaboraram com a formação o custódio da Terra Santa, Padre Francesco Ielpo, e o núncio apostólico no Líbano, Dom Paulo Borgia. Todas as antigas igrejas do Oriente nos remetem, de fato, às origens da fé, recordou Leão XIV, citando as liturgias repletas de sacralidade que testemunham o poder da oração de intercessão, oferecem conteúdos espirituais que enchem o coração. São diversas tradições espirituais e teológicas, ritos e disciplinas diferentes, que precisam ser conhecidos para se aprender a amar, rumo à plena unidade, como já havia antecipado com veemência há mais de 30 anos São João Paulo II, através da Carta Apostólica Orientale Lumen, ao convidar seminários e faculdades teológicas a oferecerem um ensino adequado sobre tais matérias, sobretudo para os futuros sacerdotes. A atenção concreta dada às igrejas orientais pela RUACO, salientou Leão XIV, além da grande dedicação pela caridade e conhecimento, requer um coração inflamado pelo Espírito Santo. A recomendação é cultivar a vida espiritual, sobretudo por meio da constância na oração e na vida sacramental, um conjunto do bem e de Deus que, no entanto, disse o Papa, acaba sendo desafiado pelas consequências da guerra.
4: My dear friends, as I look at you and reflect on the quiet, benevolent service you carry out,
3: caríssimos, olhando para vocês e pensando no serviço silencioso e benéfico que prestam e nos tantos benfeitores que, através de vocês, destinam recursos a quem precisa, não posso deixar de pensar em quanto dinheiro, neste momento sombrio da história, é desperdiçado para matar, jogado fora por tantos que fomentam as guerras. Enquanto vocês geram vida, eles semeiam morte. Enquanto vocês estendem a mão ao irmão, eles procuram inimigos para esmagar. Enquanto vocês criam diálogos, eles buscam monólogos. Enquanto vocês abrem caminhos de esperança, eles aprisionam os povos no medo. Enquanto vocês constroem futuro, eles destroem o presente. Como não pensar na dolorosa hemorragia dos cristãos orientais dos seus próprios territórios, causada sobretudo pela guerra, que, reitero, não resolve problemas, mas cria tragédias, tragédias muitas vezes deixadas no esquecimento geral. Fruto da guerra, continuou Leão XIV, é uma praga da qual gostaria de falar hoje e que continua sangrando, sobretudo nas igrejas orientais. Eu a defino com uma palavra: precariedade. Os países que sofrem com os conflitos, além do silêncio instalado, são marcados pela instabilidade das instituições, pela presença de bandos armados que se dividem no território, por uma política condicionada e, não raro, manipulada por agentes e interesses externos que não opera com liberdade, mas se debate entre mil artimanhas, acordos secretos e interesses partidários. E assim se gera uma precariedade perene que sufoca as possibilidades de desenvolvimento e recai sempre sobre os mais pobres. O medo e a insegurança acabam dominando esses lugares, comentou o Papa, refletindo em trabalho precário, pagamento irregular de salários, setores como saúde e educação instáveis. Quem sofre diretamente, recordou ainda ele, são pessoas comuns, famílias, crianças e jovens, idosos e doentes. Torna-se um drama que pesa no coração de todos, devora a esperança e impede a construção do futuro, favorecendo a compulsão de partir. Ao final do discurso, então, o apelo e também a gratidão do Papa, dirigido a todos que possam se empenhar em remediar tanta desumanidade, perseverando na caridade sem desanimar, animados pela esperança de Cristo.
4: I would like to appeal once again for reflection and the consequences of war and instability.
3: Gostaria de fazer mais uma vez um apelo para se refletir sobre as consequências da guerra e da precariedade e para preveni-las com inteligência e responsabilidade, pois tudo isso não é fruto de um destino inevitável, mas de escolhas livres e, portanto, de responsabilidades moralmente imputáveis. A história demonstra como as tramas da violência e da prepotência, do poder e do domínio, dos ganhos obtidos sem justiça e sem escrúpulos, se voltam não apenas contra quem as sofre, mas também contra quem as pratica. Rezemos a Jesus, Senhor da Paz, e exortemos as consciências das pessoas para que sejam sensíveis à indignação e que o respeito pela humanidade e o devido sentido de civilização sejam restaurados.
4: Thank you.
5: O Papa Leão XIV está celebrando a missa das exéquias do cardeal Camilo Ruini, presidente emérito da Conferência Episcopal Italiana e vigário emérito da Diocese de Roma, na Basílica de São Pedro, neste momento. O cardeal Ruini faleceu na última terça-feira aos 95 anos. Mais detalhes sobre as exéquias teremos nas edições de sexta-feira. Leão XIV reconhece as virtudes heróicas do padre Júlio Maria de Lombardi, sacerdote belga que chegou ao Brasil em 1913. Os detalhes com Jackson Erpen.
6: Durante a audiência concedida na manhã desta quinta-feira ao prefeito do Dicastério para as Causas dos Santos, cardeal Marcello Semeraro, o sumo pontífice autorizou o mesmo Dicastério a promulgar os decretos referentes ao martírio dos servos de Deus, Juan Torres e 19 companheiros, sacerdotes diocesanos assassinados entre agosto e setembro de 1936 por ódio à fé no território da diocese de Ibiza, Espanha, no contexto da mesma perseguição. As virtudes heróicas dos servos de Deus, Júlio Maria de Lombardi, nascido Júlio Emílio Alberto, sacerdote professo da Congregação dos Missionários da Sagrada Família, fundador da Congregação das Filhas do Imaculado Coração de Maria, da Congregação dos Missionários de Nossa Senhora do Santíssimo Sacramento e da Congregação das Irmãs de Nossa Senhora do Santíssimo Sacramento. Nascido na Bélgica, em 7 de janeiro de 1878, e falecido próximo ao atual município de Alto Jequitibá, no Brasil, em 24 de dezembro. O Servo de Deus foi um missionário católico belga, naturalizado brasileiro, tendo se destacado como escritor e evangelizador. Sua vida e legado religioso são marcados por inúmeras realizações. Nascido na Bélgica, adotou o nome Maria por devoção à Virgem Santíssima e suprimiu Emílio Alberto. Chegou ao Brasil em 1913. Atuou por 16 anos no Norte e Nordeste, como no Amapá, e 16 anos em Minas Gerais. Faleceu tragicamente em um acidente automobilístico em 24 de dezembro de 1944, em Alto Jequitibá, Minas Gerais, aos 66 anos. Além da fundação das três congregações religiosas, escreveu dezenas de obras literárias, de apologética e catequese, além de atuar fortemente na construção de hospitais, patronatos e escolas para os vulneráveis. O Santo Padre também autorizou mesmo de Castério a promulgar os decretos referentes às virtudes heróicas da serva de Deus, Maria Teresa Talon, nascida Júlia Teresa, fundadora da Congregação das Visitadoras Paroquiais de Maria Imaculada, nascida em 6 de maio de 1867 em Hanover, Estados Unidos, e falecida em 10 de março de 1954 em Monroy, também nos Estados Unidos. As virtudes heróicas da serva de Deus, Maria Agnese Tribioli, religiosa professa e fundadora da Congregação das Irmãs Pias Operárias de São José, nascida em 20 de abril de 1879, em Florença, Itália, e lá falecida em 27 de janeiro de 1965. As virtudes heróicas da serva de Deus, Clara Andreu e Malferita, nascida Bárbara Onofria, monja professa do Mosteiro de Jerônimos, São Bartolomeu de Inca, nascida em 4 de dezembro de 1596, em Palmas de Maiorca, Espanha, e falecida em 24 de junho de 1628, em Inca, Espanha. Também as virtudes heróicas da serva de Deus, Maria Petra Giordano, nascida Nicoleta, monja professa da Ordem das Pregadoras, nascida em 4 de julho de 1912 em Nápoles, Itália, e falecida em 21 de junho de 2006 em Bibiena, Itália.
5: Papa à Universidade Hebraica de Jerusalém, sejam artesãos da verdadeira paz. Silvanei José.
7: In a time that is often characterized by violence and pointed rhetoric, the members of your diverse university community can continue to be artisans of true peace.
8: Em um tempo frequentemente caracterizado pela violência e por uma retórica agressiva, os membros da sua diversificada comunidade universitária podem continuar a ser artesãos da verdadeira paz. Uma paz desarmada e desarmante, humilde e perseverante, trabalhando pela concórdia entre os povos. Foi com esse apelo que o Papa Leão XIV recebeu nesta quinta-feira, no Vaticano, os representantes do Conselho de Administração da Hebrew University of Jerusalem, a Universidade Hebraica de Jerusalém. Ao dar-lhes as boas-vindas, o pontífice expressou o desejo de que a visita ao Vaticano e a Roma contribua para aprofundar o conhecimento sobre uma cidade que, além de estar no centro das origens e do desenvolvimento da fé cristã, há milênios favorece o encontro entre culturas e povos. Leão XIV recordou que as universidades sempre foram lugares de encontro, reunindo estudantes e professores, não apenas para o crescimento acadêmico, mas também para a construção de amizades e vínculos humanos e profissionais. Por isso, ressaltou que as instituições de ensino superior devem trabalhar constantemente para garantir oportunidades de encontros significativos, já que as relações humanas, as línguas e as culturas são elementos fundamentais da própria identidade da pessoa. O Papa observou que as universidades são, tradicionalmente, espaços privilegiados de diálogo, onde a busca pelo conhecimento está intimamente ligada à troca de ideias e à escuta recíproca, inclusive entre pessoas que pensam de forma diferente. Segundo o pontífice, é justamente nesse ambiente de diálogo respeitoso que se torna possível, com paciência e perseverança, derrubar gradualmente as barreiras da incompreensão e da desconfiança que podem surgir entre as pessoas e os povos. Ao refletir sobre a construção da paz, Leão XIV recordou que Deus chama cada pessoa a ser instrumento de reconciliação no mundo. Mas esse compromisso deve começar na própria vida. citando Santo Agostinho, afirmou que quem deseja levar a paz aos outros deve, antes de tudo, cultivá-la em si mesmo. Por fim, o Papa exortou a comunidade universitária a não considerar a paz como algo impossível ou inalcançável, mas a promovê-la concretamente nas próprias comunidades, tornando-se um farol de esperança e de unidade em um mundo cada vez mais dividido.
5: CNBB lança novas diretrizes e convida a igreja a alargar a tenda do encontro. Camila Moraes.
9: A Conferência Nacional dos Bispos do Brasil lançou oficialmente nesta quarta-feira, 17 de junho, as novas diretrizes gerais da ação evangelizadora da Igreja no Brasil, 2026 a 2032. A apresentação foi realizada na sede da entidade em Brasília, durante a reunião do Conselho Permanente, reunindo membros da presidência da CNBB, bispos, assessores e representantes das edições CNBB. O lançamento marcou a entrega oficial do documento que vai nortear a ação evangelizadora da Igreja no país pelos próximos 6 anos. Pela primeira vez, as diretrizes vão ter validade de 6 anos e não de 4, como ocorria anteriormente. A mudança busca favorecer uma recepção mais profunda do texto nas dioceses, paróquias, comunidades, movimentos e organismos eclesiais. Durante a cerimônia, o presidente da CNBB, o cardeal Dom Jaime Spengler, destacou que o documento representa a síntese de um longo caminho percorrido pela Igreja no Brasil. Segundo o arcebispo de Porto Alegre, as diretrizes expressam não apenas o esforço pastoral da Igreja no Brasil, mas também a comunhão construída entre os bispos e as diversas realidades eclesiais ao longo do processo de elaboração. Assumidas, aplicadas e avaliadas regularmente, elas serão certamente iluminadoras e inspiradoras, afirmou Dom Jaime. A elaboração das novas diretrizes teve início ainda em 2022 e coincidiu com uma das experiências mais significativas da vida eclesial recente, o processo do sínodo sobre a sinodalidade convocado pelo Papa Francisco. O presidente da comissão responsável pela redação do texto, o arcebispo de Santa Maria e presidente da Comissão Episcopal para Animação Bíblico-Catequética da CNBB, Dom Leomar Brustolin, explicou que a construção do documento foi marcada pela participação de todo o povo de Deus. Escuta de diálogo, discernimento e conversação no Espírito envolveram bispos, organismos do povo de Deus, assessores da CNBB, igrejas particulares e muitas expressões da vida eclesial, afirmou Dom Leomar. De acordo com o arcebispo, a comissão responsável optou por aguardar a conclusão do sínodo para incorporar ao texto as reflexões presentes no documento final aprovado em Roma. Essas diretrizes levaram um tempo maior justamente por causa do sínodo sobre a sinodalidade. Queríamos conhecer o relatório final para poder implementá-lo também nas diretrizes, explicou Dom Leomar. O resultado foi um processo considerado pelo próprio episcopado como uma das maiores experiências sinodais já realizadas pela Igreja no Brasil. Ao longo de quase 4 anos, foram produzidas mais de 20 versões do texto. 2 delas foram enviadas a todos os bispos do país para avaliação. Somente durante a Assembleia Geral da CNBB foram apresentadas mais de 1.500 emendas, além de outras centenas de contribuições incorporadas. Todos os bispos são coautores deste texto. Houve uma intensa participação do laicato, das mulheres, da vida consagrada, dos diáconos, dos presbíteros. É um documento que escutou muitas realidades, destacou Dom Leomar. Ao apresentar o conteúdo das diretrizes, Dom Leomar sintetizou o documento em 2 palavras: conversão e missão. As diretrizes apresentam 5 grandes caminhos para a missão da Igreja no Brasil: a centralidade da palavra de Deus, a iniciação à vida cristã, a formação de comunidades de discípulos missionários, a liturgia e a piedade popular e o serviço à vida plena, que inclui a opção preferencial pelos pobres, o cuidado com a casa comum e a defesa da dignidade humana. Uma das novidades mais significativas do documento é a escolha da tenda do encontro como imagem inspiradora da caminhada evangelizadora da Igreja no Brasil. Ao apresentar apresentar a fundamentação bíblica das diretrizes, o segundo vice-presidente da CNBB e arcebispo de Olinda e Recife, Dom Paulo Jackson, explicou que a imagem foi inspirada em Isaías 54, que convida o povo a largar o espaço da tenda. Segundo ele, a simbologia traz uma igreja acolhedora, missionária e aberta ao diálogo. Com o lançamento oficial realizado nesta quarta-feira, inicia-se agora a etapa de recepção das diretrizes em todo o país. A CNBB informou que vai disponibilizar materiais de formação e um espaço específico em seu portal para auxiliar dioceses, paróquias e comunidades na implementação do documento. Entre os dias 20 e 24 de julho, coordenadores de pastoral de todo o Brasil vão participar de um encontro nacional dedicado ao estudo e aplicação das novas diretrizes.
5: Após mais de 40 dias de protestos e bloqueios de estradas que causaram escassez de alimentos, combustível e oxigênio medicinal, além de vítimas, prisões e prejuízos econômicos estimados em 2,76 bilhões de dólares, o início das negociações na quarta-feira, 17 de junho, entre o presidente Rodrigo Paz Pereira e representantes da Confederação dos Trabalhadores, renovou a esperança na Bolívia de que o diálogo possa resolver a grave crise social. A Conferência Episcopal, em comunicado, expressou esperança e satisfação com o estabelecimento do espaço de diálogo entre o governo e os sindicatos após semanas de sofrimento, incerteza e dificuldades para milhares de famílias em nosso país. Os bispos consideram este passo um sinal positivo e uma oportunidade de nos unirmos como irmãos e irmãs, convictos de que o diálogo sincero e respeitoso é a maneira mais adequada de encontrar soluções para os problemas que afligem nossa sociedade. O Episcopado exorta todas as partes a agirem com responsabilidade, abertura e boa vontade para chegar a um acordo, colocando o bem comum, a defesa da vida, a paz social e o respeito pela dignidade de cada pessoa acima de qualquer interesse particular. Não é coincidência que o comunicado cite o versículo bíblico de Filipenses, capítulo 2, versículo 4. Cada um cuide não somente dos seus interesses, mas também dos interesses dos outros. Os bispos convidam também os fiéis e toda a população a acompanhar este processo em oração, pedindo ao Senhor o dom da sabedoria e da harmonia para os participantes do encontro, para que ele possa iluminar os corações e fortalecer o compromisso de construir uma Bolívia reconciliada, fraterna e solidária. Além do presidente Paz Pereira, estiveram presentes na reunião 8 ministros do governo, o líder da Central Obreira Boliviana, o Sindicato dos Trabalhadores Bolivianos, o mineiro Mário Argolho e uma grande delegação de representantes sindicais. Hoje marca o início de um espaço para reconciliação a fim de alcançar o que a Constituição determina, viver bem, disse o chefe de Estado. Viver bem não significa bloqueios, não significa prejudicar uns aos outros, significa buscar o diálogo e reconstruir a confiança. O Sindicato dos Trabalhadores Bolivianos apresentou ao governo um documento com uma série de reivindicações para pacificar o país, ao qual as autoridades responderam abrindo negociações. Precisamos entender por que as pessoas estão com raiva e por que não conseguiram se identificar com as nossas mais altas autoridades estatais, disse Argolho, especificando que, para que as negociações avancem, o mais importante é a libertação dos manifestantes presos durante os bloqueios e o respeito aos direitos sindicais. Os protestos, que começaram em 6 de maio, foram liderados pela Central Obreira Boliviana e pela Federação dos Camponeses de La Paz, que pediram a revogação ou modificação de decretos e leis relativos ao setor, recentemente aprovados. O Papa Leão XIV recebeu em audiência, na manhã desta quinta-feira, o senhor José Maria Balcázar Zelada, presidente da República do Peru, que sucessivamente se reuniu com o secretário de Estado, cardeal Pietro Parolin, acompanhado pelo arcebispo Paul Richard Gallagher, secretário para as relações com os Estados e as organizações internacionais. Durante as conversas cordiais realizadas na Secretaria de Estado, foi expressa satisfação pelas boas relações entre a Santa Sé e o Peru, bem como desejo de fortalecê-las ainda mais. Em seguida, foram abordados temas de comum interesse, incluindo o desenvolvimento socioeconômico, a mineração ilegal, a promoção do bem comum e do diálogo e o compromisso com a coesão social. Amigo ouvinte, obrigada pela sua participação. Voltaremos amanhã neste mesmo horário.
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0: Bem, amigos de todo o Brasil, estamos de volta com o nosso Em Romaria, caminhando juntos nesse terceiro milênio. Nos estúdios da Rádio Vaticano, Silvone José. Bem, amigos de todo o Brasil, recebemos aqui nos nossos estúdios Daniela Grilla. Bom dia, Daniela.
1: Bom dia, obrigada por me receber.
0: E junto com a Daniela, Milena Araújo. Bom dia, Milena.
2: Bom dia, e é uma honra estar aqui com vocês.
0: E eu começo por você, Milena. Conta para nós um pouquinho o que é que você está pronto no nosso Brasil.
2: Ai, muito bom. Olha, nós temos um trabalho, eu sou CEO da editora Inteligência Educacional, certo? E é uma editora que tem algumas pautas que são muito importantes, pautas sociais principalmente. É uma editora educacional e social. Nós atuamos em 18 estados brasileiros, mais de 5 milhões de beneficiados até hoje. E eu gostaria de falar de três pautas muito rápidas. Uma é para a educação antirracista. Imaginam a preocupação que nós temos com as nossas crianças com relação a isso. Somos líderes hoje com esse assunto dentro de todas as escolas no Brasil. Educação climática com a turma do Pererê, do nosso saudoso Ziraldo, então, que foi uma inovação na época, em 1958, falando de socioambiental. E um que eu gostaria de pautar com mais carinho, que é o esporte para além das fronteiras, que eu tenho como escritor também, o Dr. Pedro Tringraus. Por que eu quero pautar este assunto? Porque nós estamos começando a nossa Copa, certo? E a Copa, ela precisa trazer para os nossos estudantes, os nossos jovens, as nossas crianças, além de esporte, ela também precisa trazer os valores que o esporte promove e podemos também trazer e podemos promover de bem-estar para eles.
0: Iniciamos justamente, que valores traz o esporte?
2: Ah, se você imaginar o quanto uma criança e um jovem consegue perceber como um trabalho em equipe, o respeito às regras, o respeito ao mestre, o respeito às pessoas que estão do seu lado, a empatia. Então, entender que quando você luta, você não briga, você promove um bem-estar do outro, isso é o que o esporte ele consegue fazer. E fico ainda mais feliz de lembrar que o próximo ano esse esporte vai estar vindo também no Brasil com a Copa Feminina. Então, teremos uma pauta muito importante de respeito com as mulheres também.
0: Mulher e futebol, dá certo?
2: Claro que dá certo. Nós temos vários exemplos de pessoas e personalidades incríveis. Olha, eu sou corintiana, mas eu tenho que admitir que a Leila está sendo uma inovadora hoje no Brasil, sendo a presidente de um time, como é o Palmeiras. Imagina, há uma mulher à frente de um futebol que teoricamente é machista, mas que está trazendo inovações de muito respeito. O melhor exemplo foi a parceria que ela fez com o estádio do Palmeiras e a segurança pública, em que está permitindo com que no facial, para quem não sabe, o Palmeiras, hoje o estádio do Palmeiras, só entra se você fizer o facial, e com a segurança pública, as pessoas que têm algum problema com lei, certo? Eles acabam sendo já identificados e a segurança consegue prendê-los. E 70% destas prisões que foram feitas graças a uma inovação de uma mulher à frente de um time, e respeitando isso, é pensão alimentícia. Ela fala o seguinte, e eu vou concordar, se o pai tem condições de ir para o lazer, como é que ele não tem condições de pagar a pensão? Isso também é valor, isso também é ética, isso também é trabalhar o que o esporte permite que nós possamos olhar.

0: Começar a trabalhar junto com o esporte, valores, e vamos falar de fé, muita fé. Se nós conseguimos trabalhar os valores, eles já começam a se respeitar e a respeitar o seu próximo. Isso é um assunto que no esporte você consegue trazer de forma muito leve e trazer de forma muito digna para que esses jovens aprendam. O professor de educação física é o divertido, é o que todos querem estar próximos. Por que não trabalhar esses valores de forma mais intensa? Trabalhar a ética, trabalhar respeito, respeito às mulheres. Imagina o que nós podemos mudar e melhorar o nosso mundo. E vamos falar, sim, de respeito, principalmente às mulheres que estão no futebol, às mulheres que estão trabalhando, às mulheres que estão brincando. Certo? Que são as brincadeiras que a parte pedagógica, principalmente das crianças, a partir de 5 anos, que vai trazer esses valores e trazer os limites que precisamos ter no, na nossa juventude.
1: Conversamos também com a Daniela Grelin. Daniela, é claro, a figura da mulher é sempre uma figura central na nossa sociedade, mas ainda nós temos um percurso a ser feito. Ouvindo a Milena falar, me dá entusiasmo de que as coisas realmente estão se movendo no Brasil. Você atua também nesse campo.
2: Sim, eu atuo no enfrentamento da violência contra mulheres e meninas há muitos anos e atualmente sou responsável pelo escritório da No More Foundation no Brasil. E a No More Foundation tem uma larga experiência em utilizar o esporte como alavanca de transformação social para benefício das mulheres e meninas. E nós, no Brasil, estamos diante de duas janelas de oportunidade únicas. E elas são necessárias e especialmente oportunas. Como você bem apontou, o feminicídio ainda é um problema urgente no nosso país. De fato, em 2025, a gente teve aproximadamente 1.500 feminicídios no Brasil. E uma pesquisa recente feita pelo Instituto Datafolha e pelo movimento Mulher 360 indica que, na percepção da sociedade brasileira, esse é o tipo de violência mais urgente, mais grave. Então, a percepção da prioridade no enfrentamento à violência contra as mulheres está lá. No entanto, ainda existe uma lacuna de conscientização e de percepção. E essa lacuna pode ser suprida justamente pela fé, pela cultura e pelo esporte. Essa lacuna tem a ver com o reconhecimento da violência em suas formas que muitas vezes passam desapercebidas, porque são toleradas pelas normas sociais. Então, eu estou falando do controle coercitivo da mulher, da objetificação da mulher. Todas essas violações à dignidade da mulher precedem a forma mais extrema, que é o feminicídio. E se a gente quiser, de fato, mudar os índices de feminicídio, é importante que a gente comece pelas suas raízes culturais, pelas normas sociais. E a gente precisa, portanto, do apoio do esporte, da cultura e das comunidades de fé, que juntas forjam valores, modelam normas sociais. Então, a gente está diante de uma janela de oportunidade importantíssima com a Copa do Mundo de Futebol Feminina, que virá para o Brasil em 2027. Nós seremos a sede da Copa do Mundo de Futebol Feminino da FIFA. E também com um movimento importante que aconteceu no Brasil nesse ano, que foi o Pacto Nacional pelo Fim do Feminicídio, que convoca todos os entes públicos, todas as entidades públicas a se unirem nesse tema comum que é urgente para o nosso país.
1: Cresce o feminicídio no Brasil?
2: Sim. É importante destacar que o feminicídio como tal foi regulamentado como tipo, né, em 2016. Então, a gente não tem dados anteriores a 2016. E é verdade também que, mesmo após a tipificação desse crime, houve um processo de adaptação das instituições e dos protocolos de investigação de feminicídio para que eles pudessem ser reconhecidos como tal. Então, de certa forma, é normal que esses números viessem aumentando, simplesmente porque não existia antes a tipificação e muito menos os protocolos de investigação. investigação que caracterizava

0: conhecem bem esse tipo de crime. Mas é verdade que sim, ano passado batemos o nosso recorde histórico com 1.500 aproximadamente feminicídios por ano. Isso traz o tema à urgência que ele merece. Porque quando a gente está falando da violência contra a mulher e do feminicídio, a gente está falando de algo que atinge as mulheres, mas atinge toda a família, atinge as escolas, atinge as empresas. No Brasil, estima-se que as empresas gastem anualmente mais de R$ 1 bilhão apenas com a conta de absenteísmo decorrente da violência doméstica. Então, de fato, é uma urgência para todas as instituições e não menos para as comunidades de fé, onde se forjam os valores.
1: Você tem ideia do que causa o feminicídio ou a violência contra a mulher?
0: O feminicídio é a face extrema do menosprezo à condição da mulher, né? Que é habilitado, inclusive culturalmente, por normas sociais que desumanizam, que objetificam a mulher e que subordinam a mulher como se ela fosse menos do que um ser humano digno. Então, a gente tem que partir desse ponto básico. As mulheres são seres humanos dotadas da mesma dignidade que os homens? A resposta é sim. Portanto, precisamos, como sociedade, nos mover no sentido de salvaguardar essa dignidade. E isso se faz pelas normas sociais, pela cultura, pela lei também, e o Brasil evoluiu muito no enquadramento legislativo que protege a mulher, não só com a Lei Maria da Penha, que faz 20 anos esse ano, mas todas as outras, a Lei da Violência Psicológica, todas as outras que foram introduzidas, inclusive nos últimos anos. Mas para que elas tenham o efeito benfazejo desejado, é importante que elas sejam traduzidas em políticas públicas e em normas sociais que precisam ser repensadas, resgatando a dignidade humana.
1: Milena, você falou antes uma coisa de fé e esporte. Como é que você conjuga isso?
2: Como não conjugar fé e esporte? Nós estamos falando de... Falei muito, muito aqui em valores, certo? A fé, ela traz para nós o sentimento mais puro e mais íntimo do ser humano. E se nós conseguimos trazer para a fé, certo, esses valores e mostrar a importância e permitir com que esses sentimentos eles sejam atravessados, e eu vou repetir, principalmente para as nossas crianças, principalmente para os nossos jovens que estão em formação. Nós falamos aqui em feminicídio, né? Estava falando em feminicídio. Eu quero falar do meu filho. Eu tenho um filho de 10 anos. Eu quero que o meu filho de 10 anos respeite uma mulher. Se ele respeitar uma mulher, eu na minha fé na humanidade, ela já começa a ter maior capacidade de ter valores. Então, quando nós falamos em educação, nós estamos falando deste menino que, a partir dali, ele precisa considerar os valores e a fé na humanidade, para que nós possamos não ter mais esse tipo de situação. Se colocar no lugar do outro, por que não? E quando nós falamos na menina, aí eu quero também na menina de 10 anos, nas colegas do meu filho, nas coleguinhas do meu filho, se elas se sentirem valorizadas, se elas se sentirem iguais, elas não vão deixar com que ninguém as desrespeite. Então, quando nós falamos da importância desse assunto, e quando você vê que um instrumento esporte pode ser um agregador muito grande, é uma defesa que eu faço muito na educação, que é você ter esses dois valores e essa realidade trabalhando. No Brasil tem uma informação que é muito interessante. A educação física no Brasil, ela está dentro da área de linguagens. O que é a área de linguagens dentro de uma base nacional comum curricular? A área de linguagens, ela está junto com português, língua inglesa, arte e educação física. Isso significa que nós estamos dentro da área de conhecimento, dentro de uma área de linguagens. E o esporte, ele tem que estar ali dentro. Ele tem que estar dentro desse conjunto de valores que estejam sendo trabalhados com esses jovens, com essas crianças. Eu vou sempre defender começarmos com os pequenos. Talvez não sejam as primeiras gerações, talvez a nossa geração ela não vá colher o resultado completo. Mas se nós começarmos com essas crianças, as nossas próximas gerações já serão melhores.
1: Daniela.
0: Eu queria só fazer um resgate histórico. Acho que ninguém entende tão bem a importância de fé mais esporte do que a Igreja Católica. Então, acho que vale fazer o resgate dos torneios organizados pelo Vaticano no início, né, do século passado, num gesto de inclusão das pessoas com deficiência. E depois, todos nós sabemos o papel dos Jogos Paralímpicos na promoção justamente da integração, da inclusão dessas pessoas à nossa sociedade. Então, é extremamente importante, porque por meio do esporte você trabalha. Esporte não é só atividade física, é pertencimento, é valores. E o esporte trabalha valores como o respeito ao esforço, a diversidade, o amor pela excelência. Então, todos esses valores que são extremamente necessários. E são também uma importante alavanca cultural que serve como contraponto para uma outra corrente cultural para a qual a gente tem que estar atenta e que funciona na direção que a gente não gostaria que funcionasse, que é, muitas vezes, a objetificação da mulher na letra das músicas. Por exemplo, no mês passado, no Brasil, entre as 10 músicas mais ouvidas no Spotify, 5 se referiam a uma mulher com uma linguagem de muito desprezo e muito vulgar. Tudo isso vai criando um espaço simbólico na mente das pessoas que vai desprezar a condição da mulher ou, por meio do esporte, também dignificar a mulher. Outro ponto importante para as meninas que nos ouvem, a importância da prática do esporte no fomento a certas habilidades que são fundamentais para a mulher mais tarde no mundo do trabalho. 90% das mulheres que chegaram a um cargo de alta direção nas empresas, nas instituições, elas têm uma coisa em comum. Não é um diploma na mesma universidade, não é que vieram do mesmo país, elas praticaram esporte coletivo na juventude, 90%. E a prática do esporte acaba sendo essa escola de trabalho em equipe, liderança, tolerância à frustração, necessidade de tomar decisões e implementá-las, tudo isso é praticado no esporte e prepara a mulher e os homens também, mas a gente está agora falando das mulheres, para posições de liderança mais tarde.
1: Vocês estão apresentando um quadro de um otimismo enorme. Realmente, somos otimistas. E eu fico muito feliz porque isso me traz esperança de que as coisas realmente podem mudar. Né? Mas tem sempre o primeiro passo a ser dado. Né? Para que se concretizem. E nós vemos hoje uma sociedade, você falava da mulher objeto, né? De que, nas letras das músicas. Né? E entra também um valor agregado que é a economia. Tudo gira em torno de ter lucro, quer dizer, usar o outro para ter alguma coisa a mais. Eu pergunto para você, Milena, e que a gente vem olhando já também para o próximo ano, porque nós teremos as nossas meninas, teremos as nossas mulheres, nossas jogadoras expostas também, sempre num grande mercado. Como evitar que esse mercado destrua esse sonho e essa beleza que vocês constroem?
2: Olha, primeiro nós podemos repensar e começar a pensar o esporte de uma forma mais profissional para as mulheres. O empreendedorismo esportivo, ele pode ser uma alternativa. Nós falamos muito em escolinhas de futebol para os meninos, mas e as escolas de futebol para as meninas? E as escolas de futebol para o vôlei, porque há um outro esporte. Então, vamos falar de várias outras atividades. E por que não? Essa é uma pergunta que eu sempre faço. Por que não as mulheres? Então, pensarmos em empreendedorismo, ela é um ponto-chave, um ponto importante. Nós estamos fazendo alguns estudos também E pensando em, vou até falar um pouquinho mais sobre empreendedorismo e startups. Por exemplo, startups femininas, elas têm uma alta rentabilidade, rentabilidades maiores do que a do masculina, só que nós temos, as mulheres, menor crédito no mercado. Olha que estranho. Então, normalmente, quem são as pessoas que fazem essas escolhas do mercado são comissões masculinas. Por quê que são só comissões masculinas? Sendo que a rentabilidade feminina, ela quase dobra quando você pensa nisso. E tem um outro fator muito interessante. Quando nós pensamos em inovação, quando nós pensamos em empreendedorismo, quando nós pensamos em desenvolver a veia de crédito feminino, ela também tem um outro detalhe. As empresas que são geradas, que são geridas, né, pelas mulheres, elas normalmente, ou a maioria, ela tem inovações na área social. Olha que interessante. E se nós formos lembrar, isso começa lá de trás. Depois eu até conto, se nós tivermos tempo, algumas histórias de mulheres empreendedoras que, ao perceber que precisava ter um hospital perto, precisava ter uma escola perto dos seus funcionários. E isso começa lá atrás. A própria Leila, já que a gente falou muito de esporte aqui. Se não fosse uma mulher à frente de um clube, será que ela teria pensado nas pensões que os pais não estavam pagando para os seus filhos? Mas ela conseguiu enxergar isso. Então, essa é uma proposta que eu faço. Vamos empreender e vamos fazer empreendedorismo no esporte e rever algumas questões de crédito. É um grande pontapé.
1: Você é empreendedora, então conta para nós.
0: Eu queria voltar a um ponto que você destacou, né? Você falou que a gente trouxe aqui um grande otimismo. Na verdade, eu prefiro a contextualização do Suassuna. Ele falava, eu não sou nem otimista nem pessimista, eu sou um realista esperançoso. E como a esperança é uma das virtudes que nós cultivamos como cristãos, né, é uma das virtudes que fica, como disse o apóstolo Paulo, né, a fé, a esperança e o amor. A que fica é o amor, né? Mas enquanto não estivermos nessa plenitude, a esperança é importante como verbo de ação. E isso é importante para todo empreendedor, obviamente. Todo empreendedor acredita que no impacto que os seus serviços, que os seus negócios, ou no caso do empreendedor social, que a sua intervenção vai construir na sociedade. E é essa força da esperança entendida como ação, entendida como colaboração, não confundida com esperar, mas esperançar, praticar isso por meio do trabalho do empreendedor social é o que nos move. Na verdade, não é porque a gente acredita a priori que todas as nossas inovações sociais vão dar certo. A gente não tem essas certezas a priori, porque a gente trabalha com temas como a violência contra a mulher, que são por demais complexos e sistêmicos. Então, ele sempre envolve, por definição, a colaboração entre múltiplos atores e que tem uma força própria, tem desafios próprios. Mas a gente parte do princípio de que a gente não pode desistir de certas causas. A gente não pode desistir do valor e da dignidade da vida das mulheres. Então, só tem... E não é um tema que se presta à neutralidade. Não tem neutralidade, na verdade. Ou a vida da mulher é digna de respeito, proteção, ou não é. Então, ou você é parte do problema ou é parte da solução. Então, a resposta do empreendedor social é: esse é um tema que diz respeito a todos nós, mulheres, homens, crianças, jovens, todos absolutamente. Não é um problema das mulheres, é um problema da sociedade inteira. E, diante disso, eu me sinto convocado em fazer parte da solução, acreditando que ela é possível e que a gente só pode construí-la juntos.
1: A última palavra é tua, Milena, com dois L's. Fantástica. É claro, a gente fala de sonhos, fala de realidade, mas falamos de pessoas, né? Eu tenho um grande medo de que as pessoas possam se acostumar seja com a violência, seja com a guerra, seja com a falta de amor, até com o futebol que você perde no final de semana. Ah, não, isso não. Isso, perdemos alguma coisa todos os dias sem ganhar alguma coisa todos os dias. Não estou falando de valor monetário, não. Estou falando de existência. Quanta existência podemos perder das nossas escolhas? A minha pergunta é justamente isso. Vocês me demonstram que é possível a gente sonhar com alguma coisa que é realizável. Esperançar, né? Eu sou cheio de esperança, sou nascido com esperança. E a Milena?
2: Com toda certeza. Imagina, se nós não tivermos esperança, esperança no amor, esperança no outro, esperança no que nós podemos fazer melhor, eu não acho que o mundo vai se acostumar com a violência. Isso não faz parte da nossa essência. Eu acredito que a nossa essência é boa, sim. E eu queria até deixar uma frase aqui no finalzinho, já que nós falamos tanto de mulher. E eu vou falar isso também como empreendedora, como uma pessoa que está à frente de uma empresa. Talvez o diferencial feminino nunca tenha sido apenas empreender, mas sempre foi transformar. Eu acho que isso é um ponto importante para nós e para nós não nos acomodarmos com nenhuma coisa, nenhuma situação ruim. E sempre, sim, acreditarmos que podemos ser melhores.
1: Obrigado, Milena. Obrigado, Daniela.
0: Obrigada.
1: Obrigado por vocês trazerem esse raio de sol também, um pouquinho para Roma. Bom retorno à casa.
0: Obrigada.

0: E assim chegamos ao final do nosso Em Romaria desta semana, agradecendo mais uma vez a sua presença. Voltamos na próxima semana com mais um Em Romaria, caminhando juntos neste terceiro milênio.
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2: 1:03. 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
8: Olá, amigo de todo o Brasil e demais países de língua portuguesa. Este é o noticiário da Rádio Vaticano, Vatican News, desta quinta-feira, 18 de junho. Traremos para você que está sintonizado conosco as últimas notícias sobre as atividades do Papa, da Santa Sé e da Igreja em todo o mundo. Nos estúdios, Mariângela Jaguraba e na técnica, Alberto Giovanetti. E este é o trecho da Bíblia que escolhemos para você. Quando orardes, não useis muitas palavras, como fazem os pagãos. Eles pensam que serão ouvidos por força das muitas palavras. Não sejais como eles, pois vosso Pai sabe do que precisais, muito antes que vós o peçais. Do Evangelho segundo São Mateus, capítulo 6, versículos 7 e 8. E vamos agora aos destaques do nosso programa de hoje. O Papa em novo apelo aos responsáveis pelas guerras, respeitar a humanidade que sofre. Leão XIV reconhece as virtudes heróicas do padre Júlio Maria de Lombardi, sacerdote belga que chegou ao Brasil em 1913. Papa à Universidade Hebraica de Jerusalém, sejam artesãos da verdadeira paz. Santo Padre celebra a missa das exéquias do cardeal Camilo Ruini, presidente emérito da Conferência Episcopal Italiana. Leão 14 recebe o presidente do Peru. CNBB lança novas diretrizes e convida a igreja a largar a tenda do encontro. Bolívia, a esperança dos bispos após o início do diálogo entre o governo e os trabalhadores. Fique conosco, a Rádio Vaticano, Vatican News, está entrando no ar. Amigo ouvinte, seja bem-vindo a mais esta edição. O Papa, em novo apelo aos responsáveis pelas guerras, respeitar a humanidade que sofre. Os detalhes com Andressa Collet.
9: O Papa Leão XIV recebeu em audiência na manhã desta quinta-feira um grupo de 100 pessoas da RUACO, a reunião das obras de ajuda às igrejas orientais. O encontro na Sala Clementina, no Vaticano, marcou o encerramento da Assembleia Plenária do Comitê, que procura coordenar organizações de vários países do mundo de ajuda humanitária e pastoral que prestam apoio financeiro e espiritual aos católicos orientais e cristãos em regiões de conflito, como o Oriente Médio e a Terra Santa. A RUACO atua diretamente ligada ao Dicastério para as Igrejas Orientais. Por isso, o pontífice começou saudando seus representantes logo no início do discurso, a partir do prefeito, o cardeal Cláudio Guggerotti, que também é o presidente do comitê. A assembleia de 4 dias de trabalhos foi concentrada na reflexão de um tema específico, recordou o Papa, na formação dos clérigos e monges nos seminários e colégios orientais, para aprofundar o conhecimento das diferentes tradições eclesiais que abriga e que se complementam mutuamente. Acredito que tenha sido uma escolha muito oportuna, comentou o pontífice, porque é preciso socorrer uma igreja, não apenas materialmente, mas ajudando a crescê-la em identidade e força evangelizadora. Além de especialistas no argumento, também colaboraram com a formação o custódio da Terra Santa, Padre Francesco Ielpo, e o núncio apostólico no Líbano, Dom Paulo Borgia. Todas as antigas igrejas do Oriente nos remetem, de fato, às origens da fé, recordou Leão XIV, citando as liturgias repletas de sacralidade que testemunham o poder da oração de intercessão, oferecem conteúdos espirituais que enchem o coração. São diversas tradições espirituais e teológicas, ritos e disciplinas diferentes, que precisam ser conhecidos para se aprender a amar, rumo à plena unidade, como já havia antecipado com veemência há mais de 30 anos São João Paulo II, através da Carta Apostólica Orientale Lumen, ao convidar seminários e faculdades teológicas a oferecerem um ensino adequado sobre tais matérias, sobretudo para os futuros sacerdotes. A atenção concreta dada às igrejas orientais pela RUACO, salientou Leão XIV, além da grande dedicação pela caridade e conhecimento, requer um coração inflamado pelo Espírito Santo. A recomendação é cultivar a vida espiritual, sobretudo por meio da constância na oração e na vida sacramental, um conjunto do bem e de Deus que, no entanto, disse o Papa, acaba sendo desafiado pelas consequências da guerra.
10: My dear friends, as I look at you and reflect on the quiet, benevolent service you carry out.
9: Caríssimos, olhando para vocês e pensando no serviço silencioso e benéfico que prestam e nos tantos benfeitores que, através de vocês, destinam recursos a quem precisa, não posso deixar de pensar em quanto dinheiro, neste momento sombrio da história, é desperdiçado para matar, jogado fora por tantos que fomentam as guerras. Enquanto vocês geram vida, eles semeiam morte. Enquanto vocês estendem a mão ao irmão, eles procuram inimigos para esmagar. Enquanto vocês criam diálogos, eles buscam monólogos. Enquanto vocês abrem caminhos de esperança, eles aprisionam os povos no medo. Enquanto vocês constroem futuro, eles destroem o presente. Como não pensar na dolorosa hemorragia dos cristãos orientais dos seus próprios territórios, causada sobretudo pela guerra, que, reitero, não resolve problemas, mas cria tragédias. Tragédias muitas vezes deixadas no esquecimento geral. Fruto da guerra, continuou Leão XIV, é uma praga da qual gostaria de falar hoje e que continua sangrando, sobretudo nas igrejas orientais. Eu a defino com uma palavra: precariedade. Os países que sofrem com os conflitos, além do silêncio instalado, são marcados pela instabilidade das instituições, pela presença de bandos armados que se dividem no território, por uma política condicionada e, não raro, manipulada por agentes e interesses externos que não opera com liberdade, mas se debate entre mil artimanhas, acordos secretos e interesses partidários. E assim se gera uma precariedade perene que sufoca as possibilidades de desenvolvimento e recai sempre sobre os mais pobres. O medo e a insegurança acabam dominando esses lugares, comentou o Papa, refletindo em trabalho precário, pagamento irregular de salários, setores como saúde e educação instáveis. Quem sofre diretamente, recordou ainda ele, são pessoas comuns, famílias, crianças e jovens, idosos e doentes. Torna-se um drama que pesa no coração de todos, devora a esperança e impede a construção do futuro, favorecendo a compulsão de partir. Ao final do discurso, então, o apelo e também a gratidão do Papa, dirigido a todos que possam se empenhar em remediar tanta desumanidade, perseverando na caridade sem desanimar, animados pela esperança de Cristo.
10: I would like to appeal once again for reflection and the consequences of war and instability.
9: Gostaria de fazer mais uma vez um apelo para se refletir sobre as consequências da guerra e da precariedade e para preveni-las com inteligência e responsabilidade, pois tudo isso não é fruto de um destino inevitável, mas de escolhas livres e, portanto, de responsabilidades moralmente imputáveis. A história demonstra como as tramas da violência e da prepotência, do poder e do domínio, dos ganhos obtidos sem justiça e sem escrúpulos, se voltam não apenas contra quem as sofre, mas também contra quem as pratica. Rezemos a Jesus, Senhor da Paz, e exortemos as consciências das pessoas para que sejam sensíveis à indignação e que o respeito pela humanidade e o devido sentido de civilização sejam restaurados.
10: Thank you.
8: O Papa Leão XIV está celebrando a missa das exéquias do cardeal Camillo Ruini, presidente emérito da Conferência Episcopal Italiana e vigário emérito da Diocese de Roma, na Basílica de São Pedro, neste momento. O cardeal Ruini faleceu na última terça-feira aos 95 anos. Mais detalhes sobre as exéquias teremos nas edições de sexta-feira. Leão XIV reconhece as virtudes heróicas do padre Júlio Maria de Lombardi, sacerdote belga que chegou ao Brasil em 1913. Os detalhes com Jackson Erpen.
11: Durante a audiência concedida na manhã desta quinta-feira ao prefeito do Dicastério para as Causas dos Santos, cardeal Marcello Semeraro, o sumo pontífice autorizou o mesmo Dicastério a promulgar os decretos referentes ao martírio dos servos de Deus, Juan Torres e 19 companheiros, sacerdotes diocesanos assassinados entre agosto e setembro de 1936 por ódio à fé no território da diocese de Ibiza, Espanha, no contexto da mesma perseguição. As virtudes heróicas dos servos de Deus, Júlio Maria de Lombardi, nascido Júlio Emílio Alberto, sacerdote professo da Congregação dos Missionários da Sagrada Família, fundador da Congregação das Filhas do Imaculado Coração de Maria, da Congregação dos Missionários de Nossa Senhora do Santíssimo Sacramento e da Congregação das Irmãs de Nossa Senhora do Santíssimo Sacramento. Nascido na Bélgica, em 7 de janeiro de 1878, e falecido próximo ao atual município de Alto Jequitibá, no Brasil, em 24 de dezembro. O Servo de Deus foi um missionário católico belga, naturalizado brasileiro, tendo se destacado como escritor e evangelizador. Sua vida e legado religioso são marcados por inúmeras realizações. Nascido na Bélgica, adotou o nome Maria por devoção à Virgem Santíssima e suprimiu Emílio Alberto. Chegou ao Brasil em 1913. Atuou por 16 anos no Norte e Nordeste, como no Amapá, e 16 anos em Minas Gerais. Faleceu tragicamente em um acidente automobilístico em 24 de dezembro de 1944, em Alto Jequitibá, Minas Gerais, aos 66 anos. Além da fundação das três congregações religiosas, escreveu dezenas de obras literárias, de apologética e catequese, além de atuar fortemente na construção de hospitais, patronatos e escolas para os vulneráveis. O Santo Padre também autorizou mesmo o dicastério a promulgar os decretos referentes às virtudes heróicas da serva de Deus, Maria Teresa Talon, nascida Júlia Teresa, fundadora da Congregação das Visitadoras Paroquiais de Maria Imaculada, nascida em 6 de maio de 1867 em Hanover, Estados Unidos, e falecida em 10 de março de 1954 em Monroy, também nos Estados Unidos. As virtudes heróicas da serva de Deus, Maria Agnese Tribioli, religiosa professa e fundadora da Congregação das Irmãs Pias Operárias de São José, nascida em 20 de abril de 1879, em Florença, Itália, e lá falecida em 27 de janeiro de 1965. As virtudes heróicas da serva de Deus, Clara Andreu e Malferita, nascida Bárbara Onofria, monja professa do Mosteiro de Jerônimos, São Bartolomeu de Inca, nascida em 4 de dezembro de 1596, em Palmas de Maiorca, Espanha, e falecida em 24 de junho de 1628, em Inca, Espanha. Também as virtudes heróicas da serva de Deus, Maria Petra Giordano, nascida Nicoleta, monja professa da Ordem das Pregadoras, nascida em 4 de julho de 1912 em Nápoles, Itália, e falecida em 21 de junho de 2006 em Bibiena, Itália.
8: Papa à Universidade Hebraica de Jerusalém, sejam artesãos da verdadeira paz. Silvanei José.
10: In a time that is often characterized by violence and pointed rhetoric, the members of your diverse university community can continue to be artisans of true peace.
12: Em um tempo frequentemente caracterizado pela violência e por uma retórica agressiva, os membros da sua diversificada comunidade universitária podem continuar a ser artesãos da verdadeira paz. Uma paz desarmada e desarmante, humilde e perseverante, trabalhando pela concórdia entre os povos. Foi com esse apelo que o Papa Leão XIV recebeu nesta quinta-feira, no Vaticano, os representantes do Conselho de Administração da Hebrew University of Jerusalem, a Universidade Hebraica de Jerusalém. Ao dar-lhes as boas-vindas, o pontífice expressou o desejo de que a visita ao Vaticano e a Roma contribua para aprofundar o conhecimento sobre uma cidade que, além de estar no centro das origens e do desenvolvimento da fé cristã, há milênios favorece o encontro entre culturas e povos. Leão XIV recordou que as universidades sempre foram lugares de encontro, reunindo estudantes e professores, não apenas para o crescimento acadêmico, mas também para a construção de amizades e vínculos humanos e profissionais. Por isso, ressaltou que as instituições de ensino superior devem trabalhar constantemente para garantir oportunidades de encontros significativos, já que as relações humanas, as línguas e as culturas são elementos fundamentais da própria identidade da pessoa. O Papa observou que as universidades são, tradicionalmente, espaços privilegiados de diálogo, onde a busca pelo conhecimento está intimamente ligada à troca de ideias e à escuta recíproca, inclusive entre pessoas que pensam de forma diferente. Segundo o pontífice, é justamente nesse ambiente de diálogo respeitoso que se torna possível com paciência e perseverança, derrubar gradualmente as barreiras da incompreensão e da desconfiança que podem surgir entre as pessoas e os povos. Ao refletir sobre a construção da paz, Leão XIV recordou que Deus chama cada pessoa a ser instrumento de reconciliação no mundo. Mas esse compromisso deve começar na própria vida. Citando Santo Agostinho, afirmou que quem deseja levar a paz aos outros deve, antes de tudo, cultivá-la em si mesmo. Por fim, o Papa exortou a comunidade universitária a não considerar a paz como algo impossível ou inalcançável, mas a promovê-la concretamente nas próprias comunidades, tornando-se um farol de esperança e de unidade em um mundo cada vez mais dividido.
8: CNBB lança novas diretrizes e convida a igreja a alargar a tenda do encontro. Camila Moraes.
13: A Conferência Nacional dos Bispos do Brasil lançou oficialmente nesta quarta-feira, 17 de junho, as novas diretrizes gerais da ação evangelizadora da Igreja no Brasil, 2026 a 2032. A apresentação foi realizada na sede da entidade em Brasília, durante a reunião do Conselho Permanente, reunindo membros da presidência da CNBB, bispos, assessores e representantes das edições CNBB. O lançamento marcou a entrega oficial do documento que vai nortear a ação evangelizadora da Igreja no país pelos próximos 6 anos. Pela primeira vez, as diretrizes vão ter validade de 6 anos e não de 4, como ocorria anteriormente. A mudança busca favorecer uma recepção mais profunda do texto nas dioceses, paróquias, comunidades, movimentos e organismos eclesiais. Durante a cerimônia, o presidente da CNBB, o cardeal Dom Jaime Spengler, destacou que o documento representa a síntese de um longo caminho percorrido pela Igreja no Brasil. Segundo o arcebispo de Porto Alegre, as diretrizes expressam não apenas o esforço pastoral da Igreja no Brasil, mas também a comunhão construída entre os bispos e as diversas realidades eclesiais ao longo do processo de elaboração. Assumidas, aplicadas e avaliadas regularmente, elas serão certamente iluminadoras e inspiradoras, afirmou Dom Jaime. A elaboração das novas diretrizes teve início ainda em 2022 e coincidiu com uma das experiências mais significativas da vida eclesial recente, o processo do sínodo sobre a sinodalidade convocado pelo Papa Francisco. O presidente da comissão responsável pela redação do texto, o arcebispo de Santa Maria e presidente da Comissão Episcopal para Animação Bíblico-Catequética da CNBB, Dom Leomar Brustolin, explicou que a construção do documento foi marcada pela participação de todo o povo de Deus. Escuta, diálogo, discernimento e conversação no Espírito envolveram bispos, organismos do povo de Deus, assessores da CNBB, igrejas particulares e muitas expressões da vida eclesial, afirmou Dom Leomar. De acordo com o arcebispo, a comissão responsável optou por aguardar a conclusão do sínodo para incorporar ao texto as reflexões presentes no documento final aprovado em Roma. Essas diretrizes levaram um tempo maior justamente por causa do sínodo sobre a sinodalidade. Queríamos conhecer o relatório final para poder implementá-lo também nas diretrizes, explicou Dom Leomar. O resultado foi um processo considerado pelo próprio episcopado como uma das maiores experiências sinodais já realizadas pela Igreja no Brasil. Ao longo de quase 4 anos, foram produzidas mais de 20 versões do texto. 2 delas foram enviadas a todos os bispos do país para avaliação. Somente durante a Assembleia Geral da CNBB foram apresentadas mais de 1.500 emendas, além de outras centenas de contribuições incorporadas. Todos os bispos são coautores deste texto. Houve uma intensa participação do laicato, das mulheres, da vida consagrada, dos diáconos, dos presbíteros. É um documento que escutou muitas realidades, destacou Dom Leomar. Ao apresentar o conteúdo das diretrizes, Dom Leomar sintetizou o documento em 2 palavras: conversão e missão. As diretrizes apresentam 5 grandes caminhos para a missão da Igreja no Brasil: a centralidade da Palavra de Deus, a iniciação à vida cristã, a formação de comunidades de discípulos missionários, a liturgia e a piedade popular e o serviço à vida plena, que inclui a opção preferencial pelos pobres, o cuidado com a casa comum e a defesa da dignidade humana. Uma das novidades mais significativas do documento é a escolha da Tenda do Encontro como imagem inspiradora da caminhada evangelizadora da Igreja no Brasil. Ao apresentar a fundamentação bíblica das diretrizes, o segundo vice-presidente da CNBB e arcebispo de Olinda e Recife, Dom Paulo Jackson, explicou que a imagem foi inspirada em Isaías 54, que convida o povo a alargar o espaço da tenda. Segundo ele, a simbologia traz uma Igreja acolhedora, missionária e aberta ao diálogo. Com o lançamento oficial realizado nesta quarta-feira, inicia-se agora a etapa de recepção das diretrizes em todo o país. A CNBB informou que vai disponibilizar materiais de formação e um espaço específico em seu portal para auxiliar dioceses, paróquias e comunidades na implementação do documento. Entre os dias 20 e 24 de julho, coordenadores de pastoral de todo o Brasil vão participar de um encontro nacional dedicado ao estudo e aplicação das novas diretrizes.
8: Após mais de 40 dias de protestos e bloqueios de estradas que causaram escassez de alimentos, combustível e oxigênio medicinal, além de vítimas, prisões e prejuízos econômicos estimados em 2,76 bilhões de dólares, o início das negociações na quarta-feira, 17 de junho, entre o presidente Rodrigo Paz Pereira e representantes da Confederação dos Trabalhadores, renovou a esperança na Bolívia de que o diálogo possa resolver a grave crise social. A Conferência Episcopal, em comunicado, expressou esperança e satisfação com o estabelecimento do espaço de diálogo entre o governo e os sindicatos após semanas de sofrimento, incerteza e dificuldades para milhares de famílias em nosso país. Os bispos consideram este passo um sinal positivo e uma oportunidade de nos unirmos como irmãos e irmãs, convictos de que o diálogo sincero e respeitoso é a maneira mais adequada de encontrar soluções para os problemas que afligem nossa sociedade. O Episcopado exorta todas as partes a agirem com responsabilidade, abertura e boa vontade para chegar a um acordo, colocando o bem comum, a defesa da vida, a paz social e o respeito pela dignidade de cada pessoa acima de qualquer interesse particular. Não é coincidência que o comunicado cite o versículo bíblico de Filipenses, capítulo 2, versículo 4. Cada um cuide não somente dos seus interesses, mas também dos interesses dos outros. Os bispos convidam também os fiéis e toda a população a acompanhar este processo em oração, pedindo ao Senhor o dom da sabedoria e da harmonia para os participantes do encontro, para que ele possa iluminar os corações e fortalecer o compromisso de construir uma Bolívia reconciliada, fraterna e solidária. Além do presidente Paz Pereira, estiveram presentes na reunião 8 ministros do governo, o líder da Central Obreira Boliviana, o Sindicato dos Trabalhadores Bolivianos, o mineiro Mário Argolho e uma grande delegação de representantes sindicais. Hoje marca o início de um espaço para reconciliação a fim de alcançar o que a Constituição determina, viver bem, disse o chefe de Estado. Viver bem não significa bloqueios, não significa prejudicar uns aos outros, significa buscar o diálogo e reconstruir a confiança. O Sindicato dos Trabalhadores Bolivianos apresentou ao governo um documento com uma série de reivindicações para pacificar o país, ao qual as autoridades responderam abrindo negociações. Precisamos entender por que as pessoas estão com raiva e por que não conseguiram se identificar com as nossas mais altas autoridades estatais, disse Argolho, especificando que, para que as negociações avancem, o mais importante é a libertação dos manifestantes presos durante os bloqueios e o respeito aos direitos sindicais. Os protestos, que começaram em 6 de maio, foram liderados pela Central Obreira Boliviana e pela Federação dos Camponeses de La Paz, que pediram a revogação ou modificação de decretos e leis relativos ao setor, recentemente aprovados. O Papa Leão XIV recebeu em audiência, na manhã desta quinta-feira, o senhor José Maria Balcázar Zelada, presidente da República do Peru, que sucessivamente se reuniu com o secretário de Estado, cardeal Pietro Parolin, acompanhado pelo arcebispo Paul Richard Gallagher, secretário para as relações com os Estados e as organizações internacionais. Durante as conversas cordiais realizadas na Secretaria de Estado, foi expressa satisfação pelas boas relações entre a Santa Sé e o Peru, bem como desejo de fortalecê-las ainda mais. Em seguida, foram abordados temas de comum interesse, incluindo o desenvolvimento socioeconômico, a mineração ilegal, a promoção do bem comum e do diálogo e o compromisso com a coesão social. Amigo ouvinte, obrigada pela sua participação. Voltaremos amanhã neste mesmo horário.
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16: Olá pessoal, muito boa tarde. Está no ar então nosso Coletivamente de hoje. Lembrando, Coletivamente, nosso programa ao vivo todas as quartas para falar de saúde coletiva, né? Então é um projeto do curso de medicina da UCPEL. Então eu, Alexandre, hoje estou com a Ana Júlia. Oi, Ana.
17: Oi, boa tarde. Olá, ouvintes. Está começando mais um programa aqui, que nem comentou o professor Alexandre. Eu sou Ana Júlia, estudante de medicina da Universidade Católica de Pelotas e sou extensionista do projeto. Hoje a gente trouxe um tema muito atual para falar com vocês e que é essencial: a vacinação contra a influenza. Você já se vacinou esse ano? Sabe quem já pode se vacinar? Por que que a vacina é tão importante todos os anos? A gente vai esclarecer essas e muitas dúvidas hoje no programa, quando a gente recebe a Rita de Cássia Carvalho, enfermeira do Núcleo Municipal de Imunizações aqui do município de Pelotas. Obrigada por aceitar o nosso convite, Rita. É um prazer te receber para conversar sobre um assunto tão importante.
18: Obrigado, eu agradeço o convite em nome da Secretaria Municipal de Saúde. É extremamente importante a gente divulgar, né, fazer a propaganda sobre a vacina da influenza, sobre os cuidados para a população, né?
17: Exatamente, vamos então começando o programa de hoje, entendendo um pouquinho sobre o que é influenza, tá? Então, por que que é importante a gente se vacinar, assim, o que que ela seria?
18: A influenza, ela é uma infecção, né, respiratória causada por vírus. Existem diversos, né, diversas cepas, mas a vacina, ela atende às principais, né, as que estão circulando no momento. Então, é importante que se faça a vacina, né? A vacina é sempre de uma cepa atual, tá? Conforme as pesquisas, né, dos vírus circulantes no ano anterior.
17: Uhum. Perfeito. E geralmente quais são os principais sintomas que alertam a população nesse período que a influenza costuma causar?
18: Sim. Então, os sintomas assim: febre, a dor no corpo, mialgia, né, essa dor muscular, congestionamento, coriza, é sempre importante, assim, na influenza, porque tem a diferenciação entre o resfriado, que é, né, que acomete de uma forma mais leve, mas a influenza, o desconforto respiratório, né? Então, sempre tá atento, né, para sintomas como febre, dor para respirar, dificuldade na respiração. É importante, né, que se fique atento a esses sintomas para procurar uma avaliação, né, médica para, se for necessário, né, internação, medicação, tratamento.
17: Exatamente, muito importante essa fala, né? Porque a gente pode ter os quadros mais leves e os quadros mais graves. Então, o importante é estar atento e sempre procurar um serviço de saúde quando necessário. E agora eu gostaria de saber, Rita, quem são os grupos mais vulneráveis, assim, a pegar a influenza?
18: Sim. assim, as complicações, né, os grupos mais vulneráveis para as complicações da influenza, que são os casos mais graves, as internações, né, seriam as crianças, né, menores de 6 anos de idade, então os bebês, por causa do sistema imunológico que ainda está imaturo, né, os bebezinhos ainda não têm todo o sistema imunológico desenvolvido, as gestantes, pelo mesmo motivo, pelo período gestacional, e os idosos, né, as pessoas acima de 60 anos, que tendem a também ter o sistema imunológico diminuído e ficam mais propensas a complicações. As pessoas com comorbidade também, né, todas as pessoas que têm comorbidades ou têm algum tipo de deficiência, essas são os grupos que tendem a complicar mais.
16: E acho que essa fala da Rita é importante, assim, né, para quem está nos ouvindo, que tem um familiar em casa, né, ou que se encaixa nesse grupo de risco, que já procure a vacina, né, e também para quem é cuidador daqui a pouco de uma pessoa desse grupo, que fique atento, né. Então são essas pessoas que a gente tem que estar de olho. E quem é profissional de saúde, ainda mais atenção primária, a gente ir atrás, né, de fazer busca ativa, trabalhar a prevenção, né. Então a gente começou falando que é um vírus, então é um vírus que circula no ar. Né? Então, nesses ambientes é importante uma casa arejada, né? Então, as proteções, aquilo que a gente trabalhava lá desde o Covid, né, Rita, de falar do uso de máscara se tiver alguém sintomático em casa, né? Então, acho que são questões importantes que a gente fala nesse grupo de risco. Porque a gente não evita que as pessoas, né, vão acabar pegando de alguma forma algum resfriado, algum vírus respiratório. Mas acho que a tendência é de quando a gente puder proteger esse grupo, né, acho que aí é uma ação social comunitária, né?
18: Sim. Sim, a lavagem de mãos, né, a etiqueta respiratória, que a gente falava muito na época do Covid, né, proteger, assim, usar um lenço descartável, se possível, ao tossir, ao espirrar, evitar, né, levar a mão ao nariz, aos olhos, à boca, né, se a pessoa está com resfriado ou com a própria influenza, exatamente para não aumentar as chances de contaminação. E a respeito das casas, de manter arejado, principalmente esses idosos ou pessoas acamadas, né, que ficam muito tempo confinados, às vezes no leito, ou não conseguem sair de casa. Então é importante que se tenha esses cuidados.
16: E considerando isso, a questão das ILPIs, né?

0: As ILPIs, que são as casas geriátricas, né, que são aqueles idosos que ficam confinados, digamos assim, né, institucionalizados, e aí, por estarem em grupo, né, as chances de transmissão e de complicação aumentam, então a gente tem já essa atenção e já está sendo feito, né, do início da campanha, a vacinação nesses locais. E os idosos acamados. Não só os idosos, mas qualquer pessoa acamada, né, que não consiga, nesse momento da campanha, sair de dentro do domicílio, a gente também faz a vacinação. A gente vai e vacina. Não só as casas geriátricas, as ILPIs, nós vacinamos todos os idosos e os profissionais de saúde da casa. E nas casas, né, dos acamados, nós vacinamos o idoso ou a pessoa acamada e todos que estiverem presentes no momento. Aí a gente já faz a imunização, né, dos cuidadores, do familiar que tiver. Aí nós já aproveitamos e fazemos a vacina em todos, exatamente para cortar a transmissão, né? A família protegida também protege, esse idoso. Então a gente já disponibiliza.
1: Ótimo.
2: Muito importante esse questionamento do professor, porque realmente é visar esses grupos mais vulneráveis e proteger eles, da melhor maneira possível. E agora vamos começar então a introduzir esse tema da vacina mesmo, tá? O público geralmente eles têm algumas dúvidas, então vou começar questionando por que que é importante a gente se vacinar todo ano.
0: Assim, a vacina, né, o vírus da influenza, ele é mutável, né? Ele tem várias cepas. Então, sempre tem uma atualização através das pesquisas. Então, a vacina que vem disponibilizada esse ano é com base em pesquisas dos vírus circulantes no hemisfério norte do ano passado. E vice-versa, a vacina que é disponibilizada para eles era a vacina do vírus circulante no hemisfério sul no ano passado. Então, há uma troca, assim, para a proteção. Então, como tem essa mutação, o vírus, ele é mutável, né? Ele vai se adaptando. Então, todos os anos é necessário que se faça a vacina. E até pelo período de duração, né, da imunidade, digamos assim. Faz a vacina, ela tem um pico de imunidade e aí depois vai diminuindo, né? Ah, então geralmente quando já começa a aquecer, vai diminuindo, né, na primavera, no verão, e aí depois no outro ano faz novamente, faz no início do outono, para que lá no inverno as pessoas estejam protegidas, né? Já tem o auge da imunidade, digamos assim.
2: Exatamente, importante essa questão da vacinação, justamente para prevenir esse risco dessas formas mais graves e dessas internações que às vezes podem ser causadas pelo vírus. E agora eu vou questionar um pouquinho mais sobre o funcionamento da vacina, entre aspas. Quando que ela começa a fazer efeito? A gente tem um tempo para isso?
0: Em torno, assim, de os estudos, né, dizem que em torno de 15 dias, né, até o organismo, porque ele vai entrar em contato com a vacina, né, a vacina é injetável, aí ela é no músculo, né, ela é via intramuscular, e aí o indivíduo recebe a vacina e o organismo dele começa a trabalhar, né, o sistema imunológico, os anticorpos começam, né, a ser ativados novamente. Em torno de 15 a 30 dias leva para se estar, né, protegido. Por isso que é importante as pessoas não deixarem esperar o frio chegar. Agora nós estamos, né, esfriou e tudo, parece que as temperaturas vão aumentar, mas é importante não esperar o frio chegar, porque a vacina, né, ela é prevenção, ela leva um tempo para atuar no organismo. Então faz antecipadamente e vai estar protegido, né, para quando chegar o inverno. Não quer dizer que as pessoas que fazem a vacina, que em algum momento elas não tenham algum sintoma gripal. Mas o que a vacina, ela realmente protege, digamos assim, são

0: As complicações são os casos graves. Então, eu em algum momento fiz a vacina, não adianta, porque eu fiz a vacina e me gripei. A pessoa, ela desenvolveu alguns sintomas gripais que não complicaram, não evoluiu, não teve, né, uma síndrome respiratória grave, não precisou de um leito de UTI, não precisou de uma hospitalização. Então, deixa o sistema imunológico mais ativo, né? Mas e aí a pessoa pode ter alguns sintomas, mas não os casos graves.
1: Sim, e eu acho que isso é bem importante porque tem até uma questão cultural, assim, de escuta dos pacientes, né? Me vacinei ano passado e peguei uma gripe. E por que é isso? As pessoas entender primeiro que são vírus diferentes, né? Como a
0: Sim.
1: senhora explicou. Depois é que a vacina não é uma capa, né? Tu pode até te contaminar da influenza ou de outros, mas não evoluir para um quadro grave. Eu acho que essa é importante. A gente trabalha isso muito com os usuários, mas ainda tem alguma fala nesse sentido que vai desconstruindo, né? Então, mesmo você não impede que você vai ter algum resfriado ou gripe, né? Então, impede que você interne, que você venha a morrer por causa de uma insuficiência respiratória. Então, acho
0: Precisa
1: que
0: de uma intubação,
1: exato,
0: né?
1: né? A complicação da doença.
0: Algumas pessoas dizem assim: ah, eu fiz a vacina e me gripei. E aí, às vezes, ah, eu fiz e 2 dias depois eu me gripei. A vacina, ela é feita de, ela é feita do vírus inativado, né? É vírus morto. A vacina, ela não causa doença. Ela ativa o sistema imunológico para que, em contato da doença, né, em contato do vírus, o sistema imunológico comece a agir. Então, muito provavelmente, aquela pessoa já estava com o vírus da gripe, já estava incubado, coincidentemente fez a vacina e logo após, até porque leva 15 dias, né, mais ou menos 15 dias para começar a desenvolver a proteção. Não tem como a pessoa fazer num dia e ela já estava com o vírus. Por isso que é importante vacinar o quanto antes e vacinar o maior número de pessoas possíveis, exatamente porque as vacinas, elas não atingem 100% de uma cobertura, né? Chegam a 98%, a 99% de proteção, mas sempre tem alguma pessoa que pode não desenvolver, né? Por características, né, próprias daquela pessoa, de não desenvolver toda a imunidade necessária. Então, todos esses grupos prioritários, todas as pessoas que necessitam, né, da vacina, se vacinarem em grande quantidade, diminuem muito a circulação do vírus, né? E aí, geralmente, quem vai adoecer vai ser aquela pessoa rígida que não vai complicar, que não vai ter problema, que vai passar, né, aquela gripe de 4, 5 dias e depois, né, não vai precisar de uma hospitalização. Por isso que é importante, durante a campanha, o maior número de pessoas se vacinar.
1: Acho que é isso, né? É uma ação de comunidade, né? Uma proteção de comunidade. E tem alguma contraindicação, Rita, da vacina? Alguém que
0: Não.
1: não possa fazer a vacina? A gente também tem algumas questões de tabus, assim, ah, eu tô com sintoma respiratório, não vou vacinar.
0: Não, a única coisa, assim, os casos, né, que fazem adiar a vacinação. Se a pessoa está exatamente com um sintoma gripal, né, com algum vírus respiratório, com febre, uma doença ou alguma doença aguda febril. Por quê? Exatamente para não misturar os sintomas da doença com algum sintoma da vacina. E aí a pessoa se vacina e diz: ah, passei mal por causa da vacina. Não, então, por uma questão de cuidado, né, de zelo, a gente orienta que, se a pessoa tiver com uma doença febril, tá com febre, né, não faz, adia, espera passar esses sintomas e aí depois faz a vacina. E aí, assim, ó, se a pessoa teve alguma reação alérgica grave, alguma. E o grave é assim, teve algum suporte de vida, né? Teve que ir no pronto-socorro, teve que ir na UPA, aí a recomendação é a avaliação médica, nem assim impede a vacinação. É a avaliação médica para ver o caso daquela pessoa e recomendar, né, se vai fazer aquele ano a vacina ou não. Mesmo assim, né, às vezes é indicado que se faça. Mas seria só o caso de adiar, e nesses casos de reação alérgica, né, grave à dose anterior da vacina da influenza.
1: Sim.
2: Perfeito, então a gente vai chamar um rápido intervalinho ali e quando voltar a gente vai falar sobre a campanha da vacinação aqui na cidade, tá bem? Fique ligado!
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1: Pessoal, estamos de volta, muito boa tarde, agora são 15 horas e 50 minutos, o nosso coletivamente, e o assunto de hoje é vacinação contra a gripe H1N1, né? Alegria da gente receber então a Rita conosco, né, que é responsável na nossa autoridade de vacinas em Pelotas. E agora a gente quer saber um pouco da vacinação em Pelotas, isso?
2: Isso aí! Vamos questionar agora, aproveitar que a Rita está aqui conosco e questionar quem pode se vacinar agora, hoje em dia, na campanha atual.
0: Assim, por enquanto, o Ministério da Saúde manteve os grupos prioritários, tá, no início dessa vacinação. Então, os idosos acima de 60 anos, as crianças de 6 meses a menores de 6 anos, as gestantes em qualquer idade gestacional, puérperas até 45 dias pós-parto, todos os trabalhadores de saúde, trabalhadores da educação, caminhoneiros, população indígena, população quilombola, trabalhadores do transporte público e privado, né? A população prisional, né? A população prisional, os adolescentes em medida socioeducativa, os profissionais de segurança, né? É importante até para desmistificar, a população pergunta muito porque esse público, né? E todos os locais que são confinados, é muito complicado tu fazer o transporte dessas pessoas para a rede de saúde, manter. Então, assim, ó, é uma logística bem complexa. Então, é importante que essas pessoas sejam vacinadas o quanto antes, exatamente para evitar grandes surtos, né? Os caminhoneiros, os portuários, todas essas pessoas com comorbidades, os imunossuprimidos, pessoas com deficiência permanente. E é importante, assim, ó, como é que eu vou me vacinar? Como é que eu comprovo? Qualquer documento, o crachá, o contra-cheque, qualquer coisa que comprove que a pessoa tem um vínculo, de repente, na educação, como profissional de saúde, como um caminhoneiro, por exemplo, ou um motorista de ônibus, né? A carteira CNH, a categoria D, já comprova, já é feito. As comorbidades, uma receita atual, né? A mesma receita que vai na farmácia popular, é a mesma receita que é aceita. As deficiências permanentes são autodeclaradas. Então, a pessoa faz a autodeclaração. Então, é bem acessível. Tá? Nós temos os pontos, a casa da vacina, os dois ambulatórios, o ambulatório da UCPEL e o ambulatório da UFPEL. Todas as unidades de saúde da zona urbana e da zona rural e ainda o ponto no mercado público, né? Então, os demais locais é de segunda a sexta, tá? E o mercado público é de segunda a sábado, tá? O mercado público das 9 da manhã às 17 horas, sem fechar o meio-dia. E então, assim, ó, tem bastante pontos, né? São 53 pontos de vacinação na cidade, tá? Fora as ações de vacinação a domicílio, vacinação nas escolas que as UBSs organizam, né, para fazer a vacinação no público, né, prioritário. Então, é bem importante que as pessoas procurem, né, a vacina, que façam a vacina, as pessoas que são elencadas pelo Ministério. A campanha vai, a princípio, ela vai até o dia 30 de maio, e aí nós aguardamos as orientações do Ministério, geralmente eles prorrogam, e se vão ampliar para a população em geral, né? Aí nós sempre ficamos, né? Quem destina as doses é o Ministério da Saúde. Às vezes as
1: pessoas... Isso é importante também,
0: salientar. Às vezes a pessoa pergunta assim, mas o município deixou faltar, a Secretaria de Saúde deixou faltar. Não, as doses são adquiridas pelo Ministério da Saúde. Do Ministério da Saúde, elas vão para o Estado, né, para a Secretaria Estadual de Vigilância em Saúde, e dali do Estado elas são distribuídas para todos os municípios do Rio Grande do Sul. E as doses vêm conforme a porcentagem. Enquanto mais nós vacinarmos, mais doses a gente recebe.
2: Muito importante. E, inclusive, você ouvinte, se enquadra num desses grupos, pode procurar um dos pontos de vacinação, que a Rita aqui nos mostrou muitos deles, para fazer a sua vacina, né? Para, vamos lá, vamos cuidar da própria saúde.
1: E Rita, acho que é importante também trazer alguns pontos nesses horários específicos, assim, turno estendido, as Isso. UBAs, né? Eu sei que também estão vacinando.
0: As UBAs, é importante lembrar. A UBA e Navegantes está vacinando, então tem vacinação final de semana, tem vacinação à noite. O ambulatório da UCPEL, da Católica, tem um horário estendido até às 8 da noite. Uhum. Então, assim, ó, tem a oferta, né, e a disponibilidade, né? O mercado público, então, trabalha também aos sábados, das 9 às 17, a pessoa que trabalha durante a semana, né? De repente está dando uma passeada, está indo no centro, aproveita e passa ali. E esses locais que é importante, né, a vacinação, que fica até mais tarde.
1: É, esse horário estendido é muito bom, porque às vezes a pessoa trabalha, né, no horário comercial, quer levar o idoso, né, a criança, enfim, para vacinar, então tem bastante opção. Eu acho que esse é um diferencial de Pelotas, né? A gente vai chegando no nosso finalzinho do tempo. E queria que tu falasse como é que estão os números de vacinações em Pelotas. A gente está alcançando as metas, esse ano parece que as pessoas estão procurando mais.
0: Então, é muito importante, assim, esse ano a procura começou mais cedo, as pessoas começaram mais cedo a procurar. Os nossos grupos prioritários, né, nós já atingimos quase 25% dos vacinados. Nós precisamos vacinar 90% dos idosos, das gestantes e das crianças. Nós já temos em um mês 25% das pessoas vacinadas. Então, em anos anteriores, a gente levou 6 meses para atingir esse quantitativo, né, essa percentagem. Então, está tendo uma procura significativa. Os outros grupos também estão procurando. É muito importante, assim, que tenha essa mobilização, né, essa conscientização também das
1: pessoas.
0: Então,
1: a população está respondendo bem, né? Então, acho que isso é uma coisa muito boa. E acho que fruto de muito trabalho, né, Rita?
0: Sim.
1: Então, já aproveitando, agradecer a tua participação conosco e te parabenizar pelo teu trabalho, né? A gente admira muito o teu esforço. Acho que a alegria que tu traz falar de vacinação, a empolgação que tu trabalha com as equipes, aí eu falo enquanto equipe, né? E que sempre à disposição é o que faz a diferença e faz a gente estar alcançando números tão importantes. Então, obrigado por estar conosco sempre que a gente convida, né, para falar desse tema. E obrigado por todo o teu trabalho. E parabéns, Rita, por tudo que tu tem feito pela vacinação em Pelotas.
0: Obrigada, Alexandre. Eu que agradeço. Assim, é sempre muito importante. Nós gostamos muito de falar sobre vacinas, né? A equipe do Núcleo de Imunização, eu particularmente. E é muito importante, assim, esse espaço que vocês nos dão para poder divulgar, para poder falar, né, sobre prevenção, né? São doenças, assim, quantas doenças evitáveis, né, que nós temos agora por causa das vacinas. Doenças que levavam a óbito, né, e que agora, né, são quase erradicadas por causa da vacinação.
1: Verdade. Então, chegamos ao fim do nosso programa de hoje, né, de um tema tão importante.
2: Muito obrigada, então, a Rita e o Alexandre, que estiveram comigo hoje no programa, para a gente falar sobre esse papo extremamente esclarecedor. E você que está nos ouvindo, não se esqueça de se vacinar. A prevenção está ao nosso alcance. Até o próximo episódio. Tchau, tchau.
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11: 2:03.
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0: Seja bem-vindo a mais um Porta Aberta. Com você, Mariângela Jaguraba. A entrevistada do programa de hoje é a escritora, pesquisadora e jornalista italiana, especialista em questões da sociedade e cultura brasileiras, Antonella Rita Rochilli, que nos fala sobre seu novo livro, Zélia Gattai Amado e a Emigração Italiana no Brasil. A obra reconstrói pela primeira vez de forma completa a vida de Zélia Gattai Amado, protagonista da cultura brasileira do século XX e esposa do escritor Jorge Amado, oferecendo uma importante chave de leitura do diálogo histórico e cultural entre a Itália e o Brasil. A entrevista é de Raimundo Lima.
1: Muito bem, estamos com Antonella Rita Rochilli, jornalista, pesquisadora brasilianista e autora do volume Zélia Gattai Amado e a Emigração Italiana no Brasil. Temos a satisfação de recebê-la e desde já damos as boas-vindas, Antonella, agradecendo pela sua disponibilidade a nos conceder esta entrevista. Antonella, a gente vai entrar daqui a pouco no detalhe deste seu novo livro, este novo volume, como dissemos, Zélia Gattai Amado e a Imigração Italiana no Brasil. Mas antes de adentrarmos na sua obra, gostaria que você colocasse para a gente, para os ouvintes da Rádio Vaticano, redação de língua portuguesa, como nasceu essa sua paixão pelo Brasil, você que é uma pesquisadora especializada em literatura brasileira.
2: Muito obrigada pelo convite. Eu fiz uma viagem no Brasil para conhecer esse país. Já me ocupava de literatura latino-americana, porque em uma rádio particular eu tinha um programa que si chiamava Un libro alla settimana e cada settimana consigliava un libro. Muitas vezes era un libro traduzido para italiano, ma da America Latina. Então eu fiz essa viagem além do oceano e realmente me encantei literalmente, primeiro pela natureza do Brasil, pelo som do idioma, e então eu naquela época não conhecia muito sobre a literatura, a não ser alguma pequena coisa, mas quando eu voltei para a Itália, a primeira coisa, eu quis aprender o idioma. Depois, já trabalhava na RAI há muitos anos, mas eu fiz questão para me inscrever
1: RAI,
2: novamente.
1: RAI, Televisão Italiana.
2: Sim, RAI, Radio Televisione Italiana. Então, eu tinha o meu trabalho que, não tinha a ver com a América Latina ou o Brasil. Mas me inscrevi na Universidade La Sapienza. E assim, eu levei à frente um curso de estudos sobre a literatura brasileira e a literatura da África de língua portuguesa, além, claro, da literatura latino-americana em geral. Mas, afinal, quis fazer a minha tese sobre algum argumento ao redor da literatura brasileira. Óbvio que me ocupei também de música, poesia, e aí comecei. Começaram muitas viagens e cada viagem eu voltava mais enriquecida. Cada viagem era uma camada a menos, porque o Brasil, na minha modesta opinião, tem uma camada assim, na superfície, que esconde, às vezes, muito da riqueza, muito das culturas que ela tem, que essa terra vermelha tem. Então, cada viagem fui me aproximando sempre mais. Eu já escrevi, era jornalista, e comecei a escrever mais sobre literatura. Me aproximei, obviamente, primeiro que li foi Jorge Amado e depois foram Guimarães Rosa, foram muitos outros. E cada vez me aproximava sempre mais e assim se passaram 33 anos até agora.
1: Pois é, podemos dizer que é uma paixão de mais de 3 décadas. Antonella, vamos então ao livro, destacando que por ocasião do Dia do Imigrante Italiano no Brasil, promovido pelo Instituto Guimarães Rosa de Roma, pela Embaixada do Brasil na Itália e pela Associação de Amizade Itália-Brasil, teve-se na quinta-feira, 19 de fevereiro deste ano de 2026, às 17 horas locais, no Instituto Guimarães Rosa de Roma, na Praça Navona, centro de Roma, a apresentação do seu livro, Zélia Gattai Amado e a Imigração Italiana no Brasil. Conta pra gente como nasceu esse livro.
2: Bom, esse livro, na realidade, é o livro que conclui uma trilogia que eu comecei em 2006 no Brasil, com o livro Zélia Gattai Rodeada de Estrelas, que foi publicado pela Casa de Palavras da Fundação Casa de Jorge Amado. Era o primeiro livro, esse aqui, com que eu quis homenagear Zélia Gattai Amado, da qual, com o tempo, eu, com modéstia, virei a biógrafo oficial. Então, foi lançado na ocasião dos 90 anos dela. Depois, o segundo foi já um projeto de mestrado que eu fiz na Universidade Federal da Bahia, e é Da Palavra à Imagem e Anarquistas, Graças a Deus, primeiro livro dela que tem a ver com a imigração. E em 2016 saiu no Brasil, sempre pela Edufba, editora da UFBA, esse livro Zélia Gattai e a Imigração Italiana no Brasil entre o século XIX e XX. Esse aqui era o título. Nasceu, então, para incluir a vida e a obra de Zélia Gattai dentro de um contexto histórico da qual ela é símbolo, ou seja, um contexto histórico e cultural italiano e um contesto histórico e cultural brasileiro. Nesse livro, então, tem um capítulo, o primeiro capítulo, che realmente eu escrevi porque queria contextualizar a imigração italiana, então o contexto aqui da Itália, da história da época e o contexto histórico do Brasil. O segundo capítulo é a primeira, vamos dizer, biografia completa da Zélia Gattai Amado, e o terceiro capítulo é um capítulo iconográfico que tem a introdução do Fábio Porta, o deputado Fábio Porta, e é o resultado de uma longa pesquisa que eu fiz através do Arquivo Público de São Paulo, a Unesp, Centro Memorial Sindical. Foram muito generosos comigo, me deram muitas fotos através das quais se pode perceber os rostos dos imigrantes que me, assim, quando eu vi na velha hospedaria dos imigrantes todas aquelas caras com olhos tristes e ao mesmo tempo cheia de esperança. E isso me deu um motivo a mais para escrever, percorrendo trilhas que a própria Zélia Gattai, quando me contava as histórias, sem querer, me indicou.
1: Sendo ela um descendente de italianos, né?
2: Exatamente, porque ela era filha e neta de imigrantes. Do lado paterno, eram da região toscana de Firenze, Gattai. E pelo lado materno, da Col, eram di origine veneta. Então, ela absorveu, sem nunca ter studiato italiano, o idioma italiano, proverbios che ella mi contava e che io italiana non conhecia perché aqui si perderam. Então, eu percebi a grandeza dessa mulher, aliás, percebi também aquela simplicidade com S maiúscula, no sentido de ela se comportava igual com todo mundo. Então, eu percebi que através dela eu podia resgatar também algumas festas, ritos, poesias que ela decorava ainda com 90 anos de idade, tanto que no meu primeiro livro, ainda inédito na Itália, eu fiz questão para fazer um capítulo final sobre a sabedoria popular, porque eu me dei conta que através daquela sabedoria dela popular se podia conhecer muitas coisas dos antepassados e dessa imigração italiana.
1: Antonella, a apresentação do seu volume destaca que este acompanha o leitor em uma viagem através da grande imigração italiana para o Brasil entre o final do século XIX e as primeiras décadas do século XX, reconstruindo os contextos sociais e políticos que marcaram partidas e chegadas em ambas as partes do Oceano Atlântico. Assim, através de documentos e testemunhos originais, a sua obra, o seu livro, restitui esperanças, sonhos e dificuldades vividas por milhares de emigrantes, trazendo assim dados pouco conhecidos, vicissitudes emblemáticas e figuras hoje esquecidas. Você já nos deu algumas pinceladas sobre esse contexto em que se deu essa emigração, e aqui você me corrija se os dados não forem corretos. Mas daquilo que eu tenho assim na minha memória, entre 1880 e 1950, ou seja, no espaço de 70 anos, cerca de 1,5 milhão de italianos emigraram para o Brasil. E desses 1,5 milhão, desde o final do século XIX e as primeiras décadas do século XX, hoje nós temos cerca de 29 milhões de brasileiros que são de descendência italiana, assim constituindo cerca de 15% da população brasileira. Você falava desses rostos, destes olhos tristes, mas ao mesmo tempo olhos de esperança. E falava também sobre o seu trabalho como pesquisadora. Gostaria que você nos dissesse como foi o seu trabalho levantando esses dados. Você falava dos arquivos, das fotos. Gostaria de saber se você encontrou dificuldade em ter esses dados, se nós no Brasil temos um arquivo rico em relação a essa saga da imigração italiana no Brasil. Como que foi para você esse trabalho em terras brasileiras?
2: Obrigada por essa pergunta. Realmente, como eu fiz um mestrado e um doutorado na Universidade Federal da Bahia, levei à frente essa pesquisa desde 2007. E devo dizer que a minha pesquisa se concentrou muito na cidade, no estado de São Paulo, Paraná, Santa Catarina e na Fundação Casa de Jorge Amado, que também deu muitas fotos da família de Zélia Gattai, antigas fotos e dela também com Jorge Amado. E eu destaco aqui que nunca tive realmente dificuldades no Brasil em pesquisar. Primeiro, porque os arquivos no Brasil, diferente de muitos arquivos da Itália, porque é preciso dizer isso, são mais abertos ao público e a maioria das vezes já são passados de forma de papel em tecnológica. Então, por exemplo, quando eu fiz a pesquisa no Arquivo Público de São Paulo, eu tive a ocasião de ver lá as fotos, mas depois eles mesmos me enviaram através do e-mail muitas outras fotos que eu pude escolher já estando eu na Bahia, em Salvador. Uhum. E a mesma coisa, por exemplo, no centro de memória sindical, eles me acolheram logo, não tive que esperar
1: tanta burocracia.
2: Não, absolutamente. E me deram a oportunidade de consultar os jornais da época, que eu assim mergulhei horas e horas nesses jornais originais, tipo La Barricata, La Battaglia, A Plebe, jornais de que falava, por exemplo, a própria Zélia Gattai, que me parecia, sabe, um sonho, uma coisa um pouco exagerada. E não, então, na Unesp também. Na Unesp, o meu problema principal, por exemplo, em publicar um capítulo inteiro em um livro iconográfico, né? Um capítulo iconográfico, era realmente a dúvida que eu tivesse que pagar direitos autorais, mas eles me deram de graça, óbvio que cada foto tem a própria legenda, crédito e tal, e não só, eu posso utilizar em outras ocasiões, também, por exemplo, posso destacar aqui a Biblioteca Nacional do Rio de Janeiro, o Museu Imperial de Petrópolis, onde também, né? Porque você sabe que a imigração italiana no Brasil tem a ver, por uma época, também com esse casamento que teve Dom Pedro II com uma princesa, Teresa Cristina de Borbone, italiana, que incentivou a imigração. Então, para mim, era muito importante também pesquisar
1: beber essa parte. Beber dessa fonte, não?
2: Então, para concluir, eu não tive nenhum tipo de problema. Eu acho que os arquivos no Brasil, pelo menos os que eu consultei, são perfeitos. E quero dizer aqui uma coisa, eu tive ocasião também de consultar algumas revistas do Instituto Histórico Geográfico Brasileiro. Eu, como membro, pertenço ao Instituto Histórico Geográfico Histórico da Bahia, mas no Rio eles têm revistas do século XIX digitalizadas. Eu aqui em Roma estava, sim, quando eu pude acessar. E aí eu pensei em escrever uma carta de agradecimento ao próprio presidente, porque é realmente fantástico isso. Realmente você toca com mão, assim, a parte positiva da tecnologia. Então, eu acho que os arquivos no Brasil são uma fonte riquíssima. E no Norte e Nordeste, estou agora levando à frente uma outra pesquisa sobre a imigração italiana também no Nordeste, através de livros e também consultando o Instituto Geográfico Histórico da Bahia, que tem também uma maravilhosa biblioteca.
1: Muito bem. Antonella, ressaltando essa saga dos italianos no Brasil, o contexto em que partiram, deixando família, deixando afetos, deixando a sua terra natal para aventurar-se na América Latina e, como sabemos, uma parte consistente no Brasil. Esse contexto se dá depois da unidade da Itália, 1861, quando a partir daí se tem essa imigração italiana para o Brasil, outros lugares também, mas aqui tratamos da imigração dos italianos para o Brasil, e sucessivamente também a abolição da escravatura no Brasil, em maio de 1888. Portanto, os italianos que chegam para trabalhar nas lavouras de café, de algodão e cana-de-açúcar, um trabalho duro, muito difícil, ressaltando que os italianos deram uma contribuição muito grande para o enriquecimento da cultura brasileira, levando para o Brasil aquilo que era a sua bagagem cultural, a sua experiência de vida, e essa influência nós temos em todas as camadas da sociedade brasileira hoje. Vale ressaltar que eles trabalharam muito e deram uma grande contribuição para o Brasil, e encontraram também grandes dificuldades, e tiveram a força e a coragem de superar essas dificuldades, e conseguiram progredir no Brasil.
2: É verdade. Obviamente, teve imigração também de outros grupos que contribuíram também ao desenvolvimento. Mas realmente, eu, pelo menos também através das minhas pesquisas, eu me dei conta que, além da grande imigração italiana, a partir do final assim, do século XIX, 1874, né, é a data oficial, sim, mas as relações entre italianos e brasileiros começaram logo em 1500. Imagine que já para a viagem de Pedro Álvares Cabral colaboraram alguns italianos, Merchionna da Toscana, em Salvador, Bahia, por exemplo, eu encontrei muitas coisas, muitos laços da escultura, da arte. Por exemplo, a estátua de Castro Alves, construída na Itália, e mais pesquiso e mais encontro coisas. Mas a mais importante, vamos dizer, e que fica na história, é essa depois de 1870. Realmente a imigração italiana no Brasil, na época da grande imigração, teve duas vertentes. Os italianos iam para as colônias, e foi o caso do avô paterno de Zélia, porque tinha algumas sociedades de imigração do Toné, por exemplo, Alfredo de Scragnol Toné, que queria desenvolver no sul do Brasil uma parte de imigração feita de famílias às quais era dado um pedaço de terra e construíam colônias, o que aconteceu. Mas a outra sociedade de imigração, que era composta de personagens, de fazendeiros praticamente de, sim, São Paulo, sim, queria essa imigração de massa, pessoas que, na opinião deles, deviam substituir à mão dos africanos escravizados. E isso aconteceu, tanto que por alguns anos tem algumas histórias e memórias de pessoas que realmente foram para o Brasil e foram escravizados, porque eles chegavam lá já endividados.
1: A chamada escravização branca, me
2: Exatamente.
1: Parece, não?
2: Exatamente. É. Tanto que eu encontrei aqui na Itália, na Biblioteca Nazionale Centrale de Firenze, um livreto escrito por um, ele se chama um ritornato, regressado, né?
1: Sim.
2: Que nem bota o nome, bota só as iniciais. E escreveu, em um italiano assim muito aproximativo, a história do que acontecia em muitas fazendas lá no sul. E tem uma história também ligada ao avô de Zélia Gattai, veneto, que foi numa fazenda em Cândido Motta, no estado de São Paulo. E a própria Zélia Gattai escreve no livro Anarquistas, Graças a Deus, que ele foi com 5 filhos e a esposa, e trabalhavam o dia inteiro, eles e os filhos. Um dia, capataz, obrigada, chamou todos os italianos e mostrou um africano amarrado a uma árvore. Sim. E ele, com um chicote, queria bater nele e falou para os italianos: se vocês não fizerem o que eu estou falando para vocês, veja ele, e vocês serão batidos.
1: Terão a mesma sorte.
2: Terão a mesma sorte. E aí o avô de Zélia não conseguiu se parar, pegou esse chicote, libertou o africano e começou a bater o capataz.
1: No capataz.
2: Resultado, à noite, toda a família foi jogada na rua, sem ser paga, e a pé chegaram até a cidade de São Paulo, e durante a viagem a pé, a última filhinha faleceu. Então, esse é um símbolo, né? Por isso Sim. eu também pego Zélia Gattai como Sim. símbolo, para mostrar que realmente muitos italianos, é verdade Sim. que depois
1: Luzes e sombras.
2: Sacrifício Páginas. E tal... Mas
1: sofreram
2: muito também.
1: Sim, é bom, é muito interessante, Antonella, que você traga essa realidade que também diz respeito à história da imigração italiana no Brasil. Antonella, olha, aqui nós teríamos assunto para conversar com você por um dia. O tempo, como a gente sabe, é tirano, não nos permite nos alongar e assim poder entrar em maiores detalhes, mas gostaria, antes de a gente concluir essa nossa conversa, de destacar mais um ponto. O seu livro, ele reconstrói pela primeira vez de modo completo a vida de Zélia Gattai Amado, esposa do gigante da literatura brasileira Jorge Amado, protagonista da cultura brasileira do século XX e mulher, como destacamos, do escritor então Jorge Amado, oferecendo uma importante chave de leitura do diálogo histórico e cultural entre Itália e Brasil. Aqui nós teríamos muita coisa para ouvir de você, mas conta para a gente como foi o seu primeiro encontro com Zélia Gattai.
2: O meu primeiro encontro com Zélia Gattai foi um momento inesquecível na minha vida. Eu devia escolher a minha tese de formatura aqui na Universidade La Sapienza. Então, na época, por acaso encontrei um livro na biblioteca da RAI. Andando, um livro me chamou a atenção, esse título, Anarchici Grazie a Dio, um título muito estranho, né? E eu costumo ler direto um livro sem ler prefácios. Então eu li, conheci ela, não sabia que era mulher de Jorge Amado na época, e nada, depois me dei conta que o prefácio do livro foi proprio Jorge Amado que escreveu. E então eu fui para o meu professor da época, professor Finazzi Agro, e falei: não, eu decidi, eu quero fazer a tese sobre essa memorialista, escritora, mulher de Jorge Amado, de origem italiana e tal. Então eu devia entrar em contato com ela, e foi pelo telefone. Escrevi na revista Latino America e Tutti Sud del Mondo, che era una rivista di Gianni Minà, una resegna sobre esse livro che foi reeditato, republicato por ele. Então Eu comecei a falar pelo telefone com ela e era assim uma conversa sempre muito prazerosa, até que ela devia vir aqui pelo lançamento do livro, mas depois ela não pôde porque a idade não permitia. E ela falava, não, mas se a montanha não vai a Maomé, se Maomé não vai a montanha... Afinal, ela me convidou, venha você aqui no Brasil, venha na minha casa. Então, eu viajei e a primeira vez que eu encontrei com ela, vou dizer a verdade, pareceu que eu já conhecia ela há muito tempo. E a gente passava os dias, eu não devo dizer que eu, naquela viagem eu não conhecia a cidade de Salvador, porque eu ficava o tempo inteiro com ela, contando histórias, a começar da manhã, 8:30, até a noite. Então, eu me dei conta da riqueza, era muita emoção, eu estava lá e ela não parava, porque a memória dela era incrível, eu chamava ela de memória viva, né? Uhum. Então, tudo isso fez com que eu me aproximasse a ela, não só, eu comia na casa dela, pratos italianos, porque ela todo dia comia massa e depois, sei lá, alguns pratos vênetos que eu nunca conheci e tantas coisas. Então, foi assim, é uma pessoa que me marcou muito. Nós escrevemos também, né? Tínhamos Sim, uma correspondência.
1: Uma relação epistolar.
2: Epistolar, obrigada. E ela me levou pela primeira vez na Academia de Letras da Bahia, porque queria que eu conhecesse e me levava nos amigos dela, que eu não sabia na realidade quem era. Então eu conheci, tive o prazer de conhecer Calasaneto, Florisvaldo Matos, Edivaldo Boaventura, personagens que na época eu sinceramente não sabia quem eles eram. Mas foi tudo através dela. Então, quando me propuseram aqui para os 150 anos da imigração italiana de traduzir esse livro que eu preparei para o centenário dela em 2016, a editora Cosmo Iannone fez essa proposta, o livro foi apresentado na Câmara dos Deputados e tal, eu fiquei super alegre, porque além de ter atualizado o livro, enriquecido com notas para o público italiano, né? Mas também foi para mim uma grande ocasião para, e é uma grande ocasião para mostrar que uma pessoa como Zélia Gattai não só foi a mulher de um grande, como você falou, um gigante, né, da literatura brasileira, mas uma escritora com 17 mais obras.
0: Obrigada pela sua participação neste Porta Aberta. Nós voltaremos na próxima semana.
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0: Bem, amigos de todo o Brasil, estamos de volta com o nosso Em Romaria, caminhando juntos nesse terceiro milênio. Nos estúdios da Rádio Vaticano, Silvone José. Bem, amigos de todo o Brasil, recebemos aqui nos nossos estúdios Daniela Grela. Bom dia, Daniela.
1: Bom dia, obrigada por me receber.
0: E junto com a Daniela, Milena Araújo. Bom dia, Milena.
2: Bom dia, e é uma honra estar aqui com vocês.
0: E eu começo por você, Milena. Conta para nós um pouquinho o que é que você está pronto no nosso Brasil.
2: Ai, muito bom. Olha, nós temos um trabalho, eu sou CEO da editora Inteligência Educacional, certo? E é uma editora que tem algumas pautas que são muito importantes, pautas sociais principalmente. É uma editora educacional e social. Nós atuamos em 18 estados brasileiros, mais de 5 milhões de beneficiados até hoje. E eu gostaria de falar de três pautas muito rápidas. Uma é para a educação antirracista. Imagina a preocupação que nós temos com as nossas crianças com relação a isso. Somos líderes hoje com esse assunto dentro de todas as escolas no Brasil. Educação climática com a turma do Pererê, do nosso saudoso Ziraldo. Então, que foi uma inovação na época, em 1958, falando de socioambiental. E um que eu gostaria de pautar com mais carinho, que é o esporte para além das fronteiras, que eu tenho como escritor também, o Dr. Pedro Tringraus. Por que eu quero pautar este assunto? Porque nós estamos começando a nossa Copa, certo? E a Copa, ela precisa trazer para os nossos estudantes, os nossos jovens e as nossas crianças, além de esporte, ela também precisa trazer os valores que o esporte promove e podemos também trazer e podemos promover de bem-estar para eles.
0: Iniciamos justamente, que valores traz o esporte?
2: Ah, se você imaginar o quanto uma criança e um jovem consegue perceber como um trabalho em equipe, o respeito às regras, o respeito ao mestre, respeito às pessoas que estão do seu lado, a empatia. Então, entender que quando você luta, você não briga, você promove um bem-estar do outro, isso é o que o esporte ele consegue fazer. E fico ainda mais feliz de lembrar que o próximo ano esse esporte vai estar vindo também no Brasil com a Copa Feminina. Então, teremos uma pauta muito importante de respeito com as mulheres também.
0: Mulher e futebol, dá certo?
2: Claro que dá certo. Nós temos vários exemplos de pessoas e personalidades incríveis. Olha, eu sou corintiana, mas eu tenho que admitir que a Leila está sendo uma inovadora hoje no Brasil, sendo a presidente de um time, como é o Palmeiras. Imagina, há uma mulher à frente de um futebol que teoricamente é machista, mas que está trazendo inovações de muito respeito. O melhor exemplo foi a parceria que ela fez com o estádio do Palmeiras e a segurança pública, em que está permitindo com que no facial, para quem não sabe, o Palmeiras, hoje o estádio do Palmeiras, só entra se você fizer o facial, e com a segurança pública, as pessoas que têm algum problema com lei, certo? Eles acabam sendo já identificados e a segurança consegue prendê-los. E 70% destas prisões que foram feitas graças a uma inovação de uma mulher à frente de um time, e respeitando isso, é pensão alimentícia. Ela fala o seguinte, e eu vou concordar, se o pai tem condições de ir para o lazer, como é que ele não tem condições de pagar a pensão? Isso também é valor, isso também é ética, isso também é trabalhar o que o esporte permite que nós possamos olhar.
0: Será uma grande oportunidade, então, o mundo

0: valores, eles já começam a se respeitar e a respeitar o seu próximo, isso é um assunto que no esporte você consegue trazer de forma muito leve e trazer de forma muito digna para que esses jovens aprendam. O professor de educação física é o divertido, é o que todos querem estar próximos. Por que não trabalhar esses valores de forma mais intensa? Trabalhar a ética, trabalhar respeito, respeito às mulheres. Imagina o que nós podemos mudar e melhorar o nosso mundo. E vamos falar, sim, de respeito, principalmente, às mulheres que estão no futebol, às mulheres que estão trabalhando, às mulheres que estão brincando, certo? Que são as brincadeiras que a parte pedagógica, principalmente das crianças, a partir de 5 anos, que vai trazer esses valores e trazer os limites que precisamos ter no, na nossa juventude.
1: Conversamos também com a Daniela Grelin. Daniela, é claro, a figura da mulher é sempre uma figura central na nossa sociedade, mas ainda nós temos um percurso a ser feito. Ouvindo a Milena falar, me dá entusiasmo de que as coisas realmente estão se movendo no Brasil. Você atua também nesse campo.
2: Sim, eu atuo no enfrentamento da violência contra mulheres e meninas há muitos anos e atualmente sou responsável pelo escritório da No More Foundation no Brasil. E a No More Foundation tem uma larga experiência em utilizar o esporte como alavanca de transformação social para benefício das mulheres e meninas. E nós, no Brasil, estamos diante de duas janelas de oportunidade únicas. E elas são necessárias e especialmente oportunas. Como você bem apontou, o feminicídio ainda é um problema urgente no nosso país. De fato, em 2025, a gente teve aproximadamente 1.500 feminicídios no Brasil. E uma pesquisa recente feita pelo Instituto Datafolha e pelo movimento Mulher 360 indica que na percepção da sociedade brasileira, esse é o tipo de violência mais urgente, mais grave. Então, a percepção da prioridade no enfrentamento à violência contra as mulheres está lá. No entanto, ainda existe uma lacuna de conscientização e de percepção. E essa lacuna pode ser suprida justamente pela fé, pela cultura e pelo esporte. Essa lacuna tem a ver com o reconhecimento da violência em suas formas que muitas vezes passam desapercebidas, porque são toleradas pelas normas sociais. Então, eu estou falando do controle coercitivo da mulher, da objetificação da mulher. Todas essas violações à dignidade da mulher precedem a forma mais extrema, que é o feminicídio. E se a gente quiser, de fato, mudar os índices de feminicídio, é importante que a gente comece pelas suas raízes culturais, pelas normas sociais. E a gente precisa, portanto, do apoio do esporte, da cultura e das comunidades de fé, que juntas forjam valores, modelam normas sociais. Então, a gente está diante de uma janela de oportunidade importantíssima com a Copa do Mundo de Futebol Feminina, que virá para o Brasil em 2027. Nós seremos a sede da Copa do Mundo de Futebol Feminino da FIFA. E também com um movimento importante que aconteceu no Brasil nesse ano, que foi o Pacto Nacional pelo Fim do Feminicídio, que convoca todos os entes públicos, todas as entidades públicas a se unirem nesse tema comum que é urgente para o nosso país.
1: Cresce o feminicídio no Brasil?
2: Sim. É importante destacar que o feminicídio como tal foi regulamentado como tipo, né, em 2016. Então, a gente não tem dados anteriores a 2016. E é verdade também que, mesmo após a tipificação desse crime, houve um processo de adaptação das instituições e dos protocolos de investigação de feminicídio para que eles pudessem ser reconhecidos como tal. Então, de certa forma, é normal que esses números viessem aumentando, simplesmente porque não existia antes a tipificação e muito menos os protocolos de investigação que caracterizassem bem esse tipo de crime. Mas é verdade que sim, ano passado batemos o nosso recorde histórico com 1.500 aproximadamente.

0: aproximadamente feminicídios por ano. Isso traz o tema a urgência que ele merece. Porque quando a gente está falando da violência contra a mulher e do feminicídio, a gente está falando de algo que atinge as mulheres, mas atinge toda a família, atinge as escolas, atinge as empresas. No Brasil, estima-se que as empresas gastem anualmente mais de R$ 1 bilhão apenas com a conta de absenteísmo decorrente da violência doméstica. Então, de fato, é uma urgência para todas as instituições e não menos para as comunidades de fé, onde se forjam os valores.
1: Você tem ideia do que causa o feminicídio ou a violência contra a mulher?
0: O feminicídio é a face extrema do menosprezo à condição da mulher, né? Que é habilitado, inclusive culturalmente, por normas sociais que desumanizam, que objetificam a mulher e que subordinam a mulher é como se ela fosse menos do que um ser humano digno. Então a gente tem que partir desse ponto básico. As mulheres são seres humanos dotadas da mesma dignidade que os homens? A resposta é sim. Portanto, precisamos, como sociedade, nos mover no sentido de salvaguardar essa dignidade. E isso se faz pelas normas sociais, pela cultura, pela lei também, e o Brasil evoluiu muito no enquadramento legislativo que protege a mulher, não só com a Lei Maria da Penha, que faz 20 anos esse ano, mas todas as outras, a Lei da Violência Psicológica, todas as outras que foram introduzidas, inclusive nos últimos anos. Mas para que elas tenham o efeito benfazejo desejado, é importante que elas sejam traduzidas em políticas públicas e em normas sociais que precisam ser repensadas, resgatando a dignidade humana.
1: Milena, você falou antes uma coisa de fé e esporte. Como é que se conjuga isso?
2: Como não conjugar fé e esporte? Nós estamos falando de. Falei muito, muito aqui em valores, certo? A fé, ela traz para nós o sentimento mais puro e mais íntimo do ser humano. E se nós conseguimos trazer para a fé, certo? Esses valores e mostrar a importância e permitir com que esses sentimentos eles sejam atravessados, e eu vou repetir, principalmente para as nossas crianças, principalmente para os nossos jovens que estão em formação. Nós falamos aqui em feminicídio, né? Estava falando em feminicídio. Eu quero falar do meu filho. Eu tenho um filho de 10 anos. Eu quero que o meu filho de 10 anos respeite uma mulher. Se ele respeitar uma mulher, eu já na minha fé na humanidade, ela já começa a ter maior capacidade de ter valores. Então, quando nós falamos em educação, nós estamos falando deste menino que a partir dali ele precisa ter, considerar os valores e a fé na humanidade, para que nós possamos não ter mais esse tipo de situação. Se colocar no lugar do outro, por que não? E quando nós falamos na menina, aí eu quero também na menina de 10 anos, nas colegas do meu filho, nas coleguinhas do meu filho, se elas se sentirem valorizadas, se elas se sentirem iguais, elas não vão deixar com que ninguém as desrespeitem. Então, quando nós falamos da importância desse assunto, e quando você vê que um instrumento esporte pode ser um agregador muito grande, é uma defesa que eu faço muito na educação, que é você ter esses dois valores e essa realidade trabalhando. No Brasil tem uma informação que é muito interessante. A educação física no Brasil, ela está dentro da área de linguagens. O que é a área de linguagens dentro de uma base nacional comum curricular? A área de linguagens, ela está junto com português, língua inglesa, arte e educação física. Isso significa que nós estamos dentro da área de conhecimento, dentro de uma área de linguagens. E o esporte, ele tem que estar ali dentro. Ele tem que estar dentro desse conjunto de valores que estejam sendo trabalhados com esses jovens, com essas crianças. Eu vou sempre defender começarmos com os pequenos. talvez não sejam as primeiras gerações. Talvez a nossa geração, ela não vá colher o resultado completo. Mas se nós começarmos com essas crianças, as nossas próximas gerações já serão melhores.
1: Daniela.
0: Eu queria só fazer um resgate histórico. Acho que ninguém entende tão bem a importância de fé mais esporte do que a Igreja Católica. Então, acho que vale fazer o resgate dos torneios organizados pelo Vaticano no início, né, do século passado, num gesto de inclusão das pessoas com deficiência. E depois, todos nós sabemos o papel dos Jogos Paralímpicos na promoção justamente da integração e da inclusão dessas pessoas à nossa sociedade. Então, é extremamente importante, porque por meio do esporte você trabalha. Esporte não é só atividade física, é pertencimento, é valores. E o esporte trabalha valores como o respeito ao esforço, a diversidade, o amor pela excelência. Então, todos esses valores que são extremamente necessários. E são também uma importante alavanca cultural que serve como contraponto para uma outra corrente cultural para a qual a gente tem que estar atenta e que funciona na direção que a gente não gostaria que funcionasse, que é muitas vezes a objetificação da mulher na letra das músicas. Por exemplo, no mês passado no Brasil, entre as 10 músicas mais ouvidas no Spotify, 5 se referiam a uma mulher com uma linguagem de muito desprezo e muito vulgar. Tudo isso vai criando um espaço simbólico na mente das pessoas que vai desprezar a condição da mulher ou, por meio do esporte, também dignificar a mulher. Outro ponto importante para as meninas que nos ouvem, a importância da prática do esporte no fomento a certas habilidades que são fundamentais para a mulher mais tarde no mundo do trabalho. 90% das mulheres que chegaram a um cargo de alta direção nas empresas, nas instituições, elas têm uma coisa em comum. Não é um diploma na mesma universidade, não é que vieram do mesmo país, elas praticaram esporte coletivo na juventude, 90%. E a prática do esporte acaba sendo essa escola de trabalho em equipe, liderança, tolerância à frustração, necessidade de tomar decisões e implementá-las, tudo isso é praticado no esporte e prepara a mulher e os homens também, mas a gente está agora falando das mulheres, para posições de liderança mais tarde.
1: Vocês estão apresentando um quadro de um otimismo enorme. Realmente, somos otimistas. E eu fico muito feliz porque isso me traz esperança de que as coisas realmente podem mudar. Né? Mas tem sempre o primeiro passo a ser dado. Né? Ser mais para que se concretizem. E nós vemos hoje uma sociedade, você falava da mulher objeto, né? De que, nas letras das músicas. Né? E entra também um valor agregado que é a economia. Tudo gira em torno de ter lucro, quer dizer, usar o outro para ter alguma coisa a mais. Eu pergunto para você, Milena, e que a gente vem olhando já também para o próximo ano, porque nós teremos as nossas meninas, teremos as nossas mulheres, nossas jogadoras expostas também, sempre num grande mercado. Como evitar que esse mercado destrua esse sonho e essa beleza que vocês constroem?
2: Olha, primeiro nós podemos repensar e começar a pensar o esporte de uma forma mais profissional para as mulheres. O empreendedorismo esportivo, ele pode ser uma alternativa. Nós falamos muito em escolinhas de futebol para os meninos, mas e as escolas de futebol para as meninas? E as escolas de futebol para o vôlei, porque há uma outra esporte. Então, vamos falar de várias outras atividades. E por que não? Essa é uma pergunta que eu sempre faço. Por que não as mulheres? Então, pensarmos em empreendedorismo, ela é um ponto-chave, um ponto importante. Nós estamos fazendo alguns estudos também e pensando em... Vou até falar um pouquinho mais sobre empreendedorismo e startups. Por exemplo, startups femininas, elas têm uma alta rentabilidade, rentabilidades maiores do que a do masculina, só que nós temos, as mulheres, menor crédito no mercado. Olha que estranho. Então, normalmente, quem são as pessoas que fazem essas escolhas do mercado são comissões masculinas. Por quê? Porque são só comissões masculinas, sendo que a rentabilidade feminina, ela quase dobra quando você pensa nisso. E tem um outro fator muito interessante. Quando nós pensamos em inovação, quando nós pensamos em empreendedorismo, quando nós pensamos em desenvolver a veia de crédito feminino, ela também tem um outro detalhe. As empresas que são geradas, que são geridas, né, pelas mulheres, elas normalmente, ou a maioria, ela tem inovações na área social. Olha que interessante. E se nós formos lembrar, isso começa lá de trás. Depois eu até conto, se nós tivermos tempo, algumas histórias de mulheres empreendedoras que, ao perceber que precisava ter um hospital perto, precisava ter uma escola perto dos seus funcionários. E isso começa lá atrás. A própria Leila, já que a gente falou muito de esporte aqui. Se não fosse uma mulher à frente de um clube, será que ela teria pensado nas pensões que os pais não estavam pagando para os seus filhos? Mas ela conseguiu enxergar isso. Então, essa é uma proposta que eu faço. Vamos empreender e vamos fazer empreendedorismo no esporte e rever algumas questões de crédito. É um grande pontapé.
1: Você é empreendedora, então conta para nós.
0: Eu queria voltar a um ponto que você destacou, né? Você falou que a gente trouxe aqui um grande otimismo. Na verdade, eu prefiro a contextualização do Suassuna. Ele falava, eu não sou nem otimista nem pessimista, eu sou um realista esperançoso. E como a esperança é uma das virtudes que nós cultivamos como cristãos, né, é uma das virtudes que fica, como disse o apóstolo Paulo, né, a fé, a esperança e o amor. A que fica é o amor, né? Mas enquanto não estivermos nessa plenitude, a esperança é importante como verbo de ação. E isso é importante para todo empreendedor, obviamente. Todo empreendedor acredita que no impacto que os seus serviços, que os seus negócios, ou no caso do empreendedor social, que a sua intervenção vai construir na sociedade. E é essa força da esperança entendida como ação, entendida como colaboração, não confundida com esperar, mas esperançar, praticar isso por meio do trabalho do empreendedor social é o que nos move. Na verdade, não é porque a gente acredita a priori que todas as nossas inovações sociais vão dar certo. A gente não tem essas certezas a priori, porque a gente trabalha com temas como a violência contra a mulher, que são por demais complexos e sistêmicos. Então, eles sempre envolvem, por definição, a colaboração entre múltiplos atores e que tem uma força própria, tem desafios próprios. Mas a gente parte do princípio de que a gente não pode desistir de certas causas. A gente não pode desistir do valor e da dignidade da vida das mulheres. Então, só tem... E não é um tema que se presta à neutralidade. Não tem neutralidade, na verdade. Ou a vida da mulher é digna de respeito, proteção, ou não é. Então, ou você é parte do problema ou é parte da solução. E então, a resposta do empreendedor social é: esse é um tema que diz respeito a todos nós, mulheres, homens, crianças, jovens, todos absolutamente. Não é um problema das mulheres, é um problema da sociedade inteira. E, diante disso, me sinto convocado em fazer parte da solução, acreditando que ela é possível e que a gente só pode construí-la juntos.
1: A última palavra é tua, Milena, com dois L's. Fantástica. É claro, a gente fala de sonhos, fala de realidade, mas falamos de pessoas, né? Eu tenho um grande medo é de que as pessoas possam se acostumar, seja com a violência, seja com a guerra, seja com a falta de amor, até com o futebol que você perde no final de semana. Ah, não, isso não. Perdemos alguma coisa todos os dias sem ganhar alguma coisa todos os dias. Não estou falando de valor monetário, não. Estou falando de existência. Quanta existência podemos perder nas nossas escolhas? A minha pergunta é justamente isso. Vocês me demonstram que é possível a gente sonhar com alguma coisa que é realizável. Esperançar, né? Eu sou cheio de esperança, sou nascido com esperança. E a Milena?
2: Com toda certeza. Imagina, se nós não tivermos esperança, esperança no amor, esperança no outro, esperança no que nós podemos fazer melhor, eu não acho que o mundo vai se acostumar com a violência. Isso não faz parte da nossa essência. Eu acredito que a nossa essência é boa, sim. E eu queria até deixar uma frase aqui no finalzinho, já que nós falamos tanto de mulher. E eu vou falar isso também como empreendedora, como uma pessoa que está à frente de uma empresa. Talvez o diferencial feminino nunca tenha sido apenas empreender, mas sempre foi transformar. Eu acho que isso é um ponto importante para nós e para nós não nos acomodarmos com nenhuma coisa, nenhuma situação ruim. E sempre, sim, acreditarmos que podemos ser melhores.
1: Obrigado, Milena. Obrigado, Daniela.
0: Obrigada.
1: Obrigado por vocês trazerem esse raio de sol também, um pouquinho para Roma. Obrigada. Bom retorno à casa.
0: Obrigada.

0: E assim chegamos ao final do nosso Em Romaria desta semana, agradecendo mais uma vez a sua presença. Voltamos na próxima semana com mais um Em Romaria, caminhando juntos neste terceiro milênio.
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2: 3 horas e 4 minutos.
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9: Muito bom dia, ouvintes aqui da Rádio Universidade. Este é o programa Palavra Viva, são 8 horas e 2 minutos, eu sou Otávio, nós estamos ao vivo aqui dos estúdios da Rádio Universidade, começando mais um programa, mais um grupo de oração no ar, aqui na nossa querida Rádio Universidade, rádio de missão, para levarmos a Palavra de Deus até você. Queremos te convidar a permanecer essa hora no ar conosco aqui, escutando esse programa de oração, esse programa onde nós estaremos transmitindo a beleza da novidade do Evangelho de Nosso Senhor Jesus Cristo. Por isso o convite é para que você abra as portas do seu coração e escute hoje tudo aquilo que o Espírito Santo foi providenciando para que chegasse aos seus ouvidos, para que gerasse fé no seu coração, uma fé de expectativa. Nós, nesse ano de 2026, fomos contemplados com a primeira encíclica do Papa Leão XIV, que ele vai falando sobre a IA, a inteligência artificial, e a nossa relação com ela, e a beleza do que o Papa tem falado agora para nós. Queria trazer essa meditação porque é tão importante, e ele fala assim: você hoje quer construir uma Jerusalém ou você quer construir uma Babel? Se você quiser construir uma Jerusalém, e ele cita o Neemias, né, quando volta para Jerusalém, começa a reconstruir a cidade de Jerusalém, que é a analogia à igreja, a vida na fé em nosso Senhor Jesus Cristo. Ou você quer construir uma Babel, que é um local onde ninguém se entende, onde cada um é por si. A beleza dessa reflexão que o Papa está nos trazendo à igreja agora. Bem atual, muito forte esse tema, e que profundidade do Papa Leão XIV ao nos trazer essa encíclica. Então, assim, nós estamos começando nosso programa, perguntando para você hoje, Wesley, qual é? Bom dia, Wesley.
10: Bom dia, tudo bom? Como vai?
9: Qual é a nossa pergunta de hoje aqui?
10: Nossa pergunta de hoje é: como está a tua fé? Lá, como ali na passagem de Marcos 2, 38 a 44. E se eu pudesse responder assim para mim, como estaria a minha fé, eu diria que, graças a Deus, frutificada, porque assim como todas as manhãs eu acordo, faço a minha oração pessoal, e nesse momento quando a gente acorda, eu acho que essa é uma das orações mais importantes, porque é ela que vai também ser o alicerce do nosso dia, né? Vai ser a nossa base, e eu sempre faço isso junto da Bíblia, porque Jesus sempre nos fala através dela. Sempre quando eu rezo, eu procuro ler a Bíblia também, porque através dali Jesus vai falar diretamente com a gente. E hoje ele me dizia muito que eu preciso sempre estar nessa frutificação da fé, sempre acordar nesse mesmo ânimo, nessa mesma alegria, porque a alegria do Senhor é a nossa força, né? Eu acho que... E esse é o resumo que eu levo para hoje para mim, que é como está a minha fé.
9: Muito bem, Wesley, que está fazendo caminho na Fonte Nova, está aqui conosco hoje. É a primeira vez, né, Wesley?
10: Primeira vez.
9: Primeira vez que está aqui no programa hoje. É uma alegria muito grande te receber aqui. Prazer. E nós já vamos agora, você vê que o bate-papo hoje vai esquentar aqui, né? Hoje, na ausência das nossas queridas mulheres aqui, que estão num café das mulheres da Fonte Nova. Todas as mulheres que fizeram o encontro que nós tivemos para as mulheres estão num café agora, lá reunidas, conversando. Foi desde manhã cedo aquela turma correndo, preparando tudo lá. Estava tão bonita a preparação, já todo mundo rindo e preparando aquelas mesas. Olha, muito bonito. Então, rezando pelas nossas mulheres, aqui estão os homens. Está aqui conosco hoje para nos fazer a palavra também o Volney. Mas antes da palavra, nós estamos aqui nessa saudação inicial, batendo papo, que o Wesley já veio falando para ele. Está fazendo a experiência de um grande frutificar na vida dele. E eu já dou um bom dia para o Vonei falando. É bom esses frutificar de Deus, né, Vonei? Bom dia!
5: Bom dia, Otávio. Bom dia a todos. Bom dia, Wesley. Bom dia, Mano Rei. A todos que estão nos escutando. É um privilégio mais uma vez estar aqui, né, Otávio? Muito bom, né? Veio comentando das mulheres, né? Aí hoje o padre ainda falava, né? Hoje na Santa Missa os homens ganharam, né?
9: Acho que milagre!
5: Tinha três mulheres só, né? O resto era tudo homem, né? E hoje estamos aqui agora nesse programa também, né? Sem mulheres.
9: Tá a dizer que tem homens também na igreja.
5: Tem homens também, né? somos fervorosos na fé, né? E a pergunta é justamente essa, né? Como anda a tua fé, né? Para vocês, homens. Como anda a sua fé? Naquele momento que a água bate no, que nem os outros, na barba, no bigode, né? Aí a gente vê a fé, né? Então, é um privilégio estar aqui, né? Falando da palavra do Senhor, né? Meio hoje, depois de uma quinta-feira que nós tivemos o Sagrado Coração do Corpo Cristo, né? E esse mês que é do Sagrado Coração de Jesus, né? Também já aproveitando, deixando o recado que o padre pediu, né? Que sábado vai ser o dia de Santo Antônio e sexta-feira também. Né? Então, compareça à Santa Missa, não deixe esse mês ficar sem missa, né, Otávio, que é muito importante para nós, né? E aí vocês vão vendo sua fé. Como um dia brotou essa fé em nós, né? Procurar esse combustível que é a palavra que alimenta a fé, né? A palavra, o Eros falou que de manhã já lê a palavra, nós também lemos a palavra, que é o nosso combustível da nossa fé, né? Sem essa fé, eu vou até dizer, olha, acho que a gente... Está sempre que nem aquela vara verde, né, frouxa, né, balançando, né, e pelo menos a gente está firme, né, sabe que tem uma rocha poderosa, né, que é o Senhor, né, e a palavra de hoje vai nos dar um sustento muito grande, né, muito grande mesmo, né, e que seja um abençoado sábado a todos vocês que estão nos preparando, já começando a nos escutar, né, e que o Senhor alimenta melhor os seus ouvidos hoje para poder escutar a palavra, que possa a graça acontecer na sua vida. Talvez hoje você esteja mais balançando, né, como é que está a sua fé, né, e hoje você vai ver o sentido da sua fé, né. Amém.
9: Muito bem, aí estamos começando mais um grupo de oração. Nós vamos com a música agora. Nosso querido Leonir está ali na mesa agora, servindo aqui a comunidade, servindo a todos vocês. É uma beleza a gente ver o conjunto de pessoas que se reúne para que a palavra de Deus aconteça. Abre as portas do seu coração. São 8:09. Daqui a pouquinho a gente está de volta aqui, orando um pouquinho e preparando o coração para a palavra de Deus.

0: estamos preparando a música aqui para você. Hoje as músicas não estão aqui.
1: Fica aparecendo aí lá.
0: Vamos ver aqui, o nosso técnico aqui vai abrindo a música.
2: Já temos aqui os primeiros quatro pessoas que comentaram.

0: Senhor, por toda a manifestação da tua.
1: Muito bem, estamos aqui de volta, ao vivo aqui da Rádio Universidade, 8 horas e 12 minutos. Esse é o programa Palavra Viva, um programa da comunidade Fonte Nova, comunidade de leigos que tem uma consagração aqui na cidade de Pelotas. Venha nos conhecer através dos nossos apostolados, o nosso grupo de oração que funciona toda quinta-feira às 20 horas, ali na Igreja da Nossa Senhora da Luz, no centro da cidade de Pelotas. Você pode estar lá às 20 horas e participar do grupo de oração da comunidade Fonte Nova. Nós vamos agora orar, preparar o nosso coração para receber a palavra de Deus, para que nós possamos experimentar hoje nosso Senhor Jesus Cristo. O Espírito Santo é quem nos revela Jesus e nos revela muitas vezes na palavra. É um momento de graça. Vamos pedir então. Eu estou aqui com o Salmo da Palavra. O Salmo da Palavra de Deus é o número 119. E algumas traduções ele é o 118. Eu estou com a tradução da CNBB. E diz assim: felizes os que procedem com retidão, os que caminham na lei do Senhor. Felizes os que guardam seus testemunhos e o procuram de todo o coração. Não cometem iniquidade, andam por seus caminhos. Promulgaste teus preceitos para serem observados fielmente. Sejam seguros meus caminhos para eu guardar os teus estatutos. E agora nós já vamos orando ao Senhor, pedindo essa fidelidade à palavra de Deus, para que seja quebrada todo o espírito de rebeldia no nosso coração, toda a rebeldia à palavra de Deus, toda a rebeldia que nós temos muitas vezes contra as instruções do Senhor. Peçamos nessa manhã agora a graça de andar nos caminhos do Senhor, a graça de observar fielmente a sua palavra. Vamos pedindo a Deus a sede de abrirmos todo dia a palavra de Deus, de conhecermos a palavra de Deus. O Senhor nos dá sede dessa palavra, nos dá sede de conhecer as tuas palavras, de conhecer a palavra que nos dá a orientação espiritual, como diz o livro de São Paulo a Timóteo hoje. Prega oportuna e oportunamente, instrui com ela, corrige. Porque a palavra de Deus, ela pode nos corrigir, ela pode nos instruir, nos dar direção. Vem, Senhor Jesus, nessa manhã. Vem sobre o nosso coração agora, curando o nosso coração das rebeldias à palavra de Deus. Nos dá a graça, Senhor, de escutar todo dia a tua palavra, de ter sede de abrir a Bíblia. E o salmista vai mais longe e diz: conservo no coração tuas promessas, para não te ofender com o pecado. Bendito és tu, Senhor, ensina-me os teus estatutos. Peça isso nessa manhã. Espírito Santo, me ensina os estatutos da palavra do Senhor, para que eu, obediente como Nossa Senhora, possa viver as promessas de Deus na minha vida, na minha vocação, no ministério que a igreja, que Deus me deu através da igreja. Que eu possa servir na obediência, que a minha vida possa ser uma vida fecunda, a minha família receber as promessas de Deus. Liberta-nos, Senhor Jesus, agora desse sono que nos faz não abrir a palavra de Deus, não escutá-la, não orar com a palavra, Senhor. Muito obrigado por cada dia que tu me dá, que eu posso experimentar a graça da palavra de Deus. Louvado seja o teu santo nome pela tua palavra, Senhor. E é dessa forma, né, Vonê, que nós vamos nos preparando cada dia para escutar a palavra de Deus, para deixar que a palavra de Deus nos oriente. Como é bom escutar a palavra de Deus, né? Como é bom escutar o conselho do Senhor, como nos faz bem. Aquela leitura famosa do Natal, né? O príncipe da paz, o conselheiro admirável. Como é bom ter um conselheiro admirável.
2: É verdade. E como faz falta um conselheiro em muitas situações da nossa vida, né?
1: E como é bom tomar conselho da Bíblia, da palavra.
2: Da Bíblia, da palavra, né? De Deus, né? Como é bom mesmo, porque tem horas que a gente está numa turbulência, nos pensamentos, na correria do dia a dia, né? Quem pode ser minha rocha, meu momento, aquela força? Deus, somente Ele, né? É, eu lembro que logo cheguei, né, antes de começar a ler a palavra, né, logo cheguei a Pelotas, né, eu passei pela catedral, entrei dentro da catedral lá e me assustei. Ver aquele baita monumento, né, aquele prédio grande, saiu lá de Dom Pedrito, né, de Bagé, uma cidade pequena, né, não convivia muito com esse mundo religioso que nem vivo hoje, entrei dentro da catedral lá, meu Deus do céu. Mas depois, quando saí, que fui para casa, né, aquilo me veio, ficava sempre no coração, né, mas aquilo não pode me assustar, né? Só que a gente já andava assustado pelo mundo aqui fora, né? Aí quando entrei a segunda vez, acho que já entrei um pouquinho mais calmo, mais, né? E depois, claro, o Senhor me convidou para estar presente junto com Ele, né? E hoje não tem como abandonar mais. Não tem, né? De repente não posso ir na missa hoje, mas com certeza amanhã eu vou lá e vou, né? Então esse conselheiro, né? Ao levantar de manhã, Espírito Santo, o que eu preciso fazer hoje? Me guia, né? Me sustenta, né? Então a gente precisa, né? Né? E pegando que nem o Jesus, né? Quantas vezes a gente tá trabalhando no nosso serviço ali, né? Na dificuldade, chega um cara, não tem nada que ver. Cara, mas se tu botar aquela arruelinha ali naquele negócio, dá certo ali. Pai, é verdade. E assim é a palavra de Deus, né? Quantas vezes tu tá ali preocupado numa situação e vem alguém te dar uma palavra ali. Segue por aquele caminho, reza aquele salmo, né? Ou liga o rádio, né? Estão falando de Deus, né? Então hoje que você ligou seu rádio, que você está nos escutando, né? Pega essa palavra lá em Marcos. Já pegaram essa palavra em Marcos? Né? No capítulo 12, versículo 38 até o 44. Que seria a palavra, que é a palavra de hoje. É a palavra que precisamos escutar hoje. Então, Marcos 12, 38 e 44. No início dessa palavra já fala das pessoas desse mundo que tu falou, né, Otávio, dos conselheiros, mas também tem os conselheiros negativos. Né? Dias atrás eu estava numa pequena palestra lá que nós fizemos lá numa granja lá, né? E aí o cara falava assim: lembre-se que no meio de vós existe mestre negativo. Existem chefes negativos. Não, não vai dar certo, que tu não presta, porque tu não vai lá, porque... Né? E os bons mesmo, que trazem o conselho bom, são bem pouquinho. Né? E a gente desdobrar aquele mestre negativo, né? Não, muitas vezes não é fácil, olha, fica até inimigo, né? Porque eles botam uma doutrina tão forte na cabeça das pessoas, as pessoas trabalham errado, e quando vem uma pessoa que ensina a trabalhar certo, como é difícil. Que toda mudança gera um desconforto, né? E Jesus nada hoje está nos falando, né? Diz assim, ele dizia em sua doutrina: guardai-vos dos escribas, que gostam de andar com roupas compridas e ser cumprimentado nas praças públicas, e de sentar-se nas primeiras cadeiras das sinagogas e nos primeiros lugares dos banquetes. E como a gente conhece pessoas assim, né? Eles devoram os bens das viúvas e dão a aparência de longas orações. Esses terão juízos mais rigorosos. Jesus sentou-se de frente ao cofre da esmola e observava como o povo deitava o dinheiro nele. Muitos ricos depositaram grandes quantias. Chegando uma pobre viúva, lançou-se duas pequenas moedas no valor de... naquele... valor de apenas um quadrante. E ele chamou seus discípulos e disse: em verdade vos digo, esta pobre viúva deitou mais do que todos os que se lançaram no cofre, porque todos deitaram o que tinham abundância. Esta, porém, pôs a sua indigência, tudo o que tinha para o seu sustento. Então, quantas vezes nos chamam para missão, nos chamam para algum serviço, para alguma coisa, hoje não posso, hoje não vai dar, hoje não vou à Santa Missa porque o meu dedo está destroncado, que não tem nada que ver, quem faz caminhar a gente é o pé, né? Mas a gente bota desculpa no dedo está destroncado porque eu acho que vai chover, porque não sei o que é lá. Mas o Senhor preparou toda a vida dele, preparou toda a sabedoria para nos dar na Santa Missa, toda a comunhão, né? Todo aquele sacrifício de estar na Santa Missa lá, para nos dar a graça, e a gente, com uma simples desculpa, hoje eu não vou na missa, porque, pá, depois para sair lá da catedral, lá da missa, aquele povo lá tem que conversar, aquele tumulto de carro, né? Aquele povo lá na porta pedindo esmola, com uma, né? Eu digo por experiência própria de escutar, de ver, de sentir, né? E como a gente se faz uma oferta tão ilusória para Deus, né? Vê, essa pequena viúva foi lá e deitou sua pequena moeda, né? Que nem tem aquela moeda, né? Que chegou no Antigo Testamento, né? Daquela viúva que só tinha uma porção de azeite e uma porção de pão, de farinha para fazer o pão, né? E veio o profeta ali e disse assim: não faça, que será rendido, né? Então, quantas vezes a gente tem só uma porçãozinha de vontade, só um pouquinho de ir para a missa e tu não vai? Mas, de repente, se tu vai, olha a graça que o Senhor dá. De repente, quando te surge um emprego novo, te surge uma pessoa que tu conversa ali no meio daquela comunhão ali. Não, mas eu conheço uma pessoa que faz isso, que faz aquilo, para te arrumar. Então, Deus nos chama a toda hora, a todo instante, né? Se nós olharmos na primeira leitura, né? Paulo escreve a Timóteo, né? Guardei a minha fé, combati o bom combate. Será que depois lá no juízo final, o justo juízo vai nos perguntar: e aí, Valnei, o que tu fez da tua vida? Eu sabia que tu tinha lá na tua casa umas 3, 4, 5, 10 Bíblias. Tu chegou a ler elas? Tu chegou a fazer alguma coisa? Ou tu só ficou que nem aqueles com aquelas roupas bonitas, desfilando, arrotando? O que eu vou fazer da minha vida, apresentar para o Senhor daí? O que eu vou dizer para ele? Não, Senhor. Realmente o Senhor disse que eu tinha 10 Bíblias. Eu gastei minhas Bíblias, gastei meu sapato, gastei minhas roupas, gastei meu tempo para te servir também. Tive que trabalhar, tive que ter sustento para minha família, manter todos os meus compromissos, né, que a gente se tem, né? Mas ao mesmo tempo também gastei para ti, Senhor. Aí o justo juiz vai dizer: então tá, vamos ver aqui. Realmente a tua Bíblia está bem usada, né? Tuas roupas foi bem usada para a palavra, para o trabalho, né? Será recompensado, né? Deitasse teu pouco, tá tua moeda ali, né? Quantas vezes que a gente, né? Hoje mesmo, de repente eu tosse, né? Tô me recuperando uma gripe, né? Então, mas a gente tá aqui, não é por causa de uma gripinha, de uma tosse que a gente, não vou ir lá, né? O Senhor nos chama para essas pequenas coisas, né? O evangelho é composto por duas pequenas partes. Na primeira, Jesus critica os doutores da lei, né? Aí te pergunto, para você aí, quantas vezes você se acha doutor, que sabe, que já fez, que não vai acontecer, porque eu acho que não vai dar certo? Nós temos que ser sim ou não. Vai acontecer ou não vai acontecer? Somos homens de fé, pessoas de fé ou não? Muitas vezes nós somos doutores dos nossos próprios julgamentos. Nós achamos que não vai acontecer, que não vai dar errado, mas a gente não tenta. E antes disso, a gente não peça a graça do Senhor. Tem que pedir a graça: Senhor, é da sua vontade de eu ir? É da sua vontade de fazer isso? Só que muitas vezes nós somos Deus de nós mesmos, né? Tem uma música da Eliana falando, né? Sendo Deus de mim mesmo, né? Da lei por sua ambição e ganância, por devorar suas casas das viúvas, fingindo fazer longas orações, né? Então a gente pergunta assim: vamos lá, eu tava fazendo aquela pregação lá. Pois é, pá, eu já sei aquela pregação, já fui lá, aquele povo lá é assim, não adianta ir, eu já fui lá, já imaginou dar uma desculpa dessa? Sabendo da verdade? Não, eu já sei que lá é um cabeça dura, uns cabeças duras, não adianta ir lá pregar, não adianta ir lá fazer isso, né? Não adianta ir lá cantar, né? E a gente é doutor, como é que a gente vai estar julgando? Não pode estar julgando, né? Mas gostaria de ser visto anotar nas praças, mas gostaria de elogio, né? Dizer: ah, não, aquele cara lá prega bem, aquele cara lá faz tudo, né? Na segunda parte do evangelho, ao observar a oferta da viúva pobre, Jesus apresenta como exemplo a generosidade, desapego e confiança em Deus, pois ela é sua pobreza, oferece tudo aquilo que possuía para viver. Então, vamos levantar 4 horas da manhã para fazer nossa pregação, para assistir a nossa oração, para fazer, vamos entregar tudo diante do Senhor. Vamos deixar a nossa vida entregue ao Senhor e depois Ele vai administrando. Eu, quantas vezes que eu saí para trabalhar e, né, como eu trabalho autônomo, eu disse: Senhor, eu vou pegar a estrada, não sei para que cliente que eu vou ir, o Senhor, por favor, me dirija. né? E às vezes eu saio no posto ali para abastecer a caminhoneta ali, toco o telefone, pá, Valnei, estou precisando de uma assistência. Pá, então posso ir, só me dá o tempo de viagem. Quantas vezes que eu saí de casa sem saber o serviço que ia fazer, porque a gente é autônomo, não temos sim um serviço fixo, né? Mas eu entrego ao Senhor. Na minha oração de manhã, quando eu falo, Senhor, hoje preciso de um serviço, preciso uma contemplação, né? Ao sair da garagem, sair do posto, sair na cidade, alguém já manda uma mensagem, né? Então, isso é entregar os caminhos para o Senhor. É entregar a sua vida, né? Seu desespero, sua alegria, seu louvor, a sua moeda, sua única moeda. Às vezes, quantas vezes que eu saí já no vermelho, né? Do cartão, não tem limite mais, mas precisava botar aquele último R$100 do limite ali, de diesel na caminhoneta, e Senhor, me guia, me conduza até um trevo, e daquele trevo o Senhor me conduz um serviço, e nisso o cliente ligar. É botar a sua última miséria para o Senhor. E depois, com certeza, daquele serviço ali, tu tirar teu dízimo, tirar tua despesa da viagem, tirar a despesa da conta, e ali vai aparecer mais serviço, né? Então, quando a gente entrega para o Senhor mesmo toda aquela nossa angústia, aquele nossa aprovação, entrega para o Senhor, deixa Ele resolver, não a gente resolver, né? Por várias vezes, né? Saí até com pneu murcho, não tinha nem dinheiro para colar o step, né? Nem uma vez me roubaram todas as minhas ferramentas, mas Senhor, tô aqui, preciso trabalhar para sustentar minha família, e o Senhor proveu tudo, graças a Deus, né? Tem uma, no século, deixa eu fazer a conta, 15, 16, é o X, o V e três pauzinhos, 16, 17, 18, né? Século 18, né? Aí o Nicola Paganini, um violinista na época, né? Muito famoso, né? Então, quando ele tocava, enchia a plateia, enchia todo mundo, porque realmente era um cara que, né, tocava mesmo, né? Aí se preparou tudo, né? Aquela orquestra, o maestro, todo mundo, a plateia, né? Daí ele fez o primeiro ensaio, aí começou a tocar. E aquilo foi profundamente, aquela música dele, disse que inspirava os corações de todo mundo, né? Aquela enchia, né? Aquilo, de repente, na metade da melodia, arrebentou uma corda, né? E todo mundo ficou, mas ele não se abalou, ele seguiu, tinha que fazer o papel dele, tinha que acontecer, né? E o maestro, né, e deu uma modificadinha para seguir com menos corda, de repente a segunda corda rompeu, né, e ele não se abalou, porque nós precisamos fazer a nossa parte, né? Quantas vezes você sai para ir para missa e te critico? Quantas vezes você sai para fazer seu trabalho, ou digo, pá, tu vai naquele trabalho, mas de repente aquele trabalho que Deus deu para ti, e te critico? Não, mas tu tem capacidade de fazer outro serviço, capacidade de ganhar mais. Mas de momento é que Deus proporcionou aquele serviço, aquela casa, aquele carro, aquela roupa, aquele momento, né? Mesmo sabendo que tu tem condições de tocar com as seis cordas no violino, né? Mas está arrebentado duas, três, né? E de repente rompeu mais uma corda, ficou só uma corda no violino. E ele não parou o show dele, teve que seguir porque era o que ele precisava apresentar. E disse que foi um dos maiores espetáculos da época. Pelo esforço, pelo empenho, porque nós precisamos, independente que temos suando sangue, que nem Jesus suou sangue, independente do que nós somos criticados, de repente, porque por isso, por aquilo, não. Nós sabemos que é na nossa frente o cristão, é na nossa frente a nossa cruz. Nós precisamos seguir nosso caminho, nós precisamos seguir nossa conduta até o final, porque lá no final do grande juízo final, ele vai perguntar, o que você fez? Você conseguiu combater o bom combate? Conseguiu guardar a tua fé? Conseguiu anunciar o que te ensinei? Essa é a mensagem de hoje. O que você está fazendo com a sua fé? Quantas cordas seu violino já arrebentou na sua vida? O senhor está dizendo que tem gente que está dizendo que essas horas não tem nem mais o violino. Mas você continua com a melodia de Deus. Há anjos que cantam nos nossos ouvidos ainda, que não precisa se falar. Tenha coragem, eu estou contigo. Quantas vezes eu estava na Bíblia e disse assim, não temas, não tenha medo?
1: 366.
2: Uma vez por dia, não tenhas medo. Eu estou contigo o tempo inteiro, Jesus está dizendo. Levanta a tua cabeça. Peça para o Senhor esse final de semana. Te retira para ti mesmo, para você que está numa aflição, numa contribulação meia confusa. Peço para o Senhor esse final de semana, Senhor, esse final de semana eu ficar em retiro, eu vou procurar aí a Santa Missa, para que segunda-feira Deus provê da sua vida. Deus vai arrumar as cordas do seu violão para que você possa tocar o louvor que Deus precisa através da sua voz. Qual é essa situação que você está passando hoje? Não deixe ser abatido por palavras, por palavras que te tiram para baixo. Não, peça ao Senhor: Senhor, eis-me aqui, Senhor. Vem com o seu braço, me levanta, me tira desse sufoco que eu estou passando hoje. Talvez você ligou esse rádio hoje, está escutando essa palavra, que é para você mesmo. Talvez você não tenha escutado essa palavra, mas hoje foi uma palavra que você escutou pela primeira vez diferente e que vai fazer sentido na sua vida. Quantas vezes escutei essa palavra, quantas vezes oraram por mim e disseram assim: Volney, vai em frente, não desanima, Deus está contigo. Não temas, eu estou contigo, a tua fé te salvou. Não é assim que Jesus dizia assim para aquelas pessoas, né? A tua fé te salvou. Você é batizado, você é o templo sagrado do Espírito Santo, você tem Deus no seu coração. E se você já conseguiu uma vitória na sua vida, louvado seja nosso Senhor Jesus Cristo, porque talvez quantas pessoas estão escutando já falar: bah, através dessas palavras eu tenho conquistado muitas coisas na minha vida. Dá força para essa pessoa que está mais fraca do teu lado, você que está um pouquinho melhor, peça para a graça do Senhor. Feche seus olhos um pouquinho, quem puder, agora nesse instante, que não está fazendo uma coisa perigosa, mas feche seus olhos. Faça um retiro para ti mesmo, assim, dentro de ti. E pergunta para ti mesmo: quantas vezes você escutou o Senhor dizer assim: deposita o teu nada para mim. Deposita isso que você tem para mim, que eu te darei muito mais. Quantas vezes nós temos que andar, às vezes, no escuro. Quantas vezes nós temos que andar para aquela rua tenebrosa? Quantas vezes nós saímos de casa pedindo uma graça do emprego, do alimento para nossas famílias, de um aluguel atrasado, ou de um vencimento de um boleto que vai vir, sem ter nada na conta? Quantas vezes nós saímos com a última gota do combustível do nosso veículo para procurar alguma coisa? Quantas vezes nós saímos com nossos ouvidos de escutar palavrões dentro da nossa casa, às vezes das pessoas que a gente ama, porque você não presta? Quantas vezes nós saímos decaído, por machucado, por palavras de pessoas que a gente ama, pessoas do nosso lado, que nos machuca porque você não presta? Mas Deus está contigo. Deus vai fazer uma reviravolta na sua vida e você vai vencer, porque Ele é o Deus do impossível. Por quê? Você ainda tem um pouquinho de fé na sua vida. Por mais que você esteja arrasado, por mais que você esteja decaído, você ainda contém a sua fé. Há uma chama acesa no seu Espírito Santo, no seu coração ainda, que é o próprio Espírito Santo que está te impulsionando. Deus, eu te peço hoje, sobre cada família que está escutando, por cada ouvido, por cada coração que está penetrando essa palavra, por cada olhar, por cada tristeza, por cada lágrima que está caindo agora ao escutar essa palavra, mas também por cada alegria, por cada honra, por cada conquista, o Senhor abençoa. Derrama suas bênçãos, Senhor. Derrama toda a providência que precisa para essas famílias. Derrama, Senhor, a sua graça. Que o Espírito Santo invada, Senhor, os ouvidos dessas pessoas, Senhor. Que seja fortalecido pela sua fé, para que possa chegar no dia e dizer assim: eu combati o bom combate, guardei a minha fé e hoje estou aqui diante de ti, Senhor. Glórias e louvores a ti, Senhor.
1: Glórias e louvores a ti, Senhor. Vamos com a música agora, deixando essas palavras agora que o Volney foi colocando para nós ficar lá no nosso coração, e vai deixando agora que essa palavra gere vida dentro de você, gere fé, porque a fé vem da pregação da palavra. Daqui a pouquinho nós estamos de volta.

0: Muito bem, estamos voltando aqui ao vivo dos estúdios da Rádio Universidade, aqui no centro da cidade de Pelotas. 8 horas e 39 minutos, acabamos de ouvir ela, Palavra de Deus, que é a missão desse programa, Palavra Viva. E nós estávamos partilhando agora aqui, e eu estava ouvindo o Vonneto falar, e uma coisa que me chamou muito a atenção dessa palavra, desde hoje de manhã quando eu orava assim também, é... Às vezes nós pensamos que passa as coisas desapercebidas do olhar de Deus, porque os homens desapercebem de muitas coisas. Mas vocês viram o que Jesus estava fazendo no templo? Ele estava olhando a oferta e o coração de cada um. Não o dinheiro, mas a oferta do coração de cada um. Isso é, Deus está dentro da igreja olhando o que a gente está fazendo lá dentro. Porque aquela viúva foi lá, ofertou, e Jesus estava olhando para ela.
1: Uhum.
0: Que forte isso, né? Então, assim, quando o Vonney estava falando, eu estava meditando aqui. Às vezes a gente fica tão preocupado com as pessoas que estão na igreja, com o que acham de nós, até que as autoridades pensam de nós, mas o coração, Deus está olhando outra coisa, Ele está olhando aquilo que a gente trouxe lá dentro, a nossa angústia, mas aquela fé que me levou lá, sabe? Eu vim sem ter condições, eu cheguei ali, talvez como o Vonney foi que nem a viúva, né? Entrou na igreja, achou a catedral grande demais. Aquela viúva estava ali humilde, né? Foi lá, talvez constrangida, a única, levou uma moedinha, todo mundo botando muito dinheiro, mas de quem Deus se agradou? Então, eu amo muito essas coisas na igreja, assim, quando eu medito a palavra de Deus, saber que Deus está atento, né? A nossa vida, e que o que importa para Deus é a fé. Não importa para Deus como eu chego, o que as pessoas dizem de mim, os elogios que eu ganhei. Eu lembro de São Paulo, né, que as pessoas encantadas com o ministério de Paulo, e diziam, isso para mim é esterco, né? Uhum. Mirando a salvação, né? Então, como é diferente o olhar de Deus do olhar dos homens, né? É por aí o caminho. É
1: tem, tem uma ilusão, né? Uma ilusão para mim.
0: Analogia.
1: Analogia que tu falou agora aí, né? Disse que teve um rapaz, chegou isso pro padre, padre, não vamos assistir missa, não vamos participar da missa, porque a gente escuta muitas coisas, as pessoas vão conversar, aquele alvoroço antes da missa, né, pessoas, e aí o padre viu que a pessoa aquela ia realmente sair da missa, porque justamente pessoas que não vai, né. Aí o padre pensou assim, vá lá na sacristia, enche um copo d'água e fica a missa inteira arrodeando toda a missa com um copo d'água e não derrama uma gota. No final da missa, vem conversar comigo. Pá, padre, não é tua penitência. Aí foi lá, encheu um copo d'água. E aí começou o alvoroço da missa, né? E ele caminhando toda a volta da missa ali, não derramando uma gota. Terminou a missa. Padre, tá, e agora o que aconteceu? O que aconteceu? O padre perguntou para ele. Tu escutou o que as pessoas falaram? Não pude escutar nada porque estava concentrado no roubar água, então. Aí que está o fundamento. Tu vem para quê? Para escutar as pessoas? Ou escutar, ou ficar em silêncio, concentrado para ti mesmo na palavra? Quando tu vem concentrado na palavra, vem ali na missa para concentrar, escutar a palavra, esquece tudo isso que tu acabou.

0: acabou de falar, esquece tudo que as pessoas falam, né?
1: Só por Deus.
0: Só por Deus, né? Então...
1: E aí, Wesley, a gente ouvindo essa palavra que o Vonei nos trouxe, já estamos partilhando aqui. O que que tocou no teu coração, Wesley?
2: Eu tenho um testemunho, inclusive, sobre isso que aconteceu ontem, né? Sobre a gente doar tudo que a gente tem pra Deus. Ontem mesmo, quando eu cheguei do centro, assim, na casa da minha avó, Jesus, ele tem diversas formas de falar com a gente, né? Às vezes ele fala através da palavra, muito mais através da palavra do que os outros, né? Mas ele falava muito, assim, pra mim, no meu coração, que... Como eu tenho uma missão hoje, por exemplo, à tarde, ele falava pra mim, seria muito bom se tu frutificasse hoje o teu dia com uma missa, sabe? Eu já fui no Corpus Christi na quinta-feira, e na sexta-feira ele pedia que eu frutificasse mais. E ele me colocava essa vontade de ir à missa, sabe? E eu também sentia muita a tentação de não ir à missa também. Não é à toa, muitas coisas aconteceram ali pra meio que eu tomar uma decisão de não ir, mas eu falei, não, Senhor. Se o Senhor me disse pra mim ir hoje à missa, é porque eu tenho que ir mesmo, sabe? Ontem, na sexta-feira. E eu fui, né, no caminho, fui rezando, sou muito devoto de... Recentemente, dois amigos me deram um presente muito legal, que foi uma imagem de Nossa Senhora, Salvadora dos Nossos. E vi muito rezando a oração dela. E pedindo também, tu citou a intercessão de São Paulo, né, que rege, assim, as minhas missões, quando eu vou. São Pedro, que é meu santo de devoção também. E quando eu cheguei na missa, eu me deparei com uma situação muito, muito diferente que eu nunca tinha vivido. E se eu vivi foi uma vez. Que eu fui a única pessoa que fui na missa aquele dia. Ontem. E chegando lá, a sensação que eu tive é que... Ah, Senhor, mas só tem eu aqui. Só tem eu, o padre, um ministro, mais duas pessoas para uma fazer a leitura, outro salmo e um cantor, sabe? Basicamente a ópera ali. E ele me dizia assim... Hoje eu quero que tu venha porque eu quero que tu entregue tudo que tu tem, sabe? Eu quero que tu, aqui nesse momento íntimo, né? Porque às vezes a gente vai à missa achando que tem aquele tudo de pessoa. Todas aquelas pessoas, a gente fica, nossa, a missa tá cheia hoje, mas ainda que a missa seja só tu e Deus, ela ainda é missa, sabe? Ela ainda é gigante, como se tivesse muitas pessoas. E ali, nos evangelhos, Jesus falava diretamente comigo e aquele momento eu percebi, é isso que eu tenho que fazer, sabe? A gente tem que doar o nosso nada. Às vezes, é como aquela música diz, né? Tudo que tenho, sabe? Recebe o meu nada. E naquele momento ali, eu dei tudo que eu tinha. Dei pra Deus o meu nada, sabe? Porque eu fui muito assim... em todo o caminho eu fui meio com dúvida. Quando eu cheguei lá, Deus confirmou tudo, sabe? Porque na consagração ali, quando a gente entrega as coisas pra Deus, Ele nos escuta de uma maneira que a gente não tá habituado às vezes, né? Mas Ele tá sempre ali. E eu lembro também de na própria Fonte Nova, na quinta-feira, quando a primeira música de animação falava que Deus não é indiferente à dor de ninguém, sabe? E ali Ele falou pra mim, eu não sou indiferente à tua dor, eu tô sempre contigo nos momentos de tribulação, nos momentos de tentação, em todos os momentos. E quando tu vence a tentação, eu sou o primeiro a te dar parabéns. Eu sou a, porque é aquela coisa, né? A alegria do Senhor é a nossa força. Pra mim, quando eu fui à missa ontem sozinho, foi uma confirmação absurda, assim, pra mim. E aí, é aquilo que eu falei hoje de manhã antes, né? A frutificação, né? Hoje de manhã, quando eu rezei, Deus confirmou mais uma vez, sabe? Sobre essa frutificação, sobre como é bom estar frutificado no Senhor. Como é bom, sabe... estar sempre na palavra do Senhor, sempre, tudo que eu vou fazer eu consagro a Deus, sabe? Eu sempre digo, ó Deus, eu vou lavar essa louça, Senhor, eu coloco em oração, Senhor, eu vou fazer essa corrida aqui, às vezes eu costumo correr assim de manhã, bem cedo, e falo, Senhor, eu dedico essa minha corrida, esse meu sofrimento que eu vou alcançar aqui hoje, as almas do purgatório, enfim, sabe? E isso é muito bom. Esses dias mesmo também eu tive que entregar uma coisa pro meu avô lá, que ele tá cuidando da minha bisavó no hospital, e junto com os outros familiares também. Aquele dia, a escala dele, ele esqueceu o celular, e eu tinha a missa do Corpus Christi. E aí eu falei, Senhor, eu não sei como vou fazer pra fazer os dois, mas eu preciso entregar o celular pro meu avô, porque ele não pode ficar sem comunicação. Lá fui eu, entrei no hospital, me perdi dentro do hospital, mas consegui me achar, e cheguei a tempo pra missa do Corpus Christi, que achei que não ia conseguir. Sabe?
1: Aí os testemunhos da vida, né, Wesley? E as coisas do cotidiano, da gente que falam tanto de Deus para cada um de nós, né? É muito bonito a gente poder trocar experiências aqui. E você, que tá nos escutando agora aí, Wesley, já tem alguém colocando alguma coisa aí para nós?
2: Já temos várias pessoas, primeiramente dando bom dia a todos que deram bom dia até agora. Que já tem alguns comentários aqui. da Adriane aqui, ó. Deus surpreende quando entregamos tudo a Ele. Condições financeiras difíceis, para muitas famílias. Senhor, ilumina nosso coração e agir. Com certeza, Adriane, com certeza. Temos também aqui a mesma Adriane também comentando. Nossa Senhora nos abençoe e nos socorra nossos corações e mente. Amor de Deus. Sem dúvida, sem dúvida nenhuma. Eu, aqui quando fala sobre Nossa Senhora nos abençoe e nos socorra, eu posso dizer muito sobre Nossa Senhora das Ditaduras de Nós, né? É uma importante, principalmente para mim, que recentemente não tinha uma assim, digamos que uma Maria para chamar de minha, e Nossa Senhora das Ditaduras de Nós apareceu.
1: Uma devoção, né? Que apareceu na tua vida. Hein? Quem é as pessoas que estão aí conosco?
2: Temos aqui a Adriane até comentou, a Maria Cristina, a Adriane de novo mais uma vez, a Daiane, a Gorete, a Esther, a Zaira, a Ilma, a Carmen, a Nora, e esse é o pessoal que está junto conosco hoje.
1: A esse povo todo que está junto conosco, um grande abraço, né? Nós temos certeza que foi muita missão nessas últimas semanas, né? Nós tivemos aí a noite de louvor na catedral, que foi a primeira vez, né, que nós tivemos lá, com o Padre Wilson, estava lá conosco também. É, momento lindo de adoração, né, Vone?
3: Muito lindo, muito lindo. Foi marcante, porque dá para ver no rosto das pessoas, né, o padre passando com o Santíssimo no meio da família, né, os casais recebendo bênçãos direto do Santíssimo, né. Olha, foi muito abençoado mesmo, né. E com certeza, as pessoas que doaram, que distantes estão ali, né, receberam a graça, né, Otávio? Foi muito.
1: Muitas famílias ali, era uma noite para as famílias, né? Nós pudemos observar bastante pessoas ali, tinha muita gente, veio gente de Jaguarão para aquela noite ali.
3: É verdade.
1: Né? Depois o pessoal chegou, queria conhecer o padre, lá com as interatividades bonitas da igreja.
3: É bonito,
1: né?
3: É bonito essa amizade.
1: E um momento de muito ágape, um momento de muito amor fraterno, assim, que aconteceu lá. Foi muito bonito, já veio testemunho de pessoas que estavam lá.
3: Então
1: é muito bonito a gente viver esses momentos na igreja. Você que está nos escutando agora, talvez não vá à igreja, não tenha hábito de ir à Santa Missa, não se encaixou no movimento ainda da igreja. Quando a gente fala essas realidades aqui, a gente está falando para você, partilhando a nossa vida, como Wesley partilhou, como Volney partilhou ali, o testemunho de ir para o trabalho, às vezes, assim, na fé. Mas isso tudo acontece quando a gente está integrado num ecossistema todo. O ser humano precisa de referência, ele precisa olhar para aquilo que inspira a sua direção. E Deus, na igreja, segundo Santo Agostinho, ele deu uma grande resposta para a humanidade, a todo o mal que acontece no mundo, que é a igreja, que é o caminho. Que ele diz, eu sou o caminho. Então, como é bom quando a gente ali tem o testemunho de um dos outros, né? A gente partilha os testemunhos. Nós aqui somos a comunidade de Fonte Nova, a gente vive muito em comunidade. Nós nos reunimos, partilhamos.
3: Inclusive, hoje estão reunidas as mulheres, né?
1: Estão tudo reunidas, tomando café lá, né? Nós em jejum aqui, tá bom? Mas é bom a gente partilhar. E a gente se inspira uns nos outros, com o testemunho do outro. Às vezes a gente chega, porque nós, seres humanos, nós muitas vezes não tem nem motivo, às vezes a gente acorda triste, não é assim? A gente acorda meio para baixo, aí já vai trabalhar, não acontece, porque às vezes a gente biologicamente não está bem, ou espiritualmente mesmo, e chega lá e a graça não encaixa aquele dia, sabe? Aí tu chega um irmão, né, com aquele carinho, te abraça, conversa contigo, te dá uma notícia boa. A gente brinca lá muito que a gente tem que dar muita notícia boa para os outros, né? Porque de ruim já tá cheio. Mas é tão bom, né?
3: Bom.
1: A gente se edifica uns aos outros, não é assim?
3: Muito bom.
1: Então, nós precisamos desses momentos de igreja. Por isso a gente fala tanto aqui da missa do domingo, do grupo de oração. E fica ligado aí, porque agora nós vamos ter um convite para fazer para você. Já estamos preparando ele com todo o carinho. Ai. Vamos ter a irmã Maria Onísse esse ano de novo aqui.
3: Olha, a notícia boa. Isso é notícia boa,
1: né? Vai estar aqui conosco. A irmã que estava com o encontro agendado no Rio de Janeiro desmarcou para estar aqui conosco.
3: Ei, glória
1: então,
3: a Deus.
1: A graça de Deus, ela tem um ministério muito fecundo, uma pregação muito fecunda.
3: Vai ser a terceira vez que ela vem, então.
1: Terceiro encontro dela. É. Né? Então, e agora é uma grande novidade, ninguém está sabendo, né? Primeira mão aqui na rádio. Né? O título do encontro é Tudo é Possível que Crê. Então ela vai falar sobre fé para nós. E quando a gente experimenta a fé, É quando a gente experimenta as graças de Deus através da palavra de Deus, quando nós experimentamos um crescimento de oração, como é bom! Como é bom ver. Agora, nessa semana, várias pessoas vieram me dar testemunhos, né? De graças recebidas. Como é bom ouvir, né?
3: É verdade. Eu faço parte desse testemunho, tudo é possível no que crer, né? Bah, olha, se não fosse crer em Deus, eu acho que estava bem atirado. Deus provê muito na minha vida, graças a Deus.
1: E a gente vê como é importante ouvir a pregação da palavra. Parar para fazer um retiro, né? Sair um pouco. A palavra de hoje diz, na carta de Timóteo, o prurido dos ouvidos. O que, que é isso? Prurido é o barulho. Como é importante nós pararmos um pouco na nossa vida e entrarmos na... Parar para escutar a palavra de Deus, né? Um retiro bem feito, escutar a pregação da palavra, meditar a nossa vida, trocar a experiência lá dentro do retiro, né? E ter um missionário assim que vem de longe, né? Que anda por todo mundo aí, trazendo experiências ricas para nós, faz diferença, né?
3: E o mundo hoje, tá, assim, tu abre a internet, tu quer saber o tempo, tu quer saber o valor do dólar, tu quer saber isso, tudo rápido. E a gente está num processo acelerado. Sai daqui, não, eu daqui 70 quilômetros, daqui menos meia hora estou lá. Então tu acelera o carro, né? Tudo assim. Ah, não, bota no micro-ondas, esquenta ligeirinho a comida. Parece que está tudo assim, né? E aí a gente está naquele acelerado. Mas Deus não é acelerado. Deus não é acelerado, né? Quando a gente abre a palavra, que vem escutar a palavra, que nem eu estava falando, né? Que a gente se abaixa a pressão, meu Deus do céu. Como eu estava acelerado, né? Que Deus fala contigo, né? Conversou contigo, né? Por mais que foi correndo lá levar o celular lá, mas é Deus, Deus ainda fala contigo, assim, eu vou arrumar uma missa só para ti.
1: Era para ti.
3: Desacelerou, mesmo. Desacelerou a tua vida. É assim os carinhos de Deus.
1: É verdade.
3: Desacelera.
1: Olha, meus irmãos, o papo tá bom, né? Mas já são 8:55, quase chegando no final do programa aqui. Mais alguém chegou aí, Wesley?
2: Ó, por enquanto, temos aqui 7 visitadores. Aqui temos a Maria Cristina comentou de novo, vocês são pessoas abençoadas. Muito obrigado, Maria Cristina. Acredito que tu também seja. Deus te abençoe. E é isso aí, temos por enquanto essas pessoas abençoadas aqui conosco, sempre firmes aqui. Como eu disse, né? Frutificando, né? Graças a Deus.
1: Amém. Então, quero te dizer mais uma vez, fica ligado aqui nas... quando nós formos trazer os recados, o encontro desta irmã Marionice outra vez lotou em 1 mês. Então, assim, vão ser julho, 18, 19 de julho, provavelmente. Mas a gente está organizando ainda, porque nós estamos com problema de local para fazer o encontro. Rezem por nós. Mas é um encontro assim que lota em 30 dias. Então, fica ligado na programação da Rádio Universidade e da Fonte Nova aqui, porque nós vamos estar passando a abertura já para as inscrições.
3: Aí dá mais informação para pessoas também que moram em outra cidade, né?
1: É, exatamente. O pessoal já tem 2 ônibus de Rio Grande.
3: Já.
1: Já vai vir ônibus de outras cidades também. Então, quer dizer, vai lotar em seguidinha. Então, deve ser umas 210 vagas no máximo. Tá? Então, não tem como a gente fazer maior. Muita gente ficou de fora da outra vez, mas a gente vai estar passando aqui as informações, talvez já no próximo programa, se Deus, nosso Senhor, quiser, o valor do encontro direitinho, tá bom? Fica ligado na nossa programação. Quinta-feira que vem próxima, nosso grupo de oração lá na Igreja da Luz, às 20 horas, você está convidado a fazer parte disso. É bonito a gente poder falar aqui, o grupo de oração tem sido visitado por muitas cidades, né? Graças a Deus, louvado seja Deus. E gente, cidades que vêm toda quinta-feira. O pessoal vem de Pedro Osório, vem de Bagé toda quinta-feira, volta. A gente fica até preocupado que chega 1:00 da manhã lá. Mas é uma graça poder partilhar com tantas cidades. Já veio, há pouco tempo atrás, vem a gente Tramandaí no grupo. Então, umas realidades assim, muito atípicas, mas lindas. E aquela experiência que Deus nos proporciona através do Espírito Santo. Quero te convidar, então, a estar lá. Quinta-feira, fazer uma experiência do amor de Deus através da pregação da palavra, dos momentos de oração. E como a gente sempre fala aqui no programa, amanhã que dia é? Dia da Santa...
3: Missa,
1: Santa
3: domingo.
1: Santa Missa, domingo, dia do Senhor. Dia de estar na Santa Missa.
3: Procura sua comunidade, né? Seu parco, seu padre. procura as informações que vai ter nessa paróquia, de repente tem algum evento, o padre está promovendo, ou se não está, ajuda o padre a promover alguma coisa na sua paróquia, né? Ajuda esse sacerdote que doa a sua vida para nos trazer Jesus até nós. Imagina quando você está recebendo a comunhão ali, o encontro do divino com o humano. Então, vá à Santa Missa amanhã, né? Faça barba, bigode, né? Mulher se arruma, bota sua melhor, né, feição, melhor roupa, né? E vai ao encontro do Senhor, né? Dá um passo para o Senhor que lhe dará mil passos à sua frente.
1: Tá aí, estamos chegando. Passa rápido, né?
3: Passa.
1: Passa rápido, mas que bom te ter aqui hoje, Wesley. Dá um tchau para o pessoal aí, para nós ir terminando o programa.
2: Quero agradecer a todo mundo que esteve presente hoje. É sempre um prazer participar dessa comunidade, que frutificou ainda mais a minha fé, aprofundou a minha fé. E é aquilo que eu sempre digo, né? Como o devoto de São Pedro, eu sempre gosto de dizer que andarei por fé e não por vista, né? Porque a fé é dar o passo sem ver o chão, porque Deus é que vai botar o chão para nós. E é assim que é a nossa vida.
1: Amém. Obrigado, Vonê, pela palavra de hoje.
3: Amém.
1: Obrigado a todos também que estão conosco. Obrigado. Vamos terminar com a musiquinha agora. E sábado que vem a gente está aqui, se Deus quiser, para partilhar a palavra de Deus, para trazer para você a palavra que dá direção para a nossa vida. Deus te abençoe. Até semana que vem.
3: Amém.

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1: 4:04.
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0: Seja bem-vindo a mais um Porta Aberta. Com você, Mariângela Jaguraba. A entrevistada do programa de hoje é a escritora, pesquisadora e jornalista italiana, especialista em questões da sociedade e cultura brasileiras, Antonella Rita Rochilli, que nos fala sobre seu novo livro, Zélia Gattai Amado e a Emigração Italiana no Brasil. A obra reconstrói pela primeira vez de forma completa a vida de Zélia Gattai Amado, protagonista da cultura brasileira do século XX e esposa do escritor Jorge Amado, oferecendo uma importante chave de leitura do diálogo histórico e cultural entre a Itália e o Brasil. A entrevista é de Raimundo Lima.
1: Muito bem, estamos com Antonella Rita Rochilli, jornalista, pesquisadora brasilianista e autora do volume Zélia Gattai Amado e a Emigração Italiana no Brasil. Temos a satisfação de recebê-la e desde já damos as boas-vindas, Antonella, agradecendo pela sua disponibilidade a nos conceder esta entrevista. Antonella, a gente vai entrar daqui a pouco no detalhe deste seu novo livro, este novo volume, como dissemos, Zélia Gattai Amado e a Imigração Italiana no Brasil. Mas antes de adentrarmos na sua obra, gostaria que você colocasse para a gente, para os ouvintes da Rádio Vaticano, redação de língua portuguesa, como nasceu essa sua paixão pelo Brasil, você que é uma pesquisadora especializada em literatura brasileira.
2: Muito obrigada pelo convite. Eu fiz uma viagem no Brasil para conhecer esse país. Já me ocupava de literatura latino-americana, porque em uma rádio particular eu tinha um programa que se chamava Um Livro alla Settimana e cada semana consigliava um livro. Muitas vezes era um livro traduzido para italiano, mas da América Latina. Então eu fiz essa viagem além do oceano e realmente mi incantei letteralmente, primeiro pela natureza do Brasil, pelo som do idioma, e então eu naquela época não conhecia muito sobre a literatura, a não ser alguma pequena coisa, mas quando eu voltei para a Itália, a primeira coisa, eu quis aprender o idioma. Depois, já trabalhava na RAI há muitos anos, mas eu fiz questão para me inscrever
1: RAI, novamente. Rádio Televisão Italiana.
2: Sim, RAI, Rádio Televisão Italiana. Então, eu tinha o meu trabalho que, não tinha a ver com a América Latina ou o Brasil. Mas me inscrevi na Universidade La Sapienza. E assim, eu levei à frente um curso de estudos sobre a literatura brasileira e a literatura da África de língua portuguesa, além, claro, da literatura latino-americana em geral. Mas, afinal, quis fazer a minha tese sobre algum argumento ao redor da literatura brasileira. Óbvio que me ocupei também de música, poesia, e aí começaram muitas viagens, e cada viagem eu voltava mais enriquecida, cada viagem era uma camada a menos, porque o Brasil, na minha modesta opinião, tem uma camada assim, na superfície, que esconde, às vezes, muito da riqueza, muito das culturas que ela tem, que essa terra vermelha tem. Então, cada viagem fui me aproximando sempre mais. Eu já escrevi, era jornalista, e comecei a escrever mais sobre literatura. Me aproximei, ovviamente, primeiro que li foi Jorge Amado, e depois foram Guimarães Rosa, foram muitos outros. E cada vez me aproximava sempre mais, e assim se passaram 33 anos até agora.
1: Pois é, podemos dizer que é uma paixão de mais de 3 décadas. Antonella, vamos então ao livro, destacando que por ocasião do Dia do Emigrante Italiano no Brasil, promovido pelo Instituto Guimarães Rosa de Roma, pela Embaixada do Brasil na Itália e pela Associação de Amizade Itália-Brasil, teve-se na quinta-feira, 19 de fevereiro deste ano de 2026, às 17 horas locais, no Instituto Guimarães Rosa de Roma, na Praça Navona, centro de Roma, a apresentação do seu livro Zélia Gattai Amado e a Imigração Italiana no Brasil. Conta pra gente como nasceu esse livro.
2: Bom, esse livro, na realidade, é o livro que conclui uma trilogia que eu comecei em 2006 no Brasil, com o livro Zélia de Guá Rodeada de Estrelas, que foi publicado pela Casa de Palavras da Fundação Casa de Jorge Amado. Era o primeiro livro, esse aqui, com que eu quis homenagear Zélia Gattai Amado, da qual, com o tempo, eu, com modéstia, virei a biógrafo oficial. Então, foi lançado na ocasião dos 90 anos dela. Depois, o segundo foi já um projeto de mestrado que eu fiz na Universidade Federal da Bahia, e é Da Palavra à Imagem em Anarquistas, Graças a Deus, primeiro livro dela que tem a ver com a imigração. E em 2016 saiu no Brasil, sempre pela Edufba, editora da UFBA, esse livro Zélia Gattai e a Imigração Italiana no Brasil entre o século XIX e XX. Esse aqui era o título. Nasceu, então, para incluir a vida e a obra de Zélia Gattai dentro de um contexto histórico da qual ela é símbolo, ou seja, um contexto histórico e cultural italiano e um contexto histórico e cultural brasileiro. Nesse livro, então, tem um capítulo, o primeiro capítulo, que realmente eu escrevi porque queria contextualizar a imigração italiana, então o contexto aqui da Itália, da história da época e o contexto histórico do Brasil. O segundo capítulo é a primeira, vamos dizer, biografia completa da Zélia Gattai Amado, e o terceiro capítulo é um capítulo iconográfico, que tem a introdução do Fabio Porta, o deputado Fabio Porta, e é o resultado de uma longa pesquisa que eu fiz através do Arquivo Público de São Paulo, a Unesp, Centro Memorial Sindical. Foram muito generosos comigo, me deram muitas fotos através das quais se pode perceber os rostos dos imigrantes que me... Assim, quando eu vi na velha hospedaria dos imigrantes todas aquelas caras com olhos tristes e ao mesmo tempo cheias de esperança, e isso me deu um motivo a mais para escrever, percorrendo trilhas que a própria Zélia Gattai, quando me contava as histórias, sem querer, me indicou.
1: Sendo ela um descendente de italianos?
2: Exatamente, porque ela era filha e neta de imigrantes. Do lado paterno, eram da região toscana de Firenze, Gattai. E pelo lado materno, da Col, eram di origine veneta. Então, ela absorveu, sem nunca ter studiato italiano, o idioma italiano, proverbios che ella mi contava e che io italiana non conhecia perché a chi si perdera. Então, eu percebi a grandeza dessa mulher, aliás, percebi também aquela simplicidade com S maiúscula, no sentido de ela se comportava igual com todo mundo. Então, eu percebi que através dela eu podia resgatar também algumas festas, ritos, poesias que ela decorava ainda com 90 anos de idade, tanto que no meu primeiro livro, ainda inédito na Itália, eu fiz questão para fazer um capítulo final sobre a sabedoria popular, porque eu me dei conta que através daquela sabedoria dela popular se podia conhecer muitas coisas dos antepassados e dessa imigração italiana.
1: Antonella, a apresentação do seu volume destaca que este acompanha o leitor em uma viagem através da grande imigração italiana para o Brasil entre o final do século XIX e as primeiras décadas do século XX, reconstruindo os contextos sociais e políticos que marcaram partidas e chegadas em ambas as partes do Oceano Atlântico. Assim, através de documentos e testemunhos originais, a sua obra, o seu livro, restitui esperanças, sonhos e dificuldades vividos por milhares de emigrantes, trazendo assim dados pouco conhecidos, vicissitudes emblemáticas e figuras hoje esquecidas. Você já nos deu algumas pinceladas sobre esse contexto em que se deu essa emigração e aqui você me corrija se os dados não forem corretos. Mas daquilo que eu tenho assim na minha memória, entre 1880 e 1950, ou seja, no espaço de 70 anos, cerca de 1,5 milhão de italianos emigraram para o Brasil. E desses 1,5 milhão, desde o final do século XIX, as primeiras décadas do século XX, hoje nós temos cerca de 29 milhões de brasileiros que são de descendência italiana, assim constituindo cerca de 15% da população brasileira. Você falava desses rostos, destes olhos tristes, mas ao mesmo tempo olhos de esperança. E falava também sobre seu trabalho como pesquisadora. Gostaria que você nos dissesse como foi o seu trabalho levantando esses dados. Você falava dos arquivos, das fotos. Gostaria de saber se você encontrou dificuldade em ter esses dados, se nós no Brasil temos um arquivo rico em relação a essa saga da imigração italiana no Brasil. Como que foi para você esse trabalho em terras brasileiras?
2: Obrigada por essa pergunta. Realmente, como eu fiz um mestrado e um doutorado na Universidade Federal da Bahia, levei à frente essa pesquisa desde 2007. E devo dizer que a minha pesquisa se concentrou muito na cidade, no estado de São Paulo, Paraná, Santa Catarina e na Fundação Casa de Jorge Amado, que também deu muitas fotos da família de Zélia Gattai, antigas fotos e dela também com Jorge Amado. E eu destaco aqui que nunca tive realmente dificuldades no Brasil em pesquisar. Primeiro, porque os arquivos no Brasil, diferente de muitos arquivos da Itália, porque é preciso dizer isso, são mais abertos ao público e a maioria das vezes já são passados de forma de papel em tecnológica. Então, por exemplo, quando eu fiz a pesquisa no Arquivo Público de São Paulo, eu tive a ocasião de ver lá as fotos. Mas depois, eles mesmos me enviaram, através do e-mail, muitas outras fotos que eu pude escolher já estando eu na Bahia, em Salvador. Uhum. E a mesma coisa, por exemplo, no centro de memória sindical, eles me acolheram logo, não tive que esperar
1: tanta burocracia.
2: Não, absolutamente. E me deram a oportunidade de consultar os jornais da época, que eu assim mergulhei horas e horas nesses jornais originais, tipo La Barricata, La Battaglia, A Plebe, jornais de que falava, por exemplo, a própria Zélia Gattai, que me parecia, sabe, um sonho, uma coisa um pouco exagerada. E não, então, na Unesp também. Na Unesp, o meu problema principal, por exemplo, em publicar um capítulo inteiro em um livro iconográfico, né? Um capítulo iconográfico, era realmente a dúvida que eu tivesse que pagar direitos autorais, mas eles me deram de graça, óbvio que cada foto tem a própria legenda, créditos, crédito e tal, e não só, eu posso utilizar em outras ocasiões, também, por exemplo, posso destacar aqui a Biblioteca Nacional do Rio de Janeiro, o Museu Imperial de Petrópolis, onde também, né? Porque você sabe que a imigração italiana no Brasil tem a ver, por uma época, também com esse casamento que teve Dom Pedro II com uma princesa, Teresa Cristina de Borbone, italiana, que incentivou a imigração. Então, para mim, era muito importante também pesquisar
1: beber essa parte. Beber dessa fonte, não?
2: Então, para concluir, eu não tive nenhum tipo de problema. Eu acho que os arquivos no Brasil, pelo menos os que eu consultei, são perfeitos. E quero dizer aqui uma coisa, eu tive ocasião também de consultar algumas revistas do Instituto Histórico Geográfico Brasileiro. Eu, como membro, pertenço ao Instituto Histórico Geográfico Histórico da Bahia, mas no Rio eles têm revistas do século XIX digitalizadas. Eu aqui em Roma estava, sim, quando eu pude acessar, e aí eu pensei em escrever uma carta de agradecimento ao próprio presidente, porque é realmente fantástico isso. Realmente você toca com mão, assim, a parte positiva da tecnologia. Então, eu acho que os arquivos no Brasil são uma fonte riquíssima. E no Norte e Nordeste, estou agora levando à frente uma outra pesquisa sobre a imigração italiana também no Nordeste, através de livros e também consultando o Instituto Geográfico Histórico da Bahia, que tem também uma maravilhosa biblioteca.
1: Muito bem, Antonella, ressaltando essa saga dos italianos no Brasil, o contexto em que partiram, deixando família, deixando afetos, deixando a sua terra natal para aventurar-se na América Latina e, como sabemos, uma parte consistente no Brasil. Esse contexto se dá depois da unidade da Itália, 1861, quando a partir daí se tem essa imigração italiana para o Brasil, outros lugares também, mas aqui tratamos da imigração dos italianos para o Brasil, e sucessivamente também a abolição da escravatura no Brasil, em maio de 1888. Portanto, os italianos que chegam para trabalhar nas lavouras de café, de algodão e cana-de-açúcar, um trabalho duro, muito difícil, ressaltando que os italianos deram uma contribuição muito grande para o enriquecimento da cultura brasileira, levando para o Brasil aquilo que era a sua bagagem cultural, a sua experiência de vida, e essa influência nós temos em todas as camadas da sociedade brasileira hoje. Vale ressaltar que eles trabalharam muito e deram uma grande contribuição para o Brasil e encontraram também grandes dificuldades e tiveram a força e a coragem de superar essas dificuldades e conseguiram progredir no Brasil.
2: É verdade, é verdade. Obviamente teve imigração também de outros grupos que contribuíram também, ao desenvolvimento. Mas realmente, eu, pelo menos também através das minhas pesquisas, eu me dei conta que além da grande imigração italiana, a partir do final assim, do século XIX, 1874, né, é a data oficial, sim, mas as relações entre italianos e brasileiros começaram logo em 1500. Imagine que já para a viagem de Pedro Álvares Cabral colaboraram alguns italianos, Merchionne da Toscana, em Salvador, Bahia, por exemplo, eu encontrei muitas coisas, muitos laços da escultura, da arte. Por exemplo, a estátua de Castro Alves, construída na Itália, e mais pesquiso e mais encontro coisas. Mas a mais importante, vamos dizer, e que fica na história, é essa depois de 1870. Realmente a imigração italiana no Brasil, na época da grande imigração, teve duas vertentes. Os italianos iam para as colônias, e foi o caso do avô paterno de Zélia, porque tinha algumas sociedades de imigração do Tonê, por exemplo, Alfredo de Scragnol Tonê, que queria desenvolver no sul do Brasil uma parte de imigração feita de famílias às quais era dado um pedaço de terra e construíam colônias, o que aconteceu. Mas a outra sociedade de imigração, que era feita, era composta de personagens, de fazendeiros, praticamente, de, sim, São Paulo, sim, queria essa imigração de massa. Pessoas que, na opinião deles, deviam substituir à mão dos africanos escravizados. E isso aconteceu, tanto que por alguns anos tem algumas histórias e memórias de pessoas que realmente foram para o Brasil e foram escravizados, porque eles chegavam lá já endividados.
1: A chamada escravização branca, me
2: Exatamente.
1: Parece, não?
2: Exatamente. É. Tanto que eu encontrei aqui na Itália, na Biblioteca Nazionale Centrale de Firenze, um livreto escrito por um, ele se chama um ritornato, regressado, né?
1: Sim.
2: Que nem bota o nome. Bota só as iniciais. E escreveu em um italiano assim muito aproximativo a história do que acontecia em muitas fazendas lá no sul. E tem uma história também ligada ao avô de Zélia Gattai, veneto, que foi numa fazenda em Cândido Motta, no estado de São Paulo. E a própria Zélia Gattai escreve no livro Anarquistas, Graças a Deus, que ele foi com 5 filhos e a esposa, e trabalhavam o dia inteiro, eles e os filhos. Um dia, um capataz, obrigada, chamou todos os italianos e mostrou um africano amarrado a uma árvore. Sim. E ele, com um chicote, queria bater nele e falou para os italianos: se vocês não fizerem o que eu estou falando para vocês, veja ele e vocês serão batidos.
1: Terão a mesma sorte.
2: Terão a mesma sorte. E aí o avô de Zélia não conseguiu se parar, pegou esse chicote, libertou o africano e começou a bater
1: capataz. No capataz.
2: Resultado, à noite, toda a família foi jogada na rua, sem ser paga, e a pé chegaram até a cidade de São Paulo e, durante a viagem, a pé, a última filhinha faleceu. Então, esse é um símbolo, né? Por isso Sim. eu também pego Zélia Gattai como um símbolo, para mostrar que realmente muitos italianos, é verdade Sim. que depois...
1: Luzes e sombras.
2: Sacrifício Páginas. E tal... Mas
1: sofreram
2: muito
1: sim,
2: também.
1: Sim, é muito interessante, Antonella, que você traga essa realidade que também diz respeito à história da imigração italiana no Brasil. Antonella, olha, aqui nós teríamos assunto para conversar com você por um dia. O tempo, como a gente sabe, é tirano, não nos permite nos alongar e assim poder entrar em maiores detalhes, mas gostaria, antes de a gente concluir essa nossa conversa, de destacar mais um ponto. O seu livro, ele reconstrói pela primeira vez de modo completo a vida de Zélia Gattai Amado, esposa do gigante da literatura brasileira Jorge Amado, protagonista da cultura brasileira do século XX e mulher, como destacamos, do escritor então Jorge Amado, oferecendo uma importante chave de leitura do diálogo histórico e cultural entre Itália e Brasil. Aqui nós teríamos muita coisa para ouvir de você, mas conta para a gente como foi o seu primeiro encontro com Zélia Gattai.
2: O meu primeiro encontro com Zélia Gattai foi um momento inesquecível na minha vida. Eu devia escolher a minha tese de formatura aqui na Universidade La Sapienza. Então, na época, por acaso encontrei um livro na biblioteca da RAI. Andando, um livro me chamou a atenção, esse título, Anarchici Grazie a Dio, um título muito estranho, né? E eu costumo ler direto um livro, sem ler prefácios. Então eu li, conheci ela, não sabia que era mulher de Jorge Amado na época, e nada, depois me dei conta que o prefácio do livro foi próprio Jorge Amado que escreveu. E, então eu fui para o meu professor da época, professor Finazzi Agro, e falei, não, eu decidi, eu quero fazer a tese sobre essa memorialista, escritora, mulher de Jorge Amado, de origem italiana e tal. Então, eu devia entrar em contato com ela. E foi pelo telefone. Escrevi na revista Latino America e Tutti Sud del Mondo, que era uma revista di Gianni Minà, uma resenha sobre esse livro, que foi reeditado, republicado por ele. Então, Eu comecei a falar pelo telefone com ela e era assim uma conversa sempre muito prazerosa, até que ela devia vir aqui pelo lançamento do livro, mas depois ela não pôde porque a idade não permitia. E ela falava, não, mas se a montanha não vai a Maomé, se Maomé não vai a montanha... Afinal, ela me convidou, venha você aqui no Brasil, venha na minha casa. Então, eu viajei e a primeira vez que eu encontrei com ela, vou dizer a verdade, pareceu que eu já conhecia ela há muito tempo. E a gente passava os dias, eu não devo dizer que eu, naquela viagem eu não conhecia a cidade de Salvador, porque eu ficava o tempo inteiro com ela, contando histórias, a começar da manhã, 8:30, até a noite. Então, eu me dei conta da riqueza, era muita emoção, eu estava lá e ela não parava, porque a memória dela era incrível, eu chamava ela de memória viva, né? Então, tudo isso fez com que eu me aproximasse a ela, não só, eu comia na casa dela, pratos italianos, porque ela todo dia comia massa e depois, sei lá, alguns pratos vênetos que eu nunca conheci e tantas coisas. Então, foi assim, é uma pessoa que me marcou muito. Nós escrevemos também, né? Tínhamos sim, uma correspondência.
1: Uma relação epistolar.
2: Epistolar, obrigada. E ela me levou pela primeira vez na Academia de Letras da Bahia, porque queria que eu conhecesse e me levava nos amigos dela, que eu não sabia na realidade quem eram. Então eu conheci, tive o prazer de conhecer Calazan Neto, Florisvaldo Matos, Edivaldo Boaventura, personagens que na época eu sinceramente não sabia quem eles eram, mas foi tudo através dela. Então, quando me propuseram aqui para os 150 anos da imigração italiana de traduzir esse livro que eu preparei para o centenário dela em 2016, a editora Cosmo Iannone fez essa proposta, o livro foi apresentado na Câmara dos Deputados e tal, eu fiquei super alegre, porque além de ter atualizado o livro, enriquecido com notas para o público italiano, né? Mas também foi para mim uma grande ocasião para, e é uma grande ocasião para mostrar que uma pessoa como Zélia Gattai não só foi a mulher de um grande, como você falou, um gigante, né, da literatura brasileira, mas uma escritora com 17 mais obras.
0: Obrigada pela sua participação neste Porta Aberta. Nós voltaremos na próxima semana.
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0: Bem, amigos de todo o Brasil, estamos de volta com o nosso Em Romaria, caminhando juntos nesse terceiro milênio. Nos estúdios da Rádio Vaticano, Silvone José. Bem, amigos de todo o Brasil, recebemos aqui nos nossos estúdios Daniela Grela. Bom dia, Daniela.
1: Bom dia, obrigada por me receber.
0: E junto com a Daniela, Milena Araújo. Bom dia, Milena.
2: Bom dia, e é uma honra estar aqui com vocês.
0: E eu começo por você, Milena. Conta para nós um pouquinho o que é que você está pronto no nosso Brasil.
2: Ai, muito bom. Olha, nós temos um trabalho, eu sou CEO da editora Inteligência Educacional, certo? E é uma editora que tem algumas pautas que são muito importantes, pautas sociais principalmente. É uma editora educacional e social. Nós atuamos em 18 estados brasileiros, mais de 5 milhões de beneficiados até hoje. E eu gostaria de falar de três pautas muito rápidas. Uma é para a educação antirracista. Imagina a preocupação que nós temos com as nossas crianças com relação a isso. Somos líderes hoje com esse assunto dentro de todas as escolas no Brasil. Educação climática com a turma do Pererê, do nosso saudoso Ziraldo, então, que foi uma inovação na época, em 1958, falando de socioambiental. E um que eu gostaria de pautar com mais carinho, que é o esporte para além das fronteiras, que eu tenho como escritor também, o Dr. Pedro Tringraus. Por que eu quero pautar este assunto? Porque nós estamos começando a nossa Copa, certo? E a Copa, ela precisa trazer para os nossos estudantes, os nossos jovens, as nossas crianças, além de esporte, ela também precisa trazer os valores que o esporte promove e podemos também trazer e podemos promover de bem-estar para eles.
0: Iniciamos justamente, que valores traz o esporte?
2: Se você imaginar o quanto uma criança e um jovem consegue perceber como um trabalho em equipe, o respeito às regras, o respeito ao mestre, o respeito às pessoas que estão do seu lado, a empatia. Então, entender que quando você luta, você não briga, você promove um bem-estar do outro, isso é o que o esporte ele consegue fazer. E fico ainda mais feliz de lembrar que o próximo ano esse esporte vai estar vindo também no Brasil com a Copa Feminina. Então, teremos uma pauta muito importante de respeito com as mulheres também.
0: Mulher e futebol, dá certo?
2: Claro que dá certo. Nós temos vários exemplos de pessoas e personalidades incríveis. Olha, eu sou corintiana, mas eu tenho que admitir que a Leila está sendo uma inovadora hoje no Brasil, sendo a presidente de um time, como é o Palmeiras. Imagina, há uma mulher à frente de um futebol que teoricamente é machista, mas que está trazendo inovações de muito respeito. O melhor exemplo foi a parceria que ela fez com o estádio do Palmeiras e a segurança pública, em que está permitindo com que no facial, para quem não sabe, o Palmeiras, hoje o estádio do Palmeiras, só entra se você fizer o facial, e com a segurança pública, as pessoas que têm algum problema com lei, certo? Eles acabam sendo já identificados e a segurança consegue prendê-los. E 70% destas prisões que foram feitas graças a uma inovação de uma mulher à frente de um time, e respeitando isso, é pensão alimentícia. Ela fala o seguinte, e eu vou concordar, se o pai tem condições de ir para o lazer, como é que ele não tem condições de pagar a pensão? Isso também é valor, isso também é ética, isso também é trabalhar o que o esporte permite que nós possamos olhar.
0: Será uma grande oportunidade, então, o Mundial Feminino, mas vivemos hoje também dentro da nossa sociedade brasileira, eu não digo descaso, mas muitas vezes não damos o valor a essa violência que hoje está infligindo as nossas mulheres e principalmente dentro de casa, o feminicídio.
2: Imagina se nós pudéssemos pegar todos os nossos jovens, desde pequeno, homens e mulheres, e começar a trabalhar junto com o esporte, valores, e vamos falar de fé, muita fé. Se nós conseguimos trabalhar os valores, eles já começam a se respeitar e a respeitar o seu próximo. Isso é um assunto que no esporte você consegue trazer de forma muito leve e trazer de forma muito digna para que esses jovens aprendam. O professor de educação física é o divertido, é o que todos querem estar próximos. Por que não trabalhar esses valores de forma mais

0: conversamos também com a Daniela Grelin. Daniela, é claro, a figura da mulher é sempre uma figura central na nossa sociedade. Mas ainda nós temos um percurso a ser feito. Ouvindo a Milena falar, me dá entusiasmo de que as coisas realmente estão se movendo no Brasil. Você atua também nesse campo.
1: Sim, eu atuo no enfrentamento da violência contra mulheres e meninas há muitos anos e atualmente sou responsável pelo escritório da No More Foundation no Brasil. E a No More Foundation tem uma larga experiência em utilizar o esporte como alavanca de transformação social para benefício das mulheres e meninas. E nós, no Brasil, estamos diante de duas janelas de oportunidade únicas. E elas são necessárias e especialmente oportunas. Como você bem apontou, o feminicídio ainda é um problema urgente no nosso país. De fato, em 2025, a gente teve aproximadamente 1.500 feminicídios no Brasil. E uma pesquisa recente feita pelo Instituto Datafolha e pelo movimento Mulher 360 indica que, na percepção da sociedade brasileira, esse é o tipo de violência mais urgente, mais grave. Então, a percepção da prioridade no enfrentamento à violência contra as mulheres está lá. No entanto, ainda existe uma lacuna de conscientização e de percepção. E essa lacuna pode ser suprida justamente pela fé, pela cultura e pelo esporte. Essa lacuna tem a ver com o reconhecimento da violência em suas formas que muitas vezes passam desapercebidas, porque são toleradas pelas normas sociais. Então, eu estou falando do controle coercitivo da mulher, da objetificação da mulher. Todas essas violações à dignidade da mulher precedem a forma mais extrema, que é o feminicídio. E se a gente quiser, de fato, mudar os índices de feminicídio, é importante que a gente comece pelas suas raízes culturais, pelas normas sociais. E a gente precisa, portanto, do apoio do esporte, da cultura e das comunidades de fé, que juntas forjam valores, modelam normas sociais. Então, a gente está diante de uma janela de oportunidade importantíssima com a Copa do Mundo de Futebol Feminina, que virá para o Brasil em 2027. Nós seremos a sede da Copa do Mundo de Futebol Feminino da FIFA. E também com um movimento importante que aconteceu no Brasil nesse ano, que foi o Pacto Nacional pelo Fim do Feminicídio, que convoca todos os entes públicos, todas as entidades públicas a se unirem nesse tema comum que é urgente para o nosso país.
0: Cresce o feminicídio no Brasil?
1: Sim. É importante destacar que o feminicídio como tal foi regulamentado como tipo, em 2016. Então, a gente não tem dados anteriores a 2016. E é verdade também que, mesmo após a tipificação desse crime, houve um processo de adaptação das instituições e dos protocolos de investigação de feminicídio para que eles pudessem ser reconhecidos como tal. Então, de certa forma, é normal que esses números viessem aumentando, simplesmente porque não existia antes a tipificação e muito menos os protocolos de investigação que caracterizassem bem esse tipo de crime. Mas é verdade que sim, ano passado batemos o nosso recorde histórico com 1.500 aproximadamente feminicídios por ano. Isso traz o tema a urgência que ele merece. Porque quando a gente está falando da violência contra a mulher e do feminicídio, a gente está falando de algo que atinge as mulheres, mas atinge toda a família, atinge as escolas, atinge as empresas. No Brasil, estima-se que as empresas gastem anualmente mais de R$1 bilhão apenas com a conta de absenteísmo decorrente da violência doméstica. Então, de fato, é uma urgência para todas as instituições e não menos para as comunidades de fé, onde se forjam os valores.
0: Você tem ideia do que causa o feminicídio ou a violência contra a mulher?
1: O feminicídio é a face extrema do menosprezo à condição da mulher, né? Que é habilitado, inclusive, culturalmente, por

0: normas sociais que desumanizam, que objetificam a mulher e que subordinam a mulher a é como se ela fosse menos do que um ser humano digno. Então a gente tem que partir desse ponto básico. As mulheres são seres humanos dotadas da mesma dignidade que os homens? A resposta é sim. Portanto, precisamos, como sociedade, nos mover no sentido de salvaguardar essa dignidade. Ah, e isso se faz pelas normas sociais, pela cultura, pela lei também, e o Brasil evoluiu muito no enquadramento legislativo que protege a mulher, não só com a Lei Maria da Penha, que faz 20 anos esse ano, mas todas as outras, a Lei da Violência Psicológica, todas as outras que foram introduzidas, inclusive nos últimos anos. Mas para que elas tenham o efeito benfazejo desejado, é importante que elas sejam traduzidas em políticas públicas e em normas sociais que precisam ser repensadas, resgatando a dignidade humana.
1: Milena, você falou antes uma coisa de fé e esporte. Como é que você conjuga isso?
2: Como não conjugar fé e esporte? Nós estamos falando de. Falei muito, muito aqui em valores, certo? A fé, ela traz para nós o sentimento mais puro e mais íntimo do ser humano. E se nós conseguimos trazer para a fé, certo, esses valores e mostrar a importância e permitir com que esses sentimentos eles sejam atravessados, e eu vou repetir, principalmente para as nossas crianças, principalmente para os nossos jovens que estão em formação. É, nós falamos aqui em feminicídio, né? Estava falando em feminicídio. Eu quero falar do meu filho. Eu tenho um filho de 10 anos. Eu quero que o meu filho de 10 anos respeite uma mulher. Se ele respeitar uma mulher, eu já na minha fé na humanidade, ela já começa a ter maior capacidade de ter valores. Então, quando nós falamos em educação, nós estamos falando deste menino que a partir dali ele precisa ter, considerar os valores e a fé na humanidade para que nós possamos não ter mais esse tipo de situação. Se colocar no lugar do outro, por que não? E quando nós falamos na menina, aí eu quero também na menina de 10 anos, nas colegas do meu filho, nas coleguinhas do meu filho, se elas se sentirem valorizadas, se elas se sentirem iguais, elas não vão deixar com que ninguém as desrespeite. Então, quando nós falamos da importância desse assunto, e quando você vê que um instrumento esporte pode ser um agregador muito grande, é uma defesa que eu faço muito na educação, que é você ter esses dois valores e essa realidade trabalhando. No Brasil tem uma informação que é muito interessante. A educação física no Brasil, ela está dentro da área de linguagens. Que é a área de linguagens dentro de uma base nacional comum curricular? A área de linguagens, ela está junto com português, língua inglesa, arte e educação física. Isso significa que nós estamos dentro da área de conhecimento, dentro de uma área de linguagens. E o esporte, ele tem que estar ali dentro. Ele tem que estar dentro desse conjunto de valores que estejam sendo trabalhados com esses jovens, com essas crianças. E eu vou sempre defender começarmos com os pequenos. Talvez não sejam as primeiras gerações, talvez a nossa geração, ela não vá colher o resultado completo. Mas se nós começarmos com essas crianças, as nossas próximas gerações já serão melhores.
1: Daniela.
0: Eu queria só fazer um resgate histórico. Acho que ninguém entende tão bem a importância de fé mais esporte do que a Igreja Católica. Então, acho que vale fazer o resgate dos torneios organizados pelo Vaticano, no início, né, do século passado, num gesto de inclusão das pessoas com deficiência. E depois, todos nós sabemos o papel, dos Jogos Paralímpicos na promoção justamente da integração e da inclusão dessas pessoas à nossa sociedade. Então, é extremamente importante, porque por meio do esporte você trabalha Esporte não é só atividade física, é pertencimento, é valores. E o esporte trabalha valores como o respeito ao esforço, a diversidade, o amor pela excelência. Então, todos esses valores que são extremamente necessários. E são também uma importante alavanca cultural que serve como contraponto para uma outra corrente cultural para a qual a gente tem que estar atenta e que funciona na direção que a gente não gostaria que funcionasse, que é, muitas vezes, a objetificação da mulher na letra das músicas. Por exemplo, no mês passado, no Brasil, entre as 10 músicas mais ouvidas no Spotify, 5 se referiam a uma mulher com uma linguagem de muito desprezo e muito vulgar. Tudo isso vai criando um espaço simbólico na mente das pessoas que vai desprezar a condição da mulher ou, por meio do esporte, também dignificar a mulher. Outro ponto importante para as meninas que nos ouvem, a importância da prática do esporte no fomento a certas habilidades que são fundamentais para a mulher mais tarde no mundo do trabalho. 90% das mulheres que chegaram a um cargo de alta direção nas empresas, nas instituições, elas têm uma coisa em comum. Não é um diploma na mesma universidade, não é que vieram do mesmo país, elas praticaram esporte coletivo na juventude, 90%. E a prática do esporte acaba sendo essa escola de trabalho em equipe, liderança, tolerância à frustração, necessidade de tomar decisões e implementá-las. Tudo isso é praticado no esporte e prepara a mulher e os homens também, mas a gente está agora falando das mulheres, para posições de liderança mais tarde.
1: Vocês estão me apresentando um quadro de um otimismo enorme. Realmente, somos otimistas. E eu fico muito feliz porque isso me traz esperança de que as coisas realmente podem mudar. Né? Mas tem sempre o primeiro passo a ser dado. Né? Ser mais para que se concretizem. E nós vemos hoje uma sociedade, você falava da mulher objeto, né? De que, nas letras das músicas. Né? E entra também um valor agregado que é a economia. Tudo gira em torno de ter lucro, quer dizer, usar o outro para ter alguma coisa a mais. Eu pergunto para você, Milena, e que a gente vem olhando já também para o próximo ano, porque nós teremos as nossas meninas, teremos as nossas mulheres, nossas jogadoras expostas também, sempre num grande mercado. Como evitar que esse mercado destrua esse sonho e essa beleza que vocês constroem?
2: Olha, primeiro nós podemos repensar e começar a pensar o esporte de uma forma mais profissional para as mulheres. O empreendedorismo esportivo, ele pode ser uma alternativa. Nós falamos muito em escolinhas de futebol para os meninos, mas e as escolas de futebol para as meninas? E as escolas de futebol para o vôlei, porque há uma outra esporte. Então, vamos falar de várias outras atividades. E por que não? Essa é uma pergunta que eu sempre faço. Por que não as mulheres? Então, pensarmos em empreendedorismo, ela é um ponto-chave, um ponto importante. Nós estamos fazendo alguns estudos também e pensando em... Vou até falar um pouquinho mais sobre empreendedorismo e startups. Por exemplo, startups femininas, elas têm uma alta rentabilidade, rentabilidades maiores do que a do masculina, só que nós temos, as mulheres, menor crédito no mercado. Olha que estranho. Então, normalmente, quem são as pessoas que fazem essas escolhas do mercado são comissões masculinas. Por quê? Porque são só comissões masculinas, sendo que a rentabilidade feminina, ela quase dobra quando você pensa nisso. E tem um outro fator muito interessante. Quando nós pensamos em inovação, quando nós pensamos em empreendedorismo, quando nós pensamos em desenvolver a veia de crédito feminino, ela também tem um outro detalhe. As empresas que são geradas, que são geridas, né? pelas mulheres, elas normalmente, ou a maioria, ela tem inovações na área social. Olha que interessante. E se nós formos lembrar, isso começa lá de trás. Depois eu até conto, se nós tivermos tempo, algumas histórias de mulheres empreendedoras que, ao perceber que precisava ter um hospital perto, precisava ter uma escola perto dos seus funcionários. E isso começa lá atrás. A própria Leila, que já que a gente falou muito de esporte aqui. Se não fosse uma mulher à frente de um clube, será que ela teria pensado nas pensões que os pais não estavam pagando para os seus filhos? Mas ela conseguiu enxergar isso. Então, essa é uma proposta que eu faço. Vamos empreender e vamos fazer empreendedorismo no esporte e rever algumas questões de crédito. É um grande pontapé.
1: Você é empreendedora, então conta para nós.
0: Eu queria voltar a um ponto que você destacou, né? Você falou que a gente trouxe aqui um grande otimismo. Na verdade, eu prefiro a contextualização do Suassuna. Ele falava, eu não sou nem otimista nem pessimista. Eu sou um realista esperançoso. E como a esperança é uma das virtudes que nós cultivamos como cristãos, né? É uma das virtudes que fica, como disse o apóstolo Paulo, né? A fé, a esperança e o amor. A que fica é o amor, né? Mas enquanto não estivermos nessa plenitude, a esperança é importante como verbo de ação. E isso é importante para todo empreendedor, obviamente. Todo empreendedor acredita que no impacto que os seus serviços, que os seus negócios, ou no caso do empreendedor social, que a sua intervenção vai construir na sociedade. E é essa força da esperança entendida como ação, entendida como colaboração, não confundida com esperar, mas esperançar, praticar isso por meio do trabalho do empreendedor social é o que nos move. Na verdade, não é porque a gente acredita a priori que todas as nossas inovações sociais vão dar certo. A gente não tem essas certezas a priori, porque a gente trabalha com temas como a violência contra a mulher, que são por demais complexos e sistêmicos. Então, ele sempre envolve, por definição, a colaboração entre múltiplos atores e que tem uma força própria, tem desafios próprios. Mas a gente parte do princípio de que a gente não pode desistir de certas causas. A gente não pode desistir do valor e da dignidade da vida das mulheres. Então, só tem... E não é um tema que se presta à neutralidade. Não tem neutralidade, na verdade. Ou a vida da mulher é digna de respeito, proteção, ou não é. Então, ou você é parte do problema ou é parte da solução. E então, a resposta do empreendedor social é: esse é um tema que diz respeito a todos nós, mulheres, homens, crianças, jovens, todos absolutamente. Não é um problema das mulheres, é um problema da sociedade inteira. E, diante disso, me sinto convocado em fazer parte da solução, acreditando que ela é possível e que a gente só pode construí-la juntos.
1: A última palavra é tua, Milena, com dois L's. Fantástica. É claro, a gente fala de sonhos, fala de realidade, mas falamos de pessoas. Né? Eu tenho um grande medo é de que as pessoas possam se acostumar, seja com a violência, seja com a guerra, seja com a falta de amor, até com o futebol que você perde no final de semana. Ah, não, isso não. Perdemos alguma coisa todos os dias sem ganhar alguma coisa todos os dias. Não estou falando de valor monetário, não. Estou falando de existência. Quanta existência podemos perder nas nossas escolhas? A minha pergunta é justamente isso. Vocês me demonstram que é possível a gente sonhar com alguma coisa que é realizável. Esperançar, né? Eu sou cheio de esperança, sou nascido com esperança. E a Milena?
2: Com toda certeza. Imagina, se nós não tivermos esperança, esperança no amor, esperança no outro, esperança no que nós podemos fazer melhor. Eu não acho que o mundo vai se acostumar com a violência. Isso não faz parte da nossa essência. Eu acredito que a nossa essência é boa, sim. E eu queria até deixar uma frase aqui no finalzinho. já que nós falamos tanto de mulher, e eu vou falar isso também como empreendedora, como uma pessoa que está à frente de uma empresa. Talvez o diferencial feminino nunca tenha sido apenas empreender, mas sempre foi transformar. Eu acho que isso é um ponto importante para nós e para nós não nos acomodarmos com nenhuma coisa, nenhuma situação ruim. E sempre, sim, acreditarmos que podemos ser melhores.
1: Obrigado, Milena. Obrigado, Daniela.
0: Obrigada.
1: Obrigado por vocês trazerem esse raio de sol também um pouquinho para Roma. Bom retorno à casa.
0: Obrigada.

0: E assim chegamos ao final do nosso Em Romaria desta semana, agradecendo mais uma vez a sua presença. Voltamos na próxima semana com mais um Em Romaria, caminhando juntos neste terceiro milênio.
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2: 5:04. 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
7: Olá, amigo de todo o Brasil e demais países de língua portuguesa. Este é o noticiário da Rádio Vaticano, Vatican News, desta quinta-feira, 18 de junho. Traremos para você que está sintonizado conosco as últimas notícias sobre as atividades do Papa, da Santa Sé e da Igreja em todo o mundo. Nos estúdios, Mariângela Jaguraba e na técnica, Alberto Giovanetti. E este é o trecho da Bíblia que escolhemos para você. Quando orardes, não useis muitas palavras, como fazem os pagãos. Eles pensam que serão ouvidos por força das muitas palavras. Não sejais como eles, pois vosso Pai sabe do que precisais, muito antes que vós o peçais. Do Evangelho segundo São Mateus, capítulo 6, versículos 7 e 8. E vamos agora aos destaques do nosso programa de hoje. O Papa em novo apelo aos responsáveis pelas guerras, respeitar a humanidade que sofre. Leão XIV reconhece as virtudes heróicas do padre Júlio Maria de Lombardi, sacerdote belga que chegou ao Brasil em 1913. Papa à Universidade Hebraica de Jerusalém, sejam artesãos da verdadeira paz. Santo Padre celebra a missa das exéquias do cardeal Camilo Ruini, presidente emérito da Conferência Episcopal Italiana. Leão XIV recebe o presidente do Peru. CNBB lança novas diretrizes e convida a igreja a largar a tenda do encontro. Bolívia, a esperança dos bispos após o início do diálogo entre o governo e os trabalhadores. Fique conosco, a Rádio Vaticano, Vatican News, está entrando no ar. Amigo ouvinte, seja bem-vindo a mais esta edição. O Papa, em novo apelo aos responsáveis pelas guerras, respeitar a humanidade que sofre. Os detalhes com Andressa Collet.
8: O Papa Leão XIV recebeu em audiência na manhã desta quinta-feira um grupo de 100 pessoas da RUACO, a reunião das obras de ajuda às igrejas orientais. O encontro na Sala Clementina, no Vaticano, marcou o encerramento da Assembleia Plenária do Comitê, que procura coordenar organizações de vários países do mundo de ajuda humanitária e pastoral que prestam apoio financeiro e espiritual aos católicos orientais e cristãos em regiões de conflito, como o Oriente Médio e a Terra Santa. A RUACO atua diretamente ligada ao Dicastério para as Igrejas Orientais, por isso o pontífice começou saudando seus representantes logo no início do discurso, a partir do prefeito, o cardeal Cláudio Guggerotti, que também é o presidente do comitê. A assembleia de 4 dias de trabalhos foi concentrada na reflexão de um tema específico, recordou o Papa, na formação dos clérigos e monges nos seminários e colégios orientais, para aprofundar o conhecimento das diferentes tradições eclesiais que abriga e que se complementam mutuamente. Acredito que tenha sido uma escolha muito oportuna, comentou o pontífice, porque é preciso socorrer uma igreja, não apenas materialmente, mas ajudando a crescê-la em identidade e força evangelizadora. Além de especialistas no argumento, também colaboraram com a formação o custódio da Terra Santa, padre Francesco Ielpo, e o núncio apostólico no Líbano, Dom Paulo Borgia. Todas as antigas igrejas do Oriente nos remetem, de fato, às origens da fé, recordou Leão XIV, citando as liturgias repletas de sacralidade que testemunham o poder da oração de intercessão, oferecem conteúdos espirituais que enchem o coração. São diversas tradições espirituais e teológicas, ritos e disciplinas diferentes, que precisam ser conhecidos para se aprender a amar, rumo à plena unidade, como já havia antecipado com veemência há mais de 30 anos São João Paulo II, através da Carta Apostólica Orientale Lumen, ao convidar seminários e faculdades teológicas a oferecerem um ensino adequado sobre tais matérias, sobretudo para os futuros sacerdotes. A atenção concreta dada às igrejas orientais pela RUACO, salientou Leão XIV, além da grande dedicação pela caridade e conhecimento, requer um coração inflamado pelo Espírito Santo. A recomendação é cultivar a vida espiritual, sobretudo por meio da constância na oração e na vida sacramental, um conjunto do bem e de Deus que, no entanto, disse o Papa, acaba sendo desafiado pelas consequências da guerra.
9: My dear friends, as I look at you and reflect on the quiet, benevolent service you carry out,
8: caríssimos, olhando para vocês e pensando no serviço silencioso e benéfico que prestam e nos tantos benfeitores que, através de vocês, destinam recursos a quem precisa, não posso deixar de pensar em quanto dinheiro, neste momento sombrio da história, é desperdiçado para matar, jogado fora por tantos que fomentam as guerras. Enquanto vocês geram vida, eles semeiam morte. Enquanto vocês estendem a mão ao irmão, eles procuram inimigos para esmagar. Enquanto vocês criam diálogos, eles buscam monólogos. Enquanto vocês abrem caminhos de esperança, eles aprisionam os povos no medo. Enquanto vocês constroem futuro, eles destroem o presente. Como não pensar na dolorosa hemorragia dos cristãos orientais dos seus próprios territórios, causada sobretudo pela guerra, que, reitero, não resolve problemas, mas cria tragédias. Tragédias muitas vezes deixadas no esquecimento geral. Fruto da guerra, continuou Leão XIV, é uma praga da qual gostaria de falar hoje e que continua sangrando, sobretudo nas igrejas orientais. Eu a defino com uma palavra: precariedade. Os países que sofrem com os conflitos, além do silêncio instalado, são marcados pela instabilidade das instituições, pela presença de bandos armados que se dividem no território, por uma política condicionada e, não raro, manipulada por agentes e interesses externos que não opera com liberdade, mas se debate entre mil artimanhas, acordos secretos e interesses partidários. E assim se gera uma precariedade perene que sufoca as possibilidades de desenvolvimento e recai sempre sobre os mais pobres. O medo e a insegurança acabam dominando esses lugares, comentou o Papa, refletindo em trabalho precário, pagamento irregular de salários, setores como saúde e educação instáveis. Quem sofre diretamente, recordou ainda ele, são pessoas comuns, famílias, crianças e jovens, idosos e doentes. Torna-se um drama que pesa no coração de todos, devora a esperança e impede a construção do futuro, favorecendo a compulsão de partir. Ao final do discurso, então, o apelo e também a gratidão do Papa, dirigido a todos que possam se empenhar em remediar tanta desumanidade, perseverando na caridade sem desanimar, animados pela esperança de Cristo.
9: I would like to appeal once again for reflection and the consequences of war and instability.
8: Gostaria de fazer mais uma vez um apelo para se refletir sobre as consequências da guerra e da precariedade e para preveni-las com inteligência e responsabilidade, pois tudo isso não é fruto de um destino inevitável, mas de escolhas livres e, portanto, de responsabilidades moralmente imputáveis. A história demonstra como as tramas da violência e da prepotência, do poder e do domínio, dos ganhos obtidos sem justiça e sem escrúpulos, se voltam não apenas contra quem as sofre, mas também contra quem as pratica. Rezemos a Jesus, Senhor da Paz, e exortemos as consciências das pessoas para que sejam sensíveis à indignação e que o respeito pela humanidade e o devido sentido de civilização sejam restaurados.
9: Thank you.
7: O Papa Leão XIV está celebrando a missa das exéquias do cardeal Camilo Ruini, presidente emérito da Conferência Episcopal Italiana e vigário emérito da Diocese de Roma, na Basílica de São Pedro, neste momento. O cardeal Ruini faleceu na última terça-feira aos 95 anos. Mais detalhes sobre as exéquias teremos nas edições de sexta-feira. Leão XIV reconhece as virtudes heróicas do padre Júlio Maria de Lombardi, sacerdote belga que chegou ao Brasil em 1913. Os detalhes com Jackson Erpen.
10: Durante a audiência concedida na manhã desta quinta-feira ao prefeito do Dicastério para as Causas dos Santos, cardeal Marcello Semeraro, o sumo pontífice autorizou o mesmo Dicastério a promulgar os decretos referentes ao martírio dos servos de Deus, Juan Torres e 19 companheiros, sacerdotes diocesanos assassinados entre agosto e setembro de 1936 por ódio à fé, no território da diocese de Ibiza, Espanha, no contexto da mesma perseguição. As virtudes heróicas dos servos de Deus, Júlio Maria de Lombardi, nascido Júlio Emílio Alberto, sacerdote professo da Congregação dos Missionários da Sagrada Família, fundador da Congregação das Filhas do Imaculado Coração de Maria, da Congregação dos Missionários de Nossa Senhora do Santíssimo Sacramento e da Congregação das Irmãs de Nossa Senhora do Santíssimo Sacramento. Nascido na Bélgica, em 7 de janeiro de 1878, e falecido próximo ao atual município de Alto Jequitibá, no Brasil, em 24 de dezembro. O Servo de Deus foi um missionário católico belga, naturalizado brasileiro, tendo se destacado como escritor e evangelizador. Sua vida e legado religioso são marcados por inúmeras realizações. Nascido na Bélgica, adotou o nome Maria por devoção à Virgem Santíssima e suprimiu Emílio Alberto. Chegou ao Brasil em 1913. Atuou por 16 anos no Norte e Nordeste, como no Amapá, e 16 anos em Minas Gerais. Faleceu tragicamente em um acidente automobilístico em 24 de dezembro de 1944, em Alto Jequitibá, Minas Gerais, aos 66 anos. Além da fundação das três congregações religiosas, escreveu dezenas de obras literárias, de apologética e catequese, além de atuar fortemente na construção de hospitais, patronatos e escolas para os vulneráveis. O Santo Padre também autorizou mesmo de Castério a promulgar os decretos referentes às virtudes heróicas da serva de Deus, Maria Teresa Talon, nascida Júlia Teresa, fundadora da Congregação das Visitadoras Paroquiais de Maria Imaculada, nascida em 6 de maio de 1867 em Hanover, Estados Unidos, e falecida em 10 de março de 1954 em Monroy, também nos Estados Unidos. As virtudes heróicas da serva de Deus, Maria Agnese Tribioli, religiosa professa e fundadora da Congregação das Irmãs Pias Operárias de São José, nascida em 20 de abril de 1879, em Florença, Itália, e lá falecida em 27 de janeiro de 1965. As virtudes heróicas da serva de Deus, Clara Andreu e Malferita, nascida Bárbara Onofria, monja professa do Mosteiro de Jerônimos, São Bartolomeu de Inca, nascida em 4 de dezembro de 1596, em Palmas de Maiorca, Espanha, e falecida em 24 de junho de 1628, em Inca, Espanha. Também as virtudes heróicas da serva de Deus, Maria Petra Giordano, nascida Nicoleta, monja professa da Ordem das Pregadoras, nascida em 4 de julho de 1912 em Nápoles, Itália, e falecida em 21 de junho de 2006 em Bibiena, Itália.
7: Papa à Universidade Hebraica de Jerusalém, sejam artesãos da verdadeira paz. Silvanei José.
9: In a time that is often characterized by violence and pointed rhetoric, the members of your diverse university community can continue to be artisans of true peace.
11: Em um tempo frequentemente caracterizado pela violência e por uma retórica agressiva, os membros da sua diversificada comunidade universitária podem continuar a ser artesãos da verdadeira paz. Uma paz desarmada e desarmante, humilde e perseverante, trabalhando pela concórdia entre os povos. Foi com esse apelo que o Papa Leão XIV recebeu nesta quinta-feira, no Vaticano, os representantes do Conselho de Administração da Hebrew University of Jerusalem, a Universidade Hebraica de Jerusalém. Ao dar-lhes as boas-vindas, o pontífice expressou o desejo de que a visita ao Vaticano e a Roma contribua para aprofundar o conhecimento sobre uma cidade que, além de estar no centro das origens e do desenvolvimento da fé cristã, há milênios favorece o encontro entre culturas e povos. Leão XIV recordou que as universidades sempre foram lugares de encontro, reunindo estudantes e professores, não apenas para o crescimento acadêmico, mas também para a construção de amizades e vínculos humanos e profissionais. Por isso, ressaltou que as instituições de ensino superior devem trabalhar constantemente para garantir oportunidades de encontros significativos, já que as relações humanas, as línguas e as culturas são elementos fundamentais da própria identidade da pessoa. O Papa observou que as universidades são, tradicionalmente, espaços privilegiados de diálogo, onde a busca pelo conhecimento está intimamente ligada à troca de ideias e à escuta recíproca, inclusive entre pessoas que pensam de forma diferente. Segundo o pontífice, é justamente nesse ambiente de diálogo respeitoso que se torna possível, com paciência e perseverança, derrubar gradualmente as barreiras da incompreensão e da desconfiança que podem surgir entre as pessoas e os povos. Ao refletir sobre a construção da paz, Leão XIV recordou que Deus chama cada pessoa a ser instrumento de reconciliação no mundo. Mas esse compromisso deve começar na própria vida. Citando Santo Agostinho, afirmou que quem deseja levar a paz aos outros deve, antes de tudo, cultivá-la em si mesmo. Por fim, o Papa exortou a comunidade universitária a não considerar a paz como algo impossível ou inalcançável, mas a promovê-la concretamente nas próprias comunidades, tornando-se um farol de esperança e de unidade em um mundo cada vez mais dividido.
7: CNBB lança novas diretrizes e convida a igreja a alargar a tenda do encontro. Camila Moraes.
12: A Conferência Nacional dos Bispos do Brasil lançou oficialmente nesta quarta-feira, 17 de junho, as novas diretrizes gerais da ação evangelizadora da Igreja no Brasil, 2026 a 2032. A apresentação foi realizada na sede da entidade em Brasília, durante a reunião do Conselho Permanente, reunindo membros da presidência da CNBB, bispos, assessores e representantes das edições CNBB. O lançamento marcou a entrega oficial do documento que vai nortear a ação evangelizadora da Igreja no país pelos próximos 6 anos. Pela primeira vez, as diretrizes vão ter validade de 6 anos e não de 4, como ocorria anteriormente. A mudança busca favorecer uma recepção mais profunda do texto nas dioceses, paróquias, comunidades, movimentos e organismos eclesiais. Durante a cerimônia, o presidente da CNBB, o cardeal Dom Jaime Spengler, destacou que o documento representa a síntese de um longo caminho percorrido pela Igreja no Brasil. Segundo o arcebispo de Porto Alegre, as diretrizes expressam não apenas o esforço pastoral da Igreja no Brasil, mas também a comunhão construída entre os bispos e as diversas realidades eclesiais ao longo do processo de elaboração. Assumidas, aplicadas e avaliadas regularmente, elas serão certamente iluminadoras e inspiradoras, afirmou Dom Jaime. A elaboração das novas diretrizes teve início ainda em 2022 e coincidiu com uma das experiências mais significativas da vida eclesial recente, o processo do Sínodo sobre a Sinodalidade, convocado pelo Papa Francisco. O presidente da comissão responsável pela redação do texto, arcebispo de Santa Maria e presidente da Comissão Episcopal para Animação Bíblico-Catequética, da CNBB, Dom Leomar Brustolin, explicou que a construção do documento foi marcada pela participação de todo o povo de Deus. Escuta, diálogo, discernimento e conversação no Espírito envolveram bispos, organismos do povo de Deus, assessores da CNBB, igrejas particulares e muitas expressões da vida eclesial, afirmou Dom Leomar. De acordo com o arcebispo, a comissão responsável optou por aguardar a conclusão do sínodo para incorporar ao texto as reflexões presentes no documento final aprovado em Roma. Essas diretrizes levaram um tempo maior justamente por causa do sínodo sobre a sinodalidade. Queríamos conhecer o relatório final para poder implementá-lo também nas diretrizes, explicou Dom Leomar. O resultado foi um processo considerado pelo próprio episcopado como uma das maiores experiências sinodais já realizadas pela Igreja no Brasil. Ao longo de quase 4 anos, foram produzidas mais de 20 versões do texto. 2 delas foram enviadas a todos os bispos do país para avaliação. Somente durante a Assembleia Geral da CNBB foram apresentadas mais de 1.500 emendas, além de outras centenas de contribuições incorporadas. Todos os bispos são coautores deste texto. Houve uma intensa participação do laicato, das mulheres, da vida consagrada, dos diáconos, dos presbíteros. É um documento que escutou muitas realidades, destacou Dom Leomar. Ao apresentar o conteúdo das diretrizes, Dom Leomar sintetizou o documento em 2 palavras: conversão e missão. As diretrizes apresentam 5 grandes caminhos para a missão da Igreja no Brasil: a centralidade da palavra de Deus, a iniciação à vida cristã, a formação de comunidades de discípulos missionários, a liturgia e a piedade popular e o serviço à vida plena, que inclui a opção preferencial pelos pobres, o cuidado com a casa comum e a defesa da dignidade humana. Uma das novidades mais significativas do documento é a escolha da tenda do encontro como imagem inspiradora da caminhada evangelizadora da Igreja no Brasil. Ao apresentar a fundamentação bíblica das diretrizes, o segundo vice-presidente da CNBB e arcebispo de Olinda e Recife, Dom Paulo Jackson, explicou que a imagem foi inspirada em Isaías 54, que convida o povo a largar o espaço da tenda. Segundo ele, a simbologia traz uma igreja acolhedora, missionária e aberta ao diálogo. Com o lançamento oficial realizado nesta quarta-feira, inicia-se agora a etapa de recepção das diretrizes em todo o país. A CNBB informou que vai disponibilizar materiais de formação e um espaço específico em seu portal para auxiliar dioceses, paróquias e comunidades na implementação do documento. Entre os dias 20 e 24 de julho, coordenadores de pastoral de todo o Brasil vão participar de um encontro nacional dedicado ao estudo e aplicação das novas diretrizes.
7: Após mais de 40 dias de protestos e bloqueios de estradas que causaram escassez de alimentos, combustível e oxigênio medicinal, além de vítimas, prisões e prejuízos econômicos estimados em 2,76 bilhões de dólares, o início das negociações na quarta-feira, 17 de junho, entre o presidente Rodrigo Paz Pereira e representantes da Confederação dos Trabalhadores, renovou a esperança na Bolívia de que o diálogo possa resolver a grave crise social. A Conferência Episcopal, em comunicado, expressou esperança e satisfação com o estabelecimento do espaço de diálogo entre o governo e os sindicatos após semanas de sofrimento, incerteza e dificuldades para milhares de famílias em nosso país. Os bispos consideram este passo um sinal positivo e uma oportunidade de nos unirmos como irmãos e irmãs, convictos de que o diálogo sincero e respeitoso é a maneira mais adequada de encontrar soluções para os problemas que afligem nossa sociedade. O Episcopado exorta todas as partes a agirem com responsabilidade, abertura e boa vontade para chegar a um acordo, colocando o bem comum, a defesa da vida, a paz social e o respeito pela dignidade de cada pessoa acima de qualquer interesse particular. Não é coincidência que o comunicado cite o versículo bíblico de Filipenses, capítulo 2, versículo 4. Cada um cuide não somente dos seus interesses, mas também dos interesses dos outros. Os bispos convidam também os fiéis e toda a população a acompanhar este processo em oração, pedindo ao Senhor o dom da sabedoria e da harmonia para os participantes do encontro, para que ele possa iluminar os corações e fortalecer o compromisso de construir uma Bolívia reconciliada, fraterna e solidária. Além do presidente Paz Pereira, estiveram presentes na reunião 8 ministros do governo, o líder da Central Obreira Boliviana, o Sindicato dos Trabalhadores Bolivianos, o mineiro Mário Argolho e uma grande delegação de representantes sindicais. Hoje marca o início de um espaço para reconciliação a fim de alcançar o que a Constituição determina, viver bem, disse o chefe de Estado. Viver bem não significa bloqueios, não significa prejudicar uns aos outros, significa buscar o diálogo e reconstruir a confiança. O Sindicato dos Trabalhadores Bolivianos apresentou ao governo um documento com uma série de reivindicações para pacificar o país, ao qual as autoridades responderam abrindo negociações. Precisamos entender por que as pessoas estão com raiva e por que não conseguiram se identificar com as nossas mais altas autoridades estatais, disse Argolho, especificando que, para que as negociações avancem, o mais importante é a libertação dos manifestantes presos durante os bloqueios e o respeito aos direitos sindicais. Os protestos, que começaram em 6 de maio, foram liderados pela Central Obreira Boliviana e pela Federação dos Camponeses de La Paz, que pediram a revogação ou modificação de decretos e leis relativos ao setor, recentemente aprovados. O Papa Leão XIV recebeu em audiência, na manhã desta quinta-feira, o senhor José Maria Balcázar Zelada, presidente da República do Peru, que sucessivamente se reuniu com o secretário de Estado, cardeal Pietro Parolin, acompanhado pelo arcebispo Paul Richard Gallagher, secretário para as relações com os estados e as organizações internacionais. Durante as conversas cordiais realizadas na Secretaria de Estado, foi expressa satisfação pelas boas relações entre a Santa Sé e o Peru, bem como o desejo de fortalecê-las ainda mais. Em seguida, foram abordados temas de comum interesse, incluindo o desenvolvimento socioeconômico, a mineração ilegal, a promoção do bem comum e do diálogo e o compromisso com a coesão social. Amigo ouvinte, obrigada pela sua participação. Voltaremos amanhã neste mesmo horário.

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2: Alô Brasil, está no ar o programa Viva a Vida da Pastoral da Criança.
3: Olá amigo ouvinte, que bom estarmos juntos mais uma vez.
2: No programa de hoje, nós vamos conversar sobre a doença de Chagas e os perigos que ela pode trazer para a nossa saúde.
3: É uma doença já conhecida há muito tempo, mas que ultimamente tem ganhado destaque.
2: Saiba mais sobre isso no programa de hoje.

0: Muita gente pensa que a doença de Chagas provoca feridas no corpo, ou seja, chagas, mas não é nada disso. Ela recebeu esse nome porque em 1909, um médico brasileiro chamado Carlos Chagas, em Minas Gerais, descobriu como a doença era transmitida por um inseto chamado bicho barbeiro.
1: Para falar sobre a doença de Chagas, nós convidamos o doutor Alcides Oliveira, médico, diretor do Centro de Epidemiologia da Secretaria Municipal da Saúde de Curitiba, Estado do Paraná.
0: Doutor Alcides, o que é a doença de Chagas?
2: A doença de Chagas é uma infecção causada pelo protozoário Trypanosoma cruzi. É caracterizada em duas fases, uma fase aguda, que ocorre logo após o contágio, e uma fase crônica, que poderá levar décadas para se manifestar e causar danos graves a órgãos vitais.
1: Doutor Alcides, a doença de Chagas está de volta ou sempre esteve presente?
2: Ela sempre esteve presente no nosso país. O que mudou foi o seu perfil de transmissão. No passado, o grande vilão era a transmissão vetorial, ou seja, dentro das casas. O barbeiro, morando nas frestas das casas de pau a pique, transmitia a doença. Atualmente, embora o controle do vetor tenha avançado muito, assistimos a um aumento de surto por transmissão oral e a persistência da doença em sua fase crônica, em milhões de brasileiros infectados em décadas passadas.
0: Doutor Alcides, como ocorre a transmissão dessa doença?
2: A transmissão ocorre, então, através da boca, principalmente a ingestão de alimentos contaminados com o parasita, muito comum no açaí e no caldo de cana. A transmissão pela picada do barbeiro, a pessoa, ao coçar, empurra fezes para dentro da corrente sanguínea, ocasionando a infecção. Mas também existem outras formas, mais raras, como, por exemplo, vertical, ou seja, na gravidez, a mãe poderá passar para o filho durante toda a gestação. E muito raro é através da transfusão de sangue ou após um transplante. Nós sabemos que hoje os bancos de sangue exercem um controle de qualidade muito grande e essas formas de transmissão, elas são raríssimas.
1: Doutor Alcides, quais são os principais sintomas da doença de Chagas?
2: Existe essa fase aguda, que é uma infecção habitual. Febre prolongada por mais de 7 dias, dor de cabeça, uma fraqueza intensa, um inchaço no rosto ou nas pernas. E às vezes é até possível encontrar o barbeiro próximo à sua residência ou local de trabalho. Mas também tem uma fase crônica, que ela é silenciosa, que poderá demorar anos para aparecer. E ela causa lesão no coração, como insuficiência cardíaca, arritmias e no nosso sistema digestório, como dilatação do esôfago, do intestino, levando a alterações que irão aparecer depois de muitos anos.

0: Hoje estamos conversando com o Dr. Alcides Oliveira sobre a doença de Chagas. Dr. Alcides, como acontece o diagnóstico e o tratamento dessa doença? Ela tem cura?
1: O diagnóstico da doença na fase aguda é através da pesquisa dos parasitas no sangue. Já na fase crônica é através de testes sorológicos, exames de laboratório. Existe tratamento, o tratamento ele é disponibilizado gratuitamente pelo SUS e tem cura. O importante é fazer o diagnóstico, procurar um posto de saúde para que possa fazer o tratamento na fase aguda, que é onde tem a melhor resposta. Na fase crônica, também é possível tratar, mas é necessário o acompanhamento do agravamento desses órgãos que já foram descritos.
2: Doutor Alcides, como podemos prevenir a infecção pela doença de Chagas?
1: Primeiro, sempre a higienização dos alimentos, principalmente esses já citados, como açaí e caldo de cana. Controle do barbeiro. Hoje as residências, a grande maioria no país, são de alvenaria e há uma diminuição muito intensa do barbeiro nas casas como um todo.
0: Qual é a situação atual da doença de Chagas no Brasil e que regiões são mais afetadas?
1: Atualmente, estima-se que existem entre 2 a 4 milhões de pessoas no país vivendo com a forma crônica da doença. Ela é mais comum na região norte, nordeste, do centro-oeste, em pessoas com 30 a 40 anos de idade, que quando aparecem as complicações crônicas, como do coração e do sistema digestivo, ou seja, dos intestinos, é feito o diagnóstico tardio da doença de Chagas. Então, se cuide, faça a prevenção com alimentos bem higienizados, olhe para sua casa, para os insetos,

0: Para prevenir a doença de Chagas por via oral, ocasionada pela ingestão de sucos e garapas, como de cana e de açaí. Está aqui conosco também a Maria Inês Monteiro de Freitas, coordenadora nacional da Pastoral da Criança.
1: Maria Inês, o que você gostaria de dizer sobre esse tema?
2: A doença de Chagas ainda é uma realidade em muitas comunidades, especialmente nas regiões mais vulneráveis. A informação e a prevenção são ferramentas importantes para proteger as famílias e garantir uma vida mais saudável. A Pastoral da Criança tem um papel fundamental nas comunidades para a prevenção de várias doenças. Ao orientar as famílias sobre higiene, cuidados com a casa, vacinas, sinais de perigo e a importância de procurar atendimento de saúde quando necessário. Quando a Pastoral da Criança adota campanhas de prevenção e conscientização, ela reafirma que a vida humana é um dom precioso que precisa ser preservado. No caso da doença de Chagas, que muitos pensam que é coisa do passado, nossos líderes trazem o debate à tona nas comunidades, informando que essa doença não só permanece ativa, mas ganha novos contornos de transmissão, como no caso de bebidas e alimentos contaminados e que ainda provoca muitos óbitos e sequelas. Um forte abraço.

0: Vamos conversar agora com a Auriane da Silva Santos, coordenadora estadual da Pastoral da Criança do Estado do Amazonas.
1: Muitas vezes a transmissão da doença de Chagas se dá através de alimentos e bebidas contaminadas, caldo de cana, suco de açaí e outros. Auriane, quais são as orientações que vocês, líderes da Pastoral da Criança, dão às famílias sobre a importância dos cuidados com a higiene dos alimentos?
2: Nós, líderes da Pastoral da Criança, orientamos as famílias sobre os cuidados que temos que ter com esse inseto chamado bicho barbeiro, que transmite a doença de Chagas. Observar se tem esse inseto em casa, se tem, é preciso combater. Usar tela nas janelas, tapar as frestas e sempre manter a casa limpa. Hoje, falam muito da transmissão da doença de Chagas pelo consumo de alimentos e sucos contaminados, principalmente do suco do açaí e do caldo de cana, que é comum na nossa região. Qualquer dúvida, é preciso procurar o posto de saúde. Eles têm orientações de como se deve agir. Então, nós, enquanto líderes, orientamos essas famílias no cuidado da preparação de todos os alimentos, não somente do açaí e da cana, mas de todos os alimentos.
3: E agora, com você, as dicas do programa Viva a Vida.
1: E vamos repassar para você, ouvinte, algumas dicas que podem ajudar a prevenir a transmissão da doença de Chagas.
0: Tente melhorar a sua habitação através de reboco e tamponamento de rachaduras e frestas.
1: Use telas em portas e janelas.
0: Mantenha a higiene da casa e, sobretudo, dos alimentos, especialmente cana e açaí.
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1: E chegou o momento de ouvirmos a palavra amiga de Dom Frei Severino Klazen, arcebispo de Maringá, Paraná e presidente da Pastoral da Criança.
5: Cuidar da saúde é também cuidar do dom da vida. A fé cristã nos convida a cuidar da vida e da saúde, especialmente das populações mais vulneráveis. A prevenção e o cuidado com doenças, como a doença de Chagas, fazem parte da responsabilidade com a criação e com a vida e saúde dos irmãos. Muitas comunidades enfrentam desafios relacionados a condições de moradia, saneamento e acesso à saúde, e a solidariedade torna-se essencial. Cuidar da saúde coletiva é uma responsabilidade de toda a sociedade, das políticas públicas e do Sistema Único de Saúde. A doença de Chagas está aí.

para nos trazer um alerta. Converse com os líderes da Pastoral da Criança. Informe-se no serviço de saúde de sua cidade qual é a melhor forma de prevenção e cuidados. Que Deus abençoe e guarde você e sua família. Deus te abençoe.

0: É, gente, termina aqui mais um programa Viva a Vida. Obrigado pelo carinho da audiência. Tchau e até o próximo Viva a Vida.
1: Até lá, pessoal.
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1: 5 horas e 56 minutos.
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3: O que Jesus ensina no trecho do Sermão da Montanha do Evangelho de hoje é especialmente contundente para os tempos de hoje. Vivemos uma cultura cada vez mais forte de juntar tesouros aqui na Terra e descartar a necessidade de juntar tesouros no céu. Jesus ensina claramente: não junteis tesouros aqui na terra, onde a traça e a ferrugem destroem e os ladrões assaltam e roubam. Ao contrário, juntai para vós tesouros no céu, onde nem a traça e a ferrugem destroem, nem os ladrões assaltam e roubam. A cultura do juntar tesouros aqui na terra, tão presente nos nossos tempos de hoje, é a cultura do finito e não do infinito. É a cultura do transitório e não do eterno. É a cultura do terreno e não do celeste. Esta cultura leva a uma ilusão. Tudo o que acumulamos de tesouros na terra, a traça e a ferrugem destrói e os ladrões assaltam e roubam. Por que não investir na cultura do infinito, do eterno, do celeste? Essa cultura, a traça e a ferrugem não destroem e os ladrões não assaltam e roubam. Com a bênção do Deus misericordioso, o Pai, o Filho e o Espírito Santo. Amém.
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1: 6:28. 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

0: Amém. Oferecimento do Santo Terço. Divino Jesus, nós vos oferecemos este rosário que vamos rezar, contemplando os mistérios de vossa redenção. Concedei-nos, por intercessão de Maria, vossa Mãe Santíssima, a quem nos dirigimos, as virtudes que nos são necessárias para bem rezá-lo e a graça de ganhar as indulgências anexas a esta santa devoção. Creio em Deus Pai, Todo-Poderoso, Criador do céu e da terra, e em Jesus Cristo, seu único Filho, nosso Senhor, que foi concebido pelo poder do Espírito Santo, nasceu da Virgem Maria, padeceu sob Pôncio Pilatos, foi crucificado, morto e sepultado, desceu à mansão dos mortos, ressuscitou ao terceiro dia, subiu aos céus, está assentado à direita de Deus Pai Todo-Poderoso, donde há de vir a julgar os vivos e os mortos. Creio no Espírito Santo, na Santa Igreja Católica, na comunhão dos santos, na remissão dos pecados, na ressurreição da carne, na vida eterna. Amém.
1: Pai nosso que estais no céu, santificado seja o vosso nome. Venha a nós o vosso reino. Seja feita a vossa vontade, assim na terra como no céu.
2: O pão nosso de cada dia nos dai hoje. Perdoai as nossas ofensas, assim como nós perdoamos a quem nos tem ofendido. E não nos deixeis cair em tentação, mas livrai-nos do mal. Amém.
0: Ave Maria, cheia de graça, o Senhor é convosco, bendita sois vós entre as mulheres, e bendito é o fruto do vosso ventre, Jesus.
2: Santa Maria, Mãe de Deus, rogai por nós, pecadores, agora e na hora de nossa morte. Amém.
0: Ave Maria, cheia de graça, o Senhor é convosco, bendita sois vós entre as mulheres, e bendito é o fruto do vosso ventre, Jesus.
2: Santa Maria, Mãe de Deus, rogai por nós, pecadores, agora e na hora de nossa morte. Amém.
0: Ave Maria, cheia de graça, o Senhor é convosco. Bendita sois vós entre as mulheres. E bendito é o fruto do vosso ventre, Jesus.
2: Santa Maria, Mãe de Deus, rogai por nós, pecadores, agora e na hora de nossa morte. Amém.
1: Glória ao Pai, ao Filho e ao Espírito Santo.
2: Como era no princípio, agora e sempre. Amém.
0: Mistérios dolorosos. No primeiro mistério, contemplamos a agonia de Jesus no Horto das Oliveiras. Pai nosso que estais no céu, santificado seja o vosso nome. Venha a nós o vosso reino, seja feita a vossa vontade, assim na terra como no céu.
2: O pão nosso de cada dia nos dai hoje, perdoai as nossas ofensas, assim como nós perdoamos a quem nos tem ofendido. E não nos deixeis cair em tentação, mas livrai-nos do mal. Amém.
0: Ave Maria, cheia de graça, o Senhor é convosco. Bendita sois vós entre as mulheres, e bendito é o fruto do vosso ventre, Jesus.
2: Santa Maria, Mãe de Deus, rogai por nós, pecadores, agora e na hora de nossa morte. Amém.
0: Ave Maria, cheia de graça, o Senhor é convosco. Bendita sois vós entre as mulheres, e bendito é o fruto do vosso ventre, Jesus.
2: Santa Maria, Mãe de Deus,
0: rogai por nós, pecadores, agora e na hora de nossa morte. Amém. Ave Maria, cheia de graça, o Senhor é convosco. Bendita sois vós entre as mulheres, e bendito é o fruto do vosso ventre, Jesus.
2: Santa Maria, Mãe de Deus, rogai por nós, pecadores, agora e na hora de nossa morte. Amém.
0: Ave Maria, cheia de graça, o Senhor é convosco. Bendita sois vós entre as mulheres, e bendito é o fruto do vosso ventre, Jesus.
2: Santa Maria, Mãe de Deus, rogai por nós, pecadores, agora e na hora de nossa morte. Amém.
0: Ave Maria, cheia de graça, o Senhor é convosco. Bendita sois vós entre as mulheres, e bendito é o fruto do vosso ventre, Jesus.
2: Santa Maria, Mãe de Deus, rogai por nós, pecadores, agora e na hora de nossa morte. Amém.
0: Ave Maria, cheia de graça, o Senhor é convosco. Bendita sois vós entre as mulheres, e bendito é o fruto do vosso ventre, Jesus.
2: Santa Maria, Mãe de Deus, rogai por nós, pecadores, agora e na hora de nossa morte. Amém.
0: Ave Maria, cheia de graça, o Senhor é convosco. Bendita sois vós entre as mulheres, e bendito é o fruto do vosso ventre, Jesus.
2: Santa Maria, Mãe de Deus, rogai por nós, pecadores, agora e na hora de nossa morte. Amém.
0: Ave Maria, cheia de graça, o Senhor é convosco. Bendita sois vós entre as mulheres, e bendito é o fruto do vosso ventre, Jesus.
2: Santa Maria, Mãe de Deus, rogai por nós, pecadores, agora e na hora de nossa morte. Amém.
0: Ave Maria, cheia de graça, o Senhor é convosco. Bendita sois vós entre as mulheres, e bendito é o fruto do vosso ventre, Jesus.
2: Santa Maria, Mãe de Deus, rogai por nós, pecadores, agora e na hora de nossa morte. Amém.
0: Ave Maria, cheia de graça, o Senhor é convosco. Bendita sois vós entre as mulheres, e bendito é o fruto do vosso ventre, Jesus.
2: Santa Maria, Mãe de Deus, rogai por nós, pecadores, agora e na hora de nossa morte. Amém.
0: Glória ao Pai, ao Filho e ao Espírito Santo.
2: Como era no princípio, agora e sempre. Amém.
0: Ó bom Jesus, perdoai-nos, livrai-nos do fogo do inferno, levai as almas todas para o céu e socorrei principalmente as que mais precisarem. No segundo mistério, contemplamos a flagelação de Jesus.
1: Pai nosso que estais no céu, santificado seja o vosso nome. Venha a nós o vosso reino. Seja feita a vossa vontade, assim na terra como no céu.

0: Ave Maria, cheia de graça, o Senhor é convosco. Bendita sois vós entre as mulheres, e bendito é o fruto do vosso ventre, Jesus.
1: Santa Maria, Mãe de Deus, rogai por nós, pecadores, agora e na hora de nossa morte. Amém.
0: Ave Maria, cheia de graça, o Senhor é convosco. Bendita sois vós entre as mulheres, e bendito é o fruto de vosso ventre, Jesus.
1: Santa Maria, Mãe de Deus, rogai por nós, pecadores, agora e na hora de nossa morte. Amém.
0: Ave Maria, cheia de graça, o Senhor é convosco. Bendita sois vós entre as mulheres, e bendito é o fruto do vosso ventre, Jesus.
1: Santa Maria, Mãe de Deus, rogai por nós, pecadores, agora e na hora de nossa morte. Amém.
0: Ave Maria, cheia de graça, o Senhor é convosco. Bendita sois vós entre as mulheres, e bendito é o fruto do vosso ventre, Jesus.
1: Santa Maria, Mãe de Deus, rogai por nós, pecadores, agora e na hora de nossa morte. Amém.
0: Ave Maria, cheia de graça, o Senhor é convosco. Bendita sois vós entre as mulheres, e bendito é o fruto do vosso ventre, Jesus.
1: Santa Maria, Mãe de Deus, rogai por nós, pecadores, agora e na hora de nossa morte. Amém.
0: Ave Maria, cheia de graça, o Senhor é convosco. Bendita sois vós entre as mulheres, e bendito é o fruto de vosso ventre, Jesus.
1: Santa Maria, Mãe de Deus, rogai por nós, pecadores, agora e na hora de nossa morte. Amém.
0: Ave Maria, cheia de graça, o Senhor é convosco. Bendita sois vós entre as mulheres, e bendito é o fruto do vosso ventre, Jesus.
1: Santa Maria, Mãe de Deus, rogai por nós, pecadores, agora e na hora de nossa morte. Amém.
0: Ave Maria, cheia de graça, o Senhor é convosco. Bendita sois vós entre as mulheres, e bendito é o fruto do vosso ventre, Jesus.
1: Santa Maria, Mãe de Deus, rogai por nós, pecadores, agora e na hora de nossa morte. Amém.
0: Ave Maria, cheia de graça, o Senhor é convosco. Bendita sois vós entre as mulheres, e bendito é o fruto do vosso ventre, Jesus.
1: Santa Maria, Mãe de Deus, rogai por nós, pecadores, agora e na hora de nossa morte. Amém.
0: Ave Maria, cheia de graça, o Senhor é convosco. Bendita sois vós entre as mulheres, e bendito é o fruto do vosso ventre, Jesus.
1: Santa Maria, Mãe de Deus, rogai por nós, pecadores, agora e na hora de nossa morte. Amém.
0: Glória ao Pai, ao Filho e ao Espírito Santo.
1: Como era no princípio, agora e sempre. Amém.
0: Ó bom Jesus,
1: perdoai-nos e livrai-nos do fogo do inferno, levai as almas todas para o céu, e socorrei-as, principalmente as que mais precisarem.
2: No terceiro mistério, contemplamos Jesus coroado de agudos espinhos. Pai nosso que estais no céu, santificado seja o vosso nome. Venha a nós o vosso reino, seja feita a vossa vontade, assim na terra como no céu.
3: Dia nos dai hoje, perdoai as nossas ofensas, assim como nós perdoamos a quem nos tem ofendido. E não nos deixeis cair em tentação, mas livrai-nos do mal. Amém.
2: Ave Maria, cheia de graça, o Senhor é convosco. Bendita sois vós entre as mulheres, e bendito é o fruto do vosso ventre, Jesus. Mãe de Deus, rogai por nós, pecadores, agora e na hora de nossa morte. Amém. Ave Maria, cheia de graça, o Senhor é convosco. Bendita sois vós entre as mulheres, e bendito é o fruto do vosso ventre, Jesus.
3: Maria, Mãe de Deus, rogai por nós, pecadores, agora e na hora de nossa morte.

0: entre as mulheres e bendito é o fruto do vosso ventre, Jesus.
1: Santa Maria, Mãe de Deus, rogai
0: por nós, pecadores, agora e na hora de nossa morte. Amém. Ave Maria, cheia de graça, o Senhor é convosco. Bendita sois vós entre as mulheres e bendito é o fruto do vosso ventre, Jesus.
1: Santa Maria, Mãe de Deus, rogai por nós, pecadores, agora e na hora de nossa morte. Amém.
0: Ave Maria, cheia de graça, o Senhor é convosco. Bendita sois vós entre as mulheres e bendito é o fruto do vosso ventre, Jesus.
1: Santa Maria,
0: Mãe de Deus, rogai por nós, pecadores, agora e na hora de nossa morte. Amém. Ave Maria, cheia de graça, o Senhor é convosco. Bendita sois vós entre as mulheres e bendito é o fruto do vosso ventre, Jesus.
1: Santa Maria,
0: Mãe de Deus, rogai por nós, pecadores, agora e na hora de nossa morte. Amém. Ave Maria, cheia de graça, o Senhor é convosco. Bendita sois vós entre as mulheres e bendito é o fruto do vosso ventre, Jesus.
1: Santa Maria,
0: Mãe de Deus, rogai por nós, pecadores, agora e na hora de nossa morte. Amém. Ave Maria, cheia de graça, o Senhor é convosco. Bendita sois vós entre as mulheres e bendito é o fruto do vosso ventre, Jesus.
1: Santa Maria,
0: Mãe de Deus, rogai por nós, pecadores, agora e na hora de nossa morte. Amém. Glória ao Pai, ao Filho e ao Espírito Santo. No princípio, agora e sempre. Amém. Ó bom Jesus, perdoai-nos, livrai-nos do fogo do inferno, levai as almas todas para o céu e socorrei principalmente as que mais precisarem. No quarto mistério, contemplamos Jesus carregando a pesada cruz até o Monte Calvário.
2: Pai nosso que estais no céu, santificado seja o vosso nome. Venha a nós o vosso reino, seja feita a vossa vontade, assim na terra como no céu.
3: O pão nosso de cada dia nos dai hoje, perdoai as nossas ofensas,

0: Maria, cheia de graça, o Senhor é convosco. Bendita sois vós entre as mulheres, e bendito é o fruto do vosso ventre, Jesus.
1: Santa Maria, Mãe de Deus, rogai por nós, pecadores, agora e na hora de nossa morte. Amém.
0: Ave Maria, cheia de graça, o Senhor é convosco. Bendita sois vós entre as mulheres, e bendito é o fruto do vosso ventre, Jesus.
1: Santa Maria, Mãe de Deus, rogai por nós, pecadores, agora e na hora de nossa morte. Amém.
0: Ave Maria, cheia de graça, o Senhor é convosco. Bendita sois vós entre as mulheres, e bendito é o fruto de vosso ventre, Jesus.
1: Santa Maria, Mãe de Deus, rogai por nós, pecadores, agora e na hora de nossa morte. Amém.
0: Ave Maria, cheia de graça, o Senhor é convosco. Bendita sois vós entre as mulheres, e bendito é o fruto do vosso ventre, Jesus.
1: Santa Maria, Mãe de Deus, rogai por nós, pecadores, agora e na hora de nossa morte. Amém.
0: Ave Maria, cheia de graça, o Senhor é convosco. Bendita sois vós entre as mulheres, e bendito é o fruto do vosso ventre, Jesus.
1: Santa Maria, Mãe de Deus, rogai por nós, pecadores, agora e na hora de nossa morte. Amém.
0: Ave Maria, cheia de graça, o Senhor é convosco. Bendita sois vós entre as mulheres, e bendito é o fruto do vosso ventre, Jesus.

0: Maria, cheia de graça, o Senhor é convosco. Bendita sois vós entre as mulheres, e bendito é o fruto do vosso ventre, Jesus.
1: Santa Maria, Mãe de Deus, rogai por nós, pecadores, agora e na hora de nossa morte. Amém.
0: Ave Maria, cheia de graça, o Senhor é convosco. Bendita sois vós entre as mulheres, e bendito é o fruto de vosso ventre, Jesus.
1: Santa Maria, Mãe de Deus, rogai por nós, pecadores, agora e na hora de nossa morte. Amém.
0: Ave Maria, cheia de graça, o Senhor é convosco. Bendita sois vós entre as mulheres, e bendito é o fruto

0: fruto do vosso ventre, Jesus.
1: Santa Maria, Mãe de Deus, rogai por nós, pecadores, agora e na hora de nossa morte. Amém.
0: Ave Maria, cheia de graça, o Senhor é convosco. Bendita sois vós entre as mulheres, e bendito é o fruto do vosso ventre, Jesus.
1: Santa Maria, Mãe de Deus, rogai por nós, pecadores, agora e na hora de nossa morte. Amém.
0: Glória ao Pai, ao Filho e ao Espírito Santo,
1: como era no princípio, agora e sempre. Amém.
0: Ó meu Jesus, perdoai-nos e livrai-nos do fogo do inferno, levai as almas todas para o céu, e socorrei principalmente as que mais precisarem.
2: No quinto mistério, contemplamos a crucifixão e morte de nosso Senhor Jesus Cristo. Pai nosso que estais no céu, santificado seja o vosso nome. Venha a nós o vosso reino, seja feita a vossa vontade, assim na terra como no céu. Cada dia nos dai hoje, perdoai as nossas ofensas, assim como nós perdoamos a quem nos tem ofendido. E não nos deixeis cair em tentação, mas livrai-nos do mal. Amém. Ave Maria, cheia de graça, o Senhor é convosco. Bendita sois vós entre as mulheres, e bendito é o fruto do vosso ventre, Jesus.
1: Santa Maria, Mãe de Deus,
2: rogai por nós, pecadores, agora e na hora de nossa morte. Amém. Ave Maria, cheia de graça, o Senhor é convosco. Bendita sois vós entre as mulheres, e bendito é o fruto do vosso ventre, Jesus.
1: Santa Maria,
2: e a Mãe de Deus, rogai por nós, pecadores, agora e na hora de nossa morte. Amém. Ave Maria, cheia de graça, o Senhor é convosco. Bendita sois vós entre as mulheres, e bendito é o fruto do vosso ventre, Jesus.
1: Santa Maria,
2: e a Mãe de Deus, rogai por nós, pecadores, agora e na hora de nossa morte. Amém. Ave Maria, cheia de graça, o Senhor é convosco. Bendita sois vós entre as mulheres, e bendito é o fruto do vosso ventre, Jesus.
1: Santa Maria,
2: e a Mãe de Deus, rogai por nós, pecadores, agora e na hora de nossa morte. Amém. Ave Maria, cheia de graça, o Senhor é convosco. Bendita sois vós entre as mulheres, e bendito é o fruto do vosso ventre, Jesus.
1: Santa Maria,
2: Mãe de Deus, por nós, pecadores, agora e na hora de nossa morte. Amém. Ave Maria, cheia de graça, o Senhor é convosco. Bendita sois vós entre as mulheres, e bendito é o fruto do vosso ventre, Jesus.
1: E
2: a Mãe de Deus, rogai por nós, pecadores, agora e na hora de nossa morte. Amém. Ave Maria, cheia de graça, o Senhor é convosco. Bendita sois vós entre as mulheres, e bendito é o fruto do vosso ventre, Jesus.
1: Santa Maria,
2: Mãe de Deus, rogai por nós, pecadores, agora e na hora de nossa morte. Amém. Ave Maria, cheia de graça, o Senhor é convosco. Bendita sois vós entre as mulheres, e bendito é o fruto do vosso ventre, Jesus.
1: Santa Maria,
2: e a Mãe de Deus, rogai por nós, pecadores, agora e na hora de nossa morte. Amém. Ave Maria, cheia de graça, o Senhor é convosco. Bendita sois vós entre as mulheres, e bendito é o fruto do vosso ventre, Jesus.
1: Santa Maria,
2: Mãe de Deus, rogai por nós, pecadores, agora e na hora de nossa morte. Amém. Ave Maria, cheia de graça, o Senhor é convosco. Bendita sois vós entre as mulheres, e bendito é o fruto do vosso ventre, Jesus.
1: Santa Maria,
2: Mãe de Deus, rogai por nós, pecadores, agora e na hora de nossa morte. Amém. Glória ao Pai, ao Filho e ao Espírito Santo,
1: como
2: era no princípio, agora e sempre. Amém. Ó bom Jesus,

Agradecimento. Infinitas graças vos damos, soberana Rainha, pelos benefícios que todos os dias recebemos de vossas mãos liberais. Dignai-vos agora e para sempre tomar-nos debaixo de vosso poderoso amparo. E em vosso louvor vos saudamos cantando uma salve, Rainha.

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4: Olá, gente amiga! Hoje queria deixar um abração especial, mas especial mesmo, para os nossos colegas aí de RU. Vocês da nossa Rádio Universidade, que têm ajudado tanto nesse programa. Queria deixar aqui um abraço especial ao Daniel, ao Leonir, nosso chucro e redomão, a todos vocês que com tanto carinho têm me ajudado aí na montagem e remontagem desses programas falando de Bíblia. A todos vocês, um agradecimento muito especial, que Deus os abençoe.
5: Então, nós estamos aí no livro de Atos de Apóstolos, capítulo 18, e Paulo então fica um ano e meio em Corinto, trabalhando, pregando e tal. Vamos pegar a saída dele então. Paulo voltando para Antioquia e começando a sua terceira viagem. Versículo 18, capítulo 18. Paulo permaneceu então vários dias em Corinto. Despedindo-se dos irmãos, embarcou para a Síria em companhia de Priscila e Áquila. Em Cencreia, Paulo cortou os cabelos, pois tinha feito uma promessa. Quando chegaram a Éfeso, Paulo os deixou, entrou sozinho na sinagoga, onde começou a discutir com os judeus. Estes pediam que permanecesse mais tempo, mas Paulo recusou. Todavia, ao despedir-se, falou: voltarei de novo para junto de vós, se Deus quiser. E partiu de Éfeso, desembarcando em Cesareia. Foi saudar a igreja e depois desceu para Antioquia, onde permaneceu algum tempo. Em seguida, partiu de novo, percorrendo sucessivamente a Galácia e a Frígia, confirmando todos os discípulos. Aqui o que eu queria era citar a importância do trabalho missionário de Paulo. Então, Paulo, ele passava num lugar, numa cidade, fundava uma igreja, deixava lá um grupo de irmãos desenvolvendo a fé, e depois ia voltando, né? Passando de novo, indo, encontrando as pessoas, conversando, discutindo com eles, para poder firmá-los, né, cada vez mais na fé. A importância desse trabalho, de estar voltando, de estar sempre junto com as pessoas e tal. Queria ainda chamar a atenção para algo bem importante com relação a isso. Está se difundindo aqui na Arquidiocese de Pelotas um trabalho, a meu ver, muito importante. Apesar de todos os esforços que se tem feito aí com relação à iniciação da vida cristã, nós ainda temos muitos católicos ou muitas famílias que se acham católicas, que se dizem católicos, mas que procuram a igreja mais para o batizado das crianças. Então, quando vem um batizado, quando tem uma criança, eles procuram. E aí, mesmo que façam lá um tempozinho de preparação e tal, o que eles querem mesmo é só batizar os meninos e depois não frequenta mais nada. Tá. E o que está se desenvolvendo aqui, e que tem sido muito interessante, é aquela equipe do batismo que recebe a solicitação, que prepara a família, os padrinhos, ela começa, se a família da criança batizada não volta a frequentar a igreja, quer dizer, se não está participando, eles começam a fazer visitas esporádicas. Quando faz um mês do batizado, eles vão lá, visitam a família, perguntam como é que está e tal. Quando faz 3 meses, se a pessoa ainda não está na igreja, vai lá, visita e tal. 6 meses, 1 ano. Então a gente podia chamar assim de visitas missionárias. E tem sido muito interessante, porque várias famílias dessas que têm sido visitadas se sentem tão acolhidas, se sentem parte da igreja e começam a voltar para praticar sua fé. Eu queria elogiar esse trabalho e dizer que acho que Paulo já deu essa dica, né? Quando ele voltava para realimentar a fé nas comunidades que ele tinha fundado. E agora, então, um grupo de missionários das nossas paróquias, missionários do batismo, tem ido, então, nas casas, procurado as famílias. Queria parabenizar a todos que estão aí fazendo esse trabalho. Pergunta. No programa de hoje, nós citamos o início da terceira viagem de Paulo e citamos, assim, várias localidades, né, em que ele passou. Você vai mandar um WhatsApp para nós hoje citando uma dessas localidades.
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6: Sete horas e dois minutos.
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0: 7:07, hora da coincidência, 7:07, dia 19 hoje, né? 19 de junho de 2026, uma sexta-feira. Muito bom dia a você que acompanhava a programação de início de manhã aqui na Rádio Universidade AM 1160. Bom dia a você que sintonizou agora na Rádio Universidade, no seu bom e velho radinho raiz. Quem sintonizou pelos aplicativos, pelo site da Rádio Universidade, pelos aplicativos RádiosNet, Tudo Rádio, né? São diversos caminhos para você chegar conosco aqui, chegar até nós, né? E para que a gente promova esse encontro diário aqui todas as manhãs, né? Então, muito obrigado, obrigado pelo seu carinho. São 7:08. Hoje é sexta-feira, 19 de junho de 2026. São 7:08. Eu sou o Sérgio Corrêa e não há dúvida que o Bom Dia Rio é a sua melhor companhia para começar o dia muito bem informado, com notícias de Pelotas, da região, do estado do Brasil e do mundo, mas também com muita notícia daqui para quem vive aqui. 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Você pode enviar o seu bom dia, o seu comentário, a sua mensagem, a demanda da sua rua, do seu bairro, qualquer anormalidade na cidade de Pelotas, você que está circulando, ou uma anormalidade no seu bairro, na sua região, participe conosco, envie a mensagem aqui para o WhatsApp da Rádio Universidade, o 984-1354-473, ou o WhatsApp do programa Hora Marcada, 984-85-5040, tá bem? A gente fica muito feliz aqui em registrar a sua participação junto conosco. No Instagram você marca @radiouniversidade, pode interagir conosco. No YouTube, inscreva-se em nosso canal Rádio Universidade de Pelotas e assista o Bom Dia Rio ao vivo. Estamos aqui nesta câmera, na maior, né, Bia? Então, né, um aceno para você, um abraço para você, muito obrigado pelo carinho, joinha tradicional, né, agradecendo a sua companhia aqui no YouTube conosco, né, muito obrigado. Vamos trazer o bom dia da Beatriz Alt, que está aqui conosco, né, já acessando todas as redes sociais, preparando, né, o nosso Bom Dia Rio desta sexta-feira. Bom dia, Beatriz.
1: Bom dia, Sérgio, bom dia, Daniel, bom dia também ao Leonir Bade aqui no estúdio com a gente. E claro, bom dia a todos os ouvintes que já estão ligados no Bom Dia Rio, 7:11 dessa sexta-feira. Finalmente aí o tão esperado sextou que a gente traz aqui. Hoje o clima um pouquinho mais quente, não tá tão frio como no dia de ontem. Ontem tava bem frio, a gente via numa semana muito fria. E Sérgio, eu aproveito esse espaço, esse início aí de manhã, vou dar de destaque essa primeira notícia, que a Prefeitura de Pelotas anunciou que o Teatro 7 de Abril, após mais de 15 anos fechado, vai reabrir aí para o público no dia do aniversário de Pelotas. Vamos ter aí diversos espetáculos do dia 7 de julho de 2026. Então, o Teatro 7 de Abril finalmente vai reabrir. O prefeito aí, Fernando Marrone, publicou uns vídeos nas redes sociais da Prefeitura de Pelotas, em que ele está dentro do teatro aí. A gente pode ver como já está finalizado. Pelas imagens, está muito bonito lá o Teatro 7 de Abril, que vai reabrir finalmente depois de muito tempo, né, Sérgio? E até deixar uma indicação aqui de um trabalho que eu fiz na faculdade. Eu fiz um trabalho quando ainda estava no segundo ou terceiro semestre, agora me falha a memória, foi no início da faculdade, foi no ano passado, que eu fiz no início do ano passado. E esse trabalho foi muito importante para mim, e eu e meu colega, o Arthur Veiras, a gente revisitou a história do Teatro 7 de Abril, conheceu um memorial do Teatro 7 de Abril, o acervo que tem do memorial do Teatro 7 de Abril, e trouxe numa reportagem bem extensa, escrita, sobre a história, e lá tem muitas curiosidades, principalmente, Sérgio, até uma última curiosidade que vai ter, o Grupo Tal vai se apresentar nessa volta do Teatro 7 de Abril, e o último espetáculo no teatro foi Exotique, do Grupo Tal, o Grupo Tal que surgiu no Teatro 7 de Abril, antes era Oficina de Artes Permanentes, aí me falha o nome certinho, mas o OTPC, mas agora o Grupo Tal foi aí surgido raízes no Teatro 7 de Abril e conquistou o Brasil, o grupo, vamos dizer, mais famoso aqui do estado, provavelmente é o Grupo Tal. Então é muito felicidade trazer essa notícia, poder contar pra vocês. E eu deixo de indicação essa reportagem que eu fiz com meu colega, o Arthur. O nome da reportagem é 7 de Abril, a história interditada do Templo da Arte Pelotense. E tu pode acessar botando aí no Google ou no Instagram ali o Entreveiro Cultural. É um projeto meu que a gente trouxe e acredito que ficou bem legal, a gente gostou muito. Então é uma indicação pra entrar nesse clima da volta do 7 de Abril e também conhecer a história mais a fundo.
0: Em dia de Copa do Mundo, em dia do Jogo do Brasil, já iniciamos com boas notícias, né? E a gente espera também encerrar o dia com boas notícias, com a vitória da seleção brasileira, que não está muito confiável, mas vamos lá. Bom dia também ao Leonir Baade, na operação de rádio aqui, direto do quarto andar do edifício sede da Universidade Católica de Pelotas. E quem chega para trazer o seu bom dia e o seu parecer das ruas de Pelotas chovia por volta de 4 e meia, entre 4 e 5 horas, chovia aqui em Pelotas. Bom dia, Daniel Kurz.
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4: Bom dia, Sérgio. Bom dia aí a Beatriz, ao Leonir, a toda a nossa equipe da Rádio Universidade. Estamos nesta sexta-feira, dia de jogo da seleção brasileira, né? Hoje tem seleção em campo contra o Haiti, o que estará mobilizando e alterando muitas situações aí durante o dia na nossa cidade, especialmente durante a noite. Mas nesse momento ainda estamos na penumbra, né? O sol não apareceu, no horizonte apenas aparecendo alguma luminosidade, mas temos muitas nuvens, tivemos chuva, como você disse, aí na madrugada, né? Em alguns pontos um pouquinho mais forte, outros pontos aí um pouquinho mais fraco, mas nesse momento não chove. Pela imagem do radar que eu vi, essa chuva já está seguindo aí em direção aí ao norte do Rio Grande do Sul e a região metropolitana. Mas o amanhã começa com o trânsito carregado, muita gente nas ruas, muitos veículos circulando, né, especialmente devido à chuva, o pessoal dos aplicativos aí, dos táxis que levam o som da Rádio Universidade, nosso grande abraço neste momento. E tem pontos de alagamento, Duque de Caxias, tem Saldanha Marinho, Domingos de Almeida, então o pessoal fique atento, que algum ponto pode pegar aí algum ponto de um acúmulo de água, não exagerado, mas eles estão presentes nesta manhã de sexta-feira. Não está frio, Sérgio, não dá para considerar frio para quem no início da semana aí pegou um grau e geadão. Hoje, nessa faixa aí dos 13, 14 graus, a coisa está bem aceitável, Sérgio, depois do início da semana gelado. Bom dia!
0: Bom dia, Daniel. Obrigado, Daniel, trazendo as informações. Obrigado também, ontem me substituiu aqui, né, no comando do Bom Dia Rio. Obrigado, um abraço ao Daniel, que volta na programação conosco, né? Daqui a pouquinho está de volta aqui com a gente. 7h17, previsão do tempo com Beatriz Alti.
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1: É, vamos para a previsão do tempo. tempo aqui na cidade de Pelotas, 7 horas e 17 minutos, e agora está quente, perto do que a gente vinha vendo nos outros dias aí. Estamos com 12 graus na cidade de Pelotas, e a tendência é que não vamos ter uma alta de temperatura nem uma baixa muito grande e significativa. As máximas vão ficar nos 16 para o dia de hoje, e as mínimas aí para o dia de hoje são 10 graus. O destaque é que amanhã esfria bastante. Amanhã vamos ter aí mínimas de 3 graus e as máximas ficam nos 14. E no domingo a mesma coisa. Porém, o dia de hoje será bem nublado, não vamos ter muito sol, não vamos ver o sol aqui na cidade de Pelotas. E para o fim de semana, para amanhã e domingo, amanhã vamos ter um dia de sol, um dia ensolarado na cidade. Domingo já volta este dia nublado.
0: Obrigado, Beatriz Alt, trazendo a previsão do tempo. São 7 horas mais 18 minutos. Vamos às principais manchetes que a gente destaca para você aqui, iniciar o dia muito bem informado. Procuradoria-Geral da República se manifesta contra a suspensão da lei da dosimetria que beneficia condenados por os atos de 8 de janeiro.
1: Programa para compra de carro facilitado a motoristas de aplicativos e taxistas começa a operação hoje.
0: Seleção brasileira volta a campo hoje às 9h30 da noite contra o Haiti na segunda rodada da Copa do Mundo.
1: Comunidades quilombolas de Canguçu passam a ter acesso às políticas do Programa Nacional de Reforma Agrária.
0: Pelotas inaugura novo núcleo de estudos afro-brasileiros e indígenas aqui na rede municipal de ensino.
1: Comunidade do bairro Porto, na cidade de Pelotas, recebe neste domingo o projeto Ruas de Lazer.
0: E atenção, estão abertas as inscrições para novas turmas do programa Carretas do Saber do Governo do Estado.
1: A 18ª Conferência Municipal de Saúde de Pelotas começa nesta sexta-feira no auditório Dom Antônio Zátera, na UCPEL.
0: Contribuintes cadastrados no Nota Fiscal Gaúcha têm até este domingo para resgatar prêmios do sorteio realizado em fevereiro.
1: Transporte coletivo terá horário alterado nesta sexta-feira em razão do jogo da seleção brasileira.
0: Igreja Católica divulga mensagem ao povo brasileiro sobre as eleições.
1: Feiras, exposições, mercado das pulgas e um encontro de K-pop movimentam o Centro Histórico de Pelotas nesses próximos dias.
0: E aqui no Bom Dia Rio de hoje ainda teremos a entrevista com Cristone Costa, diretor do Procon, que vai falar sobre a queda dos preços dos combustíveis em Pelotas, às 8 da manhã. Conversa conosco às 8h30, Moisés Varral, técnico de formação do SEST Senat, que vai falar sobre o programa Mais Motoristas. E às 9 da manhã estaremos recebendo o professor e economista Marcelo Passos para falar sobre os efeitos do acordo de paz entre Estados Unidos e Irã para a economia. Estas e outras notícias você acompanha a partir de agora no Bom Dia Rio, que está apenas começando. É, apenas começando. E aí eu te convido, vem com a gente até às 9h30 da manhã, pois o Bom Dia Rio tem hora marcada com notícias daqui para quem vive aqui. Dando início às informações após as manchetes, né? Vamos trazendo aqui as notícias nacionais, internacionais, estaduais e daqui a pouquinho as notícias daqui para quem vive aqui. O Procurador-Geral da República, Paulo Gonet, se manifestou contra a suspensão da chamada Lei da Dosimetria, que prevê a redução de penas para condenados por atentados golpistas no país, e a lei havia sido aprovada em 2025. Então, a regra permite a redução de penas de condenados pelos atos de 8 de janeiro de 2023, incluindo a pena do ex-presidente Jair Bolsonaro e de aliados dele. A norma foi vetada integralmente pelo presidente Lula, mas parte do veto foi derrubado. E foi derrubado no Congresso, né? E a lei foi promulgada pelo Congresso Nacional, pelo Legislativo. Partidos e entidades questionaram as novas regras no Supremo. O relator, ministro Alexandre de Moraes, suspendeu em maio a aplicação da norma até que o plenário analise ações que questionam a validade. Com o parecer da Procuradoria-Geral da República, o caso agora pode ser levado para julgamento em plenário.
1: E o programa para a compra de carro facilitado a motoristas de aplicativos e taxistas começa a operação hoje. Trata-se do programa Move Brasil Táxi e Aplicativos, instituído pelo governo federal. A iniciativa oferece linhas especiais de crédito para a compra de carros a juros mais baixos para motoristas de aplicativos e taxistas ativos e também habilitados. As condições incluem até 6 meses de carência e possibilidade de financiamento em até 72 vezes. Os veículos poderão custar até R$ 150 mil reais e deverão ser adquiridos de montadoras habilitadas no programa. Os carros também precisam ser novos e enquadrados como sustentáveis, podendo ser flex elétricos ou híbrido a etanol. Os interessados em conhecer todas as condições ou participar do programa devem acessar a plataforma gov.br/movebrasil. A estimativa inicial do Planalto é que pelo menos 1 milhão e 400 mil trabalhadores possam acessar o programa e que sejam vendidos o mínimo de 200 mil carros.
0: Em Brasília, neste final de semana, a expectativa será a permanência na função de líder do governo no Senado do senador Jacques Wagner, do PT da Bahia. Ele está sendo pressionado para deixar a função. No entanto, ele disse ontem que só sairá se o presidente Lula o retirar. Jacques Wagner foi alvo de operação da Polícia Federal e é suspeito de, entre outras vantagens, ganhar um apartamento em Salvador e 3 milhões e meio de reais.
1: A Mega Sena acumulou pela 5ª vez consecutiva. As dezenas sorteadas na noite passada foram 6, 9, 17, 27, 29 e 45. Com 5 acertos, 59 apostadores vão receber quase R$ 27 mil reais cada um. O prêmio principal acumulou para 42 milhões de reais para o sorteio de hoje, amanhã.
0: É, amanhã, sábado, tem mais Mega Sena. 7 horas 25 minutos, começa agora as notícias daqui, para quem é daqui. Duas comunidades quilombolas de Canguçu passam a ter acesso às políticas do Programa Nacional de Reforma Agrária. O reconhecimento foi oficializado pelo INCRA e beneficia mais de 120 famílias. Quem chega com as informações é Héctor Zequir.
5: O INCRA reconheceu as comunidades quilombolas Maçambique e Manuel do Rego, em Canguçu, para inclusão no Programa Nacional de Reforma Agrária. A medida foi oficializada por portarias publicadas no Diário Oficial da União nesta semana. Com a decisão, 79 famílias da comunidade Maçambique e 50 da comunidade Manuel do Rego poderão acessar as políticas de desenvolvimento e os benefícios oferecidos pelo programa. As duas localidades são as primeiras comunidades quilombolas de Canguçu reconhecidas pelo INCRA para ingresso no Programa Nacional de Reforma Agrária. O reconhecimento também permite o avanço dos processos de regularização dos territórios. no Rio Grande do Sul, outras 26 comunidades quilombolas já foram incluídas no programa. Entre as famílias beneficiadas, algumas já tiveram acesso a linhas de crédito para apoiar a produção e a estruturação das propriedades. Com informações da Secretaria de Comunicação do INCRA no Rio Grande do Sul e da redação da Rádio Universidade, Héctor Zequir.
0: Obrigado, Héctor Zequir. 7 horas 27 minutos. Pelotas inaugura novo núcleo de estudos afro-brasileiros e indígenas na rede municipal. E quem traz as informações é o repórter Lucas Fabião.
6: A Escola Municipal de Ensino Fundamental Piratinino de Almeida inaugurou nesta terça-feira o Núcleo de Estudos Afro-Brasileiros e Indígenas. O NEABI homenageia o quilombola Manuel Padeiro, reconhecido como o primeiro herói negro do Rio Grande do Sul pela Lei Estadual número 15.950, de 2023. O espaço tem como objetivo promover o diálogo sobre a contribuição dos povos afro-brasileiros e indígenas para a formação da sociedade, além de combater preconceitos, fortalecer o respeito às diferenças e incentivar a igualdade racial por meio de práticas pedagógicas desenvolvidas em toda a escola. Durante a cerimônia, o prefeito Fernando Marrone destacou a importância de resgatar histórias que por muito tempo foram silenciadas. Já a vice-prefeita Daniela Brizolara afirmou que o reconhecimento de personalidades como Manuel Padeiro é um passo importante no combate ao racismo e na promoção de oportunidades. Com a inauguração, a rede municipal de ensino passa a contar com 14 núcleos de estudos afro-brasileiros e indígenas, segundo a Secretaria Municipal de Educação. A iniciativa busca ampliar o debate étnico-racial e contribuir para a construção de uma sociedade mais justa e inclusiva. Da redação da Rádio Universidade, falou o repórter Lucas Fabião.
0: Obrigado, Lucas Fabião. 7 horas 28 minutos, 7h28. A comunidade do bairro Porto, aqui em Pelotas, recebe neste domingo mais uma edição do Ruas do Lazer. O evento vai oferecer atividades gratuitas de esporte, saúde, educação e cultura para todas as idades. Os detalhes com Héctor Zequir.
5: A 25ª edição do projeto Ruas de Lazer será realizada neste domingo, a partir das 2 horas da tarde, no Quadrado, na região das Doquinhas, em Pelotas. A programação inclui aulão de atividade física, apresentações artísticas, brinquedos infláveis, esportes e diversas ações voltadas à saúde, educação, meio ambiente e cidadania. Entre as atrações estão o projeto Carinho, o grupo Batucantada e as DJs Vânia e Vanessa. O evento também contará com a participação de universidades, projetos sociais, órgãos públicos e entidades parceiras, com serviços e orientações à população. O Ruas de Lazer é um projeto itinerante que busca promover a integração da comunidade e a ocupação saudável dos espaços públicos. Com informações da Secretaria de Comunicação da Prefeitura de Pelotas e da redação da Rádio Universidade, Héctor Zequir.
0: Obrigado, Héctor Zequir, trazendo as informações. Vamos a fazer a atualização das redes sociais. Beatriz Alt, são 7h30. Chegamos à final da primeira meia hora. Já já intervalo e na volta a gente volta a falar, trazer notícias daqui para quem é daqui, principalmente com a abertura de inscrições para novas turmas no programa Carretas do Saber. Quem é que está conosco, Bia? Quem está conosco?
1: A Maria Otília está conosco aqui no nosso YouTube da Rádio Universidade de Pelotas, no nosso chat aqui. Maria Otília mandou seu bom dia, também mandou duas flores. E quem chegou também agora conosco foi a Tereza Salomão. Bom dia, e mandou aí dois solzinhos.
0: Obrigado, né? Obrigado pelos sóis, né?
1: Diga. E quem chegou no nosso WhatsApp da Rádio Universidade de Pelotas, Sérgio, 98413-5473. Bom dia, Sérgio Correia, Beatriz e sua equipe. Na escuta, Luiz Orlando e Tereza Santos, no bairro legal. Castilhos.
0: Que legal. Bom, a última mensagem aqui no WhatsApp do Hora Marcada é da Maria Otília, né? Trazendo o seu bom dia. A Mara Lúcia Marques também está com a gente. Foi uma mensagem anterior, agora, alguns minutos, né? O Toninho Amaral, lá na Balsa, um abraço. Birajara e a Cleusa Birajara e a Cleusa, lá no Rio de Janeiro. Bom dia, Sérgio Corrêa, Bia, equipe, ouvintes do Bom Dia Rio. Rio de Janeiro registrando 16 graus de temperatura. Olha, os cariocas vão usar blusão, né? Vão ter que usar blusão, casaquinho, né? Tempo nublado lá, viu? É, máxima de 25 e mínima de 16. Já chegou na mínima, né? Já chegou na mínima lá a cidade do Rio de Janeiro. Obrigado, o nosso abraço fraterno aí ao Birajara e à esposa Cleusa, né? Meu amigo Hipólito, bom dia. A Helena Verlang lá no Fragata. A Ana Maria Morales aqui no WhatsApp do Hora Marcada. O Paulo Schollet no Balneário dos Prazeres. O Mário Augusto na Guabiroba. Cláudio Homero Ávila está conosco, família Pacheco Bom também, a Carmen, a Dona Jaci, o Joaquim, o Paulo Bom e a Ana Caroline, o Carlos Araújo, a Lana Paulo Guilaim, o Renato Gadeia também está com a gente, meu amigo Nestor, né? Grande abraço, viu? Muito obrigado a todos pela audiência e pelo carinho. Vamos ao intervalo comercial, na volta a gente volta trazendo informações sobre as Carretas do Saber.
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0: Sete horas 37 minutos, 7h37, manhã de sexta-feira, 19, né? A Embrapa tá fora do ar aqui, o site com a temperatura, né? Vou recorrer ao aplicativo do telefone aqui para que a gente possa pelo menos ter o registro. 13 graus a temperatura neste momento em Pelotas, né? Sensação térmica de 12 graus, a umidade relativa do ar está na casa dos 90% e os ventos se deslocam a 13 quilômetros horários. Aí a velocidade dos ventos. 7h38, estão abertas as inscrições para novas turmas do programa Carretas do Saber do Governo do Estado. A iniciativa oferece cursos gratuitos de qualificação profissional em 11 municípios gaúchos, incluindo Capão do Leão e Chuí, aqui na nossa região. Quem nos traz mais informações é Fernando Moraes.
16: O governo do estado abriu inscrições para novas turmas do programa Carretas do Saber, que leva cursos gratuitos de qualificação profissional a diferentes regiões do Rio Grande do Sul. As aulas começam no dia 30 de junho e terão duração de 15 dias. Nesta etapa, 11 municípios serão atendidos. Na região sul, Capão do Leão receberá curso na área de alimentos e o Chuí terá capacitação em mecânica de refrigeração. Cada cidade terá duas turmas com até 15 alunos. O programa é realizado em parceria com o Senai e utiliza unidades móveis equipadas com salas de aula, laboratórios e oficinas. A proposta é ampliar o acesso à qualificação profissional e aumentar as oportunidades de emprego. As inscrições devem ser feitas junto às prefeituras dos municípios participantes. O programa prioriza mulheres, trabalhadores desempregados ou informais e jovens em busca do primeiro emprego. Com informações da Assessoria de Comunicação da Secretaria de Trabalho e Desenvolvimento Profissional, da redação da Rádio Universidade, Fernando Moraes.
0: 7h39, obrigado ao Fernando Moraes. Contribuintes cadastrados no Nota Fiscal Gaúcha têm até este domingo para resgatar prêmios do sorteio que foi realizado em fevereiro. Mais de R$13 mil ainda aguardam a retirada. Mais detalhes com Wesley Dagani.
17: Termina neste domingo o prazo para o resgate dos prêmios do sorteio de número 161 do Nota Fiscal Gaúcha, realizado em fevereiro. Ao todo, 13 ganhadores de diferentes regiões do estado ainda não solicitaram a retirada dos valores. Cada um tem direito a um prêmio de R$1.000, totalizando R$13.000 pendentes. Os participantes podem consultar se forem contemplados pelo site ou aplicativo do programa, acessando a área Meus Prêmios com a conta do gov.br. O resgate pode ser feito por meio de conta bancária ou via Pix, utilizando o CPF como chave. O Nota Fiscal Gaúcha conta com mais de 4 milhões de participantes e oferece benefícios como sorteios mensais, prêmios instantâneos, descontos no IPVA e repasses para entidades sociais. Para participar, basta solicitar a inclusão do CPF nas notas fiscais das compras. Com informações da Assessoria de Comunicação da Secretaria da Fazenda, da redação da Rádio Universidade, falou o repórter Wesley Dagani.
0: Obrigado, Wesley. A 18ª Conferência Municipal de Saúde de Pelotas começa hoje, sexta-feira. E ela vai acontecer no auditório Dom Antônio Zátera, aqui na Universidade Católica de Pelotas. Quem traz mais informações é o Héctor Zequer.
18: Com o tema Democracia, Soberania e SUS, Cuidar do Povo é Cuidar do Brasil, o evento reúne usuários do SUS, gestores e representantes da sociedade para discutir propostas e prioridades para a saúde pública. Entre as principais propostas apresentadas pela comunidade estão o fortalecimento do SUS, maior investimento em saúde e pesquisa, preparação para crises climáticas e ampliação das equipes de atenção básica. As sugestões foram debatidas em pré-conferências realizadas em 50 regiões do município. As atividades se estendem até sábado, quando os participantes irão deliberar sobre as propostas que seguirão para a etapa estadual da conferência, prevista para 2027. O encontro também elegerá os delegados que representarão Pelotas nas próximas fases do processo. Com informações da Secretaria de Comunicação da Prefeitura de Pelotas e da redação da Rádio Universidade, Héctor Zequir.
0: Obrigado, Héctor Zequir. 7:42. E o Daniel Kurs nos traz uma informação importante nesse dia de jogo da seleção brasileira, né? Torcedores, moradores que pretendem assistir ao Jogo do Brasil nesta sexta-feira devem ficar atentos às mudanças nos horários, né? E também no sistema de transporte coletivo de Pelotas. É isso, Daniel?
4: É isso, Sérgio. A Secretaria de Transporte e Trânsito de Pelotas anunciou mudanças nos horários do transporte coletivo em função do jogo entre Brasil e Haiti pela Copa do Mundo de 2026 nesta sexta-feira. Uma hora antes da partida, marcada para as 9:30 da noite,

0: do Pelotas Colônia. A empresa Harms também anunciou a suspensão dos horários Arroio do Padre Pelotas, horário das 21h15, e o horário Pelotas Arroio do Padre das 23h. A Universidade Federal de Pelotas também informou que não haverá aulas no turno da noite nesta sexta-feira, bem como também a nossa Universidade Católica de Pelotas. Para frente, Brasil, Sérgio!
1: É verdade, né? Verdade. Que assim seja, né? Que a seleção dê um pouquinho de alegria também a todos os torcedores. 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Agora, o nosso assunto é a eleição 2026. A Igreja Católica divulgou uma mensagem ao povo brasileiro sobre as eleições 2026. No anúncio, a Conferência Nacional dos Bispos do Brasil reafirmou o compromisso com a defesa da vida, da dignidade humana e do bem comum, e destaca a importância da participação consciente dos eleitores. Vamos acompanhar o pronunciamento do presidente da CNBB, Dom Jaime Spengler.

Nós, membros do Conselho Permanente da Conferência Nacional dos Bispos do Brasil, dirigimos-nos ao povo brasileiro. A Igreja Católica não indica candidatos nem partidos. Movida pelo Evangelho e pela missão de anunciá-lo, promove a vida, a dignidade humana e serve à construção do bem comum. Ela parte da fé em Jesus Cristo e da convicção reafirmada pela doutrina social da Igreja de que a política, quando orientada pela ética, constitui uma das mais elevadas formas de caridade. As eleições são oportunidades privilegiadas para o exercício da cidadania e da corresponsabilidade social. Mais do que escolher governantes e representantes, somos chamados a renovar nosso compromisso com os valores que sustentam a convivência democrática, a justiça social e a fraternidade. À luz do Evangelho, não podemos silenciar diante da escandalosa desigualdade social, da corrupção, da compra de votos, da utilização indevida dos recursos públicos e da disseminação deliberada de mentiras, as fake news. Não é possível aceitar o abuso do poder econômico e político e as formas de violência que ameaçam a convivência social, enfraquecendo a confiança nas instituições democráticas. Não existe democracia sólida

0: quando a divergência legítima é transformada em hostilidade permanente, pois o adversário político não pode ser tratado como inimigo. A democracia, além de eleições periódicas, requer respeito às instituições da República, especialmente à Constituição Federal, ao Estado Democrático de Direito, à interdependência dos poderes, à liberdade de expressão responsável e à participação cidadã. Exige também confiança nos legítimos mecanismos de apuração da vontade popular respeito aos resultados das urnas e à lei da ficha limpa. Convidamos cada eleitor e eleitora a assumir sua responsabilidade. A abstenção não é a melhor escolha. O discernimento cristão exige olhar não apenas para as promessas de campanha, mas principalmente para a história de vida dos candidatos e as consequências dos compromissos assumidos. O Brasil necessita reforçar a capacidade de construir pontes, promover encontros e cultivar a amizade social. A esperança cristã não é ingenuidade nem otimismo superficial. Esperar significa participar, construir, dialogar, resistir ao desânimo, defender a verdade, proteger a democracia e trabalhar pela justiça. Convidamos todos os homens e mulheres de boa vontade a serem testemunhas da cultura do encontro, promotores da paz social e construtores da fraternidade. Confiamos o nosso país à proteção de Nossa Senhora Aparecida, mãe e padroeira do povo brasileiro. Que ela nos ajude a percorrer caminhos de justiça, verdade e paz. Que Deus abençoe o Brasil e ilumine cada eleitor e eleitora.
1: Sete horas e 51 minutos, acompanhamos o pronunciamento do presidente da CNBB, Conferência Nacional dos Bispos do Brasil, Dom Jaime Spengler. Hora de esportes, aqui no Bom Dia Rio.
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1: Sete horas e 52 minutos, quem entra em campo para trazer as informações do Grêmio Atlético Farroupilha é Fernando Moraes.

0: E com a página virada após a eliminação na Copa FGF, o Grêmio Atlético Farroupilha começa a projetar a terceirona gaúcha, próxima competição e o principal desafio da equipe neste ano do centenário. O presidente e vice-presidente de futebol Fábio Costa conversou com a Rádio Universidade, onde avaliou alguns pontos desta Copa da Federação Gaúcha. Segundo ele, a campanha foi considerada boa dentro daquilo que o Farroupilha tinha de orçamento, de estrutura, os adversários que o Farroupilha acabou enfrentando. O Farroupilha não foi goleado, não foi o saco de pancadas, inclusive termina a competição com 3 pontos, apesar de não ter vencido, mas conseguiu 3 empates contra equipes de divisões superiores, inclusive 2 contra o Guarani, que é um time de primeira divisão do Campeonato Gaúcho. Além disso, o vice-presidente também afirmou que a equipe está confirmada na terceirona gaúcha, já recebeu o e-mail por parte da Federação Gaúcha confirmando a participação. E por fim, a questão de elenco. A gente sabe que o Farroupilha teve alguns destaques nesta campanha, em especial o goleiro Pedro, e infelizmente ele não deve ficar. Um jogador que acabou criando mercado com esse destaque e deve ir para outra equipe. Outros nomes, como Léo Ferraz, também os jogadores de, foi um jogador de destaque, não deve permanecer na equipe para a terceirona gaúcha. Mas a ideia da diretoria do Farroupilha é manter uma base, manter ali cerca de 70% deste elenco que participou da Copa FGF. Não é fácil, porque tem a divisão de acesso agora rolando em paralelo, né? Começa agora em agosto a divisão de acesso e a terceirona em setembro, ou seja, é uma diferença curta de tempo, vão acabar acontecendo ao mesmo tempo, e aí, né, o mercado acaba ficando um pouco mais aquecido e os jogadores certamente preferem, né, a divisão de acesso em relação à terceirona. Então o Farroupilha agora vai se preparar, tem até setembro ali para montar uma equipe e participar da terceirona, grande competição deste ano, porque o Farroupilha busca sair de uma vez da última divisão do futebol gaúcho. Com informações do Fantasma para a Rádio Universidade, quem falou foi o repórter Fernando Moraes.
1: 7:55, obrigado Fernando Moraes. Agora quem está chegando e traz as informações sobre o Grêmio Esportivo Brasil é Lucas Fabião.
2: E estamos chegando com as informações do Grêmio Esportivo Brasil nesta sexta-feira, aqui na programação da Rádio Universidade. O Chavante, que agora inicia uma longa preparação até a primeira partida da semifinal. Longa porque o primeiro jogo das duas decisões deve ser apenas no dia 27 de junho, num sábado, sem ser nesse, no outro. Um tempo grande de preparação que terá o Laércio Aquino para trabalhar essa equipe. A federação ainda não confirmou a data e o horário desse jogo, mas já temos informações em contato com o Santa Cruz, confirmando que o Santa Cruz pediu para essa primeira partida ser no sábado, dia 27, às 15 horas. A federação não confirma oficialmente, mas tudo indica sim que será no sábado. Até o próprio Hélio, conosco, conversando no Papo da Bola, confirmou essa intenção. E aí o jogo de volta na Baixada seria lá no final de semana, no dia 5 de julho. Então o técnico Laércio Aquino vai ter esse final de semana que poderia ser de jogo de ida da segunda fase da Série D do Campeonato Brasileiro. Mas o Chavante já virou a página, não está na competição. É um final de semana de Brasil sub-20 em campo. E não é jogo pequeno, não, hein? É clássico Brapel pela Série A2 da categoria na Boca do Lobo. A equipe Chavante entra em campo pela penúltima rodada. Um jogo que já valia muito, né? Porque é um clássico Brapel, mesmo sendo sub-20. Mas também porque é confronto direto pela classificação. Hoje o Pelotas é terceiro colocado e o Brasil é quarto. Ambos estariam passando a próxima fase. Podemos dizer que quem vencer o clássico Brapel confirma a classificação. Então, de olho na categoria sub-20 Chavante, que vem de goleada de 10-0 do Clube 1992 e tem a expectativa de lapidar essa classificação, até porque atletas dessa categoria já estão passando com o profissional, até o Adriano Ferraz já entrou em campo pela equipe profissional, então fica atento o Laércio Aquino e a direção Chavante nessa disputa, e é sempre bom acompanhar um clássico Brapel. Para finalizar o nosso boletim, convidar o nosso ouvinte a escutar o Papo da Bola de ontem, da noite de ontem, porque nós conversamos com Hélio Vieira, coordenador técnico da equipe, que falou sobre a situação atual do Chavante, analisou a fase de grupos da Copa FGF, a campanha do Brasil, falou sobre mudanças que possa vir no Brasil, saídas de jogadores e chegadas. O Brasil já tem um jogador acertado para a divisão de acesso, confirma o Hélio. O Edson, que ficou na dúvida, o Edson tá no Brasil ou tá de saída? Porque não foi relacionado nos últimos dois jogos, não saiu no boletim médico. Confirma Hélio Vieira que o Edson tá aí, tá praticamente recuperado 100% e fica à disposição do Laércio. Só que é decisão do Laércio se o Davi segue titular ou não. Mas também falou sobre outras questões, um papo muito legal, está no Papo da Bola da noite de ontem, quinta-feira, e você pode conferir no YouTube da Rádio Universidade Pelotas. Mas eu sou o Lucas Fabião e volto na nossa programação esportiva para seguir falando do rubro negro. Até lá!
1: 7:58, obrigado ao Lucas Fabião, trazendo as informações do Grêmio Esportivo Brasil. E agora é hora e vez de João Antônio Ferreira e o comentário esportivo. Bom dia, João Antônio.
3: Bom dia a todos ligados aqui na programação da Rádio Universidade. Aqui é o comentarista João Antônio Ferreira, trazendo o comentário esportivo dessa sexta-feira. Começar falando do Grêmio Esportivo Brasil. Ontem conversamos com o Hélio Vieira, ele que é diretor de futebol do clube, falou a respeito, né, de possíveis mudanças, contratações, avaliou até aqui, né, os atletas, a mudança, né, principalmente da saída do Gilson para a chegada do Laércio Aquino. Então vamos por partes, né? Primeiro, falou que alguns jogadores a mais devem estar saindo, sim, né, da equipe. Falou sobre uma reformulação do grupo para a Série A2. Então a expectativa é, sim, né, que alguns jogadores saiam, se não nesses próximos dias, assim que o Brasil for, né, encerrando a sua participação, possivelmente apenas após o encerramento da Copinha, né, provavelmente o Brasil vai chegar na final, mas apenas após o encerramento, o Brasil deve talvez mandar mais alguns jogadores embora, né, liberá-los para que procurem outras equipes. A gente não sabe exatamente como é que está a condição dos contratos desses atletas, né, a duração dos contratos, mas se vai ser feita uma reformulação, alguns atletas deixarão a equipe e não ficarão, né, para a disputa da Série A2. De acordo com ele, tem um atleta que já está acertado com o clube, deve ser anunciado nos próximos dias. E aí, dependendo, né, de até quando o atleta for anunciado, o clube pode inclusive utilizá-lo na semifinal. Semifinal essa contra a equipe do Santa Cruz, que o jogo da ida nos Plátanos vai ser disputado no dia 27. A princípio está marcado para o dia 27 às 3 horas da tarde. Como a seleção brasileira talvez jogue neste final de semana, ou dia 27 ou dia 28, talvez exista uma modificação para que este confronto não ocorra no dia do jogo da seleção, ou pelo menos não num horário muito próximo ao horário do jogo da seleção brasileira, até porque já seria um jogo de mata-mata da seleção brasileira na Copa do Mundo. Ainda sobre a entrevista do Hélio Vieira, falou, né, sobre as possibilidades, né, de chegada de mais atletas ainda neste momento, e principalmente, né, falou que a avaliação está sendo feita ainda a respeito do trabalho do Laércio Aquino, dos jogadores, né, foi uma Série D que não deu muito certo, que não foi planejamento, não deu certo, né? Não deu o resultado esperado. O Brasil caiu na primeira fase, né? Até por conta, né, do momento que estava, foi feita a troca, e agora se tem a confiança nesse trabalho do Laércio, mas já se pensa, não numa troca, calma, se pensa, né, num planejamento para a disputa da Série A2, com jogadores, né, que entendem da Série A2, da competição, do estilo da competição, né? Um jogo de muito mais duelos, primeira e segunda bola, de um jogo mais físico. E a gente está vendo que não é exatamente o perfil do técnico Laércio Aquino, né? Isso que ficou com uma certa pulga atrás da orelha. Obviamente o Brasil não pensa, né, em demitir o treinador, mas talvez tenha um pouquinho mais de dificuldade para que dê encontro, digamos, um estilo de mais marcação, um estilo de mais briga, né, luta e principalmente este jogo de Série A2 que vai ser necessário por parte dos atletas e que, de acordo com o Hélio, está sendo procurado, né, por parte da direção para contratações, com um estilo um pouco mais leve de jogar, né, três zagueiros, que muita gente entende como um estilo um pouco mais defensivo e não necessariamente isso é uma verdade, né? Porque joga com três zagueiros, joga com uma dupla de volantes que sai para o jogo, com dois alas bem abertos, jogando em velocidade, jogando, né, de uma maneira mais apoiada pelos lados, com camisa 10 que se movimenta bastante. A gente tem visto, inclusive, com dois jogadores mais de área. E isso acho que é um fator importante, né? Jogar com dois centroavantes, digamos assim, ou um centroavante mais fixo e um outro com um pouco mais de mobilidade, mas que também tem essa característica de ser um centroavante. Acho que isso para a Série A2 seria bastante interessante por esse tipo de jogo, né? Mais brigado, mais duelado. Mas o restante não encaixa tão bem nesse estilo que o Hélio acabou falando, né? Vamos ficar de olho para ver quais jogadores vão sair do Grêmio Esportivo Brasil, quais vão chegar, como é que vai ser essa montagem para a Série A2 mais à frente. Mas óbvio, nesse momento o foco é a Copinha, né? Vai ter bastante tempo até a preparação, né? O jogo lá no outro sábado, então ainda mais de uma semana ainda para este confronto. E do outro lado, conversei com o goleiro Rodrigo Mamá, que falou, né? Jogou a responsabilidade, né, o favoritismo todo para o lado do Grêmio Esportivo Brasil, por ser uma equipe que estava disputando Série D, fez mais investimento, tem uma equipe mais qualificada, né, jogadores, né, por mais que o Rodrigo até falou, não conheço tanto, porque na maioria não tem muita experiência no futebol gaúcho, mas ainda assim são jogadores de qualidade pelo que se observa nas partidas. Mas falou, né? O time do Santa Cruz é uma equipe que, na base do seu elenco, é formado por jogadores da categoria de base do clube, com a chegada, né, de jogadores aí pro time titular, na sua maioria, sendo esses mais experientes. Então, até mesmo pensando em banco de reservas, em opções para partida, muito mais opções, né, de jogadores jovens sem tanta experiência, por isso que coloca toda essa responsabilidade para o lado do Brasil como a equipe favorita a passar de fase e até mesmo a ser campeã da Copinha, mas que vão batalhar bastante, vão estudar, né, o que tiver para ser estudado do Grêmio Esportivo Brasil e principalmente tentando já, né, no jogo lá nos Plátanos, de acordo com o Rodrigo, fazer um bom resultado para, em caso de vitória, jogar a pressão para o jogo da volta no estádio Bento Freitas. As informações de hoje são essas, comentários, né, as análises a respeito destes últimos dias do Grêmio Esportivo Brasil, agora também, né, falando um pouco do Santa Cruz, adversário do Brasil na Copinha. Mais tarde traremos um pouco mais de informação, um pouco mais de debate, e lembrando, 21h30, Brasil e Haiti, pela segunda rodada do Grupo C da Copa do Mundo. Um bom dia, um bom programa a todos, um grande abraço e até mais.
1: 8h06, 8h06, obrigado ao João Antônio Ferreira, fechando aqui esse bloco das notícias, né? Troca de vinheta, troca de informação e vamos para as informações sobre o trânsito com Beatriz Alt.
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5: 8h06 e vamos com as informações do trânsito aí, pegando as últimas horas da cidade de Pelotas. As ocorrências da noite, da madrugada, dessa noite madrugada do dia 18 para o dia 19, tivemos às 18h20 um acidente de trânsito com danos materiais na Avenida Fernando Osório, altura do número 5066. Outro acidente tivemos aí pouco tempo depois, às 18h45, também com danos materiais na Rua Lobo da Costa, com Marcílio Dias. E na madrugada não tivemos nenhuma ocorrência, nenhum acidente registrado.
1: Obrigado, Beatriz Alt, 8h07. Vamos passar para a agenda cultural. É, tá chegando. Feiras, exposição, mercado das pulgas e um encontro de K-pop vão movimentar o Centro Histórico de Pelotas nos próximos dias. A programação é gratuita e convida a comunidade a ocupar os espaços públicos da cidade. Os detalhes com o jornalista Gustavo Lozada.
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7: A Agenda Cultural de Pelotas oferece diversas atrações gratuitas até o fim de semana. A programação começa com a exposição 1º de abril, 62 anos do golpe militar em Charges, que pode ser visitada até sexta-feira, das 8 da manhã às 5 da tarde, na Sala Frederico Trebe, no Paço Municipal. Na sexta e no sábado, das 9 da manhã às 5 da tarde, a Praça Coronel Pedro Osório recebe a Feira da Estação e a Feira de Artesanato na Rua, com opções de artesanato, brechó, plantas, gastronomia e produtos de empreendedores locais. Também no sábado, das 9 da manhã às 5 da tarde, o Largo do Mercado Central sedia mais uma edição do Mercado das Pulgas, com antiguidades, peças de brechó e artesanato. Encerrando a programação, no domingo, das 2 às 7 da tarde, o Largo do Mercado Central recebe o Encontrão K-pop, com apresentações de dança e atividades voltadas aos fãs da cultura pop sul-coreana. A Secretaria de Cultura convida a população a participar das atividades e aproveitar as opções de lazer, cultura e convivência disponíveis no Centro Histórico da cidade. Com informações da Secretaria de Comunicação da Prefeitura de Pelotas, da redação da Rádio Universidade, falou Gustavo Lousada.
1: 8:09, obrigado ao Gustavo Lozada, né? A nossa voz que narra as emoções do futebol aqui na Rádio Universidade, né? Bom, vamos a um intervalo comercial. Quero antes enviar, só fazer uma atualização aqui do WhatsApp do Hora Marcada, enviar um abraço muito especial ao pessoal da Recicle, o Thiago Perobon, o Adilson, o André Barcelos, o Paulo Cauã, o José Correia, o Júlio e o Roger, tá bem? Um abração a esses queridos amigos, a Nilza Ávila, lá na Coab Fragata, também está conosco. Tereza Salomão, que chegou por aqui. A Carmenzinha Rios, também. Excelente fim de semana, meus amores. Sérgio Bia, obrigado, né? Direto lá do bairro Dunas, aqui conosco. A Mara Lúcia Marques, também está com a gente. Muito obrigado pelo carinho. O Adão Marques, do Taque 120, chegou. Obrigado, queridão. Muito obrigado, viu? Né? A Bia, tem mais informações? Tem mais gente aqui conosco.
5: Quem chegou conosco também no WhatsApp da Rádio Universidade, o 98413-5473, foi o Marcos Ferreira, sempre com a gente aqui, mandou um bom dia com uma bandeirinha, um bonequinho de bandeirinha do Brasil, com uma bola de futebol, que seja um dia abençoado. E também, né, a gente tá na torcida, né, Sérgio?
1: É verdade, todos nós, né, todos nós estamos aí torcendo para que o Brasil tenha uma vitória e siga adiante na competição, né? É o nosso desejo. Depois do intervalo, são 8:10, conversa conosco o diretor do Procon de Pelotas, Cristone Costa, para falar sobre a queda dos preços dos combustíveis aqui na cidade. Luiz Azambuja me liga nesse momento. Um abraço, querido amigo, lá no Fragata. Já, depois do comercial, vamos falar de queda de preço nos combustíveis.
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0: 8:11.
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1: Oito e quatorze, manhã de sexta-feira, dia 19 de junho, hein? O mês de junho já tá partindo, né? 13 graus a temperatura em Pelotas nesse momento e eu digo para você, o clima mudou e o Rio Grande do Sul mudou junto com ele. 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São 8 horas mais 15 minutos. Estamos recebendo aqui o diretor do PROCON, Cristone Costa, para falar sobre a queda de preço nos combustíveis em Pelotas. Bom dia, Cristone, prazer, mais uma vez, muito obrigado por aceitar o nosso convite, né, estar aqui conosco para a gente falar um pouquinho sobre essa queda do preço nos combustíveis aqui em Pelotas.
14: Bom dia, Sérgio, bom dia a todos os ouvintes da rádio. É um prazer imenso, mais uma vez, poder estar aqui dividindo esse espaço com vocês. Né, agradecer a oportunidade de poder falar um pouco do nosso trabalho aqui no PROCON de Pelotas, que a gente realiza todo mês essa pesquisa de preço, né, para tentar dar uma controlada nos preços dos combustíveis. Né. A pesquisa desse mês, a gente detectou ali uma leve redução no preço, né, da gasolina,
15: comum, né? A gasolina aditivada ela teve uma pequena elevação, mas o maior índice de redução ele se deu no etanol, né? E principalmente no diesel também, que foi o que desencadeou toda essa discussão, né? Principalmente pela guerra que estava acontecendo no Oriente Médio, né? E agora parece que as coisas estão voltando um pouco ao normal após o governo federal tomar algumas medidas, principalmente na questão de fiscalização, intensificar muito essa fiscalização. Nós aqui no PROCON tivemos um papel fundamental, porque nós desencadeamos várias ações junto com a Polícia Rodoviária Federal, junto com a Polícia Civil do Estado do Rio Grande do Sul, né, para tentar coibir, né, esses aumentos que a gente chama de injustificáveis, né, porque a gente sabia que tinha todo esse conflito da guerra, mas nas refinarias, mas o governo federal não tinha repassado, a Petrobras não tinha repassado esse aumento para as distribuidoras, e a gente, né, através de um levantamento, a gente pôde realmente contextualizar que houve esse aumento bem significativo durante esse período, que pesou bastante no bolso do consumidor, principalmente no diesel, que aí pega uma cadeia, né, do transporte, que transporta alimentos e tudo mais, o próprio combustível, e consequentemente acabou dando esse boom aí, né, digamos assim, no preço dos combustíveis.
1: Vocês identificam essa, na prática, né, essa queda no preço do produto nessa pesquisa semanal, e ainda continuam trabalhando com aquela fiscalização de nota fiscal de entrada, né, que vem das distribuidoras para o posto de combustível?
15: No início desse processo todo, né, nós fizemos a fiscalização em 53 postos de combustíveis aqui na cidade. Nós notificamos todos, né, nem todos responderam, né, porque algumas são redes, né? Exato. Então eles já responderam pelas redes, então a gente não tem esse número completo de um a um, mas através das redes, que trabalham sempre geralmente com o mesmo preço, né? A gente faz essa pesquisa mensal, né? A gente faz em 21 postos, depois fizemos em mais 22. A gente nunca faz nos 50 de uma vez só. E a gente, esse trabalho mais minucioso de fiscalizar, a gente não faz, até porque ele tem diminuído, né, o valor. Então a gente só faz quando identifica que tem um aumento supostamente não justificável, até para poder ter subsídios maior, para poder... A gente viu que o governo municipal na época também estava fazendo uma ação muito forte junto com o Ministério Público por causa do diesel, a questão das máquinas que usam no próprio transporte coletivo. Mas assim, a gente não tem como rotina fazer essa fiscalização de pedir as notas fiscais e tudo mais. A não ser quando chega uma denúncia muito pontual no PROCON de algum consumidor que tenha identificado que realmente, olha, isso aqui eu pagava há poucos dias, eu pagava um valor X e ontem me cobraram um valor absurdo. Aí nós notificamos o posto de gasolina, mas assim, ó, posso te garantir que depois das ações que nós fizemos junto com a Polícia Rodoviária, com a Polícia Civil e mais a nossa própria ação junto, né, do PROCON ali, nós não tivemos mais esses aumentos tão discrepantes, muito baseado em todas essas políticas que o governo federal, ao longo desse período, né, com a redução do PIS e do COFINS, enfim, outras medidas, como a gente pode falar, tributárias, né, para poder diminuir e controlar esse preço. Né, e o próprio etanol, né, a gente... através de pesquisas junto com a ANP, ali, a Agência Nacional do Petróleo, a gente identificou que essa diminuição, que foi o maior valor, né, ela se deu muito pelo aumento da produção da cana-de-açúcar, né? Então acaba elevando e acaba diminuindo consequentemente um pouco o valor. A própria questão do etanol também, de 27% a 30% na mistura junto com a gasolina. Então, no etanol a gente tem mais esses fatores, no próprio diesel também, essas políticas que foram adotadas pelo governo federal para poder controlar e diminuir o preço do diesel.
1: Uma reclamação que é recorrente e até às vezes chega para nós aqui também, eu gostaria que o senhor analisasse como se dá essa dinâmica, porque o aumento do combustível, né, ele parte, muitas vezes, e até alguns processos dentro da economia também, eles são oriundos de notícias, né? Digamos assim, o petróleo, ele começa a cair a partir do momento que Donald Trump e o Irã, né, anunciam um acordo de paz, né? Exatamente, quer dizer, então a economia já se movimenta numa perspectiva de que se concretize um cessar-fogo, um acordo de paz e tal. Como é que o Procon analisa esse tempo que existe? Porque quando há uma notícia de suba, né? Se a gente sair 2 horas depois na cidade, já está a suba na bomba. Em muitos postos, ali já estão sendo registradas a alteração do preço na bomba. Quando há uma notícia de queda, ela é muito mais demorada, né? Porque os postos ficam aguardando, creio eu, não é uma afirmativa, é uma pergunta para o senhor. Daí a periodicidade da pesquisa é que traz o grau de importância para que se configure. Olha, baixou, por que que vocês não baixaram? Existem postos ainda que querem atrasar um pouquinho essa dinâmica, seguir com o preço um pouquinho mais alto?
15: Sim, com certeza. Isso a gente trata... O PROCON, nesses casos, nós ficamos muitas vezes com as mãos amarradas, né? Porque tem a questão da lei do livre comércio, né? Sim. E tem todo um processo de, por exemplo, a gente não pode comparar um posto que abre 8 horas da manhã e fecha às 7 da tarde, por exemplo, com um posto que gira 24 horas por dia e ele acaba tendo uma margem de lucro muito maior em cima disso. Até porque roda 24 horas por dia, a estrutura é muito maior, é energia, é água, é funcionários, enfim, ele acaba tendo um custo mais elevado. Então, esse posto que tem um número maior de funcionários, ele não vai, por exemplo, diminuir a gasolina dele, sempre vai ser um pouco maior. E até nós havíamos conversado aqui, que foi um ponto que o senhor mesmo levantou na outra entrevista que a gente deu aqui, é a questão da regionalização, né? A gente sabe que lá no bairro X a gasolina ela acaba sendo um pouquinho mais barato, né? Porque são as pessoas um pouco mais vulneráveis, digamos assim, sem tanto poder aquisitivo, com a gasolina ali que é na boca do bairro, que é mais nobre, que o consumidor tem um poder aquisitivo maior e consegue, né, pagar essa diferença, né? Então tem vários fatores que acabam interferindo assim. Mas assim, eu te confesso que a gente, quando isso é muito questionável, né? Sua pergunta ela é muito pertinente, porque muitas pessoas exatamente relatam isso, né? Ah, vai aumentar o preço da gasolina. Hoje é dia 19, né? Dia 21, segunda-feira, vai subir o preço da gasolina. Tu vai no posto, o preço da gasolina, a Petrobras vai aumentar. Tu vai no posto, a gasolina já está com o preço, né? Conforme eles escutam isso, eles já começam a aplicar isso. Claro que, né, não existe, por exemplo, uma legislação específica que diga o que poderia ser um aumento abusivo nesses casos já de aumento. A gente sabe que aquele posto ele já está trabalhando com uma carga antiga que pagou um valor mais baixo do que, consequentemente, virá com um aumento. Mas então a gente trabalha sempre dentro de uma margem de um aumento, podemos dizer assim, até 20%, o proprietário ali, o posto de combustível, ele pode sim ter esse aumento já, mesmo tendo anunciado e ele não tendo comprado a carga ainda já com esse valor. Então isso acaba nos freando um pouco, né, o nosso poder de fiscalização e de cobrança ali, porque existe essa lei do livre comércio que dá essa autonomia para o posto de combustível poder, dentro de uma margem de 20%, inclusive quando a ANP teve aqui, inclusive nós fizemos uma fiscalização também junto com eles, que a gente não só avaliou a questão do preço do combustível, mas também nós fizemos uma análise em alguns postos de combustíveis da qualidade do combustível, isso é muito importante, né? Que a gente, isso sim, nós temos um índice de reclamação frequente no PROCON, né, da qualidade e do próprio volume, né? Se o que está saindo na bomba é o mesmo que está indo para o tanque do consumidor. E por mais que hajam reclamações, né, os postos que nós fiscalizamos junto com a ANP, todos se enquadram dentro do padrão de qualidade, né, porque vem um técnico da ANP para fazer isso, com toda uma estrutura, com equipamentos, né, de linha para poder fazer isso, e foi detectado que os combustíveis dos postos, né, que a gente fez, a gente não fez todos, porque eles não teriam perna, foi num dia só, nenhum identificou adulteração no combustível, né, e nenhum também identificou que o que sai da bomba não é o mesmo que está indo no tanque do veículo. Então todos os postos se enquadraram dentro do que, né, estipula as regras do Inmetro e tudo mais, que é o que o ANP praticamente trabalha ali, né?
1: Sim. Tem um aspecto que também altera o valor do combustível, independente de guerra, de conflito, né, que é um outro aspecto, e independe também do valor do petróleo. E eu gostaria de saber como o PROCON poderia, digamos assim, se ele pode agir com relação a isso, que é o aspecto que diferencia o consumidor, né, e penaliza também o consumidor sob um determinado ponto de vista, que é chegar num posto de combustível e o camarada te diz assim, no aplicativo chega a ser 10 centavos mais barato, 15 centavos mais barato. Ah, sem o aplicativo o valor é maior, né? Tem postos que trabalham também. À vista, no Pix é um valor, né? E digamos, no cartão é outro valor, né? Aí ainda tem a taxa de cartão e tal, né? Porque não deveria ser, para esse combustível, penso eu, né? Quando eu digo não deveria ser, é uma opinião minha própria, sim, né? Que o combustível ele deveria ser tabelado, né? Tabelado, e é lógico que a gente sabe, de acordo com todo o processo que compõe o custo do combustível para chegar lá no tanque do posto, né, de combustível. Mas o PROCON poderia fazer alguma coisa? Porque, primeiro, ele exclui, né? Ele tem uma tendência de excluir. Porque eu te pergunto assim, uma pessoa hoje com 85 anos, que ainda dirige, tem o seu automóvel, mas não está imerso no mundo da tecnologia para ter aplicativo no telefone, muitas vezes tem só um aparelho de telefone que só faz ligação ou recebe o SMS comum. Então nós já estamos excluindo uma parcela da sociedade. Se é para proteger o consumidor, essa parcela tem que ser protegida, né? Outra situação que acontece, a gente vive num mundo de aplicativos, baixa 300 aplicativos num aparelho de telefone, chega uma hora que teu telefone não funciona mais, vai te pedir espaço, né? Tá te pedindo espaço, aí tu tem que ter o aplicativo do posto para ganhar um desconto no posto, né? Não sei que forma a gente poderia, né, trazer para um processo de igualdade o consumo do combustível eliminando essa questão do aplicativo, né?
15: O ideal realmente seria isso, né? A tua colocação, ela é muito pertinente, e a tua opinião também, eu concordo plenamente com ela, né? A questão da padronização de um valor, né? Nós sabemos, né, que parte da Petrobras ela foi vendida, né, no governo federal anterior, e que isso acabou dificultando um pouco que a Petrobras tivesse esse controle, digamos assim, mais do combustível, né, dos próprios preços. Isso é, né, falado, todo mundo sabe, né, que essa venda da Petrobras ela causou esse impacto, e hoje ela ela não dá essa opção do próprio governo federal monitorar e controlar o preço dos combustíveis, né? Como o senhor falou.
1: Da venda, né? Isso. Eles venderam os postos.
15: Venderam, né, os postos de gasolina. Então, tipo assim, antes o governo federal, né, o posto que é bandeirado lá, eles conseguiam diminuir o valor. E isso a gente sabe que é questão de concorrência, né? A concorrência, ela é muito importante. Porque se eu tenho um posto que vende a gasolina a R$ 6,89 e o outro que vende a R$ 6,29, como, por exemplo, a nossa pesquisa mostrou que o maior preço praticado na gasolina comum foi R$ 6,89 e o mais baixo R$ 6,29... Né? Então, se o governo conseguisse fazer como fazia anteriormente, né, isso dá uma freada, segura. Tu não vai vender a gasolina a R$ 6,89, tu vai olhar pro posto do vizinho do lado, tu vai ver uma fila de carro para abastecer a R$ 6,29 e o teu posto praticamente vazio, né? Então, isso foi um desserviço que foi feito, né, para a população brasileira, que infelizmente hoje o governo não consegue mais controlar. Né? A questão dos aplicativos. Essa metodologia de vendas, né, ela é uma forma que os postos de combustíveis têm de fidelizar o seu cliente. Eu mesmo, eu utilizo um aplicativo, né? Tenho 40 anos de idade, eu consigo, né, manusear um aparelho telefônico normalmente. Mas não existe uma questão específica, uma regra que nós possamos, por exemplo, a questão do cartão de crédito, eu confesso para o senhor que nós não identificamos até agora e não recebemos nenhum tipo de reclamação de algum posto de gasolina que tenha aumentado o preço da gasolina, colocando, por exemplo, a taxa de juros do cartão de crédito ou débito, que a gente sabe que as operadoras elas, né, cobram do estabelecimento uma taxinha de juros ali. Todos, pelo menos que eu frequento, na cidade e tudo mais, eles trabalham. O preço que está, principalmente que está disponível ali para o consumidor, né, no anúncio. No
1: painel ali.
15: No painel ele é o que é cobrado, independente da forma de pagamento. Se nós não recebemos até o momento, né, nenhum tipo de reclamação ou denúncia que diga nesse ponto, mas eu fui pagar alguns itens, por exemplo, nas conveniências, sim, nós recebemos. Por exemplo, a venda de cigarro nas conveniências dos postos de combustíveis. O posto cobra um valor a mais por pagar, até porque a gente, né, isso e a gente acabou indo pesquisar, indo a fundo, né, a gente notificou os postos de gasolina e tem um embasamento legal que sim, que podem fazer essa cobrança em alguns produtos específicos, repassar os juros, digamos, da máquina, né, para o consumidor. Mas isso dentro da conveniência para alguns produtos, não para a compra do combustível, né? Então, assim, hoje nós não temos nenhum mecanismo, inclusive isso, eu até vou repassar, você estava falando aqui, eu vou repassar isso para o nosso setor de fiscalização, para a gente dar uma estudada, porque é um ponto bem, bem, bem importante mesmo. Isso realmente acaba trazendo, entre aspas, um prejuízo para o consumidor. Se bem que, é como eu disse, a propaganda que está lá, né, R$6,89 no aplicativo. Né? Esse valor ele nunca pode ser cobrado a mais, porque aí sim, né, aí é uma cobrança indevida, o consumidor tem o direito de reclamar e que a gente trata dentro das cobranças indevidas, de acordo com o Código de Defesa do Consumidor, tu pode receber esse valor em dobro, né, ter esse estorno em dobro. Tu teve R$50 a mais, foi encher o tanque e era R$6,89 e me cobraram R$7 o litro da gasolina, faz o cálculo, tu tens direito a receber esse valor em dobro de acordo com o Código de Defesa do Consumidor, né? Em casos de cobrança indevida.
1: Claro.
15: Mas é uma situação assim que a gente, posso te garantir que a gente nunca recebeu nenhum tipo de reclamação por causa dessa diferença, né, de preço, de tu pagar à vista, né, na compra normal ou no aplicativo. Às vezes há sim uma confusão. Eu, por exemplo, já atendi um consumidor que disse, mas a gasolina era um valor X e quando eu fui pagar era o valor Y. Né? Nós notificamos o posto e o posto respondeu, né, que aquele consumidor... Então, por isso que é sempre importante, inclusive até quem utiliza o próprio aplicativo, né, quando pegar a notinha e pedir a nota fiscal, incluir o CPF, né, quando o frentista pergunta, quer nota fiscal? Sim, quero nota fiscal, tem que emitir nota fiscal, né? Então, isso é muito importante até para te poder... Às vezes acontece de alguns postos de combustível, a qualidade do combustível, deu um problema no meu carro. Pô, mas eu não peguei nenhuma nota fiscal, eu quero reclamar porque deu problema no meu motor, né? Mas e aí? Se tu não tem a nota fiscal, tu não consegue comprovar essa relação de consumo. Então, isso sempre fica um alerta, né, para os nossos consumidores, principalmente nessa questão do combustível, vá que ocorra, né? A gente não está dizendo que vai ocorrer, né, para ter essa garantia de poder chegar e ter subsídios para poder reclamar e controlar sempre essa questão do preço também. Né? Isso é muito importante.
1: Pegando um gancho com essa sua manifestação, a qualidade do combustível, o PROCON fiscaliza isso também, os índices, claro que não é o PROCON, seria o Imetro, né, creio
15: a
1: eu.
15: ANP.
1: ANP.
15: ANP.
1: Mas vocês acompanham.
15: Isso, nós acompanhamos.
1: Vocês acompanham, né? Tem acontecido incidência de adulteração, né, uma modificação, aquela situação que o senhor trouxe anteriormente aqui ainda hoje, né, da quantidade de combustível que sai na bomba, né, porque ali às vezes parece que sai com tanta pressão aquilo ali que, e borbulhas que daqui a pouco passa um ar ali junto e a gente está pagando, né, ar por preço de combustível, né? E não consumimos o ar, né?
15: Sim.
1: Esse é o problema. Isso acontece? Tem possibilidade de acontecer? O senhor já viu uma situação dessa natureza, não?
15: Nós já recebemos notificações e denúncias dessas situações assim. Inclusive, nessa fiscalização que a ANP fez e nós acompanhamos eles, levamos aos postos de combustíveis, como eu falei, nenhum posto foi identificado esse tipo de adulteração, nem na qualidade, nem no volume. Aí a sua pergunta também foi muito boa nesse sentido. Por causa da velocidade, né? Tu bota, faz borbulhas. A ANP, eles têm aqueles recipientes, né, que eles são regulados ali pelo Inmetro, e ali consta, quando o frentista vai colocar, ele faz tanto com a gasolina comum nas bombas, então ele utiliza uma velocidade mais rápida, que ele aperta o gatilho da bomba e faz aquele volume, né, maior. E ele faz também nos jatos, digamos assim, né?
1: Que aperta e tira.
15: Isso, ele aperta.
1: Está enchendo o tanque ali, ele vai aos pouquinhos.
15: Ele vai aos pouquinhos até que é para não fazer essa espuma, digamos assim. Exato. Não sei nem se faz espuma, né? Mas enfim, seria um termo mais prático que eu achei para poder, para os ouvintes poderem entender.
1: Claro.
15: Então, essa fiscalização que a ANP faz, eles fazem dentro desses parâmetros. É com a velocidade mais rápida, apertou o gatilho. Né, ele vai, claro que chega num nível, ele tem que dar uma seguradinha ali, mas vai até onde pode. E vai devagarinho também, não foi detectado. Mas sim, nós recebemos e o PROCON faz. Inclusive o próprio consumidor tem direito a fazer isso. Pedir o teste de qualidade do combustível. E se eu não me engano, num posto de combustível ele foi autuado porque ele não tinha os recipientes para que pudesse, para poder, nem era a questão aferição. Da medição, era a aferição da qualidade do combustível.
1: Sim.
15: Né?
1: Sim.
15: E ele foi autuado, né, por causa disso, recebeu uma multa da ANP, e o outro posto de combustível tinha aquele recipiente que tem as rodinhas, que é vermelho, que é para o volume do combustível, ele estava com selo de qualidade do Inmetro vencido. Então também foi autuado por causa disso, sim, né? Recebeu uma multa. Tanto que até circulou na imprensa, né, da fiscalização que nós fizemos e dos postos, eles foram autuados. Mas a atuação, a autuação, ela se baseou mais nisso mesmo, né? Pela falta desses equipamentos que o consumidor pode exigir na hora ali esse teste. Isso é um direito do consumidor. Caso for negado, pode procurar o PROCON, que nós vamos até o estabelecimento, né, para que eles prestem esclarecimentos. Então, assim, ó, como isso não é uma demanda muito recorrente, muito frequente que nós recebemos, ela é muito esporádica, alguém liga, mas eu sou motorista de aplicativo, eu botava R$100 e eu rodava 200 quilômetros. Eu botei R$100 e rodei 170 quilômetros, teve uma diminuição de 30 quilômetros. Mas isso, assim, ó, posso te dizer que quase nesses 2 anos que eu estou, né, ali no PROCON, foram 3, 4 vezes que aconteceu. Sim. Não é uma questão muito, muito frequente que exija que o PROCON faça uma atuação mais frequente, digamos assim, mais incisiva, né? A gente sempre, quando o consumidor vai lá, nós atendemos, nós fizemos a notificação para o posto, né? E aí damos o prazo, né, de direito de defesa ali de 10 dias para eles poderem nos responder por escrito, né? Mas enfim, não é algo muito corriqueiro que aconteça diariamente. Pelo menos que chegue até nós.
1: Claro,
15: né? Pode ser,
1: claro,
15: né, que 200 mil pessoas que têm em Pelotas, isso pode acontecer, só que as pessoas às vezes não sabem nem para onde recorrer e acaba deixando, né? Sabe, vou deixar assim mesmo, não sei nem aonde reclamar.
1: Bom, aqueles dados que o senhor trouxe são os dados da pesquisa, né? De uma diferença de 6,89 para 6,29. Né?
15: Isso.
1: São os dados da pesquisa. Porque a queda, ela representa centavos, né? E aí a pesquisa mostra, né, um outro cenário, né? Ela mostra um cenário de diferença de preço e que pode ser atribuído a essas questões que o senhor fala. Trabalhar 24 horas, tem um, né, tem um corpo de funcionários maior, tem um custo maior.
15: Custo operacional, né?
1: Exatamente. Quer dizer, todo esse custo operacional pode acarretar, né, no livre comércio e deixando o posto com um valor um pouquinho maior. Então, nesse sentido, qual é a dica que a gente tem que dar?
15: Pesquisar. A gente sempre orienta o consumidor a pesquisar, né? E a se aproveitar dessas questões de fidelização, né? Por mais que a gente saiba, e que foi muito bem colocado aqui pelo senhor, que isso pode, né, não digo acarretar em algum prejuízo, mas descriminalizar, digamos assim, né? Excluir essas pessoas. Exato. Mais idosas que infelizmente não têm o acesso e não têm essa habilidade de manusear os aplicativos, né? Mas é procurar sempre. Eu, por exemplo, eu moro no bairro Jardim América.
1: Sim.
15: Lá a gasolina é mais cara do que aqui, mesmo com um aplicativo. Eu venho e abasteço em Pelotas, porque aqui eu encontro a gasolina a R$6,29 no aplicativo.
1: Sim.
15: Né? Lá é R$6,49 no aplicativo. Então eu já poupa alguns centavos, né? Então a orientação é sempre essa, assim, o pessoal procurar, né, o menor valor, quem tem um celular que consiga baixar o aplicativo, né, por mais que às vezes pareça ser difícil aquele próprio consumidor que às vezes não tem essa habilidade, né, chegar no posto, parar, pedir ajuda, eles ajudam. Né? No posto aqui em Pelotas mesmo, que eu vi a propaganda, eu parei e disse, olha, como é que eu faço? Disse, olha, entra na loja, faz aqui. E, inclusive, já me deram o passo a passo, né? Sim, me facilitaram, sim, a vida. Isso que, graças a Deus, assim, a gente consegue mexer num celular super tranquilo, de boa. Mas eles auxiliam. Então, aquelas pessoas que estão nos ouvindo aqui, que, pô, como é que será que não? Eu não sei fazer. Chega no posto e pede uma ajuda. Né? Claro, isso é super importante também. Mas a principal dica para pagar menos no combustível hoje é isso, né? É a pesquisa. A pesquisa.

0: 2 horas, às 14, e na sexta-feira é das 8 às 17 horas também. Na segunda e na sexta-feira nós aumentamos, né, o nosso horário de atendimento, né? Todos sabem que o PROCON ele é um órgão vinculado à prefeitura, ao gabinete do prefeito, né? E foi um pedido do prefeito Marrone para que nós aumentasse, estendesse mais esses horários, né? Fizesse um estudo de quais os dias nós temos um fluxo maior de atendimento, e a gente identificou que é na segunda-feira e na sexta-feira.
1: Sim.
0: Né? Então nós aumentamos esse horário de atendimento na segunda e na sexta-feira, sem fechar o meio-dia, das 8 até as 17 horas.
1: Sim.
0: Então o consumidor pode nos procurar ali. Como eu relatei aqui, é importante que levem a nota fiscal, isso muito importante, que é para ter uma prova da relação, né, de consumo ali, né, comercial do estabelecimento, para ter o CNPJ, isso também é um dado muito importante, porque a gente consegue notificar as empresas através do CNPJ.
1: Sim.
0: Muitos consumidores chegam lá, comprei algo na loja X... Tá, a senhora tem o CNPJ? Não sei quem é. Aí a gente, infelizmente, nós não temos, que a gente faz uma busca através do site da Receita Federal para poder notificar. Algumas empresas têm CIP eletrônica, recebe por e-mail, né, que já está cadastrado no sistema do Proconsumidor, mas outras o Procon notifica através do SEDEX. Que aí a gente precisa ter o endereço certinho.
1: Também. E do CNPJ é necessário
0: ter
1: a razão social.
0: Exatamente.
1: Muitas vezes a gente trabalha com nome fantasia.
0: Exatamente.
1: Da empresa,
0: então, isso é muito importante ter, né? E a gente também tem os nossos canais de atendimento, que eu vou dar uma. Eu sempre me esqueço do telefone aqui.
1: Não, fique à vontade.
0: É normal, tá? O nosso telefone é o 3305-3505. Ou também a gente tem o nosso e-mail, que é proconpelotasrs, tudo junto, @gmail.com. Tá? Então esses são os canais que a gente disponibiliza ali para os nossos consumidores.
1: Cristone Costa, diretor do Procon Pelotas, muito obrigado pela sua presença aqui, 8 horas 46 minutos. O tempo passa muito rápido.
0: Passa muito rápido, né? E eu falo demais mesmo. Às vezes tem que dar uma cortada.
1: Não, mas tá bom. As informações são sempre pertinentes e necessárias para que a gente possa entregar com clareza aqui para os nossos consumidores.
0: Claro, com certeza. Eu costumo ser muito detalhista. O nosso trabalho ali exige isso, né? Porque a gente atende muitas pessoas idosas, então tu precisa desenhar, né? Precisa ser minucioso nas informações.
1: Isso.
0: Às vezes até as pessoas saem e dizem, agora eu entendi, porque tu me explicou direitinho, certinho, lá na loja X, eles não me falaram nada disso. Então a gente acaba, e isso vai carregando no dia a dia, né, de ser muito detalhista na fala, né? Até te peço desculpa por tomar muito tempo.
1: Capaz, de forma alguma. Isso é muito importante do ponto de vista que a gente tem que entender, lojista, prestador de serviço, né, o consumidor e o PROCON, todos, né, querem a mesma coisa.
0: Sim.
1: Uma boa e saudável relação comercial.
0: Relação,
1: né? Porque o lojista ou o prestador de serviço, quando eu falo em lojista, o posto de combustível é uma loja, ele vende combustível.
0: Sim, sim.
1: Né? Então, o que ele quer? Ele também quer a preservação do seu cliente. Né? Ele
0: do quer seu nome, da sua reputação.
1: Ele,
0: né,
1: quer que a pessoa siga abastecendo ali e que o número de clientes dele não seja ocasional, porque está passando em frente ao posto. Não. Quer ter uma clientela fixa, né?
0: Uma fidelização.
1: Exatamente, por isso. Muito obrigado pela sua presença aqui conosco nessa sexta-feira, trazendo boas notícias, né? Agora, a dica é essa: tem que rodar um pouquinho mais, gasta um pouquinho mais de combustível para procurar, né? A dica, né, de um combustível mais barato ou de um posto que está vendendo numa melhor condição.
0: É isso aí.
1: Obrigado pela tua presença.
0: Eu que agradeço, um bom dia a todos.
1: Obrigado igual, um bom fim de semana também. Nós vamos ao intervalo comercial. Na volta, nós vamos já estar aqui conosco para conversar o Moisés Farral, técnico de formação do SESC Senat, sobre o programa Mais Motoristas.
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3: 8 horas e 49 minutos. 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
7: Oito horas, 52 minutos, 8h52. 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Governo do Estado do Rio Grande do Sul. 8 horas e 55 minutos, 8h55, a partir de agora, nós estamos recebendo aqui Moisés Fall, né? Ele que é técnico de formação do SESC-SENAT, e nós vamos falar sobre o programa Mais Motoristas, pois o SESC-SENAT publicou o edital da segunda edição de 2026 do programa Mais Motoristas. É uma iniciativa que financia, né? Aliás, não financia porque o motorista não vai pagar. É uma iniciativa que vai custear a mudança de categoria da Carteira de Habilitação Nacional, na CNH, e oferece também qualificação profissional para quem deseja ingressar ou se desenvolver no setor de transporte. Para explicar, né, um pouco mais e como funciona o programa, quem pode participar, quais são os prazos para inscrição, é com ele, né? O técnico de formação do SESC-SENAT, Moisés Fall, que está aqui conosco. Primeiro, o nosso bom dia, o nosso agradecimento, né, por aceitar o nosso convite, estar aqui conosco, esclarecendo os ouvintes, principalmente os condutores, né, condutores profissionais. Moisés, para começarmos, explica para a gente, né, para os nossos ouvintes, o que é o programa Mais Motoristas e qual o principal objetivo dessa iniciativa? Bom dia.
8: Bom dia, Sérgio. Bom dia, ouvintes do programa Bom Dia RU. Para nós também é uma satisfação estar aqui no programa, né, podendo falar um pouquinho mais do nosso projeto. Bom, o projeto Mais Motoristas, ele surge em 2023, quando o SESC-SENAT, juntamente da Confederação Nacional de Transporte, percebe a perca significativa de motoristas no mercado. Estima-se, dados da Confederação Nacional de Transporte, que na última década se perdeu mais de 1 milhão de motoristas. E hoje a gente sabe que tudo que chega na mesa do brasileiro passa pelo modal rodoviário. Bom, aí é que entra o SESC-SENAT, né? A gente percebe essa falta de mão de obra, né, no mercado. E uma das situações que faz com que a gente não tenha pessoas entrando mais no mercado do setor de transporte era o valor da CNH, né? O valor considerável, né? Um valor alto para fazer essa troca da categoria, e também a falta da mão de obra qualificada, né? Daí surge o projeto em 2023. E o objetivo é a troca da carteira de habilitação, ela é custeada pelo SESC-SENAT. Então, não é a primeira habilitação, para que as pessoas não confundam, é a troca. A pessoa pode fazer a categoria C, a categoria D e a categoria E. Rapidamente, a categoria E, a categoria C são para caminhões, né? Caminhões de pequeno porte, caminhões truque. A categoria D já é mais voltada para ônibus, né? Veículo de transporte coletivo. E a categoria E são os articulados, né? As carretas, os bitrens. Então, o foco do projeto é a troca para essas três categorias, C, D e E. Então surge o projeto em 2023, onde o SESC-SENAT custeia, paga toda essa troca da carteira, né? E a única contrapartida da pessoa, do candidato, é realizar o curso de formação.
7: Sim.
8: Então ele precisa concluir um curso de formação após a troca da CNH. Não vai pagar nada pela troca da categoria, não vai pagar nada pelo curso de formação. Então lá em 2023... nós tivemos, a nível de país, 55 mil pessoas inscritas no programa. 55 mil. Aqui em Pelotas foram 387. E todas as pessoas inscritas em 2023 que preencheram os requisitos foram convocadas para realizar o projeto.
7: Uma curiosidade, o SESC-SENAT acompanhou... existem motivos explicáveis para essa redução de 1 milhão de motoristas? A gente sabe que aquele camarada que era o motorista raiz, vamos dizer assim,
8: sim, sim,
7: foi envelhecendo, né? Nós temos, verdade, uma geração de motoristas que envelheceram, né? Mas a falta de ingresso de novos motoristas, ela, além de ser gerada também, né, pelo custo da carteira, da habilitação, como o senhor disse aqui, existem outros motivos e que causaram essa redução aí de 1 milhão de vagas?
8: Ah, sim, existem vários motivos, né? A gente não tem assim dados específicos, né? Mas, claro, a gente observa e percebe, a nova geração já não tem assim o mesmo interesse, né, pela condução de veículos
7: pela
8: pesados,
7: atividade.
8: Pela atividade, né? A gente sabe que tem riscos também, né, na estrada, segurança pública. Talvez a mão de obra não está tão valorizada como deveria de ser.
7: Sim.
8: Então existem assim algumas variáveis que fazem com que se tenha esse déficit elevado, né?
7: Quando o senhor falou da carteira, né, que tem essa exigência da formação, ela é amplamente para todos os motoristas ou somente para aqueles que são motoristas profissionais autônomos e não os das empresas, ou o projeto abrange todos? Porque,
8: sim,
7: quem custeia hoje o SESC-SENAC também são as empresas.
8: São as,
7: né,
8: empresas, exatamente.
7: Que
8: são
7: associadas.
8: Exato,
7: isso, exatamente. Então, eu lhe pergunto, esses também terão o direito?
8: Sim, sim. Em 2025, então, continuando assim, né? Em 2025 a gente teve um edital voltado somente para as empresas do setor, né? Onde as empresas do setor de transporte indicavam pessoas para efetuar essa troca da categoria.
7: Sim. Seus próprios motoristas.
8: Isso, os motoristas, pessoal do almoxarifado, da oficina, claro, do escritório, quem fosse lá poderia ser indicado pelas empresas. Mas enfim, chegamos em 2026, né? O edital ele saiu anteontem, dia 17, e ele é um edital que nós chamamos assim, internamente lá no SESC-SENAC, de pessoa física, porque ele é voltado para todas as pessoas físicas que têm interesse em participar e que têm interesse em um dia vir a ser motorista ou, sim, realizar essa troca da carteira. A prioridade desse edital de hoje, que saiu anteontem, a nível Brasil, não é só do nosso SESC-SENAC de Pelotas, de todas as mais de 170 unidades que a gente tem espalhadas pelo país, o objetivo é, o foco é mulheres e pessoas que estejam cadastradas no CAD único. Então, essas pessoas, elas têm prioridades, vamos dizer assim, no projeto. Bom, mas aí vai dizer, então, quem não é mulher e quem não está no CAD único não pode escrever? Não, pode se inscrever também. A diferença é que eles terão prioridades. Então, a gente chama de lotes antecipados para inscrição, né? A partir da semana que vem, de 24 a 28 de junho, abre-se a inscrição somente para mulheres. Então, as mulheres terão prioridade, desde que elas preencham o requisito. Ela precisa ter a carteira para carro, né? Ela precisa ter o requisito lá para fazer a troca para carteira C ou AD, se for o caso, né? De 29 de junho a 3 de julho, são pessoas que estão cadastradas no programa do governo CAD Único. Então, são pessoas em situação de vulnerabilidade social.
7: Exato.
8: E de 4 a 14 de julho, aí as inscrições são abertas para todas as pessoas que desejam efetuar a troca da habilitação. Bom, mas eu sou mulher, eu estou no CAD Único e eu perdi essa janela inicial, né? Eu posso fazer a inscrição de 4 a 14 de julho? Pode também. Então não tem problema nenhum. Agora, a partir de 14 de julho, aí a gente já não tem mais a inscrição. Então o edital ele traz esse período e não fica as inscrições abertas durante o ano todo. Isso é muito importante.
7: Sim.
8: Que as pessoas se atentem aos períodos de inscrição. E o outro detalhe, a inscrição ela é feita exclusivamente pelo site do sescsenat.org.br. Tem um link lá nas nossas redes sociais também, no Instagram, no Facebook, mas hoje a gente não está fazendo a inscrição no balcão por uma questão de estrutura. A gente não sabe o volume de quantidade de pessoas inscritas. Nós estávamos em reunião com o secretário Cigalês, da Desenvolvimento Econômico e Inovação.
7: É, o Jefferson.
8: Jefferson Cigalês, semana passada, ele nos passou até um dado que eu desconhecia, que existe mais de 120 mil pessoas em Pelotas cadastradas no CAD Único, né? Então a gente não tem ideia do volume de pessoas que vão se inscrever no projeto e nós não teríamos estrutura para receber essas pessoas. Então, toda inscrição é no site, no cessenat.org.br, nesses períodos que nós citamos agora.
7: Sim. Bom, eu quero lhe perguntar, o edital prevê períodos antecipados? Queria que o senhor falasse um pouquinho para a inscrição, né? Os públicos o senhor já nos trouxe aqui.
8: Isso.
7: Né? Mas eu queria saber as datas.
8: Isso. Né? Podemos reforçar para o pessoal assim, ó. Então, para as mulheres, o período de inscrição é de 24 a 28 de junho, né? Já começa semana que vem. Depois de 29 de junho a 3 de julho é para as pessoas que estão no Cade Único.
7: Sim.
8: E aí abre para todas as pessoas de 4 a 14 de julho. Claro que é importante a gente reforçar que a inscrição não garante a participação no processo. Tem que passar pela análise documental, claro, verificar a questão do preenchimento dos requisitos, né? E seguir uma ordem, né? Dentro dessas convocações. Hoje a gente não tem assim uma estimativa exata de quantas pessoas poderão se inscrever, né?
7: Claro.
8: Mas a gente estima um número bem considerável.
7: Eu acho que é importante a gente ressaltar aqui, gostaria que o senhor falasse sobre isso, que é para troca de categoria, né?
8: Isso,
7: não é primeira habilitação, isso, né?
8: Muito bem lembrado, né? Então a gente, o programa Mais Motoristas é para as pessoas que desejam realizar a troca da carteira, para as categorias C, D e E, né? Para caminhões, ônibus, veículos, sim, articulados, né?
7: Esse curso de aperfeiçoamento, ele traz uma atualização, digamos assim?
8: Podemos dizer assim que é um curso que ele qualifica mais essa pessoa, vamos dizer assim. Após a realização da habilitação, então, o Cessenat ele custeia tudo, desde o exame toxicológico, o exame médico, o exame psicológico, as aulas de direção, a emissão da CNH, tudo é custeado pelo Cessenat. Após essa realização de todas essas etapas exigidas lá pelo Detran,
7: sim,
8: ele volta ao Cessenat para fazer esse curso de qualificação profissional, que nós chamamos de Escola de Motoristas Profissionais. Então, nessa Escola de Motoristas Profissionais, ele vai realizar o curso de acordo com a categoria da habilitação que ele fez. Se é a D, ele vai fazer a escola voltada para o ônibus. Se é a categoria E, vai ser voltada para os veículos articulados. Então, durante essas 107 horas... ele passa por noções de cidadania, ele vai fazer um cadastro no nosso site, que é o Emprega Transporte, uma plataforma para aproximar a vaga do mercado de trabalho para aquele que está buscando essa vaga. Ele vai fazer um curso regulamentado pelo Conselho Nacional de Trânsito, seja o transporte de cargas indivisíveis, ou transporte de produtos perigosos, ou transporte coletivo de passageiros. Ele vai passar por aulas em um simulador de direção de alta tecnologia. A gente tem um equipamento lá com um valor aproximado em R$1 milhão, um equipamento de ponta, onde simula várias situações no trânsito. E após ele passa também por uma norma regulamentadora do Ministério do Trabalho, seja uma NR35 ou uma NR20, dependendo do curso. E por fim ele faz mais aulas práticas em um veículo na via. Pode ser um ônibus no perímetro urbano, ou um veículo biarticulado na rodovia, um bitrem, né, uma carreta lá com 19 metros, 19,80 metros, ele vai fazer essa prática na rodovia. A gente tem empresas parceiras hoje que nos disponibilizam esses veículos e a gente consegue trazer uma maior qualificação para essas pessoas que vão ter realizado essa carteira de habilitação. Sim. E esse é o único requisito. É a única contrapartida que as pessoas precisam. Olha, eu fiz a carteira, eu preciso obrigatoriamente passar pelos cursos de qualificação. Porque o projeto Mais Motorista, ele custeia a troca da carteira. Mas a troca da carteira de habilitação, ela é parte do projeto. Ele precisa finalizar com o curso de formação.
7: Claro.
8: Bom, mas a pessoa evadiu. A pessoa fez a carteira e sumiu, não quer fazer mais o curso, enfim. É um direito que ela tem, mas aí ela vai precisar ressarcir o Cessenat dos valores que foram investidos, né?
7: Claro.
8: Isso vai ficar bem claro no momento que ela for assinar o termo de adesão, mas é importante que todos saibam. É necessário passar para essa formação, é a única contrapartida.
7: Bom, para a gente fazer um fechamento aqui, onde os interessados... O senhor já falou, é exclusivamente no site, né?
8: Sim.
7: Exclusivamente no site para buscar estas informações. Acho que a gente explorou aqui todos os aspectos, né?
8: Tranquilo. Alguma
7: pergunta que porventura eu não tenha lhe feito, que o senhor considera, sim, importante, fique à vontade.
8: O secretário lá, Jefferson Cigales, né, colocou também à disposição a Secretaria de Desenvolvimento, pessoal da Secretaria de Assistência Social também vão estar disponibilizando locais para auxiliar as pessoas que possam ter dificuldades, né? Às vezes a gente sabe, a pessoa não tem acesso à internet, só no celular já fica difícil, né? Então a gente vai ter essas parcerias aí junto da prefeitura. E a unidade do Senat também está à disposição. Ah, eu estou com uma dúvida, não entendi muito bem, pode nos procurar, a gente vai informar. Nós estamos localizados na Avenida Engenheiro Ildefonso Simões Lopes, 1206, né, no bairro Três Vendas, lá em direção ao Arco-Íris. Então, das 8 da manhã até as 19h30, sem fechar o meio-dia, de segunda a sexta, aos sábados pela manhã, a gente sempre tem uma equipe preparada lá para receber o pessoal e auxiliar. Eu acho que é importante também nós passar para o pessoal a documentação que vai ser necessária.
7: Sim, sim.
8: A documentação, né? Então, primeiramente a pessoa vai ter que ter a CNH, né? A CNH tem que estar válida, porque a CNH vencida lá, além dos prazos, não consegue realizar o processo. E a CNH na categoria B, no mínimo, né? No mínimo há 12 meses para efetuar uma troca para C. E se desejar pular C, podemos dizer assim, para D, ele tem que ter 24 meses e 21 anos de idade. Aí ele consegue dar B e passar lá para D. Aí uma é maior que a outra, vai abrangendo as anteriores, né? Para chegar na categoria E, ele precisa possuir a C ou a D. Aí um ano de C, ou um ano de D, os 21 anos de idade, ele consegue pular para essa categoria aí. Mas enfim, então, CNH é um documento, o comprovante de residência, uma conta de luz, água, internet, ele precisa também uma certidão de nada consta do DETRAN, que isso pode se sair no site do DETRAN, ou ele pode procurar um CFC credenciado, né, que consegue se emitir essa certidão. Porque se ele possui mais de uma infração gravíssima, ele não consegue participar do projeto.
7: Sim.
8: Até uma é possível. Também a certidão de antecedentes criminais, que é emitida no site lá. E quem for oriundo do cadastro único, para ter prioridades, né, vai precisar da certidão de comprovante do cadastro para os candidatos inscritos no CAD único. Então, basicamente é isso, é CNH, a certidão do DETRAN, do prontuário lá da CNH, os antecedentes criminais, comprovante de residência, e quem vem do CAD único lá, a certidão para comprovar esse cadastro. Toda essa relação de documentos hoje já se encontra na nossa página, csenat.org.br. O pessoal rola a página até o final lá, tem programa Mais Motoristas, já acessa o edital com todas as informações, ou ainda no nosso Instagram, CSenat Brasil.
7: Sim.
8: No link da bio já tem também o acesso para o edital. E a gente está à disposição na nossa unidade, também através do telefone 53-3284-1800, a gente consegue passar informações para as pessoas.
7: Conversamos com Moisés Fal, técnico de formação do SEST Senat, né, sobre o programa Mais Médicos. E aqui a gente, né, quer parabenizar o SEST Senat através de toda a força de transporte brasileira, né, porque foi a criação do SEST Senat, ela passa por uma percepção dos empresários também,
8: sim,
7: de uma melhor formação do seu motorista, né, de acompanhar, porque não é apenas gerar um emprego, é entregar às vezes um caminhão de R$1 milhão na mão do camarada.
8: Exatamente,
7: né?
8: Exatamente.
7: Então, é uma máquina que pode se transformar numa arma se não for bem usado também, que a gente percebe os acidentes nas estradas, né? Então, o quão importante é o trabalho de vocês, que é esse trabalho permanente, né, de estar sempre qualificando os motoristas do nosso Brasil afora. Muito obrigado pela sua presença aqui, trazendo essas informações.
8: Obrigado, Sérgio. Obrigado, então, o espaço aí da rádio. A gente deixa lá o CSenat à disposição, né, para auxiliar esses motoristas ou futuros motoristas, né? A gente sabe que essa profissão, ela é muito importante e, havendo aí uma deficiência, certamente nós seremos impactados, né?
7: Sem dúvida.
8: Tá bem, obrigado.
7: Depois do comercial, estaremos conversando com o economista e professor Marcelo Passos sobre, né, o impacto do acordo de paz entre Estados Unidos e Irã.
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10: 9 horas e 14 minutos.
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0: 9h18. Professor Marcelo já está na linha conosco? Não, o Leonir vai providenciar o contato aqui com o professor Marcelo Passos para que a gente possa conversar um pouquinho, né? Daniel Curz está a postos?
1: Vamos ver se o Daniel... Na área.
0: Ah, então, que novidades temos nessa sexta-feira pela manhã?
1: Seguimos com o céu encoberto, Sérgio, não tem chuva, temperatura amena, mas muita umidade, né, que a gente acompanha pelas ruas da cidade de Pelotas, né, não está fazendo frio, né, pelo menos nesse destaque. A gente recebeu algumas reclamações, Sérgio, de clientes da Claro, que tem internet e TV a cabo no bairro Fragata, que estão sem sinal desde a madrugada, né, e a informação da empresa que nos repassou, né, a gente fez o contato com o responsável aqui na cidade, é que esse problema aconteceu na rede que leva até o bairro e que tem o horário final, pelo menos limite para conserto, a 1h de hoje. Então, pessoal que depende aí da internet, da Claro, da TV a cabo, da Claro, tá com esses problemas aí. Vamos esperar que esse pessoal não passe, não fique sem sinal para a noite, na hora do jogo, Sérgio.
0: Exato, é verdade, né? É verdade. Então, tá bem. Então, obrigado ao Daniel Curz trazendo aí essas informações momentâneas, né? Momentâneas. E Marcelo, professor Marcelo, ainda não está conosco? Né? Ainda não está conosco. Bom, vamos trazendo aqui, dando sequência às informações, são 9h20, estamos no aguardo da conexão com o professor Marcelo, né? Para que a gente possa... conversar um pouquinho, né? Uma entrevista sobre os efeitos do acordo de paz, uma vez tendo sido assinado, né? Então, o Leonir está tentando o contato ali, né? Vou pedir para a Bia que escreva para ele aqui, né? Que nós estamos ligando. A Bia já está conversando com ele também, né? A gente vai buscando o contato por todos os caminhos, né? Todos os caminhos. Bom, tanto a Beatriz quanto o Leonir vão me posicionar aqui. A hora que o professor Marcelo tiver a postos, né? Tiver a postos, a gente vai trazendo informações. Está, né? Conosco? Bom, 9h21, professor Marcelo Passos, mais uma vez conversando conosco aqui. Bom dia e muito obrigado por atender o nosso pedido para estar aqui no Bom Dia Rio, conversando conosco sobre os efeitos do acordo de paz. Bom dia, professor.
2: Bom dia, Sérgio. Bom dia a todos os ouvintes da RU, da Rádio Universidade. É um prazer estar aqui mais uma vez.
0: Professor, a gente sabe, né, pelo menos tem uma percepção de leigos, né, que em determinados momentos uma notícia já gera um movimento, né, dentro do processo da economia. Às vezes até a economia global, como é o caso de qualquer movimento nesse conflito Estados Unidos e Irã, que possa, porventura, reduzir ou criar uma possibilidade de redução no preço do petróleo, né, já faz esse movimento, né? Quais são os principais aspectos que o acordo de paz pode trazer assim, de imediato para a vida do cidadão?
2: Bom, em primeiro lugar, o acordo de paz, que vai ser ainda rediscutido em algumas instituições, né? Então ainda não está definido que a paz esteja segura.
0: Exato.
2: Né? Mas, enfim, já é um caminho, um grande avanço, né? Ele, se for efetivado, ele pode estabilizar o Estreito de Hormuz e diminuir o chamado prêmio de risco do petróleo. Quer dizer, o preço do petróleo, né, sobretudo do barril do tipo Brent, que é o preço que mais nos afeta, ele deve cair, né? Isso traz também uma possibilidade de reabertura de rotas para o Oriente Médio, isso normaliza fretes marítimos, né? O Brasil exporta para países do Oriente Médio e às vezes tem que passar, os navios tem que passar pelo Estreito de Hormuz, então esse comércio via Estreito de Hormuz, sobretudo de grãos, né, milho e soja, sobretudo, esse comércio tende a se estabilizar também. Agora, por outro lado, afeta o país também em alguns valores, por exemplo, o dólar, por exemplo, né? A cotação do dólar, ela pode subir um pouco mais, porque o Brasil, nesse período de guerra, o Brasil passou a exportar mais petróleo, a Petrobras passou a exportar mais petróleo para substituir as exportações do Irã, e também o mercado financeiro, né, registrou ingressos de dólares, porque os títulos americanos, que funcionam como uma espécie de porto seguro, né, os Treasury Bonds, que são os títulos lá do mercado americano, da dívida americana, esses títulos ficaram menos atraentes. Então, os investidores do mundo todo passaram a buscar países que tenham retornos de renda fixa mais elevados. O Brasil é o maior juro real do mundo, né? Então, muito dinheiro entrou no Brasil e isso pressionou o dólar para baixo, né? A gente teve uma queda do dólar nesse período de guerra, que é uma coisa, parece contraintuitiva, mas foi por conta das maiores exportações da Petrobras e também do ingresso maior de dólares no Brasil. Então, aumentou a oferta de dólares no Brasil, isso reduziu a cotação do dólar e apreciou o real, né? A nossa moeda.
0: Sim.
2: Então, esse efeito, ele agora já começou a se dissipar, né? O dólar começou a subir um pouquinho e a curva de juros deve cair, porque o Banco Central, ele reduziu a taxa Selic um pouco, né? 0,25%. Então, a gente vai ter que aguardar mais um tempo os efeitos. Sobre a Petrobras, a gente vai ter um impacto por um lado, de uma queda da receita, porque a Petrobras vai passar a exportar menos. Por outro lado, diminui o chamado PPI, né, que é a paridade de preços, né, que a Petrobras pratica quando o barril do petróleo sobe, né, ou quando o dólar sobe, né? Então, a gente espera que a Petrobras possa agora ficar numa situação mais confortável para não ter que aumentar gasolina e tudo mais, porque durante esse período todo da guerra, o governo atuou segurando o preço de gasolina, de combustíveis. Ele aumentou algumas vezes, poucas vezes, mas ele fez um esforço muito grande, inclusive fiscal, né, para garantir preço de petróleo, e ainda mais em ano eleitoral, né? Então, isso vai acabar, felizmente, porque realmente é complicado a gente ficar subsidiando o preço do petróleo e gastando dinheiro público com isso, né?
0: Sim. Professor, o senhor acredita numa mudança a curto prazo, até porque estruturas de produção, né, mesmo só a abertura a reabertura do Estreito de Hormuz, né, traria já uma consequência positiva, porque parte daquela estrutura de produção de gás e petróleo no Golfo Pérsico foi destruída, né, dentro desse processo de ataques, do conflito, né? Isso pode fazer com que o preço do petróleo demore mais para voltar aos níveis, digamos, de antes da guerra? É possível acreditar que ele possa voltar ou vai ser difícil?
2: Não, ele volta relativamente rápido, não? Né? O mercado de petróleo, de commodities, ele acusa muito rapidamente qualquer. Só a mudança das expectativas que tu colocaste, né, já
0: Exato.
2: faz com que o preço do petróleo fique descomprimido, vamos dizer assim. Ele começa a cair, né? Ele registra quedas. Então só isso já beneficia, né? E existe outro ponto também, que são as tarifas. Bom, dois pontos, né? Primeiro, a liberação de ativos congelados do Irã,
0: Do
2: né?
0: Irã, né?
2: Isso também facilita as nossas exportações para lá. O Brasil tem um comércio bilateral com o Irã de 3 bilhões de dólares, mais ou menos, né? E na verdade, a gente exporta para lá milho, soja, açúcar, também carne, né? Então, é a nossa pauta exportadora. E a gente importa de lá e de outros países do Oriente Médio, sobretudo do Marrocos, né? Adubo, fertilizantes, né? E aí tem mais alguma coisa de frutas secas e tal. Mas o Brasil depende dessa rota, né? E também de outros países para importação de fertilizantes. O Brasil importa fertilizantes da Rússia, do Marrocos e do Irã também, sobretudo ureia, né? E a gente depende disso. Então, é uma notícia boa para o agro também. Agora, também tem outro ponto também que é importante ressaltar, que eu deixei para o final, que é, são as tarifas de 25%. Os Estados Unidos, além de congelar os ativos do Irã, no mundo todo, ele também anunciou tarifas de 25% sobre aqueles países que realizam negócios com o Irã, né? Então, o Brasil está sofrendo essa tarifa de 25%, né, na medida que negocia com o Irã. E espera-se que essa tarifa caia, né, porque não, se a guerra termina, não tem por que ter tarifa de 25% sobre países que negociam com o Irã, né?
0: Sim, mas do ponto
2: é um ponto importante.
0: Claro, e do ponto de vista econômico, hoje indicadores, né, demonstram uma inflação que os Estados Unidos não tinham, né? Bom, sim. O acordo de paz, o Irã negocia pesado. O Irã quer a abertura do Estreito de Hormuz, que é o controle, digamos assim, quer seguir com o controle, ele quer a manutenção do programa nuclear, quer, o senhor citou aqui, o descongelamento de ativos, né? E até um pacote bilionário que deve ser pago pelos americanos para reconstruir o país. Né? Uhum. Então, do ponto de vista estritamente econômico e, digamos, pragmático, né, o Irã sai com uma vitória financeira, mas isso vai ser um custo para os Estados Unidos. Quando o senhor falou em taxas agora, né, para o Brasil, uhum, será que isso muda também a percepção americana de liberar as taxas ou mantém as taxas para conseguir cumprir esse pacto de paz que vai trazer uma carga financeira pesada para os americanos?
2: Tu dizes em relação às tarifas de 25%?
0: É, porque os Estados Unidos, para atender às exigências do Irã, né, ele vai ter que ter dinheiro para pagar tudo isso. Ele criou uma guerra, né, uhum, e vai ter que ter dinheiro. Será que modifica, como o senhor disse, essas tarifas de 25% para outros países?
2: A gente espera que essas tarifas sejam eliminadas ou se reduzam, né? Porque, claro, com o fim da guerra, né, que pelo jeito está próximo, a gente nunca sabe o que passa pela cabeça do Trump, muito menos do Netanyahu, né? Mas a gente espera que essas tarifas caiam. Agora, realmente, tu colocaste um ponto interessante, que o Irã ganhou a guerra, né?
0: É.
2: O Irã ganhou a guerra. Então, é um acordo de paz, claro, mas o Trump vai posar de vencedor, mas o Irã ganhou a guerra. Qualquer analista que tenha acompanhado a guerra, né, e tenha verificado os desdobramentos, fechamento do Estreito de Hormuz, né, enfim, os movimentos de guerra, sabe que o Irã ganhou a guerra. E foi uma guerra que os Estados Unidos nem deveriam ter entrado. Eles entraram impulsionados por uma pressão de Israel, de Netanyahu, e que agora estão saindo porque viram os efeitos domésticos, os impactos na economia interna, na própria popularidade do Trump a nível interno, que vai ter eleições legislativas no futuro, né, ainda esse ano. Então, tudo isso fez com que os Estados Unidos façam esse recuo, né? O acordo de paz é um recuo norte-americano, né? Agora, quanto à questão das tarifas, é difícil prever, porque a gente coloca uma expectativa de que as tarifas sejam eliminadas, mas é difícil prever, porque o Trump, com tarifas, ele brinca com tarifas, né? Ele uma hora aumenta, uma hora diminui, enfim. Ele não tem muita previsibilidade. Agora, de qualquer maneira, só a estabilidade na parte logística e a estabilidade no Estreito de Hormuz já faz com que o prêmio de risco do petróleo caia, e que isso, de maneira indireta, impacte na inflação internacional, né?
0: Professor...
2: Desculpa, o que é uma medida positiva, né?
0: Sim, sim, sim. Uma outra curiosidade, né? Lá nos Estados Unidos, esse processo todo gerou uma inflação doméstica, né, como se diz, uhum, né? E aí eu gostaria de lhe perguntar, para o Brasil, para o bolso do brasileiro, né? Nós estamos vivendo um ano de eleições, que teremos aí um processo né, de muita liberação de verba, emenda parlamentar. Isso vai acontecer porque é um ano eleitoral, né?
2: E, sim, já está acontecendo.
0: Exato, né? Exatamente. E a pressão sobre o executivo por parte do legislativo é algo natural, né? Mas que ações no campo da economia o senhor vê que estão sendo tomadas que, combinadas com esse processo internacional, pode nos trazer consequências negativas, não para esse ano ainda, mas já para o ano que vem, né? Ou para esse ano, né? Ou para esse ano.
2: A gente tem aí uma série de medidas que o governo tomou, isenções tributárias para taxistas, para caminhoneiros, maior volume de crédito para o Minha Casa Minha Vida, enfim, uma série de medidas que expandem o gasto, né? Que expandem a despesa. Isso o governo está praticando, a gente chama isso de praticar política fiscal expansionista. Então o governo está expandindo gastos, né? Como forma de ganhar votos, né? Como incumbente, o Lula. Ele usa a máquina a seu favor, como usou o Bolsonaro há 4 anos atrás, né? Que fez algo parecido também com caminhoneiros, com,
0: Sim.
2: enfim, taxistas e tudo mais. Então isso é péssimo, né? A gente está falando aí de mais de 250 bilhões de reais desse fluxo expansionista de gastos. O governo aumentou a arrecadação, mas aumentou mais ainda os gastos, né? E isso é ruim porque o Brasil já tem. Isso a princípio não vai impactar tanto o déficit, são despesas fora da que não são contabilizadas no déficit, né, na meta de déficit que a gente tem para esse ano, né? Então não vai impactar no déficit, mas é tipo uma maquiagem fiscal que o mercado fica sabendo. O mercado sabe de tudo. Então o mercado sabe que o governo está gastando além da conta, sabe que ele tá maquiando um déficit que na prática é maior, né? Está usando mecanismos contábeis para fugir do registro do déficit, né, desses bilhões que ele gasta com benesses, né, com populismo fiscal, e sabe que isso vai ter impacto, né, tem impacto, e que a dívida bruta PIB, o peso da dívida bruta do governo em relação ao PIB, ao que é produzido, está aumentando, né, e não vai cair, no mínimo não cai, na melhor das hipóteses não cai, mas vai aumentar. Então, o próximo governo, seja ele qual for, Sérgio, vai ter que se debruçar sobre esse problema. Vai ter que olhar de perto esse problema e fazer um ajuste fiscal que traga confiabilidade, um ajuste fiscal crível, que tenha credibilidade, a partir do ano que vem, já, né? Seja ele Flávio, Bolsonaro, seja ele Lula ou qualquer outro candidato que assuma, vai ter que se debruçar sobre isso. O Brasil precisa, de uma nova reforma. Talvez previdenciária, o Brasil precisa ajustar despesas, o Brasil precisa. O Estado brasileiro precisa caber no orçamento. Esse é o ponto. Não está cabendo, né? E não é de agora, isso desde o governo Dilma, né?
0: Sim.
2: Dilma expandiu despesas públicas, gerou uma dívida bruta enorme, botou os juros nas alturas, e isso depois com Temer, com Bolsonaro, agora com Lula, isso não foi resolvido ainda, né? A razão dívida bruta PIB hoje está beirando 90%. Então, é um patamar de dívida bruta muito alto para um país como o Brasil, ainda mais com juros altos, os maiores juros reais do mundo, né? Que aumenta ainda o peso dessa dívida, né?
0: Sim.
2: Então, isso vai ter, a gente vai ter que lidar com isso, porque do contrário, a gente vai ter inflação, vai ter juros mais altos, vai ter recessão, desemprego, né? E ninguém quer isso. Só que o governo Lula parece desconsiderar isso quando faz esse populismo fiscal, quando ele
0: Sim.
2: roda a máquina de gastos lá para favorecer o candidato, né, incumbente, o presidente Lula, nessas eleições, né? Isso é insustentável a longo prazo.
0: Sim. E nos últimos 8, 10, 12 anos aí, parece que todos os governos têm feito isso, né? E
2: Assim.
0: se esse cenário continuar, como o senhor nos traduz aqui, né? Eu queria uma leitura sua, porque nós estamos com 80 milhões de brasileiros endividados, né?
2: Sim, também tem então, essa questão.
0: Então, a que cenário, né, nós vamos chegar? Qual será a consequência disso, como o senhor diz, uma dívida fiscal? Porque até o momento, né, a única percepção que talvez o brasileiro comum, o cidadão comum tenha, é do combustível, né? A guerra afetou o cidadão comum no preço do combustível, mas é lógico, o preço do combustível, ele afeta o transporte, afeta a produção de grãos, afeta tudo mais, né? E como o Brasil, como o senhor vê o Brasil, né? Volto com a aquela pergunta que eu havia feito, né, num ano de eleição, com esse contingente de brasileiros endividados e com essa questão da dívida fiscal, com essa questão, digamos assim, da permissividade de projetos, né, que utilizam recursos públicos, né?
2: Sim. Detalhe, só para corrigir um dado que eu passei, a dívida bruta, ela é 80% do PIB, né? Mas ela está em trajetória de crescimento.
0: Sim.
2: E ela
0: sim.
2: chegou a quase 90% do PIB no governo passado, no início do governo passado, final do governo Temer, né? Então ela pode voltar para esse patamar, né? E a gente está falando aí uma dívida bruta de mais de 10 trilhões de reais.
0: Sim. Né? Só para a gente... Professor, só para a gente traduzir para aquela pessoa que não é letrada em economia, né? A dívida bruta, eu queria que o senhor explicasse rapidamente, a dívida bruta com relação ao PIB, né? O PIB é o que, tudo que é produzido aqui no Brasil, né?
2: Exato. A dívida bruta PIB é a dívida do governo federal, do INSS, dos governos estaduais e municipais.
0: Tá.
2: Desculpe, a dívida total, né? Tá. Estados, municípios, governo federal e INSS.
0: Sim.
2: Com PIB.
0: Com isso.
2: Com PIB, com o que nós produzimos, com o produto interno bruto.
0: Exato.
2: Então, esse é o grande indicador que os investidores externos utilizam para avaliar um país, se o país está endividado ou não.
0: Sim, exato. Né? Quer dizer... Então,
2: detalhe, a maior parte desses gastos que impactam na dívida são juros, né? E déficits. Toda vez que a gente gera déficit, é como se nós devêssemos para o banco, né? Se nós temos uma dívida alta com o banco, a gente não pode entrar no cheque especial, que seria o equivalente a um déficit, né?
0: Sim.
2: A gente não pode ficar devendo mais, porque senão o banco vai aumentar a dívida. A gente vai ter que pegar um empréstimo para pagar o cheque especial, enfim, vai aumentar a nossa dívida. Mesma coisa, né? Então, ainda mais com juros altíssimos, né? Porque os nossos juros reais hoje são os maiores do mundo. Então o governo paga muitos juros sobre uma dívida que já é muito alta.
0: Sim, sim. É. E esse é um problema.
2: Isso aí, né? pode travar investimentos no futuro, né? Pode gerar inflação, pode gerar desemprego, pode aumentar mais juros ainda no futuro, né?
0: E às vezes esse futuro está bem próximo, né, professor?
2: Sim, não, exato. A partir do ano que vem, Sérgio, a gente vai ter que... Porque esse ano eu já estou dando... Né, já estou considerando que o governo não vai fazer nada.
0: Exato. Né?
2: Pelo contrário, pode até pressionar mais, pode até aumentar mais.
0: Exato. Né?
2: Embora tenha tido aumento de arrecadação também. Então, assim, o governo resolveu fazer um ajuste pífio em cima da arrecadação. O governo está arrecadando mais, aumentou a arrecadação tributária... E gastou mais, né? Então, quando deveria ter feito o contrário, o ajuste, que existe uma ampla literatura sobre isso, o ajuste para estabilizar a dívida pública tem que ser feito pelo gasto, né? E aí entra aquela coisa, tá, mas aí vai gastar... Se nós olharmos o nosso gasto, as finanças públicas, o gasto público de qualquer país é todo feito para o bem, né? Você olha lá as pautas lá do orçamento... do governo, tudo para coisas positivas. É para Bolsa Família, é para bolsa de estudo para estudante, é para investimento em pesquisa, é para investimento em infraestrutura. Quer dizer, é sempre difícil cortar. E na prática, quando vão cortar, corta na educação e na saúde. Esse é nosso histórico.
0: Exato.
2: Né? Corta nos gastos sociais. Só que assim... O problema maior, a meu ver, não é nem o tamanho. Fala-se muito o tamanho do Estado, tal, que é um problema, lógico, mas não é. O foco talvez não seja exatamente esse. O foco seria, primeiro, trabalhar a eficiência do gasto.
0: Sim, né? Sim.
2: A gente tem hoje um nível de arrecadação, a gente arrecada aí, o governo tem uma carga tributária de 36, 37% do PIB, né? Que é muita coisa. Então, de todo o produto, 37% vai para o governo.
0: Sim.
2: Que é muita coisa para um país como o Brasil. Se nós compararmos com países latino-americanos, essa carga tributária é em torno de 20, 22, 23, por aí.
0: Sim.
2: Não chega a 25. Nem Estados Unidos tem uma carga tributária tão alta.
0: Claro, claro.
2: Agora, a gente tem uma carga tributária comparável a países desenvolvidos da Europa. Só que esses países desenvolvidos da Europa, eles arrecadam muitos tributos, certo? Mas eles fornecem serviços públicos de alta qualidade.
0: Exato.
2: Eu morei um ano na Europa e morei em Portugal um ano, e lá você tem uma educação pública de ótima qualidade, você tem uma saúde pública de boa qualidade também.
0: Sim, sim.
2: Né? Então, na verdade, assim, as pessoas, para a maior parte das doenças, elas são bem atendidas pelo Estado. A pessoa só vai pagar um plano de saúde privado se ela quiser urgência, se tiver uma doença específica e tudo mais.
0: Bem diferente.
2: Educação é a mesma coisa. É. Educação é a mesma coisa. Né? A educação pública, ela é de boa qualidade. Ninguém precisa pagar por fora, vamos dizer assim, para um filho ou uma filha, para uma criança ter uma educação em idiomas, em inglês, por exemplo.
0: As pessoas
2: aprendem
0: inglês
2: na escola.
0: Sim,
2: na escola pública.
0: Exato.

0: voltar a conversar conosco aqui no Bom Dia Rio para falarmos, né, novamente sobre os efeitos aí do Acordo de Paz, né, e também sobre os efeitos da eleição, tá bem?
1: Certo. Obrigado, Sérgio. Um abraço a todos os ouvintes, abraços para ti também, a todos da Rádio Universidade. Sempre um prazer falar com vocês.
0: Obrigado, igualmente. Conversamos com o economista e professor Marcelo Passos. Beatriz, temos recados, né?
2: Temos recados. A gente vai rodar agora, né, o Nirbad, um recado do programa Campo e Notícia, com os destaques do programa que vamos ter nesse domingo.
0: No próximo domingo, né? E tem um conteúdo também, né? Já está pronto aí, Leonardo? Tem um conteúdo também, né, que a gente tinha que trazer aqui, a título de informação.
2: Exatamente, né? Porque o Diário Oficial da União publicou hoje oficialmente que o Aeroporto Internacional de Pelotas está alfandegado. O terminal foi declarado alfandegado para operações internacionais em contrato firmado com a Agência Nacional de Aviação Civil, a ANAC. O processo oficializa o aeroporto como um ponto estratégico para o comércio e tráfego internacional sob controle aduaneiro. Então, essa informação importante agora do aeroporto aí de Pelotas, a informação destaque desta manhã. Então, agora sim, Leonir Bade, vamos rodar aí o destaque do Campo em Notícia.
0: Só antes, deixa eu só registrar aqui essa notícia que a Beatriz Alt trouxe, nos possibilita recebermos voos internacionais que venham direto de outros países, né, e façam o pouso aqui em Pelotas, e as pessoas poderão descer com as suas mercadorias, com as suas compras, né? Então, isso quer dizer que o aeroporto está alfandegado. Vamos ao programa de domingo?
3: Oi, eu sou Rejane Costa e o Campo Notícia dessa semana traz destaques de mercado, tecnologia, genética e produção. O Rio Grande do Sul avança na regularização ambiental, a safra maior de noz pecan não deve reduzir preços e o búfalo supera R$ 10 por quilo vivo. O leilão da GAP tem média de R$ 97 mil reais e avalia um cavalo crioulo em R$ 2,5 milhões, enquanto a Elicite Plant avalia o algodão em Mato Grosso. Tem ainda o selo prêmio dos azeites gaúchos, areia dos campeões na Fenagem e provas Hereford e Brafor para eficiência e menor emissão de metano. A edição destaca também a Corredalha levando informação aos criadores, a votação dos 90 anos da Gadolando e a estreia da carne de búfalo na Feicorte com receita ligada ao tropeirismo. Na entrevista, o combate aos defensivos agrícolas ilegais e os prejuízos do contrabando, da falsificação e da adulteração. E tem previsão do tempo, cotações e agenda. Acompanhe o Campo e Notícia aqui na emissora.
0: Aí então, um recado para, né, o nosso Campo e Notícia no domingo às 7 da manhã. 9 horas 48 minutos. Bom dia, Bia. Bom fim de semana. Vamos ficando por aqui, né?
2: Ficando por aqui. Bom fim de semana a todos. A gente volta na segunda às 7 horas da manhã.
0: Obrigado, Leonir Baade. Um bom dia a todos. Bom fim de semana. Logo mais, Brasil entra em campo, né, contra o Haiti. Nós voltamos às 7 da manhã na segunda-feira. Até lá. Tchau, tchau.
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1: O que Jesus ensina no trecho do Sermão da Montanha do Evangelho de hoje é especialmente contundente para os tempos de hoje. Vivemos uma cultura cada vez mais forte de juntar tesouros aqui na Terra e descartar a necessidade de juntar tesouros no céu. Jesus ensina claramente: não junteis tesouros aqui na terra, onde a traça e a ferrugem destroem

0: ladrões assaltam e roubam. Ao contrário, juntai para vós tesouros no céu, onde nem a traça e a ferrugem destrói, nem os ladrões assaltam e roubam. A cultura do juntar tesouros aqui na terra, tão presente nos nossos tempos de hoje, é a cultura do finito e não do infinito. É a cultura do transitório e não do eterno. É a cultura do terreno e não do celeste. Esta cultura leva a uma ilusão. Tudo o que acumulamos de tesouros na terra, a traça e a ferrugem destroem e os ladrões assaltam e roubam. Por que não investir na cultura do infinito, do eterno, do celeste? Essa cultura, a traça e a ferrugem não destroem e os ladrões não assaltam e roubam. Com a bênção do Deus misericordioso, o Pai, o Filho e o Espírito Santo. Amém.
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4: Olá, gente amiga! Hoje queria deixar um abração especial, mas especial mesmo, para os nossos colegas aí de RU. Vocês da nossa Rádio Universidade, que têm ajudado tanto nesse programa. Queria deixar aqui um abraço especial ao Daniel, ao Leonir, nosso Chuco e Redomão, a todos vocês que com tanto carinho têm me ajudado aí na montagem e remontagem desses programas falando de Bíblia. A todos vocês, um agradecimento muito especial, que Deus os abençoe.
5: Então, nós estamos aí no livro de Atos de Apóstolos, capítulo 18, e Paulo então fica um ano e meio em Corinto, trabalhando, pregando e tal. Vamos pegar a saída dele então. Paulo voltando para Antioquia e começando a sua terceira viagem. Versículo 18, capítulo 18. Paulo permaneceu então vários dias em Corinto. Despedindo-se dos irmãos, embarcou para a Síria em companhia de Priscila e Áquila. Em Cencreia, Paulo cortou os cabelos, pois tinha feito uma promessa. Quando chegaram a Éfeso, Paulo os deixou, entrou sozinho na sinagoga, onde começou a discutir com os judeus. Estes pediam que permanecesse mais tempo, mas Paulo recusou. Todavia, ao despedir-se, falou: voltarei de novo para junto de vós, se Deus quiser. E partiu de Éfeso, desembarcando em Cesareia. Foi saudar a igreja e depois desceu para Antioquia, onde permaneceu algum tempo. Em seguida, partiu de novo, percorrendo sucessivamente a Galácia e a Frígia, confirmando todos os discípulos. Aqui o que eu queria era citar a importância do trabalho missionário de Paulo. Então, Paulo, ele passava num lugar, numa cidade, fundava uma igreja, deixava lá um grupo de irmãos desenvolvendo a fé, e depois ia voltando, né? Passando de novo, indo, encontrando as pessoas, conversando, discutindo com eles, para poder firmá-los, né, cada vez mais na fé. A importância desse trabalho, de estar voltando, de estar sempre junto com as pessoas e tal. Queria ainda chamar atenção para algo bem importante com relação a isso. Está se difundindo aqui na Arquidiocese de Pelotas um trabalho, a meu ver, muito importante. Apesar de todos os esforços que se tem feito aí com relação à iniciação da vida cristã, nós ainda temos muitos católicos, ou muitas famílias que se acham católicas, que se dizem católicos, mas que procuram a igreja mais para o batizado das crianças. Então, quando vem um batizado, quando tem uma criança, eles procuram. E aí, mesmo que façam lá um tempozinho de preparação e tal, o que eles querem mesmo é só batizar os meninos e depois não frequenta mais nada. Tá. E o que está se desenvolvendo aqui e tem sido muito interessante é aquela equipe do batismo que recebe a solicitação, que prepara a família, os padrinhos, ela começa, se a família da criança batizada não volta a frequentar a igreja, quer dizer, se não está participando, eles começam a fazer visitas esporádicas. Quando faz um mês do batizado, eles vão lá, visita a família, pergunta como é que está e tal. Quando faz 3 meses, se a pessoa ainda não está na igreja, vai lá, visita e tal. 6 meses, 1 ano. Então a gente podia chamar assim de visitas missionárias. E tem sido muito interessante, porque várias famílias dessas que têm sido visitadas se sentem tão acolhidas, se sentem parte da igreja e começam a voltar para praticar sua fé. Eu queria elogiar esse trabalho e dizer que acho que Paulo já deu essa dica, né? Quando ele voltava para realimentar a fé nas comunidades que ele tinha fundado. E agora, então, um grupo de missionários das nossas paróquias, missionários do batismo, tem ido, então, nas casas, procurado as famílias. Queria parabenizar a todos que estão aí fazendo esse trabalho. Pergunta. No programa de hoje, nós citamos o início da terceira viagem de Paulo e citamos assim várias localidades, né, em que ele passou. Você vai mandar um WhatsApp para nós hoje citando uma dessas localidades.
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0: 10, 3 minutos, 10 e 3, temperatura em Pelotas, 14 graus, a máxima será 17, a mínima foi 12. Dia fechado, nublado, teve chuva de madrugada, mas amanhã a temperatura cai para 6 graus, 14 de máxima. E teremos um sábado ensolarado. Vai na feira comprar bergamota, torresminho, passear na praça. Isso aí pra você. Amanhã tem sol, mínima fria, mas máxima quente no calor do nosso solzinho de sábado. Domingo tem nebulosidade pela madrugada. O sol vai fazer força de manhã para aparecer. Muitas nuvens. No final do domingo, chuva de 1,5 milímetro. A segunda-feira começa com madrugada e manhã de chuva. 6,5 milímetros. Domingo a mínima é 5, máxima 15. Segunda a mínima é 7, máxima 13. Mas depois de terça-feira, a boa notícia é a seguinte: mínimas 6, 4, 4, 2 graus na sexta que vem, mas com sol a semana inteira. As máximas serão de 12 a 14 para a semana que vem, com o sábado da outra semana nublado, mínima 5, máxima 14. Essa é a previsão variada do tempo, mas por enquanto estável está começando para você aqui no ponto 1160, sinal aberto democrático do rádio, Rádio Universidade, emissora da Arquidiocese de Pelotas, multiplataformas pelo mundo inteiro via internet, através do aplicativo de rádios, Rádio Universidade Pelotas, também pelo site ru.cepel.edu.br. 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
0: Sempre bem temperadas com os melhores flashbacks de todos os tempos. Hoje é sexta-feira, túnel do tempo, até as discotecas, com os clássicos e autênticos flashback de garagem.

0: mesmo, na operação de rádio comigo, Leonir Bade da Silva, produção e apresentação, Beto Vetromilli, a participação é sua, a interatividade é nossa, patrocínio da Issalriaga, materiais de 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Tá legal, hora do protocolo, despacha bagagem, carimbo, passaporte, sala VIP, cafezinho, chá ou água na mão. Vai decolar o avião.
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0: Abastecido, carregado, taxiando e decolando o Boeing do futebol online com as manchetes de hoje. É, agora é tudo decisão, daqui a uns dias mais pela tabela da federação. Brasil e Bagé contra Santa Cruz e Gramadense. A semifinal, a fase derradeira para chegar lá na disputa das vagas nacionais pela Copa Federação Gaúcha Dunga de Futebol. Técnico do Brasil diz que tem que ter para jogar no Brasil, tem que querer. Quem não quiser pode sair. O velho discurso do vestiário. Quem será que não quer? Quem será que vai chegar? Treinador fala sozinho, tá sozinho para resolver a vida. E aí, quem é que vai meter a mão na cumbuca? Goleiro saindo? Goleiro chegando? Quem vai ficar? Quem vai sair? Os reforços para o Brasil, se preparar, porque a divisão de acesso é logo ali. Pelo lado do Farroupilha, as avaliações da direção tricolor também. O trabalho do Farroupilha que enfrentou, aspas, gigantes na proporção da terceira divisão gaúcha. O que vem aí também pela segunda divisão, a divisão de acesso. Os clubes, as movimentações, quem tá de olho onde? É, você confere informações também. Brasil escapou da punição da Copa Federação. Há relatos de que uma denúncia da Procuradoria ainda pode acontecer. Veranópolis segue anunciando contratações e reforçando o time para a divisão de acesso. A tabela também, as conferências para você. Até agora a tabela oficial da semifinal ainda não saiu na Federação Gaúcha de Futebol. Tem Copa do Mundo. Hoje à noite tem Haiti e a seleção brasileira. Na Série D continua, sim senhor, os gaúchos na Série D. O São Luís de Juí e o São José de Porto Alegre. E muito mais a partir de agora na embalada interativa, informativa, edição do Futebol Online, que traz para você o túnel do tempo, a viagem até os autênticos anos 70. Com os flashbacks de garagem.
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clássica 1979, o grupo Voyage, a clássica souvenirs para você, muitas informações também. Pois é, agora o foco é esse. Hoje à noite é seleção brasileira e Haiti, né? Todo mundo tá apostando a engoleada da seleção brasileira, eu não vou nessa onda aí, eu não conheço o Haiti, não sei como é que é o Haiti. Aliás, eu recebi um link aqui, né? Deixa eu ver aqui. É o Lisca que eu acho que faz uma avaliação aqui, né? Não, o que é isso aqui? Uma avaliação. Análise sobre o Haiti e a Escócia, né? Tem um debate aqui, depois a gente vai ver aqui se dá para colocar. Não sei se tem muito espaço, muito tempo. Inclusive o Lisca, o técnico Lisca. Tem o Duda Garbi ali. Tem mais alguém ali no vídeo. Analisando a Escócia e Haiti. O problema é que é o seguinte, né? Tu analisar Haiti contra a Escócia é um jogo. Contra a seleção brasileira é outra, a motivação dobra, né? É outro jogo. Não tem como comparar, mas a parte tática é uma referência importante, apesar que cada jogo é uma história. Aliás, tira o fundo aí, bruxo, que eu vou fazer uma coisa para vocês aqui bastante importante. Já que a gente está em clima de Copa e eu tenho memória para Copas, né? Que várias... Eu vejo Copa do Mundo desde 1970, então do tricampeonato para cá eu vi tudo. Até mesmo as agruras das eliminações da seleção brasileira. Mas o meu pai, que era um desportista, foi comentarista esportivo, foi técnico, jogou bola. Meu avô gostava muito de estatística de futebol. A mesa lá de casa era sempre um palco de conversa de futebol. E os debates, aquilo e tal, foi pênalti, não foi pênalti, tal, foi na área, não foi na área. Eu olhava para minha avó e digo assim, aonde, vó? Não, foi na área, mas eu não vi ninguém aí na área. Eu não entendia que a área não era a área de casa, era a área do jogo. Mas eu tinha 6 anos de idade, 5 anos. E aquele papo de foi na área, não foi na área, né? Bom, brincando fora, tirando isso. Meu pai dizia o seguinte, tem uma história aí que depois a gente cabe melhorar a pesquisa, porque hoje a gente consegue buscar mais na internet, que o Garrincha em 58... Eu vou dizer porque o que eu estou dizendo isso para vocês. O Garrincha em 58... Foi em 58, ou 62. Foi a tal Copa do Garrincha. Eu não sei, não lembro qual das duas, mas acho que foi a de 58. Contra a Rússia, deixa eu ver aqui, esteve aqui Brasil e Rússia, 58, acho que foi. Brasil versus Rússia, 1958. Só para não errar a data aqui, porque tem tanta Copa aí, né? Foi Brasil e Rússia. Brasil derrotou a União Soviética, na época a União Soviética, em 15 de junho de 1958, a partida válida pela fase, a primeira fase da Copa do Mundo, em Gotemburgo, na Suécia. Os gols aqui, deixa eu ver quem foram. 2 gols foram marcados por Vavá. Tá. Esse jogo aqui, o meu pai contava uma história, que evidentemente era uma história da época, que os russos, ou os soviéticos na época, né? Mas a Rússia era o país principal. Eles filmavam o Garrincha, eles acompanhavam os vídeos, filmes, né? Filmes, naquela época era filme. Por onde o Garrincha jogava, por onde ele driblava, como é que iam parar o Garrincha? Inclusive, tem que depois analisar o filme, a União Soviética ou a Rússia chegou a botar 2 marcadores para marcar o Garrincha. Né? Era uma estratégia. E aqui que o Garrincha entra aqui, entra lá, e o Garrincha começou a entrar tudo pelo lado contrário, e os russos não sabiam onde pegar o Garrincha. E o Brasil, a seleção, ganhou 2-0. O que eu quero trazer com isso? Que hoje eu estava em casa, tomando meu café da manhã, começando porque eu penso as coisas também enquanto eu estou em casa, né? No banho, fazendo barba, tomando café, estou já pensando na programação, no contexto, na história do futebol, na Copa, uma notícia que chegou, um áudio que eu recebi, uma conversa de bastidor, eu vou montando minha cabeça. E aí eu me lembrei que o primeiro analista de futebol pode ter sido russo. Que hoje, o que acontece com aquela época ali? Tu analisava os filmes. Então tu olhava o jogador nos filmes, né? Olha, ele joga assim, ele joga assim, ele joga assim. Não tinha planilha, não tinha a virtualidade de hoje, né? Então o que acontece? Os analistas, digamos, de desempenho da época tinham que olhar os filmes, né? Fazer as estatísticas e tal. Então, quando eu digo para vocês que o futebol, na essência, ele é o mesmo. O que mudou foi a tecnologia. E aí, quando eu falo tecnologia, não é só do computador. É a do treino, é da qualidade da alimentação, é da prescrição de trabalhos, é a organização de uma periodização de trabalho, de treinamento. Enfim, mudou essa tecnologia. Mas o futebol ainda continua no campo,
11 contra 11, uma bola, dribla, tem que chutar no gol do adversário, se cair na área é pênalti, se tiver no lance, aí o offside, né? Meu avô usava muito a expressão inglesa. O que é o offside? Fora de jogo, né? Fora de lado, lado de fora, side é lado, off, fora, desligado. Na tradução literal, seria offside, era o impedimento. Se usava muito offside, os antigos usavam muito offside. E aí o que é o offside? Se tu começar a analisar a linha de defesa e quem está atrás dela ou adiantado dela, está fora de jogo. O jogo é da linha de defesa para cá. Então o cara que está ali, aquela, ele está impedido, não, ele está fora de jogo. É uma leitura de conceito. Na verdade, tu tem que estar dentro da linha da defesa para cá para jogar. Se tu estiver ali fora, tu estás no lado de fora, offside. Então eu comecei a temperar um pouco esse trabalho mental sobre o futebol e me lembrava dessa história que meu pai contava, que os russos filmavam o Garrincha, marcaram, tentaram, botaram dois caras para marcar o Garrincha. Não, porque ele vai por aqui, ele vai por ali, o Garrincha fazia tudo ao contrário do que os russos planejaram. Então, parece que um dos primeiros analistas de desempenho no futebol foi o russo, em 58. Ou seja, já se estudava tática, já se estudava técnica, já se via como é que o jogador fazia, por onde ele driblava, qual é a área do campo que ele jogava. Hoje ficou mais bonito e robusto o planilhês, o tatiquês, o titiquês. Então hoje tem muito vocabulário bonito e tal, último terço, lado de fora, lado de dentro, não sei o que, mimimi. Essa frescura toda que eles criaram aí para explicar o que eles às vezes nem conseguem, que é o jogo ser ruim ou bom e ganhar ou perder. Então eles começam a rebuscar num vocabulário técnico para enrolar, não a mim, os outros, né? O posse de bola e tanto do terço, é isso aí, frescura. Na verdade, isso aí é para dizer o mesmo do que se dizia. Foi pela ponta esquerda, ponta direita, foi no ataque, foi na defesa, foi no meio campo, e agora é terço, último terço, é lado, é beirada, é por isso que eles caem, que eles jogam tanto na beirada que eles caem. Então, tirando essa frescura toda da robustez do futebol, ele é o mesmo. E, repito para vocês que não lembram, que não conhecem, eu não vi a Copa de 58, eu não era nem nascido, né? Eu nasci em 63, antes da... já depois da segunda Copa, né? É. Que o Brasil ganhou. Então, essa questão da análise de desempenho, do tático, do técnico, já existia. Hoje o que a gente tem é o mapa de calor, é o GPS para ver a quilometragem, onde é que o boneco correu, onde é que ele, quantos quilômetros ele andou. Claro, hoje sofisticou. Mas a análise tática, a análise de movimentação de jogadores, a estratégia sobre determinado jogador que fazia a diferença no time adversário, já existia, lá na década de 50. Então, na essência, nada é novo. Só qualificou. Tá legal? 10h20, seguimos na trilha, porque hoje tem muita coisa para falar do futebol também, aqui no Futebol Online.

0: Ivone Elliman. Não conhece a Ivone Elliman? Não, a morena muito bonita, 77. Na época dos embalos. Essa música é dos embalos, sábado à noite. Ela toca nos embalos, né? If You Can't Review. Pra você curtir aqui no Futebol Online, no clima das discotecas, anos 70 aí pra bombar. 999-02-3414, interatividade por aqui. Daqui a pouco a gente vai analisar também aqui, ainda recuperando. Hoje é o Limpa Pasta original, é aqui, né? Limpa Pasta que você sabe, né? Há muitos anos a gente faz aquela feedback da semana, né? Tem entrevista do lado do Farroupilha, tem entrevista do lado do Brasil. O técnico do Brasil tá interessante, né? Tá cobrando aí, tá cobrando investimento, provavelmente, tá cobrando jogadores, tá cobrando desempenho. É isso aí, né? A gente vai ver aqui o que o técnico tá cobrando aí, né? Tem que tomar cuidado, né? Porque o Gilson pedia jogador e caiu, né? Então daqui a pouco tem que tomar cuidado aí também com essa, com esse discurso aí. Aliás, ontem o... alguém me disse que o Emerson vinha pra cidade no dia 18, né? O Emerson estava comendo um churrasco no Duda Garbi lá nos Estados Unidos com o meu querido Marcelinho Rienke, né? Grande. Alô, Fernando Rienke, bruxa, escuta o Futebol Online. Marcelinho Rienke aí trabalha na produção do Duda Garbi, né? Grande, grande Marcelinho Rienke. Alô, Fernando Rienke, abraço. Grandes, grandes, queridos amigos aí que estão sempre ligados com a gente quando podem, né? E o Emerson concedeu uma entrevista pro Duda Garbi, mas tá lá nos Estados Unidos, né? Que a informação que a gente tinha recebido é que ele viria a Pelotas. Aí eu pensei, mas vem cá, tá em plena Copa do Mundo, né? Com aquele prestígio que o Emerson tem. Vai vir fazer o quê aqui, né? Nesse momento? Vai a Bagé ver o Guarani? Não, né? Até não, não seria condizente, né? Com o tamanho que o Emerson tem em termos de futebol mundial, para ser justo com isso, ficar fora dos Estados Unidos nessa hora, né? Então, mas surgiu aí o boato que o Emerson já tá na cidade. Não, o Emerson tá lá, né? Inclusive ontem eu recebi até o material do vídeo aí, com o Duda Garbi, né? No assado aquele, então tá lá. Meu querido Luiz Moreira, Titica, tinha mandado mensagem a 1h09 ontem, já tinha terminado o programa. Tá osso o timinho, com falta de atenção e afobado. Deve ser por causa do jogo do Brasil, né? Que tava 3-1, né? O treinador não gostou, né? É, tá cobrando, né? Tá cobrando, hein? Giacomo Chavante, meu querido Giacomo Chavante, mensagem com chuva, com sol. O importante é que seja um bom dia para todos nós. Feliz sexta-feira. Obrigado, querido. Abraço ao Giacomo Chavante. Ligado com a gente sempre aqui. O meu querido Luiz Fernando, o Pelotinha. Pô, saiu aquela ali do... como é esse cidadão aqui? Aquele, o Marco Polo, né? Belíssima esposa tem o Marco Polo Del Nero, é mesmo. Isso é uma matéria aí, não sei o que dizia na matéria, mas a foto é dele com a jovem senhora dele, né? O meu querido Luiz Fernando Pelotinha também aqui mandou para mim o seguinte, entre as várias notícias, as efemérides do dia de hoje. Dia do cinema brasileiro, cara, que legal. Melhorou muito, muito, muito o cinema brasileiro, né? Cinema brasileiro nos anos 70 era porno chanchado e algumas coisas raras, né? Hoje não, né? Altas produções aí, bonitas produções, né? Dia do migrante. Tem o emigrante e tem o imigrante. Sabia a diferença de um do outro? Do migrante? Migrante é o cara que transita. Imigrante é quem... imigrante é quem chega, imigrante é quem sai. O I é quem sai, o E é quem chega. Por isso que tem o ingresso e o egresso. O ingresso é quem chega, o egresso é quem retorna. É, também tem isso aí. Ó, a língua portuguesa é complicada, bruxo. É, não é fácil. E o migrante, migrante é o cara que migra, transita. É, o imigrante, o migrante, o emigrante. Vai vendo que é fácil. Dia Internacional para a Eliminação da Violência Sexual em Conflito. Dia Mundial da Conscientização sobre Doença Falciforme. E Dia Nacional do Luto, que eu não sabia que existia, né? Efemérides do dia de hoje para você curtir aqui no Futebol Online. Na trilha ainda tem tempo e espaço pra gente seguir com a interatividade aqui no FOL.
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0: 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Anita Ward.

0: My Bell, ou My Bell, é essa aí. Ring My Bell pra você na clássica dos anos 70, discotecas. Amanhã vai dar feira, hein? Amanhã tem sol, 6 graus, feirinha livre amanhã. Comprar aquela frutinha, aquele legume, fim de semana, aquela salada. Dá pra comprar, tem aquela banca ali, que eu não vou dizer onde é, mas tem uma banca que traz uma carne suína ali, rapaz. Olha, tem torresmo, tem linguiça temperada, tem aquela linguiça seca pra botar não sei aonde aí no tempero, não sei aonde aí no feijão. Cara, a feira livre, é que a gente aqui às vezes não presta atenção, né? Mas se a gente tivesse realmente um observatório mais atento, a Feira Livre é um evento, cara. Feira Livre é um evento. É um evento cultural. Ir à feira é um evento cultural. E ir lá, claro, não precisa ir lá para comprar, mas tu pode levar um chimarrão, pode passear na praça enquanto o seu lobo não vem. Né? Apesar que choveu aí, deve estar meio embarrado ali a praça, mas tá bem calçada na volta. A Feira Livre é um lazer, cara. Se a gente olhar por aí, por esse viés, é um lazer. Ir na feira. Vamos na feira comprar uma fruta. Tem ali, outra. Agora tem as bancas ali, tem lanchezinho, salgadinho, tem as coisas. Dá pra fazer um petisquinho ali, segue o baile, entendeu? E tem coisas boas pra comprar na Feira Livre, né? É, o nosso povo aí da zona rural. Nem todos estão hoje mais na zona rural, né? Alguns vêm da zona rural, alguns são mais da zona intermediária, nem tanto lá, nem tanto cá. O importante é o lazer da Feira Livre. Então amanhã vai estar bom para ir na feira. Vai estar friozinho, 6 graus pela manhã cedo. Mas depois sobe até 14, né? Deixa eu ver aqui, é isso aí. E vai estar com sol amanhã. Eu conheço gente que vai na feira ali, né? Eu sei de gente que vai na feira e compra coisa boa ali, né? Coisa barata, boa. Olha aí, ó, cadê amanhã? Amanhã é 14 graus a máxima, né? Isso aí, né? Então, olha aqui o meu querido Pedro Cardoso. Tô falando de amenidades aí, daqui a pouco a gente vai falar de futebol, né? Aí sobe a fervura, mas é do jogo. Fala, Beto, bom dia. Esses dias eu estavas comentando sobre um filme do Tri da Seleção. Daí veio na lembrança, quando eu era guri na Coab Tablada, morava na minha rua um senhor que era jornaleiro. Nos Jogos do Brasil, em 70, ele abria a janela da sala da casa dele, já que a maioria da mandizada... Pô, mandinho é antigo, hein, bruxo? Não tinha TV, é a verdade. Olha aqui, agora eu te contar essa aqui, lembrando um pouco. Para que a gente pudesse assistir os jogos da seleção. Na verdade, eram os televizinhos, né? Antes de ler a tua mensagem dos filmes, sabe como é que... Leonir, o homem teve na lua ou não teve na lua, Leonir Bade da Silva? Os caras têm essa dúvida. Eu, para mim, o homem foi na lua. Não, aquilo é cinema. Foi, ué, para mim foi na lua. Tecnologia tá aí, né? O Elon Musk já tá fazendo foguete pousar de ré. Antigamente, quer dizer, foguete não tem ré. Não, agora tem, ele posa de pé. Bom, e aí, falando em televisinho, nessa mesma época aí da Copa de 70, eu vivi esse testemunho dos vizinhos lá em casa, na sala do meu avô, vendo em 69 o homem pisar na lua. Ah, foi lá pra casa uma galera ali, rapaz. Tinha vizinho pra dar com pau. Sofá, cadeira, na porta da sala, o cara espiando na janela pra ver o tal do homem pisar na lua, né? 69. É, eu já tinha 6 aninhos aí, velho. Já tava indo pro colégio. Já chutava uma bola na calçada. Em 70, aí eu vi o Tri, né? Aí aparecia de vez em quando um vizinho lá pra olhar a Copa de 70 ali, né? É isso aí. Então o que tu tá lembrando aqui é verdade, né? E quando chegou a TV colorida? Bah, vai lá em casa ver o filme a cores, vai lá em casa pra ver o Silvio Santos a cores. Era divertido, né? Hoje em dia os caras estão em casa, socados na mesma casa, numa tela de celular, ninguém fala com ninguém, que loucura. Bom, aí fazendo ainda a continuidade da mensagem do meu querido Pedro Cardoso, ele disse assim, falando em filme pro final de semana, dia D, eu vi, foi o... Acho que é o dia D que eu vi, não, eu vi aquele outro, que é o nome da batalha, depois vamos me lembrar aqui. O Spielberg, sendo Spielberg, diz ele aqui, ele dá um recado para a humanidade, sensacional filme, o nome do filme é Spielberg, que é do Steven Spielberg, né, a vida dele. Lá no Cinearte do Calçadão, uma feliz sexta-feira e um baita final de semana para todo mundo, um abraço. Não vi ainda o Spielberg, né. Ele fez um filme, ô bruxo, nós estávamos falando aquele dia de terror, que é o Poltergeist, né? Poltergeist, o fenômeno, lembra? A primeira versão, a de 82, da guriazinha na TV, fantasma aquele. Pô, tu sabe a história do Poltergeist, não, do filme? Sabe a história, né? É um filme sensacional, né? Teve um novo aí depois, a segunda edição que eles fizeram. Foi legal, mas o primeiro acho que tinha mais dramaticidade, né? Meu querido Mauro Ávila também com a gente aqui. Bom dia, Beto. Sextou, abençoado final de semana para todos nós. Obrigado, irmão. O Carlos Roni Feijó, olha aí, a Coab Tablada tá ligada com a gente também. Flávio Casarim Chavante, bom dia, Beto. Paz e bem. Ótima sexta para todos nós, igualmente para ti. A importante informação que eu soube há poucos instantes, o novo treinador da seleção será Jair Galvão e Beto Almeida. Atacante Sotile, Marcos Milhão, Walter, Esbauru, Bigode e o Jorge Preá. Centro de treinamento será no complexo esportivo do time do Patrimônio. Fui, vamos sair, vamos rir. Tá bom, bem humorado aí o Flávio Chavante aí, né? O Beto Almeida tá de coordenador lá, executivo do... Tá de executivo do Glória. Nilson, da Garra Chavante, assistindo em casa no telão. Ele, o Mauro Ávila, vai o joinha pra eles aí já, também no YouTube. Obrigado, querido, pela... Tá de touca aí o Nilson, tá com frio o Nilson, né? O nosso Advasso, um bom dia, Beto. Não visse nada sobre a data, sobre o jogo do Santa Cruz. Alguém falou em 11 dias, seria no dia 20? Não sei, cara. Eu vou pesquisar, bruxo, vou pesquisar, mas não tem ainda aqui. Soube que eles estavam tentando antecipar o jogo para sábado. Pois é, mas não sei se é nesse, né? Eu ouvi falar em dia 20, dia 20 é amanhã, né? Mas não tem nada aqui na tabela, ô bruxo. Mas independente do dia, vai ter excursão do Júlio Excursões. Só aguardando a confirmação da data para te passar as informações. Manda pra cá que eu divulgo sempre. Vocês sabem que aqui, né, eu divulgo, eu dou força aí, não tem problema nenhum, divulgo. Um dia desse eu vou numa excursão de vocês, tia. Um dia desse eu vou participar aí. Vamos tomar um suco aí com a turma aí, né? O Advasso, na Federação Gaúcha de Futebol, por enquanto, segundo a tabela da Copa Federação, não tem nada aqui ainda de segunda fase, tá? Eu sempre me baseio por ali, porque ali é o veículo oficial da Federação, né? A página da Federação. Mas suscitavam aí alguma coisa aí. Mas o técnico do Brasil lá em Bagé, na entrevista, daqui a pouco eu vou recuperar, o Laércio Aquino, ele disse assim naquele dia do jogo, pois é, agora teremos 11 dias. Eu achei muito tempo, né? Mas teria mais uma semana aí, provavelmente na semana que vem, né? O que, que é semana que vem? Semana que vem é dia 28, domingo, né? Sábado é 27, 28 é domingo. Se não vai ter nada hoje, né? Aliás, não vai ter nada amanhã, tá muito em cima, né? Senão a tabela já teria sido divulgada, né? Provavelmente semana que vem, então. Semana que vem. Prepara mais ou menos aí para dia 28, 20, 27, 28, sábado, domingo, 27, 28. Deve ser a semifinal. O primeiro jogo, né? E aí depois vem no afogadilho aí. Pode ser isso aí. Mas não tem nada oficial aqui, tá? Na tabela da federação não tem nada ainda. Qualquer coisa eu te aviso. Nosso querido Paulo Barbosa, o irmão do Cacau, na escuta na 13 de maio. Abraço, tu é o melhor. Espanha pra eles, ô bruxo. Grande, bruxo. Bom dia, irmão. Obrigado pelo carinho. Tá legal? Bom, li as primeiras. Tem lá no YouTube também, tá chegando. Tem boletim do Farroupilha, tem boletim do Brasil, tem entrevista do Farroupilha, tem entrevista do Brasil. Tem muita coisa pra gente analisar. Tem Copa do Mundo, tem Seleção Brasileira e o temido Haiti, hoje à noite, 21h30, aquele terror, tá todo mundo de fraldão na seleção. Intervalo e já voltamos.
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2: 10h36.
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1: E o clássico Let's Groove, né? Earth, Wind and Fire, lembra? Earth, Wind and Fire pra você, clássica dos anos 70 também. Hoje é só flashback bombado. Tá aqui, ó, Earth, Wind and Fire, Let's Groove. Aliás, essa música eu já falei pra vocês, mais uma dica de cinema, né? Pra levar leve essa abertura aí. O filme da trilogia Uma Noite no Museu tem essa trilha aí, ó. Sobe o fundo, Leonir. Olha, não é porque eu fiz a trilha hoje, hein, mas eu vou me confeitar, vou me purpurinar, porque a trilha sonora tá bacana hoje, né? 99902. Se tu não gava, né, ô Leonir, então não adianta, né? Professora Jaqueline Marques. A vida é mais feliz com um sol de 37 graus. Realmente, professora, lá no deserto do Saara. Aqui não, professora. 37 graus aqui não, professora. Tá 22, 21 aqui no estúdio, aqui, aí, ó. Manguita curta. Vamos lá, porque é assim que eu gosto de viver, né? Não, calor é bom pro deserto do Saara. Pra ter uma ideia, professora, na minha casa, quando chega o inverno, eu desligo o disjuntor do split. Eu não tenho mais a estufa. Na época eu doei pra minha irmã, na época ela precisava da estufa. Eu não uso nada que gere calor, a não ser o chuveiro. Esse é o único calor que eu gero na minha casa. Ou um cobertorzinho bom, né? Ó, vou me mudar pra lá, diz a professora. Professora, vamos fazer um consórcio. Vou abrir uma loja de camelos aqui em Pelotas. Consórcio, o pessoal quiser calor pra ir pro deserto Saara. Mas nós vamos, já vamos levar um camelo pra lá, né, professora? Brincadeiras à parte. A professora sabe do carinho e respeito, mas é só uma curtida porque ela adora calor. E eu, tá, tenho horror de calor. Eu vejo um ar-condicionado no quente, eu chego a me dar um troço. Eu chego a sair de dentro da sala. Cara. É, aqui tem uma... Aqui a gente tem uma disputa pelo ar-condicionado. Lá na produção o pessoal aquece, eu aqui eu gelo. É complicado, mas fazer o que é. Bah, que frio. Professora, não tá frio, professora. Vai vir agora 6 graus amanhã, que maravilha. Ó, eu gosto de levantar cedo. Com frio, calor mais ainda, porque eu não aguento a cama, né? Aí tem que sair da cama, né? Mas com um friozinho, ver o dia amanhecendo, passar um café, um cheirinho de café quentinho na cozinha. Inverno é maravilhoso, professor. Sei que a senhora detesta fazer o quê. Mas gosto é gosto, né? Manoel Vitor Garcia, bom dia. Dália, Haiti, Argentina. Pô, tamo junto, bruxo. Argentina não precisa Argentina. É que a Argentina, nós temos aquela rivalidade sadia, né? Ou não... Do nossa rivalidade sul-continental, né? Mas o Haiti, sim, vamos torcer pro Haiti hoje, claro que sim. O meu bisavô era haitiano. Eu tenho descendência haitiana. É, eu sou Haiti desde criancinha. Que corneta, Manuel Vitor Garcia. E o Renato caiu, né? É, o Renato caiu ontem.

0: ida pouco tempo depois da retomada do calendário pós-Copa. Diante do cenário, as partes optaram por encerrar o trabalho em comum acordo. Agora o Vasco está no mercado em busca de um técnico para comandar a equipe no restante da temporada. Então, Renato Gaúcho, né, notícia de ontem, hein, não é mais técnico do Vasco, Vascão. Pô, e lembro quando ele chegou no Vasco, tava uma paixão, todo mundo... começo de namoro adolescente, aquilo tudo é romance, paixão, tudo são flores, corações rosas ou vermelhos, né? Tá aí, já era. Esse centroavante da dupla Brapel, Brazão, é morto a tiros em Santa Catarina. Olha aqui, rapaz. Tira o fundo aí, bruxo. Lembra do Brazão? Eu lembro do Brazão. Uma notícia aí da GZH, hein? Agora há pouco, há 19 minutos. O ex-centroavante Ivan Fiel da Silva, o mais conhecido como Brazão, 44 anos, foi morto a tiros na madrugada desta sexta-feira, dia 19, no município de Tubarão, no sul de Santa Catarina. O crime ocorreu em uma loja de conveniências no bairro Vila Esperança, e um empresário de 20 anos também morreu no local. Com passagens marcantes pelo futebol gaúcho, Brazão integrou o elenco do Brasil de Pelotas em 2013, quando conquistou o acesso à primeira divisão no Campeonato Gaúcho. Em 2017, Brazão vestiu a camisa do Pelotas na disputa da divisão de acesso. A notícia vem aí, né, da GZH. E a foto que está aqui é do Carlinhos em Salriaga, ainda na época da assessoria do Brasil, para dar o crédito da foto. Uma loja de conveniência, provavelmente vítima de assalto, a gente imagina, né? O proprietário também morreu. Tragédia aí, né? Um empresário de 20 anos morreu no local, na Vila Esperança, em Santa Catarina. Se alguém de Santa Catarina estiver nos ouvindo, tiver mais, eu sei que tem muitos em Santa Catarina, tiverem mais detalhes, por gentileza, né? Eu lembro do Brazão, lembro sim do Brazão. 2013, isso mesmo, Brazão. E é verdade, cara. Fazia lembrar assim, ó, de longe, né? O Sandro Gaúcho, que jogou no Santo André, que jogou no aqui no Ipiranga. E é uma notícia triste essa aí, né, Tiago? Foi morto a tiros em Santa Catarina numa loja de conveniência. Olha, eu não vou errar, mas 90% de chance que foi assalto isso aqui, né? É. Na madrugada. Bom, então fica nosso registro, nosso luto aí. A referência à dupla Brapel, o Brazão jogou nos dois, né? Não sei se vão fazer alguma homenagem aí na rede social. Não custa nada, né? Não sei o relacionamento que ficou entre o jogador e os clubes, mas registrar o falecimento do Brazão seria uma singela homenagem, né? Já que ele vestiu as duas camisetas do nosso futebol. E pelo tipo de fato, né? Não foi uma morte... natural, foi uma morte estúpida, né? Morto a tiros, provavelmente por esse assalto numa loja de conveniência. Então, alô às assessorias da dupla Brapel aí, Brazão, vítima de tiros na madrugada de hoje em Santa Catarina, o ex-centroavante da dupla Brapel, Brazão. E em 2013 teve o acesso do Brasil, né? Fez parte daquele time do Rogério. Foi morto em Tubarão, Santa Catarina, numa loja de conveniências, na madrugada de hoje. 44 anos tinha o Brazão. Ivan Fiel da Silva, o Brazão. Nosso pesar aí, né, ao futebol, nosso pesar aos amigos do Brazão, que ele deve ter deixado em Pelotas aqui também, evidentemente, amigos, pessoas conhecidas, né? Nossa solidariedade, então, pela triste notícia do Brazão. 10h50, aqui, Futebol Online.
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1: É, na versão baladinha de um clássico dos anos 70, grupo Chic, I Want Your Love. Na verdade é um remix, né, do Chic, né? Dimitri From Paris remix, tá aí pra você. Bom, a professora Jacqueline Marques assim, Beto, torce pra seleção.

0: seleção brasileira. Vai dar certo, os guris vão jogar direitinho. Professora, eu não sei se a senhora tem ouvido meus comentários sobre a seleção brasileira, mas não é o meu comentário sobre a seleção brasileira. Eu falo na aldeia aqui, mas nacionalmente, se a senhora ouviu um pouquinho a imprensa brasileira, não tem como torcer porque está aí, né? Não, isso é um sistema aí mercantilista, não dá para torcer, professora. Não dá, não dá, não dá. Eu não... não é que eu vá torcer assim contra, mas se o Haiti fizer um gol, eu não vou ficar triste. Marrocos fez aquele dia, eu digo, ai, quando é que vem o segundo? Já tava esperando o segundo do Marrocos e não veio. Aí o guri, aquele menino do bonezinho ali atirando água na beira do campo, aí não dá pra torcer, né, professor? É complicado, né? É difícil, né? Vou torcer pra Portugal, vou torcer pro Uruguai, aqui, vou ver essa turma nossa, o que que dá, né? Flávio Chavante, Beto, se a seleção perder hoje, digamos, uns 4-1, pô, tu tá só com 4-1, o italiano cai. Não, acho que ele nem volta. Neymar fiasquento de... né? Fiasquento de vidro, jogaria? Não tem condição de jogo. Quem pegaria esse submarino afundando? Tem a parte física. Que tá uma coisa... que tá uma coisa. Te cuida, estão te observando. Não, mas eu não vou pra lá, não. Não vou pra lá. Não vou pra lá, não. É, não, o Neymar, eles estavam forçando o Neymar a semana inteira aí pra dar ibope pro Neymar, porque tem os contratos... No... Vocês têm que entender... Tira o fundo aí um pouquinho, Bruxo, pra gente dar uma conversadinha. Vocês têm que entender, e eu sei que vocês entendem, mas a gente não faz a leitura do que tá... Por que que o Neymar, com uma perna... O Neymar Saci tá na seleção brasileira? Não é pelo futebol dele, porque ele não tem mais aquele futebol pra aguentar um jogo inteiro. O que que tem por trás do Neymar no Santos? O Neymar tem uma fortuna de contratos milionários que o Neymar representa. Se ele não entrar em campo, mas ele estiver na Copa do Mundo, ele estiver lá na seleção, ele aparecer como se diz, aparecer na Globo, pronto, as ações do Neymar já... Blim, blim, blim, blim, blim, blim, blim. É isso, o Neymar lá é negócio, é marketing. Por isso que não me representa esse negócio que está aí, né? Então não tem como. A gente já sabe, olha aqui, eu vou afirmar, assim, eu e qualquer um que vê futebol, qualquer um que acompanha futebol, pode, qualquer um pode dizer, não precisa ser preparador físico. O Neymar não joga a Copa toda, não está jogando, não vai jogar. O Neymar não vai aguentar um jogo inteiro. E olha, se tudo correr dentro de uma fração natural dos resultados, a seleção brasileira volta no máximo na outra fase. Então... Para que o Neymar está lá? O Neymar foi para lá porque o Neymar precisa aparecer no mercado lá. E tem que ser agora, porque, olha, eu não duvido que eles forcem o Neymar até o jogo da Escócia. Para dar um chutinho de 5 minutos ali. Porque a entrada dele em campo... Blim, blim, blim, blim, blim, blim, blim, blim. Mais moedinha no cofre. Tá entendendo? Ah, um chutinho dele? Imagina. Esses sites de aposta, imagina o que que deve... Se o Neymar entrar em... Já deve ter aposta se o Neymar joga, em qual jogo joga, eu não sei. Tô perguntando se alguém conhece essas bets aí. Pode me ajudar. Se o Neymar já não tá no banco de apostas. Ó, vai entrar? Qual jogo? Quanto tempo? Isso aí já deve estar rodando. Olha, eu, se fosse dono de bet, botaria essa odds aí, como é que eles chamam lá? Pra valorizar... Ó, vai... O Neymar joga a Copa do Mundo? Sim ou não? O Neymar joga em que jogo? Qual é o tempo que ele entra? Quantos minutos ele aguenta? Neymar vai se lesionar ou joga até o fim? A seleção passa de fase ou não? Isso aí deve estar tudo nessa linha de aposta deles aí, com certeza. Então, isso representa para esse mundo do dinheiro muito grande a presença do Neymar lá. É muito dinheiro. A gente não tem noção do dinheiro. Isso é bilionário. E aí eu vou dizer para vocês aqui, eu não torço pelo Neymar, não quero que ele entre, se a seleção não passar de fase, tá ótimo, vem embora para casa, com a cola no meio das pernas, para de fazer fiasco e arruma essa zona que tá lá. Que o presidente da CBF nem nos treinos, nem tá aparecendo mais na delegação, tá com vergonha do que ele fez, né? Levou a esposa e duas amantes para lá. Vocês querem que eu torça para isso aí, para esse cenário, esse carnaval? Eu nem vou ofender o carnaval é uma festa, nem vou ofender o carnaval. A gente chama de outra coisa, zona. Zona é aquela coisa esculhambada, assim, desarrumada. É, isso aí tá uma zona, essa seleção brasileira. Um critério que não foi respeitado pelo próprio técnico. Não levarei nenhum jogador, como é que ele dizia aí? Lesionado. Pô, levou o Neymar com uma perna só. Aí não tem, né? Aí o critério se foi. Não dá pra torcer, professor. Eu não vou torcer pra seleção brasileira, vocês já sabem a minha opinião há muito tempo. Fazer o quê? Eu sou honesto. Apesar de ser honesto, às vezes não agrada, né? Fazer o quê? Segue na trilha, que eu sigo na mensagem do Futebol Online.
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0: Olha aí, ó. Tira o fundo aí. Tira o fundo aí que chegou notícia do Brasão aqui, meu querido Paulo Coutinho, em Camboriú. É, a notícia é outra aqui, ó, ampliada. A nossa sucursal em Santa Catarina do futebol online. Sucursal é boa, gostado? Paulo Coutinho nos traz a notícia aqui que ele está acompanhando lá, ó. É, bom dia, Beto. Em Camboriú estou a 200 quilômetros de Tubarão. Mas o fato a respeito do Brasão foi esse. E aí vem o relato. O ex-jogador de futebol Ivan Fiel da Silva, conhecido como Brasão, foi assassinado em um duplo homicídio ocorrido na madrugada desta sexta-feira, dia 19, em um bar no bairro Vila Esperança, em Tubarão. Não se tratou de assalto. Testemunhas relataram uma discussão prévia por questões financeiras. A Polícia Civil e a Polícia Militar estão conduzindo a investigação do caso e buscando o atirador, que fugiu do local em uma motocicleta. Com exclusividade para você, direto de Tubarão, então, aliás, direto de Camboriú, com o nosso querido Paulo Coutinho, né? A notícia que a GZH trouxe agora há pouco era da morte do Brasão, vítima de tiros, né? Segundo aqui a informação, uma loja de conveniências, mas a informação lá de Tubarão, direto de Tubarão, era um bar. E houve aí, não foi assalto, não. Segundo testemunhas, uma discussão entre o Brasão e alguém lá por questões financeiras. E aí então esse atirador teria puxado a arma e atirou no Brasão. A Polícia Civil e a Polícia Militar estão conduzindo a investigação no caso, buscando o atirador que fugiu do local numa motocicleta. Piorou mais ainda, lamentável ainda a coisa, né? Então não foi vítima de assalto, viu? Foi uma discussão e, pelas informações de testemunhas do local, uma discussão por questões financeiras, tá bem? Às vezes já era alvo, né? Às vezes o cara tá devendo uma grana, o cara vai cobrar, discute, puxa a arma, já foi meio premeditado, daqui a pouco esse negócio sabe lá, né? Bom, mais uma informação, mais uma... Obrigado ao Paulo Coutinho em Camboriú, na nossa sucursal de Camboriú do Futebol Online. Essa triste notícia do Brasão, então, que foi vítima de um homicídio, na verdade, então, né? Lá em Tubarão. Tá bem? 10h59, sem trilha, fecha o bloco, intervalo e já voltamos.
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2: 10 horas e 59 minutos.
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legal, de volta Futebol Online, 11:06, aqui Rádio Universidade, no sinal aberto democrático do rádio, 1160 no AM, multiplataformas, o rádio na internet, pelo aplicativo de rádios, Rádio Universidade Pelotas, também pelo site ru.cpel.edu.br. 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O nosso WhatsApp é o 999-023414. Aliás, tá bombando já, né? A gente trouxe a notícia aqui, a fonte foi a GZH. E agora já diversas editorias pelo país, né? No Instagram aqui, né? Globo Esporte, já tá todo mundo colocando aí, né? Sobre a fatalidade aí com o Brazão. É, ex-atacante também do Tubarão, do Santa Cruz. A notícia tomou corpo aí, infelizmente, né? É, tá no Globo Esporte já de Santa Catarina também, agora foi, né? Notícia aí já. Cara, que enredo tá isso aqui. Olha essa aqui. Andrei Lara, lá no Instagram. Quem é o senhor Andrei Lara? Colunista, rádio mancheteiro, apresentador, Rio de Janeiro. Olha a notícia no fundo aí, bruxo. Olha a notícia que surge aqui agora na internet. Crise na CBF. Bom, primeiro já estão dando que houve afastamento do... Já estão dizendo que houve afastamento do Samir, né? Filho de Gilmar Mendes surge como possível sucessor de Samir Chaudhry na CBF. Todo mundo quer a cadeira. Essa semana, a notícia que foi divulgada aí em algumas redes nacionais é que o filho do Gilmar Mendes, do ministro Gilmar Mendes, né, se dizia o autor da convocação do Neymar. E agora, segundo o jornalista lá com 33 mil seguidores, o Andrei Lara, no Rio de Janeiro, rádio mancheteiro, ele, o Dia Online, o nome também do site lá dele, do colunista, ele informa, ele traz essa informação aí, né? Que o filho do ministro Gilmar Mendes agora seria um possível sucessor do Samir Chaudhry. Eu não vou entrar no âmbito político, que não é minha área, não é minha seara, mas quando alguém diz assim, olha aqui, ó, enquanto Samir Chaudhry tenta sobreviver ao furacão envolvendo denúncias de suposta amante, viagem de luxo e operação de abafa, os bastidores já trabalham em uma outra pauta. Quem vai sentar na cadeia? Caiu, né? Não, não tem. Esse rapaz aí não vai conseguir ficar. Não tem, caiu. E um nome de peso começou a circular nos bastidores. Chama-se Francisco Gilmar Mendes, filho do ministro Gilmar Mendes. A pergunta agora é só no tamanho... A pergunta agora não é só o tamanho da crise. Quantas pessoas já estão de olho no trono, né? Eu não sei se o Francisco Mendes, se ele é empresário, o que que ele é, mas alguém que se disse nas declarações nacionais o motivador, o incentivador, o definidor da convocação de Neymar estaria sendo agora postulado como nome para assumir a CBF, vocês entendem o que é o bastidor da coisa, né? Eu não estou entrando no mérito de valor do cidadão. O que tem por trás... E também tem o seu segmento político, como não. E essa realidade, mais uma vez, prova aquilo que eu venho dizendo para vocês há muito tempo. Às vezes você não precisa saber tudo o que está acontecendo no bastidor, mas tu percebe o que é o cenário desse grande negócio de interesses da CBF, né? Aí quando alguém se diz autor da convocação do Neymar, quer dizer, não foi nem o Ancelotti. Essa notícia saiu essa semana. Eu vou ver se eu pego aqui no... Francisco Gilmar Mendes, aqui ó, para pegar as editorias, se diz autor da convocação de Neymar. Aí tu vê que a coisa tá nas cordas, né? Aqui ó, ministro Gilmar Mendes, seu filho,
exibindo resultados. Sim, o fato é verídico. Durante um evento em Lisboa, conhecido como a Gilmar Palusa, Francisco Mendes, filho do ministro Gilmar Mendes, afirmou a vários interlocutores ser o verdadeiro responsável pela volta de Neymar à seleção. Que desserviço desse senhor, né? A declaração ganhou grande repercussão após ser divulgada a lista. Aliás, após ser divulgado pelo jornalista Lauro Jardim, a notícia. Lauro Jardim, o Globo, era do Veja e tal. Francisco, que atua como executivo e articulador, de fato, na Confederação Brasileira de Futebol, teria dito diretamente: quem convocou o Neymar fui eu. O filho do ministro não ocupa um cargo executivo oficial na CBF, mas é considerado um dos nomes mais influentes nos bastidores do futebol nacional. Ele é diretor-geral do Instituto Brasileiro de Ensino, Desenvolvimento e Pesquisa, que mantém parcerias com a CBF, e vice-presidente da Federação Mato Grossense de Futebol. Aliás, eu não sei se é na Mato Grossense ou na Federação Goiana, acho que é Mato Grossense, ele é vice-presidente. Vocês lembram da notícia, há um tempo atrás aqui, que a gente tinha, que o presidente Luciano Oxman estava fazendo um serviço de interventor, de um fiscalizador lá da Mato Grossense? Ah, tinha essa aí, né? A revelação gerou um debate esportivo e político, alimentando discussões sobre o processo de decisão na equipe comandada por Carlo Ancelotti. Segundo apurações, a escolha por levar o craque para disputar o Mundial envolveu até consultas do técnico ao presidente da República. Para ver o momento exato em que o jogador recebeu a notícia de sua escalação, tarará, a reação aqui, o Neymar divulgou tal, na Folha de São Paulo. Então, eu digo para vocês, o futebol é negócio, é interesse. Por que que alguém teria interesse em levar o Neymar lesionado quando todo mundo sabe que uma Copa do Mundo tem que estar 100% apto? Se não tiver, assim, ó, é um detalhezinho ali para levar, para influenciar um presidente, um vice-presidente de federação. Que poder é esse para influenciar a CBF, acima do técnico e dos interesses da própria entidade, a convocar o Neymar? E que agora, segundo a outra notícia que eu estou lendo para vocês aqui, que saiu agora há pouco, aqui do Andrei Lara, que é colunista, apresentador do Rádio Mancheteiro, no site dele, O Dia Online, tudo junto, aqui colunas, tal de Andrei, ele noticia a crise na CBF, que o filho do Gilmar Mendes, o Francisco Gilmar Mendes, surge como possível sucessor para Samir Schaut. Se acontecer, vai só mostrar o que está acontecendo na CBF. Articulação política, política, política toda vez. E aí vocês querem que eu vá torcer para quem? Ora, para o Haiti, né, meu querido Leonir Bade da Silva? Solta a trilha aqui no Futebol Online, 11:15.

Tá legal, tá aí pra você a Blonde, é a Louraça Blonde, Heart of Glass, pra você anos 70, discoteca e tudo mais, beleza. Olha aqui, ó, mensagens, vamos lá. Cássio Curz e a família estão ligados com a gente lá no Fragata. Isso, já confirmei a notícia, meu querido, obrigado ao Cássio Curz aqui, né, a gente confirmou a notícia do Brasão.

Eu não sei se tu torce pro Pelotas, pro Brasil, pra mandar o cor de coração. É verdade, tia. Não tem condições, né? Mas vamos ter que aguentar, né? Agora é isso aí, né? Quem quer torcer, torce, cara. A gente vai ter que respeitar, né? Mas também quem não quer torcer, não torce. Eu não vou torcer. Já disse pra vocês que eu não torço pra essa seleção brasileira aí. Não torço. Essa que tá aí. Esse time aí. A instituição seleção brasileira é outra coisa. Bom dia, meu querido Timóteo, Timóteo, roupeiro campeão. Um excelente final de semana. Tudo certo, senhor. Pai eterno, grato, vida que segue. Obrigado, queridão. Sim, eu soube da história aqui, a gente já divulgou, Pelotinha. Não sei que áudio é esse aqui, vou ouvir no intervalo. Um áudio aqui, vamos ver aqui o que, que é. Tem uma informação que chega sobre o Brasão, mas eu vou checar melhor aqui com o Pelotinhas, tá? Um áudio. Depois eu vou trazer para vocês aqui. A minha querida Arlete Vieira. Oi, ligada, abraço, Arlete Vieira. Obrigado, querida, pelo carinho de sempre. É verdade, o Paulo Coutinho. O meu querido Marcos Ferreira. If I Can Have You, de Ivone Elliman, fala sobre uma pessoa profundamente apaixonada que sofre por não poder estar com quem ama. Na letra, a narradora diz que não se importa com riqueza, fama ou outras coisas da vida. A única coisa que realmente deseja é o amor da pessoa amada. Sem essa pessoa, nada parece ter valor ou sentido. Ela sente saudade, solidão e uma forte necessidade de estar junto com quem ama, ou de quem ama. O refrão resume bem a mensagem. Abre aspas. Se eu não posso ter você, eu não quero ninguém. Que é o If I Can Have You, né, da trilha sonora que a gente tocou agora há pouco. É uma das declarações intensas de amor e dependência emocional típica de muitas baladas românticas da época, né? É, os anos 70, né? A música não fala de um amor feliz, mas da dor e frustração de amar alguém que está distante. Olha aí o vídeo da CBF. Obrigado, depois eu vou olhar. Faz o seguinte, Leonir, então para ilustrar essa dica de música do meu querido Marcos Ferreira, vamos colocar ali a número 2, Leonir Bade da Silva. Tá aí essa trilha sonora da Ivone Elliman, que agora há pouco eu traduzi a letra aqui conforme o Marcos Ferreira nos presenteou aqui, ó. Essa aí, ó.

0: agora a gente entendendo um pouco mais, né? A música, ela é bonita, ela tem um embalo legal. Ela faz parte da trilha sonora do filme Os Embalos de Sábado à Noite. Por isso que eu disse pra você, sexta-feira, flashback de garagem autênticas, trilhas originais. E essa dica aqui cultural do Marcos Ferreira pra mim, o Marcos Ferreira, pra quem não lembra, foi comunicador da Atlântida FM muitos anos, né? Da Gaúcha FM, é antigo no rádio, nosso bruxo. Conhece música. E aí ele me trouxe essa informação, né? Eu não sabia que a música tinha essa conotação. Obrigado, Marcos Ferreira, pela colaboração cultural aqui com o Futebol Online. Meu querido, quem manda pra mim aqui? A Dulce, filha do meu querido Gilberto Bernard. Gostaria de pedir uma música para o meu pai. Então, como hoje, flashback de garagem, meu querido. Vamos botar uma bem animada aí pro seu Gilberto, Leonir. A número 8, essa aí marcou a geração 70 sem igual.
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0: Tá legal, no clima das discotecas, os clássicos dos anos 70, aqui não tem gato por lebre, até 79 não tem 80. Meu querido Adão Marques, homem do táxi, ligado com a gente, futebol online pelas ruas da cidade, abraço queridão. Bom dia meu diretor, pô, obrigado, quem é que mandou essa aqui? O Ezequiel Camil, fala bruxo. Me desculpa, Beto, quando o Renato foi contratado pelo Vasco, eu disse que ele não durava 3 meses. E ele durou 3 meses e 2 dias. Errei feio. Valeu, Ezequiel, obrigado. É, eu achei que o Vasco não tava com toda essa bola para levar o Renato. O Renato gosta de uma coisa mais sofisticada, né? Mas, valeu, valeu, obrigado. O Paulo Giovanni Portanciolo retorna assim, aí, Beto. Vai ter quem diga depois que o Brasil foi eliminado nesse Mundial porque o Neymar não jogou. Ah, mas aí tu pode ter certeza que quem opina sobre futebol no cenário brasileiro, tem vários aí opinando, né? Como é bom ouvir quem opina, né? Porque opinião, o cara pode errar, pode desagradar, mas ele tem autenticidade, ele dá opinião, ele dá a cara dele sobre o que ele pensa. Isso é importante para quem opina, não se omite. Emitir opinião é muito melhor do que omitir opinião, porque aí tu nunca sabe, né? Aí fica como se diz na gíria, falsa baiana, né? Tu nunca sabe pra que lado o cara vai. Aí vai conveniente. Agora eu disse que era assim. Ah, eu falei lá atrás. Falou nada, rapaz. Pensou, mas não falou. Então, é isso aí. Não, mas o Neymar não tem, velho. Não tem condições clínicas de jogar futebol. Pode ser que eles botem ele em campo aí pra ver, né? Beto, o áudio que me enviaram, que o Brazão foi morto pelo... Tá... Pô, já tá surgindo outra bronca aqui. Leoninho, tira o fundo aí. Eu não vou ler com todas as letras, mas... O Pelotinha merece. O Pelotinha é um cronista esportivo de muitos anos, trabalhou na Rádio Gaúcha. Faz um jornalismo muito sério há muitos anos, tá? Hoje tá fora do rádio aí. Então a fonte dele é quente. É que... Agora veio de Santa... O Pelotinha tá em Santa Catarina também, né? E pratica jornalismo há muitos anos, né? Esse jogador está entre as vítimas de um duplo homicídio num bar. Ex-jogador Brazão. Tá? Duplo homicídio. O que que tá chegando aqui no áudio? Que ainda bem que eu não escutei antes, eu vou escutar depois... Segundo a informação do nosso colega, jornalista Luiz Fernando Siqueiro, Pelotinhas, o áudio que ele me enviou é o seguinte. O Brazão teria sido morto, foi crime passional. Teria sido morto, supostamente morto. Morto ele foi, mas o motivo agora. Supostamente, a gente tem que tratar sempre com supostamente, por um ex-marido. É. E o cara traído teria tomado outro rumo. Bah. Eu não vou ler tudo aqui, viu? Não, não. A notícia aqui, olha, esse contexto aqui começa agora a ser dramático, cada vez mais dramático. Então, tá chegando informação de Santa Catarina sobre a situação do Brazão. Obrigado aqui ao Paulo Coutinho Camboriú, Pelotinha, que tá lá em Santa Catarina também. E a situação do Brazão foi essa, né? Quer dizer, ninguém... Se não foi assalto, viu? Que a gente achou que era assalto. Não, não. As notícias já dizem que não foi assalto. Teria sido uma discussão financeira, segundo assuntos de testemunhas. E agora já chega outra informação. Teria sido passional o crime. Por um suposto envolvimento. O Brazão estava com uma pessoa, com uma mulher na vida dele, eu acho. E teria sido o ex-marido esse da mulher. Então. E aí o destino foi mais trágico ainda depois. Então, que eu não vou ler aqui. Cara, que é isso, velho? Complicado, né, cara? Não. Chico Barcelos, bom dia, Beto. A verdade é que não temos mais craques de futebol brasileiro. Que pena que chegamos a isso. Torcemos por dias melhores. Eu vou esperar. Só não torço para esses pernas de pau ali. Dando uma risada aqui, o Chico Barcelos. É, na verdade, cara, não é que a gente vai torcer contra a seleção brasileira. A gente só não gosta de olhar certos jogadores, né? Que não dão a representatividade que eu gostaria, não tem. Mas quem é que me representa? Perguntou outro dia. Olha, cara, teríamos que reformular muita coisa. Para começar, pela CBF. né, por esse mercado aí que circula na CBF, esse balcão de negócio que é a CBF, que tu tem que levar um jogador indicado por um vice-presidente da Federação Mato Grossense, o Francisco Gilmar Mendes, que disse abertamente que ele convocou o Neymar. Mas aí, velhinho, aí nós estamos invertendo tudo. Um vice-presidente de federação manda na CBF. E agora, segundo a informação que eu li aqui, supostamente candidato à cadeira do homem. Eu tenho uma pergunta para fazer para vocês, que a gente lê muita notícia, mas a gente que tem um senso jornalístico já sempre sai na frente. Como é que vazou essa história das amantes do presidente da CBF? Como é que vazaram valores pagos pelas diárias da suposta amante do presidente da CBF? Quem vazou? De onde saiu? Quem sabia que elas estariam em sedes opostas à dele com a esposa? Sabe como é que se chama isso no futebol? Bola nas costas. O presidente da CBF foi traído por alguém de interesses outros. Tá na cara. Já vi o quadro. Vai por mim, toma café, Jasmin, dizia a letra. Não tem outra. Bulija nas cuestas do presidente da CBF. Literalmente. Derrubaram o Samir Chaudi da CBF, rapaz. Claro, como é que os caras vão saber, rapaz? A mulher tá... A mulher, no sentido mulher, pessoa, tá? A mulher tá numa... sede. A outra mulher tá na outra sede. A mulher dele tá na sede de cá. Como é que os caras sabiam que tava tudo isso rolando? Quem vazou? Como sabiam? No Globo Repórter desta sexta-feira. Hein? Te lembra dessa? Cara, sexta-feira tem que levar leve, que a coisa não tá fácil aqui, velho. Bah, só bucha. E tem coisa que eu tô lendo aqui que eu não vou levar pro ar também, bah, mas olha. Bom dia, Beto. Sextou aqui sempre na escuta do 1160 no AM. Nosso querido Fábio Langoni diz assim: CBF sempre na mentira que tem perna curta. Vou ir na rádio falar para te dar... A brincadeira dele aqui. Vou ler porque não tem nada demais. Eu vou ir na rádio falar com os padres para te darem mais um horário para te voltar ao Pampampam Love Line na Alfa. Tu é o cara dos flashbacks românticos. Abraços à equipe do FOL. Obrigado, Langoni. Não, o Pampampam era tradicionalmente o Vander Wander, né? Não, o Pampampam Love Line era do Vander, mas era na Alfa, né? É, não, mas a nossa Alfa não existe mais, né? Mas dá para fazer, ô bruxo, dá para fazer quarta-feira o futebol online românticas do sofá aqui, né? Que bom que tu queres mais horários, né? Que bom que tu queres mais horários, sinal que é bom, né? Sinal que a gente produz alguma coisa boa que o pessoal gosta. E romântica do sofá, tu sabe, né? Aqui na quarta-feira a coisa... Ontem foram românticas das nacionais também, dois dias de romântica, nacional e internacional, quer dizer, deu para todo mundo curtir todos os sabores, né? Nacionais e internacionais, né? Obrigado, meu querido Fábio Langoni, obrigado pelo carinho, pelo prestígio, pela confiança, tá? Pelo incentivo aqui, pelas palavras. Obrigado, irmão. E a professora Jaqueline Marques: Beto, deve ter sido alguém do hotel onde as mulheres estavam hospedadas que avisou, será? Olha, professora, eu creio que não foi do hotel, porque o hotel tem uma categoria de sigilo, né? Um hotel internacional, ninguém vai botar na reta, né, professora? Mas é mais fácil da CBF ter vazado isso aí. Ah, pra mim, palpite. Esse vazamento foi da CBF, porque as diárias teriam sido custeadas pelo dinheiro da CBF. Em algum local da contabilidade deve ter saído aqueles 59 mil reais de diárias para a senhorita tal, tal, moça bonita que está lá nos Estados Unidos e tal. Como assim? Quem é essa moça? Uma moça muito, aliás, são muito bonitas as moças, né? Tem bom gosto, presidente da Federação da CBF, hein? Pô, olha aqui, 59. Pra quem é essa moça aqui? Qual é o setor dela na CBF? Não, não tem setor nenhuma. Como assim 59 mil diárias? Tá trabalhando pela CBF? No hotel tal, tal. Pera aí um pouquinho. Mas não consta no RH da CBF essa senhora aqui, essa senhorita que aí começa. Professora, isso foi bola nas costas do Samir. Vai por mim, professora. Vai por mim. Botaram uma bolicha nas costas do... Vazou. Aquela velha história, vazou a informação. Vazou de dentro da CBF, com certeza. Ah, não creio. Ou alguém que sabia. Ligado ao fato. Alguém que sabia. Olha! sabe-se lá se até alguém ligado a uma das moças, né? Para fazer... Ah, vá saber, professora. Isso aí, penas ao vento. O Pedro Pintanel pediu Tragedy. Daqui a pouco a gente coloca aí o Bidiz para ele aqui no Bidiz, né? Mas é que o Bidiz, esse aqui do Bidiz, hoje, deixa eu ver se eu tenho na playlist o Tragedy. Essa aqui eu usei, às vezes, na quarta-feira, né? Na volta a gente traz aqui. Bom, eu tenho que falar... Tem muita mensagem chegando aqui. É. É verdade, né? Pode ser também, né? Estou balde. O Flávio Chavante disse assim, Beto, quem falou das amantes do cara da CBF fui eu. Pronto. Eu disse que eles iriam em aviões diferentes. E... Mas o Bocoyó, Mazanza, quis passear com elas. Ah, sim, ele foi flagrado num hotel jantando, um hotel caríssimo lá, um hotel, um restaurante de luxo. Sim, ele foi flagrado com uma moça bonita. Mas olha aqui, em tese, e se fosse uma assessora, se fosse uma empresária? Imagina, não sabe, né? Não, é que vazou mesmo, vazou. Meteram uma bola nas costas do Samir. Samir Chand. Foi algum marido traído que se sentiu mal com a traição. Ah, será que as moças... Mas as moças eram casadas, ô bruxo? Ah, vai, já tá virando... Ah, isso tá virando aqui programa de fofoca da TV. Revista da fofoca. Não, aí não, deixa assim. Vamos brincar leve, mas... que loucura. Vamos fazer o seguinte, vamos pro intervalo. Tem mensagem ali. O clima tá leve, tá bom. Vamos falar de futebol. Temos que avaliar o Farroupilha e o Brasil. O Farroupilha encerrou, mas tem a avaliação do Farroupilha. O Brasil, o treinador do Brasil, o Laércio Aquino, tá de bronca. Quem não quer ficar pode sair. Olha, eu lembro que eu falei para vocês que essa frase é usual. Fica quem tá afim. Quem não tá afim pode ir. Ih. O Penha vai passar na Baixada, será? E quem mais? Tudo isso e muito mais para você depois do intervalo aqui no Futebol Online.
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2: 11 horas e 35 minutos.
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Tá legal, é no Pique Noturno, no clima é sexta-feira, amanhã vai estar frio, vai ter sol, vai dar feira, vai passear na feira, não tem o que fazer amanhã, vai passear na feira, rapaz, ou rapariga, né? Vai passear na feira, vai curtir uma frutinha, vai curtir um passeio, leva o chimarrão, vai comprar uma coisinha ali, uma florzinha também. Vai passear na feira amanhã, rapaz. 6 graus vai estar bom pra ir na feira amanhã de manhã. Eu vou na feira amanhã de manhã, Leonino. Provavelmente eu vou na feira amanhã de manhã. Comprar um torresminho, bruxo. Comprar um torresminho original ali. Maravilhoso. 999-02-3414, 999-02-3414. Para você interagir aqui no futebol online. Bom, isso aqui é um programa sério, né? Não vamos falar de fofoca do presidente da CBF. Esse é um programa sério, Leonir, hein? Não vamos falar de fofoca aqui, né, tia? Imagina se fosse, pois é, o Flávio Chavante. Mas aí fazer o quê, né? Vocês mandam essas frasezinhas soltas, a sorte que eu faço leitura dinâmica. Senão vocês me complicam, né, tia? Hein? Não. É isso aí. 999-02-3414. O Amaral do BGV dá risada. Olha aqui o Gilson Renier, antes de eu começar a falar de futebol. O Gilson Renier. Malandro demais se atrapalha, Beto. KKK. Ou algum recalcado que não pega ninguém entregou ele. Ah, pois eu te disse, cebola nas costas, né, cara? Isso aqui tem ciúmes, né? Isso aqui é traição pura do cara. Ele já tava traindo, né? É, como... Não, o problema todo eu disse pra vocês ontem aqui, né, o Gilson? Fechou a porta da casa das pessoas, elas fazem o que elas bem entenderem da vida delas, na intimidade delas. Ponto. Ninguém julga. Eu não tenho nem poder para julgar isso aí. Agora, quando ele está representando uma entidade mundial, que é a CBF, que representa o futebol brasileiro, tem que ter cuidado. Eu acho o seguinte, se deslumbrou. Cara novo. Diz que ele é médico, né? O Shamir Saldi é médico, né? Parece que é médico, hein? Se deslumbrou com dinheiro, se deslumbrou com a mordomia, com o luxo, né? E aí pisou na bola, né, velho? Tu vê, tu acha que ele é, essas namoradas supostas dele são de agora? Claro que não, isso aí já tá rolando a hora, né? Próxima notícia deve ser um divórcio dele, né? Tchê! Vamos deixar de fofocalhada e vamos começar a falar do nosso futebol local.

0: Às 11 horas e 43 minutos, a hora certa é Cidadela Buffet, traz Fernando Moraes e o boletim do Grêmio Atlético Farroupilha.
1: E com a página virada após a eliminação na Copa FGF, o Grêmio Atlético Farroupilha começa a projetar a terceirona gaúcha, próxima competição e o principal desafio da equipe neste ano do centenário. O presidente, vice-presidente de futebol, Fábio Costa, conversou com a Rádio Universidade, onde avaliou alguns pontos desta Copa da Federação Gaúcha. Segundo ele, a campanha foi considerada boa dentro daquilo que o Farroupilha tinha de orçamento, de estrutura, os adversários que o Farroupilha acabou enfrentando. O Farroupilha não foi goleado, não foi o saco de pancadas, inclusive termina a competição com 3 pontos, apesar de não ter vencido, mas conseguiu 3 empates contra equipes de divisões superiores, inclusive 2 contra o Guarani, que é um time de primeira divisão do Campeonato Gaúcho. Além disso, o vice-presidente também afirmou que a equipe está confirmada na terceirona gaúcha, já recebeu o e-mail por parte da Federação Gaúcha confirmando a participação. E por fim, a questão de elenco. A gente sabe que o Farroupilha teve alguns destaques nesta campanha, em especial o goleiro Pedro, e infelizmente ele não deve ficar. Um jogador que acabou criando mercado com esse destaque e deve ir para outra equipe. Outros nomes como Léo Ferraz, foi um jogador de destaque, não deve permanecer na equipe para a terceirona gaúcha. Mas a ideia da diretoria do Farroupilha

Seleção Brasileira e Haiti. Bom, Farroupilha, eu disse para vocês ontem aqui, até a gente estava conversando com os ouvintes, por que eu dizia para vocês que o melhor desempenho, e aí eu vou recolocar para ver se o pessoal entendeu melhor o que eu disse ontem. O melhor desempenho foi o Farroupilha. Simples. A melhor campanha foi a do Brasil. Perfeito? Vamos lá. Melhor campanha, a do Brasil. Mais pontos, líder absoluto da competição, apesar do desempenho técnico e tático. Tá? Mas a melhor campanha foi a do Grêmio Esportivo Brasil. Perfeito? Combinado. Mas o melhor desempenho, na minha opinião, foi o do Farroupilha. E aí eu vou abstrair resultado necessariamente de vitória ou de derrota. Por quê? Farroupilha resistiu ao Brasil, que era o time reserva, misto. Estavam jogando titulares naquele jogo lá em Bagé. Praticamente tomou um gol no finalzinho do primeiro tempo ali, resistiu ao Brasil. Depois até botaram mais jogadores ali. Pressão em cima do Farroupilha. Só 1-0 pro Brasil. Time de Série D, 300 mil por mês. Quanto o Guarani de Bagé, o Farroupilha estava ganhando na boca do... Um crime... Alô, Tato, dá licença. Um crime do Guarani em cima do Farroupilha, rapaz. Aquela vitória ali já dava uma chance pro Farroupilha classificar. 53 minutos, o Guarani fez o crime e empatou o jogo. O Farroupilha estava ganhando de 400 mil de folha da Série D. Então, o Farroupilha, terceira divisão, que não treina no Marini, que não joga a Copa do Brasil nem primeira divisão do Gauchão, só perdeu de 1-0 para 700 mil reais da Série D. Vocês que gostam de número, né? Então eu vou fazer leitura. Perdeu de 1-0 para 700 mil reais de folha da Série D entre Brasil e Guarani de Bagé. Como é que isso não é um bom desempenho? Mas tomou a saranda do Brasil, mas o Brasil não fez. E o Farroupilha, o Pedro, o goleiro, tá destacadíssimo aí pelo lado do Farroupilha hoje. Esse guri aí vai renovar o contrato, ou vai daqui a pouco pegar uma barca melhor. Pelo que ele já apresentou, e não foi num gol, num jogo só, foram vários, né? Então, quando tu começa a olhar o futebol em termos de estrutura, Farroupilha não tem. Estádio. Não tem. Não treina no Marini. Não joga a Copa do Brasil. Não joga a primeira divisão do Gauchão. Terceira divisão. Resistiu a 700 mil de folha, perdendo de 1-0 para o Brasil só. E estava ganhando do Guarani. Só aí. Já dá para analisar o Farroupilha. Não precisa fazer o jogo do Bagé, que resistiu aqui, perdeu no detalhe. Que lá estava perdendo no Pedra Moura, que todo mundo sabe que jogar no Pedra Moura é duro e 10. Empatou o jogo lá. Né? Então, quando a gente olha isso, é analisar o que o Farroupilha não tinha e como o Farroupilha enfrentou aqueles que tinham de sobra. Foi um desempenho. Melhor desempenho da chave B foi do Farroupilha. Melhor campanha foi a do Brasil. Dá para entender a diferença do que eu quero dizer? Porque suportar esse sufoco aí não foi pouco. Então, a avaliação, depois eu sei que o presidente Fábio aí fez uma entrevista aqui com o time da Bola Branca. Daqui a pouco a gente recupera, é uma entrevista longa, mas eu recupero pelo menos uma parte da entrevista do presidente Fábio Costa. A avaliação do Farroupilha. Se bem que no Instagram da Rádio Universidade, você pode acompanhar aí, né, o que disse o presidente Fábio Costa, time da Bola Branca, em relação a isso aí. Farroupilha, né, avalia a campanha da Copa Federação como positiva e confirma a participação na terceira gaúcha. Eliminado da primeira fase da Copa Federação Gaúcha, o Farroupilha encerrou a sua participação na competição com a sensação de dever cumprido. A entrevista à Rádio Universidade, o vice-presidente Fábio Costa destacou que, apesar de a equipe não passar para a semifinal, o clube alcançou os objetivos traçados para o torneio e já iniciou o planejamento para a disputa do Gauchão, a Série B, que é a terceira divisão, né? Disse aqui rapidamente a frase do presidente Fábio Costa, o objetivo principal era preparar o clube para a nossa competição, que é a terceira divisão. Mostramos que o Farroupilha voltou competitivo
e que está

0: no caminho certo, fecha aspas. E é verdade, né? E é verdade. Foi o que eu disse para vocês ontem. Tu sempre tem que olhar o contexto de cada clube nessa realidade que o Farroupilha estava. É o único time de terceira divisão na competição até então, e que nessa chave aqui brigou com dois de Série B de brasileiro, 700 mil de folha entre Guarani e Brasil. Ah, mas o Guarani agora dispensou e o Brasil dispensou, sim, mas o orçamento era de 700 quilos de alcatra, velhinho. E tu só perder de 1 a 0 é muito, é muito. Tem que valorizar. Então, essa realidade aí deixa o Farroupilha agora pensando positivamente para a terceirona, né? E se continuar nesse trabalho aí, nessa toada, é muito provável que a chance de subir para a divisão de acesso exista mesmo, né? Dá para computar hoje, Farroupilha. Se mantiver o grupo, não sei se vai conseguir manter, se o pessoal vai ficar aí. A terceirona parece que é só em setembro, tem muita água. Jogador que recebe proposta, jogador que vai se empregar, jogador que tem que sair. Não sei se vai vincular e vai emprestar, não sei como é que o Farroupilha vai tratar. Pode vincular na terceirona e emprestar para a segunda, pode fazer isso aí também. Mas aí é uma questão de futuro. Então, para esse momento, o que que fica do Farroupilha, na minha opinião? Aquele gostinho de, poxa, quase deu, tch, pá. Mas aí o quase deu é exatamente porque faltou estrutura, faltou mais gente, faltou mais qualidade, faltou mais dinheiro, mais investimento, mais campo de treinamento, mais dinheiro da Copa do Brasil. Não tinha. Entendeu? É essa aí a leitura do Farroupilha, tá bem? As primeiras do futebol local pelo lado do tricolor aqui no Futebol Online, às 11h53, hora certa, Cidadela Buffet.
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0: Tá legal, clássicas dos anos 70, discoteca pra você, agitando a sexta-feira no Futebol Online. O Rodrigues Melo, lá em Londrina. Bom dia, Beto. Paraná, hein? Terra do café. É, bom dia, Beto. Quem entregou ele foi a... Tá. Tá dizendo que foi a dirigente aqui. Eu não sei se isso aqui é verdade ou se é uma brincadeira, porque eu não quero citar nomes, né, bruxo? Dá uma revisada aí, ver se é fato verídico, eu leio, senão não, né? Vai ficar complicado. Obrigado para o meu querido Rodrigues Melo em Londrina, ligado no Futebol Online. Também aqui, o Farroupilha até para ter um time sem terra foi bem na competição. Farrapo deve entrar para o movimento nacional do sem terra, assim ele consegue o campo para treinar. Ah, Amaral, nem tanto, né, Amaral? Nem tanto, né, Amaral? Dá pra levar leve aí, né? Fez o que tinha, né? Eu tô olhando o futebol agora. Tô olhando o futebol, o time em campo. Da comissão técnica pro campo. Ali dentro do campo, joga jogadores, o time, né? A luta. Né? A gente olha por outra viés, né? Marcos Ferreira, Luiz Henrique, PSG. Hernan Crespo, Pepe Guardiola. Mas quem trouxeram foi... O mascador de chiclete aqui, ah, vocês também dão os adjetivos aqui, eu tenho que segurar, né? Pra completar, o Farroupilha fez o que tinha que fazer naquilo que pôde, né? A verdade é essa aí, deu. Até eu digo mais, olha, fez muito pra quem não tinha tudo isso, né? Fez muito. O Guarani ficou devendo e o Brasil se foi pela própria qualidade de alguns jogadores aí para jogar a copinha, né? 300 mil de folha para ser campeão de copinha é muito dinheiro investido, né, Tião? Vamos pro intervalo, faltam 4 minutos, daqui a pouco tem tudo sobre o Brasil. E aí, o treinador tá berrando aí, que é jogadores, quem não quiser pode sair, depois do intervalo.
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Pai nosso que estais no céu, santificado seja o vosso nome. Venha a nós o vosso reino. Seja feita a vossa vontade, assim na terra como no céu. O pão nosso de cada dia nos dai hoje. Perdoai as nossas ofensas, assim como nós perdoamos a quem nos tem ofendido. E não nos deixeis cair em tentação, mas livrai-nos do mal. Amém.

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tá percebendo a diferença? Faltou a voz deles, né? Dos irmãos Gibb. 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

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Vai lá no canal do YouTube, Futebol Online Beto Vetromile. Instagram, Futebol Online, Beto Vetromile, vem pra cá interagir. Aliás, tem muita interatividade por lá. Lá no YouTube, meu querido Luiz G1. Bom dia, Beto. Hoje tem os Trapalhões no lugar da novela das nove. KKKKK, vamos tentar ganhar do Haiti. Obrigado, irmão. Quando eu falei do frio, o Luiz Macedo meteu uma corneta de brincadeira, ele disse aqui. Vou torcer pro teu chuveiro queimar durante o banho. Tu acha que já não aconteceu, velhinho? Mas eu não pipoco, vou pro banho, vou. Depois se queimou azar, mas vou pro banho. Eu não vai querer que eu grave um vídeo aqui, né? Mas eu tomo banho até frio, vai com tudo. Aqui é brincadeira, Beto, eu sou do time do calor, bom final de semana, eu sei. O Fabrício Gripe, Beto, ontem eu disse que iria pra Gramado, eu não vi que o Gramadense tinha empatado dessa forma, vou ter que ir a Santa Cruz. É isso aí, vai pra Santa Cruz. Ah, tem. Agora não, é em outubro, eu acho, né? Que tem as cucas aquela lá no Parque do Oktoberfest lá, né? Fabrício Gripe, como as principais, ele aqui, legal, obrigado, Fabrício Gripe. Tá lá em Sapucaia, né? O Ivorley Azevedo, treinador vira público expondo as deficiências do grupo de jogadores e solicitar reforços em plena disputa de título da Copinha não é bom. E é, eu vou te dizer por que não é, né? Vamos saber mais, então? Vem aí, mais informações do nosso futebol local.

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1: E estamos chegando com as informações do Grêmio Esportivo Brasil nesta sexta-feira, aqui na programação da Rádio Universidade. O Chavante, que agora inicia uma longa preparação até a primeira partida da semifinal. Longa porque o primeiro jogo das duas decisões deve ser apenas no dia 27 de junho, num sábado, sem ser nesse, no outro. Um tempo grande de preparação que terá o Laércio Aquino para trabalhar essa equipe. A federação ainda não confirmou a data e o horário desse jogo, mas já temos informações em contato com o Santa Cruz, confirmando que o Santa Cruz pediu para essa primeira partida ser no sábado, dia 27, às 15 horas. A federação não confirma oficialmente, mas tudo indica sim que será no sábado. Até o próprio Hélio, conosco, conversando no Papo da Bola, confirmou essa intenção. E aí o jogo de volta na Baixada seria lá no final de semana, no dia 5 de julho. Então o técnico Laércio Aquino vai ter esse final de semana que poderia ser de jogo de ida da segunda fase da Série D do Campeonato Brasileiro. Mas o Chavante já virou a página, não está na competição. É um final de semana de Brasil sub-20 em campo. E não é jogo pequeno, não, hein? É clássico Brapel pela Série A2 da categoria, na Boca do Lobo. A equipe Chavante entra em campo pela penúltima rodada, um jogo que já valia muito, né? Porque é um clássico Brapel, mesmo sendo sub-20, mas também porque é confronto direto pela classificação. Hoje o Pelotas é terceiro colocado e o Brasil é quarto. Ambos estariam passando a próxima fase. Podemos dizer, quem vencer o clássico Brapel confirma a classificação. Então, de olho na categoria sub-20 Chavante, que vem de goleada de 10-0 do Clube 1992 e tem a expectativa de lapidar essa classificação, até porque atletas dessa categoria já estão passando com o profissional. Até o Adriano Ferraz já entrou em campo pela equipe profissional, então fica atento o Laércio Aquino e a direção Chavante nessa disputa, e é sempre bom acompanhar um clássico Brapel. Para finalizar o nosso boletim, convidar o nosso ouvinte a escutar o Papo da Bola de ontem, da noite de ontem, porque nós conversamos com Hélio Vieira, coordenador técnico da equipe, que falou sobre a situação atual do Chavante, analisou a fase de grupos da Copa FGF, a campanha do Brasil, falou sobre mudanças que possa vir no Brasil, saídas de jogadores e chegadas. O Brasil já tem um jogador acertado para a divisão de acesso, confirma o Hélio. O Edson, que ficou na dúvida, o Edson tá no Brasil ou tá de saída? Porque não foi relacionado nos últimos dois jogos, não saiu no boletim médico. Confirma Hélio Vieira que o Edson tá aí, tá praticamente recuperado 100% e fica à disposição do Laércio. Só que é decisão do Laércio se o Davi segue titular ou não. Mas também falou sobre outras questões, um papo muito legal, está no Papo da Bola da noite de ontem, quinta-feira, e você pode conferir no YouTube da Rádio Universidade Pelotas. Mas eu sou o Lucas Fabião e volto na nossa programação esportiva para seguir falando do rubro-negro. Até lá!
0: Obrigado, Lucas. Volta na programação esportiva, 6 da noite, lance rápido, e às 7, Papo da Bola. Na TV Chavante, que acompanhou o jogo lá em Bagé, o técnico do Brasil analisou o jogo. Vamos recuperar aí o que disse Laércio Aquino.
2: Laércio, gostaria que você fizesse uma avaliação desse jogo, que em termos de tabela para o Brasil não muda em nada, mas em termos de análise de desempenho de cada atleta muda muito, com muitos gols sofridos, muitos gols feitos, um jogo muito movimentado. Então faz uma análise desse jogo e do que você pode aproveitar para a sequência da competição.
3: Temos que mudar nossa postura, primeiramente parte desse princípio, né? Não gostei da postura da minha equipe, time que pensa em ser campeão, que é o que é falado dentro dos vestiários no dia a dia, tanto por mim como pela comissão, até mesmo os atletas, não pode tomar 3 gols num jogo desse de hoje, com todo respeito à equipe do Guarani. Temos que respeitar o adversário, mas não podemos, cara. Um time que nem é falado internamente que é time que vai buscar o título, vir aqui tomar 3 gols é inadmissível, né? partimos desse princípio. E temos que fazer também, fizemos três, mas o time adversário nos propôs a fazer o quarto, a fazer o quinto, e novamente não fizemos, né? Independente de ter tomado os três, né? Agora temos 11 dias aí pela frente, temos que buscar soluções o mais rápido possível, já pensando na semifinal, correr contra esse tempo aí que nós tem, para ver o que dá pra gente fazer, para ir com força máxima aí no duelo da semifinal. Agora sim, botar na cabeça, isso é fato, que temos que melhorar em todos os sentidos, cara. Time que é o Brasil, que é o time grande da Copa, cara, temos que ter uma postura diferente.
0: Time grande da Copa, time que internamente fala em ser campeão, e tem que melhorar muito aí, né, o Brasil. Só que tem que contar pro Laércio que do outro lado tinha 400 mil de folha, que é a Série D também do brasileiro, que era o Guarani, né? Que andava na Copa do Brasil, que agora há pouco estava jogando Gauchão Série A. Então, essa qualidade em relação à cobrança é normal. Agora, do outro lado, era um time de Série D. Era um plantel formatado por um investimento maior que o do Brasil. Pode perguntar pro Tato aí. O Brasil é 300 pau, mais ou menos. O Guarani era 400, o Tato cansou de contar aqui. Então, quando tu toma 3 gols, que não é bom de tomar, tá bem, não é bom de tomar, não pode tomar, mas do outro lado, nós estamos falando no campo da teoria, né? Daquilo que foi o investimento e tal. Era um time de Série D com investimento maior e calendário maior que o do Brasil. Mas internamente, a comissão técnica e os jogadores falam em time campeão, tá aí, dito por ele. Então, esse é o pensamento. Quando tu eleva muito, tu tem que pensar no objetivo. Mas o objetivo se conquista no campo e não no discurso. E ele está cobrando resultado e rendimento. Essas cobranças, que vão dois aspectos sobre a cobrança do técnico na primeira resposta. Primeiro, está correta a cobrança. Segundo, no lugar errado. Não é no microfone. E ainda assim, por isso que eu disse para vocês que falta gente no departamento, falta o diretor, falta o dirigente do futebol, que não tem, digo de novo, não tem quem dirige o futebol do Brasil. Porque essa fala, muitas vezes ela vem, sabe de quem? Do pai, em casa, quando cobra, que tem que estudar mais, tem que melhorar a nota na prova, né? É o pai, a autoridade da casa, normalmente, ou a mãe, pronto. Pra não ficar nesse mimimi aí, pra não. Mas tô falando de pai, aquela figura. Vocês estão entendendo? É o chefe da casa, a mãe, o pai, o avô, em ponto. Tem que estudar mais. Tens que melhorar a nota. Como é que tu vai errar isso aqui? Isso aqui é falta de estudo, é falta de atenção. Para de jogar bola, vem pra dentro de casa mais cedo e amanhã tu vai começar a estudar. Isso aí quem cobra é o pai. Ou a figura do pai, a figura. Tá? Vocês estão entendendo o que eu tô falando aqui? Não vamos começar com mimimi agora. E não tem no Brasil essa pessoa hoje para cobrar isso aí. E o técnico, de novo, como o Gilson fazia, fica exposto. Ele tem que cobrar isso, sabe? O Laércio está certo na cobrança. Um, errado no local. Dois, ele tem que cobrar isso aí no vestiário. Ele aqui, não podemos perder esses gols que nós estamos perdendo. Não podemos tomar esses 2 gols que nós tomamos. O Brasil é time para ser campeão da Copinha. Isso é lá no vestiário. É lá no vestiário. Mas porque não tem ninguém para falar pelo Departamento de Futebol do Brasil, o Laércio tem que se expor como o Gilson se expunha. É igualzinho o cenário do Gilson. Só que o Gilson ali ponderar, mas lembra do Gilson cobrando? E falta de jogadores e tal. E ele vai dizer mais para vocês. Quer ver o que o Laércio comenta aqui? Segura aí. Ele pode deixar o áudio liberado, bruxo.
4: Como tu já destacou, né? O Brasil, ele sai perdendo por 1-0, depois consegue um empate e até mesmo a virada por 3-1, e depois acaba cedendo um empate. O Brasil acaba sofrendo pelo menos 2 gols nessa bola entre a zaga e os próprios laterais, né? Os próprios alas. O que tu tem para falar desse esquema com 3 zagueiros? Tu acha que tá consolidado? Tu acha que precisa de mais peças para trazer uma força maior para a parte defensiva? É uma parte que o Brasil tem sofrido durante os jogos, sofreu hoje aqui, tanto que cede o empate. E o que tu pode tirar de positivo, aproveitamento, questão de satisfação, para a continuidade da competição, já visando a semifinal?
3: É, primeiramente, eu já não acho que foi a plataforma que nós usamos, que foi com os três zagueiros por causa dos gols, tá? É, ali já é mais do atleta, né? Porque se você parar para ver, o segundo gol foi de lateral. Não podemos tomar gol de lateral. Sobe dois atletas nossos na bola, perde essa primeira bola, cai no pé do cara, e aí nós estamos acabando ficando no mano atrás, houve o facão do adversário e acabou saindo o gol. Aí já é a postura do atleta. E sobre contratações, nós temos que trazer o mais rápido possível, né? Isso aí já foi falado, não preciso aqui estar escondendo nada, né? É, mas a diretoria tá atrás, nós, comissão, também estamos atrás, mas sabemos que não é fácil essa altura, na metade do ano, né? O mercado está muito inflacionado, o mercado está todos aí, essa janela aí, enfim, está todo mundo de olho, e nós acabamos brigando com times aí de Série D, Série C até, entendeu? E aí acaba ficando um pouco mais difícil. Mas nós estamos atentos no mercado, vamos atrás de peças para reforçar, entendeu? Mas volto a dizer que não está fácil. E sobre o esquema, cara, eu acho que não tem nada definido. Enfim, pensamos ali no segundo tempo e no 4-3-3 e já fazer o losango por dentro ali. É, eles acharam ali naquele momento não continuar. E aí eu mantive ali, até para dar uma consistência. É, teve atletas que entrou, elevou o nível da equipe, isso aí foi fato, né? Você vê o Vinícius, né? Entrou ali, pô, o próprio Guti também. E aí já teve outros que entrou e não correspondeu. É, nós estamos sujeitos também a isso, né? Agora é ter a consciência que temos que trabalhar, temos que querer mais, precisamos melhorar para buscar o título.
0: Ele queria mudar o esquema para o segundo tempo e eles não quiseram. Está aqui dito, eles não. Ele ia mudar para o 4-3-3 com o losango por dentro. Não, e eles não quiseram os jogadores. Evidente que a gente ouve o jogador com relação à leitura de jogo. Mas será que não foi por isso que o Brasil tomou os outros dois gols que ele ficou de cara, porque não mudou o sistema na hora? E aí, quem é que manda no vestiário? Eu sei que o jogador, muitas vezes, ele é ouvido, é normal. O jogador faz a leitura. Não, professor, lá dentro tá ruim. O negócio é o seguinte, o homem tá entrando ali, então tá, vamos manter, beleza, tá bem. Mas só que aí depois não adianta reclamar que tomou três. E o detalhe, quando ele elogia dois dos que entraram e diz que os outros que entraram não corresponderam, frita os caras, né, tia? Laércio, vou te ajudar, porque a gente conhece a casa, conhece futebol também. Eu tenho mais idade que tu, porque tem 45, eu tenho 62. Só de Brasil foram um monte de tempo. Dá uma dosada nessa tua resenha aí na entrevista. Eu tô falando isso positivo e respeitosamente ao técnico do Brasil e posso falar porque essa área aí conheço. Diminui um pouco essa tua exposição, que vão te fritar. Vão te fritar. O fogo já está quente, a panela já está ali, o azeite vai começar a esquentar. Vão assar a tua batata com essas declarações. O grupo, o jogador não gosta disso aqui. Me admiro que o Alessio foi jogador de futebol, está tentando se justificar porque o rendimento não está bom. Laércio, tem maneiras de fazer, mas não é indicando que... Não, dos que entraram eu gostei do fulano e do Beltrano, outros não corresponderam. Pô! Se eu tô lá, diz assim, pô, ele elogiou o Guti, elogiou o outro, eu entrei, não correspondi, me fritou. Mas isso aí eu entendo, de certa forma eu entendo. É a falta de direção de vestiário que não tem no Brasil. Não tem dirigente de vestiário. Não tem diretor de futebol, não tem vice, não tem quem mande no vestiário do Brasil. E aí o treinador vai pra entrevista se explicar. Aí o treinador vai pra entrevista se expor. Quem tem que dizer isso, ou quem tem que cobrar isso num discurso político, é gente do clube, dirigente do clube, que não tem. O Emerson, o Emerson estava comendo churrasco no Duda Garbi, lá nos Estados Unidos, nem aqui andava. Então não me vem com essa aí de o Emerson. O Emerson está lá nos Estados Unidos, curtindo Copa do Mundo, comendo churrasco no Duda Garbi. Nem aqui está. Tá? Então vamos começar. Até porque ele está certo, tem que estar lá mesmo. Mas não tem quem mande aqui. Então, esse tipo de discurso aí expõe o treinador, expõe o grupo, expõe o treinador com o grupo. E o jogador, via de regra, não gosta disso aí. Não, o jogador é corporativo. Se não está consistente a resenha ali, e ele chegou depois, não foi ele que montou o grupo, foi o Gilson com o Hélio, é um grupo que já estava montado. Quanto começa isso aí?

0: já é velho no futebol. Quando tu começa a dar declaração, pois é, mas aí tomamos gol, mas aí é o jogador, aí os que entraram, ah, o fulano entraram bem, mas outros que entraram não corresponderam. Tu queima os caras, velho. Me admiro que o Laércio, esse aí, diz que é boleiro, jogou bola, mas aonde, velho? Tô ajudando aqui, hein? Laércio, vão assar a tua batata, eu tô te avisando que isso aí eu conheço, hein? Posso falar com autoridade mesmo, tô dizendo na régua aqui o que vai acontecer. Eles vão assar a tua batata, tu não fica pra segunda divisão, hein? E se tu ganhar a Copa, ainda vai. Se tu não ganhar a Copa, pode pegar o Penha. Vai, vai, mas eu anoto aí. Então, essas declarações agora, elas representam um desgosto do treinador com algumas coisas que ele vê no time, e tá certo o que ele disse, ele não tá vendo, ele tá certo, mas ele tá cobrando no lugar errado. O foro dessa cobrança é quando fecha a porta do vestiário, tu mija os caras, ou então cobra os caras, ou abraça os caras, faz o que quiser, mas no vestiário. Essa declaração pro forma aqui é para se explicar pro torcedor. E eu vou te ajudar, esse teu três zagueiros aí não tá funcionando, não. Não tá funcionando, não me vem com esse três zagueiro teu aí, porque não tem zagueiro de qualidade para sair jogando nesse time do Brasil. Não tem, esse teu três zagueiro está furado. Mete o 4-2, o 4-4-2, o 4-3-3, o 4-2-4, o 4-2-4. Muda esse teu esquema aí de três zagueiros, senão tá rolando. Não tá bom esse teu zagueiro aí, tá furando aí. Já tá tomando gol, tomou gol todos os jogos aí praticamente. Desde que ele chega, ele não consegue estancar. O Brasil toma gol em todos os jogos, praticamente, só olhar. Me ajuda aí, um jogo que o Brasil não tomou gol aí. Até do Farroupilha, com respeito, até do Farroupilha tomou gol. Esse teu três zagueiros tá furado. É 4-2-2-2, 4-4-2, 4-2-4, 4-3-3. Faz o que tu quiser, mas muda isso aí. Esse teu negócio, esses teus zagueiros não jogam a bola da seleção lá do Marrocos. Não tem esse futebol da Copa do Mundo. Não inventa. Esses três zagueiros pra cá não tá funcionando. Então, tô ajudando aqui. Segue a entrevista do técnico do Brasil depois do empate contra o Guarani.
1: Laércio, até pegando um gancho na tua questão de satisfação, né? Percebe-se que tu não tá satisfeito com o resultado aqui hoje. Como é que foi a conversa com os jogadores pós esse jogo, já pensando no futuro da competição? E quais são essas peças que tu destaca? São zagueiros, alas, pontas? Que tu acha que o Brasil precisa para dar continuidade em busca?
2: A parte ofensiva, nós vem buscando ali na parte ofensiva, né? Extremos, né? É mais um 9, enfim, estamos buscando.
0: Para, isso, para. O que que ele tá procurando? Extremas e mais um 9? Passo da Areia, São José 0, Brasil 0. Gilson Maciel, para quem não lembra, é a minha memória de elefante. Pois é, a gente precisava de mais uns extremas, mas se eu pedir mais uns extremas, os homens vão ficar loucos comigo. Vocês viram o que o técnico da Aécio está pedindo? Vamos botar aqui.
2: Que entrou, elevou o nível da equipe, isso aí foi
0: na fato, outra, né? Resposta aqui.
1: Da competição. E quais são,
0: olha o que ele pede aqui.
1: Tu destaca, são zagueiros, alas, pontas. Tu acha que o Brasil precisa para dar continuidade em busca?
2: A parte ofensiva, nós vem buscando ali na parte ofensiva, né? Extremos, né? É mais um 9, enfim.
0: Extremas e mais um 9. Bom, tinha o Yuri Tanque que foi embora. Então tá precisando repor mais um jogador, só tem um. E os extremas que o Gilson queria lá no Passo da Areia, ele tá pedindo de novo.
2: Estamos buscando. E sobre o vestiário, cara, foi cobrado, né? Houve uma cobrança.

0: verdade que eu digo para vocês aqui. Eu falei para vocês aqui outro dia, já contei essa história aqui. No vestiário, quando tu vai dar uma bronca, e normalmente é um dirigente que faz isso, não é o treinador, diz assim, aqui ó, eu já vi isso acontecendo. Eu tô falando que eu já vi no vestiário, não uma vez, várias. Quando tem algum tipo de mimimi e tal, isso aqui ó, fica quem quer. Quem não quer, não tem problema. Pode sair daqui agora, vamos lá na sala resolver, já vamos rescindir, beleza. Vamos continuar amigo, mas não vai. No vestiário, tu cobra isso aí, tá? No vestiário tu cobra isso aí. Dirigente fala isso aí. Às vezes até o treinador, se ele tem cabelo no peito, ele fala. Então eu acho que essa coisa que tá acontecendo aqui com esse rapaz aí, o Laércio aí, tá expondo muito. A ele. Segue na entrevista.
1: Professor, essa reformulação, ela já terminou? Segue ainda, a gente viu que saiu dois jogadores, pode sair mais gente, pode chegar. Como é que está a questão também do Edson, né? Que não está nem entre os machucados, nem entre os que foram relacionados hoje para o jogo, a situação desse atleta e outros que podem vir a sair ou não?
2: A reformulação nós estamos fazendo, mas tem que ser devagar, até porque, volto a dizer, o mercado não tá fácil. E saída também é a mesma coisa. Para nós trazer, nós temos que acabar tendo algumas saídas, né? E também não é fácil também, até porque todos ali têm contrato. E isso aí tem que ter calma, tem que ser bem pensado entre comissão e diretoria, tem que ser bem avaliado, né? Para começar a tomar algumas decisões. E volto a dizer, nós estamos atentos no mercado, nós estamos fazendo a nossa busca, né? Nós temos o nosso analista de mercado, nós temos conhecimento, né? E aí estamos atentos. Na Série D tem agora dois matchups, né? Tem muita equipe que vai ficar de fora, né? E ficar esperto, né? Sobre o Edson tá na transição, né? Ele acabou sentindo situação desconfortável no ombro, acabou ficando de fora por dois jogos e depois agora vai voltar à transição. O Edson tá faz parte, enfim, agora ele tem que melhorar e como todos, né? Volta pro fim da fila e vai buscar seu espaço no clube. O Edson é isso.
0: O Edson é o goleiro. Outro dia o Tato Moreira, eu vou dizer mesmo, comigo não tem, vamos lá. O Tato Moreira aqui lembrou comigo muito tempo de um dos maiores dirigentes do futebol da cidade. Pelo lado do Brasil, José Rodolfo da Cunha Azocar. Você sabe quando é que o Laércio ia dar uma entrevista dessa com o Azocar? Nunca. Mas não é porque o Azocar não ia deixar. O Azocar ia chamar ele, vamos conversar. Vamos tomar um café. Vamos lá no lado do campo. Qual é o problema do grupo? O que tu tá sentindo no grupo? Quem é o jogador que não está te ajudando? Isso é um vice de futebol que trabalha no vestiário de um clube para não deixar o treinador se expor, para não queimar o boneco dele na vitrine. O vice de futebol chama o treinador, vamos conversar, o que está vendo? Eu vi que tu está nervoso, ouvi a tua entrevista. Mas no outro dia já tem que conversar, já tem que fazer uma reunião. Não é via satélite, é no dia, no olho. Vem cá, bruxo, tu está nervoso, o que está vendo aí? Eu vi que tu tava declarando lá, quem é que não tá te ajudando? Vamos ver. Tá, me diz aí. Vamos conversar. Quem é que tu quer dispensar? Quem é que tu quer trazer? Vamos ver, o mercado tá difícil, beleza. Mas vai mais tranquilo. Deixa pra mim essa bronca aí, vai tranquilo, vamos pro campo, vamos trazer. Sabe? Quando tu tem um departamento, eu vou dizer mesmo, porque eu conheço aí. Olha, com cabeça eu trabalhei 5 anos em clubes diferentes. Não foi só um dia, nem 5 dias. 5 anos. E o Tato lembrou aqui, Tato, alô Tato, lembrou aqui aquele dia que ele elogiou o cabeça. Pra quem conheceu o Azocar sabe, não é assim que tu deixa um treinador dar uma entrevista. Mas não tô falando contra o Laércio, eu tô ajudando o Laércio. Alô Laércio, eu sei que tu tá sozinho, tá faltando um dirigente de futebol, eu sei que tu não tem. Então vai, chega nele esse recado, Laércio, ó. É que tu não tem pra quem falar, né, bruxo? Aí tu tem que dar a declaração, mas assim, ó, tu vai assar tua batata, bruxo. Tu vai assar tua batata, vai por mim. Se tu conhece futebol, tu sabe que vão te queimar. Então, essa hora tu tem que chamar o treinador e conversar com o treinador, uma conversa privada, uma conversa particular, no outro dia, com cabeça fria, né? Um dirigente atento tá ouvindo essa entrevista aqui. Eu tô ouvindo essa entrevista aqui, tô pensando com a cabeça do dirigente que eu aprendi a ver. E o cara tá nervoso. Pois é, o Edson vai pro fim da fila. Laércio, vou te ajudar. Não fala mais.

0: mas isso, fim da fila, o goleiro pode até ter no teu critério que esperar. Mas quanto diz para um goleiro que foi contratado para ser titular, que ele vai pro fim da fila, tu tá queimando o cara, bruxo. Tu tá tirando o Elando. Não, agora ele vai buscar o espaço dele. A não ser que o Edson tenha manifestado algum desagrado interno. Aí vocês estão vendo a falta do dirigente de vestiário? Porque se, é só um se, o Edson já relatou algum desagrado ou tal. Por exemplo, E o treinador vai para a entrevista dizer que agora vai procurar o espaço dele, vai para o fim da fila. Opa! O goleiro é o titular. Foi contratado para ser o titular. Se o guri tá melhor que ele, bota. Mas não é na entrevista coletiva que tu diz que o goleiro vai pro fim da... Eu tô descrevendo pro torcedor leigo que não entende o que acontece no bastidor. Isso aí é batata quente, vai fritar. E ainda mais o goleiro que veio para ser titular. Olha, o Edson tem um espaço importante, é um jogador importante. Tá resolvendo esse momento, vai recuperar a situação dele logo, logo que tiver condições. A gente sabe que o Edson vai brigar pelo espaço dele, como um goleiro que era titular. Prestigia o cara, Laércio, não queima o cara, vai pro fim da fila. Não se diz isso pra jogador, rapaz. Eu fico louco com essas entrevistas, tchê. Eu até ia qualificar um adjetivo, não vou. É uma entrevista desinteligente. Não se faz entrevista assim. Mas como não tem ninguém no Departamento de Futebol do Brasil... Ele está exposto. E eu estou ajudando o treinador, hein? Vai por mim, porque isso aí eu posso falar, porque eu conheço. Estão queimando o cara, vai se fritar, vai fritar. E ele não deve estar gostando de algumas coisas que ele está vendo no time, mas ele vai falar para quem? Liga para o Elon Musk. 12:33, intervalo. Daqui a pouco a gente segue com mais futebol online aqui na RU.
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2: 12 horas e 33 minutos.

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Tá legal pra você, futebol online, reta final aqui, ele mesmo aí, né? Heavy Must Be Missing an Angel pra você aqui no futebol online. É, bastidores. E é, se foi o expediente, né? Se foi o expediente, agora é RJ, né? Olha aí, tem ação entrando, hein? Tô com documento aqui, mas não vou abrir essa pauta hoje, não vai dar tempo. É... 678.309,89. Só o tamanho da encrenca que vem aí. Bah. Tem aqui o reclamante. Reclamado. Barbaridade. Pelotas, 18 de junho. Foi ontem, né? Yeah. Agora não tem mais a... o expediente, né? Não tem mais o condomínio de credores. Agora é linha direta, né? 678 mil. Eu não vou abrir a pauta, só tô dando um toquezinho pra vocês, que já me chegou material aqui. Departamento Jurídico do Futebol Online é forte, né? Mas aí a gente fala nisso segunda-feira aí, né? Tem muita coisa acontecendo, gente. Barbaridade. Pra onde vai isso aí? Bom dia, Beto. Quem manda pra mim aqui, o João Luiz. Contratamos um professor Pardal, só inventa. Inventou dois centroavantes, três zagueiros. Ah, é a saída dos dois centroavantes, concordo contigo. Tu tem dois, tu tem que ter um banco. Tira o fundo aí, bruxo. O Diego Lourenço assumiu a mesa aí. Olha só, a questão, nós estamos falando de trabalho do treinador, tá? Ele chega e bota, vamos mudar o esquema, três zagueiros, tá? Dois centroavantes, hã? E sem nenhum meia. Aliás, botou um meia, tinha só o menino aquele ali, o... Aí o argumento do treinador foi assim naquela entrevista, essa que tu tá dizendo aqui. Vou usar dois centroavantes que o campo não tá bom para conduzir bola. E aí a jogada dele era adiantar os laterais, fazer o trabalho de alas e chegar no fundo. Perfeito, a ideia tá boa. Segundo tempo, lembra? Ele tirou os dois centroavantes, botou mais o Guti, dois meias, para que a bola articular a jogada. Como é que tu vai articular a jogada num campo que não tá dando para jogar? Então... Hein? Isso, foi avisado, é, a questão do... Eu preciso dessa pauta aqui com calma para eu poder ler, né? Não tô conseguindo aqui, mas já vem bucha aí, 678 mil, tem ação aí já, já tem ação. Agora não tem mais condomínio de credores, agora é linha direta, hein? Enquanto não sair o negócio lá, isso aqui é outra ação, hein? Isso é outra coisa aqui, depois eu vou explicar para vocês aí. Então, essas questões de critério de escalação... É, a gente percebe que ele tentou chegar para mudar alguma coisa, mas ele inventou muito, eu também concordo contigo. Não é assim que se muda tudo, né? Muda uma peça e tal. E, apesar disso, na Copa Federação o Brasil sobrou, mas foi a pior defesa da chave A15 na Série D. 12 gols sofridos, tomou mais gol que o Azures. E os três zagueiros já estão incluídos aí. Bom... Aí diz assim, depois tirou o centroavante e queria fazer. Aí inventou três zagueiros, tomou três gols. Um para cada zagueiro. Tá louco? Perdeu o vestiário. Agora quero ver ser campeão. Não sabe... Ah, tá aí, ele faz uma outra colocação aqui, que eu vou fazer só isso. Errou a direção. Errou a direção, diz aqui o João Luiz. Agora quer trazer os bruxos dele. Fique atento à direção do Brasil. Diz aqui o João Luiz Chavante, do 6956. Obrigado, João. Também aqui o nosso querido professor Wagner. Boa tarde, Beto. A informação que te darei agora é em off. Perfeito. Tá. Foi procurado uma pessoa, eu não vou citar o nome aqui, para ser o quê? Um executivo, né? Não teria aceitado. É que há... Certo. Isso, sim, ele tem parente na região, mas ele tá em outro clube, né? Tá em outro clube, tá trabalhando lá. Pois é. É que tem que definir, né? Porque trouxeram aquele menino aí, o Vinícius Petter, depois mandaram... Ele não estava conseguindo conexão. O satélite lá não estava falando com os chefes. Estava precisando resolver coisa e foi embora. Trouxeram o cara de Porto Alegre e o cara foi embora. Não conseguiram andar, o Vinícius. Aí trouxeram o Fernando Cardoso. Também já foi.
Agora eu fiquei sabendo quem está é o André Boanova, que já trabalhou no clube, né? Então, terceiro supervisor, quer dizer, quando a convicção da troca, da mudança, não tem um plano definido, dá nisso, né? Aí começa a correr atrás de outro aí, ó. É, aí, enquanto as saídas do Brasil, as batatas estão assando para todos os lados. Eu sei. É, isso aí também já tinham me dito uma época aí, confere, professor. Tá bem, professor Wagner? Tá bem informado, hein, professor? Tá bem informado, hein? Gilson Renier, Beto, o treinador não sabe nada de Campeonato Gaúcho, tá atrapalhado. É, não é treinador pro Brasil, as trocas são todas equivocadas. Olha, Beto, é complicado o Gilson Renier aqui. Não avisa ele, Beto, deixa ele e vai embora, kkk, né? Ele é verde ainda. Não, eu até acredito que o Laércio, eu não conheço a pessoa dele, né? Tô ouvindo o treinador falar, tô falando do treinador. E eu tô aqui, inclusive, preservando a ele sobre algumas coisas que ele não conhece de como funciona o Bento Freitas. Isso é chapa quente, velho. Isso aí é um caldeirão mesmo. No sentido, né? Todo esse mimimi que rola aí. Ele tá... Eu vou dizer pra vocês aqui o que eu vou dizer pra ele, vai chegar nele. Laércio Aquino. Aqui é um profissional que meteu faixa na baixada pelo menos 3 vezes. Eu conheço isso aí. Ah, digo mesmo, tá aprovado no meu currículo aí, não tem. Não começa a dar essas declarações aí que tu já tá te queimando. A tua batata vai assar, eu tô avisando aqui. Se tu quer continuar no Brasil para fazer um trabalho longo, quem te contratou, quem te trouxe, te avaliou, avaliaram por algum critério positivo que ele tenha... Não sei se por uma questão de momento, quem estava disponível no mercado, se foi só um tapa-furo agora, bom, vamos levar aqui e ali, né, para levar um tempo, divisão de acesso está aí. Olha, o Emerson Cris foi vítima desse tipo de situação. O Gilson Maciel foi vítima da mesma situação. Bastidor de hoje, o abraço de hoje, amanhã, apunhalada nas costas. Futebol é assim. Infelizmente é assim, numa geral, né? Tô falando geral. O Emerson Cris era o cara, parará. E aí, antes do Brapel, os caras viram: ah, não vai dar. O Gilson veio.

Tem que chamar esse rapaz aí e dizer pra ele aqui, Laércio, calma, que tu vai te queimar, bruxo. Mas não tem diretor de futebol no Brasil, não tem vice de futebol no Brasil, não tem. E o cara tá exposto às feras dando entrevista errada. Tô falando com conhecimento de causa e cravo aqui, assino embaixo. Não tenho medo do que eu tô dizendo, conheço. Então, esse é o problema que tá acontecendo. E, na geral. Claro, tá ganhando aí, tá indo bem, a campanha tá boa. Boa, aspas, né? Que aí ele já reclamou que tomou o gol lá, mas tomou o gol de um time que tinha mais folha que o Brasil. 400 mil a folha era do Guarani. Brasil é 300, em torno de 300. Lá era mais caro, tinha que ganhar o Guarani do Brasil. Pela folha tinha que ganhar o Guarani. Não tem, futebol, olha, cara, a gente vai vendo as coisas aqui. Eu venho para cá e trago para vocês esse tipo de opinião, porque a gente sim, ó, a gente tem que falar de futebol, né, cara? Não vamos ficar aqui mimimi, mimimi. Claro, eu levo brincando, boto música, conto história, falo de filme e tal, porque eu sou um cara leve, não tenho rancor no coração de nada, graças a Deus. Mas quando chega nessa hora, cara, chega a fritar a veia aqui dentro. Não dá pra ouvir isso aí. E eu tô vendo que ele tá exposto e que não tem o homem do futebol para falar pelo clube, porque tem declarações que ele tá dando que não é ele que tem que dar. Tinham declarações que o Gilson dava que não era o Gilson que tinha que dar. Tá? E essa aí não é do treinador, isso é da direção, que não tem ninguém no vestiário. O Oscar. Lá do Rio Grandense, bom dia, Beto, sempre na escuta do amigo. Sobre a entrevista do técnico do Brasil, explana, ele nunca foi boleiro. Pois assim ele perde o grupo. Eu acho que ele foi boleiro. Alguém disse que ele jogou? Não sei, apareceu essa aí, não sei se tá onde, não sei se ele jogou bola. Assim ele perde o grupo. O Oscar é dirigente do Rio Grandense, conhece bastidor. O caso que precisa, e caso precise na sequência, que é óbvio que vai precisar. O vestiário tem que ter sempre um grupo na mão. Faltou experiência. Abraço, meu amigo. Faltou experiência. É um treinador novo, por isso que eu estou daqui ajudando. E tu sabe o que eu estou falando. Quem conhece futebol, que está me ouvindo, quem é dirigente, ex-dirigente, quem é jogador, quem é profissional, sabe que eu estou falando sério aqui. Ele está se queimando lá. É, senhor, está te queimando, rapaz. Para de falar esse negócio aí. Dora a pílula. Ah, o goleiro vai voltar no momento dele. Tá recuperando a lesão, tá treinando, tá com vontade. Dá uma enfeitada no boneco. Lá dentro tu briga com ele, mas na entrevista tu não queima o cara. Vai pro fim da fila. Mas como é que tu vai dizer isso do titular, rapaz? Não, aí eu tenho que rasgar mesmo. Aí eu tenho que rasgar aqui a bandeira, porque não dá. Aí não dá. Difícil, velho. Tô vendo que o cara tá se queimando. Brasil quer o Rogério Zimmermann. Esse que. Tá aí a tampão. O Brasil pode querer o Rogério, mas eu não vou te dizer que ele vem, porque. Olha. Dentro do Brasil tem gente que não quer o Rogério, a não ser que outras coisas mudem. E o Rogério não sei se quer vir agora. Não conhece o grupo, não montou o grupo, não tem dirigente de vestiário, não tem com quem ele negociar com a direção, via satélite, não é isso aí a linha do Rogério. Eu acho que é muito desejo do Rogério. Aliás, de vocês querem o Rogério, né? Mas futebol pode me surpreender. O Enio Barbosa, treinador, não pode sair ser paizão. Ainda mais jogador pé de pano, como a maioria que foi contratado. Exemplo de treinador que xinga jogador e não se queima, o Fernando Diniz. O Rogério não trabalha certo. É, pode ser. Agora, não, é que é o seguinte, né? Também tu não pode esculachar o jogador, né? Cobrar o jogador é cobrar com critério, é ter autoridade para cobrar. Aí tu tem que olhar, quando tu tem um treinador assim, tu tem que olhar mais ou menos o seguinte: qual é o histórico do treinador para determinados momentos cobrar, apresentar um produto, um projeto, alguma coisa que tá dentro? Então tem. Cara. Meu querido doutor Marcelo Barcelos, bom dia, Beto, na escuta aqui em São Lourenço do Oeste, Santa Catarina. Calma, amigo, eu vou. Vai estragar a mesa de tanto bater. Não, a mesa, ela tem um. É só o barulho. Não, não é isso aqui que eu. Não, se eu desse uma porrada na mesa. Mas não é. Ó, é o barulho, é a madeira que dá o eco. Tá gostando, é? Só acho que o nosso treinador está se queimando com todos, inclusive com os jogadores. Um abraço. Olha, eu estou falando aqui, quero deixar bem claro. O que eu estou falando aqui não é contra o Laércio, não é contra o rapaz aí.
Eu estou alertando que

0: ele está numa chapa quente, num vespeiro que ele nunca trabalhou na vida, que chama-se o Brasil. Apesar do problema financeiro, econômico e gestão, o Brasil continua sendo o mesmo clube. O Brasil tem suas características, o Brasil tem uma característica própria, e o jogador que vem para cá também, enfim, tem uma série de demandas. Mas, pela primeira vez na história do Grêmio Esportivo Brasil, não tem um vice de futebol, não tem o homem do vestiário ali dentro. Nunca vi. E já disse para vocês aqui, até aqueles com inexperiência, mas tinha alguém ali. Hoje não tem mais. Cadê o gestor, o diretor do clube? Não tem mais. Não tem mais. Só falta os caras querer fazer palestra por telão. Ah, não, aí... Palestra por telão, velho, ó. Tira o tubo, né? Não tem condições. Isso aí não é futebol. Aí é outra coisa. Tá? Bom, eu quero, não quero me estender muito, mas quero falar ainda também da entrevista do treinador, para completar aqui. Mas basicamente já ouvimos, mas temos que completar a entrevista do Laércio aqui. Vamos ouvir o restante da entrevista? Vamos lá.
1: Laércio, tu e tua comissão já eram sabedores de que na outra chave já estavam classificados Gramadense e Santa Cruz. Agora com a certeza de que o Brasil enfrenta o Santa Cruz no primeiro duelo lá nos Plátanos e o segundo no Estádio Bento Freitas. O quanto tu e a tua comissão já tem mapeado esses dois times da outra chave e já faz uma projeção para esse próximo confronto das semifinais?
2: É um adversário que teve seus méritos pela classificação, somos sabedores disso, né? O Santa Cruz essa semana, se eu não me engano, foi essa semana, trouxe 4 reforços, né? Eu conheço 2, acabei acompanhando, né? Mas precisa estar sempre acompanhando, porque poderia pegar eles e acabamos pegando. É uma equipe que vai buscar a classificação também. Ela fez por mérito estar chegando numa semifinal. Agora precisamos um pouco mais. Precisamos também do lado de cá. Essa seriedade, essa vontade de querer buscar, de querer tá indo para uma final. Com todo o respeito aqui para o Santa Cruz, fazer valer o mando também de campo. Jogamos a primeira fora, depois viemos em casa. Enfim, mas eu acho que o mais importante é trabalhar. Nós temos uns dias aí para trabalhar, para corrigir bastante coisa aí. E agora é respirar um pouco, pensar no que vamos fazer e seguir.
1: Obrigado, Laércio.
0: Tá aí. Bom, agora é o Santa Cruz, então. Tá bem. Seriedade, Laércio. Tem seriedade no grupo. É que assim, ó, quando tu fala genericamente que tá faltando seriedade, que todos tem que, pra jogar no Brasil, tem que querer e tal. E aqueles que estão sérios e aqueles que estão querendo, eles estão no mesmo saco de gatos. Tá entendendo o que eu quero dizer? O discurso, quando tu vai assim... Ah, mas o time tem que querer. Nós temos que trabalhar com seriedade aqui no Brasil. Para jogar no Brasil tem que querer. Aí o cara tá lá no fundo do vestiário e diz assim, pô, mas eu tô me matando aqui pelo time, eu treino, eu tô suando no campo. E o homem atira que tem que querer, mas eu tô querendo, mas ele generaliza. Essas são as questões importantes que às vezes o pessoal não entende. O do jogador, ele é corporativo. Anota essa frase aí. Jogador é corporativo. Quando tu generaliza, tu desprestigia aqueles que estão, né? Tu oferece um risco do desagrado. Quando tu diz para um jogador que era até então o titular, que ele vai para o fim da fila, não se diz isso publicamente. Olha, digo mais, tu nem diz isso pessoalmente pro cara, porque ele pode realmente ter um conflito de identidade com o cara ali, né? Então, se tu tem esses critérios anotados, tu leva isso para o dirigente do futebol, para o departamento de futebol analisar. Olha, o fulano, o senhor diretor, que não existe hoje no Brasil, eu tô vendo que tem alguns que acho que não estão querendo aí. Eu acho que o fulano, Beltrano, não sei, nos treinos eu tô vendo, não tô legal. Quem sabe vamos dar uma conversada com ele para ver se ele melhora. Primeiro aspecto, tu tenta conversar para ver se o cara melhora. A não ser que o cara tá trairando. Bom, aí tu manda. Mas às vezes tu recupera o jogador. Como? Na resenha, na conversa interna, na salinha com o diretor, lá no outro lado do campo, no escanteio, conversando com o cara em privado. Ah, velho. É isso que às vezes vocês não entendem, que eu me indigno aqui, cara. Eu não sei mais futebol que ninguém, mas eu aprendi com muita gente boa que sabia futebol. E eu vejo essas coisas e digo, meu Deus, não fala isso, cara. Vai assar a batata do cara, vai cobrar. Olha, o Gilson cobrou algumas coisas que ele tinha razão, dançou. Laércio, fica ligado, bruxo, fica esperto, tá bem? Bom, você vai ficar esperto, né?

RU, porque logo mais tem o lance rápido e a partir das 7 tem o papo da bola. Às 6 da noite tem o lance rápido e a partir das 7 tem o papo da bola. Depois tem o Por Dentro da Copa. Às 9:30 da noite hoje tem a seleção brasileira. A gente vai dar uma conferida aí no Haiti, né? Pra ver como é que vai ser. E na segunda-feira a gente vai trazer tudo pra você também do nosso futebol, trazendo mais informações, as novidades, enfim. Aquilo tudo que você vai gostar de curtir, tá bem? E antes de fechar, sempre uma frase, um pensamento pra você. E essa aqui tem muito a ver com o seu estado de espírito, a sua saúde. Olha aqui, ó. É legal essa aqui. Diz assim: não existe suplemento que substitua o sono, o movimento e a comida de verdade. A natureza chegou primeiro. A última da playlist de hoje.

Agradecendo a imensa interatividade, a audiência de todos, comigo na mesa, Diego Lourenço, antes comigo, Leonir Bade da Silva, produção e apresentação, Beto Vetromilli, participação sua, a interatividade nossa, patrocínio em Salriaga, materiais de construção, Pioneiro Peças e Acessórios, Unimed Pelotas e Cidadela Buffet. Um ótimo fim de semana a todos e segunda-feira, Pop Mix Internacional tempera as principais do futebol com informação, interatividade e opinião. Porque você sabe, aqui o futebol é online. A gente se encontra. Tchau.

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1: 13 horas.
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0: senhores, boa tarde. São 13 horas mais 9 minutos. Salão Amarelo, Palácio do Comércio. Depois da Santa Casa de Misericórdia ontem, seu Salão Nobre, um programa que teve mais de 30 debatedores. Estamos aqui para o último 13 horas desta semana, com as presenças, por enquanto, do Sérgio Correia, do Pedro de Almeida, com a chegada em seguidinha do Luiz Eduardo Zimmermann Longaray e de outros companheiros de debate para o balanço desta semana, e direto dos Estados Unidos, o Paulo Gastal Neto. Alô, Paulo, boa tarde.
1: Boa tarde, Cleiton. Boa tarde ao Sérgio, boa tarde ao Pedro, a todos que estão aí. Me ouve bem?
0: Perfeito, som perfeito.
1: Ótimo. Assistindo um pouco do 13 horas da Santa Casa, né, e com as manifestações, né, do provedor, do Sebastião Caé, da turma toda, né, e naquele salão nobre, que é muito bonito, né, a participação do Henrique Pires, e agora estava conversando pela manhã com o Lucas, estava online com o Lucas aí para fazer umas edições legais aí dos vídeos para uma postagem nas redes sociais do 13, sendo que dois já estão postados, um do Henrique Pires e outro do Sebastião Caé. Até depois o Lucas deverá repassar para vocês já ao longo desse fim de semana, né, material para ser colocado nas redes para marcar esse aniversário da Santa Casa de Misericórdia de Pelotas, que é uma instituição da cidade, da região do Rio Grande do Sul, que merece sim essa repercussão, né? Sem dúvida nenhuma. Muito legal, Otto.
0: 179 anos, meu Deus do céu, né?
1: É uma instituição, né? 179 anos. Todos nós temos algum tipo de ligação, né, com a Santa Casa. Todo pelotense tem, né?
0: E a própria história do 13, né? Nos seus 48 anos, né? Muitos vínculos envolvendo o 13 e a Santa Casa, Santa Casa e o 13. Ontem todos saíram de lá muito satisfeitos, na medida em que a casa estava lotada, a mesa especialmente estruturada pelo Júlio Rocha, não é, Sérgio Correia? Estruturada por ele, uma imensa mesa, e chegou a faltar lugar nessa mesa para acomodar o pessoal todo. Isso é o 13, essa é a história do 13. Uma coisa que eu falei anteontem também, inclusive conversando pelo telefone, bati um papo pelo telefone com o vice-governador do Estado, né? O Gabriel Souza, que estará conosco na próxima semana, né? Ele disse, não, eu sei de toda a história, eu já sei de toda a história, né? Desses 48 anos, né? Um debate político, Palácio da Política, o Associação Comercial, o Palácio do Comércio passou a ser apelidado de Palácio da Política pelo então deputado federal Fernando Marrone, e o nome pegou, né? E a gente está aqui e sempre à disposição de todo mundo, porta aberta, porta escancarada. Por exemplo, Paulo Gastão Neto aí nos Estados Unidos, Hernani Schmidt chegando ao estúdio. Viu só?
1: Olha só que beleza, que maravilha.
0: Hernani,
1: né?
0: Schmidt
1: sempre enriquece o nosso debate. Hoje, 19 de junho, é dia dos pais aqui nos Estados Unidos.
0: Ah, que interessante.
1: O pessoal comemora no próximo domingo, aí as famílias se organizando no próximo domingo, churrasco.
0: Dia dos pais, né? Que interessante. Olha aqui,
1: diferente, o nosso que é em agosto, né?
0: Isso, exatamente. A Unimed mandou colocar um tubo de oxigênio aqui do meu lado, por conta de Brasil, por conta de Brasil e Haiti. Tô com muito medo do Haiti. Muito medo do Haiti. O Haiti é perigoso.
1: Mas eu vou fazer uma consideração sobre futebol, mas antes eu quero, como a gente sempre fala em Donald Trump aí no programa e tem falado daqui também, né? Olha só, uma pesquisa na Itália sugeriu a primeira-ministra Giorgia Meloni um certo afastamento do presidente Donald Trump, que não seria legal. Ela está muito afinada com ele, que estaria trazendo algum dissabor, porque os eleitores italianos, inclusive eleitores dela, estavam meio descontentes com algumas atitudes do presidente norte-americano, obviamente em relação ao conflito com o Irã, né? Isso talvez sirva de alerta aí também para alguns líderes brasileiros, né? Essa pesquisa. E aí aconteceu o seguinte, tá dando uma briguinha entre eles. O Trump disse que a Giorgia Meloni pediu para tirar uma foto com ele.
0: Ah, isso mesmo.
1: E ela se manifestou agora há pouco dizendo que não, que ela não pediu coisa nenhuma, né, que é uma invenção. Aí o Trump disse que ficou com pena dela, por isso fez a foto. Tá uma fofoca Itália e Estados Unidos. Não sei se vocês viram essa.
0: Vi. Bem padrão Trump, né? Bem padrão Trump. Ele vai dizendo que vem à cabeça, né? Ele vai dizendo o que vem à cabeça.
1: O que pensa. Ah. E aí entrou na seara papal, porque ela condenou a frase dita pelo presidente Donald Trump, que o Papa Leão XIV é fraco, porque condenou o conflito com o Irã, enfim.
0: Falando em Papa Leão XIV, né, o moço nascido ali em Chicago, falando em Leão XIV, confirmada a visita ao Uruguai, à Argentina e ao Peru. Né,
1: para
0: o mês de novembro.
1: Os jornais estão a todo momento anunciando esse roteiro do Papa Leão XIV na América, aqui nos Estados Unidos, nem pensado. Não há cogitação nesse momento.
0: O impactante nisso é que nos 250 anos dos Estados Unidos, o primeiro Papa norte-americano da história não irá a evento nenhum, né? É impressionante isso. Fica essa marca, né? O único norte-americano feito Papa, né? Não irá ao seu país de origem, né? Aos Estados Unidos. Olha aqui, conversa um minutinho com ele aqui. O Hernani Schmidt está dizendo assim.
2: Olá, Paulo. Satisfação ouvir o amigo mais uma vez.
1: Igualmente, Hernani, tudo de bom?
2: Eu observava que, da mesma maneira, o Papa Francisco, também argentino, não compareceu a um evento na Argentina.
1: É verdade. Eu acho que essas questões que envolvem a nacionalidade do Papa e a política do país meio que afugentam. Eu tenho uma opinião, eu achava que justamente por isso os papas deveriam ir aos seus países de origem para justamente tomarem posições em relação a essas questões. Porque sempre é bom lembrar que o Papa é um chefe de Estado, além de líder espiritual da Igreja Católica, ele é um chefe de Estado. E se você tem um Papa que possa se impor em determinados momentos na política do seu país de origem, até dizer alguma coisa, seria interessante para o mundo para ouvir, né? A opinião desse líder mundial em relação àquilo que acontece no seu país. E a oportunidade seria ideal, porque no dia 4 de julho, agora próximo, são 250 anos da independência norte-americana, né? Seria mais do que um evento maior para ele estar participando. Mas são questões que a diplomacia define e que às vezes a gente não compreende. Tá?
2: Paulo,
1: três lados ou quatro lados.
2: Claro. Paulo, e a atmosfera local em relação ao jogo de mais tarde entre Brasil e Haiti? Tens um parecer para nós?
1: Pois é, eu vou assistir aqui da FanFest, né, que é um local que a FIFA coloca à disposição dos torcedores, muitos latinos, muitos brasileiros aqui, né, tanto em Miami quanto em Orlando, né? É um favoritismo absoluto, né, uma obrigação clara de vitória e uma vitória convincente. Né, o Haiti perdeu para a Escócia por 1-0, mas a Escócia tem suas limitações, mas o Brasil precisa se impor depois do empate com o Marrocos 1-1, porque se não tiver uma imposição e uma vitória, digamos, convincente com o Haiti, contra o Haiti, com todo o respeito que nos merecem os haitianos, né, o Brasil, então, fica numa situação de já não ser muito acreditado. Né, o pensamento geral é de um time mais agressivo, né, mais criativo, contra, digamos, um muro, né, uma barreira adversária que o Haiti deve formar aí com duas linhas, quem compreende futebol, as famosas duas linhas de quatro, botando mais o goleiro, mais dois ali no meio, fazendo uma retranca daquelas, né? O que se ouve, o Neymar não viajou para Filadélfia, né? Fica fazendo tratamento, mas há um certo consenso de que o Endrick deve surgir como uma forte opção para iniciar o jogo. A opinião pública, eu vejo aqui, eu leio todos os dias os jornais brasileiros, está se falando muito no Endrick, né? O Igor Thiago centralizado no jogo contra o Marrocos não deu resultado, tanto que houve a mudança, né, com o Luiz Henrique e o Matheus Cunha, e o Endrick surge como essa opção. Há até um sentimento do torcedor. Até vi imagens, né, nas redes sociais da seleção chegando a Filadélfia ontem, né? Terra do Rock Balboa, né? E o Endrick tá na mira, né? No meio campo, o Casemiro saiu no último jogo, né? Na metade ali, no intervalo, levou o cartão amarelo, mas de qualquer maneira foi substituído. Uma desculpa meio esfarrapada, levou o cartão amarelo, foi substituído. Mas eu acho que já há uma ideia de colocar o Fabinho ali para deixar que se movimenta mais, né? Mais jovem, se movimenta mais, para deixar o Bruno Guimarães e o Paquetá mais soltos aí para abastecer o ataque, né? E uma deficiência do Brasil, que é a questão da lateral, né? Aí tá em Banhos improvisado, né? Nesse jogo saía abriu um ala importante, os antigos ponteiros, né, para furar a retranca. Vamos ver se o Danilo pode fazer essa função e ter mais força no ataque pelas pontas, né? Acho que o Brasil vai entrar no sufoco no início, né? E se fizer um gol de saída, acho que deve encaminhar bem a vitória. Mas a expectativa é, por enquanto, de dúvida.
2: E essa situação relacionada ao Neymar, Paulo, como repercute aí esse fato de um atleta que já não vem jogando, que durante a Copa do Mundo sequer pode participar de atividades físicas mais intensas? Isso é tratado assim como uma questão estritamente esportiva, ou pairam dúvidas a respeito dos motivos dessa contratação, etc.?
1: Eu fiz até a comparação, né? O Neymar 34 anos e o Lionel Messi com 38, e a diferença entre os dois na questão profissional, na dedicação em relação ao profissionalismo de um e de outro, né? E também essas questões comerciais, né? O Lionel Messi, obviamente, que faz a sua parte comercial, mas é bem diferente em relação ao Neymar. Há sim, pairam muitas questões relacionadas à CBF, mas aí a gente pode enumerar assim, vários itens, como trem da alegria de vinda de presidentes de federações e presidentes de clubes, sobretudo da Série A e Série B, em hotéis custeados pela CBF, questões de patrocínio e convocação, a relação patrocínio-convocação, sobretudo em posições da Nike, uso de chuteiras, né? Cada jogador tinha a sua prerrogativa, e é uma coisa assim que no futebol, quem conhece a miúde sabe que o jogador, ele tem a ideia de escolher o seu calçado. O calçado é a chuteira, né? Para que melhor se adapte ao seu pé, ou seja da Adidas, ou seja da Nike, ou seja da Umbro, ou seja da Puma. O jogador, cada pé é diferente do outro, né? Jogador, ainda mais um pé de jogador que sofre muito, né? Tem muita deformação, é calo, é joanete, é todo tipo de, em função da atividade. Mas a Nike está forçando a utilização das chuteiras Nike, alguns ela fabrica especial para o jogador. Então realmente tem sim, Hernani, essa questão da relação, convocação e patrocínio. Isso é uma coisa que a CBF carrega consigo, não é uma coisa nova no Brasil. Os problemas da CBF são visíveis, a saída do Caboclo, os problemas que apresentou em relação até a assédio de uma secretária da confederação. Enfim, essa questão é uma questão bem, digamos, nevrálgica na Confederação Brasileira de Futebol. Claro que o Neymar tem a sua imposição técnica na condição de estar bem fisicamente. Ele é um jogador que seria. Mas, nesse nessa primeira rodada, a gente vendo o Haaland da Noruega, o Mbappé na França, o próprio Lionel Messi da Argentina, vendo esses jogadores e o status físico que eles apresentaram, o Neymar está muito longe deles, muito longe. Não sei se teria a capacidade de, num enfrentamento com uma seleção de ponta, ter essa condição física que pelo menos esses três jogadores que eu citei tiveram na primeira rodada. Mas vamos aguardar. Mas a tua pergunta, a tua colocação é absolutamente procedente.
2: Muito obrigado, Paulo. Desejar aí, então, a continuidade desse trabalho primoroso que vem fazendo. E espero poder reencontrar na segunda-feira aqui, apesar de tudo, com um sentimento de comemoração e na torcida do Brasil, trazer esse caneco aqui. Okay? Eu vou passar para o Sérgio Correia aqui, que também vai continuar esse assunto contigo. Um grande abraço, meu amigo.
3: Boa tarde, Gastão.
1: Grande, Sérgio.
3: Tudo bem?
1: Tudo.
3: Tudo bem. Estava atentamente te ouvindo, né? E tu que estás no ambiente esportivo, né? Numa das cidades sedes da Copa do Mundo, cuja seleção brasileira joga logo mais, Gastão, no meio esportivo aí, o que que tu tem?
1: Aqui a seleção joga na quarta-feira.
3: Ah, tu estás em Miami, exato.
1: Hoje mas, o jogo é na Filadélfia,
3: sim.
1: Vamos assistir daqui de Miami, do local onde, do local público, para ter um telão lá para assistir.
3: Sim, qual é a tua percepção, só para a gente fazer um fechamento aqui, já que estamos falando de futebol, qual é a tua percepção sobre notícias das outras seleções e principalmente da chave do Brasil, né? Eles também apresentam esses problemas, essas condições de terem levado atletas, né, em recuperação, com possibilidade de jogar e de não jogar, essas questões comerciais dos patrocínios também, tu tens essa percepção que isso se torna notícia também a respeito das outras seleções?
1: O que eu vejo é uma unidade, o que se percebe é uma unidade mais forte em torno do selecionado, né? Deu um barulhinho aí, tá ouvindo bem?
3: Tá chegando bem, teu som.
1: O que eu percebo é uma unidade mais forte em torno dos selecionados. Por exemplo, vou dar um exemplo da Argentina, o Cleiton vai gostar dessa. Uma pesquisa feita aqui, uma pesquisa tipo enquete, assim, dessas informal, desses youtubers, esses influenciadores, né? Ele pegou o microfone e ouviu torcedores com camiseta de clube brasileiro. Olha só isso aí. Aí pegou o microfone e perguntou pro telefone do Sport Recife, lá de Pernambuco. Você quer o Brasil hexacampeão? Ou gostaria de ver o Sport Recife campeão brasileiro? Ah, não, prefiro ver o Sport campeão brasileiro. Aí você tá exagerando. Aí chegou pro torcedor com a camiseta do Corinthians, do Santos, perdão. Você quer o Santos vencendo um Paulistão ou o Hexa do Brasil? Ah, não, eu quero o Paulistão que eu não ganho há 20 anos, eu troco o Hexa pelo Paulistão. E fez uma série de perguntas para uns 10 torcedores de clubes, né? Estava o Inter na parada e todos os 10 falaram que trocariam o título dos seus clubes pelo Hexa. Fizeram o mesmo com torcedores argentinos do River, do Boca, do Independente, do San Lorenzo, e a resposta foi exatamente ao contrário. Todos os 10 querem o título da seleção argentina. Sim. Isso dá uma impressão, dá uma ideia, né, de uma pequena enquete, um pequeno universo, mas a diferença de sentimento de relação a crédito na sua seleção do torcedor brasileiro e do torcedor argentino. Isso não quer dizer que obviamente não estejam torcendo pro Brasil, quem tá aqui tá torcendo, tá fazendo festa, tá fazendo exageros até, né? Tem dito que alguns são recolhidos porque é proibido beber em público aqui nos Estados Unidos, e muitos torcedores desavisados são pegos com garrafas de cerveja no bico, na rua, e vem um policial ou dá uma multa de $25 ou depois já vai para um distrito fazer o BO, o termo circunstanciado. Mas as seleções que estão aqui não tem essa, não percebo essa ideia semelhante à do Brasil de confrontos. Agora, existem problemas sim na AFA, na Argentina, não podemos negar. Tem também problemas de gestão e brigas internas na Associação de Futebol Argentino. O que já não se vê muito no Uruguai. No Uruguai é mais tranquilo. A seleção uruguaia bem desacreditada, mudando um pouco a geração, né? Uma geração mais nova, mas né? Não tem a tanta discussão como tem no Brasil em relação a essa questão que o Hernani Schmidt levantou, né?
3: Sim.
1: Do vínculo de convocações a patrocínios, ou pelo menos lobbies e pressões de patrocinadores.
3: Então tá bem, o Cleiton disse que achou muito interessante essa tua análise aí, né? Porque os brasileiros preferem seus clubes e os argentinos preferem a seleção.
1: Eu sabia que ele ia gostar, justamente com argentinos, sabia que ia chamar a atenção dele.
3: Só que ele pediu para te dizer que o Hexa tá garantido, né? Que são 6 Copas sem título, se não tiver esse título, e se ganhar, ganha o Hexa, né? Então, vai ganhar o Hexa de qualquer forma.
1: De qualquer maneira.
3: Agora, meus amigos. Agora, Gastão, só para tu saberes, né? Tu nos trazes notícias daí e pra gente te entregar uma informação aqui. Pelo menos em Pelotas, que é o nosso reduto, né? Claro. A seleção não despertou confiança, não, viu? Olha, todo mundo tem receio até do Haiti, viu? Todo mundo tem receio até do Haiti, né? Alguns estão aí favoritando a seleção, mas outros estão receosos, né?
1: Receosos.
3: Dado aquele jogo com o Marrocos.
1: O jogo é que vai dizer.
3: É verdade. Um abração, uma boa tarde.
1: Outro, obrigado, Sérgio, ao Cleiton, ao Hernan Schmidt, ao Pedro, que está aí.
3: Também. Longaray, que está aqui também, já chegou.
1: Muito legal.
3: Então tá.
1: Então, um forte abraço.
3: Tá bem, um abração. Obrigado. Conversamos com Paulo Gastão Neto, né, direto dos Estados Unidos, falando da Copa do Mundo, falando dos Estados Unidos, né? E hoje eu tinha essa curiosidade, Hernani. Luísa, Eduardo Longaray, boa tarde.
4: Boa tarde, amigo.
3: Quero convocar o comandante do navio para me sentar aqui.
4: Tomar conta do timão, né?
3: Mas eu tinha essa curiosidade, né? Para que a gente possa saber se as outras seleções também são politicamente tão problemáticas, né? Que nem a nossa, porque quase que sempre a saída da Copa, né, movimenta muito o noticiário, né? Sempre tem alguém, né, que tem algum problema. Tem
4: o que essa... é cortado, né?
3: Exato,
4: quando o Romário foi cortado.
3: Hora, exato.
4: Romário foi cortado e depois jogou um amistoso do Vasco, ele estava no Vasco na época.
3: Isso.
4: Com o Inter, do Beira-Rio, e a seleção jogando a Copa. Quer dizer, ele foi cortado. Né? Acho que indevidamente.
3: Filipão não convocou,
4: provou,
3: né?
4: Que foi indevidamente.
3: Filipão não convocou.
4: Né? O Filipão, exatamente.
5: Por condições físicas, enfim, bastante diferentes da situação que vive o Neymar, né? Por muito menos o Romário foi.
4: Se não me engano, era na panturrilha também, né? Não me, faz tempo,
5: mas conseguia calçar os tênis.
3: E de certo modo foi desconsiderado, porque aquele ano o Brasil foi campeão, né?
5: Claro.
3: Então. Essa é uma situação, mas esse ano, para nós aqui, só para fazer esse fecho aqui do futebol, eu não sei o que vocês pensam, mas é um ano atípico, não é? Um ano muito atípico, uma Copa do Mundo com 48 seleções em 3 países, o Pedro que nos acompanha também, essa situação do Neymar, a situação do Vini Júnior, né, que circula em todos os meios de comunicação, que ele não é convocado porque ele tem um outro patrocinador, que não é o patrocinador...
4: No caso, o Hendrick.
3: O Hendrick.
4: Não está jogando, né? Ele foi convocado, mas não foi... O patrocinador dele é a New Balance, é o único que é patrocinado pela New Balance, e os outros todos é Adidas, a maioria Nike e Puma, se não me engano. Então... parece que é isso aí, é a única explicação de manter aquele centroavante lá que jogou o primeiro jogo. Aquele jogador ali, ele tem erros de fundamento, ele domina a bola de forma equivocada, né? Quando ele poderia dominar já para entrar dentro da área, de frente para o goleiro, ele deixa a bola sempre para o lado e acaba perdendo o tempo de fazer o arremate. Para um centroavante, isso é grave.
6: Sim.
4: Então, e não deveria nem estar na seleção.
6: E a pergunta
4: até isso do Grêmio aí, no meu entendimento, eu sou colorado, mas esse centroavante do Grêmio não perderia o gol que ele perdeu.
6: Eu acho que na próxima Copa nós vamos fazer um álbum das pautas, dos escândalos, das notícias.
4: Né? Assim, falar do presidente, né? O presidente da CBF que está sendo acusado de ter levado a esposa e a amante. Né?
7: É, daqui a pouco ele quase vai fazer um álbum de figurinhas dos atos relacionais dele também, né? De tantas pessoas que são.
6: É, eu exatamente ia citar isso, né? Ia citar essa situação. Vamos mudar a pauta, né? Vamos trazer um pouquinho para a pauta política. O intervalo é às 14, né, senhor Leonardo? Hein? Às 14 horas. O intervalo é às 14.
4: Né? Presidente da CBF, mano, já entrando na pauta política também, ele foi colocado lá por Gilmar Mendes, né?
6: Sim. E agora
4: Gilmar Mendes domina a CBF. Filho, né? Gilmar, né? Tem uma o filho do Gilmar quer, né?
6: É.
4: Então aí fica difícil mesmo, né? Achar que alguma coisa vai dar certo. Né? Então. Isso.
6: É. Tem.
4: E o Instituto do Gilmar Mendes, né? Ele tem 84% da verba que a CBF destina para a educação, né? Para formação de técnicos e cursos, enfim. Então, aí se vê que o Gilmar Mendes deu liminares. Olha, isso aí é muito podre. Se a gente vai começar a falar aqui, é complicado.
6: Mas a gente tem que lembrar também uma coisa que eu sempre digo, né? A CBF e a Seleção Brasileira são uma instituição privada e um time privado. Nós é que abraçamos com essa passionalidade um time que veste a camiseta do país.
4: Ela representa o país.
6: Exato, né? Ela representa o país na Copa do Mundo, mas é privado, né? As ações e decisões deles lá... Não cabe nenhum tipo de
4: questionamento.
6: Não existe uma legislação
4: do
6: Estado que vá determinar qualquer coisa.
4: Eu acho que isso aí falta, né?
5: Mas de qualquer maneira.
8: Não consegue sair de campo.
5: Não, mas mesmo uma entidade privada, ela tem deveres de licitude nas suas atividades.
4: Compliance.
5: Hoje em dia está em modo compliance, mas a vida inteira.
4: É o termo da época. Mas é uma regra. Regras de conduta, de ética, né, professor?
5: Isso sem dúvida. O que há é uma confusão, às vezes, talvez. Em nível simbólico, assim, de imaginar-se que ela é um símbolo nacional oficial, não é.
4: É isso.
5: Mas ela é uma entidade privada que se relaciona com o interesse público de uma maneira reflexa e, como qualquer entidade privada, também está subordinada a patamares de licitude, de correção ética, etc. Então, a gestão fraudulenta... O caráter ilícito de determinados modelos de gestão também são alcançados na entidade privada.
6: Não, sem dúvida alguma. Mas existem aí, eu não quis dizer com relação a fraudes ou a qualquer tipo de coisa, o que eu quis dizer, o senhor resumiu bem, dizendo aqui que ela constrói um vínculo afetivo com o país, né? Mas ela não é algo do Estado. Não é algo do Estado. Então é interessante. E do ponto de vista de que tudo isso acontece, né, a gente também pode lançar um olhar de que a FIFA chega nos países, determina suas regras, como assim o fez aqui no Brasil, né, e as seleções passam por todo esse processo, sendo filiadas à FIFA, né? E não há também algo que pudesse impor uma punição para trazer um outro comportamento para o maior evento do futebol do mundo? Não sei como você...
8: Faça-se uma pesquisa junto à população. O que a população acha? 5 milhões de reais por mês durante no contrato de 4 anos para o treinador italiano da seleção brasileira. Né? Essa é uma pergunta. Né? Esse menino Endrick, que já era para ter entrado há horas em campo... Né? Não vai entrar de novo. Os negócios que não dá para entender. O Grêmio é um espetáculo como jogador de futebol, mas o contrato dele, os patrocínios dele não chegam a um patamar que motive a CBF a colocá-lo em campo. E por aí vai, né? Quer dizer, se a camiseta da seleção brasileira, a real, a verdadeira, é do Chile. A camiseta Canarinho, né? Cadê a camiseta Canarinho, né? Cadê a camisa? Cadê o respeito a práticas esportivas que consagraram mundialmente o Brasil? Né? Pentacampeão do mundo e tal. Cadê essas marcas? Cadê esse respeito histórico? Não há mais. Qualquer um pega a presidência da CBF. É um cargo que paga uma fábula, mas está à disposição de qualquer um. Esse mesmo, esse presidente da CBF, é uma piada pronta, né? Isso é uma piada. Vocês viram o que está acontecendo com ele, né? Nos Estados Unidos.
4: Ex-presidente?
8: Não, o atual presidente da CBF. O atual presidente da CBF, o camarada que levou a mulher, as amantes, tudo para lá, teve que se afastar da seleção. Vocês sabem disso, não? Se afastou da seleção, não está comandando agora. Por que não está comandando agora? Porque está num desgaste profundo. Quer dizer, esse improviso brasileiro. Vem cá, já não houve problemas com o Neymar na Copa da Rússia, na Copa da Rússia em 2018? Reprisa-se agora a novelinha Neymar? Reprisa-se a novelinha Neymar agora, mas onde é que nós estamos, meu Deus do céu? Vai entrar quando, Neymar em campo? Quando?
4: Quarta-feira, eu acho.
8: Pois é.
4: Há uma expectativa
8: para quarta-feira, né?
4: Falam,
8: eu sinto assim um amadorismo extraordinário envolvendo milhões. Agora. Milhões, envolvendo muito, mas muito dinheiro. Aí o que, que o sujeito quer? Eu estou ouvindo alguns comentaristas dizendo coisas parecidas. Olha aqui, ó. Muito bem. Milhões em jogo, improviso total, cenas de amadorismo com muito dinheiro. Amadorismo com milhões de dólares é uma maravilha fazer, né? Práticas, né?
4: O risco é muito baixo.
8: Eduardo, o risco é muito baixo, né? Olha aqui, ó. Eduardo Balreira. É muito baixo o risco. Olha aqui, o amadorismo.
4: Carreira.
8: Eu falei.
4: Balreira.
8: Eu falei Balreira? Pelo amor, me perdoa. Olha aqui, ó.
4: Tá faltando bacalhau para estimular um.
8: Olha aqui, ó. Então.
4: Incentivar o
8: certo. Milhões e milhões e milhões em jogo para um amadorismo. Para uma cenas de amadorismo.
5: E a pergunta que não quer calar para mim é: onde foi parar o jornalismo, a reportagem na grande imprensa? A gente vai assistir um jornal, não se trata de nada, é só a mesma coisa de sempre, mostrando as festinhas, as amenidades, os jornalistas dando pulinhos, fazendo dancinhas, e reportagem,
8: investigação, comendo bifezinho com ouro, pó de ouro em cima do bifezinho, para aí, mas para que país é esse, meu Deus do céu? Comendo bifezinho com camada de ouro? E se exibindo nas telas e nas rádios pelas televisões, etc. Vem cá, e o respeito ao assalariado? Vem cá, o país de torcedores verdadeiros, que sofrem, que morrem, às vezes, até no estádio. E esses camaradas, Hernani Schmidt? E esses camaradas? E o respeito ao país? É uma chacota, uma brincadeira de mau gosto que é praticada. Por exemplo, olha aqui, ó. Eu me dou muito com ele, me dava muito com ele, nem sei se ele sabe que eu existo hoje. Mas, poxa, a Alemanha, ele é comentarista de televisão agora, né? A Alemanha estava na Copa, foi lá, meteu 7-1.
4: Curaçao.
8: Quando meteu 7-1 em Curaçao, o que, que passou na nossa cabeça, hein? Belo Horizonte, estádio do Mineirão, o 7-1 da
4: seleção. E lá vem eles de novo,
8: 2014. 7-1, olha aqui, ó. Então, pelo amor de Deus, olha, eu vou dizer um negócio, é brutal. Eu sinto saudades de Rui Carlos Ostra, Armindo Antônio Razzolin, João Saldanha, Zagallo foi comentarista da RBS na Copa de 86 no México, durante todo o mês, né? E eu tinha que ouvir o depoimento dele, colocar o papel e passar para Zero Hora. Então, a gente assistíamos aos jogos no Estádio Jalisco, juntos. Enfim, e o João Saldanha, já falei do João, estou dizendo, o chefe de telejornalismo da Globo, Armando Nogueira, que era grande amigo do Rui, nós saímos para jantar, todos, uma casa de carnes maravilhosa em Guadalajara, no México, ia todo mundo para lá. Então, eu convivi com pessoas extraordinárias. A seleção era muito superior, mesmo tendo sido eliminada naquele pênalti perdido pelo Zico, né? Era uma seleção que ainda carregava consigo as marcas de 82, as marcas da Espanha, né? Estou certo?
5: Claro.
8: A notável exibição em terras espanholas, né?
6: Agora, Cleiton, me permita dizer, quero provocar vocês
8: para que sair do futebol, né?
6: Para que
8: sair,
6: todos possam participar, né? Agora, tu falas de uma geração e de uma época, né, em que o futebol ainda tinha uma predominância, né? Os atletas, né? E o capital não era tão voraz.
5: Esse é o ponto.
6: O capital hoje ele chega no futebol também, como chega na política, determinando e dando as cartas, né? Penso eu.
5: E uma coisa é a polêmica se estabelecer na análise do futebol, se a gente acha que esse jogador é melhor, que o outro é melhor, que o esquema é esse.
8: Claro.
5: Bom, aí está dentro de um ambiente em que o problema fundamental de agora é exatamente essa concentração de poder, um ponteiro fantasmagórico, quer dizer, ninguém sabe de onde saem as coisas, né? Então, eu estou assistindo uma série no Netflix, que é a Saga do Tri, aliás, sugiro... Muito bom, muito bem feito.
6: Fala bem.
5: E a gente vê a personalidade dos sujeitos. Quer dizer, um João Saldanha respondendo ao ditador Médici que ele escale o ministério, que o time quem escala é ele. Um outro momento muito bonito também em que o Zagallo expulsa o João Saldanha de um treinamento e o João Saldanha vai cumprimentá-lo. Agora eu estou acreditando no Brasil, porque agora tem gente com cabeça em pé. Então, é um outro nível, é uma outra personalidade, é uma outra relação.
6: E hoje, mesmo assim, com a influência política muito
5: imensa,
6: forte.
5: Imensa,
6: né?
5: Imensa. Hoje, aparece hoje o Pelé, fazendo uma pressão bárbara.
8: Ficam aplaudindo quando desce o super jato, quando desce o jato do Neymar, né? No aeroporto próximo e tal, fica todo mundo em êxtase, não é assim?
6: Mas tem uma composição também política agora também, né? Porque o Lula fez um discurso, né? Dizendo, mandando um recado bem expresso, agora que falasse do Médici, né, que não era para convocar o Neymar. Ele fez um discurso, né, dizendo, não, tem que levar quem estiver bem preparado, 100% fisicamente. Quer dizer, deu um recado assim, né, em função da posição política do Neymar. Né. A parte, vamos deixar a parte a questão se o Neymar está bem ou se... Né, vai entrar no decorrer, se vai ter condições de competir, né, eu acho que alguém aqui falou, né, no nível do Messi, né, do...
8: Esse merece todas as homenagens, né?
6: Do nós Mbappé,
8: falando
6: do
8: Neymar, né? Falar em Messi.
5: Mas também teve uma expressão
8: evitada
5: politicamente, né? Aquele lance dele ali, qualquer outro jogador.
6: Ah, é verdade, ele não foi expulso, o Messi, né?
5: Muito menos daquele lance, o VAR chamava o árbitro.
6: Foi no carteiraço ali que ele ficou.
5: Ali, né? Ali foi no nome, claro.
6: No nome, né? O Messi ali, ele ficou.
8: Mas é
6: diferenciado. E depois fez três gols.
8: É, né? É diferenciado, é espetacular, hein? O Lionel Messi.
6: Mas não é só ele, né? Aquele passe do Depou ali em profundidade, assim, que ele viu e. Agora, claro, tem que ter habilidade para dominar aquela bola, porque foi um passe forte, né? E aí tem que ter habilidade para dominar aquela bola e fazer o que ele fez depois, o Messi, né? Acho que foi o terceiro gol.
8: Um ouvinte mandou uma mensagem dizendo assim, quando é que vocês vão sair do campo? Vocês não saem de dentro do campo? Ameaçam, Eduardo
7: uma
8: Gil
7: coisa
8: Carreira.
7: Que eu acho que
8: ameaçam e não saem de dentro do campo, todos nós.
5: Mas é Copa do Mundo, hoje o Brasil joga, tem todo esse contexto.
6: Também não dá para fugir muito, né?
7: Mas vamos conectar com esse contexto, com uma coisa que também acaba tocando bastante no quesito capital, que influencia muita coisa, a gente não sabe de onde vem. Uma notícia que saiu hoje com um decreto que foi assinado pelo Lula é um cerco fechando em volta das bets. Tem normas mais rígidas agora que vão fazer com que os recursos que são utilizados por essas casas de apostas ilegais fiquem retidos e sejam utilizados pelo Ministério, deixa eu ver o nome certinho aqui. O Ministério da Fazenda vai notificar o Banco Central, que vai emitir um documento para os bancos e instituições de pagamento, e essas instituições vão ser obrigadas a bloquear todas as contas identificadas por onde passaram os recursos. Então, é uma responsabilidade compartilhada entre os órgãos de fiscalização e os bancos que vão ter essa responsabilidade de meia-culpa, digamos assim. Eles têm uma

0: mínimo de um mês. Acesse a plataforma de autoexclusão centralizada dos sites de apostas e conheça o serviço. Você também pode contar com o teleatendimento do Meu SUS Digital e com o apoio das unidades básicas de saúde e centros de atenção psicossocial. O autoteste do jogo está disponível para verificar seus critérios para o cadastro no teleatendimento. Se não deseja receber mais mensagens desse programa do Governo do Brasil, digite sair. Bom, então o Governo do Brasil também está com essa preocupação e hoje no editorial do jornal local foi tratado essa função das BETs, que, se eu não me engano, 17% da população brasileira está fazendo uso desses meios de aposta. E 11% já se consideram viciados nesse mercado de apostas online.
1: Viciados.
0: Mas a gente vê todo o programa esportivo, ou é patrocinado, ou entra um patrocinador de bet. Ou seja, até nas transmissões, há aquela breve interrupção, a diminuição da tela e a propaganda da bet aparece na lateral. Então, é uma mídia massiva nesse sentido e, no meu pensar, é prejudicial, né?
2: Patrocina alguns clubes do Campeonato
0: Vários.
2: Empresas dessa natureza, né?
3: E a ideia deles é justamente buscar a credibilidade que esses clubes hoje em dia têm, que a TV aberta hoje em dia tem, para conseguir chegar mais fácil na casa das pessoas. Isso vicia tanto, porque o que acontece? O mecanismo de uma bet, para quem não conhece, se Deus quiser nem venha conhecer, é o apelo que eu faço, que eles usam um formato de recompensa intermitente. Como qualquer aposta. A pessoa que está jogando, ela não sabe qual é o padrão que existe, porque não existe um padrão. Volta e meia, ela acerta, e aí se vicia naquela recompensa que ela tem por ter acertado. Tenta repetir o mesmo padrão para ver se acerta novamente, não consegue, porque não há um padrão, como eu falei. E nessa tentativa de identificar qual é o padrão que existe para conseguir um ganho mais recorrente, a pessoa acaba se viciando, e tem pessoas aí com dívidas astronômicas por conta disso, né?
4: E tem algo aí que é tão grave quanto esse cenário que tu traz, que é quando eles te oferecem um valor para tu iniciar a jogar.
3: Sim. Né?
4: Isso tu recebe no teu WhatsApp, tu recebe...
5: Cashback.
4: Exatamente. Ele te dá o primeiro valor, ele te dá a possibilidade de tu jogar. Agora, eu só queria...
5: É que nem um traficante.
4: O giro... Uma provinha.
2: O giro... Degustação. Aquilo que eu lembro de ouvir dos meus avós. Olha, se alguém te ouvir...
0: A balinha. Giros grátis, que eles fazem a propaganda também dos giros grátis, tantos giros grátis para você, só fazer o cadastro aqui, você ganha para jogar naquelas as máquinas automáticas, tipo caça-níqueis, né?
4: Caça-níqueis. Agora, a mesa aqui hoje está composta, em sua grande maioria, por profissionais e operadores do direito. Eu tenho uma curiosidade, fazendo uma analogia com a vida, por que a gente faz um check-up? Para pensar... Né, em manter a saúde e se detectar alguma patologia, bom, vamos tratar. Né. Por que o Brasil é assim? A Uber veio, se instalou aqui sem legislação nenhuma, é um aplicativo de fora, está na nuvem, tu vai ali, pede os caras se cadastrarem, começa a trabalhar. Depois, tá, o direito sempre serviu para isso, ele vem para regular, né, o processo de construção social, né. Então, a sociologia explica isso, né? Vai acontecendo, a sociedade vai mudando, o direito vem reorganizando tudo isso. Né? Mas nós estamos vivendo...
2: Airbnb também.
4: Sim, mas nós estamos vivendo momentos que isso já vem de outros países. Então, por que a gente já não olhou para ter uma legislação, digamos assim, apropriada, né? E deixar tanto tempo? Eu volto com a situação do capital. Eu acho que os caras vêm e vêm com muito dinheiro. Eu não acredito. O governo pode tentar, mas hoje não consegue, porque se tu chegar no Congresso Nacional, deve ter muita gente defendendo as metas.
0: Os lobbies, né? Os ditos lobbies. Sim. Hoje, como é que é? A política de interesse. Tem um nome agora mais bonito, que não é um lobby, né?
1: É interessante.
0: Políticas de interesse. Então, isso, inclusive, na Europa tem várias faculdades que te oferecem pós-graduação nesse sentido.
1: Estão
0: perguntando, de preparação.
1: Eduardo, estão perguntando sobre Jacques Wagner. Ouvintes estão perguntando como é que vocês avaliam o cenário. Esse episódio envolvendo o líder do governo, Jacques Wagner.
0: Eu ouvi alguma coisa e realmente não me aprofundei. Então, você até leviano e superficial.
1: Sim, falar sobre isso.
0: Mas...

0: que ele tentou dar algumas explicações sobre esses recebimentos e se atrapalhou.
1: Diárias, ele disse que foram diárias. Foram diárias. Ele recebeu assim, 70 mil dólares em diárias. Então ele viajou e não gastou nada, né? Ele ficou em casas de parente no exterior, então.
0: E teve outras situações também de shows, né? Que ele é. Pelo menos os ingressos comprados eram para o show da Taylor Swift. Não sei se ele conhece a Taylor Swift ou se alguém próximo a ele que faça uso desses ingressos. Né? E teve uma situação também do
1: apartamento, né?
0: Do apartamento. E um comentário que me chamou muita atenção foi que não só a idoneidade, mas a imparcialidade da Polícia Federal, né? Que atacou os dois lados, vamos dizer, seja o governo, seja o lado contra o governo, né? Bolsonarismo e o lulupetismo, por assim dizer.
2: O Francis Wagner não teria sido transparente com o presidente Lula, que ao retornar da viagem, ele teria dado umas explicações, né, que teriam deixado...
1: É sempre o Lula não sabia de nada, né? Agora, o Jacques Wagner, ele é carioca.
0: E não é a primeira vez, né?
1: Mas
0: esse nome é comum nessa mídia, né?
1: A vida toda, a política dele, a vida pública dele, ele fez toda na Bahia.
2: É verdade.
1: E lá na Bahia foi onde começou toda essa história do Banco Master, com o Crédito Cesta. Né? Então, as coisas começam a aparecer. Né? Vai aparecer outros. Né? Eu estou esperando a hora do presidente do Senado, o Alcolumbre. Né, diz que ele recebeu 30 bilhões. Eu estou esperando. Sinceramente.
0: Essas cifras são fantásticas, né? Não é 300 mil, não é 30 mil, não.
3: Esse milhões. Se relaciona com a observação muito precisa do Sérgio anteriormente em relação ao futebol e esses aspectos todos, dessa concentração toda de poder e as formas cada vez mais intensas que o grande capital tem de desacralizar todos os contextos que tinham alguma... Né? Isso não é uma novidade na sua essência. O século XIX foi fecundo em produzir isso com a ascensão do capitalismo industrial, mas, hoje em dia, a ideia da própria soberania dos Estados nacionais está completamente subordinada a isso. Então, não escapa ninguém. É como se todos os poderes constituídos tradicionalmente estivessem à mercê, né, dessas grandes concentrações de poder financeiro e tecnológico que vão tomando conta. Então, o surgimento, por exemplo, agora de respingar no Jacques Wagner e no governo, porque ele é o líder do governo no Senado,
1: não é um simples parlamentar.
3: A reação do Alcolumbre eu achei muito desproporcional.
2: Eu também.
3: Achei que ele poderia ter...
1: Se solidarizando.
3: Então, se a Polícia Federal fez o movimento, se a Procuradoria-Geral da República concordou, se está tramitando no Supremo Tribunal Federal e houve autorização, enfim, presunção de inocência, os indícios aí em relação ao Jacques Wagner são talvez não tão intensos, vocês sabem, mas aquela reação dele... Como se fosse uma invasão a ele próprio, na condição de presidente do Senado.
1: Está chegando nele.
3: Claro, claro. Então, nós vamos ver no fim das contas, né, que essa distância, né, e essa espécie de nova aristocracia que viraram esses grandes partidos políticos, né, o modo como eles se encastelam no poder e nunca mais saem,
2: nunca mais saem. Né,
3: vão nos fazer perceber... O quanto, qual a dimensão disso tudo? Eu só espero realmente que se consiga esclarecer, limpar o nome de quem merece, né, e punir quem merece. Mas ninguém está isento. Ninguém está isento. Todo mundo tem que se explicar. E essas explicações esfarrapadas...
2: Estão insuportáveis. Né? Então, estão insuportáveis.
3: É impressionante.
2: É pelo Instagram.
3: Eu guardo 70 mil dólares em casa que ficaram de diários com o Senado.
2: É um festival de explicações. Olha aqui, ó. Todo mundo dá explicação e se preserva. Todo mundo dá explicação e se preserva. Isso chega a ser repugnante. O sujeito que se dedica a acompanhar isso tudo, o camarada cansa. O camarada cansa. Deu para mim, olha aqui. Agora mesmo, Polícia Federal. Você encontra isso aí em qualquer rede social. Olha aqui, ó. O diretor-geral da Polícia Federal não deveria ter viajado, né, com o presidente. Estou certo? Vocês estavam acompanhando isso? Na medida em que, com a ausência dele, né, a Polícia Federal, digamos assim, poderia ter sofrido influências do Mendonça, do ministro Como é o primeiro nome do ministro que eu esqueci agora?
4: André Mendonça.
2: Do ministro André Mendonça.
4: Determinou, né, a operação.
2: Sim, sim. Não, mas veja, daqui a pouco há pessoas envolvidas, muitas pessoas, até está sendo noticiado isso, né? Pessoas envolvidas no episódio Vorcaro, né? Tem, o Vorcaro cuidou de todos os detalhes, ele, o pai e o primo. Cuidaram de todos os detalhes de comprometer pessoas em todos os segmentos. Há pessoas comprometidas recebendo valores altíssimos. E, por consequência, vaza tudo, não é verdade? Não vaza tudo? Vaza tudo. Aí, muito bem, pois é, vazou, mas o povo não fica sabendo. Como não fica sabendo? Hoje nunca se teve tanta fonte de informação como hoje, né? Estou certo ou não?
4: Sim.
2: Redes sociais. Só citando, redes sociais. É uma novela diária com avaliações as mais grotescas possíveis, as mais inteligentes possíveis, etc. Mas durante 24 horas por dia, se você se concentrar nesse noticiário todo, nas 24 horas do dia, ninguém vai fazer isso, porque as pessoas precisam dormir, né? Você fica com a cabeça, você funde a cabeça. Onde é que está a verdade? Quem é que está repassando verdade? Quem é que está fazendo teatro? O que mais se faz nesse país é teatro.
3: E a imagem do Sérgio Moro ao lado do Flávio.
4: Por que, Cleiton, essa verdade ela sofre diversas influências, né? Por que, que eu digo? Acho que nesse cenário que nós estamos, um aspecto tem que ser avaliado, e pode ser avaliado por nós aqui, que estrago isso faz há 4 meses da eleição na campanha do Lula, né? Essa situação. Será que o Lula vai utilizar isso na campanha dele, como já utilizou em outros momentos, dizendo... Comigo a Polícia Federal funciona.
0: É sempre o mesmo, não? Sempre o mesmo discurso.
4: É uma perspectiva. Ah. É uma perspectiva. Mas nessas entrelinhas, eu estou só pescando aqui tudo que vocês disseram. O maior confronto que nós vamos ter aqui nos próximos meses chama-se Lula e Alcolumbre. Com tudo que tem que passar pelo Senado, isso é o meu ponto de vista, né? Quero só deixar claro, estou trazendo aqui.
0: Vamos se entredevorar.
4: Exatamente. Tem
0: que passar
4: pelo
0: Senado.
4: Né? O Lula tem uma outra postura, que não é do presidente Bolsonaro, o ex-presidente Bolsonaro ia para o confronto. Ele dizia, esse cara, isso, aquilo, aquele outro. Será que o Lula vai chegar a esse estágio com o Alcolumbre?
3: Acho que essa questão é a central, está muito bem colocada pelo Sérgio, e vai depender de como, nas próximas horas ou dias, né, vai reagir o presidente Lula e o seu staff de governo em relação a isso. Essa, a linha do que vai acontecer depende disso, né?
1: Agora, como é importante, né, se alternar o poder? O Jacques Wagner mesmo, ele tem gente dele, cunhada, sobrinha, dentro do TCU lá da Bahia.
0: TCE.
1: Tribunal de Contas do Estado. TCE, exatamente.
0: E Bobeia deve ter sido nomeado por ele ainda quando governador.
1: A gente vê que vão aparelhando o Estado de uma forma...
0: Não, mas são cargos comissionados. Tem esses cargos comissionados e na titularidade quem vota é a Assembleia, mas quem assina a nomeação é o governador.
1: O governador, né? Então a gente vê isso aí.
3: Era prêmio de consolação, assim, a quem encerrava uma carreira política.
0: Isso.
3: Conselheiro do TCE. Né?
1: Então, mas como é aparelhado?
3: A gente substituiu. Assim,
1: como está aparelhado o Estado?
0: Hoje nós temos o conselho do Banrisul, né?
1: Então
0: o Rui
1: Barbosa Badesul, era um gênio, né? Porque ele dizia assim, ó, político e fralda de criança tem que ser trocada.
4: De tempos em tempos.
1: É isso aí.
4: Então... Bom, mas aqui no 13 nós temos o TCT, que é o Tribunal de Contas do 13. E o presidente é o senhor Leonir Baad, que está me dizendo que nós temos que ir para os comerciais. Antes, o Vinícius Machado Ferreira tem um áudio para a gente com o seu comentário.
5: Olá, muito boa tarde. Saudações aos amigos do 13 Horas e aos nossos estimados ouvintes da Rádio Universidade Católica de Pelotas e do YouTube. Aqui quem fala é Vinícius Ferreira, diretamente da sede da Marco Investimentos em Pelotas. Hoje é dia de Superquarta, com reuniões importantes dos bancos centrais do Brasil e dos Estados Unidos. Aqui no Brasil, o Comitê de Política Monetária, o Copom, vai decidir sobre a taxa Selic, enquanto lá nos Estados Unidos, o Comitê Federal de Mercado Aberto, o FOMC, também se reúne. As decisões já são bastante esperadas, mas o que realmente vai chamar a atenção são as declarações dos dois comitês, que podem influenciar os rumos da economia. Por aqui, a expectativa é de um aumento de um ponto na Selic, que passaria de 13,25% para 14,25% ao ano. Essa mudança já era prevista desde a reunião de dezembro de 2024. Os analistas acreditam que o Copom vai manter os juros altos por mais algum tempo, especialmente devido à inflação que ainda está acima da meta. Nos Estados Unidos, a situação é um pouco diferente. A expectativa é que o FOMC mantenha os juros entre 4,25% e 4,5% ao ano. Porém, o mercado vai ficar atento às declarações dos líderes do Banco Central americano, que podem alterar a previsão de queda dos juros em 2025, caso a inflação não diminua como esperado. Aqui no Brasil, o relatório Focus mostrou que as previsões de inflação subiram durante o primeiro trimestre deste ano. A previsão para 2025 até recuou um pouco, mas ainda está bem acima da meta de 4,5%. Por isso, o Copom deve manter os juros elevados, e o que realmente importa para os investidores são os sinais sobre os próximos passos da política monetária. Se o Copom indicar que a inflação está desacelerando, isso pode gerar uma reação negativa do mercado, aumentando a incerteza. Caso contrário, o Copom pode seguir com a decisão de elevar os juros até 14,25% ao ano e as próximas decisões ficarão mais abertas. Nos Estados Unidos, o cenário é semelhante, mas com um detalhe diferente. O FOMC vinha sinalizando que poderia reduzir os juros em 2025, devido à expectativa de queda da inflação. Porém, com as tarifas comerciais do governo Trump ainda pressionando os preços, é possível que o Fed mude esse plano e mantenha os juros mais altos. Isso também aumenta a incerteza, o que pode mexer com os mercados e gerar mais volatilidade. Caso o aumento de 1% na taxa básica de juros se confirme hoje, alterando a taxa Selic de 13,25% para 14,25% ao ano, teremos um aumento de rendimento de R$ 1.000 para cada R$ 100 mil aplicados, considerando uma rentabilidade de 100% da Selic. Bom para quem investe, não é mesmo? 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De momento era isso, desejo um excelente dia aos amigos e ouvintes do 13 Horas. Muito obrigado pela atenção, até a próxima.
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2: 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Mas o Carreira disse, eu gosto do capelete, sim, e muito, mas o meu negócio é bacalhau.
3: Não, não é verdade? Para não perder o...
2: E o Genovese tem o bacalhau.
3: Em relação ao Genovese, o atendimento deles ali, do Alessandro e dos rapazes também, que sabem...
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2: Que é uma verdade. Eu também gosto, mas eu sou
0: arroz de bacalhau.
2: 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E arroz de polvo também, né?
0: Arroz de polvo.
2: Arroz de polvo é uma maravilha também, né? Uma verdadeira maravilha. Ah, que saudades de ti, Portugal.
0: Muita.
1: Portugal está...
0: Em que pese a decepção na estreia.
1: Copa, né? Eu quero voltar para a Copa, mas foi uma decepção, né?
0: Em que pese... Fizeram 5 minutos, fizeram o gol e assim, vamos segurar para não dar uma goleada, né? Ficaram um toquezinho ali na intermediária. O jogo ficou, acho que quase 15 minutos na intermediária.
1: Que o país que eles jogaram era o Congo, né? Que
0: está
1: na parte central lá da África.
2: República Democrática do Congo.
1: Que era o antigo Zaire. Que foi o saco de pancada em 74. Quem é que se lembra que o Cleiton Concentreza?
2: Não lembro, não era nascido.
1: Não era nascido o Cleiton ainda, né? Eu tinha 9 anos. Mas eu acompanhei aquela Copa e até o Valdomiro do Internacional foi convocado, fez gol nesse jogo aí, fez o terceiro gol. E aí foi o saco de pancada ali do grupo, né? E era uma coisa meia pitoresca, assim, né? Aquele país, o Zaire, jogando a Copa e sendo goleado por todos. Né? E agora já se viu que o futebol está muito, né, nivelado. Né? E aqueles jogadores que estavam ali do Congo, todos eles jogam na Europa. Né? Então, não existe mais barbada no futebol.
3: Eu assisti uma entrevista do Danilo e ele referia a isso. Assim, diz, olha, está todo mundo fazendo aí quantos gols vai ser, mas tem que ter o primeiro... E outro detalhe, tem que respeitar o adversário, que não veio aqui a passeio.
1: As entrevistas, né, do Danilo são boas, claro, né? Ele se expressa bem, eu gosto. Né?
4: Tem que combinar com os russos. Né?
0: Sempre bom, né? Sempre
1: já
0: bom.
1: Já dizia o Garrincha.
4: É bem interessante. Mas o Cleito falava, aqui é interessante porque se a gente perde a fala, né, tem que voltar depois. Né? O Cleito falava em paciência, né? E eu estava refletindo, só para trazer aqui, se falou do Alessandro Orengo, né? Só para refletir aqui a paciência, né? Da comunidade italiana que vem para o Brasil para trabalhar, né? Ganham áreas de serra fechada, tiveram que trabalhar, né? E tu chega hoje em qualquer região, Caxias, Antônio Prado, Nova Prata,
1: Bento,
4: Flores da Cunha, né? Aquela produção de queijo seguiu nas casas, no interior, porque o queijo, além de ele consumir, fazer parte do insumo, muita quantidade de leite, né? Ele tem um tempo de maturação, né? Da feitura do queijo, né? E nós aqui temos um rebanho com bastante leite, e a gente mesmo vendo alguma produção na Feira Livre e tal, nós não temos uma grande quantidade de queijo e não temos uma indústria que pudesse realmente produzir queijo. Né? E o Uruguai tem bem pertinho de nós aqui. Né?
2: Tem umas casas também especializadas aqui nas proximidades, eu acho. Né? Se não me engano, Santa Vitória, por perto de Santa Vitória, você compra bons queijos, né?
4: Sim.
2: Mas falta muito, realmente está... Bem apanhado isso.
4: Porque é uma aptidão nossa. Eu sempre digo, nós queremos... Não, desculpa, Cleiton, te interrompi. Não, mas se a gente quer se desenvolver, nós precisamos pensar em Erval, em Arroio Grande, como Paulo Ovino, em Pinheiro Machado, como Paulo Ovino, que hoje tu não encontra mais. É muito raro tu encontrar uma carne, uma grande quantidade de cortes de ovelha.
2: Todo mundo fica frustrado.
3: Esse é o tipo de modelo de debate que a eleição para governador do Estado, por exemplo, poderia suscitar. São temas que são relacionados a
0: micro-regiões produtivas, competências.
2: O Erval Prêmio, lembra do Erval Prêmio? Enchia.
4: Exato.
2: A gente ficava cordeiro prazeroso em dizer isso. O Cordeiro Erval Prêmio.
0: Tinha loja específica na Osório.
2: Aí, muito bem, todo mundo queria comprar em Rio de Janeiro, São Paulo e tal. O Cláudio Arraia veio aqui, o celular, ele deu endereço para eles, viu, mandando buscar o Cordeiro Erval Prêmio. Aí, por que foi pro saco? Que não tinha como atender os mercados do centro do país. Por isso, não tinha quantidades para o atendimento dos grandes mercados. Então, dançou.
4: Sim, a produção.
2: Produção.
4: Não tinha produção para atender o mercado.
1: Tem que haver constância.
2: Mas isso vai, digamos assim, sendo agregado à nossa área pensante, né? A nossa memória. Isso fica lá num determinado setor da mente da gente, fica aquilo ali. O Erval Prêmio foi um sucesso, todo mundo, era uma delícia, era uma maravilha, todo mundo adorava, tal, mas um dia acabou porque não tínhamos como atender o centro do país. E nisso, e assim em outras áreas também, né, que fica, bate uma frustração profunda nas pessoas.
0: Ah, nós tivemos aqui também a
3: lã, né? Hoje a gente não consegue achar para comprar roupa de lã, uma dificuldade. Ela foi também tomada por essa nova lógica.
4: E sabe por quê, professor? Hoje o custo do esquilador não paga a lã que é vendida. Há muito tempo já, uns 3, 4 anos, o preço da lã não paga.
2: Pergunta para um jovem o que é um esquilador. Que é um esquilador. Pergunta, hein, Eduardo? Pergunta para um jovem o que é um esquilador.
0: Indicar para ele a música, né?
3: Nem a canção.
2: Uma coisa, eu queria mudar de assunto. Eu estou observando isso todos os dias. Você vem caminhando. Vou dar exemplo, assim, Rua 15, Félix da Cunha, Neto, lugares que eu ando muito e tal. Você tem se cuidar em relação à pessoa que vem no sentido contrário.
4: É o caso do celular.
2: O sujeito vem com...
3: Com o automóvel, tem que ficar atento o tempo inteiro que as pessoas entram...
2: Olha aqui, mas eu já estou falando em calçadão. Olha aqui, o sujeito põe o celular diante dos olhos e não o retira por nada desse mundo. Por isso eu acho que tem que ter providencial, como é que chama, um pisca. É um pisca especial para o sujeito desviar. Não é possível... O grau de estupidez humana, a que ponto chegou, né? Se você passar por 20 pessoas, 18 estão no celular. Estou certo ou não?
0: Sim.
2: Se você chega em determinados estabelecimentos, não quero machucar ninguém, só vou dizer, você pega uma fila enorme, tá? E o caixa, ou a caixa, ao telefone. Não larga o telefone. Por que que não larga o telefone? Está recebendo uma encomenda. Alguém pega o celular, liga, para fazer uma encomenda. E a caixa ou o caixa pega papel e caneta e começa a anotar os pedidos que vêm por telefonia celular. E na fila tem 20, 30...
3: E é um funcionário para fazer tudo.
2: E é um funcionário para fazer tudo. E 20, 30 imbecis, como eu, um dos 30 imbecis, 20, um dos 20 ou um dos 30, ali, esperando que anotem o pedido. Ó,
3: pelo, e aí as pessoas na frente, de quando chega a sua vez do atendimento do caixa, demora o sinal para pagar com Pix. Então fica tudo parado
2: enquanto a pessoa... O problema do tal Pix, né? Para pagar com Pix. Uma fila interminável e aquela eternidade para fazer o pagamento com o Pix.
3: Para nem falar de um problema crônico na cidade de Pelotas, eu não conheço muitas cidades, mas das todas que eu conheço em Pelotas, isso é o mais intenso, que é aquele velho vício de atender mal quem é de casa.
2: Perfeito.
3: Então você retorna a um lugar, privilegia, vai...
2: Você homenageia o lugar. Você homenageia o lugar.
3: Aí começa a ser mal atendido, a ser atendido com segunda categoria.
0: É, desleixo. Então, né? Vem sempre aqui, então, de casa.
3: Então, o que deveria ser ao contrário. Esse sujeito me privilegia, ele vem, ele traz outras pessoas, ele gasta aqui, etc. Não, então ao contrário. Então a lógica do Delgar, ela continua válida.
2: Perfeito.
3: E o vácuo do debate para o governo do Estado é um pouco sintomático disso. Nós nos abandonamos.
2: Isso.
3: Continua válido isso.
2: Nós nos abandonamos. Depois eu vou passar uma mensagem para vocês, porque nós vamos ter uma entrevista especial com um candidato a governador, um pré-candidato a governador.
0: Gabriel, né?
2: Não. Aqui no 13, segunda-feira.
0: Segunda-feira.
2: E eu vou avisá-los em relação a gente levantar essas questões, né? Que estão em aberto, porque não são devidamente bem explorados os pretendentes ao trono estadual, né? Coisas no gênero, né? E o que eu queria dizer mais? Endereços que se tornam endereços da moda, alimentares, que eu digo, assim, há vários, mas é preciso que seus proprietários tenham muito cuidado, né? Muito cuidado, porque às vezes o produto é de primeiríssima qualidade, já no mês seguinte muda, no outro mês diminui. E as pessoas vão dizendo, por que você não tem vindo aqui? Não tenho vindo aqui porque diminuiu. A qualidade do produto X já não é mais a mesma. São cuidados que a gente tem que ter, porque se não chega um sujeito aqui especializado em turismo, cheio de pompa e circunstância, e começa a fazer pregações turísticas,
3: O que não dá mais para ouvir é que o turismo na colônia é uma questão de marketing.
2: É uma questão de marketing.
3: Com essas estradas. A pessoa vai danificar o seu automóvel, vai colocar a sua família em risco. Não é marketing, é estrada na colônia.
2: E a 200
0: e pontes.
2: A 200 e tantos anos, né, a plaqueta aquela, né? Tal lugar aqui você chega, citam Baquini, Santa Silvana, não sei o quê, as plaquetas, imagina, a gente não consegue chegar, imagine se um sujeito de fora, vindo de um outro lugar que recebe uma boa influência de ir para a colônia. Ele chega lá, ele não consegue chegar nos lugares aos quais apreciaria conhecer, esses lugares que desejaria conhecer. E são coisas que... Então, os papos sobre turismo aqui me deixam absolutamente estarrecido. Eu até já me retirei de um debate sobre turismo aqui. Porque, para mim, é perda de tempo. Os debates têm sido perda de tempo. Sabe por quê? Não leva a nada. Não leva absolutamente a nada. É sempre a mesma conversa, o mesmo discurso. Águas, que maravilha de águas. Ninguém tem águas iguais às nossas. Mas o que que adianta? O que que adianta termos essa maravilha de águas que temos se não são devidamente exploradas? Concordas, Eduardo Carreira? Devidamente exploradas. Maravilhas, maravilhas de águas. Mas não, a gente não, sabe, não temos vocação turística, Mário. É isso?
0: A cidade tem que voltar-se às águas. Nós estamos circundados por águas e não temos essa vocação.
2: Aí fica todo mundo brabo com Gramado. Eu ouço muito isso, sabe? Todo mundo fica furioso com Gramado. Né? Não, você fala muito em Gramado, não sei o quê, fala em Gramado, fala em Gramado. Mas não fosse Gramado, não teria havido a travessia dos 200 anos.
0: A Pelota?
2: A Pelota de Couro, o pessoal que veio de Gramado, aquele espetáculo.
0: Não fosse só Gramado todos, e não fosse o 13 todos, também, né?
2: Todos os candidatos.
0: A presença do 13. Né?
2: Olha aqui, ó. E o que, que aconteceu?
0: Estivemos lá com os guri pequenos, hoje estão maiores que eu.
2: E juntos
16: existiu,
2: estavam.
16: Existiu o parque, aquele, o zoológico dos animais.
0: Sim. Foi ele?
2: Foi ele?
0: O proprietário, o Marco, que veio nadar.
16: Eu lembrei por causa
0: disso. O Marco que veio nadar, foi ele que fez a travessia.
2: Olha aqui,
0: e a Pelota está lá exposta na rua, na frente da rua coberta.
2: Isso,
0: do lado do cinema lá.
2: Marcos Gomes, não.
0: Marcos Gomes.
2: Se fosse o Marcos, que casou com uma pelotense, que adora Pelotas, que estudou medicina em Pelotas, que estudou medicina.
0: Extremamente acessível, um cara muito gentil.
2: Que era um guri de muito valor,
0: que
2: se alimentava no trailer, aquele do lado da Católica, famoso.
0: Círculos? Não.
2: Isso?
0: Círculos?
2: Ele, o João, né?
0: Seu João.
2: O João.
0: Seu João, Dona Maria.
2: Ali o Marcos é íntimo, amigo meu. Ali tinha um caderno onde os pedidos do Marcos eram feitos, eram anotados, o Marcos pagava no fim do mês. Toda vez, hoje o Marcos é um homem muito bem sucedido, registre-se, né? Ele criou o Parque Gaúcho de Gramado, ele criou o Zoológico de Gramado.
0: Só é um médico, né?
2: Só o Zoológico tem 1,5 milhão de visitantes por ano. Ele é médico, casado com uma pelotense, apaixonado por Pelotas, quer ter uma propriedade aqui em Pelotas, nas proximidades, tá? E nos telefonamos 3, 4, 5 vezes por semana, e ele vive preocupado com o turismo em Pelotas, porque ele gostaria que houvesse aqui um salto de qualidade em turismo, e toda vez que nos encontramos, ou que ele vem aqui, ou que saímos para jantar e tal, eu sinto o Marcos, ele vem cheio de energia, conversa com algumas pessoas e volta para Gramado absolutamente apático. Né? Isso é ele nos ouve. Ele nos ouve, ele está sempre em contato, puxa vida... Devo muito ao Marcos, olha aqui, Marcos, queremos fazer a travessia dos 200 anos, é comigo. Mandou carnear uma vaca, o couro secou durante 90 dias. Digo, olha, mas está temperatura baixa, foi...
4: Em julho?
2: 6 graus.
0: 7 de julho, né? Aniversário
2: de Pelotas, do ano 2012, não foi? E aí diz o Marcos, eu digo, olha, temperatura baixa, Marcos, ele, não te preocupa. Eu vou fazer a travessia. Eu vou nadar puxando a Pelota de Couro, não importa a temperatura.
4: E fez
2: a travessia com 6 graus de temperatura, deu um show à parte. Todos os prefeituráveis estavam lá. Lembras disso? Vamos recuperar aqui. Fernando Marrone,
0: Eduardo Leite, Mascarenhas.
2: Paula Mascarenhas. Tinha mais.
0: Tinha
2: mais prefeituráveis.
4: O Fetter era prefeito?
2: O Fetter era prefeito, mas não foi. Né? Havia outros prefeituráveis, que eu não estou lembrando agora.
16: Os prefeituráveis foram, mas o prefeito não foi.
2: Não foi.
16: É um dado interessante esse.
2: Não foi. Agora... Mas enfim, só para terminar. Bom, isso aí saiu no Brasil inteiro. Tudo que a TV do país, todas as TVs do país, mostraram o Marcos atravessando o Arroio Pelotas com 6 graus de temperatura. No país inteiro isso foi difundido. Qual era a conversinha fiada no Café Aquário? Era assustadora a conversinha fiada no Café Aquário. Bom, como é que vocês conseguiram, camarada, para... Como é que foi para desdobrar esse sujeito, para atravessar nadando e puxando? Era um dos grandes empresários da Serra Gaúcha, de Gramado, que tem um museu lá. E nesse museu, tudo sobre a Pelota, a travessia, dados sobre a cidade, a história da cidade, etc, etc, etc, etc.
0: A escultura do... Agora me fugiu o nome do artista que mora aqui na Cascata, lá, que talha em madeira. Lá no Parque Gaúcho tem.
2: Está no Parque Gaúcho Gramado, né?
0: Isso. Que é ele, uma madeira com.
4: Agora
0: o Gaúcho mateando com o Cusco do lado, coisa mais linda.
4: Me permitam dizer, essa análise que a gente faz hoje é fácil de olhar, né?
2: Nós somos uns inúteis.
4: De colocar um parque hoje, porque Gramado tem essa quantidade de visitantes. O que nós precisamos olhar, penso eu, é como o Gramado iniciou. Qual foi o seu potencial que ela utilizou? Foi o frio? Gramado começa com a questão do frio.
2: Foi um lago,
4: ela
2: laguinho,
4: começa
2: foi um laguinho,
4: oferecendo.
0: O Lago Negro ali, eu
2: pedi. Lago Negro.
4: Sim,
2: laguinho,
4: mas
2: laguinho.
4: É isso que eu te digo.
16: As águas.
2: É. Mas não tem águas.
4: Ou ela começa oferecendo laguinho. Turismo só para Porto Alegre e região metropolitana. Eu acho que isso é o
1: mais próximo
4: que nós
1: também, né?
4: Fazer. Claro. Esse é o detalhe. Né? Então, precisa, porque vocês estavam falando e eu estava meditando, turismo em Pelotas. Como é que vai se fazer turismo para alguém que não mora aqui, se tu pega um avião aqui e tu queres ir a Florianópolis, tu tem que ir a São Paulo? Não existe um voo ponto a ponto aqui, que faça uma escala em Porto Alegre, depois em Floripa. Não, tu vai a Congonhas, depois volta para Navegantes ou volta para Florianópolis.
2: Tu sabes o que Jorge Mário Bergoglio eleito Papa Francisco? Ah. No dia 13 do mês, no mês 3, no dia 13 do mês 3, de 2013, com a presença do 13, lá, 13 horas. Primeira frase que ele pronunciou da varanda central da Basílica de São Pedro, numa noite com uma nevezinha mínima e tal, um frio danado sobre a cidade de Roma, a frase que ele pronunciou foi assim: os meus colegas, vejam, eles me tornaram o bispo de Roma, o Papa é o bispo de Roma, os meus colegas foram me buscar lá no fim do mundo. Né? Buenos Aires, para a Europa, é o fim do mundo, não é verdade? Né, Eduardo? É o fim do mundo, olha aqui, ó. Então, o que sobra para nós? Né? Tu estás te referindo, quer dizer, a questão
0: caminho,
2: aérea.
0: Nós
2: somos
0: o caminho, nós somos o caminho do mundo.
2: Muito distante de
4: o
2: tudo.
4: Caminho,
2: né?
4: Do fim.
16: Vamos tentar. Estamos, vou aproveitar, estou vendo ali, são 12h30.
0: Deixa eu só abrir o registro, o nome do artista, do Camilo
16: Pereira.
0: Camilo Pereira. Camilo Pereira, que morava aqui na Cascata.
2: Está
0: lá o Gaúcho, lá no Parque
4: Gaúcho.
0: Muito obrigado pelo espaço, professor.
16: Imagina. Acho que uma notícia muito boa hoje, então, para terminar num alto astral, é a reinauguração do Teatro 7 de Abril, finalmente.
0: Dia 7 de julho.
16: Para o dia do aniversário da cidade. É. Acho que esse
1: vai sair.
16: É um evento. É uma
0: 16 notícia, anos
16: é
0: fechando.
16: Um evento a ser comemorado. Acho que é um patrimônio cultural e simbólico de todos nós.
2: E com vários espetáculos a todo momento para que a gente possa esquecer o passado.
0: Meu filho,
2: só dar uma frase aqui necessária em relação à notícia do Hernani Schmidt. Eu conversei com o prefeito Fernando Marrone e ele virá aqui. Né? Ele fará um 13 especial conosco e o anúncio todo em relação não só ao 7 de abril, mas aos eventos programados para o aniversário de Pelotas. Né?
4: Perfeito. 14h31, Cleiton, Brasil e Haiti, resultado.
2: Brasil e Haiti, 8-0 para o Brasil.
4: Longaray.
1: 4-1.
4: Para quem?
1: Brasil.
4: Professor Hernani.
2: Seleção maravilhosa.
16: 3-0, Brasil.
4: É.
2: Sérgio.
4: Eduardo Carreira.
0: Vamos pular o Sérgio. Sérgio vai ser o último.
4: Vou deixar por
0: último. Compartilho o mesmo placar do professor Hernani. 3-0.
4: 3-0. Pedro.
17: Eu vou respeitar bastante e não vou subestimar o Haiti, mas eu vou torcer por uma vitória do Brasil. Vamos colocar 1-0.
2: 1-0.
4: Leonir. Leonir.
18: Eu ia no 3-0,
4: mas
18: pode diferenciar como 3-1.
2: Vai no 3-1.
18: 3-1.
4: Então tá bem.
2: Eu estou muito nervoso para esse jogo. É um jogo difícil.
1: Está valendo aí um bacalhau oferecido pelo Carreira.
0: Aqui, opa, não, já passou.
2: Olha aqui, ó. O endereço do bacalhau em Pelotas, os bacalhaus preparados no Centro Português, feitos pelo pai do Eduardo, né? São simples, o Aníbal, são simplesmente espetaculares. Né? Realmente, eu passo o ano inteiro esperando. Mas agora tem ocorrido duas vezes por ano, né?
0: Não, é que o pai faz tanto no clube quanto no Rotary, por isso que são dois eventos.
2: Um evento no Rotary. Eu sou rotariano, o rotariano do bacalhau, né?
0: Rotariano, como é que chama? Não é... Agora não fugiu a palavra. Ele tem um destaque.
4: Ah, é?
0: É. O Cleito recebido na gestão do, então, tá do nosso governador ali do...
2: Isso mesmo,
0: já, Tabajara.
2: Já recebido. Mas eu sou perdidamente apaixonado por esse prato, sabe? Eu acho esse prato espetacular. Só uma frase de
4: por
2: novo.
4: Por gentileza, o senhor serve o programa.
2: Não, só um pouquinho. Uma frase. E as sopas de Pelotas? Tomei outro dia um caldo verde lá do Centro Português, maravilhoso. E cadê as sopas de Pelotas? Tudo que é restaurante de Pelotas tinha que ter uma sopa. Tinha que mandar uma chamadinha para a gente anunciar que hoje estamos fazendo... Tomate soup, por aí.
4: Agora,
2: enfim, coisas no gênero. Cadê as sopas, meu Deus do céu?
4: Tem um pequeno detalhe, né, Cleiton? Tem que ser preço de sopa.
2: Ah, sim, tem que ser preço, é. Tem que ser bom preço de sopa. Há uma casa, eu vejo de horas para dizer isso para o Eduardo, há uma casa em Rio Grande, na quarta sessão da Barra, tu sabes, né? Uma casa de frutos do mar.
0: JN
2: Pescados, são meus amigos lá. E esses barcos vão buscar... peixes de zonas de profundas, altas profundidades, né? 300 metros de profundidade, por exemplo, né? Verdadeiras maravilhas. É uma das principais casas de frutos do mar do Rio Grande do Sul, é. JN Pescados, ali na quarta seção da Barra.
16: Eu conheço, já estive lá.
2: Tu já estivesse lá. Bom, e uma homenagem que se faça, me passa um avental simbólico do 13 Horas e coloca-o no Hernani Schmidt, por gentileza. Olha aqui, ó. É um chefe, viu, Longaray? É um chefe de cozinha da mais alta respeitabilidade. É uma coisa impressionante. Olha aqui, ó. Mas não, é um chefe de cozinha altíssimo. Altíssimo padrão. Mas, né?
16: O Cleiton é generoso.
2: Não, mas é verdade.
16: Aos amigos,
2: mas é verdade. Vou te dar um outro exemplo. O Sérgio conhece ele, o Eduardo também conhece. O Paulo Brauner. Paulo Brauner é meu vizinho. O Paulo Brauner, numa cozinha, faz verdadeiras maravilhas. Brilharia em qualquer grande endereço do mundo, e o Hernani também. Porque eles, além de saberem preparar o prato, eles amam aquilo que eles fazem, né? Você vai para a cozinha, mergulha de cabeça nesse prato, nos detalhes, nisso, aquilo, naquilo outro. O que o Aníbal faz lá, o Aníbal Carreira faz lá para o Rotary, para o Centro Português. Né? Tem que gostar do que faz. Alô, classe política, tem que gostar do que faz. Alô, político, tem que gostar do que faz. Tem que pensar mais no outro do que em si mesmo.
4: Senhor Cleiton, eu só perguntei, Leonir, antes de encerrar, qual é o prato típico do Haiti para o Pedro?
17: É o griot, que são pedaços de carne suína marinados em um tempero aromático de ervas e frutas cítricas, cozidos lentamente e depois fritos até ficarem crocantes por fora e macios por dentro.
4: Hoje nós vamos provar.
2: Prato haitiano.
4: 14h36, o 13 fica por aqui, fechando a semana. Segunda-feira, às 13 horas, estaremos aqui novamente. Um bom final de semana a todos.

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1: 14 horas e 35 minutos.

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9: No Evangelho de hoje, trecho do Sermão da Montanha de Jesus, em Mateus, Jesus é muito contundente. Ninguém pode servir a dois senhores, pois ou odiará um e amará o outro, ou será fiel a um e desprezará o outro. Vós não podeis servir a Deus e ao dinheiro. Por isso eu vos digo, não vos preocupeis com a vossa vida, com o que havereis de comer ou beber, nem com o vosso corpo, com o que havereis de vestir. Afinal, a vida não vale mais do que o alimento e o corpo mais do que a roupa? Buscai em primeiro lugar o reino de Deus e a sua justiça, e todas as coisas vos serão dadas por acréscimo. Ninguém pode servir a dois senhores. A advertência de Jesus vem muito a calhar, pois de fato temos todos uma forte tendência a servirmos a mais de um senhor, com frequência opostos. Deus e uma vida mundana, humildade e vaidade, piedade e superficialidade, aparência e honestidade. No entanto, quanto mais nos esforçamos para sermos pessoas de coração unificado, mais percebemos o espírito da carne que trazemos conosco, como se expressa São Paulo. Mas, segundo também São Paulo, vale a pena insistir numa coerência de vida, conseguirmos centrar a nossa vida terrena no serviço do nosso único Senhor Jesus Cristo. Que também nós assumamos esta luta, a de nos desvencilharmos dos senhorios que esvaziam e vivermos já nesta terra a vida do céu, servindo o único Senhor Jesus Cristo. Com a bênção do Deus misericordioso, o Pai, o Filho e o Espírito Santo. Amém.
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11: Olá, muito boa tarde. 14 horas e 41 minutos da tarde, edição Encoberto desta sexta-feira, 19 de junho de 2026. Boa tarde para você, onde você esteja. Receba o nosso carinhoso abraço nessa sexta-feira, onde todas as expectativas nos levam ao jogo da seleção brasileira, né? Brasil e Haiti, logo mais 21h30. A bola começa a rolar na Copa do Mundo agora às 16, para Estados Unidos e Austrália, às 19 tem Escócia e Marrocos, e depois tudo é Brasil. Brasil e Haiti, 21h30. Fique atento aí, porque tem diversas alterações de funcionamento de serviços, né, de atividades logo mais à noite, né, especialmente transporte coletivo. Tem diversas alterações, né, com relação à área da educação, universidades, escolas do governo do estado, né? Então, o pessoal aí vai estar com diversas alterações logo mais final da tarde, né? O pessoal, tem gente que vai sair mais cedo para casa, né? Vai ser liberado para acompanhar o jogo da seleção entre os seus ou em algum outro local aí que estará. Né? Estará com o transmitido o jogo. Um deles é a Rua da Copa, lá no Navega. Né? O pessoal vai estar também lá com telão, com todos os detalhes para acompanhar Brasil e Haiti. E nós torcemos para que tenhamos aí um bom resultado. O pessoal está falando muito aí em goleada, né? Mas não é bem assim. O futebol já não tem tanta gente boba aí como tinha no passado, né? Então, é bom ficar ligado, porque a coisa não é tão fácil assim. Estamos com 15 graus e 3 décimos, 87% umidade relativa do ar. Tivemos chuva no decorrer aí da madrugada, em torno aí de entre 6 e 10 milímetros foi a chuva aqui na nossa região, né? Outras acabaram tendo uma chuva maior. Nesse momento, a chuva está mais lá pelos lados da divisa com Santa Catarina, na Santa Catarina e Rio Grande do Sul, com chuva e pegando mais o lado oeste catarinense e oeste também paranaense com chuva. Temos uma grande linha de nebulosidade aqui na área de fronteira com o Uruguai. Temos no aeroporto João Simões Lopes Neto, que é notícia hoje, né, 17 graus. 13 graus Jaguarão, 13 também Santa Vitória, 11 Bagé, 11 Santana do Livramento, 13 Uruguaiana, 17 Santa Maria, 16 Porto Alegre, Caxias tem 12, temos Tramandaí com 17, Passo Fundo tem 11, temos 14 graus em Santo Ângelo, lá no aeroporto. Buenos Aires está com 14, Montevidéu com 12 e, segundo o Centro de Pesquisas e Previsões Meteorológicas, deveremos ter uma noite gelada e uma manhã também gelada de sábado. A previsão para amanhã pela manhã é alcançar aí os 5 graus. Teremos a partir da manhã de sábado uma sequência de dias, de quase uma semana, de temperaturas mínimas na faixa aí dos 5 graus. A exceção, pelo menos na previsão hoje, é a segunda-feira, já que tem previsão de chuva entre o domingo e a segunda, tem previsão de 7 milímetros, a previsão é de 8 graus de mínima na segunda, mas os outros dias, tanto o sábado agora, o domingo, né, o climatempo está prevendo 4 graus, e aí depois, a partir da terça, 5 na terça, 4 na quarta, na quinta 25, outros 4, né? São João ali vai ser gelado, hein? Vai ser gelado. Portanto, a semana vai ser nesse patamar, entre 3, 4 de mínima, 13 e 14 de máxima. Então, a semana vai ser gelada, né? Vai dar uma melhoradinha a partir do outro domingo, 28, que deve chegar aí nos 11, a máxima nos 17. Então, vá se preparando, pois o frio veio para ficar. Entrada do inverno, aí, segundo os dados, entra no próximo domingo, trazendo essa situação. Então, domingo e sábado, mínima em 5, máxima em 14. O sábado terá um pouco mais de céu claro, ventos de oeste e sudoeste fracos. Já o domingo, céu parcialmente nublado, passando a nublado, ventos de noroeste e leste fracos. Na segunda-feira, nublado com chuva, passando a parcialmente nublado. Temperatura mínima ocorrerá à noite, mínima de 7 e máxima de 13. Vamos ver aqui quando é que vai ser essa chuva aí do domingo. Vamos ver se nós temos essa possibilidade aqui via o Wind TV, né? Especialmente o domingo para segunda, né? Para onde é que vai ser essa chuva prevista aí? Se vai ser na segunda mesmo, vai ser na segunda, madrugada, né? Vai ser na madrugada de segunda, depois da meia-noite. Depois da meia-noite começa aí um chuvisco e vai se intensificando no decorrer.

0: largada aí do domingo para segunda. Segunda-feira vai ser com chuva, né? Pelas indicações hoje dos meteorologistas, a gente segue atualizando e informando você, ouvinte da universidade. Olha, é a vez do Padre Marcos Bicalho, trazendo Falando de Bíblia.
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3: Olá, gente amiga! Hoje queria deixar um abraço muito especial para os nossos paroquianos aqui no Senhor Ressuscitado. Cada comunidade na sua luta, na sua construção do mundo melhor. Que Deus possa abençoá-los a todos. Um grande abraço!
4: E seguindo com o nosso estudo de Atos de Apóstolos, abra aí o seu livro, a Bíblia em Atos de Apóstolos, capítulo 18, lá dos versículos 24 até no 28. Abriu? Atos de Apóstolos, capítulo 18, de 24 a 28. É Apolo em Éfeso. Um judeu chamado Apolo, natural de Alexandria, tinha chegado a Éfeso. Era um homem eloquente e versado nas Escrituras. Ele tinha recebido instrução no caminho do Senhor e com muito entusiasmo falava e ensinava com exatidão a respeito de Jesus, embora só conhecesse o batismo de João. Então ele começou a falar com muita convicção na sinagoga. Ao escutá-lo, Priscila e Áquila acolheram-no e expuseram-lhe o caminho de Deus com maior exatidão. Como ele estava querendo passar para a Acaia, os irmãos apoiaram-no e escreveram aos discípulos para que o acolhessem bem. A presença de Apolo foi muito útil aos que tinham abraçado a fé, pela graça de Deus, pois ele refutava vigorosamente e em público os judeus, demonstrando pelas Escrituras que Jesus é o Cristo. Então, vejam que passagem mais interessante. Então, o Apolo, ele era nascido em Alexandria. Vamos só lembrar, né? Então, Alexandria era o principal centro literário, né, do mundo helenista, e com a população de judeus e de gentios, né? Aliás, Alexandria era tão importante que, né, só para a gente contextualizar, lá em Alexandria que foi feita aquela primeira tradução grega da Bíblia, né, a Bíblia hebraica. A primeira tradução grega foi feita lá em Alexandria, a famosíssima versão dos 70. E diz a tradição que 72 sábios judeus, 72 para ter lá os 6 representantes de cada uma das 12 tribos, dos 12 povos, né? Então, 72 sábios em 70 dias fizeram a versão total da Bíblia, né? A tradução da Bíblia. Tá. E em Alexandria também que se escreveu, né, o livro da sabedoria, né, o último livro aí antes da era cristã, do nascimento de Jesus. Tá. Pois então, esse Apolo, diz o texto, era um homem instruído, que já dominava a questão das Escrituras. E aí então, quando ele chega em Éfeso, a Priscila e o Áquila acolhem ele, dão mais uma burilada ali nas questões da fé, e ele então segue em frente para a Acaia para poder continuar a pregação. E se diz que ele então era muito pródigo na pregação, né, porque devia falar muito bem, cara muito inteligente e tal, mas fundamentalmente é uma pessoa tomada pelo Espírito Santo. Então, para a gente entender que a pregação da igreja primitiva ia passando e novos pregadores iam aparecendo. Pergunta: qual é o nome do judeu nascido em Alexandria que se torna um pregador narrado hoje no capítulo 18, aí nos versículos 24 a 28?
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0: Então, aí o Padre Marcos Bicalho falando de Bíblia, 14h53, e o aeroporto João Simões Lopes Neto, aeroporto aqui de Pelotas, passa a operar internacionalmente. Em ato publicado

0: Nesta sexta-feira, e firmado junto à Agência Nacional de Aviação Civil, a ANAC, a unidade foi declarada alfandegada e passa a operar com comércio e tráfego internacional sob controle aduaneiro com autorização válida até 29 de novembro de 2051. Pelotas será a segunda cidade do estado a contar com o sistema. Até então, apenas o aeroporto Salgado Filho, em Porto Alegre, operava dessa forma. A informação foi confirmada pelo gerente do aeroporto, Wesley Puisserver, em entrevista. Segundo ele, a medida irá permitir facilidade operacional e ganhos logísticos. Na prática, a novidade representa maior eficiência operacional e coloca Pelotas no radar da malha aérea executiva, permitindo que o município tenha papel na fiscalização aduaneira, que autoriza a liberação de mercadorias, seja para importação ou exportação legal do país. Uma das principais consequências será o impulso econômico regional e a possibilidade de abertura de novos negócios. Segundo o gerente, as oportunidades poderão ser ampliadas com a possibilidade de pousos diretos em Pelotas. No horizonte está a abertura do aeroporto para voos comerciais internacionais. A possibilidade já está sendo trabalhada e o alfandegamento para voos executivos é o primeiro passo. A infraestrutura do aeroporto já está preparada para a operação internacional. Segundo o gerente, todos os investimentos já foram realizados para atender a portaria da Receita Federal, que exige o cumprimento de regras, como o sistema de vigilância de alta.
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0: 14h01. E o cadastro habitacional tem atraído pessoas que precisam de um novo imóvel ou

0: qualificar uma moradia existente. O atendimento à população está sendo feito na prefeitura e em mutirões nos bairros. E neste domingo, o mutirão será no ginásio da MF Francisco Carúcio, o antigo Caique do Pestano, das 9 até as 19 horas. Então tá aí. O pessoal vai lá pro Pestano fazer esse mutirão do cadastro habitacional neste domingo, das 9 às 19 horas, ali na MF Francisco Carúcio. Vamos acompanhar agora uma entrevista realizada dentro do Bom Dia Rio, né, com o economista Marcelo Passos, entrevista realizada aí pelo o jornalista Sérgio Correia, já que temos diversas alterações nas questões internacionais que acabam gerando também situações aqui para a gente acompanhar. E o economista Marcelo Passos esclarece na entrevista com Sérgio Correia.
1: Marcelo Passos, mais uma vez conversando conosco aqui. Bom dia e muito obrigado por atender o nosso pedido para estar aqui no Bom Dia Rio conversando conosco sobre os efeitos do acordo de paz. Bom dia, professor.
2: Bom dia, Sérgio. Bom dia a todos os ouvintes da RU, da Rádio Universidade. É um prazer estar aqui mais uma vez.
1: Professor, a gente sabe, né, pelo menos tem uma percepção de leigos, né, que em determinados momentos uma notícia já gera um movimento, né, dentro do processo da economia. Às vezes até a economia global, como é o caso de qualquer movimento nesse conflito Estados Unidos e Irã, que possa, porventura, reduzir ou criar uma possibilidade de redução no preço do petróleo, né, já faz esse movimento, né? Quais são os principais aspectos que o acordo de paz pode trazer assim de imediato para a vida do cidadão?
2: Bom, em primeiro lugar, o acordo de paz, que vai ser ainda rediscutido em algumas instituições, né? Então ainda não está definido que a paz esteja segura.
1: Exato.
2: Né? Mas, enfim, já é um caminho, um grande avanço, né? Ele, se for efetivado, ele pode estabilizar o Estreito de Hormuz e diminuir o chamado prêmio de risco do petróleo. Quer dizer, o preço do petróleo, né, sobretudo do barril do tipo Brent, que é o preço que mais nos afeta, ele deve cair, né? Isso traz também uma possibilidade de reabertura de rotas para o Oriente Médio. Isso normaliza fretes marítimos, né? O Brasil exporta para países do Oriente Médio e às vezes tem que passar, os navios tem que passar pelo Estreito de Hormuz. Então esse comércio via Estreito de Hormuz, sobretudo de grãos, né, milho e soja, sobretudo, esse comércio tende a se estabilizar também. Agora, por outro lado, afeta o país também em alguns valores, por exemplo, o dólar. Por exemplo, na cotação do dólar, ela pode subir um pouco mais, porque o Brasil, nesse período de guerra, o Brasil passou a exportar mais petróleo, a Petrobras passou a exportar mais petróleo para substituir as exportações do Irã, e também o mercado financeiro, né, registrou ingressos de dólares, porque os títulos americanos, que funcionam como uma espécie de porto seguro, né, os Treasury Bonds, que são os títulos lá do mercado americano, da dívida americana, esses títulos ficaram menos atraentes. Então, os investidores do mundo todo passaram a buscar países que tenham retornos de renda fixa mais elevados. O Brasil é o maior juro real do mundo, né? Então, muito dinheiro entrou no Brasil e isso pressionou o dólar para baixo, né? A gente teve uma queda do dólar nesse período de guerra, que é uma coisa que parece contraintuitiva, mas foi por conta das maiores exportações da Petrobras e também do ingresso maior de dólares no Brasil. Então aumentou a oferta de dólares no Brasil, isso reduziu a cotação do dólar e apreciou o real, né? A nossa moeda.
1: Sim.
2: Então esse efeito, ele agora já começou a se dissipar, né? O dólar começou a subir um pouquinho, e a curva de juros deve cair, porque o Banco Central, ele reduziu a taxa Selic um pouco, né? 0,25%. Então, a gente vai ter que aguardar mais um tempo os efeitos. Sobre a Petrobras, a gente vai ter um impacto de...

0: por um lado, de uma queda da receita, porque a Petrobras vai passar a exportar menos. Por outro lado, diminui o chamado PPI, né, que é a paridade de preços, né, que a Petrobras pratica quando o barril do petróleo sobe, né, ou quando o dólar sobe, né. Então, a gente espera que a Petrobras possa agora ficar numa situação mais confortável para não ter que aumentar gasolina e tudo mais, porque durante esse período todo da guerra, o governo atuou segurando o preço de gasolina, de combustíveis. Ele aumentou algumas vezes, poucas vezes, mas ele fez um esforço muito grande, inclusive fiscal, né, para garantir preço de petróleo, e ainda mais em ano eleitoral, né? Então, isso vai acabar, felizmente, porque realmente é complicado a gente ficar subsidiando o preço do petróleo e gastando dinheiro público com isso, né?
1: Sim. Professor, o senhor acredita numa mudança a curto prazo, até porque estruturas de produção, né, mesmo só a abertura a reabertura do Estreito de Hormuz, né, traria já uma consequência positiva, porque parte daquela estrutura de produção de gás e petróleo no Golfo Pérsico foi destruída, né, dentro desse processo de ataques, do conflito, né. Isso pode fazer com que o preço do petróleo demore mais para voltar aos níveis, digamos, de antes da guerra? É possível acreditar que ele possa voltar ou vai ser difícil?
0: Não, ele volta relativamente rápido, né? O mercado de petróleo, de commodities, ele acusa muito rapidamente qualquer... só a mudança das expectativas que tu colocaste, né?
1: Exato.
0: Já faz com que o preço do petróleo fique descomprimido, vamos dizer assim. Ele começa a cair, né? Ele registra quedas. Então, só isso já beneficia, né? E existe outro ponto também, que são as tarifas. Dois pontos, né? Primeiro, a liberação de ativos congelados do Irã.
1: Do Irã, né?
0: Isso também facilita as nossas exportações para lá. O Brasil tem um comércio bilateral com o Irã de 3 bilhões de dólares, mais ou menos, né? E na verdade, a gente exporta para lá milho, soja, açúcar, também carne, né? Então, é a nossa pauta exportadora. E a gente importa de lá e de outros países do Oriente Médio, sobretudo do Marrocos, né? Adubo, fertilizantes, né? E aí tem mais alguma coisa de frutas secas e tal. Mas o Brasil depende dessa rota, né? E também de outros países para importação de fertilizantes. O Brasil importa fertilizantes da Rússia, do Marrocos e do Irã também, sobretudo ureia, né? E a gente depende disso, então é uma notícia boa para o agro também. Agora, também tem um outro ponto também que é importante ressaltar, que eu deixei para o final, que são as tarifas de 25%. Os Estados Unidos, além de congelar os ativos do Irã no mundo todo, ele também anunciou tarifas de 25% sobre aqueles países que realizam negócios com o Irã, né? Então o Brasil está sofrendo essa tarifa de 25%, né, na medida que negocia com o Irã. E espera-se que essa tarifa caia, né? Porque não, se a guerra termina, não tem por que ter tarifa de 25% sobre países que negociam com o Irã, né?
1: Sim. Mas
0: é um ponto importante.
1: Claro. E do ponto de vista econômico, hoje indicadores, né, demonstram uma inflação que os Estados Unidos não tinham, né? Bom,
0: sim.
1: O acordo de paz... O Irã negocia pesado. O Irã quer a abertura do Estreito de Hormuz, que é o controle, digamos assim, quer seguir com o controle. Ele quer a manutenção do programa nuclear, quer, o senhor citou aqui, o descongelamento de ativos, né? E até um pacote bilionário que deve ser pago pelos americanos para reconstruir o país. Né? Uhum. Então, do ponto de vista estritamente econômico e, digamos, pragmático, né, o Irã sai com uma vitória financeira, mas isso vai ser um custo para os Estados Unidos. Quando o senhor falou em taxas agora, né, para o Brasil, uhum, será que isso muda também a percepção americana de liberar as taxas ou mantém as taxas para conseguir cumprir esse pacto de paz que vai trazer uma carga financeira pesada para os americanos?
0: Tu dizes em relação às tarifas de 25%?
1: É, porque os Estados Unidos, para atender às exigências do Irã, né, ele vai ter que ter dinheiro para pagar tudo isso. Ele criou uma guerra, né, e vai ter que ter dinheiro. Será que modifica, como o senhor disse, essas tarifas de 25% para outros países?
0: A gente espera que essas tarifas sejam eliminadas ou se reduzam, né? Porque com o fim da guerra, né, que pelo jeito está próximo, a gente nunca sabe o que passa pela cabeça do Trump, muito menos do Netanyahu, né? Mas a gente espera que essas tarifas caiam. Agora, realmente, tu colocaste um ponto interessante, que o Irã ganhou a guerra, né?
1: É.
0: O Irã ganhou a guerra. Então é um acordo de paz, claro, mas o Trump vai posar de vencedor, mas o Irã ganhou a guerra. Qualquer analista que tenha acompanhado a guerra, né, e tenha verificado os desdobramentos, fechamento do Estreito de Hormuz, né, enfim, os movimentos de guerra, sabe que o Irã ganhou a guerra. E foi uma guerra que os Estados Unidos nem deveriam ter entrado. Eles entraram impulsionados por uma pressão de Israel, de Netanyahu, e que agora estão saindo porque viram os efeitos domésticos, os impactos na economia interna, na própria popularidade do Trump a nível interno, que vai ter eleições legislativas no futuro, né, ainda esse ano. Então tudo isso fez com que os Estados Unidos façam esse recuo, né? O acordo de paz é um recuo norte-americano, né? Agora, quanto à questão das tarifas, é difícil prever, porque a gente coloca uma expectativa de que as tarifas sejam eliminadas, mas é difícil prever, porque o Trump, com tarifas, ele brinca com tarifas, né? Ele uma hora aumenta, uma hora diminui, enfim, ele não tem muita previsibilidade. Agora, de qualquer maneira, só a estabilidade na parte logística e a estabilidade no Estreito de Hormuz já faz com que o prêmio de risco do petróleo caia, e que isso, de maneira indireta, impacte na inflação internacional, né?
1: Professor...
0: Desculpa, é uma medida positiva, né?
1: Sim, sim, sim. Uma outra curiosidade, né? Lá nos Estados Unidos, esse processo todo gerou uma inflação doméstica, né? Como se diz, né? E aí eu gostaria de lhe perguntar, para o Brasil... para o bolso do brasileiro, né? Nós estamos vivendo um ano de eleições, que teremos aí um processo né, de muita liberação de verba, emenda parlamentar. Isso vai acontecer porque é um ano eleitoral, né?
0: Já está acontecendo.
1: Exato, né? Exatamente. E a pressão sobre o executivo por parte do legislativo é algo natural, né? Mas que ações no campo da economia o senhor vê que estão sendo tomadas, que combinadas com esse processo internacional, pode nos trazer consequências negativas, não para esse ano ainda, mas já para o ano que vem, né? Ou para esse ano, né? Ou para esse ano.
0: A gente tem aí uma série de medidas que o governo tomou, isenções tributárias para taxistas, para caminhoneiros, maior volume de crédito para o Minha Casa Minha Vida, enfim, uma série de medidas que expandem o gasto, né? Que expandem a despesa. Isso o governo está praticando, a gente chama isso de praticar política fiscal expansionista. Então o governo está expandindo gastos, né? Como forma de ganhar votos, né? Como incumbente, o Lula, ele usa a máquina a seu favor, como usou o Bolsonaro há 4 anos atrás, né? Fez algo parecido também com caminhoneiros, com, enfim, taxistas e tudo mais. Então isso é péssimo, né? A gente está falando aí de mais de 250 bilhões de reais desse fluxo expansionista de gastos. O governo aumentou a arrecadação, mas aumentou mais ainda os gastos, né? E isso é ruim, porque o Brasil já tem... Isso a princípio não vai impactar tanto o déficit, são despesas fora da, que não são contabilizados no déficit, né, na meta de déficit que a gente tem para esse ano, né? Então não vai impactar no déficit, mas é tipo uma maquiagem fiscal que o mercado fica sabendo. O mercado sabe de tudo, então o mercado sabe que o governo está gastando além da conta, sabe que ele está maquiando um déficit que na prática é maior, né? Está usando mecanismos contábeis para fugir do registro do déficit, né? Desses bilhões que ele gasta com benesses, né? com populismo fiscal, e sabe que isso vai ter impacto, né? Tem impacto, e que a dívida bruta PIB, o peso da dívida bruta do governo em relação ao PIB, ao que é produzido, está aumentando, né? E não vai cair, no mínimo não cai, na melhor das hipóteses não cai, mas vai aumentar. Então, o próximo governo, seja ele qual for, Sérgio, vai ter que se debruçar sobre esse problema. Vai ter que olhar de perto esse problema e fazer um ajuste fiscal que traga confiabilidade, um ajuste fiscal crível, que tenha credibilidade, a partir do ano que vem, já. Né? Seja ele Flávio, Bolsonaro, seja ele Lula ou qualquer outro candidato que assuma, vai ter que se debruçar sobre isso. O Brasil precisa de uma nova reforma, talvez previdenciária, o Brasil precisa ajustar despesas, o Brasil precisa, o Estado brasileiro precisa caber no orçamento. Esse é o ponto, não está cabendo, né? E não é de agora, isso desde o governo Dilma, né? A Dilma expandiu despesas públicas, gerou uma dívida bruta enorme, botou juros nas alturas, e isso depois com Temer, com Bolsonaro, agora com Lula, isso não foi resolvido ainda, né? A razão dívida bruta PIB hoje está beirando 90%. Então, é um patamar de dívida bruta muito alto para um país como o Brasil, ainda mais com juros altos, os maiores juros reais do mundo, né? Que aumenta ainda o peso dessa dívida, né?
1: Sim.
0: Então, isso vai ter, a gente vai ter que lidar com isso, porque do contrário a gente vai ter inflação, vai ter juros mais altos, vai ter recessão, desemprego, né? Ninguém quer isso. Só que o governo Lula parece desconsiderar isso quando faz esse populismo fiscal,
1: Sim.
0: quando ele roda a máquina de gastos lá para favorecer o candidato, né? O incumbente, o presidente Lula, nessas eleições. Né? Isso é insustentável a longo prazo.
1: Sim. E nos últimos 8, 10, 12 anos aí, parece que todos os governos têm feito isso, né? E se esse cenário continuar, como o senhor nos traduz aqui, né? Eu queria uma leitura sua, porque nós estamos com 80 milhões de brasileiros endividados, né?
0: Sim, também tem essa questão.
1: Então, a que cenário, né, nós vamos chegar? Qual será a consequência disso, como o senhor diz, uma dívida fiscal? Porque até o momento, né, a única percepção que talvez o brasileiro comum, o cidadão comum tenha, é do combustível. Né? A guerra afetou o cidadão comum no preço do combustível. Mas é lógico, o preço do combustível ele afeta o transporte, afeta a produção de grãos, afeta tudo mais. Né? E como o Brasil, como o senhor vê o Brasil, né? Volto com aquela pergunta que eu havia feito, né? Num ano de eleição, com esse contingente de brasileiros endividados e com essa questão da dívida fiscal, com essa questão, digamos assim, da permissividade de projetos, né? Que utilizam recursos públicos, né?
0: Sim. Detalhe, só para corrigir um dado que eu passei, a dívida bruta ela é 80% do PIB, né? Mas ela está em trajetória de crescimento.
1: Sim.
0: E ela chegou a quase 90% do PIB no governo passado, no início do governo passado, final do governo Temer, né? Então ela pode voltar para esse patamar, né? E a gente está falando aí uma dívida bruta de mais de 10 trilhões de reais.
1: Sim. Né? Só para a gente... Professor, só para a gente traduzir para aquela pessoa que não é letrada em economia, né? A dívida bruta, eu queria que o senhor explicasse rapidamente, a dívida bruta com relação ao PIB, né? O PIB é tudo que é produzido aqui no Brasil, né?
0: Exato. A dívida bruta PIB é a dívida do governo federal, do INSS, dos governos estaduais e municipais.
1: Tá.
0: Desculpe, é a dívida total, né? Tá. Estados, municípios, governo federal e INSS.
1: Sim. É, com relação
0: com o PIB.
1: Com isso.
0: Com o PIB, com o que nós produzimos, com o produto interno bruto.
1: Exato.
0: Então, esse é o grande indicador que os investidores externos utilizam para avaliar um país, se o país está endividado ou não.
1: Sim, exato.
0: Né? Quer dizer... Então, detalhe, a maior parte desses gastos que impactam na dívida são juros. Né? E déficits. Toda vez que a gente gera déficit, é como se nós devêssemos para o banco. Né? Se nós temos uma dívida alta com o banco, a gente não pode entrar no cheque especial, que seria o equivalente a um déficit. Né?
1: Sim.
0: A gente não pode ficar devendo mais, porque senão o banco vai aumentar a dívida. A gente vai ter que pegar um empréstimo para pagar o cheque especial, enfim, vai aumentar a nossa dívida. Mesma coisa. Né? Então, ainda mais com juros altíssimos, né? Porque para os nossos juros reais hoje são os maiores do mundo. Então, o governo paga muitos juros sobre uma dívida que já é muito alta.
1: Sim, sim. É. E esse é um problema.
0: Isso aí, né? pode travar investimentos no futuro, né? Pode gerar inflação, pode gerar desemprego, pode aumentar mais juros ainda no futuro, né?
1: E às vezes esse futuro está bem próximo, né, professor?
0: Sim, não, exato. A partir do ano que vem, Sérgio, a gente vai ter que... Porque esse ano eu já estou dando... Né, já estou considerando que o governo não vai fazer nada.
1: Exato. Né?
0: Pelo contrário, pode até pressionar mais, pode até aumentar mais.
1: Exato. Né?
0: Embora tenha tido aumento de arrecadação também. Então, assim, o governo resolveu fazer um ajuste pífio em cima da arrecadação. O governo está arrecadando mais, aumentou a arrecadação tributária e gastou mais. Né? Então, quando deveria ter feito o contrário, o ajuste, que existe uma ampla literatura sobre isso, o ajuste para estabilizar a dívida pública tem que ser feito pelo gasto. Né? E aí entra aquela coisa, tá, mas aí vai gastar... Se nós olharmos o nosso gasto, as finanças públicas, o gasto público de qualquer país é todo feito para o bem. Né? Você olha lá as pautas lá do orçamento do governo, tá tudo para coisas positivas. É para Bolsa Família, é para bolsa de estudo para estudante, é para investimento em pesquisa, é para investimento em infraestrutura. Quer dizer, é sempre difícil cortar. E na prática, quando vão cortar, corta na educação e na saúde. Esse é nosso histórico.
1: Exato.
0: Né? Corta nos gastos sociais. Só que assim, o problema maior, a meu ver, não é nem o tamanho. Fala-se muito o tamanho do Estado e tal, que é um problema, lógico, mas não é. O foco talvez não seja exatamente esse. O foco seria, primeiro, trabalhar a eficiência do gasto.
1: Sim, né? Sim.
0: A gente tem hoje um nível de arrecadação, a gente arrecada aí, o governo tem uma carga tributária de 36%, 37% do PIB, né? Que é muita coisa. Então, de todo o produto, 37% vai para o governo.
1: Sim.
0: Que é muita coisa para um país como o Brasil. Se nós compararmos com países latino-americanos, essa carga tributária é em torno de 20%, 22%, 23%, por aí.
1: Sim.
0: Não chega a 25%. Nem Estados Unidos tem uma carga tributária tão alta.
1: Claro.
0: Agora, a gente tem uma carga tributária comparável a países desenvolvidos da Europa. Só que esses países desenvolvidos da Europa, eles arrecadam muitos tributos, certo? Mas eles fornecem serviços públicos de alta qualidade.
1: Exato.
0: Eu morei um ano na Europa e morei em Portugal um ano, e lá você tem uma educação pública de ótima qualidade, você tem uma saúde pública de boa qualidade também.
1: Sim, sim.
0: Né? Então, na verdade, assim, as pessoas, para a maior parte das doenças, elas são bem atendidas pelo Estado. A pessoa só vai pagar um plano de saúde privado se ela quiser urgência, se tiver uma doença específica e tudo mais.
1: Bem diferente.
0: Educação é a mesma coisa.
1: É.
0: Educação é a mesma coisa. Né? A educação pública, ela é de boa qualidade. Ninguém precisa pagar por fora, vamos dizer assim, para ter, para um filho ou uma filha, para uma criança ter uma educação em idiomas, em inglês, por exemplo.
1: As pessoas aprendem
0: inglês
1: na
0: escola.
1: Sim,
0: na escola pública.
1: Exato.
0: Então, e o Brasil não tem nada disso. A gente presta serviços de má qualidade e arrecada como um país desenvolvido. Isso foi dito há uns anos atrás pelo ex-ministro Delfim Neto, que faleceu ano retrasado, se não me engano.
1: Sim.
0: Que ele falava que o Brasil vive uma situação de engana. A gente cobra tributos da Inglaterra e presta serviço de Gana.
1: Tá certo. Engana. Professor Marcelo.
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3: 15 horas e 26 minutos.
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14: A Alô, amigos de todo o Brasil e demais países lusófonos, está no ar o programa em língua portuguesa da Rádio Vaticano Vatican News desta sexta-feira, 19 de junho. Traremos para você que está sintonizado conosco as últimas notícias sobre as atividades do Papa, da Santa Sé e da Igreja no Mundo. Nos estúdios, Raimundo Lima, a assessoria técnica de hoje é de Alberto Giovanetti. E passamos ao pensamento bíblico que escolhemos para você. Não será a vida mais do que o alimento e o corpo mais do que as vestes? Do Evangelho segundo São Mateus, capítulo 6, versículo 25b. E vamos aos destaques do nosso programa de hoje. O Papa, contra a idolatria do lucro, construir a civilização do amor. O pontífice alerta para os riscos da desumanização provocada pela busca desenfreada pelo lucro e convida a construir a Nova Jerusalém, uma sociedade fundada no amor. Cardeal Ruini, um pastor capaz de servir com humildade e responsabilidade, diz Leão XIV na celebração das exéquias do presidente emérito da Conferência Episcopal Italiana, falecido na última terça-feira aos 95 anos. Família Marista do Brasil ganha a bênção do Santo Padre. Centro Nacional de Adroterapia Oncológica de Pavia aguarda Leão XIV, que na tarde deste sábado fará uma visita pastoral a Pavia e Sant'Angelo Lodigiano, norte da Itália. E ainda, chuvas de drones sobre Moscou. Essas e outras notícias a partir de agora. O programa em língua portuguesa da Rádio Vaticano Vatican News desta sexta-feira está apenas começando. O Papa, contra a idolatria do lucro, construir a civilização do amor. A reportagem é do colega Túlio Fonseca.
15: We have just concluded 2 days of intense work at Borgo Laudato Si, in Castel Gandolfo.
16: A construção de uma nova liderança moral, capaz de responder aos desafios do mundo contemporâneo, esteve no centro da mensagem dirigida pelo Papa Leão XIV aos participantes da primeira edição dos Diálogos do Borgo, encerrada nesta sexta-feira, 19 de junho, no Borgo Laudato Si, em Castel Gandolfo. Durante 2 dias, especialistas, líderes e profissionais de diversas partes do mundo se reuniram para refletir sobre temas que também preocupam a Igreja Católica, entre eles a inteligência artificial e sua relação com a humanidade, o envelhecimento e a vitalidade, o esporte e a diplomacia, além do futuro da sustentabilidade.
15: And the future of sustainability.
16: O pontífice, ao receber o grupo de participantes no Vaticano, definiu a iniciativa como o primeiro passo de um processo destinado a renovar e repensar a liderança moral em uma sociedade que, segundo ele, parece fragmentada e esquecida das próprias raízes históricas. Leão XIV recordou ainda o apelo lançado na encíclica Magnifica Humanitas, no qual convida a Igreja a dialogar com todos os homens e mulheres do nosso tempo para identificar novos caminhos em favor do bem comum e da promoção de uma vida digna para todos.
15: And economic transformation of the world.
16: Ao mesmo tempo, alertou para aquilo que definiu como uma cegueira espiritual e cultural dos nossos tempos, marcada por um falso pragmatismo que busca romper com a memória histórica e alimenta a ilusão de que as tragédias do século XX não possam voltar a acontecer. O Papa destacou que os diálogos foram construídos a partir da visão sinodal da Igreja, baseada na escuta e na promoção da unidade global, reunindo pessoas provenientes de diferentes culturas, competências e experiências, mas unidas pelo compromisso com a transformação ecológica, social e econômica do mundo. Diante da tentação de construir a Torre de Babel, explicou Leão XIV, símbolo da idolatria do lucro em detrimento dos mais vulneráveis e do crescente risco de desumanização, todos são chamados a colaborar na edificação da Nova Jerusalém, a civilização do amor. Nessa civilização, o amor deve ser o único princípio orientador de vida econômica, política e cultural, afirmou o pontífice.
15: It is worthwhile pausing to reflect on some aspects of how we, each in our own way, can cooperate in building the civilization of love.
16: Ao agradecer a participação dos presentes, Leão XIV destacou a importância de unir o conhecimento local à responsabilidade global, impulsionando a formação de uma liderança corajosa, algo que considera indispensável nos dias atuais. O Papa manifestou ainda o desejo de que esse processo tenha continuidade em outros contextos e produza novos avanços em favor da humanidade. Por fim, confiou os participantes à bênção de Deus e os encorajou a serem humildes construtores da Nova Jerusalém, uma cidade capaz de oferecer água viva aos sedentos e de proporcionar cuidado, reconhecimento, palavras amáveis e mãos capazes de ternura a cada ser humano.
15: Capable of tenderness to every human being.
14: O Papa, Cardeal Ruini, um pastor capaz de servir com humildade e responsabilidade. Vamos ouvir com o colega Silvanei José.
17: Um pastor sábio e atencioso, capaz de servir a Igreja, tanto nas funções mais humildes, quanto naquelas que carregam maior responsabilidade. Um guia para o povo de Deus e para seus irmãos no Episcopado, capaz de orientar em momentos importantes e delicados, enfrentando múltiplos desafios com entusiasmo, discernimento e coragem. Estas são as palavras com que Leão XIV descreveu o cardeal Camillo Ruini, que faleceu na última terça-feira, aos 95 anos, em sua homilia, presidindo a Missa das Exéquias na tarde desta quinta-feira, no altar da Cátedra da Basílica de São Pedro. O cardeal foi vigário-geral do Papa para a Diocese de Roma e arcipreste da Basílica de São João de Latrão, de 1991 a 2008. Foi presidente da Conferência Episcopal Italiana, CEI, de 1991 a 2007. O Papa recordou com gratidão os projetos, intuições e iniciativas empreendidas pelo cardeal durante seus longos anos de serviço à Igreja.
15: Pensiamo ao progetto culturale, all'impegno profuso nel promuovere l'apporto del mondo cattolico nei più diversi ambiti della vita religiosa, civile e politica italiana.
17: Pensemos no projeto cultural, no compromisso dedicado a promover a contribuição do mundo católico nas mais diversas esferas da vida religiosa, civil e política italiana. No grande trabalho do sínodo diocesano e sua implementação aqui em Roma, em sua presença ativa e aberta ao diálogo nos vários níveis da vida da Igreja, bem como do mundo leigo e da sociedade. O pontífice encontrou também, nas leituras da liturgia do dia, qualidades e atitudes de fidelidade a Cristo e à Igreja, das quais o cardeal Ruini foi um bom exemplo. A carta aos Romanos nos lembra que nada pode nos separar do amor de Deus, uma verdade que também inspirou o cardeal. As muitas vicissitudes pelas quais o ex-presidente dos bispos italianos acompanhou os fiéis e as comunidades que lhe foram confiadas durante seu longo serviço testemunham a firme e imediata resposta de fé do cardeal ao dom da caridade invencível do Senhor. Uma fidelidade alimentada por uma relação constante e cotidiana com Deus.
15: Del resto, egli stesso ha testimoniato che una delle risorse che più lo hanno accompagnato nella sua lunga esistenza, fin dall'infanzia, è stata la preghiera.
17: Além disso, ele mesmo testemunhou que um dos recursos que mais o acompanhou ao longo de sua vida, desde a infância, foi a oração. Simples, sincera, espontânea em seus tenros anos e amadurecida com o tempo, até a fragilidade e a doença. Mesmo na leitura do Evangelho do dia, extraído do evangelista João, no qual Jesus ora ao Pai para que conceda àqueles que me deste estar onde eu estou, o pontífice identificou a estrela guia da existência do cardeal Ruini, inteiramente voltada para o serviço e para a interpretação da vontade de Deus. Nele, encontramos um resumo do programa, da direção e do propósito final de uma vida dedicada ao bem dos irmãos e vivida em constante busca dos planos de Deus para a própria salvação e a deles. Disposições pessoais que o Bispo de Roma convida a seguir e imitar.
15: Facciamo nostro il suo desiderio di giungere là dove il Signore ci attende e ci desidera, nella gioia eterna, e di camminare verso la meta, gli uni con il desiderio di esserne partecipi assieme agli altri, uniti in Lui e tra noi per sempre.
17: Façamos nosso seu desejo, alcançar o lugar onde o Senhor nos espera e nos deseja, em eterna alegria, e caminhar rumo a esse objetivo, cada um com o desejo de participar dele, junto com os outros, unidos nele e entre nós, para sempre. O cardeal recentemente falecido teve a oportunidade de trabalhar com alguns dos grandes santos dos tempos recentes, como São Paulo VI e São João Paulo II. Acima de tudo, enfatizou o Papa, o cardeal soube absorver muito do exemplo de unidade de vida deste último, tanto que argumentou o pontífice, as características de um podem ser encontradas no outro.
14: Família Marista do Brasil ganha a bênção do Papa Leão XIV. A reportagem é da colega Andressa Colli.
18: Um grupo de cerca de 20 irmãos da província Marista Brasil Centro-Sul já está na França para mais uma etapa da fase internacional do Programa de Formação dos Irmãos de até 50 anos, que começou há exatamente uma semana e vai terminar em 25 de junho. Nesta quinta-feira, eles chegaram em L'Hermitage, onde está localizada a histórica casa-mãe do Instituto Marista, construída pessoalmente pelo fundador São Marcelino Champagnat e os primeiros irmãos em 1824 para abrigar o crescimento da congregação. O local, como comentou o irmão Nathan da Costa Cardoso, assessor de comunicação que acompanha o grupo, guarda o berço da nossa espiritualidade, disse ele. Os irmãos estarão por aqui nestes 3 dias na intenção de conhecer e rezar pelo nosso carisma. Também visitaremos vilarejos vizinhos, como Marles, onde Champagnat foi batizado, Lavala, onde foi fundada a primeira comunidade, e Le Rosé, onde Marcelino nasceu e se conserva a sua casa. Antes de reencontrar as origens maristas na França, porém, os irmãos da província estiveram na Itália, de onde partiu a peregrinação internacional. Eles foram surpreendidos em Roma pela saudação especial do Papa Leão XIV, feita durante a audiência geral da última quarta-feira, quando o pontífice disse:
15: Sono lieto di dare il benvenuto ai pellegrini di lingua portoghese, specialmente al gruppo di sacerdoti arrivato dal Portogallo e alla famiglia marista proveniente dal Brasile.
18: Tenho a alegria de dar as boas-vindas aos peregrinos de língua portuguesa, especialmente ao grupo de sacerdotes vindos de Portugal e à família marista proveniente do Brasil. Queridos irmãos e queridas irmãs, o Senhor Jesus nos pede que levantemos os olhos e observemos a humanidade com o seu olhar compassivo, transformando cada lugar com a esperança e a caridade. Que Deus os abençoe. O irmão Rogério Renato Mateucci, reitor da Pontifícia Universidade Católica do Paraná de Curitiba, que estava na Praça São Pedro, comentou sobre a emoção vivida durante a audiência geral.
19: Ouvir a saudação do Papa, ouvir ele dizer o nosso nome, uma saudação aos irmãos maristas do Brasil, foi algo que tocou profundamente o meu coração e tenho certeza de todos nós, irmãos, e ao tocar o meu coração, a gente traz presente todos os leigos que fazem parte dessa missão tão bonita que nossa província realiza.
18: A família marista do Brasil, além de ser citada pelo Papa, também teve a oportunidade de cumprimentar pessoalmente Leão XIV ao final da audiência geral e entregar um livro sobre os 200 anos do L'Ermitage, da casa-mãe do Instituto Marista. Esse encontro se tornou um dos momentos centrais da peregrinação, proporcionando uma experiência de proximidade com o pontífice e de renovação do compromisso com a missão da Igreja. O irmão Vanderlei Siqueira, superior provincial da província marista Brasil Centro-Sul, contou como foi saudar Leão XIV e, sobretudo, reafirmar a importância de caminhar em fraternidade com a Igreja, anunciando o Evangelho e colocando a vida a serviço das pessoas, especialmente das crianças, jovens e daqueles que mais precisam de cuidado e esperança.
20: Pessoalmente, pela primeira vez, tive a oportunidade de saudar o Papa Leão XIV, cumprimentá-lo, manifestar a ele o nosso espírito de comunhão e também pedindo uma bênção para todos, para esse grupo de irmãos, todos os irmãos e toda a família marista. Foi realmente um momento assim de esperança, de reavivamento da nossa vida e missão marista, da nossa opção, né, da nossa espiritualidade, da nossa fraternidade.
18: O programa de formação dos irmãos de até 50 anos da província marista Brasil Centro-Sul, desenvolvido ao longo de 3 anos, foi concebido como um caminho de desenvolvimento integral, envolvendo dimensões de autoconhecimento, espiritualidade, liderança servidora e aprofundamento sobre o papel do irmão na missão marista. A etapa internacional tem o objetivo de renovar a vocação através de uma experiência de fé, fraternidade e reencontro com as origens da missão marista. Até 25 de junho, o grupo faz peregrinação na França por lugares significativos para a história do Instituto, mas antes esteve na Itália, percorrendo locais que expressam a memória e a espiritualidade da Igreja. Em Roma, o grupo visitou a Casa Geral dos Irmãos Maristas e espaços históricos relacionados à missão do Instituto. A peregrinação também incluiu a cidade de Assis, marcada pela espiritualidade de São Francisco e Santa Clara, além do contato com a história de São Carlo Acutis, cuja vida testemunha uma fé vivida de forma próxima às novas gerações. Os irmãos também participaram de encontros com lideranças do Instituto Marista, incluindo o Superior-Geral e o seu Conselho, além de momentos de

sua visita pastoral a Pavia e Sant'Angelo Lodigiano por volta das 15 horas locais e será recebido pelo diretor Sandro Rossi e pelo presidente da Fundação Centro Nacional de Adroterapia Oncológica, Gianluca Vago. Em seguida, ele se reunirá com os médicos e alguns pacientes pediátricos acompanhados de seus pais. A adroterapia oncológica é uma técnica avançada de radioterapia que utiliza partículas atômicas, como prótons e íons de carbono, conhecidos como hadrões, que explica Maria Rosária Fiori, diretora da Unidade de Radioterapia Oncológica do Centro Nacional de Adroterapia Oncológica à Mídia Vaticana. São utilizadas para o tratamento de patologias tumorais resistentes à radioterapia convencional ou anatomicamente próximas a órgãos críticos, como o cérebro ou a coluna vertebral. Ao contrário da radioterapia atualmente utilizada para o tratamento de tumores, que se baseia no uso de raios X, os raios produzidos por essas partículas têm a capacidade de liberar a dose máxima no interior do tumor, poupando todos os tecidos saudáveis circundantes, esclarece Fiori. A adroterapia, portanto, não substitui as outras terapias, mas é particularmente adequada para tumores inoperáveis ou cuja cirurgia acarretaria incapacidades. O coração pulsante do Centro Nacional de Adroterapia Oncológica é o acelerador de partículas, o sincrotron, que consegue dividir e decompor o átomo e criar feixes de partículas subatômicas para direcioná-los às células tumorais a fim de destruí-las. Até o momento, o Centro Nacional de Adroterapia Oncológica de Pavia é o único centro na Itália capaz de realizar a adroterapia, combinando o uso dessas partículas que atuam no DNA da célula tumoral com uma eficácia superior à da radioterapia convencional, esclarece a doutora Fiori. Pacientes jovens, adultos e pediátricos. O centro atende pessoas de todas as idades, mas as crianças representam um número significativo, conta a médica, que acrescenta. Atualmente, felizmente, muitos tumores pediátricos são curáveis. Temos muitos sobreviventes de longo prazo nos quais, no entanto, observam-se os efeitos tardios da radiação. A adroterapia permite evitar esses efeitos colaterais neles. Em particular, prossegue a doutora, a terapia de prótons é especialmente indicada para pacientes pediátricos, pois permite não atingir os tecidos saudáveis que circundam a doença e reduzir o impacto sobre os tumores induzidos pela radiação. A adroterapia é relativamente recente, portanto, a pesquisa e a investigação sobre os benefícios que essas partículas trazem para o tratamento de doenças oncológicas ainda estão em andamento. No Centro Nacional de Adroterapia Oncológica, prossegue a doutora Fiori, a pesquisa está dividida em três pilares fundamentais. A clínica, ou seja, voltada para o estudo de novos protocolos em interação com medicamentos. A radiobiológica, para avaliar a eficácia do uso das partículas também em nível microscópico. E, por fim, a de alta tecnologia, considerando o uso específico de equipamentos altamente sofisticados. O Centro Nacional de Adroterapia Oncológica, portanto, utiliza a energia atômica de forma sustentável em termos ambientais e de impacto na saúde das pessoas. Sobre esse ponto, a diretora não hesita em afirmar que, devido ao tamanho da estrutura, não é possível integrá-la a um complexo hospitalar. Portanto, tudo o que está ao redor está absolutamente protegido contra as radiações e, conclui ela, aqui há uma equipe de profissionais que trabalha. Muitos tiveram filhos e todos estão perfeitamente saudáveis. Ciência e cuidado da pessoa no Centro Nacional de Adroterapia Oncológica andam de mãos dadas. Depois de explicar a parte científica do centro, a doutora Fiori conta que há uma atenção muito especial ao lado humano do paciente, particularmente das crianças. O Centro Nacional de Adroterapia Oncológica assume toda a história da pessoa doente e de sua família. Quase todos os pacientes vêm de longe e, por isso, é necessário apoiá-los de diversas maneiras. Sejam crianças ou adultos, se percebemos que o paciente pode ter dificuldades, sejam elas econômicas ou de origem cultural, procuramos ajudá-los também na logística,
conclui a doutora. Maria Rosária Fiori relata a enorme emoção que a visita do Papa traz. Já há muitos dias que se sente uma grande ansiedade nos corredores. Saber que poderemos compartilhar

olhar nosso trabalho com o Santo Padre e as histórias de nossos pacientes. É uma enorme satisfação e honra. As relações humanas serão destacadas e é isso que sempre procuramos fazer com nossos pacientes. Saber que ele trará sua bênção é uma emoção maravilhosa, conclui a diretora da Unidade de Radioterapia Oncológica do Centro Nacional de Androterapia Oncológica. Grandes colunas de fumaça preta se ergueram da refinaria de Gazprom em Kapotnia, a sudeste de Moscou. Além da refinaria, os drones danificaram uma torre residencial e dois shoppings, também na periferia da capital russa. O governador da região divulgou

poderia intensificar os ataques. A resposta veio por meio do ministro das Relações Exteriores russo, Lavrov, que garantiu que os ataques em grande escala contra a Ucrânia continuarão. Os ataques enfraquecem ainda mais a diplomacia. O conselheiro russo Usakov atacou em seguida os líderes europeus, culpados, segundo ele, de terem enchido de ideias inúteis, se não prejudiciais, o presidente estadunidense Donald Trump na recente cúpula do G7. O apoio total à Ucrânia também vem da União Europeia. Na quinta-feira, os 27 líderes do Conselho Europeu votaram por unanimidade a favor do início do processo de adesão de Kiev à União Europeia, depois que a Hungria, liderada por Viktor Orbán, bloqueou essa decisão por muito tempo. Em todos os casos, os esforços diplomáticos continuam. O chanceler alemão Friedrich Merz receberá, na quarta-feira, 24 de junho, em Berlim, o presidente francês Emmanuel Macron e os primeiros ministros da Itália, Reino Unido e da Polônia, Giorgia Meloni, Keir Starmer e Donald Tusk, para uma reunião que deve incluir também o tema de um possível diálogo com a Rússia sobre a guerra na Ucrânia.

E assim, amigo ouvinte, chegamos ao final do nosso programa de hoje. Como sempre, agradecendo pelo carinho da sintonia e a você desejando um bom final de semana. Prometemos estar de volta amanhã neste mesmo horário, se Deus quiser. Você, como sempre, o nosso forte abraço e até lá.

0: 15h57.
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Muito boa tarde pra você de Pelotas, muito boa tarde pra você da região sul do Brasil, 16:02, sextou. É clima de fim de semana, uma ótima tarde pra você que a partir de agora começa a dar importância, né, para o nosso programa, porque afinal de contas são 2 horas com o melhor do samba, pagode e swing, que tem a coordenação e produção do Rudinei Machado, na seleção musical José Carlos Farias, na técnica Jorge Alves. E a apresentação é minha, Bira Barcelos. A Renata ainda se recuperando de uma forte gripe, né? Eu não sei se é gripe ou é virose, a gente não sabe ainda, né? Então, estimas melhoras, são votos da equipe aqui do programa Seu Balanço, Renatinha Bandeira. Esperamos que ela esteja bem para amanhã, porque amanhã o Seu Balanço é das 9 ao meio-dia no teu sabadão. E a partir agora, então, dá volume na vitrola, você pode participar comigo interagindo através do nosso telewatts, que é o 984-135-473, ou também pelo nosso chat do YouTube. Estamos com o logo da nossa Copa do Mundo. Aliás, hoje tem jogo da Seleção Brasileira, 21h30 contra o Haiti. Ah, então, força para nossa seleção. E hoje eu vou sortear o rodízio de pizza para a próxima quarta-feira que vem, tá? Eu quero saber o resultado, do jogo de hoje. Quem acertar o jogo de hoje, amanhã a gente divulga, e na quarta-feira da próxima semana o pessoal vai curtir nada mais nada menos que mais de 60 sabores. Hoje a equipe vai se deliciar. Hoje a equipe vai, né, Jorge? Hoje vai Rudinei Machado, Bira Barcelos, Jorge Alves, vai aí o nosso amigo Thiago Ferreira. Mariana não vai? Não vai, Mariana não vai. A Renatinha não apareceu, mas talvez ela apareça ali mais tarde. Então tá aí. Hoje a equipe vai lá, né, degustar, né? Mais de 60 sabores, refrigerante, acompanhamentos, água mineral, tudo incluso no seu rodízio, tá certo, gente? Então, dá o palpite do jogo aí, né? Quem ganha, Brasil, ganha o Haiti ou empate? Você decide e eu vou anotando aqui. E amanhã, na programação do Seu Balanço, eu vou divulgar os nomes para quarta-feira. Então, participa comigo através do 984-135-473 e também pelo chat do YouTube. Vamos começar a parte musical, Jorge Alves. A gente começa com Raça Negra. Chega! 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

0: Chegamos. Muita calma nessa hora. O Bira apertou o botão da nave. É isso aí, boa tarde. O Bira já deu boa tarde, mas eu estava recém na estação anterior. Jorge Alves. Tá bem, Jorge Alves. Tudo bem. E o outro lá, o Lázaro. Tá bem, Lázaro. Ele tem a cara de Lázaro. Eu sei por quê.
1: Diego, Lázaro.
0: Lázaro, Diego. Muito bem, São Balanço no ar até às 18. Começamos às 16. Aí, agora sim. Agora sim. Agora estou com o retorno. Muito bem, sextou o dia de jogo do Brasil. Vocês estão animados?
2: Eu tô. Eu tô. Meu palpite é 1-0 Brasil.
0: O meu palpite...
2: No meu ouvido, Jorge.
0: Se é pra te acordar, Bira, tá rolando agora.
2: Deus.
0: Tá rolando Estados Unidos, é isso, e Austrália, 0-0. O que que a gente começou aí, Bira?
2: Começou com Raça Negra, chega!
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0: Muito bem, também conosco até às 18 horas, Bira Barcelos. 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
0: Muito bem, lembrando que no dia 28 de junho, portanto, daqui a 9 dias, é isso?
2: É isso.
0: 9 dias teremos
2: Domingão.
0: Ali. Teremos no Flama Jardim, Amâncio Jorge convida a BBC, Bala, Bombom e Chocolate. Os ingressos já podem ser adquiridos pelo simpla.com.br, também via WhatsApp pelo 997-05-2200. Também, Bira Barcelos, tem um convite.
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0: Muito bem, vamos dar uma sequência na nossa playlist musical, porque vamos ouvir Vem Salvar com Pixote, tá no samba.
2: Tá no samba lanço.
1: Alô, galera de Pelotas e região, aqui quem tá falando é o Dodô Pixote. Um beijo.

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1: Sambalanço Informa na hora certa, 16 horas 28 minutos. Muito bem, ouvimos BBC, eles que estarão dia 28 lá no Flama Jardim, perdão, juntamente com Amâncio e Jorge. Ué, gente, isso é um tropico? Tropica, mas não cai? Também ouvimos Thiaguinho, Me Balançou, Você Sempre Vem com Naldo Beni e abrindo este bloco do Sextou, Pixote, Vem Me Salvar. Essa é a playlist do José Carlos Farias, Bira Barcelos.
2: Muito bem, e até às 18 horas, hoje é dia de jogo da seleção, hein, gente? A gente quer a sua participação através de resultados. O que, que você acha que vai dar? Já estão palpitando aqui 3-0 Brasil contra o Haiti. Você pode participar, porque afinal de contas estamos sorteando um rodízio de pizza. E esse seu, o seu palpite, ele vale até às 21 de hoje, né? 21 horas, porque o jogo é 9h30 da noite. Então até às 21 de hoje vai estar valendo o seu palpite. E amanhã a gente vai divulgar os nomes automaticamente. Aí
1: o nós... nome. Um ouvinte. É, amanhã a gente faz outra brincadeira pela manhã, pode ser?
2: É que o jogo é hoje?
1: Sim, mas aí a gente sorteia dois.
2: A gente faz outra dinâmica amanhã.
1: Ah, maravilha. Vira, me ajuda.
2: Tá certo. Então tá, pro resultado do jogo de hoje, vale somente até as 21 horas desta sexta-feira.
1: Isso, o jogo pode 21h30. Pode mandar pelo WhatsApp e também agora a gente vai jogar uma arte lá no Instagram. E aí na caixinha vocês podem deixar também até as 21 horas. A gente vai estar contando lá as pessoas que participarem até as 21 e acertou. Dependendo quantas pessoas acertarem, vai ter um sorteio entre elas pra a gente poder tirar um ouvinte, né, Bira?
2: É isso aí, tem que cravar o resultado certinho, tá? Eu, pra mim, é 1-0 Brasil. E pra ti, Renata?
1: Pra mim é 4-1.
2: Olha, 4-1, rapaz. É sonhar demais, mas vambora. Eu já sou um pouco mais, né, mais reservado. 1-0 Brasil. Então, já
1: 1-0?
2: 1-0 Brasil. Claro, 3
1: pontos. Calma, 1-0?
2: Fazer 3 pontos.
1: Que bicharia. Ah, não. Peraí, deixa eu pegar minha vuvuzela. Não. 1-0, não. 1-0 é muito pouco.
2: Se tivesse 0.5, eu já tava contente, cara.
1: Cara, Bira, são 3, pessimismo.
2: É 3 pontos, Renata.
1: Não.
2: É 3 pontos.
1: Tu, Jorginho, quanto é, Jorginho? Não me vem com um choradeiro.
2: Daí, 1-0 Brasil.
1: Ah, não. Tá errado, tá errado.
2: O tempo não vai.
1: E tu, Diego?
2: 2-0 Brasil.
1: 2-0
2: Brasil.
1: Tá bom, 2 é melhor que 1.
2: 4-1, Renata. Pô, tá bom demais.
1: 5-0 lá.
2: 4-0 lá. 5-0.
1: 5-0, eles são da minha turma. É isso aí. Vamos ver o que mais. 5-0, a gente não vai estar sonhando. Não fizeram gol no primeiro. Fizeram um gol no primeiro jogo?
2: Foi 1.
1: Não, no primeiro jogo foi 1-1.
2: Sim.
1: Ai, Bira, não me lembro nem o que eu comi ontem.
2: É Brasil e Marrocos, não foi
1: Marrocos. Tá, mas foi uma miséria.
2: Pois é.
1: Uma miséria, digo.
2: É um ponto pra cada um. Cara, Renata, jogo de ponto assim tem que ser... Não pode perder ponto.
1: Tá, mas agora eu quero fazer um comentário. Eu sou a comentarista agora do programa Sambalanço falando de Copa. É isso aí, deixa eu comentar a minha visão sobre o que eu achei do jogo da Argentina.
2: Ô, não, tá louco. Hat-trick!
1: Que coisa linda! O maior goleador de todas as Copas é ele, Lionel Messi, o nome dele.
2: Ele é apelidado de ET, sabia? Não mora nesse planeta.
1: Meu Deus do céu, meu coração até dispara, eu fico com calor. Porque assim, ó, que jogada da Argentina. Um jogo desenvolvido. Eu falando, né, na língua que eu entendo de futebol, um jogo com pensamento rápido de jogada, sabe? O Brasil joga que parece uma mosca tonta. Fica pensando, nossa, vou chutar ali. Aí aparece o Casimiro que parece que comeu uma feijoada.
2: Ele só pensa que vai chutar e não chuta.
1: Não dá. Aí tu parece que tão cansado. Aí foram ver, Bira.
2: Sabe o que é isso? É carteira cheia, cara. Eles não correm direito.
1: Bira, eu fui ver. Tu sabe quanto que o Casimiro correu no jogo? 5 quilômetros.
2: Só isso?
1: 5 quilômetros eu levo 30 minutos pra correr, no máximo, tá? Vamos botar no máximo. E o jogo tem 90 minutos. Em 90 minutos ele correu 5 quilômetros.
2: É, não, é complicado.
1: Tô intrigada. Ai, até gritei, desculpa, a gente me exalto, mas depois do jogo da Argentina, se o Brasil pega uma Argentina hoje, já vai arrumar as malas e dar tchau. Porque não tem condições.
2: É verdade.
1: Vocês ficaram sem palavras porque vocês não têm como me revidar.
2: Não tem argumento, tem que
1: concordar. Não tem argumento, tá que nem o Grêmio e o Inter. Não tem fundamento.
2: Não tem fundamento, não tem fundação. Não tem fundação,
1: como diz a mesma. Não tem fundamento nenhum. Entendeu? Mas vamos deixar pro papo da bola falar tecnicamente. A gente falou no entretenimento, o que é, né? Eu falei sobre o jogo da Argentina, mas é isso, né, Bira?
2: Hat-trick
1: o
2: dele, né?
1: O que eu vi.
2: Hat-trick do ET.
1: Foi bom demais. Nossa, vibra. Não, a gente não precisa nem ter um... Claro, a gente é, né, brasileiro. A gente vai torcer pro Brasil trazer o Hexa. Mas é impossível não sentir a energia do futebol vendo a Argentina jogar e vendo o Lionel Messi conquistar, né, ao longo dos anos, o que ele vem conquistando. Cara, é sensacional. Tá, tá certo. 5CR7 também. A gente tá falando Mbappé. Estão
2: dizendo que é a última Copa deles, desses caras aí, né? O Cristiano Ronaldo, o Messi.
1: É, Mbappé, Ndopé. Aí também veio os quem? Os fanáticos do Neymar. Ah, não, pode falar
2: não
1: do Neymar.
2: Joga hoje, eu acho que não joga nem com
1: o pode ele. Falar do Neymar, não. Que o povo fica intrigado. Mas a gente não tá falando dele, a gente tá falando só que ele foi passear na Copa, entendeu? Vão chamar até o Henrique Juliano pra jogar hoje, não vão chamar o Hendrick.
2: Que louco.
1: Lancelotti tá de brincadeira.
2: Tá de brincadeira.
1: Tá, Bira, vamos dando sequência.
2: Tá de brinquedo.
1: A minha próxima parada vai ser a cardíaca. O jogo já tá quase começando. Falta 5 horas.
2: É verdade. É,
1: vamos lá, então.
2: Foi 21h30. Então palpita aí. Já estão dando 3x0. O pessoal lá do Papo da Bola é 5x0.
1: Ah, o pessoal lá tá com palpite maravilhoso.
2: É 4x0, é 3x1. A Renata 4x1.
1: Quando vê, a gente tá 7x0 pra digerir aquela Alemanha.
2: A Alemanha socou 7 agora há pouco tempo. 7x1.
1: Então passamos o bastão. Vamos pagar a conta.
2: Passamos o bastão, coisa boa. Muito bem, já não temos mais o título de 7x1. 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E hoje eu quero a lasanha. É.
1: É?
2: É.
1: Eu vou comer tudo que vier pela frente.
2: Jesus.
1: Ué, tô sendo sincera?
2: Vai ver o joguinho da seleção bem cheinha, bem... Né?
1: Vou sair dali rolando até a Duque lá. Se pegar aquele embalo do Pop Center ali.
2: Rapaz, e vai embora.
1: E vou embora. Parar só lá no esquento e desço pra baixo na Universal ali. E tá em casa.
2: Jesus amado.
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2: Vamos lá pro nosso agendão, Renata Bandeira. 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
1: Muito bem, Bira Barcelos, lembrando que no dia 28 deste mês, portanto no domingo que vem, nós teremos lá no Flama Jardim Amâncio Jorge convidando o BBC Bala Bombom e Chocolate. E vocês podem adquirir ingressos via Simpla ou também pelo WhatsApp, pelo 997-05-2200. Ó, já tá acabando o ingresso nesse primeiro lote. Então, para não pagar mais e não ficarem de fora dessa, já vão se antecipando, né? Porque tem o carimbo aqui do programa Samba Lanço.
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2: Muito bem, agora 21 para 5 é o horário oficial do Brasil. A temperatura em Pelotas na marca dos 12 graus e 6 décimos, 85% de umidade e 10.0 é a nossa sensação térmica.
1: Vamos de break!
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1: Samba Lanço informando a hora certa, 16 horas 57 minutos. Muito bem, ouvimos Pagode do Dorinho, Menina Não Chora, também Cristina com Roberto Costa, Família Era Lindo e também Bebeto, Salve Ela, que maravilha, agora a temperatura em Pelotas na marca dos 12 graus e 5 décimos, sensação 9.9, é isso mesmo, e umidade relativa do ar em 85%, falaram que o frio irá chegar.
2: Mas é psicológico.
1: Amanhã. E na semana que vem a possibilidade sim de termos neve no Rio Grande do Sul, nos pontos mais altos da serra, como, né, São José dos Ausentes, que é uma das cidades mais altas, mas também não descarta a possibilidade de na zona sul termos temperaturas negativas e quem sabe uma neve. Eu particularmente amo meu amigo Bira Barcelos também. A gente está contando os dias para brincar na neve.
2: Ah, meu Deus, é uma risada irônica.
1: É, porque não tem cabimento uma coisa dessa.
2: Não tem cabimento, pelo amor.
1: Quem é que é feliz? Me fala, eu sou feliz no inverno, é mentira.
2: Ontem, quinta-feira, né, era dia de passar o pessoal da limpeza lá em Pelotas, né, lá na minha rua. Cara, eu saí pra pegar o lixo pra botar na frente de casa, 9:30 da noite, Jorge, ninguém na rua, ninguém. Sabe aquela, já viu aquele filme, agora me esqueci o nome, ele é de zumbi, assim, mas sabe quando a cidade fica vazia, não tem ninguém? Era a minha rua ontem.
1: Se alguém andar pelo Fragata e ver uma pessoa enrolada no cobertor às 22 horas na rua, sou eu.
2: Mas pra que na rua de
1: cobertor? Ué, porque eu tive que ir na farmácia e eu tava 22 Entendi. Horas de cobertor enrolada.
2: Entendi. Cara, pelo
1: eu amor com um Deus. E o Heitor com o outro.
2: Imagina a cena. E eu não passo numa hora dessa, Jorginho, pra registrar.
1: Ah, é capaz que eu vou pensar, a pessoa tá pensando que eu tô de cobertor. Imagina o frio, vou passar frio pra passar... É, não dá nada sair de cobertura.
2: Vou na farmácia? Vou, mas vou de cobertura.
1: E as pessoas tinham que normalizar, vir trabalhar de pijama, pantufa, sabe? Botar um roupão peludinho por cima e vida que segue, né?
2: É, pode até vir com uns ursinhos.
1: É, aquele negocinho que tu bota no pescoço quando vai viajar pra entre um intervalo ou outro do trabalho tu descansar. Tá querendo demais.
2: Tá, né?
1: Descansar no trabalho. Essa é nova,
2: hein? Rapaz, pelo amor de Deus.
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0: Isso, galera, vai palpitar. Hoje tem jogo da seleção Brasil e Haiti. É o segundo jogo, que a primeira foi Marrocos e a gente empatou com o Marrocos. Hoje a gente vai sortear, no caso amanhã, né? A gente vai divulgar o nome do ouvinte para quarta-feira. Lembrando que hoje o resultado só vale até as 21h30, até as 21. Tá, o jogo é 9h30 até as 21. A gente já, Renata 21, já lançou uma arte.
1: Isso, já postei. Instagram. Mas aí às 21 eu já vou coletar os resultados que foram respondidos.
2: E eu tô anotando aqui, caso, se você tem até as 18 horas para mandar o seu resultado aqui na emissora.
1: Não, na verdade a pessoa pode mandar até as 21 aqui.
2: Ah, pode também.
1: Porque daí amanhã a gente vai pegar todos.
2: Sensacional. Então pode mandar aqui que eu tô anotando os números, né, e os nomes das pessoas. Então tá aí, Brasil...
1: Entrou uma foto do nada?
2: Ai, daí, rapaz. Entrou.
1: Entrou
2: então você pode mandar pelo 984-135-473, tá valendo também pelo chat do YouTube, tá? Qual o resultado de Brasil e Haiti hoje? Mas tem que cravar o resultado. E essa pessoa vai ganhar um rodízio de pizzas da Sabores do Sul pra próxima semana, na quarta-feira.
1: É isso mesmo, e entrando na nossa agenda cultural, eu quero lembrar que agora, no próximo domingo, no dia 28, se é amanhã, né? Amanhã não, sábado, amanhã é sábado, né?
2: Isso.
1: Sem ser neste domingo.
2: Amanhã é 20.
1: É, sem ser neste domingo, no próximo domingo, no dia 28, nós teremos no Flama Jardim Amâncio Jorge, convidando o BBC, Bala Bombom e Chocolate. E olha, os últimos ingressos do primeiro lote vocês podem adquirir pelo simpla.com.br ou também via WhatsApp pelo 53997052200. E ó, a gente vai curtir muito, muito Caixa Postal.
2: Compromisso.
1: Larga o teu gravador e grava isso. Tô a fim de assumir
2: o
1: compromisso. Eu. Cadê a minha vuvuzela, Bira? Bem na hora. Tu e o Bira escondeu.
2: Ali, ó.
1: Se fosse uma cobra não, não venenosa. Podia. Agora perdi o tom.
2: Perdeu o tom.
1: Agora ficou no Jerry, vai.
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1: Muito bem, e amanhã vocês podem se preparando já para uma noite de pura nostalgia.
2: Eu
1: porque
2: vou.
1: Teremos DJ Beto Bionico celebrando 50 anos.
2: Eu vou.
1: Tu vai.
2: Eu vou.
1: Hashtag Bira vai.
2: Eu vou.
1: E também isso é uma festa imperdível para quem gosta de dançar. Portanto, teremos os ritmos, né? 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Bira Barcelos, qual é as músicas que vai rolar lá?
2: Ah, cara, eu tenho um monte. Tem DJ Innovation, a Logo People, que na realidade fizeram a Lagartixa na Parede numa versão nacional. Mas tem a do DJ Innovation, que é essa aí. Também tem No Shoes, I Can Wait, tem um monte de coisa.
1: Quando eu ia pra discoteca pra fora, quando os caras largavam aquela vinheta: Rockstar Innovation! Aquilo azul começava a girar e nós já tinha tomado 2, 3 samba. Já não sabia mais aonde tá. Era samba.
2: Maravilha.
1: Naquela época a gente ia pras festas pra fora, sabe como era? Eles vendiam o samba, por exemplo, se tu comprasse de copo, era um copo. Mas se tu comprasse de litro, eles cortavam o litro.
2: Legal.
1: Tiravam, botavam uma parte ali de vodka, gelo e escolhiam um ou coca, dependendo do que tu ia comprar, se era de uísque, né? E nós tomava vodka com coca.
2: De 3 copos daquele dava pra dançar.
1: Não, era aí até em cima, Bira. Era 2 litros. Sim. E a gente botava canudinho e tomava antes de entrar no salão.
2: Com 3 copos daquele eu danço break, Jorginho.
1: Era muito legal, bom, essas discotecas aí, eu muito curti, sabe? Ontem eu vi uma postagem muito legal, que era do Salão Avante Grenal. Tipo essa rede, né? Avante Grenal, Doce Balanço, Casa Blanca, Nica Bergman. São bailões que, tipo assim, ó, só quem viveu sabe.
2: Excursões direto ali da Saldanha Marinho, lembra disso?
1: Eu não pegava aqui, porque nessa época eu morava em Canguçu. Ah. Porém, muitas vezes eu ia pro Nica Bergman e eu perdi o ônibus pra voltar. Eu e minhas amigas, a gente voltava a pé. Ou
2: sério?
1: Às vezes. Eu mesmo, uma vez veio pro Doce Balança aqui, aí do Doce Balança a gente conheceu umas pessoas pra te ver que naquela maldade, claro que eu acho que a maldade ela sempre existiu. Mas naquela época parece
2: mas
1: que
2: era
1: não.
2: Bem menos.
1: Era bem menos. Aí a gente conheceu umas pessoas no Doce Balanço e viemos aqui pra Pelotas curtir o tal de Egos Bar.
2: Uhum.
1: Aí a gente foi pro Egos e aí amanheceu e as pessoas que a gente veio
2: o Egos
1: sumiram.
2: Bar é até as 10 da manhã.
1: Sumiram as pessoas. E nós tinha dinheiro pra uma vir, uma só, né? Ir pra Canguçu. A gente saiu daqui 7h30 da manhã. A gente chegou lá em Canguçu 22h05 da noite. No caminho, eu lembro que deram... No caminho tem essas pessoas que vendem frutas. Davam fruta e água pra gente. Os caminhão passavam, nós achávamos que ia ganhar carona, só buzinavam pra gente. Aquilo era um calor pra cada um.
2: Cara.
1: E a gente sobreviveu. E aí, esse dia eu encontrei com algumas amigas que viveram isso. E a gente poder contar isso, né? Hoje em dia, a gente, claro, eu acho que é a maldade, né? A gente tem que rezar pra não cruzar com ela. Mas hoje em dia é mais difícil, né? Tu ir pra uma festa, tu já tem que já pensar na hora que tu tá indo embora pra te não te perder e não cruzar com pessoas maldosas. Mas assim, era. Nossa, eu lembro uma vez, Bira. Fui pro Avante Grenal, toda faceira, né? E aí eles tinham reformado um banheiro novo das meninas. E aí eu acho que eu... Claro, né? Acha não, tomei demais. E eu me sentei assim no banco, né? Pra esperar as meninas. Só que daí eu me desembalei, ó. Pum! Caí de cara no chão. Aquilo raspou a minha cara inteira.
2: Ela aí... conta as perdidas também,
1: Jorginho. Tem que contar. Não pode contar só as coisas boas. Aí eu lembro que naquela época sempre tem anjo, né? Aí tinha uma menina que me ajudou, que ela era recém-formada em enfermagem.
2: Pô,
1: ela me auxiliou ali, me deu água. Fiquei bem... dei uma vomitadinha, né? Porque a gente tá vomitando. Tá mal, tem que vomitar.
2: Tem.
1: Depois e aí eu lembro que depois, na outra semana, eu fui levar uma caixa de bombom pra ele agradecendo, né? Porque hoje em dia a gente tem que rezar pra encontrar com pessoas boas.
2: Um anjo,
1: independente da era, a gente tem que sempre rezar pra encontrar. E aí ela me cuidou ali, eu achei tão legal, né? Maravilha. Assim como hoje
2: é um anjo.
1: Assim como hoje em dia, se tu pega um carro de aplicativo, e eu ultimamente tem acontecido isso comigo. Eu pego um carro de aplicativo, às vezes eu chego mais, por exemplo, se eu chego mais tarde, fica esperando eu entrar, sabe? Pra depois ir embora. Isso é um cuidado que só quem é pai, por exemplo, de mulher, vai saber do que a gente tá falando, né? No mundo onde a gente vive hoje, em que a violência da mulher é uma coisa que é uma coisa absurda, escancarada, e parece que as autoridades não veem isso. Começamos falando de festa e entramos com política, Bira Barcelos.
2: Verdade. Mas então, a gente fala de tudo um pouco aqui. Vamos falar de festa, que é importante. 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Claro que no Clube Cultural Chove Não Molha, na rua Benjamin Constant, número 2118. 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E tem pinhão também, cara. Eu adoro pinhão.
1: Eu nunca comi, eu acho.
2: Caraca, velho, é bom demais. E é claro, vai ser uma festa animada. E o melhor, a entrada é totalmente 0800, Jorginho. Aí, 0800. Como é? Boca livre é bom demais, né, Jorge? Então, reúna a família e venha curtir uma grande festa junina no Arraiar, lá do Chove Não Molha. Tá todo mundo convidado.
1: Muito bem, pagamos a nossa conta e vamos de break. 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

0: Muito bem, agora 17 horas, 19 minutos. A temperatura aqui em Pelotas, na Princesa do Sul, é de 12 graus e 3 décimos. A umidade relativa do ar em 86% e a sensação em 10,4. Diz que a temperatura vai baixar. A gente não sabe, né? Diz que vai vir, vamos chegar ao extremo do frio e em setembro no extremo do calor. Vai entender, São Pedro, mas eu sei que neste bloco agora rolou. Peraí, puxamos aqui Menos é Mais com Pedro Pecado, também Péricles e Ana Carolina. Simplesmente Ana Castela, aliás, não é Ana Carolina. Ana Castela, Simplesmente Acontece. E também Henrique Castro, Nem Pagando. 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Vira Barcelos, tu foi lá buscar uma aguinha para mim, né?
1: Fui.
0: A aguinha da garrafa que eu roubei da Alessandra. É isso mesmo, Vira.
1: Aqui? Ah, já deu? O que que deu aqui? 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
0: Então. Academia pra ficar fitness.
1: Ficar fortinho, ficar
0: fortinho. Eu fui ali na Alessandra agora, tava trabalhando, perguntei pra ela se ela não tinha uma garrafa na casa dela pra poder me dar dela. Ela tinha.
1: Tinha. Então tá aí. Tô a Renatinha tomando uma aguinha por enquanto. 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
0: Muito bem, lembrando que nossa agenda cultural, perdão, entrando nela, vamos lembrar que no próximo domingo, sem ser nesse, no próximo, nós teremos lá no Flama Jardim Amâncio Jorge, convida a BBC, Bala, Bombom e Chocolate. Ingresso já acabando o primeiro lote pelo Simpla ou também pelo WhatsApp 53997052200. E sim, tem o carimbo aqui do programa São Balanço.
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0: 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Então amanhã vai ter festa.
1: Vai ter festa, anos. Cara, não é mole chegar a 50 anos de carreira como DJ, não. É fácil, não. É complicado.
0: Quantos anos será que ele tem? Quantos anos será que ele tem?
1: De idade?
0: Não, vamos fazer essa pergunta discreta. Vamos perguntar quantos anos ele começou, porque daí a gente junta com 50 anos de sucesso e a gente vai saber quantos anos DJ Beto Bionico tem.
1: Pergunte amanhã, quem sabe, lá. Já é na festa de Betinho, eu queria saber a tua idade. Pô, 50 anos de carreira é 50 anos de carreira, né, Jorge? Pô, é uma...
0: Cadê o arroba DJ Beto Bionico? DJ Beto Bionico, conta pra gente qual é a sua idade.
1: Amanhã não, eu vou não lá quer tomar saber um essa suco idade.
0: Moça, a gente quer parabenizar pela trajetória, né? O Rudinei fala muito, muito aqui do DJ Beto Bionico, né? Pra quem gosta desse movimento black, desse movimento aí. Eu, Renata...
1: Só tem fera ali.
0: É isso mesmo, esse pessoal que vai estar lá amanhã, o DJ Deco, o Fred, o Nenê Confirmado, também Josué da 560, são pessoas aí muito entendidas, né, do mundo, vamos dizer, do mundo break? Pode falar isso?
1: Black.
0: Isso, não, mas quando a gente fala break, a gente fala break.
1: É que break é uma dança de rua.
0: Ah, é uma dança de rua?
1: Isso.
0: Eu achava que tinha a ver com DJ, viu, só vivendo
1: inclusive,
0: e aprendendo.
1: Inclusive tem até concurso, né,
0: de break. De
1: street dance,
0: exatamente. Ah, legal. Então a gente vai falar que é do Black mesmo, né?
1: Da Black Music, isso.
0: Da Black Music. E me fala uma coisa, rola passinho lá?
1: Cara, tem passinho. É que o pessoal, na realidade, não é só flashback. E rola uma Tina Charles, rola ali uma Cyndi Lauper, rola também uns Bee Gees. É bem legal, cara, é bem diversificado e é bem bacana. Claro que o foco é a música Black, né? É a música Black, mas sempre toca ali uma Tina Charles, toca ali um Bee Gees, ali um KC.
0: Se eu fosse nessas festas, eu ia querer pedir aquela música. Vem comigo no meu barco azul, vou... Ah, Bira, tu tá fazendo mau gosto da minha Rios da Babilônia.
1: Isso, exatamente. Que, na original é do Boney M.
0: É muito legal, muito, né? Muito
1: bom, 77.
0: Essa muito música, boa. Muito eu curti essa música aí.
1: Isso aí, Rios da Babilônia.
0: Rios da Babilônia.
1: Quem canta era Perla que cantou essa
0: isso
1: música.
0: Isso mesmo.
1: Rapaz de Deus, Jorginho. Ei, Jorginho.
0: É,

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0: Muito bem, agora 17 horas 40 minutos, ouvimos neste penúltimo bloco, peraí, deixa eu puxar aqui, aqui ouvimos Revelação, é isso, só depois também Marra de Durão com Clareou e Turma do Pagode, Luz, Câmera, Ação, Vida Barcelos.
1: Que maravilha, programação balanço no oferecimento de Pizzaria Sabores do Sul, tá a fim de ir na próxima quarta-feira para curtir um rodízio sensacional com várias, são 60 sabores, mais os acompanhamentos, então ó, crava o resultado do jogo, claro que a gente não tem uma bola de cristal, é simplesmente um palpite. Né? Se a gente tivesse aquela bola de cristal, a gente era rico, né, Jorge? Jogava na loteria e ganhava sempre. Mas você tem aí o seu palpite? Manda pro 984-135-473, manda também pro nosso chat do YouTube ou também pelo Instagram, tá bom, gente? A pessoa que acertar cravadinho o resultado do jogo vai ganhar um rodízio sensacional lá na Sabores do Sul na próxima quarta-feira. É aquela brincadeira que a gente faz porque estamos na época de jogo, da Copa do Mundo, da Seleção Brasileira, e hoje tem jogo a partir das 21h30 contra o Haiti. E é claro, essa promoção aí, essa brincadeira vale até as 21 horas de hoje. E amanhã a gente vai divulgar, né, Renata?
0: É isso mesmo, Bira
1: Barcelos. Amanhã a gente vai divulgar aí o contemplado, né? O contemplado. Então chute o resultado aí. Dá aquele chute. De repente pega no ângulo, né? E o goleiro nem vê, não sai nem na foto.
0: E nós temos vários resultados. Daqui a pouco a gente vai falar aqui um pouquinho sobre.
1: Exatamente.
0: E lembrando também que no próximo domingo, no dia 28, nós teremos Amâncio Jorge convidando bala, bombom e chocolate, é isso mesmo, BBC, lá no Flama Jardim, ingressos já no último, os últimos ingressos do primeiro lote, a R$25 pelo Simpla e também pelo WhatsApp, 53997052200. Então, se tu curte aquela vibe dos anos 90, aquele pagode que é atemporal, domingo que vem nós temos que estar juntos lá no Flama Jardim. E tem a produção aqui do programa São Balanço.
1: Maravilha! 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
0: É, aqui que tu tá lendo, Bira Barcelos, o último, né? 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
1: Bom, agora sim, né? Vamos para o nosso agendão. 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
0: Muito bem, e lembrando que o bloco Eles e Elas de Rio Grande está convidando para um almoço show no dia 12 de julho, a partir do meio-dia, na Sociedade Águia Branca, com encontros gigantes. A pagode do Luiz Paulo, Swing Entre Nós e também Lê Moraes. Ingressos e informações pelo 984-26-5016 e também 999-27-0252 ou também pelo Instagram, @blocoelesielasoficial.
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0: Muito bem, Bira Barcelos, lembrando que nós colocamos lá nas nossas redes para vocês deixarem o palpite. Deixa eu subir aqui, peraí. Subindo. Nosso WhatsApp tem também palpites que eu quero pegar aqui, ó. O Solisney falou 3x0 pro pro Brasil, né? Óbvio. O Darnelly 0x0, Darnelly. O que que tá acontecendo com teus palpites, Darnelly? Por que 0x0? Também aqui, vamos ver quem mais aqui. O Alígia Ochoa.
1: Legal,
0: muito bem. 3x0 pro Brasil. E também lembrando que nós postamos aqui, deixa eu mandar um abraço aqui pro Daniel Couto. Ele, boa tarde, chegando do serviço agora. Caso se der, toca uma do Tenta Samba, já tá no
1: agulha.
0: Já tá na agulha, é logo a próxima depois do nosso break. E lembrando também aqui que nós colocamos lá no nosso Instagram e o pessoal tá reagindo aqui, ó. A Mayra Mena, 2x1 pro Brasil. Vamos ver quem mais aqui. A Carolina Correia, 2x0 pro Brasil. Vamos ver. A Mônica Andrade, 3x1 pro Brasil. Vamos ver quem mais aqui. O pessoal enlouqueceu, Bira Barcelos. Alessandra Barcelos, 0x0. Alessandra, o que tá acontecendo? Cancelada, Alessandra! Cancelada, Alessandra!
1: Quem botou?
0: 0x0, não pode!
1: Ah, tem bastante 0x0.
0: 3x0, aí, a Lígia. Vamos ver quem mais aqui. Maristela, 2x1. Vamos ver a Gabriela Martins, 2x1. O pessoal tá muito afim de participar, hein? Raquel Guim, 2x1. Thaís Carvalho, 3x1. Aqui a nossa equipe da nossa esquerda, que é os meninos compostos pela Papo da Bola, que não estão ali agora.
1: 5x0, 4x1, 6x0.
0: É isso que eu quero, ver essa vuvuzela. Mas o que? Isso aí é coisa do Bira, que a minha vuvuzela tá coisando.
1: Mas também, no início do programa, vocês não viram? Foi na minha orelha.
0: Agora eu já vou arrumar aqui, vou deixar mais
1: ainda, barulhento.
0: Pior ainda, peraí. Agora sim! Aí vamos lembrar também que eu vou estar querendo hoje 5x0, entendeu? Essa vuvuzela tem que trabalhar hoje. E eu também queria pedir desculpa aos meus vizinhos, entendeu? Hoje o jogo é o 21h30. Não existe lei de silêncio hoje. Se amanhã chegar multa lá, o que que eu vou fazer?
1: Culpa a vuvuzela.
0: Vou culpar, não sei. Ninguém viu. Vou botar fora a vuvuzela, vou esconder. Mas eu preciso hoje, gente.
1: De jogo eu não tenho. O jogo termina 11h30. Tá tranquilo.
0: A única coisa que consegue unir o brasileiro é a Copa do Mundo. Depois que acabar a Copa do Mundo, cada um pro seu lado, cada um que se vira e cuide da sua vida. Porque agora a gente vai ficar unido, entendeu?
1: Verdade.
0: Por enquanto, a união é que tá valendo, né, Bira? O teu palpite é mesmo?
1: 1x0. Cara,
0: pobreza.
1: É 3 pontos. É
0: pobreza.
1: Não interessa, Renata. É 3 pontos, Renata. É 3 pontos. É, quer dizer, aí o Brasil fica com 4 pontos. Teve 1x1 contra a Marrocos e fica com 4 pontos andando na chave.
0: Desculpa, Fajuta.
1: Mas é verdade.
0: Deixa eu pegar uma música. E 68 foi Pelé. Vamos de break.
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0: Muito bem, 17 horas 55 minutos, São Balanço de volta e na sua reta final. Foi um prazer estar com vocês nesse sextou, dia histórico, porque não, para o nosso Brasil, né? Hoje, Brasil joga contra o Haiti às 21h30 e o nosso palpite tá lá no nosso Instagram. Vocês podem deixar também no nosso WhatsApp 984-13-5473. Amanhã a gente vem com o resultado. Resultado aqui pelo WhatsApp, vocês vão ser válidos até às 21h. 21h30, vamos dizer, né?
1: Pode ser.
0: Uma meia hora, né? Isso.
1: Até porque o jogo... Não, é que a Copa do Mundo é certinho, os caras são britânicos ali. 21h30 começa o jogo mesmo. Então até 21h25 você pode palpitar o seu jogo, porque o jogo começa às 9h30 e depois começa, já não...
0: Amarrada, pinga, que eu me atrapalho.
1: Começa, valeu.
0: É, cachaça, velho.
1: É, então, gente, até às 21h25, então você pode palpitar através do Instagram e também pode ser pelo WhatsApp aqui também, tá? Que amanhã a gente vai abrir o São Balanço às 9, a gente vai abrir amanhã o WhatsApp e o nosso chat do YouTube. Você pode participar também dando o resultado. Tem que ser certinho o resultado, cravadinho. E aí na quarta-feira a gente vai sortear um ouvinte. Aliás, amanhã mesmo, né, a gente vai sortear um ouvinte para quarta-feira, esse ouvinte deliciar-se lá na Sabores do Sul, para mais de 60 sabores, rodízio impressionante.
0: Muito bem, muito obrigado pela companhia, amanhã estaremos de volta por aqui a partir das 9 horas da manhã, a gente quer que tu seja a nossa companhia até o meio-dia. Agora tá rolando Estados Unidos e Austrália, já na prorrogação, né, 6 minutos de prorrogação para acabar o jogo, mas é isso, muito obrigado pela companhia e amanhã eu te quero comigo, te quero com o Bira, te quero com o Jorge Alves, não, ele não vai tá aí. O Jorge Alves.
1: Leonir
0: Badi, o homem do Timarão.
1: É o homem
0: José
1: da
0: José Carlos Farias vai estar aqui. Rudinei Machado também. Então, muito obrigado pela companhia e amanhã a gente se vê. Agora vocês vão ficar com...
1: Jorge Aragão, já é!
0: Aê! Já é!
1: Já é!
0: Já é!

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0: O anjo do Senhor anunciou a Maria.
1: E ela concebeu do Espírito Santo.
0: Ave Maria, cheia de graça, o Senhor é convosco. Bendita sois vós entre as mulheres, e bendito é o fruto do vosso ventre, Jesus.
1: Santa Maria, Mãe de Deus, rogai por nós, pecadores, agora e na hora de nossa morte. Amém.
0: Eis aqui a serva do Senhor.
1: Faça-se em mim segundo a vossa palavra.
0: Ave Maria, cheia de graça, o Senhor é convosco. Bendita sois vós entre as mulheres, e bendito é o fruto do vosso ventre, Jesus.
1: Santa Maria, Mãe de Deus, rogai por nós, pecadores, agora e na hora de nossa morte. Amém.
0: E o Verbo se fez carne
1: e habitou entre nós.
0: Ave Maria, cheia de graça, o Senhor é convosco. Bendita sois vós entre as mulheres, e bendito é o fruto do vosso ventre, Jesus.
1: Santa Maria, Mãe de Deus, rogai por nós, pecadores, agora e na hora de nossa morte. Amém.
0: Rogai por nós, Santa Mãe de Deus,
1: para que sejamos dignos das promessas de Cristo.
0: Oremos. Infundi, Senhor, a vossa graça em nossos corações, para que, tendo conhecido pela anunciação do anjo a encarnação de Jesus Cristo, vosso Filho, cheguemos pela sua paixão e morte na cruz à glória da ressurreição. Pelo mesmo Cristo, Senhor nosso, na unidade do Espírito Santo. Amém.

0: 18 horas e 3 minutos.
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0: 18 horas, 7 minutos, 6 e 7 da noite desta sexta-feira, dia 19 de junho de 2026. Eu sou Wesley Dagani e vou junto com vocês a partir de agora com o nosso lance rápido que está no ar. É o nosso lance rápido desta sexta-feira, porque hoje tem Brasil, tem seleção brasileira em campo. Pessoal lá da nossa live, Rádio Universidade de Pelotas, tá vendo? Já tô fardado, tô pronto. Já na expectativa por este confronto de logo mais às 9h30 da noite, a nossa seleção entrando em campo pela segunda rodada da Copa do Mundo, e a gente vai junto com vocês, trazendo ainda o que traz de informações do nosso futebol gaúcho, do nosso futebol local. É o nosso lance rápido entrando no ar a partir de agora aqui na Rádio Universidade, iniciando a nossa faixa de esportes. Hoje, é claro, num horário um pouco mais especial por conta deste confronto da seleção brasileira, mas das 6 às 7 horas estaremos junto com o nosso lance rápido. Depois vem o Papo da Bola, tem o Falando de Copa. Então vem junto com a gente a partir de agora aqui nos 1160M, no ru.cpel.edu.br, na nossa live lá no YouTube, Rádio Universidade de Pelotas. A nossa live está no ar. Deixa o seu like, se inscreve no canal da Rádio Universidade, manda seu like, quero saber também, manda sua mensagem, quero saber a participação dos nossos ouvintes que estão chegando por lá, a expectativa para esse confronto da seleção brasileira, o que, que tem visto aí de movimentações por parte do Grêmio Esportivo Brasil, que agora foca nesta disputa, né, de semifinal da Copa da Federação Gaúcha de Futebol. O final de semana é de Clássico Brapel, tem Clássico Brapel pela Série A2 Sub-20, então é muita informação para vocês a partir de agora, no nosso lance rápido que chega em nome de UCPEL. 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Neste momento lá fora faz 12 graus na nossa Princesa do Sul, 86% a umidade relativa do ar e a sensação térmica em 9 graus. Então você vem junto com a gente, faz frio lá fora, a gente já está aí no esquenta para a seleção brasileira e também trazendo tudo que envolve o nosso futebol de informações a partir de agora no nosso lance rápido que chega com as manchetes do programa de hoje. Brasil segue o foco para a sequência desta temporada, primeiramente semifinal da Copa da Federação Gaúcha de Futebol, mas já pensando também a Série A2 do Campeonato Gaúcho, que vem em agosto. O Brasil já no mercado, já tentando trazer aquilo que o próprio técnico Laércio Aquino avalia como ser o melhor para este momento, e assim o Chavante vai se organizando, pensando a sequência da sua temporada, mas claro, de olho nas categorias de base, porque o final de semana é de Clássico Brapel. E vamos destacar o nosso Clássico Brapel Sub-20, porque vamos ouvir Bruno Inácio, ele que é atleta do Esporte Clube Pelotas, e também o Hélio Vieira, coordenador técnico Chavante, conversou com a Rádio Universidade ontem durante o nosso Papo da Bola. A gente vai recuperar aqui um recorte dele falando sobre tudo que envolve, né, avaliação de mercado, a Copa da Federação Gaúcha de Futebol e, é claro, também o destaque para a garotada do Sub-20. Final de semana de Série D do Campeonato Brasileiro, vamos destacar os dois gaúchos que entram em campo durante este final de semana com informação importante por parte do São Luís para o Esporte Clube Pelotas. Então, é muita informação. Vem com a gente, é pra você e com você, é o nosso lance rápido que está no ar. 18 horas 11 minutos da noite desta sexta-feira, dia 19 de junho de 2026. A gente vai junto a partir de agora para trazer as informações do Campeonato Brasileiro. Para primeiramente falar sobre o São José. O São José que entra em campo neste final de semana, estava no grupo do Brasil durante a Série D na primeira fase e se classificou à próxima fase. E a gente vai ouvir Newton Batista, que conversou com a Rádio Universidade, avaliou os próximos passos da equipe do Zeca, que tem confronto já neste domingo, dia 21, contra o Santa Catarina, pela ida da segunda fase da Série D.
1: Fala agora aqui na Rádio Universidade, nosso amigo Newton Batista, executivo de futebol da equipe do São José. Muito boa tarde, Newton, prazer estar falando contigo aqui na Rádio Universidade, tudo bem?
2: Boa tarde, João. É sempre um prazer estar falando contigo e com os ouvintes da Rádio Universidade.
1: Bom, Nilton, a gente pediu uma avaliação, né, do que foi essa reta final aí da primeira fase, né, da fase de grupos da Série D. A equipe do São José que vem numa sequência, né, muito positiva, né, uma sequência de invencibilidade, e agora chega para essa segunda fase, né, com a projeção, né, a expectativa de conseguir ir galgando cada vez mais, né, os acessos nessa fase eliminatória, né, nesse mata-mata, para quem sabe mais à frente estar comemorando o acesso à Série C.
2: Realmente, João, a gente começou, teve um início de campeonato muito difícil, com 3 derrotas. E após a chegada do professor Argel, nós conseguimos encontrar novamente o caminho das vitórias e estamos a 7 partidas invicto, né? Temos 3 vitórias e 4 empates. Acho que é um campeonato muito difícil, mas eu acho que nós crescemos na hora certa. Entramos no G4 na penúltima rodada, aí fomos para a última rodada dependendo só de nós, fizemos a nossa parte e acho que a gente chega bem forte agora para esses mata-mata, respeitando muito os nossos adversários. Santa Catarina fez a melhor campanha da outra chave, é uma equipe muito qualificada, mas eu acho que nós estamos focados nos nossos objetivos, trabalhando muito forte e crescemos na hora certa. Viemos numa ascendência muito boa e creio que vamos fazer um bom confronto contra a forte equipe de Santa Catarina.
1: O que tu avalia, né, que mudou desde a chegada, né, do Argel? O que fez, de certa forma, essa equipe a ajustar, digamos assim, né, o que era necessário? A gente via que não era como se, tirando a estreia, eu acho que dá para dizer, não era como se a equipe do São José fosse amplamente dominada em cada jogo, mas os detalhes faziam com que o resultado não viesse. O que mudou desde a chegada do Argel para que esses detalhes virassem, né, favoráveis para a equipe do Zequinha e essa sequência, né, de 7 jogos invicto chegasse?
2: Primeiramente, o estado anímico, né, João? O Argel conseguiu mudar o estado anímico do nosso grupo, conseguiu motivar os jogadores, passar confiança novamente para eles, porque o campeonato que tu começa com 3 derrotas, tu perde completamente a tua confiança. E o Argel conseguiu passar isso para os nossos atletas e implantou o método de trabalho dele, que foi bem aceito. E depois disso a gente só vem colhendo os frutos, né? Então, a gente sabia da qualificação do nosso grupo, era um grupo bem qualificado, sempre acreditamos no grupo, um grupo de trabalhadores. Então, essa nossa classificação tem todo o mérito do Argel e do grupo de jogadores que nunca desistiram, sempre acreditaram, nunca deixaram de trabalhar e conseguiram chegar vivo na última rodada, dependendo só de si para garantir a classificação.
1: E agora pensando na mudança, né? Porque sempre se fala que o mata-mata é uma outra competição, né? Independente de ter ficado, né, na quarta colocação do grupo, de ter feito menos pontos que o adversário, a condição agora é igual, um jogo em casa e um jogo fora. Como é que vocês veem essas possibilidades, né? Iniciando com um jogo em casa para esse confronto contra o Santa Catarina, para quem sabe já fazer um placar, né, que facilite para o confronto da volta e deixe o São José numa condição um pouco mais favorável.
2: Na verdade, nós precisamos no domingo agora muito do apoio do nosso torcedor. A gente fez uma promoção de ingressos aí a R$ 20, chamando o clube do bairro aqui, chamando o pessoal para vir para a arquibancada empurrar o time, que a gente precisa sair com a vitória daqui. Acho que é o primeiro passo, né? A gente construir uma vantagem para ir para Santa Catarina, podendo administrá-la. Então, acho que é fundamental para nós a vitória aqui no domingo. Sabemos da dificuldade, da qualidade do adversário, mas nós temos um objetivo a cumprir e nós não vamos medir esforços para que conseguimos conquistar isso. Então, acho que o primeiro passo é a gente trazer o público para a arquibancada para nos ajudar a empurrar a equipe para conseguir a vitória no domingo e depois tentar administrar lá no jogo da volta.
1: O que ficou de aprendizado do ano passado, né, com resultado mais ou menos positivo fora de casa contra a equipe do Goiatuba e depois uma derrota surpreendente em casa que acabou eliminando a equipe do São José? O que deu para aprender para dessa vez, né, a equipe do São José conseguir passar de fase e levar cada vez mais aprendizado para conseguir resultados positivos ao longo dessa campanha de mata-mata?
2: Na verdade, ano passado, quando a gente conseguiu a classificação, a gente conseguiu trazer alguns reforços. E O reforço que chega na última hora, que não participou de toda a competição, às vezes ele pode dar certo, mas também ele pode também dar uma rachada no grupo, né? Porque um grupo vem fechado, daqui a pouco chega um ou dois jogadores, esses jogadores, se tu vai contratar, eles vão vir para ser titulares, e daqui a pouco tira o teu conjunto. E dessa vez a gente não quis fazer esse. Não quis arriscar dessa maneira. A gente conversou com o professor Argel, a gente acredita no grupo que a gente tem, no potencial do nosso grupo, e vamos com ele até o final. Nós não vamos trazer um jogador agora para tirar o espaço dos que estão brigando aqui, dos que fizeram essa magnífica retomada aí depois de 3 derrotas, conseguir a classificação. Então a gente está acreditando muito no trabalho da nossa comissão técnica, no trabalho dos nossos profissionais que trabalham no dia a dia aqui, jogadores trabalhadores, jogadores que estão focados, que buscaram com muita dificuldade essa retomada do São José, e nós vamos com eles até o final e acreditamos que temos um bom grupo e vamos brigar até o fim, independente de qualquer adversário, para buscar o nosso objetivo, que é o acesso à Série C do Campeonato Brasileiro de 2027.
1: Como é que tem sido agora os treinamentos, né? Um pouquinho mais de tempo até para colocar em prática, né, os treinamentos, passar para os jogadores, né? Parte mental ali, né, as estratégias de jogo do Argel e, claro, estudar uma equipe adversária que não vem com tanta sequência, né, como 7 jogos, mas são 4 vitórias consecutivas. Então, dá para dizer que vai ser um duelo de duas equipes em bom momento.
2: Sim, com certeza, mas como eu te falei, o que a gente tá fazendo, trabalhando e cada vez aperfeiçoando mais, o professor Argel é um estrategista nesse tipo de competição que vem agora, é como ele gosta, a equipe está muito focada, trabalhando forte e sabendo da qualidade, tentando buscar os nossos objetivos, e tenho certeza que vai ser um belo confronto em 2 jogos, porque nós estamos jogando tanto em casa como fora da mesma maneira, e acredito que temos tudo para fazer um bom confronto contra Santa Catarina, como eu te falo, sempre respeitando o adversário, mas vai ser 2 confrontos difíceis que vão se decidir no detalhe. Espero que o detalhe decida a nosso favor e que a gente possa comemorar depois das 2 partidas a classificação à próxima fase.
1: Para encerrarmos, Newton, o que dá para esperar da equipe do São José neste primeiro confronto, diante do seu torcedor, né? Uma equipe que vem mostrando cada vez mais garra, cada vez mais qualidade, né? Mais entendimento na questão da estratégia da partida. O que dá para esperar desse São José neste primeiro confronto no final de semana?
2: Ó, nosso torcedor pode ter certeza que entrega não vai faltar e nós vamos buscar o resultado do primeiro ao último minuto. Porque a gente sabe que é fundamental tentar ganhar o primeiro jogo aqui para construir alguma vantagem para o jogo da volta. Então a gente sabe que vai ser difícil, mas o nosso torcedor pode ter certeza que o grupo está muito fechado, muito, muita entrega do primeiro ao último minuto em busca desse objetivo.
1: Tá certo então, Newton. Muito obrigado pela tua atenção conosco aqui da Rádio Universidade mais uma vez. Uma boa reta final aí de preparação para este confronto. Que seja um bom jogo no final de semana. Que o São José consiga dar um passo importante aí rumo à classificação para seguir, né, sonhando com a volta para a Série C.
2: Muito obrigado, João, e é sempre um prazer para mim estar falando contigo e com os ouvintes da Rádio Universidade. Uma boa tarde a todos aí.
1: Uma boa tarde. Até mais.
0: Muito bem, tá aí então a palavra de Newton Batista, executivo de futebol da equipe do São José. Partida muito difícil, né? Um confronto muito difícil por parte da equipe do Zeca. Neste domingo inicia aí sua caminhada na segunda fase da Série D do Campeonato Brasileiro. Francisco Novelletto, 4 horas da tarde, enfrenta a equipe do Santa Catarina, e a partida de volta ocorre no próximo sábado, dia 27, às 3 horas da tarde, no Alfredo Kriek, lá em Santa Catarina, enfrentando aí a equipe da casa para tentar buscar aí a sua vaga na próxima fase da competição. Então, é o São José tentando aí trilhar também o seu caminho dentro desta Série D do Campeonato Brasileiro. E a gente vai seguir falando desta competição, seguir falando desses gaúchos, porque o São Luís também entra em campo, só que já amanhã, no sábado, às 3h30 da tarde, no 19 de outubro, contra a equipe do Blumenau, né? O São Luís, que estava no grupo inverso ao Grêmio Esportivo Brasil. E a gente conversou com o Thiago Gaúcho, ele que também é executivo de futebol da equipe do São Luís, conversou com a Rádio Universidade e, atenção, torcedor do Esporte Clube Pelotas. Teve informação também importante, já do que avalia também para a sequência de temporada, né? Ou melhor, o começo de temporada do Esporte Clube Pelotas.
3: Estamos recebendo aqui na Rádio Universidade Thiago Gaúcho, gerente de futebol do São Luís. São Luís que começará então o mata-mata da Série D do Campeonato Brasileiro, segunda fase, e vai enfrentar a equipe do Blumenau. Blumenau aqui que foi do grupo Chavante, conhecemos bem esse adversário. São Luís no sábado, a partir das 15 horas e 30 minutos, no 19 de outubro, vai receber essa equipe catarinense. Está conosco aqui o Thiago. Thiago, uma boa tarde. Queria começar te pedindo, então, a expectativa para esse duelo contra o Blumenau, né? Porque, como mencionei na introdução, é um Blumenau que passou como líder aqui no grupo do Brasil, onde acompanhamos, inclusive, o Brasil perdeu as duas partidas para esse Blumenau. É uma equipe que, no começo do campeonato, estava surpreendendo todo mundo, mas chegou no fim, não era mais surpresa, era uma realidade. Como é que vocês têm visto, então, esse adversário e essa primeira partida onde o São Luís vai ser mandante? Uma boa tarde.
4: Boa tarde, Lucas. Boa tarde a todos os amigos aí de Pelotas, da Rádio Universidade. Satisfação estar falando com vocês, né? Obrigado pelo espaço. Não é uma equipe que surpreende, né? Acho que o Blumenau, ano passado, já fez uma ótima campanha, não conseguiu o acesso, conseguiu a vaga na Série D através da Copinha, né, de Santa Catarina. Então tem seus méritos, uma SAF, um investimento alto, né? Então a gente sabe da dificuldade que vai enfrentar, mas a gente acredita que está preparado, né? O São Luís vem numa crescente, cresceu no momento certo, fez um ótimo segundo turno, né? A gente que tem um investimento bem baixo em relação ao Campeonato Gaúcho e aos demais pares, conseguiu fazer uma competição sólida, uma competição onde foi o melhor gaúcho, né, entre os e classificou por méritos, né? Então a gente tá muito feliz pela classificação, mas agora é um novo campeonato e esperamos fazer dois grandes confrontos diante da equipe do Blumenau, né? Sabemos que não será fácil, mas eu acredito que o São Luís cresceu na hora certa e pode agora sim surpreender, né? Acho que a surpresa é o São Luís e não o Blumenau.
3: Até queria, a gente já volta a falar desse confronto, desse importante mata-mata, mas como tu mencionou dessa campanha do São Luís, né? Foi o melhor gaúcho dentro da Série D, até porque o Guarani e o Brasil foram eliminados, o São José passa também a próxima fase e o São Luís tem essa melhor pontuação. Mas durante essa fase de grupos foi um período de oscilações, né? Thiago, começou de uma forma complicada, foi um grupo extremamente equilibrado. Diferença de um ponto para o segundo colocado, mesmo ponto situação do Joinville, que caiu fora, foi um grupo a 15 bastante disputado. Mas olhando somente para o São Luís, foi uma campanha de oscilações, né? E tu fala sobre crescer na hora certa. Como que tu viu essa campanha do São Luís nesse grupo a 15? Porque teve fatores internos, externos, mas o São Luís está vivo, foi o melhor gaúcho e está nesse mata-mata. Como que tu viu todo esse caminho?
4: Ah, foi um caminho bem turbulento, né? Foi bem, como tu mesmo falou, né? Bastante oscilações, né? A gente termina o Campeonato Gaúcho, teve a saída do presidente, mais da metade do elenco saiu também, né? Então nós tivemos que em 10, 15 dias remontar um elenco sem um aporte financeiro, né? Sem um grande investimento. Trouxemos jogadores jovens, jogadores que viram no São Luís uma oportunidade, né, de tá empregado e daqui a pouco tá aparecendo pro cenário nacional, né, que é a competição. Então a gente começa com um grupo bastante, né, em termos físicos, né, porque muitos jogadores vieram quase na semana da estreia, então foi bastante, com bastante dificuldade, tivemos uma estreia negativa lá em Joinville e depois o São Luís começa a crescer durante a competição, né? O primeiro turno a gente fez uma vitória apenas, né? E foi fora de casa. E aí no segundo turno a gente consegue 3 vitórias, né? De 5 jogos. Então mostra que o elenco começou a crescer, mérito da comissão técnica, do Paulo Henrique, do Capone, do Fernando antes, do Fernando Fávero, do Amaral, né? Que conseguiu equilibrar esse grupo de jogadores no mesmo nível, né? E na última rodada a gente conseguiu, diante do Joinville, uma vitória convincente, né, pelo placar que a gente necessitava e conseguiu a classificação. Então não é fácil quando tu tem que remontar um elenco com pouco dinheiro e pouco tempo, né? Então isso que aconteceu, agora a gente teve que fazer novamente, né, porque a gente perde 4 jogadores, né, 3 por suspensão e 1 por lesão, né, que é o caso do Lucas Ian, o Hulk, o Escuro e o Brandão, respectivamente. Então a gente teve que ir no mercado buscar algumas opções, já que a gente tinha um elenco bastante enxuto, né? Então, para dar algumas opções para o Paulo, para que a gente pudesse ter uma equipe competitiva nesse primeiro confronto e ir vivo para a segunda partida lá em Blumenau. Então, a gente sabe da dificuldade, sabe da situação, não é fácil, mas o São Luís classifica. Isso mostra o fruto que o São Luís vem do trabalho, fruto do trabalho, né? E o São Luís em si, como equipe, vem crescendo. Eu que estou à frente do clube desde 2023, é significativo. O São Luís, para o ano que vem, já tem Copa do Brasil. Série D garantido, caso não venha o acesso, né? Então, todo ano está disputando competições nacional, isso aí enaltece o trabalho de todos aqui no clube. Mas agora, pensando exclusivamente nesse jogo, a gente acredita muito que pode surpreender por causa de todas essas dificuldades. Terminamos 4 pontos, se eu não me engano, atrás ali do primeiro, né? Então, se fosse uma vitória dentro de casa, desses resultados negativos, a gente poderia estar numa situação melhor, mas nos coube classificar em quarto. Agora é jogo após jogo, né? Então é encarar essa decisão da melhor forma possível, saber que é um confronto único, né? Porque se perder, acaba a competição para nós e a gente não quer isso.
3: Com certeza. E até agora, passado então essa fase de grupos, essas dificuldades ainda que enfrenta o São Luís, enfrentou reformulação do elenco, queria te pedir a expectativa tua e da direção do São Luís para esse mata-mata, né? Mencionou, é um novo campeonato, agora vira a página, são 2 jogos e depois tu vai conquistando mais 2 jogos, senão se despede da competição. Mas tu também mencionou que o São Luís já tem Série D, já tem Copa do Brasil, foi campeão da Taça Farroupilha no começo do ano ali no Gauchão, e isso traz uma maior tranquilidade para a Série D, porque tem equipes que vão para lá, como era o caso do Brasil, e nem conseguiu passar a próxima fase, de conquistar a vaga de Série D para o ano que vem, chegando à terceira fase. São Luís não tem essa necessidade. Como que vocês observam esse mata-mata? Porque a grande conquista do São Luís que pode vir na Série D é o acesso, e dá para olhar lá para frente, dá para olhar para aquelas 6 vagas?
4: Ah, acho que muito bem colocado da tua parte, né? São Luís viveu agora recentemente um momento de transição, né? Por uma nova direção, uma nova presidência, né? E essa presidência quer voos maiores, né? Acho que o São Luís é um clube consolidado no cenário estadual, né? E quer voos maiores, né? Então, tu quer essa possibilidade de estar jogando competições nacionais, como eu falo, Copa do Brasil, a Série D, ano após ano, isso aí vai te dando um respaldo, né? E daqui a pouco tu tá brigando por um acesso, né? Eu acho que o São Luís já pensa em 2027, já se planeja em 2027 em termos financeiros, né? Para buscar daqui a pouco um investimento maior para chegar com chances reais de buscar um acesso, né? De buscar um algo a mais. Mas, como eu falei anteriormente, esse ano o objetivo era participar da melhor forma possível. Essa classificação foi um feito grandioso. E aí eu enalteço os profissionais que estão aqui, os jogadores, comissão técnica, diretoria, né? Que fizeram por onde. E agora que classificou, a gente quer beliscar algo a mais. A gente pensa em daqui a pouco passar de fase, pensar numa terceira fase, até porque tem um aporte financeiro, né, significativo que seria importante para o cofre do clube, né? Então, essa classificação nessa segunda fase seria muito importante, né? Então, a gente acredita, acho que é um campeonato muito parelho. São 2 jogos aqui em Juiz, depois em Blumenau. A equipe do Blumenau também está em uma outra frente, né? Brigando por um acesso no Catarinense. Isso aí gera um desgaste tanto físico como emocional, né? Porque todo jogo é uma decisão. Isso não é fácil assimilar e conseguir separar. Então a gente vai aproveitar todas as armas e todas as nossas forças aí para fazer 2 belos confrontos e pensar na terceira fase, que aí seria um outro duelo, né, contra o vencedor de Água Santa e Velo Clube. Aí já é pro futuro, né? Acho que agora o pensamento exclusivo é no sábado, no confronto aqui, levar uma vantagem para Blumenau seria extremamente importante. Senão, vamos lá, encarar de igual para igual. A gente já mostrou que perdeu aqui pro Cianorte, conseguiu vencer lá, perdeu pro Joinville lá e conseguiu vencer aqui. Da mesma forma, o Cascavel, onde a gente fez 2 confrontos extremamente parelho, com equipes muito boas, né? E contra o Blumenau não será diferente. Então, acho que o pensamento é avançar fase a fase, passar por essa e depois a gente pensar no que vai vir pela frente.
3: Com certeza. Tiago, até queria te pedir, te questionar sobre uma questão, né? Tu que tem esse conhecimento de mercado, de gestão de grupo, porque tu mencionou, né? Aquele São Luís da Taça Farroupilha para a Série D passou por algumas reformulações, algumas mudanças. Durante a Série D também tem algumas saídas e algumas chegadas, porque a gente observa, né? Nós aqui da imprensa pelotense, por exemplo, aqui o Esporte Clube Pelotas está montando seu elenco para a divisão de acesso e de informes que nós temos do que apuramos. O Pelotas olha com carinho para o São Luís, para alguns jogadores e até mesmo estaria acertado com o treinador Paulo Henrique Marques. Claro que isso é uma questão para o futuro, pós-competição com a Série D com o São Luís. Mas como que tu vê esse trabalho de fechar o grupo, ficar ainda nesse objetivo de que é o mata-mata? Porque faz parte do jogo de mercado, né? Os jogadores, o próprio treinador, olharem mais à frente, mas nesse momento estão focados na Série D. Como que tu vê essa gestão de ser importante focar nessa competição e nesse trabalho aí de vocês?
4: Ah, esse é o meu trabalho, né, Lucas? Esse é o meu trabalho pelo qual eu sou pago, né? Fazer essa gestão, fazer gerir, fazer com que todos os jogadores que aqui estejam totalmente focados e comprometidos com os objetivos, né? Porque não é fácil fazer isso, né? Jogar bola, todo mundo faz, né? Todo mundo treina, todo mundo, mas ter essa gestão que é o complicado, né? Gerir vaidade, ego, objetivos individuais e transformar isso tudo num contexto, num objetivo maior, né? Que é a permanência, que é uma classificação, que é buscar um título, que é buscar os objetivos do clube, né? Que esses jogadores acreditam no objetivo do clube e que eles façam por onde, né? E ao mesmo tempo, esses jogadores já estão pensando no futuro, né? Porque a competição da Série D, por mais que tu avance de fase, ela vai se encerrar ali por meados de agosto e o ano ainda continua, né? Então, a gente tem que fazer isso. Eu tenho um carinho muito especial, muito grande pelo Pelotas, né? Pelo Esporte Clube Pelotas, isso não nego e todo mundo sabe. E isso, Pelotas acerta na contratação do Paulo. Acho que eles já estão encaminhados com o Lucas Ian também, com o Lucas Huck e outros jogadores, né? São jogadores importantes, são jogadores que irão permanecer aqui para o ano seguinte, né? E só que, infelizmente, o Pelotas vai ter que esperar, né? Eu acredito que a gente vai passar de fase, acredito que a gente tem condições para isso, né? E essas são os percalços, né? Porque o São Luís avançando, o Pelotas acho que já se apresenta, né? Pensando na divisão de acesso, mas eu tenho que pensar exclusivamente no São Luís agora, nesse momento, né? E o jogador também. Eu acho que tu conseguir avançar de fase, daqui a pouco tá brigando de igual para igual com clubes grandes, né? Como é o Água Santa, Velo Clube, o São Luís também tá no chaveamento do CSA, Asa de Arapiraca, então é uma vitrine, né? Não desmerecendo a divisão de acesso, né? Mas a divisão de acesso começa a ficar quente ali no, na metade pro final, né? Então, torço que o Pelotas consiga o acesso, porque merece, pela torcida, pela história que tem, pela camisa. Mas os jogadores aqui não vão se apresentar tão cedo, não, né? Então, o mercado tá movimentado. Acho que essa colocação da divisão de acesso para o segundo semestre é muito benéfico para todos os profissionais que vivem da bola, né? Comissão técnica, treinadores, jogadores. Então, estão todo mundo se empregando o ano inteiro, e isso é importante porque todos têm família. Mas a gente pensa que o São Luís aí, apesar de toda dificuldade, possa ir o mais longe possível e atrasar essa apresentação desses atletas aí na divisão de acesso, seja no Pelotas ou em outra equipe.
3: Tá certo, tá certo. Então, esse é Thiago Gaúcho, gerente de futebol do São Luís. São Luís tem esse desafio importante pela segunda fase da Série D do Campeonato Brasileiro. Thiago, obrigado pela atenção aqui nos microfones da Rádio Universidade. E claro, a gente vai estar acompanhando e na torcida pelas equipes aqui do Rio Grande do Sul. Sucesso nesse final de semana e nessa batalha.
4: Obrigado, Lucas. Obrigado a todos aí pelas palavras, pela torcida. E logo, logo a gente se fala e podemos conversar aí após os duelos. E espero que o São Luís esteja classificado para a terceira fase.
0: Muito bem, tá então a palavra de Thiago Gaúcho, gerente de futebol da equipe do São Luís, trazendo até mesmo importantes informações, né, daquilo que já se ventilava, né, mas se trata aí do Sport Clube Pelotas, né, que tem esse acerto já com alguns atletas, tem esse acerto também com o Paulo Henrique Marques, né, está lá também no nosso Instagram, como tu está vendo aí o pessoal da live, lá no nosso YouTube, já uma matéria do que fala, né, sobre essa situação, né, do São Luís sinalizar, então, este acerto de Paulo Henrique Marques, também jogadores com o Sport Clube Pelotas, Lucas Huck, que estava aqui durante a Copa da Federação Gaúcha de Futebol, o Lucas Ian, né, mais um atleta aí também da equipe do São Luís, e até informação do nosso colega, né, Marcelo Prestes, lá do jornal A Hora do Sul, que o centroavante Brandão é mais um atleta do São Luís que estaria em acerto aí com o Pelotas para a disputa da Série A2 do Campeonato Gaúcho. Tem 29 anos, tem aí 10 partidas com a camisa do São Luís, né, durante aí essa temporada. É um jogador também que disputou aí o Campeonato Capixaba pelo Rio Branco do Espírito Santo. É um gaúcho de São Borja, então tem passagem aí por Aimoré, por Glória, o Atlético de Minas Gerais, também o Taubaté de São Paulo. Mais um atleta aí que estaria, né, chegando do São Luís para a disputa aí da Série A2 com a camisa do Pelotas, além então do Paulo Henrique Marques. Fica essa expectativa agora, né, por parte dos torcedores do Sport Clube Pelotas, do próprio Lobão, para estar aí vendo essa sequência de campeonato por parte da equipe do São Luís, que amanhã, às 13h30 da tarde, entra em campo no 19 de outubro contra a equipe do Blumenau, e a partida de volta ocorre no próximo dia 27 de junho, no sábado também, às 3h da tarde, lá no SESI Blumenau. É um confronto bem difícil, né? A gente viu aí, aqui durante o grupo do Grêmio Esportivo Brasil, esse Blumenau se apresentando muito bem. Então é uma partida bem complicada, um confronto bem complicado por parte da equipe do São Luís. 18 horas 37 minutos da noite desta sexta-feira. A gente segue com o nosso lance rápido aqui, né, Rio? Que vai para um rápido intervalo a partir de agora aqui, mas a gente já retorna para trazer a voz do Hélio Vieira, que conversou com a equipe da Rádio Universidade durante o Papo da Bola desta quinta-feira, e também trazer a voz de Bruno Inácio, o artilheiro do Sport Clube Pelotas no Campeonato Gaúcho Sub-20 Série A2, que domingo tem clássico Brapel na Boca do Lobo.
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0: 18 horas 40 minutos da noite desta sexta-feira, 19 de junho de 2026. Estamos de volta com o nosso lance rápido aqui da Rádio Universidade. A nossa faixa de esportes inicia às 6 horas com o nosso lance rápido. Daqui a pouquinho tem o Papo da Bola, depois tem Falando de Copa. Hoje todo mundo ali num horário um pouco mais especial, porque é dia de Seleção Brasileira. Já estou pronto, Jorge Alves. Estou com roupa de ir, já diria um velho sábio. Então vamos juntos, daqui a pouco, 9h30 da noite, tem a Seleção Brasileira em campo contra a equipe do Haiti, e estaremos aí acompanhando a seleção brasileira em mais um jogo de Copa do Mundo. E a gente vai seguindo aqui no nosso lance rápido desta sexta-feira, seguindo agora na nossa realidade e falando das informações do nosso futebol local. Para começar com o Grêmio Esportivo Brasil, que vai se organizando para pensar a semifinal da Copa da Federação Gaúcha de Futebol. Ainda não foi confirmado pela Federação Gaúcha as datas e os horários dos confrontos desta semifinal da Copa da Federação Gaúcha de Futebol. Mas o que se tem de informação, né, e a gente vai ouvir o Hélio Vieira, que até fala sobre isso, no próximo dia 27, 3 horas da tarde, em Santa Cruz, no Estádio dos Plátanos, deve acontecer a partida de ida entre Brasil e Santa Cruz. A partida de volta, o Hélio vai citar aí uma informação importante, o Brasil está aguardando para saber a situação das datas dos jogos da seleção brasileira. Se a seleção for avançando de fase, aí vai estar, né, trazendo aí também para ou dia 4 ou dia 5, vai depender, né, de quando vai jogar a seleção brasileira, e o Brasil não quer estar fazendo o jogo no mesmo dia, então pediu um tempo para a Federação Gaúcha de Futebol para estar avaliando isso. Tem também a situação de mercado, né, que o Brasil segue ainda nessa busca por jogadores, deve estar reforçando esta equipe para a disputa da Série A2, e o Hélio Vieira fala sobre isso, avaliação do que foi a primeira fase da Copinha, as datas dessa semifinal, este mercado e também o Brapel Sub-20. Vamos ouvir então um recorte de Hélio Vieira, que conversou com a equipe da Rádio Universidade.
12: Realmente, nós chegamos na primeira posição, né? Era o nosso objetivo de levarmos a Copinha da melhor maneira possível, sempre colocando um time que, mesmo que não fosse o considerado time principal, mas que fosse um time competente para que conseguisse resultados, né? E durante a competição nós conseguimos isso. Confirmamos essa primeira colocação no jogo de Bagé agora na quarta-feira. E aguardando, né, a sequência da competição, agora já definido o adversário, é o Santa Cruz. Nós acompanhamos, né, o desenrolar também das rodadas e da classificação da outra chave, conhecemos já alguma coisa do adversário, respeitando o adversário, mas seguindo, né, seguindo na intenção de conseguirmos o bicampeonato, de conseguirmos, né, nos habilitarmos novamente a uma vaga da Série D, que foi perdida hoje. Né? No momento nós estaríamos fora de uma divisão nacional, e esse título nos recoloca, né, em condição de disputa de uma competição nacional no ano que vem. Levo encarando com muita seriedade aquilo que está por vir, né, e bem confiantes que nós podemos realmente confirmar aquilo que desejamos.
13: Hélio, a gente sabe que divisão de acesso, ela é uma competição muito peculiar, né? E ela vem aí numa época do ano, ali no inverno, né? Saindo do inverno, indo ali para a primavera, mas ainda muito chuvoso. A gente sabe que os campos pesados, com chuva, né, é uma competição diferente. Em cima disso eu pergunto, né, sobre o perfil de jogadores que vocês estão buscando. São jogadores acostumados aqui com o futebol gaúcho, talvez olhando para outros mercados, né, e principalmente, né, às vezes trazer um jogador ali do interior de São Paulo que talvez não seja acostumado, né, com a competição. Como é que vocês têm avaliado também o mercado, enfim, como está sendo essa busca, e se vocês avaliam de fato, né, o perfil de jogadores que se identifiquem mais com o futebol gaúcho, especialmente a Série A2, que ainda é mais peculiar que o gauchão da Série A, né?
12: Não tem como nós não atrelarmos a escolha do atleta com o tipo de competição que nós vamos enfrentar, né? A montagem do grupo para a Série D, ela teve, né, alguns parâmetros de observação e de conceitos em relação à contratação, e o que teremos agora para a Série A2 do Campeonato Gaúcho difere um pouquinho, né? Nós já temos um jogador acertado, com perfil, conhecedor do campeonato, já disputou, né, conhece futebol gaúcho, temos um jogador já acertado e vamos procurar, né, fazer o máximo possível para que se possa trazer jogadores que já tenham atuado dentro da Série A2 ou do Campeonato Gaúcho, ou que tenham características que se adequem às necessidades que nós vamos ter nessa competição, né? De jogo muito físico, de jogo de primeira e segunda bola, de gramado ruim, de campo embarrado. Então, nós não podemos fugir disso, até porque não seria adequado para esse tipo de competição que nós contratássemos jogadores com outra característica que não se adequassem às condições de campeonato que nós teremos.
14: Hélio, até pegando esse gancho, né, mencionasse o Sub-20 que tem jogado no estádio Bento Freitas, né, está em competição, tem o clássico Brapel pela frente, né, neste final de semana. Duas perguntas em uma, né, como está a expectativa para esse confronto, né, um confronto que é diferente mesmo sendo no Sub-20, né, clássico é clássico, e o olhar de vocês, né, nessa categoria de base, o Brasil que já teve alguns jogadores relacionados para jogos da Copa FGF, inclusive até entrou, né, o Adriano Ferraz. Essas duas perguntas, né, a expectativa para esse clássico Brapel e como é que vocês têm olhado para essas categorias de base do Brasil?
12: Bom, a expectativa é que é um Brapel, né? Independente da categoria, né? Independente do campeonato que seja inserido o clássico, ele é sempre um jogo diferenciado. Já existe uma mobilização muito grande de torcidas, né? As duas torcidas já se mobilizando para o jogo. E acreditamos que vai ser realmente um jogo decisivo, porque as duas equipes ainda estão buscando classificação, estão próximas, e esse jogo com certeza vai ser, né, importantíssimo para que se atinja o objetivo. Com relação aos atletas da base do Brasil, nós temos observado, a gente já puxou alguns para que participem do grupo, treinem conosco. Já o Adriano já entrou em jogo, a expectativa é que outros vão aos poucos tendo, né, oportunidades também, até porque o Brasil tem por tradição ser uma equipe que forma jogadores em casa. Isso há algum tempo já não acontece de uma forma que se utilize jogadores realmente na equipe profissional e tenham, né, continuidade, tenham titularidade. Nós, né, confiamos que a partir do momento que seja retomado, né, que como foi retomado o trabalho de base visando formação de atletas, a gente vai ter êxito nisso. E o Brasil novamente vai ter, né, envergando a camisa do time principal, jogadores feitos aqui.
13: Hélio, para a gente finalizar, já agradecendo aqui a tua atenção conosco, até tirar uma dúvida, a gente ainda está, né, vendo a questão da ida da semifinal lá em Santa Cruz. O jogo será no dia 27, sábado, você já tem essa confirmação, Santa Cruz até gosta de jogar aos sábados, o Brasil já foi informado sobre o dia do jogo, que deve ser às 15 horas, mas ainda tem a dúvida do dia, vai ser sábado ou no domingo, já tem essa definição?
12: Nos foi passado, né, pelo diretor de competições da Federação Gaúcha, que o primeiro jogo será no sábado, dia 27. Então, aí nos foi pedido uma data e nós pedimos então esse tempo para que se, né, tivesse conhecimento do dia de jogo da seleção brasileira, e eventualmente pode ser no sábado ou no domingo, para que nós fugíssemos dessa concorrência e fizéssemos o jogo em outro dia. E isso foi permitido, então, até o primeiro jogo, provavelmente isso já vai estar definido. E em seguida nós teremos como confirmar para vocês a data do jogo.
0: Muito bem, tá? Então a palavra de Hélio Vieira, coordenador técnico do Grêmio Esportivo Brasil, na íntegra, tá lá no nosso Spotify, o pessoal quiser estar acompanhando.

0: questão da seleção brasileira. Então, daqui a pouco, se a seleção jogar neste dia 5, pode ser que tenha uma mudança em relação a este confronto, né, dessa partida de volta. E até tem ali também o confronto do Bagé, né, o pessoal da Zona Sul aí também sendo representado pela equipe de Aldinegra, no dia 28, próximo domingo, aí das 3 horas da tarde, na Pedra Moura, Bagé e Gramadense. E também no dia 5 de julho, no domingo, 3 horas da tarde, na Vila Olímpica, tem Gramadense e Bagé. Então, oficialmente definidos pela Federação Gaúcha de Futebol as datas da semifinal da Copa da Federação Gaúcha de Futebol. E a gente segue falando do nosso futebol local, porque agora vamos para o outro lado, o Esporte Clube Pelotas, para falar também do Clássico Brapel Sub-20, que acontece neste final de semana no Estádio da Boca do Lobo, né? Um confronto importante aí entre as duas equipes, e o confronto que é válido pela 8ª rodada da competição acontece neste domingo às 3 horas da tarde no Estádio da Boca do Lobo, e é uma partida importante, né? A gente tem aí o grupo único que o futebol convida, é o líder com 15 pontos, segundo o Aimoré tem 15, terceiro Pelotas tem 13, quarto Brasil com 12, quinto Glória tem 12, sexto Panambi tem 9, sétimo Rio Grandense de Santa Maria tem 1 ponto, oitavo o Clube 1992 tem 1 ponto e nono o Tamoio tem 0 pontos. O Panambi e o Glória jogam também, né, durante aí este final de semana, né, são os dois que estão na cola da dupla Brapel. O Panambi enfrenta o Aimoré no domingo, 3 horas da tarde, no João Marimon Júnior, e joga em casa contra essa equipe do Aimoré, que perdeu para o Pelotas no último final de semana. E o Glória joga fora de casa contra o Futebol Convido, líder deste grupo único, né, no dia 21, também no domingo, às 3 horas da tarde. Então, todos esses três jogos, né, que importam aí a dupla Brapel, que vai estar se enfrentando, acontece no mesmo horário. Esta é a penúltima rodada desta primeira fase da competição. O Pelotas, que acabou já divulgando aí o serviço de jogo também para esta partida válida pela 8ª rodada deste Campeonato Gaúcho, Série A2 Sub-20, os ingressos para a torcida visitante, né, que é a torcida do Brasil, são vendidos no estádio Bento Freitas, e para a torcida do Pelotas na loja Alcatéia e Central de Sócios. A inteira é R$20 e a meia entrada no valor de R$10, bastante acessível para quem quiser aí estar acompanhando esses garotos nessa busca também por uma classificação à próxima fase deste gauchão Série A2 Sub-20. A gente vai ouvir Bruno Inácio, ele que é o artilheiro do Esporte Clube Pelotas dentro da competição, tem 6 gols feitos aí dentro desta primeira fase desse gauchão Série A2 Sub-20, o mesmo número de gols que o Adriano Ferraz também pelo lado do Grêmio Esportivo Brasil. Então, a dupla Brapel ainda brigando por essa artilharia, que por enquanto é do Fabrício, atacante do Futebol Convida, que tem 8 gols conquistados. E a gente vai ouvir então o artilheiro do Esporte Clube Pelotas, que conversou com a Rádio Universidade.
1: Vamos conversar agora aqui na Rádio Universidade com Bruno Inácio, atacante do Esporte Clube Pelotas. Tem clássico Brapel nesse final de semana e a gente vai falar um pouquinho com um dos destaques do Lobo nessa competição. Bruno, primeiramente, boa tarde, seja bem-vindo à RU, prazer em falar contigo.
2: Boa tarde, prazer em falar contigo.
1: Bruno, começo te perguntando, né, te pedindo um panorama desse Campeonato Gaúcho da Série A2, o Pelotas que conquistou no último fim de semana, no último domingo, uma vitória sobre o Aimoré por 2-1, tá na zona de classificação a próxima fase, a campanha é boa até aqui, o que que dá pra falar, né, até o momento sobre essa trajetória do Pelotas na Série A2?
2: Sim, a gente vem fazendo um bom campeonato e estamos em busca do nosso objetivo, que é a classificação e o acesso para o Pelotas voltar para o lugar de onde nunca devia ter saído.
1: Sim, tu é um dos destaques, né, Bruno? Tem 6 gols aqui, segundo o site da Federação Gaúcha, nessa competição. Isso. Queria que tu falasse um pouquinho mais sobre isso, como é que tem sido para ti, tá vivendo um grande momento no Pelotas, né? Como é que é a sensação de estar balançando as redes quase todos os jogos?
2: É muito bom, né? É muito feliz poder fazer os gols para nossa torcida, poder ajudar o grupo. E eu acho que é isso, é importante a gente conseguir ganhar os jogos e conseguir a classificação.
1: Sim. Bruno, tu é um dos jogadores da base do Pelotas que já jogou profissionalmente, né? Até não sei se é o único que já jogou profissionalmente, mas já esteve, né, jogando pelo Rio Grandense, né, já inclusive esteve no grupo do Pelotas do último Campeonato Gaúcho 2025, né, tu fazia parte do elenco profissional. Isso pra ti te ajuda, isso te ajudou de alguma forma, ou tu vê que é totalmente diferente?
2: Sim, ter participado tanto do Rio Grandense como do grupo do Gaúchão do ano passado foi muito bom, né, me traz experiência. Mesmo que não seja muita, né? Mas

0: acho que me ajudou muito a crescer.
1: Sim. E a questão agora do clássico Brapel, como é que tá o sentimento, a expectativa para esse confronto, né? Joga em casa o Pelotas, tem então, de certa forma, né, uma pressão talvez um pouco maior, né, de estar recebendo o seu rival e não poder perder o jogo, né? Como é que tá a expectativa, como é que tá o sentimento para esse confronto?
0: A expectativa é muito boa. A gente vai em busca dos 3 pontos, porque com os 3 pontos a gente consegue decretar nossa classificação, né? E em questão de obrigação e tal, eu acho que até não. Acho que vai ser um jogo muito bom e vai ser bom de assistir para quem tá do lado de fora.
1: Sim, vocês veem esse jogo com um olhar diferente em relação aos outros, Bruno? Não sei, é por ser o rival?
0: Clássico, né? Clássico é clássico. Vai ser um jogo muito legal de se jogar.
1: E o que que o técnico Jeverton tem falado com vocês, né? A gente vê que o Jeverton é um técnico muito exigente, assim, né? Um treinador que busca tirar o melhor dos seus jogadores. O que que ele falou para vocês na questão, né, de mentalidade, assim, né? De entrar com a cabeça com sangue nos olhos, mas claro, né, com a cabeça fria, né? Até porque clássico a gente sabe é que é muito fácil perder o controle, né?
0: Sim, o Jeverton é um cara muito parceiro. Ele é muito rígido, mas ele é muito nosso parceiro. Ele fala muito sobre atitude, né? É mais uma coisa que a gente tem que ter. E acho que é uma obrigação mesmo. Não tem como entrar sem atitude dentro de um jogo, ainda mais dentro de um clássico.
1: Sim. E Bruno, fala um pouquinho de ti. Tens alguma? Tu é jovem, né? Até muito se fala que tu é um dos candidatos a compor mais uma vez o elenco profissional do Pelotas. Como é que é a tua inspiração no futebol? Tem algum jogador agora em época de Copa do Mundo, né? A gente vê a seleção brasileira até com uma crise, né, de um camisa 9. Mas tem algum camisa 9 que tu te inspire, que tu vê como um ídolo?
0: Não é bem um camisa 9, né? Eu sempre gostei muito do Messi, desde muito pequeno, né? Mas, não tem muito. O meu jogador favorito sempre foi o Messi.
1: Sim, Messi que fez um hat-trick, né, na estreia da Copa do Mundo. Bruno, para finalizarmos então, já te agradecendo, queria que tu falasse com o um torcedor do Pelotas, né, que deve comparecer em bom número. O horário é bom, o horário ajuda, né, um domingo de tarde. Queria que tu passasse essa última mensagem ao torcedor Aurocerulho.
0: Sim, a gente espera, eu e o grupo, e esperamos o máximo de gente possível para nos ajudar, que é um jogo muito importante, além de ser um clássico, pode decidir a nossa classificação. Que quanto melhor colocado a gente ficar, podemos decidir em casa. E é isso. Eu espero e todos esperamos que a boca do lobo esteja o mais cheia possível.
1: Perfeito, muito obrigado, Bruno Inácio, atacante do Esporte Clube Pelotas. Valeu, Bruno, uma boa sequência nessa Série A2 Sub-20, uma boa trajetória também para ti, né, que sigas balançando as redes, e desejo também um bom jogo no

0: Muito bem, tá então a palavra de Bruno Inácio, ele que então é um dos atacantes, aí centroavante, né, do Sport Clube Pelotas, foi bem de poucas palavras o Bruno Inácio, mas muito bom centroavante, né, tem feito aí gols dentro dessas categorias de base, é aquilo que a gente sempre fala, né, olho nas categorias de base, então tem o Bruno Inácio aí com 6 gols até aqui dentro da competição, e pelo lado do Brasil tem também o Adriano Ferraz, que tem 6 gols, o Marcos também tem 6 gols, então é olho nas categorias de base, porque é dali que saem os maiores frutos, né, dessas duas equipes, que acredito que teremos aí um grande clássico sendo disputado no próximo domingo, então às 3 horas da tarde, no estádio da Boca do Lobo, reforçando, né, os ingressos já estão à venda, segue aí no valor de R$20 a inteira e R$10 a meia entrada. Para a torcida do Pelotas, a venda é na loja Alcatel e na Central de Sócios. E para a torcida do Brasil, é no estádio Bento Freitas. E diz aqui, ó, no dia da partida, a entrada da torcida do Pelotas ocorrerá pelo Parque Dom Antônio Zátera, enquanto o acesso da torcida do Brasil será feito pela Rua Doutor Amarante. Então, próximo domingo, esperamos aí que seja um grande clássico, né, que se tiver um vencedor que vença melhor, né, e que mais que isso, a gente veja aí esses garotos conseguindo fazer um grande jogo com a camisa da dupla papel. A gente vai ficando por aqui, 19 horas, 7 horas em ponto, e a gente vai ficando por aqui com o nosso lance rápido. Vem aí o Papo da Bola, e depois tem ainda Falando de Copa nesta sexta-feira de muito futebol aqui na Rádio Universidade. Então, não desligue o rádio, vamos fazer um intervalo, trocar a live, e vem aí o Papo da Bola aqui na RU. Um abraço a todos, até mais, tchau!
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0: 19 horas, 5 minutos, 7 e 5 da noite, desta sexta-feira, 19 de junho de 2026. Muito boa noite, estamos entrando no ar aqui na Rádio Universidade com o programa Papo da Bola, tradicional debate esportivo das noites da Princesa do Sul, nesta noite especial, porque temos seleção brasileira em campo. Não é sempre que temos um jogo de Copa envolvendo a seleção brasileira. É um fenômeno que acontece de 4 em 4 anos. E hoje é dia de seleção brasileira. 9:30 da noite contra o Haiti. Precisamos vencer. Estamos em terceiro no grupo. Marrocos está vencendo já a Escócia. Então o Brasil precisa da vitória para ir para a liderança do grupo. Principalmente fazer saldo também, porque a tendência é que Marrocos vença seus dois jogos, assim como o Brasil. Então, esse grupo será decidido no saldo. E por conta desse jogo, hoje a nossa programação ela vai ser um pouquinho mais reduzida. Nosso Papo da Bola vai até as 8 da noite. Das 8 às 8:30, o Falando de Copa. Falando, obviamente, tudo sobre o jogo da seleção brasileira. E aí, 8:30, liberados os guris. Vão para casa. Ou vão para noite, né, para algum lugar, ver o joguinho. Né, tomar o seu Guaraná e curtir aí a seleção brasileira na noite de sexta-feira. Aliás, a FIFA deu uma ajudada, né? Um sábado à noite, sexta também, né? Dias propícios aí para assistir um bom futebol sem ter obrigações de trabalho, pelo menos para nós, né? 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Jorge Alves nos dá o último apoio na mesa de áudio Central Técnica. Aqui ao meu lado, hoje, mesa cheia, time completo da Rádio Universidade para essa noite de debates, uma noite especial com seleção brasileira em campo na Copa do Mundo, mas claro, vamos falar de dupla Brapel, né, porque além do Brasil, né, que está em atividade, está se preparando, a gente já começa a analisar aí um horizonte em relação ao Pelotas, né, que está montando um elenco, está fazendo aí um time com alguns jogadores vindos aí do São Luís de Juí, né, que está em atividade, está fazendo aí uma boa campanha na Série D do Campeonato Brasileiro, né? Vamos ver aí se, né, daqui a pouco avaliar aí esse, até agora os nomes, né, que já estão circulando. O próprio Thiago Gaúcho, em entrevista aí ao Lucas Fabião, confirmou, né, que o Paulo Henrique Marques está vindo, junto com ele outros atletas estão chegando também aqui na Boca do Lobo para a disputa da Série A2. Então o Pelotas dá uma secadinha aí no São Luís, né, que joga pela Série D do Campeonato Brasileiro. Lucas Fabião, tudo certo? Muito boa noite. Eu já começo te perguntando o seguinte. Teu palpite para o jogo da Seleção Brasileira hoje à noite. Boa noite.
1: Boa noite. Boa noite, Lousada, aos guris e a todo mundo ligado aqui para mais um Papo da Bola, esse especial, porque a expectativa é grande para esse jogo da Seleção, Lousada. É vencer ou vencer. Eu ainda estou fechando meu palpite, já oscilei. Já editei o meu palpite lá no nosso bolão e nesse momento, faltando 1 hora e 20 minutos para a partida, eu botei 5-0. E acho que a expectativa é essa. Daqui a pouquinho, né, na Copa do Mundo sai mais cedo as escalações, a gente vai ter essa escalação inicial. E aí, dependendo, eu posso mudar meu placar. Mas no momento, o sintoma é 5-0 e a expectativa é vencer, convencer. Porque a gente está acompanhando o Marrocos já disparando com seus 4 pontos.
0: É, o Saibari, que fez o gol na Seleção Brasileira, fez hoje também, aliás, um golaço, hein? Recebeu ali na área e jogou na gaveta. Você está ouvindo de fundo, né? A dança dos microfones aqui Né? O pessoal tá movimentando.
2: Entrevista coletiva aqui.
0: É, a entrevista coletiva já vai começar. Bom, dê o teu boa noite, já traga o seu palpite, João Antônio Ferreira, nosso querido JAF, porque hoje tem seleção brasileira. O João, juntamente com o Wesley, são os mais empolgados com a seleção brasileira, né? São os agendas positivas. E nesta edição eles vão te convencer, ouvinte do Papo da Bola, que o Brasil, ele é o principal time da Copa, que ele vai ganhar a Copa e digo mais, Neymar Júnior vai voltar voando. Eles vão trazer essa argumentação e vão sim te convencer que a seleção vai ganhar a Copa com o gol de Neymar na final, João. Boa noite.
2: Boa noite, Lousada, os guris aqui da mesa, todo mundo que está nos acompanhando. E exatamente isso que falou. O Brasil vai ser campeão e Neymar vai voltar voando, porque se o Cafu, que é o Cafu, falou, né, que tem muito mais qualidade técnica do que Messi e Cristiano Ronaldo, Neymar Júnior, não sou eu que vou discordar. Então a expectativa é positiva para o jogo de hoje, meu palpite é 3-0, um pouquinho mais magrinho, porque vai ser um joguinho chato, né, é difícil de conseguir fazer um placar um pouco mais elástico contra uma seleção que provavelmente vai estar com os 11 atrás da linha da bola. Não acho que o Brasil vai sofrer muito defensivamente, mas ofensivamente vai ter que, né, achar maneiras, jogar de uma maneira mais rápida, abrir bastante os espaços do campo, porque vai ser um Haiti que respeita muito a seleção brasileira e até por esse respeito acho que vão jogar bem mais recuados. Mas é importante tu vencer, é importante tu ter uma boa apresentação e os jogadores que estiverem em campo ganharem confiança. Eu, né, pelo que já falei diversas vezes, sou muito fã do Endrick, acho que já tinha que ser com ele, né, pela mobilidade que ele tem. Acho que o Matheus Cunha ele pode sim ajudar, né, nas suas características, sendo um falso 9, digamos assim, a abrir um pouco mais a defesa, mas entre um jogador para abrir um pouco mais a defesa e que talvez não consiga, porque talvez a defesa jogue num bloco bem baixo do Haiti e principalmente talvez faça uma marcação um pouco mais em zona para realmente povoar a zona defensiva e não sair a caçar jogadores, talvez seria melhor ter um Endrick que, se a bola chegar para ele, ele está sempre tentando engatilhar e finalizar. Né? É um jogador que vive uma ótima fase e, para mim, é um jogador que tem um futuro muito, muito grande ainda pela seleção brasileira.
0: Wesley Dagani, muito boa noite. Está assim como eu, que ele está assistindo aí na live. Não está aparecendo ainda? Vamos trocar a câmera agora sim. Uniformizado, né, com a camisa da seleção brasileira. Essa é desse ano? É do ano passado?
3: Desse ano.
0: É desse ano. Eu tô com a retrô de 98 aqui. Muito aliás, né? É, aliás, eu postei no meu Instagram, né? Pra quem me segue lá, no meu story, o meu retrospecto com essa camiseta aqui. Copa 2022.
1: Tem que botar fogo nessa, então.
0: Oi? Não, ainda não, calma. Copa 2022. Camarões 1, Brasil 0. Deu esse jogo, pensei, não vou usar mais. Deu. Esse ano, a abertura da Copa, eu nem lembrava mais, né? Da Zica, né? Pensei, ah, tranquilo, um jogo só, era time reserva. Brasil e Marrocos 1-1, não ganhei também. Hoje tô com ela, porque é a única que eu tenho, até o momento. Mandei vir outra aí, semana que vem eu acho eu venho com ela aí. Pode ser que essa dê mais sorte. Mas aí vou testar ela contra o Haiti, né, que é uma seleção mais fraca. Aí sim, cara, se não ganhar, aí já vamos ter que...
3: Problema.
0: É, vamos ter que ver um fim pra ela aí. Como disse o Lucas, aí, fogo, quem sabe um lixo, não sei, alguma coisa vai... Não vou usar mais.
3: É, não. Se...
0: Boa noite, Wesley.
3: Boa noite a ti, aos guris, a todos os ouvintes. Estamos juntos para mais um papo. Eu vou estrear essa aqui hoje, né? Eu comprei ela antes da estreia, mas acabou não chegando. Não deu sorte, né?
0: É ao contrário.
3: Estava, né? Foi mais que a reversa. Então vamos ver hoje. Esperamos que seja aí um bom jogo, mas já estou uniformizado, pronto. Nervoso, ansioso, entusiasmado, tudo que posso imaginar. E acredito que hoje vai dar nós.
0: Fernando Moraes, que ele que torce para a seleção da Suíça. É, eu nunca tinha visto algo parecido, mas sim, ele é torcedor da Suíça.
3: E complicou a vida da gente no bolão.
0: É,
3: né? A gente acreditar que a Suíça seria alguma coisa boa, não é.
0: É, verdade, mas pelo menos lavou a égua, né, esses dias aí. Fez uma...
3: Ontem.
0: É, fez uma boa atuação aí da Suíça. Bom, Fernando, tudo certo? Teu palpite para hoje, vamos sofrer, vai ser mais tranquilo, torcedor brasileiro terá uma noite calma ou agitada, Fernando?
4: Boa noite, Lousada, os guris, a todo mundo que acompanha o Papo da Bola. Olha, eu acho que o Brasil vai ganhar apostando assim 4-0, mais pela fragilidade do Haiti, pela qualidade da seleção brasileira, que hoje para mim é um time de segundo escalão. A gente vê Marrocos, assim, é o mesmo nível do Brasil, né? Tanto que empataram, não sei nem se Marrocos coletivamente é mais forte ainda do que a seleção brasileira, né? Então, eu acho que o Haiti é uma seleção com alguns jogadores não profissionais, né? São jogadores que são de um nível muito abaixo também. Então, eu aposto num 4-0. Acho que não vai ser aquela barbada toda, o Brasil não vai fazer isso naturalmente, mas acho que com o tempo, assim, o Haiti tende a cansar, né, na partida. Não dá para ficar os 90 minutos correndo atrás da bola. Eu vejo que o Brasil vai ter, né, o domínio das ações, então o Haiti vai acabar na sua fragilidade cedendo os gols. Mas eu digo que vai ser mais por isso. Mais pela fragilidade do adversário do que propriamente pela qualidade da seleção brasileira, que é algo que não existe.
0: Pois é. Não, também não, né?
4: Não, tem uma qualidade, mas assim...
0: Não, eu sou
4: tem
0: crítico.
4: Uma individualidade. Sim. O coletivo é muito fraco.
0: É fraco.
4: E eu boto um pouco isso na conta do Ancelotti.
0: Muito bem. 7:16, gurizada. Hoje, o Lucas Fabião, né, conversou com o Thiago Gaúcho. Foi hoje ou foi ontem? Foi hoje, né?
1: Foi hoje. Foi no lance hoje, mas estive conversando com ele no fim da tarde de ontem.
0: Ah, foi gravado ontem e reproduzido hoje, né? E ele confirma a vinda, né, do Paulo Henrique Marques. Até o Paulo Henrique, a gente sabe que profissional do futebol é assim, né, não confirma, mas tá encaminhado, tá tudo certo, né, para ele desembarcar em Pelotas ao final da Série D do Campeonato Brasileiro. Ele falou também de outros reforços, Lucas. Faça um resumo aí para também a gente entrar nesse debate, até porque a gente fala muito pouco, né, do Pelotas, que está começando a montar o elenco, a gente está começando a conhecer os nomes e com isso, né, ficar mais tranquilo também da gente debater.
1: Pois é, a gente observa, até o Fernando esteve conversando com o Dr. Tavares nesses últimos dias aqui na programação da Rádio Universidade, mas ontem conversei, hoje escutamos no lance rápido com o Thiago Gaúcho, porque o São Luís é uma das equipes gaúchas junto com o São José viva na Série D do Campeonato Brasileiro, inclusive entra em campo amanhã, 15:30, para enfrentar o Blumenau. Eu até falei para o Thiago, olha, a nossa amostragem desse Blumenau é a pior possível, é uma equipe muito positiva, regular. Ele falou, estamos cientes do desafio, e que se tem alguma surpresa nesse mata-mata é o São Luís, porque o Blumenau é, em tese, o favorito. Mas nessa onda do Pelotas, importa bastante esse mata-mata, né? Porque o Fernando perguntou pro Tavares se preocupa essa questão do São Luís daqui a pouco ir avançando na Série D e cada vez mais esses jogadores. De nosso conhecimento, o Pelotas tem 4 jogadores do São Luís acertado, mais o treinador. E o treinador é o principal. Os jogadores até fazem uma força-tarefa e prepara ele para começar lá em agosto. Mas o Pelotas quer começar a sua pré-temporada no início de julho, praticamente, ali no dia 2, no início de julho. Se o São Luís avançar, vai começar essa pré-temporada sem seu treinador. Então, o Dr. Tavares confirma que isso preocupa, mas o Thiago Gaúcho até menciona: olha, eu sinto muito pro Pelotas, fala que tem um carinho muito grande pelo clube, que é de conhecimento, que torce que o Pelotas suba, mas que sente muito, mas que quer que os jogadores se apresentem, e o treinador também, o mais tarde possível, né? Porque o São Luís quer seguir vivo na competição. Mas acabou, de certa forma, confirmando esses nomes, né? Eu questionei ele como que ele tem visto essas movimentações do Pelotas, que tá olhando com muito carinho pro São Luís, e ele menciona que o Pelotas acerta no sentido de elogiar o Paulo Henrique Marques, que o Pelotas acerta no nome do treinador, então basicamente confirmando que ele tem consciência e sabe desse acerto do Paulo Henrique Marques com o Pelotas. Nada assinado, né? É por isso que a gente usa a expressão apalavrado. Tem o ok e só vai poder assinar alguma coisa quando estiver livre pro lá, mas confirmou, e o Paulo Henrique não vai confirmar também porque tá fechado nesse mata-mata. O São Luís entra num período crítico nessa Série D, mas também mencionou dois nomes que já tínhamos conhecimento, mas que o Lucas Rian, lateral direito, e o volante Lucas Hulk também estão acertados. Tem mais o meia Mauri, né, que está por lá e também está acertado, e até o saiu a informação hoje do nosso ex-companheiro, Marcelo Prestes, que o atacante até me...
0: Tem... Brandão?
1: O Brandão acertou com o Pelotas também. Então já são 4 jogadores que o Pelotas aguarda do São Luís mais o treinador. Então fica aquilo, né? De um lado o Pelotas faz parte do jogo, né? Do lado o Pelotas está sim secando o São Luís. Mas do outro lado, o São Luís, que não vê problema dos jogadores e do treinador pensarem no futuro, porque...
0: Futebol é assim, né?
1: Futebol é assim, mas tem que estar fechado lá com o mata-mata da Série D. Então tem essa questão, mas o Thiago Gaúcho nos confirmou, Paulo Henrique Marques, Lucas Rian e Lucas Hulk, que eles só vão ser anunciados Pelotas quando o São Luís se despedir da competição.
0: Pois é, então Pelotas torce. Além deles, né, tem outros nomes também que estão... Né... Quais os nomes que a gente já tem conhecimento, vocês que são da reportagem, né? O goleiro Wagner, né? O Wagner
1: Coradin.
0: O Jean Roberto, que é talvez o nome mais conhecido. Estes do São Luís, até começo te perguntando para ti, João, né? É uma, não vou dizer uma filial, né? Mas tu vai num time que tem anos aí jogando Série A do Gauchão, que fez um elenco para a Série D. Acho que para a divisão de acesso, né, são jogadores que estavam jogando uma competição de um nível acima, que classificaram, né? E tu pode dizer, ah, mas tava mal no início, melhorou no fim, mas o São Luís passou com 15 pontos, né? Eu acho que foi 15, né?
4: Passou então, na bacia das almas.
0: Sim, mas o grupo muito equilibrado, é. Né? E o São Luís, por exemplo, no grupo do Brasil com 15 pontos, seria terceiro colocado, né? Então, fez por merecer. E tem jogadores interessantes ali naquele elenco, né? Então, eu acho que não vejo com maus olhos, assim, João, essa, digamos assim, essa ida no São Luís para trazer os reforços. O treinador já está, então já meio que os caras conhecem o estilo de jogo. Eu acho que pode dar liga esse movimento que o Pelotas faz no mercado, porque a gente sabe, né? Poder aquisitivo não tem muito, então tem que ser criativo. E essa é uma alternativa, ao meu ver, interessante.
2: Acho que até, né, fica o questionamento a respeito se esses jogadores vão sair um pouquinho na frente na questão de avaliação do próprio treinador, mas no mínimo, né, vão ser jogadores que vão ajudar para que quando os outros chegarem, né, quando estiverem juntos, por exemplo, novos jogadores que não têm tanto conhecimento do estilo do Paulo Henrique, né, estiverem já no plantel, né, esses atletas já tendo conhecimento fica mais fácil de tu, né, através da experiência desses jogadores passar para os que vão estar chegando, né, já é uma base, digamos, de elenco que já tem, né, a confiança do treinador, já tem o conhecimento do treinador por parte da metodologia, né, de treinamentos, de trabalho, de estratégia de jogo. Então eu acredito que é interessante, né, a movimentação do Pelotas, contratação desses atletas. É, jogadores que são realmente, né, de um nível, estão atuando num nível de Série D, né, que está passando de fase, inclusive na Série D, então, né, muito provavelmente dá para dizer que são jogadores de um nível pouco acima de uma Série A2, e como eu falei, né, acho que foi até no programa de ontem, né, Brasil e Pelotas não podem chegar para a Série A2 apenas no nome, né? Ah, somos Brasil, somos Pelotas, tem que ter a qualidade também no seu elenco. E até isso, né, ser em Brasil e ser em Pelotas facilita para tu ir atrás de um jogador, né? Um jogador que vai ter uma oferta de X para jogar num time X e do mesmo X para jogar no Brasil do Pelotas, provavelmente ele vai querer jogar no Brasil do Pelotas porque tem mais torcida, porque é um time de mais, são times de mais camiseta dentro da competição. Então eu acho que vai largando um pouco, né, não digo na frente dos outros, mas pensando no seu próprio planejamento de uma maneira positiva, o Pelotas fechando com esses atletas, né? O Lucas Hulk, por exemplo, ano passado, né, era um jogador que era titular, é um jogador que faz duas funções, segue jogando, né, atuando nesse nível acima, né? Outros jogadores aí que estão acostumados a jogar Série A2, então também é positivo, né? Eu acho que o Pelotas tá começando no rumo certo. Claro que já tem bem mais jogadores acertados, mas isso a gente vai descobrindo ao longo dos próximos dias. Mas dos que a gente sabe, a gente já está vendo o Pelotas, que está montando uma equipe que aparenta ser competitiva, já conhece o treinador conhece muito bem o futebol gaúcho, né? Isso eu acho que às vezes pode ser um fator positivo. O Paulo Henrique, todos os anos que disputa essa Série A2, ele vai para as cabeças, ele faz boas campanhas, né? E também constantemente, né, em campeonato gaúcho de Série A. É um treinador que tem muito conhecimento do estilo do nosso futebol, e isso obviamente pode ser um fator preponderante para que o Pelotas consiga ter uma boa campanha. Então acho que, no meu ponto de vista, começa bem o Pelotas na sua montagem de elenco, na sua escolha de treinador, e a tendência é que realmente, não só pela camiseta, mas pela qualidade, entre para ser uma das equipes favoritas a conquistarem esse acesso.
0: Pois é, eu acho importante isso, é estar no bolo, né? Tu não vai começar a competição sendo o principal favorito, mas no grupo ali dos postulantes ao acesso, Brasil e Pelotas tem que estar. Pelo menos a montagem do elenco de ambos já indica isso, né? E também, claro, a torcida, a estrutura, tudo mais, eles precisam estar à frente, né, da grande maioria dos times nessa competição. Wesley, o que tu fala?
1: Passando para o Wesley. Trazer a lista dos jogadores que a gente já tem informado, claro, do Pelotas já acertados, né? Num trabalho de toda a imprensa pelotense, o Pelotas tem mais ou menos 17 jogadores já acertados, nem todos têm o nome divulgado, nunca é oficial pelo Pelotas, né? Mas os goleiros Wagner Coradin, que está no Ercílio Luz, da segunda divisão catarinense, e o Medina, que está no Primavera, do Mato Grosso. Também os zagueiros Christian, Luca e Jeder. O Jeder tá no Atlético Tubarão. O
0: Jeder volta, né? Ele jogou aqui no Brasil também.
4: Jogou nos dois.
0: Os dois, né?
1: O volante Vitor Oliveira, que estava no Guarani. O meia Gil Roberto, que também passou pelo Pelotas várias vezes, está na segunda divisão catarinense. Fora esses nomes que a gente já falou, do Lucas Rian, do Lucas Huck, do Mauri e do Brandão. E passa por esses nomes: Vitor Oliveira, Gê Roberto, Cristian Lucas e Jeder, Wagner Coradin, Medina e os quatro do São Luís.
4: Só destaco também, Lousada, que é por isso que o Pelotas não anuncia, né? Porque é um pré-acerto.
0: Sim.
4: O Pelotas perdeu o jogador, inclusive o Vitor Lima, né? Foi pro Aimoré.
0: É que ali o Pelotas, eles não estavam acertados, né?
4: Acho que é um pré-acordo, né? Aí chega lá o Aimoré.
3: Foi uma quebra de braço entre os dois clubes para ter o Vitor Lima, e o Aimoré levou.
0: É uma perda importante, porque o Vitor Lima na Copinha se mostrou um jogador bem interessante, né? Seria um bom acréscimo ali o ataque. Mas como é que tu tá vendo essa montagem de elenco, né, Wesley? Porque a gente sabe que o Pelotas, ele não vai investir. Eu conversei até com o pessoal da direção e é pé no chão, é contratar jogadores que conhecem a realidade, que já são acostumados aqui, né? E confiar no trabalho do treinador aí, que, né? Eu gosto do Paulo Henrique Marques, acho ele principalmente com a divisão de acesso, tem experiência. Acho que acerto Pelotas nessa escolha. Como é que tu tá vendo essa montagem aí do elenco até o momento, Wesley?
3: O Paulo Henrique Marques ele é muito bom mesmo, treinador, né? E já tem essa experiência dentro da competição, então eu acho que é um acerto, sim. A questão de grupo, né? O Pelotas, é bom, né, a gente lembrar, o Pelotas ele se guardou para essa competição. Ele não quis jogar a Copa da Federação Gaúcha de Futebol, porque todo o investimento anual do Pelotas é todo ele dentro da Série A2 do Campeonato Gaúcho. Então a expectativa, até mesmo por parte do torcedor, ela é elevada em relação a esta montagem de elenco. E nomes, né, que a gente vê, e acho que esse quarteto aí, né, quinteto por parte do São Luís, é interessante. É interessante, claro que provavelmente, né, foi também um pedido daqui a pouco, alguns deles, por parte do próprio Paulo Henrique Marques, porque estão com ele lá. E são jogadores que daqui a pouco são do agrado do treinador. O Lucas Huck, ele já estava aqui, né, durante a Copa da Federação Gaúcha, já se tinha essa ventilação de que ele poderia estar retornando para esta Série A2, tanto ele como também o Jean Roberto. Tinha outros também, como o próprio Rodrigo Mamá, que acabou acertando com o Santa Cruz, e muito por conta de calendário, né, que o Pelotas acabou optando por não jogar a Copinha, o Santa Cruz
0: quis, interrompendo, e acabou esse pré-acordo que o Pelotas tinha. Ele acabou caindo por conta da divisão de acesso, que foi só para agosto,
3: sim, trocou,
0: né,
3: as datas. E aí acabou que o Pelotas teve que refazer.
0: Sim.
3: E aí teve poucos, como, né, o Lucas Huck e o Jean Roberto, que acabaram acertando. O próprio Vinícius Kiss, por exemplo, virou dirigente, né? Então acabou também que cai por terra, né, o acerto que se tinha. Mas é uma movimentação interessante, né? É o próprio Mamá. É uma movimentação interessante, sim, que a gente vê. É claro que tem alguns jogadores ali, por exemplo, que eu não tenho muito conhecimento. O próprio Cristian Luca, o Wagner Coradin também, por mais que já tenha passado, acho que pelo nosso futebol gaúcho, mas não me recordo do Coradin, né? Mas
0: Experiente, né?
3: É, exatamente, é um goleiro experiente, né? E aquilo que sempre se tem, né, de que faz a diferença, principalmente para uma Série A2, que a gente sabe que muitas vezes a catimba ela faz total parte do jogo dentro desta competição. Mas é uma competição que eu vejo, né, 10 movimentações que a gente vê até agora. É claro, é um Brasil que vem de uma sequência, né? O Brasil ele entra pressionado dentro dessa competição, porque ele vem de uma sequência. O Aimoré, ele vem numa movimentação interessante, eu acho que é bom a gente ficar de olho nessa equipe do Aimoré. Tem o Gaúcho, do Fabiano Dait também. Tem movimentações interessantes dentro dessa competição. E aquilo, a troca de data da Série A2 para o final do ano, ela eleva o nível de movimentações dentro do mercado, assim como aconteceu na Copinha do ano passado, que a gente viu jogadores que são de um nível acima da competição disputando
0: já
3: ela, exatamente, porque não tinha mais competições. E vai acontecer, sim, a mesma coisa dentro desta Série A2, que começa em agosto e vai até outubro. Então é já uma parte final, por exemplo, a gente tem aí as Copas Estaduais, muitas estão acontecendo já, que é basicamente o último movimento de muitas equipes dentro da temporada. A Série D, daqui a pouco, né, a gente já está aí indo para a segunda fase, muitos clubes já vão acabar caindo, e aí tu também abre mais uma margem de mercado, e até o início da Série A2 vai ter ainda mais fases já acontecendo, e mais gente aí, mais clube caindo.
0: A cada duas semanas vai ter uma enxurrada de jogador.
3: Exatamente,
0: né?
3: Então te dá margem para ter muitas movimentações interessantes. É esse olhar por parte do Pelotas, ele ser assertivo, né? Eu acho principalmente isso, de tu conseguir estar vendo o nível de jogadores que te agradam, que também tu vê que podem acabar desempenhando dentro da competição, como o próprio Hélio ontem falou aqui para vocês, né? De que tu tem que também entender a competição que tu vai jogar. E aí o Brasil ele vem nessa tentativa de estar completando o elenco daqui a pouco, até com jogadores que conheçam essa competição. Mas é movimentação que, na minha visão, né, o Pelotas ele ainda tem o que se movimentar ainda dentro do mercado. 17 jogadores é pelo menos aí uma margem para pelo menos 10 atletas estarem a mais chegando e acertando com Pelotas para a disputa da competição. Mas, principalmente, tu trazer um treinador que conhece tão bem a competição como é o Paulo Henrique Marques, que está neste momento num São Luís totalmente desacreditado e levando o São Luís a uma próxima fase de Série D, mostra que o nível ele está interessante. Eu acho que esse é um principal ponto que envolve o Sport Clube Pelotas, porque o nível ele está interessante, é tu conseguir ter essa visão de mercado ainda mantendo essa regularidade para conseguir trazer jogadores que consigam estar completando este grupo, e aí tu estar, né, chegando para disputar a competição dentro daquele bolo que a gente sempre faz, e claro que é totalmente natural, dos favoritos, mas a gente sabe, por nome é o Brasil, é o Pelotas, o próprio Aimoré, né, tem outros clubes ali como o próprio Passo Fundo, o Gaúcho, que podem estar investindo de uma forma interessante, mas é tu conseguir estar fazendo o suficiente para brigar. Eu acho que o Pelotas ele tem essa competição, porque como falei no começo, o Pelotas ele botou todas as fichas da sua temporada dentro desta competição, então agora ele vai ter que fazer por onde para conseguir estar brigando por esse acesso.
0: Fernando Moraes, também a tua visão desse elenco montado até o momento aí do Pelotas, nomes, que é aquilo, né? Nomes que não empolgam, essa aqui é a verdade, né? Só que são nomes interessantes para uma divisão de acesso, precisa da liga, né? Precisa, né, talvez aí trazer mais um atacante ali, uns caras mais diferentes, mas uma espinha dorsal é uma... Até o momento, te agrada? É interessante? Como é que tu tá vendo aí também essa montagem?
4: Pois é, Lousada, até falando de atacantes, acho que na lista, Lucas, tem algum que seja atacante?
0: Eu acho que o mais avançado é o Jean Roberto, né?
4: Que é meia, né? Não, nenhum atacante, então, né? Pelo menos de pré-assis, né?
0: É, o Brandão.
4: É, agora o Brandão.
0: Mauri é meia, né?
4: É meia também.
3: Joga de ponta também.
0: Sim.
3: Ponta meia, ele.
4: Então falta ainda, né, alguns atacantes. Até o Tavares menciona que quer mais atletas ali de frente. Claro, como tu disse, Lousada, não empolga. Também não dá para se esperar, né, que seja uma super equipe, né? Ainda mais como o Wesley citou, tem as Copas Estaduais. Acho que a Copa Santa Catarina vai roubar muito jogador da
0: A Paulista
4: da
0: rouba muito.
4: Paulista, pô, essa nem se fala, né? Essa daí é um mercado...
0: Eu lembro que teve um jogador do Brasil, um lateral, né? Que saiu do Brasil na Série D e foi pra Portuguesa jogar.
2: Rony e Luiz Eduardo.
0: Luiz Eduardo,
2: Luiz Gustavo.
0: Luiz Gustavo, Pô, os caras estavam jogando Série D aqui, eu acho.
2: Eles foram pra, pra Série A2, eu acho que era,
0: isso,
2: né?
0: E, pra, e... Era, eles iam jogar a Copa Paulista.
2: E no outro ano era o Paulistão.
0: Era o Paulistão, é.
2: Mas fizeram um contrato de um ano e meio pra jogar um mês e meio e depois só é, 4 meses depois.
3: Sim, é, até fui ver aqui. A Copa Paulista, ela inicia no dia 17 de julho. Então ela vai pegar praticamente toda
0: a divisão de acesso.
3: Boa fase, parte ali da, da
0: é, vai, da com certeza vai roubar alguém, porque lá eles pagam mais.
4: Eu diria que isso é uma concorrência até desleal, né? Em relação a... A divisão de acesso, então, se tem um jogador ali diferenciado que tu queira, os caras vão lá, pagam um pouquinho a mais e já...
2: E a gente vê muitos times, até de Série B, Série C, jogando, né? Claro que não com suas equipes principais, muitas vezes, mas tu vai ver, tem um Novo Horizontino, às vezes tem um Botafogo, tem um São
4: Guarani,
2: Bernardo,
4: também.
2: Guarani, vão jogando com um time alternativo aí, né? Um misto de base com jogadores que não estão tendo tanto
0: espaço. Daqui a pouco
2: pegam
0: espaço, os caras aqui.
2: Pegam desses aí que estariam de olho as equipes daqui para a Série 2.
4: Oferece para eles, ah, se tu se destacar na Copa Paulista, tu vai pro elenco que tá na Série C ou Série B, então já vem isso como uma oportunidade de um trampolim, né, para... Para pegar essa oportunidade, então é bem uma concorrência bem desleal, eu diria. Mas é um elenco do Pelotas que ainda carece de algumas peças, eu acho que tem que dar liga, né? Eu acho que isso é o mais importante. A gente vê o Guarani montando um elenco com alguns nomes bastante interessantes e sendo um time insuficiente para uma Série D e para uma Copa FGF, né? Então, é uma competição com uma divisão de acesso, o Pelotas ele tá investindo, eu acho que meio a meio, sabe? Alguns jogadores conhecem a competição, né? O treinador também conhece a competição e outros vêm de fora para dar uma...
1: O principal nome do Pelotas hoje é o Paulo Henrique Marques. Eu acho que nessa análise, né, de nomes, não tem nenhum nome que chama muita atenção, mas é um treinador que... Foi campeão da Taça Farroupilha no Gauchão esse ano. Ano passado, por detalhes, não subiu com o Aimoré. Eu acho que o grande nome do Pelotas, no momento, é o treinador.
3: Eu entendo quando se faz a avaliação de que trazer jogadores que conheçam a competição, que entendam como é o futebol gaúcho. Mas se tu trouxer jogadores acima de uma qualidade que tem uma Série A2, tu
0: pode
3: vai conseguir...
0: Pode ser onde for, né?
3: Tu vai conseguir estar te sobressaindo a outras equipes, né? A gente viu, por exemplo, o Brasil com uma equipe de Série D... jogando com um time alternativo e ganhando, por exemplo, do Bagé, que é uma equipe que vai jogar a Série A2 e já está com um elenco interessante a nível de Série A2, se a gente para analisar.
0: É esse elenco aí, vai ter mais...
3: Deve ter reforços, né? Sim. Mas se a gente para pra ver, é facilmente um elenco que estaria disputando uma Série A2. Então, se tu tiver uma qualidade, se tu tiver um time que tem jogadores acima da competição, tu vai estar sobressaindo sobre ela. E acho que é preciso também ter, né? Eu entendo quando os dirigentes, principalmente, né? Treinadores também fazem avaliação e vamos trazer jogadores e tem que ter jogadores que conheçam a competição. Tudo bem, pode ter ali, né, um jogador até um pouco mais aguerrido, um zagueiro, daqui a pouco a gente sabe que às vezes, né, no grito ganha muito jogo, mas se tu trouxer, por exemplo, um atacante, um ponta esquerda que seja diferenciado para nível de uma Série A2, tu vai conseguir te sobressair, porque a gente vê que muitas vezes os jogadores eles se destacam, né, e já vão aí para uma equipe de elite, já vão sair para outras competições. Então, eu entendo a avaliação, né, de que temos que trazer jogadores que conheçam a competição, mas para mim é isso. Se tu tiver jogadores, por exemplo, o Brasil, que tem a condição agora de estar fazendo um investimento um pouco mais interessante, o Pelotas que se guardou para essa competição, se tu conseguir estar trazendo 3-4 peças, podemos dizer, de atletas que sejam acima, né, dentro de uma avaliação geral, de uma competição como a Série A2, tu vai estar, sim, acredito eu, tendo aí uma boa margem para conseguir estar brigando, pelo menos, pelo acesso.
0: Muito bem, 7h39, a gente vai para o primeiro intervalo aqui no nosso Papo da Bola. Lembrando, hoje vamos até às 8 aqui com o Papo, e depois das 8 às 8h30, o Falando de Copa. O Wesley da Garni já vai para o seu descanso. Então, boa noite, bom jogo. Tô
3: saindo já.
0: 5-0 para nós.
3: Botei, o Lucas Fabiano até entregar aqui no ar, me copiou, porque à tarde falei pra ele que eu ia de 5-0, ele disse, não, vou de 4.
1: Quem é que tá liderando o bolão? Eu tenho que escutar o mestre.
0: O homem é o líder, né? Eu até vou mudar
1: Ontem, faltando 5 minutos, ele entrou na minha cabeça, eu tava indo de empate do México, ele entrou na minha cabeça, eu botei, é que o México ia vencer.
3: Estou avisando há muito tempo do meu México, querido, e
0: muito
3: está
0: bom.
3: Lá, né, vencendo, convencendo, classificado, então... Vamos ver, né? Ainda tem, eu tava até conversando com o Lucas, né? O bolão em uma rodada tem mais de 200 pontos. Sim. Então, se tem uma possibilidade de alguém estar perdendo, isso é eu, né? Mas vamos me despedindo. Fica aí o boa noite. Estaremos agora já na torcida, já no pique, né? Na expectativa para sair vitorioso, que vem a primeira vitória na Copa do Mundo.
0: Vai vir, certamente. 7h40, intervalo, já voltamos.
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0: horas e 43 minutos, de volta com o Papo da Bola, noite nesta sexta-feira, 19 de junho de 2026. Neste momento, a temperatura em Pelotas na casa dos 11 graus, 11,7, mais precisamente, é a temperatura aqui em Pelotas. 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Em andamento, 44 minutos da etapa inicial. 1 para o Marrocos, 0 para a Escócia. Resultado aí, né, que vai deixando o Brasil na terceira colocação da chave. Aquilo a gente tava falando aqui fora do ar, né? O Lucas apostou no empate, aí a Escócia saiu perdendo com um minuto, mas tá parelho esse jogo ainda, dá pra buscar esse empatezinho aí, que seria muito bom pra seleção brasileira, né?
1: Já me ferrei, porque essa Escócia é doído de ruim. Eu botei no empate porque eu acho que Marrocos tem as suas limitações, é uma baita seleção. Eu não acho demérito o nosso empate, sim a nossa atuação contra Marrocos. Mas essa atuação da Escócia é muito fraca, muito fraca. Eu acho que defensivamente é muito boa. É que sofreu o gol no primeiro lance do jogo, no primeiro minuto. Então, mas complica, não consegue criar. Só tá o azerinho, tem jogo. Mas tudo dá a crer que esse grupo realmente da seleção brasileira vai ser definido o primeiro lugar no saldo de gols. Por isso que passa a ser muito importante o Brasil golear o Haiti hoje. Claro que mais do que isso é vencer, atuar bem, mas eu sou um que, pelo amor de Deus, tudo bem, é Copa do Mundo, mas tem que golear o Haiti, tem que fazer saldo, porque vai ser esse o critério, muito provavelmente, dessa primeira colocação.
0: É verdade, né? Pelo menos se Marrocos vencer, que vença de 1-0 aí, né?
1: O Marrocos muito provavelmente vai vencer isso aí, mas na última rodada tem um Haiti sem pressão alguma, praticamente, né? E a gente vai enfrentar uma Escócia que vai daqui a pouco jogar a classificação. Então, a ordem talvez não nos ajudou. Enfim, tem que fazer a nossa parte.
0: Ai, ai, ai, vai.
1: Lá vem a Escócia. Narra aí, Lozado.
0: Narra aí, cruzamento pra fora, meu. Camisa 7. Eu só conheço o Robertson da Escócia.
1: Tem o McTominay também, o volante, muito bom.
0: É. E deu,
1: e
0: né?
1: E deu. Acabou. Não, vamos... O Tierney também, não é? O lateral. Não sei, nem sei se tá convocado, nem sei se tá entrando.
0: Vamos de áudios, porque o nosso querido Gilson Renier mandou aqui o seu pitaco do dia em Gilson Renier. Boa noite.
2: Boa noite, cruzada do Papo da Bola. Vamos dar um pitaquinho. Sobre seleção brasileira, eu nem vou falar que eu tô com saco cheio de seleção brasileira. Tô com saco cheio de Ancelotti. Muito fraca essa seleção, não tem perspectiva nenhuma. Olha, vou olhar só por olhar. Vamos falar aqui do Chavante. Olha, eu tô... A princípio eu me empolguei no primeiro jogo, mas agora eu tô vendo que o nosso técnico não é treinador pro Brasil. Atrapalhado, ele troca muito mal, as trocas dele são sempre erradas, tá? O esquema de jogo dele é totalmente ao contrário do que a gente pensa, ele fala errado, ele não explica nada, ele dá declarações que não deve dar, ele fala coisas assim, ó, Barco da Velha, para mim, não é técnico pro Brasil. Se o Brasil continuar com esse técnico aí para divisão de acesso, vai sofrer. Ah, vai sofrer. Porque não tem conhecimento do Campeonato Gaúcho, de como é a aldeia aqui. Eu acho que ele está em barca errada. E eu já estou achando que deve trocar. Tá bem, gurizada? Abraço.
0: Abraço, meu querido Gilson Renier. Eu tô até com saudade já de ver o Gilson lá na cabine. Né? Aparece
3: faz sempre, a visita lá.
0: Sempre comparece lá pra resenha pessoalmente. E em cima daquilo que a gente conversou, Fernando, no primeiro bloco, do Pelotas trazer o Paulo Henrique Marques, que é um cara acostumado, conhece o Brasil, ele vai pra outro lado. É certo ou errado? A gente não sabe. Mas o Brasil vai pra outro lado, vai pra um profissional que não conhece. Não... Que é aquilo, o futebol é universal, né? Mas a... eu acho que o interior gaúcho ele é diferente, né? Eu imagino assim, não sei os outros estados, mas eu acho que o gauchão aqui, ele, pelo menos todos os jogadores falam, né? A gente entrevista aí, os caras tudo falam que o futebol gaúcho ele tem, né, as suas características peculiares. O Pelotas vai, o Brasil vai num outro lado, vai arriscar num cara que tem bons trabalhos em outros estados, mas que não conhece. Ou que pelo menos nunca trabalhou aqui no futebol gaúcho, não sei, vocês já viram até pegar a ficha aqui pra
3: não estar falando.
0: Nunca trabalhou, né?
1: Não, nunca trabalhou.
0: Então,
3: eu até perguntei isso ontem pro Hélio Lousada, porque o Laércio, que é um perfil diferente do Gilson, né? E ele disse, né, pelo menos foi o meu entendimento da resposta dele. O Hélio mencionou um bom momento que o Laércio vive na carreira. Foi bem no Campeonato Catarinense com o Camboriú, tem acessos, né? Tem um início promissor, ele é jovem, tem acho
1: 45.
3: Que é jovem, então é um técnico que tem agora um começo bom, né? Mas claro, na minha visão, não deixa de ser uma aposta. E o Brasil foi nisso, foi na boa fase dele, não sei se levou em consideração o perfil, né? Acabei não perguntando isso pro Hélio, mas a gente sabe que é diferente do Gilson, né?
0: É que eu acho que essa contratação ela foi da SAF, né? É o que a gente imagina, né?
1: Nada oficial, mas eu creio que sim. Eu, até porque o Hélio tem uma proximidade com o Gilson e é um nome fora da curva, né? E a gente tem, por exemplo, o Emerson tem todo o conhecimento do futebol, mas o Fernando e o próprio Fábio têm um olhar maior para o futebol, né? Nessa onda, eu acho... Não tem certo e errado... Mas a gente tem dois opostos. Eu vejo o Laércio como uma aposta e o Paulo Henrique Marques como uma certeza.

0: Ele perde pro Blumenau, empata com o Bagé e Azures, ganha do Farrapo e empata com o Guarani. Mas agora, né, a tendência é que seja montado um elenco com as suas características. A gente estava falando da montagem do elenco do Pelotas. O Brasil, ele vai montar, não digo um elenco novo, né, mas vai mudar. Então, né, vai, não vai ser aquela continuidade 100% do trabalho. Mas até em cima disso, João, a gente estava falando aqui, né, o próprio Gilson Renier mandou áudio, disse que não confia muito no técnico do Brasil. O Brasil traz um profissional de fora, em cima daquilo que a gente falou no primeiro bloco, o Pelotas veio num profissional do estado, conhece tudo e mais um pouco. Já o Brasil aposta num profissional de fora que nunca trabalhou aqui. Então, queria que tu falasse sobre isso, né? As diferenças, digamos assim, dessa aposta que o Brasil faz.
1: Então, não é uma certeza, né? Tu contratar um profissional de fora não é uma certeza que vai dar errado ou que ele vai ter dificuldades, do mesmo jeito que contratar um profissional daqui não é uma certeza de que vai dar certo, né? Apesar dele ter um pouco maior de conhecimento a respeito, né? De estilo de jogo, das equipes e tudo mais. Mas, para mim, o principal acaba sendo, né, nessa condição, né? O Laércio, ele já está numa certa pressão, né? E aí, acredito que essa Copinha tem totais condições de aliviar essa pressão, né? Um título da Copinha já faria, né? Do mesmo jeito que o Gilson chegou ano passado e ganhou a Copinha e já caiu nas graças do torcedor, a expectativa é que o torcedor confie um pouco mais no Laércio, né? Num possível título de Copinha agora com o Brasil. Mas depois, o Gilson ano passado teve a Copinha e só foi trabalhar na Série D. Na primeira, né, crise, como a gente falou, o torcedor já começou a reclamar, no final ele acabou caindo e agora o torcedor já está dizendo que talvez a culpa não fosse dele. O Laércio chegando, né, como um forasteiro, como pelo que a gente vê os comentários, muitos já estão, né, taxando não exatamente disso, mas dizendo que é um cara aqui de fora, que não conhece, etc. Isso faz com que a confiança nele seja muito baixa. E a qualquer momento, né, por exemplo, tanto que eu já falei, se não ganhar a Copinha, a torcida vai querer que mande embora e refaça todo o projeto. Né? Se tiver algum momento de dificuldade ao longo da Série A2, dá a mesma situação. O torcedor já manda embora e já traz um que entende. Né? É uma torcida muito bairrista e o futebol gaúcho também é muito bairrista. Né? Então, né, é um pouco mais complicado de tu ganhar o teu espaço se não for vencendo todos os jogos. Tanto que ontem o próprio Hélio falou, olha, torcedor, né, ele quer ganhar todos os jogos, ele vai reclamar se não for assim. Então, eu vejo, né, o Pelotas com uma facilidade maior de dar certo pelo conhecimento, né, que o Paulo Henrique já tem, tanto de uma boa base dos atletas, quanto de futebol gaúcho. Mas pode ser que o Laércio também dê certo. Para mim, a principal condição, ainda que achei um pouco, né, diferente, que diverge um pouquinho, é o Brasil estar procurando os jogadores, né, do perfil gauchão, de acordo com o que falou o Hélio ontem. Perfil gauchão, jogador, né, brigador, né, que entende esse espírito de futebol gaúcho, de primeira e segunda bola, do que é a Série A2 principalmente, né? Mais do que futebol gaúcho, a Série A2 tem muito essa característica do jogo de primeira e segunda bola, do jogo, né, de pouco espaço para tu jogar, muita bola parada, muita bola aérea, né, jogo truncado. E o Laércio não me parece ser tanto desse estilo. Até comentei no comentário esportivo de hoje, né, foi um 3-5-2 que ele armou, que o torcedor estava chamando de retranca, mas não era uma retranca. Né? Uma parte positiva para mim é tu jogar com dois centroavantes fortes ou dois atacantes mais fortes, que é o que ele vem fazendo, talvez pela característica que tem em mãos, né? Se tivesse o Andrei, por exemplo, né, num bom momento e fisicamente saudável, talvez ele jogasse com o Andrei e não com o Yuri Tanque desde o início, agora com o Givigi, como tentou, por exemplo, jogar com o Daniel. Então, me parece um pouquinho mais que é um estilo de jogo um pouco mais leve. E aí tu jogar com um estilo de jogo mais leve, tu vai ter que achar jogadores mais leves.

0: vai conseguir jogar, né, com troca de passes, com um jogo mais, né, de posicional e tudo mais, se tu tiver nas tuas mãos um elenco para primeira e segunda bola, que era muito mais o estilo que tentava fazer e que pedia dos seus jogadores o próprio Gilson. Então, isso para mim que ficou uma certa dúvida. Claro que uma coisa pode ser o que ele tem na mão agora, o Laércio, e outra com o elenco que ele tiver na mão na Série 2. Pode mudar a característica, talvez essa não seja exatamente a característica dele, mas foi o que ele achou melhor com o elenco que ele tinha em mãos, né? Aí se realmente houver uma reformulação por parte do elenco do Grêmio Esportivo Brasil, aí a gente veja não só um elenco, né, com mais cara de Brasil e Série 2, como esse elenco com mais cara de Brasil e Série 2 seja algo que o Laércio sim está acostumado, e a gente que, né, não estava vendo agora por conta do material humano que ele tinha.
1: Sim, senhor. Vamos lá com o Chico Arruda, mandou o áudio também, o nossos parceiros aí mesmo em noite de seleção, né? Os caras estão sempre aí na resenha conosco aí. Chico Arruda!
2: Boa noite, garoto da mesa. É, tá todo mundo entusiasmado também. Esse time do Haiti, né? Pelo amor de Deus, né? Se o Brasil não tocar uns 3-0 no mínimo, é que o Brasil tá doente das pernas mesmo. Mas eu acho que com o Neymar a coisa vai mudar. Eu tô levando fé no Neymar. Tô levando. Tá? Mas ele que não invente de entrar na onda do Caicai, né? Vocês já viram que os juízes não estão marcando qualquer faltinha. Hoje mesmo foi dois pênaltis legítimos que eles não deram contra os Estados Unidos. Concordam comigo? Uma boa noite. Papo da bola é seleção, é isso aí, tá? Embora nós tenhamos Bratel, né? Tranquilo, uma boa. Boa noite, garotos. Um bom fim de semana. Tudo de bom para todos nós.
1: Valeu, Chico Arruda. A esperança no Neymar. Vamos encerrar falando sobre isso, ô João, porque a gente brinca, né? Claro que o Neymar é um jogador extraordinário e ele tá, eu acho, sendo preparado. Eu só tenho minhas dúvidas em relação ao nível que ele vai voltar, né? Porque a gente vê no Santos, aquele jogo que ele volta de lesão, é o jogo que ele mais se arrasta. Aí ele vai adquirindo a forma. Pode ver essa reta final dele até lesionar contra o Coritiba. Ele começa mal lá, acho que contra o Corinthians, depois contra o Inter. Depois ele vai melhorando, faz bons jogos. Tem um jogo contra o Vasco, né? Acho que foi antes até esse. Mas tem um jogo que até ele não participa dos gols, mas joga bem, acho que contra o Atlético Mineiro, que o pessoal elogiou bastante a atuação do Neymar. Enfim, tem gols, tem assistências. Mas a dúvida é essa, né? É um nível de exigência físico, técnico, muito maior do que o Brasileirão e a Sul-Americana que ele está. Eu não sei, sinceramente, se o Neymar vai conseguir ser útil. Eu acho que ele volta, mas eu não sei se ele vai conseguir ajudar, como algumas pessoas esperam, João. Ou o Lucas, quer começar?
0: Não, acho que para mim o principal é que talvez a gente já tivesse um mínimo de noção se ele tivesse saudável. Porque, e aí uma noção no sentido... Ele vai estar treinando no alto nível. Porque o ponto para mim, Neymar não desaprendeu a jogar bola. O Neymar só não tem mais a mesma questão física para explosão e tudo mais que antes. Agora, no Santos a gente vê um jogo onde às vezes ele prende demais a bola da maneira que ele vem prendendo há 8 anos, e eu sempre critico isso porque não é essa a função dele. Prender a bola até sofrer falta, até quebrarem ele ou até ele ser desarmado. Mas também tem o lado que às vezes no Santos ele tenta dar um passe, ele tenta prender a bola e esperar a movimentação do jogador, né, o seu colega, e não vem. Né, ou ele pensa numa coisa e o atleta faz outra, não faz a movimentação para facilitar a questão do passe. No Brasil, os jogadores vão ter um entendimento tático de que ele vai estar com a possibilidade de dar um passe de quebra-linhas, nas costas da defesa, atrás da marcação, todas essas questões. Aí a gente vai ter que saber, e para mim, né, seria bom ele estar saudável para a gente já saber isso, se ele realmente ainda tem condições físicas para jogar o seu futebol e fazer esse tipo de situação, bola no pé dele e ele se livrar da bola rápido, dando passe na profundidade, fazendo uma jogada, driblando um marcador e já dando continuidade.
1: Vamos de repórter aqui. Brasil.
0: Brasil?
1: Brasil escalado. Brasil escalado com Alisson, Danilo, Marquinhos, Gabriel Magalhães e Douglas Santos, Casemiro, Bruno Guimarães, Paquetá, Rafinha, Vini Júnior e Matheus Cunha. Praticamente o mesmo time que começou, né? Duas mudanças, Danilo na do Ibanhas e Matheus Cunha na do Igor Thiago. Hendrick segue no banco de reservas. Seleção Brasileira escalada e uma arte feia, hein? O Alisson aqui, daí o lateral aqui, daí o zagueiro vai lá pra cima.
3: Já é pra confundir,
1: já
3: o Haiti.
1: Já é pra confundir, pelo amor de Deus, já estamos ganhando.
4: Precisa disso?
1: Não, pelo amor de Deus. Bom, é isso, gurizada. Querem falar mais alguma coisa? Já estamos estourados aí no tempo.
0: Não, só pra completar, eu acho que a gente só vai saber se o Neymar vai encaixar ou não quando ele estiver saudável. O problema é esse. Né? Talvez a gente...
1: Ele... O Neymar saudável, aquele Neymar, não existe
0: mais. Não, não existe mais. Né? É o Neymar saudável, mas com condições de jogar bola.
1: Sim.
0: E aí talvez com o Neymar com condições de jogar bola, a gente veja que não dá mais. E aí se levou um jogador, se perdeu duas semanas, três semanas, né? Duas semanas de Copa do Mundo com um atleta que não vai conseguir ajudar. E nunca se sabe, talvez até o próprio Ancelotti esteja esperando. Né? Bom, quando vê quando o Neymar estiver pronto, ele possa fazer algo diferente. E aí a gente vai ter que ir desse jeito que... Tá sendo difícil, né, no momento.
1: Muito bem, valeu, gurizada. Valeu, Lucas Fabião. Valeu, João Antônio Ferreira, Fernando Moraes. Muito obrigado a todos que estiveram conosco. Vamos ficando por aqui com o Papo da Bola. Vem aí o Falando de Copa. Vamos falar mais sobre o jogo da Seleção Brasileira. E depois das 8h30, descanso, né? Gurizada vai acompanhar a seleção. Grande abraço. Até mais.

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1: 20 horas e 3 minutos.
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9: Boa noite, sexta-feira, dia 19 de junho de 2026. Eu sou João Antônio Ferreira e nós estamos falando de Copa aqui na Rádio Universidade. E hoje comigo estão Fernando Moraes, Wesley Dagani. Hoje o time todo completo, inclusive, né? Gustavo Lousada e Lucas Fabião, para falarmos especialmente de Brasil e Haiti. Começo dando boa noite para Wesley Dagani. Boa noite, Wesley, confiante para um bom jogo e uma boa apresentação da seleção brasileira.
10: Boa noite, João, a tia, os guris, a todo mundo que acompanha o Falando de Copa. Estou fardado, pronto, entusiasmado, ansioso, tudo que puderem imaginar. E no aguardo, né, desta seleção, esperamos que... um jogo tranquilo, né, que consiga estar fazendo o resultado, já vivendo a expectativa para, para esse confronto logo mais.
9: Gustavo Lousada, uma boa noite, confiante, mesmo com a camisa do azar aí, não é nem a da sorte essa, Lousada.
11: Pois é, boa noite, João, boa noite, Lucas, Wesley, Fernando, a toda a nossa audiência. Pois é, eu até postei no meu Instagram, né, meu retrospecto com a camisa que estou vestindo, que é a Retro de 1998. Eu assisti, ela chegou ali em meio à Copa de 2022, eu assisti Camarões 1, Brasil 0 com ela. Pensei assim, ó, não assisto mais, não vou assistir nenhum jogo mais com essa camiseta, né? Acabou que fomos eliminados, eu poderia ter usado ela, né? Não adiantou de nada.
9: Não foi da culpa.
11: É, e aí na abertura da Copa eu usei contra o Marrocos e nós empatamos em 1-1.
10: Tá em evolução, então.
11: É, então tá em evolução. Hoje é o dia de vitória, eu acredito na vitória, né? Hoje é aquele jogo pra lavar a alma, né? Pra... tirar ali o pé da lama, digamos assim, para recuperar a confiança, né? É um adversário que, por mais que tenha apresentado um bom desempenho na primeira rodada, é muito abaixo do Brasil, né? Então, estamos aí confiantes que o Brasil possa conquistar aí a primeira vitória na Copa do Mundo e, principalmente, não só vencer, mas jogar bem, ter uma atuação que dê confiança aí para a sequência da Copa do Mundo.
9: Lucas Fabião, boa noite, confiante também, com um bom jogo, uma vitória espaçada de preferência e bom desempenho.
12: Boa noite João, aos guris e todo mundo ligado aqui no Falando de Copa. É aquilo, né, vencer ou vencer, não existe outro resultado aí. Se chega até a empatar ou até mesmo perder, pode trazer os 26 aqui para o Brasil e fechar a CBF. Mas a expectativa é de que a gente tenha uma vitória, muito mais do que o desempenho, mas é importante o desempenho, uma vitória larga, porque se for possível, aí vem com moral. Acho que vai ser um jogo que, se sair um gol cedo, aí vai ser um festival de gols. Mas se começar a apertar, a gente pode ter parecido o que foi a Costa Rica em 2018, que a gente foi fazer gol nos acréscimos da segunda etapa, num jogo que dominamos e tivemos dificuldades. Acho que pode ter duas caras esse jogo e depende de nós mesmos se vamos conseguir, mas a expectativa é positiva, João.
9: Pois é, vamos começar a falar a respeito do jogo, né? Uma provável escalação da seleção brasileira, né? Com Alisson, Danilo, Marquinhos, Magalhães, Douglas Santos, Casemiro, Bruno Guimarães, Paquetá, Rafinha, Vini Júnior e Matheus Cunha, né? Claro que pode ter alguma surpresa, daqui a pouquinho a gente já vai ficar sabendo. Mas o que vocês acham, né? Da substituição praticamente única ser o Matheus Cunha no lugar do Igor Thiago? Fariam mais mudanças? Gostariam de ver outros atletas? Wesley Dagani, o que tu fala dessa escalação?
10: Sinceramente, não mexeria mais. Eu acho que talvez até da questão, por exemplo, do Danilo, eu não sei se faria essa troca, né? De tirar o Ibanez e colocar o Danilo. Mas de resto, o máximo que a gente poderia avaliar aqui que seria possível de fazer é a saída do Paquetá para a entrada daqui a pouco do Danilo Santos, que também era uma possibilidade, algo que se avaliava que poderia estar acontecendo. Mas ele manteve a base de time, acho que está correto. A gente viu muitas críticas, por exemplo, ao Casemiro, mas é um jogador da confiança dele, né? Ele que traz o Casemiro de volta para a seleção brasileira, ele que dá essa até a abraçadeira de capitão em alguns jogos para o Casemiro, é um líder, né, do vestiário, então vai ser muito difícil a gente ver o Casemiro saindo desta equipe. A questão é se o Casemiro ele vai conseguir melhorar em relação àquilo que ele apresentou durante aquele primeiro tempo, né, contra a equipe do Marrocos, onde ele acabou indo muito mal. Mas, dentro do que se avalia, né, do que a seleção tem à sua disposição, é claro que muito se pede o Endrick, mas até ele falou já mais de uma vez durante a semana sobre a questão do Endrick. Eu acho que é uma briga boa, tanto o Matheus Cunha como o próprio Endrick são boas possibilidades. A minha avaliação é que o Igor Thiago foi muito mal mesmo, talvez o pior jogador ao lado do Casemiro dentro do confronto contra a equipe do Marrocos, porque ele perde três oportunidades claras que o Brasil poderia, por exemplo, se ele faz o gol e tem uma chance clara de cabeça antes do gol do Marrocos, se ele faz aquele gol ali era uma tranquilidade para a equipe do Brasil, então eu acho que é um ponto que, claro, se avalia e acredito que o Brasil, ele, daquilo que tem à sua disposição o técnico Carlo Ancelotti, eu acho que são duas trocas ok que de se fazer, mas como falei, talvez o único questionamento que eu faço é essa saída do Ibanez para a entrada do Danilo, e a única outra possibilidade de mudança para mim seria somente a saída do Paquetá para a entrada do Danilo Santos.
9: Gustavo Lousada, escalação que pouco muda, mas que acredito que até pode ser para dar um pouco mais de confiança para alguns jogadores que tiveram um desempenho um pouco mais abaixo na estreia.
11: Pois é, se for analisar a atuação contra a equipe do Marrocos, Ibanez foi muito mal, né? Perdido até. O Danilo, que muito criticado, o Danilo entrou já dando uma outra cara ao time. Casemiro também não foi bem, Fabinho entrou e melhorou, né? O Igor Thiago, eu concordo com o Eze, para mim foi o pior em campo, né? Junto com o Casemiro, mas teve oportunidades, né? Não dá para reclamar que a bola não chegou. Ele teve, no mínimo, duas oportunidades claras, né? Uma cabeçada que ele erra, que ele fura, e uma bola que sobra para ele numa cobrança de lateral na perna esquerda, que ele chuta fraquinho e o goleiro faz tranquila a defesa. Eu já falei outras oportunidades, eu não sei por que o Carlo Ancelotti não escala o Endrick. É uma coisa, parece uma teimosia. Todo o Brasil fala do Endrick, todas as entrevistas eles falam do Endrick, todo mundo pede o Endrick. O Endrick entrou nos amistosos contra a Croácia, estava 1-1, ele sofre o pênalti, ele dá assistência. Contra o Egito ele entra, faz gol. Tem jogador melhor que o Endrick? Não tem. O Matheus Cunha é melhor que o Endrick? Pode até ser, mas não na função de centroavante. Ele não é um centroavante. O Brasil vai jogar hoje sem aquele camisa 9, muito possivelmente, né, se o Endrick ou o Igor Thiago não jogar. Eu acho que essa escalação do Matheus Cunha de 9 acaba matando esse jogador, que é muito bom, tem muita qualidade, mas ele não é aquele jogador para sustentar a marcação, para ser aquele jogador para fazer o pivô, para segurar a bola. Muito pelo contrário, ele é bom vindo de trás, ele é bom armando jogadas. Então eu acho que isso vai mudar um pouco, né, o esqueleto, vai mudar um pouco o esquema da seleção brasileira no jogo de hoje. Eu acredito que o Brasil deva vencer sem sustos, independente do esquema, independente, né, da formação, né? Mas é algo que ainda, numa Copa do Mundo, parece que o Carlo Ancelotti ainda não achou o time ideal. E ele vai mudando, né, ao decorrer dos jogos. Isso pode ser perigoso ali na frente. Por enquanto, né, contra Haiti, talvez Escócia, o Brasil, eu acredito, né, apesar de não confiar muito nessa seleção, mas eu acredito que o Brasil vença sem sustos essas duas partidas. Mas é estranho porque ele ainda não achou o time ideal e ele está insistindo em algumas peças que já não deram retorno interessante no jogo contra o Marrocos. Imagina ali contra uma França, né, contra uma Espanha ali na frente.
9: Lucas Fabião, a respeito da escalação, o que tens para comentar? Concordas ou farias mudanças?
12: Pois é, eu não fujo disso. Eu peguei para rever depois, com mais calma, o jogo contra o Marrocos e vou na concordância com vocês. Igor Thiago esteve fora do jogo, destoando de todos mais, e foi um jogo abaixo dos 11. É claro que uns com maior destaque, outros não, mas o Igor Thiago esteve muito mal. Esteve errando fora de jogo e dentro do propósito foi mal. Então a saída dele era natural e não era negociável. Matheus Cunha e Endrick trazem características diferentes, mas eu prefiro. Acho que o Igor Thiago é sim um centroavante diferente, por exemplo, das características do Endrick, mas bota para uma segunda etapa para ver se consegue alguma questão. Aquela cabeçada que ele perde contra o Marrocos, não pode. Era basicamente para isso que ele servia nas características e não conseguiu fazer. Mas, de resto, essa disputa Ibanez e Danilo, eu confesso que ainda precisa de maior amostragem. Eu acho que o Ibanez foi mal, sim, mas eu ainda tenho dificuldade de olhar o Danilo sendo a nossa segurança pela direita. Então, acho que, indiferente da escolha do Ancelotti que ele fez no jogo de hoje, são atletas que... A lateral direita do Brasil é um problema, né? O Douglas Santos foi muito regular, mas eu acho que passa por isso. Eu acho que passa pelo Igor Thiago, que perdeu oportunidades. O meio-campo, acho que é um jogo contra esse Haiti, que, claro, é Copa do Mundo. Não tem jogo fácil, e o grande caso é a Espanha e Cabo Verde. Mas dependendo, fazendo um gol cedo, é um jogo para tu testar esses atletas. Botar o próprio Martinelli, que está com menor minutagem, e dá essa oportunidade a atletas que talvez não sejam prioridade, porque é o jogo mais acessível que tu vai ter em toda a Copa do Mundo. Não quer dizer que vai ser fácil, mas senão tu não vai ter outra oportunidade, acredito eu. Mas de resto, acho que passa por isso. Não esperava que o Ancelotti mudasse toda a estrutura, fizesse muitas mudanças, porque ele precisa encontrar um time, apesar dele defender que quer testar todo esse elenco. Mas mudanças justas e a expectativa é boa.
9: Falando um pouco sobre, né, não só a escalação, mas estilo de jogo, né? Aquele dia da estreia, observei, né, a escalação inicial, pensei, tá, voltou pro 4-3-3. Em alguns momentos era um 4-2-4 normal ainda, né? Claro que o Paquetá voltava um pouco mais, né, para iniciar a jogada, o que foi desastroso naquele início de partida, mas em alguns momentos, ofensivamente, era realmente o 4-2-4. Ficava mais aberto pela direita o Paquetá, um pouco mais à frente, né, fechando um pouquinho mais para o meio o Rafinha, o Igor Thiago, né, bem centralizado, e o Vini bem aberto na esquerda. O que tem que fazer de diferente na questão tática mesmo, né, de construção de jogo, porque vai ser um Brasil que vai ter mais posse e tendo mais posse, né, contra uma equipe que provavelmente vai jogar mais fechado, o Brasil vai ter que achar essa maneira de espaçar, de abrir um pouco mais o campo, abrir a defesa adversária para conseguir criar melhores oportunidades de gol. O que dá para fazer para essa partida, que fazer com que o Brasil não, não sofra tanto, né? Porque já vimos até mesmo na última Copa América, um jogo contra a Costa Rica, que estava com os 11 atrás da linha da bola, e que o Brasil, de maneira alguma, conseguia entrar, né? Tinha uma dificuldade muito grande.
11: Pois é, o Brasil é uma equipe que ela joga em transição, né? Não, o Brasil do Carlo Ancelotti, ele não costuma ter mais posse de bola que os adversários. Isso é uma característica do time, né? Que a gente respeita, né? É uma forma do treinador trabalhar, e acho que o Brasil tem jogadores dessa característica, né, para jogar em transição. Mas eu vejo, né, que até a escalação do Matheus Cunha e não de um Igor Thiago, justamente por isso, para o Brasil ter mais criatividade, né, no setor de meio campo, não ficar centralizando as jogadas apenas no Vini Júnior, né, para ele tentar fazer alguma jogada individual. O Rafinha é um jogador que cai muito também por dentro, que ajuda a construir as jogadas. Eu acho que é isso, é povoar ali o setor ofensivo, é tentar fazer superioridade numérica, apesar, né, do ônibus haitiano que vai estar certamente estacionado na frente da área da seleção brasileira, mas é ter tranquilidade, é ter criatividade ali do meio para frente e principalmente fazer o gol cedo, né? Não repetir o que aconteceu com a Espanha. A Espanha começou morna no jogo, achando que ia fazer o gol a qualquer momento, o 0-0 foi se estendendo, os jogadores foram ficando nervosos, né? A bola começou a queimar e isso é muito perigoso. O Brasil, ele vive uma situação, né, que o empate, ele já traz uma pressão para essa partida. Então o Brasil precisa ganhar de qualquer jeito. Então essa vitória, ela precisa vir de qualquer jeito, e o Brasil precisa, ao meu ver, resolver logo a parada, né, tentar fazer um gol cedo ali, tentar abrir o placar, né, ainda no primeiro tempo, para dar mais tranquilidade, porque, né, um 0-0 se estendendo, eu já imagino que o clima fique, né, tenso, digamos assim, por parte da seleção brasileira.
9: Fernando Moraes, o que tu imagina deste confronto? O que o Brasil precisa fazer para achar os espaços numa defesa haitiana que deve estar um pouco mais fechada e, principalmente, né, no estilo do jogo, né, como se colocar numa partida com mais condições de vencer, mesmo, né, tendo essa pressão e um adversário que provavelmente, né, vai estar todo fechado e naquela situação de buscar um espaço, um contra-ataque. E é claro, se o Brasil tomar um gol, vai virar uma loucura.
13: Já o Haiti já mostrou que tem capacidade, né, para isso. É uma seleção que tem todas as suas limitações, mas compensa isso com vontade, né? Jogou muita vontade contra a Escócia, até em certos momentos chegou a assustar, né, a meta escocesa. Mas eu acredito que contra o Brasil o Haiti vai entrar mais leve, sabe? Acho que não tem nada a perder, né? Uma seleção, o Haiti não tem nada a perder nessa partida, né? A pressão é toda da seleção brasileira. Eu acho que o Brasil precisa ser um pouco mais incisivo, sabe? Ter mais a participação de um camisa 9, né? Acho que faltou muito isso no último jogo, né? Questão coletiva do Brasil. E do Brasil dependeu muito da individualidade, né? Do Vinícius Júnior. Né, tanto que o gol sai, um gol achado ali por ele, né, um gol que ele acha os espaços. No mais, o Brasil tem uma dificuldade muito grande de criar jogadas. Então acho que é começar pressionando e tem que fazer o gol cedo, né? Acho que não digo nem que vai virar uma loucura um gol do Haiti. Acho que com 20 minutos a chuva de críticas já vai ter, se estiver em 0-0, se chegar a 20 minutos em 0-0, já vai ter uma chuva de críticas absurda.
9: Lucas Sabião, aí é claro, mais uma leitura minha, num jogo onde provavelmente a seleção haitiana vai estar mais recuada, vira um jogo que ou o driblador, ele precisa achar aquela jogada individual de um, dois dribles, que aí tu quebra um pouco a defesa, ou um passador vai ter que achar um passe que quebre as linhas, que seja num facão atrás, né, da zona de marcação. Que tu imagina neste tipo de situação, né? Um Rafinha e um Vini, que quem sabe, né, juntos hoje consigam ter um pouco mais de superioridade nesses confrontos, ou algum passador, um Bruno Guimarães, um próprio Rafinha se voltar um pouco mais, um Vini Júnior se voltar um pouco mais, né, um Lucas Paquetá, que acaba sendo, né, do meio campo, o jogador de melhor criação. Que tu imagina nesse tipo de questão para este confronto?
12: Eu tenho visto, né, que diferente do Marrocos e dos jogadores que têm saído agora de comunicados e tudo mais, que diferente do Marrocos, o Haiti tem respeitado muito a seleção brasileira. O Marrocos se impôs, até teve um meio aí falando que o jogo mais difícil do Marrocos vai ser contra a Escócia, o desafio é maior, mas o Haiti, pelos que tem se comunicado nessas coletivas, tem mostrado um respeito muito grande. Então é óbvio que o Haiti vai fechar a casinha, vai respeitar a seleção brasileira e vai ver o que vai conseguir conquistar. Dito isso, é um jogo muito difícil, porque é difícil jogar contra uma linha de praticamente 6, 7 atrás. Acho que vai nesse caminho que tu mencionou, João, Rafinha e Vini Júnior, e não é o que o Ancelotti pensa geralmente, né? Porque o Rafinha tem jogado pela direita, mas quando ambos, tanto o Vini e o Rafinha, vão para a esquerda e trabalham juntos, traz uma maior qualidade. Mas o que mais me preocupou no jogo contra o Marrocos é a lentidão da seleção brasileira, um jogo muito lento, um jogo muito pesado. E contra um Haiti fechado, isso vai ser um problema muito, muito grande. Eu vejo essa velocidade, troca de passes, inversão, lançamentos que surpreendam, desmontem, encontrem algum buraco nessa defesa do Haiti como solução. O que a seleção brasileira não fez no primeiro jogo. Achei um jogo muito pesado. E eu acho que é exatamente o contrário que a gente necessita nesse jogo contra o Haiti. E vai precisar da individualidade, vai precisar da qualidade, vai precisar daquele chute que só um jogador diferenciado, como o próprio Vini Júnior, o Rafinha, que não desempenhou como na seleção brasileira, aqueles que surpreendam mesmo. Porque se for na parte óbvia, o Haiti pode sim levar melhor nessa questão de fechar a casinha, até como o Fernando falou. Eu acho que um placar, e não é achando que a gente vai fazer mais do que 3, mas se a gente vence, por exemplo, por 2-0, dependendo, ainda vai vir uma chuva de crítica, porque a expectativa é realmente acima disso.
14: Wesley, até falando um pouco sobre isso, nesse setor criativo da seleção brasileira, a entrada do Matheus Cunha talvez facilite, dando mais mobilidade, puxando, quem sabe, a defesa, né, os zagueiros um pouquinho mais para frente, caso saiam para marcar uma marcação mais individual, ou tu vê que realmente vai precisar um Vini jogar um pouquinho mais centralizado para ter uma parceria com o Rafinha, né, esses dois jogadores que são os principais da seleção, talvez precisem jogar um pouco mais próximos para que essas jogadas tenham mais chance de dar certo, esses passes tenham mais chance de encontrar jogadores, né, de qualidade para qualidade, digamos assim.
10: E ele até tentou, né, fazer isso contra a equipe do Marrocos, porque o Rafinha ele começa o jogo transitando pelo meio e caindo pelo lado esquerdo junto do Vinícius Júnior, só que eu concordo com o Fabião, foi um jogo muito lento por parte da equipe da seleção brasileira, né, que acabou não conseguindo estar apertando mais essa equipe do Marrocos e viu um Marrocos que, principalmente nos primeiros 15 minutos, ele foi soberano frente ao Brasil, né? E mesmo assim, até já falei isso outras vezes, o Brasil ele criou, o Brasil ele chegou, o Brasil ele conseguiu estar, por exemplo, na qualidade do próprio Vinícius Júnior, numa tentativa de passe que ele encontra o Igor Thiago, por exemplo, o Igor Thiago erra o cabeceio, então é um Brasil que ele conseguiu criar. A questão é, tu conseguir estar acelerando um pouco mais essa circulação do Brasil, principalmente por esse meio campo, e essa é a tentativa com o Matheus Cunha. Acredito eu que essa função, né, de falso 9 que o Matheus Cunha faz, que sai bastante, aí tenta espetar o Rafinha junto do Vini Júnior, um de cada lado, para tentar agredir mais a defesa adversária, é uma tentativa válida. A questão é a velocidade que o Brasil vai fazer isso, porque, como bem citaram também anteriormente, a Espanha começa o jogo contra a equipe do Cabo Verde exatamente assim, transitando, tentando encontrar espaço, mas sem estar apertando o passo. E quando começa a estar tentando, apertando mais passo, aí traz, por exemplo, o Yamal para o jogo, que era o jogador que começou no banco de reservas, né, voltando de lesão, tentando dar essa acelerada, já estava aquele nervosismo, aquela tensão, não conseguia mais estar pressionando tão forte, né, até criando boas oportunidades, mas já na parte final do confronto e não conseguiu chegar ao seu gol. Então a importância de fazer um gol cedo, ela existe. Até porque se a gente for pegar o melhor exemplo disso é a Alemanha. A Alemanha ela faz o gol contra a Curaçao, toma o empate, mas logo na sequência ela já consegue fazer seu gol novamente. Isso traz tranquilidade para a Alemanha, que depois dali goleia. Então a importância de tu conseguir sair na frente, encontrar o gol, até para conseguir estar trabalhando durante essa partida, ela passa muito por conta da velocidade e da intensidade que o Brasil vai colocar dentro desse jogo. E aí tu trazer o Matheus Cunha para essa partida, para tentar, junto do Paquetá principalmente, que é um jogador que também, por mais que eu tenha as minhas críticas ao Paquetá, mas ele é um jogador que ele tem uma boa criação de jogadas, ele tem um bom passe, ele aparece bastante pro jogo, e acho que foi abaixo contra a equipe do Marrocos, e eu não acho que é muito também pela intensidade, não conseguiu acompanhar a intensidade do meio campo, principalmente do Marrocos. A gente viu um garoto de 18 anos estar dominando o meio campo do Brasil. Então é um Brasil que precisa estar mudando isso. O principal ponto negativo até aqui, claro, de um jogo que a gente viu do Brasil, foi o meio campo que foi muito abaixo. O meio campo que foi lento, o Bruno Guimarães também foi mal, o Casemiro foi mal, o Fabinho, ele entra e ele foi pouca coisa melhor que o Casemiro, mas essa pouca coisa já fez diferença dentro de uma análise, né, que a gente faz do que foi a partida, porque o Casemiro foi muito abaixo. O Casemiro ele foi muito abaixo e isso traz com que a gente tenha essa análise de que o Rafinha ele melhora a seleção brasileira. Mas não, a partir dos 30 minutos do primeiro tempo a seleção já estava dominando o jogo. A seleção já tinha equilibrado o jogo, já estava começando a trocar passes. O Marrocos já não conseguia estar chegando principalmente à área do Brasil e vai ter uma chance somente no final da partida que o Alisson salva ali no dos últimos lances. Então é basicamente isso, é tu conseguir estar trazendo essa tranquilidade para dentro da partida. E passa por esse meio campo do Brasil, passa por essa intensidade que o Brasil vai colocar dentro da partida e a forma como vai conseguir trazer ou não essa velocidade para dentro deste confronto. E aí, é claro, a gente tem jogadores que individualmente são muito bons. É o Rafinha, é o Vinícius Júnior, é o próprio Matheus Cunha também, que é um jogador que é muito bom individualmente. Então, tu tem que aquilo que a gente já vem falando há muito tempo, porque a gente acredita e trabalha muito com o hipotético. A realidade é essa. A gente vai trabalhando com o Vinícius Júnior hipotético, que decidiu duas Champions League. A gente vai trabalhando com o Rafinha hipotético, que foi um dos melhores do mundo agora pela última temporada com o Barcelona. É o Matheus Cunha, que está vestindo a camisa 10 do Manchester United. Então, tentar trazer o melhor desses jogadores, que é algo que o Ancelotti não conseguiu até aqui, mas passando também por esse coletivo que ele precisa funcionar. Se o coletivo funcionar, eu acredito que a tranquilidade para dentro dessa partida ela possa existir para sair vitorioso com um placar que, além do placar que o Brasil deve sair vitorioso, o desempenho também ele precisa convencer de que o Brasil vai poder apresentar mais dentro dessa Copa.
9: Volto contigo até, Wesley, para a gente ir encerrando já. Teu palpite para este confronto, qual será?
10: Até a gente tem ali o nosso bolão, né? E eu vou seguir ele, porque eu coloquei 5-0. Acho que a expectativa é que consiga sim fazer esse gol cedo e que a partir daí consiga ter uma maior tranquilidade para fazer o placar elástico.
9: Fernando Moraes, teu palpite?
13: Só Brasil e Haiti?
9: Só Brasil e Haiti.
13: 4-0 Brasil.
9: 4-0 Brasil. Lucas Fabião, teu palpite?
12: Vamos de 5-1.
9: Nossa, tomar gol pro Haiti aí, então olha, nunca mais deixem o Alisson ser goleiro. Gustavo Lousada, teu palpite?
11: Bom, eu não acredito que a seleção vá tomar gol pro Haiti, mas a seleção toma gol em todos os jogos, né? Faz muito tempo que a seleção tem tomado gol em todos os jogos. E tomou até do Panamá, tomou 2 gols pro Panamá, que é uma seleção fraca também. Dito isso, 3-0 o Brasil. Não tomaremos gol, vamos ganhar tranquilamente o jogo hoje. 3-0, foi o que eu apostei no bolão. Mas até hoje eu comentei num post, né, dos amigos lá da Arena Show de Bola, que fizeram também uma brincadeira ali, uma aposta, né? Eu vendo 5-1, 4-0, 3-0, 5-0, vou apostar diferente. Falei, apostei 1-0, não é o que eu quero, eu por mim faça mais. Mas apostei ali com eles 1-0, só para ver um resultado diferente para caso, né, seja apertado aí. E eu falo, eu não confio muito na seleção, por mais que eu acredite. Mas a seleção não passa muita confiança, pelo menos para mim. Mas acho que hoje a gente vai ter uma noite tranquila e vamos ganhar bem do Haiti.
9: Eu fui de 3-0 também por 2 pensamentos. Para mim, mesmo que o Brasil faça gol com 1 minuto, não acho que o Haiti vai sair pro jogo. Não acho que vá tentar fazer o resultado, vai tentar buscar, né, um empate se sair atrás do placar. E se o Brasil demorar para conseguir abrir o placar, eu acho que ainda assim tem tempo, a menos que o Brasil faça um gol no último minuto. Eu acho que quanto mais o jogo for ficando no 0-0, maior a chance do próprio Haiti começar a gostar da partida e se abrir um pouco mais. E acho que isso pode fazer com que o Brasil encontre os espaços com um pouquinho mais de facilidade. Vou de 3-0. Vamos ficando por aqui. Daqui a pouco mais, então, tem jogo da Seleção Brasileira. E a gente volta na segunda-feira para debatermos o que aconteceu tanto neste jogo, nos outros confrontos, e claro, também falarmos, né, de, não aqui no Falando de Copa, mas deste Brapel sub-20 que teremos neste final de semana. Muito obrigado a todos, um grande abraço, valeu!

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9: Olá, boa noite.
10: Boa noite para você que nos acompanha em todo o país.
9: Sexta-feira, 19 de junho de 2026.
10: Vamos ao destaque do dia: redução do analfabetismo.
9: Pela primeira vez na história, a população com mais de 15 anos que não sabe ler e escrever é menor que 5%.
10: Metade do total de analfabetos é idosa, sendo que também pela primeira vez há menos mulheres que homens nessa condição. Gabriela Noronha.
11: Para fortalecer a educação de jovens e adultos e combater o analfabetismo no Brasil, em 2024 o MEC lançou um pacto nacional que aumenta as vagas nessa modalidade de ensino nos sistemas públicos.
9: E ainda, em Minas Gerais, presidente Lula anuncia investimentos em hospital de referência para o tratamento de câncer em Belo Horizonte.
10: E em novo hospital universitário de São João del Rei, para atendimento de média e alta complexidade, que vai beneficiar 54 municípios.
9: Você vai ouvir também combate às apostas ilegais.
10: Decreto assinado pelo presidente Lula vai permitir bloqueio de bens das bets irregulares e destinação do dinheiro para o Fundo de Segurança Pública. Graziele Bezerra.
12: Segundo o Ministério da Justiça e Segurança Pública, ao todo, 25 milhões de brasileiros apostam nessas plataformas, sendo que um a cada quatro deles aposta todos os dias.
9: Hoje, na apresentação da Voz do Brasil, eu, Mariana Jungmann e Luciano Seixas.
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9: A taxa de analfabetismo no Brasil caiu para menos de 5%, a menor da série histórica.
10: O índice de pessoas que não sabem ler e escrever é maior entre os idosos com mais de 60 anos.
9: Políticas como o Pacto Nacional para a Educação de Jovens e Adultos vêm ajudando a reduzir ainda mais essa taxa no Brasil.
11: Na mesa, cadernos e lápis. No coração, sonhos que resolveram sair da gaveta. Aos 61 anos, a cearense Maria do Socorro não perde uma aula no Centro de Educação de Jovens e Adultos no Distrito Federal. Ela teve que trabalhar desde muito cedo e não aprendeu a ler e a escrever, mas decidiu voltar à sala de aula por meio do EJA. E hoje divide o tempo entre as lições e as faxinas que faz para ganhar a vida. A cada nova palavra que ela aprende, é um mundo novo que se abre.
13: Toda pra que eu vejo, eu tô lendo. Vou no mercado, aí eu vejo o preço das coisas, aí eu fico lendo.
11: Assim como Maria do Socorro, milhares de brasileiros têm vencido a luta contra o analfabetismo. Segundo novos dados do IBGE, em 2025, o Brasil tinha 8 milhões e 400 mil analfabetos com 15 anos ou mais, o que representa uma taxa de analfabetismo de 4,9%. O ministro da Educação, Leonardo Barchini, destacou que é o melhor resultado da série histórica.
14: Pela primeira vez na história, nós atingimos na população de mais de 15 anos menos de 5% de analfabetos no Brasil. E sabe o que a Unesco fala disso? Sabe o que os organismos internacionais falam disso? Falam que um país, quando atinge menos de 5% de adultos analfabetos, ele está encaminhado para a erradicação do analfabetismo.
11: Segundo o IBGE, a população com 60 anos ou mais representava mais da metade do total de analfabetos em 2025. E entre os idosos, pela primeira vez, a taxa de analfabetismo entre as mulheres foi menor que a dos homens. De acordo com William Kratochiwil, analista do IBGE, sem considerar o grupo dos idosos, a taxa cai para menos de 3%.
15: Se tirarmos as pessoas de 60 anos ou mais do grupo de análise, essa taxa ela cai para 2,6%. Isso é reflexo de uma quase universalização da taxa de escolarização, da frequência à escola contínua de crianças de 6 a 14 anos, que em 2025 alcançou aí os 99,5%.
11: Para fortalecer a educação de jovens e adultos e combater o analfabetismo no Brasil, em 2024 o MEC lançou um Pacto Nacional que aumenta as vagas nessa modalidade de ensino nos sistemas públicos. A professora do EJA, Ana Isabel Lopes, ressalta que apesar das limitações, os alunos buscam a superação e o aprendizado.
16: A sede maior é essa, eu quero aprender a ler, escrever e eu quero fazer contas. E aí a gente, dentro desse universo, a gente vai apresentando um outro mundo, né? Outras discussões.
11: O Pacto Nacional pela Superação do Analfabetismo prevê mais de 3 milhões de novas matrículas no EJA. E o investimento total deve ser de 4 bilhões de reais até 2028. Reportagem Gabriela Noronha.
10: E o novo piso salarial dos professores da educação básica já está definido. Será de R$ 5.130,63.
9: Um reajuste de 5,4% em relação ao valor que estava em vigor, garantindo ganho real acima da inflação.
10: O decreto foi assinado pelo presidente Lula e publicado hoje no Diário Oficial.
9: Segundo a legislação vigente, a atualização anual do piso não pode ficar abaixo da inflação acumulada.
10: E os profissionais contratados por tempo determinado também estão entre os beneficiários do piso salarial nacional.
9: As inscrições para o Sisu Mais acabam hoje, mas os estudantes ainda têm algumas horas para aproveitar essa oportunidade.
10: O sistema aproveita notas de quem fez o último Enem, mas não foi selecionado no primeiro semestre para uma nova seleção de vagas remanescentes em universidades de todo o país.
9: E as notas de corte já foram divulgadas, o que ajuda a escolher cursos com mais chance de passar.
17: O Ministério da Educação divulgou as primeiras notas de corte parcial do Sisu+, uma etapa complementar do Sistema de Seleção Unificada, Sisu, que vai ofertar eventuais vagas disponíveis em instituições públicas de educação superior. A nota de corte pode ser consultada diretamente nas páginas do Sisu Aluno e do Sisu Vagas ou por meio da Central de Atendimento do MEC pelo telefone 0800 61 61 61. Ao todo, 34 4 instituições públicas de educação superior decidiram destinar vagas para o SISU+. Estão sendo ofertadas 9.436 vagas em 532 cursos. A nota de corte deve ser utilizada pelo candidato apenas como uma referência da situação em que se encontra para concorrer à vaga selecionada, não sendo uma garantia de seleção. E atenção, o estudante que obtiver no mínimo 650 pontos na média das 5 provas do Enem está apto a participar do PEDME Licenciaturas caso se inscreva para um curso presencial de licenciatura e seja selecionado. Quem entrar no programa vai ganhar bolsa mensal de R$ 1.050 desde o ingresso até a conclusão do curso. Para mais informações, acesse as redes sociais do Ministério da Educação ou portalgov.br/MEC. Reportagem Júlio César de Oliveira.
10: Melhorar a qualidade do atendimento dos futuros médicos e garantir a regulação dos cursos de medicina.
9: Esses são os objetivos de uma medida provisória assinada hoje pelo presidente Lula, que torna obrigatória a aprovação no ENAMED, o Exame Nacional de Avaliação da Formação Médica, para obter o diploma e o registro profissional.
10: A medida vale apenas para novos alunos que ingressarem nos cursos de medicina.
11: Estudantes de medicina deverão obrigatoriamente ser aprovados no ENAMED, o Exame Nacional de Avaliação da Formação Médica, para obter o diploma e exercer a profissão. O ENAMED também vai substituir a prova teórica do Revalida, exame aplicado a médicos formados no exterior que querem validar o diploma no Brasil. As mudanças estão previstas em uma medida provisória assinada pelo presidente Lula durante a inauguração do Hospital Universitário da Universidade Federal de São João del Rei, em Divinópolis, Minas Gerais. Em entrevista coletiva nesta sexta-feira, a secretária de Regulação e Supervisão da Educação Superior do MEC, Marta Abramo, afirmou que a nova política tem como objetivo melhorar a qualidade da formação médica e fortalecer a supervisão dos cursos.
18: Isso agora vem reforçado na própria medida provisória no texto e vai ter um reforço legal, né, de que um dos objetivos do ENAMED é exatamente auxiliar na avaliação, regulação e supervisão dos cursos de graduação de medicina. Isso está em perfeita consonância com o nosso Sistema Nacional de Avaliação. O resultado dos desempenhos podem constituir o referencial básico dos processos de regulação e supervisão da educação superior.
11: Com a medida, cada estudante deverá participar do ENAMED duas vezes, a primeira ao final do quarto ano do curso, para ajudar a identificar dificuldades e permitir que as instituições façam os ajustes necessários. E a segunda prova será no último ano da graduação. Nesta última etapa, a aprovação no exame será obrigatória para que o formado possa se inscrever no Conselho Regional de Medicina, o CRM, e exercer legalmente a profissão. A exigência não vale para quem já está cursando medicina, apenas para quem entrar após a publicação da medida provisória. Para o secretário de Gestão do Trabalho e da Educação na Saúde do Ministério da Saúde, Felipe Proenço, a mudança é uma reivindicação das entidades médicas e responde a uma preocupação da população.
19: Traz essa grande preocupação com a qualidade da formação médica, com quem está atendendo a pessoa, de como que a pessoa que está sendo atendida vai poder saber sobre a qualidade da formação desse profissional. Para isso, foi fundamental estar ouvindo a população, estar ouvindo um clamor da sociedade que acha importante que tenha uma prova que avalie a qualidade da formação médica. E é exatamente isso que a medida provisória está apresentando, ouvindo essa preocupação, esse clamor.
11: O ENAMED foi criado em 2025. Na primeira edição, 32% das escolas médicas do país tiveram a avaliação considerada insatisfatória. 33% dos estudantes concluintes não atingiram o nível mínimo de proficiência esperado. O exame será realizado duas vezes por ano pelo INEP, o Instituto Nacional de Estudos e Pesquisas Educacionais Anísio Teixeira, nos municípios que têm cursos de medicina. A edição de 2026 está com inscrições abertas até 29 de junho. As provas serão aplicadas no dia 13 de setembro. Reportagem Jéssica Gonçalves.
9: E o presidente Lula também anunciou hoje em Minas Gerais um pacote de investimentos em saúde com foco na ampliação do atendimento pelo SUS.
10: Foi inaugurado um novo hospital da Universidade Federal de São João del Rei, que vai beneficiar 1 milhão de pessoas em 54 cidades.
11: O Hospital da Universidade Federal de São João del Rei será referência em assistência à saúde, ensino e pesquisa. É o primeiro da região oeste de Minas Gerais
20: totalmente destinado ao SUS. O hospital terá capacidade de atendimento de média e alta complexidade e vai beneficiar mais de 1 milhão de pessoas de 54 municípios. O presidente da Rede HU Brasil, que administra hospitais universitários federais, Arthur Chioro, detalhou como será a estrutura da nova unidade de saúde.
21: Esse hospital, que já está atuando, já tem paciente internado, vai ter 198 leitos. Desses 198 leitos, 55 serão de terapia intensiva. Nós teremos todas as principais especialidades clínicas, cirúrgicas, pediátricas.
20: O governo do Brasil vai investir 341 milhões de reais por ano no hospital universitário, além de 85 milhões de reais para a compra de equipamentos e mobiliários médico-hospitalares. Durante a inauguração, o presidente Lula falou sobre a importância de investimentos para a saúde e educação.
22: Nós estamos criando 40 e poucos hospitais universitários. E nós estamos fazendo mais investimento do que já foi feito em qualquer momento da história desse país na da saúde. Por uma simples razão. Por uma simples razão. A Constituição brasileira diz que todos nós somos iguais perante a lei. Então o povo pobre tem que ter direito à mesma médica que o presidente da República tem.
20: Pela manhã, em Minas Gerais, Lula também anunciou investimentos para o Hospital Luxemburgo, em Belo Horizonte, referência no tratamento contra o câncer. A unidade, que pertence ao Instituto Mário Pena, passou a atender 100% pelo SUS e recebeu investimentos de 89 milhões e 300 mil reais, além de um acelerador linear para radioterapia e um equipamento de cirurgia robótica pelo Agora Tem Especialistas. O programa, que tem como principal objetivo reduzir fila de espera na saúde a partir de consultas, cirurgias e equipamentos, como ressaltou o ministro da Saúde, Alexandre Padilha.
23: E eu, para resumir o que é o Agora Tem Especialistas, ele é exatamente o que nós estamos vendo aqui. É a maior mobilização da história do SUS, tanto da rede pública quanto da rede privada do nosso país, para que a gente reduza o tempo que as pessoas esperam nas filas do SUS para fazer uma cirurgia, um exame, para começar o tratamento do câncer.
20: Em Divinópolis também foram entregues veículos para transporte de pacientes pelo novo PAC Saúde e pelo programa Caminhos da Saúde. Em Minas Gerais, já foram selecionados 314 veículos entre vans, micro-ônibus e ambulâncias, com investimentos superiores a 127 milhões de reais. De Divinópolis, em Minas Gerais, Luciana Colares de Holanda.
24: E o governo do Brasil também está investindo para promover o cuidado, fortalecer a assistência e reduzir riscos no Sistema Único de Saúde.
25: Para isso, foi criada a Política Nacional de Qualidade e Segurança do Paciente, com o objetivo de dar mais qualidade no atendimento aos pacientes.
26: Segurança, qualidade e acolhimento no atendimento à saúde. Para reforçar esse cuidado no SUS, o governo do Brasil instituiu a Política Nacional de Qualidade e Segurança do Paciente. A medida busca prevenir falhas, aprimorar a

0: paciente do Rio de Janeiro destaca a tecnologia no processo de cuidados.
1: Com a vinda da tecnologia, do avanço, da melhoria dos cuidados, essa reorganização teve que ser feita. É ampliar o engajamento do paciente no seu cuidado. Esse é o principal modelo que a gente quer desde sempre. O paciente entender que ele é o dono do seu cuidado, que ele tem que participar, se envolver na sua rotina de atendimento.
0: A implementação dessa política vai atender ações estratégicas a diferentes contextos de atenção à saúde, incluindo a atenção primária, a atenção hospitalar, os serviços de urgência e emergência e a atenção domiciliar. Reportagem Pablo Mundim.
2: Uma medida provisória assinada hoje pelo presidente Lula e será um passo a mais para a redução das filas por liberação de benefícios do INSS.
3: Ela reduz de 45 para 30 dias o prazo para a inclusão de processos administrativos e serviços no programa de gerenciamento de benefícios.
4: O governo federal reduziu de 45 para 30 dias o prazo para acelerar a análise de processos acumulados no INSS. Agora, os pedidos parados há pelo menos um mês entram direto no programa de gerenciamento de benefícios. O PGB prevê o pagamento de bônus para os servidores do INSS por análises extras que eles realizarem além da sua capacidade ordinária. A medida não gera custos adicionais para os cofres públicos. A presidente do INSS, Ana Cristina Silveira, explica as vantagens da nova regra.
5: Com a norma publicada pelo governo do Brasil, os processos que estiverem há mais de 30 dias aguardando análise poderão ser incluídos no PGB, programa que reforça nossa capacidade de atendimento. Estamos utilizando os recursos já previstos para tornar o atendimento mais ágil, reduzir o tempo de espera e garantir que os direitos da população sejam reconhecidos com mais eficiência.
4: Com a mudança, a expectativa do governo é beneficiar de imediato mais de 100 mil cidadãos que aguardam uma resposta da Previdência Social. A nova regra já está em vigor em todo o país. Reportagem Pedro Sardinha.
2: 25 milhões de brasileiros têm usado plataformas ilegais de apostas online, as chamadas bets, e um quarto deles jogam nelas todos os dias.
3: Para conter o avanço desse mercado irregular, foi assinado hoje pelo presidente Lula um decreto que garante o bloqueio de recursos financeiros dessas empresas.
2: E destina recursos a ações de prevenção e combate à criminalidade.
6: Um decreto assinado nesta sexta-feira pelo presidente Lula aumenta a rigidez contra o mercado de apostas ilegais, garantindo mais efetividade no bloqueio de bens e recursos de agentes que operam fora da lei. De acordo com o ministro da Fazenda, Dario Durigan, ao identificar apostas ilegais, a Secretaria de Prêmios e Apostas vai notificar as instituições financeiras para que bloqueiem em até 24 horas os valores existentes e interrompam novas transações.
7: A partir de agora, com o decreto do presidente regulamentando a lei antifacção, uma notificação, um auto, um novo documento que vai ser apurado pela SPA, vai ser enviado diretamente aos bancos e às instituições financeiras, com ciência do Banco Central. A obrigação legal passa a valer e a instituição financeira tem que bloquear todas as contas que ela tiver identificado por onde passou recurso dessas bets ilegais.
6: Cumprido o devido processo, os recursos bloqueados serão destinados ao Fundo Nacional de Segurança Pública, contribuindo para o financiamento de ações de prevenção e combate à criminalidade. Segundo o Ministério da Justiça e Segurança Pública, as bets ilegais representam entre 41% e 51% das plataformas que operam na legalidade. Ao todo, 25 milhões de brasileiros apostam nessas plataformas, sendo que um a cada quatro deles aposta todos os dias. Por isso, o ministro da pasta, Wellington César Lima e Silva, considera importante a iniciativa de conter as ações criminosas em sites ilegais.
8: Não é trivial esse esforço que o governo federal faz, antes, pelo contrário, ele é muito robusto e complementar de tantas outras iniciativas que estão sendo adotadas. Esse é um largo passo nesse combate às bets ilegais.
6: Desde outubro de 2024, o governo do Brasil vem desenvolvendo medidas para combater o jogo ilegal e o endividamento das famílias. Uma delas foi a exclusão dos beneficiários de programas sociais dessas plataformas. Além disso, o Ministério da Fazenda criou o botão de autoexclusão, em que o próprio cidadão pede voluntariamente para ser excluído de qualquer cadastro de casas de apostas. Quase 700 mil pessoas já utilizaram a ferramenta. Em

0: Outra frente, cerca de 50 mil sites ilegais já foram bloqueados pela Anatel. 780 perfis e 306 publicações que promoviam apostas irregulares, além de 190 aplicativos não autorizados, foram retirados do ar. Reportagem Graziele Bezerra.
1: Pequenos negócios já renegociaram mais de 15 bilhões de reais por meio do Novo Desenrola Brasil, programa de renegociação de dívidas do governo federal.
2: Além das empresas, o programa também tem modalidades voltadas para pessoas físicas e produtores rurais.
1: Considerando todas elas, o Novo Desenrola Brasil já contabiliza mais de 1 milhão de operações contratadas.
2: As renegociações de dívidas envolvem descontos de até 90%, juros reduzidos e a possibilidade de uso do FGTS para a quitação de débitos de pessoas físicas.
1: O ministro do Empreendedorismo, da Microempresa e da Empresa de Pequeno Porte, Paulo Pereira, destaca os principais resultados alcançados em menos de 2 meses.
3: São mais de 1 milhão de dívidas que foram negociadas, mais de 18 bilhões de reais emprestados, o que fez com que 912 mil operações de pessoas físicas fossem resolvidas pelo desenrolo. Quando a gente olha para as pessoas jurídicas, os números também são incríveis, são mais de 120 mil operações, 15 bilhões de reais emprestados para que as empresas saiam da dívida cara, dos juros altos, da negativação e possam limpar os seus nomes, investir e contratar mais.
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2: Após 15 anos da primeira Conferência Nacional de Arquivos, o Brasil volta a discutir o papel estratégico da preservação documental.
1: A conferência já realizou encontros em quase todos os estados e discute as propostas para uma nova política para o setor.
5: Os debates envolvem temas como preservação digital, acesso à informação, proteção de dados e os desafios das novas tecnologias para a memória pública. Os debates também abordam capítulos importantes da história brasileira, como acesso a documentos sobre a escravização da população negra, a preservação dos arquivos da ditadura militar e ações voltadas à memória e à reparação histórica. Temas que reforçam o papel dos arquivos na garantia do direito à verdade e à construção da cidadania, disse a ministra da Gestão e da Inovação em Serviços Públicos, Esther Dweck.
6: Arquivos são estruturas fundamentais para garantir direitos no presente e construir perspectivas de futuro. São infraestruturas estratégicas de informação, indispensáveis ao funcionamento do Estado, voltado para a sua sociedade e especialmente ao fortalecimento da democracia.
5: O debate percorreu 24 estados e mobilizou mais de 2.500 participantes de todo o país. Agora, 500 delegados e convidados vão construir propostas para orientar as políticas públicas do setor. Reportagem Pablo Mundim.
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1: Fique agora com as notícias do Poder Judiciário e do Congresso Nacional. Boa noite, bom fim de semana.
2: A gente volta na segunda. Boa noite.
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9: STF vai julgar a validade do sistema de cotas em processo seletivo interno da universidade.
10: STJ decide que pagamento de dívida que motivou a ação de despejo não impede rescisão de contrato de aluguel por atrasos durante o processo.
9: Eleições 2026. 7 estados já solicitaram apoio das Forças Armadas para a atuação no primeiro turno.
10: Boa noite, eu sou Marcela Luiza.
9: Eu sou Walter Lima.
10: O Supremo Tribunal Federal vai decidir se é constitucional a aplicação do sistema de cotas em processo seletivo interno de universidade quando os candidatos já se submeteram à ação afirmativa para ingressar na instituição.
9: A tese a ser definida pelo STF deverá ser aplicada aos casos semelhantes em todo o país. Marcelo Della Libera.
11: Ao se manifestar pela repercussão Geraldo Tema, o presidente do Supremo Tribunal Federal, ministro Edson Fachin, ressaltou que em diversos precedentes, a Corte decidiu que a política de cotas é